0: gostava de ter na equipa o Bernardo Silva.
1: Ah, quem é que não quer ter na equipa?
0: Verdade.
1: Bernardo,
0: e estas, a propósito da notícia, ele tem sido bastante solicitado para entrevistas, não só porque é uma figura de primeira linha em Inglaterra, ou era, mas também porque é uma forma de o homenagear pelos 9 anos, uhum, de um trabalho excelentemente bem feito e também o mural que ele tem no estádio de Manchester City, já pintado para eternizar o trabalho que ele fez durante estes 9 anos. Portanto, é digno de, e merecido.
1: Eu devo dizer, e isto é histórico, não é qualquer presunção minha ou expectativa minha, é histórico. Se ele for para o Real Madrid, é bom que não passe em Barcelona. Pois. Que não vá visitar a cunhada. Não, porque pois. Isso pode não lhe correr bem, porque há ali uma rivalidade enorme.
2: Muito grande.
1: E eu tenho ideia que é o Figo.
2: É o Figo.
1: Não,
2: é o Figo.
1: É, há um jogador que ainda não pode entrar nos Estados Unidos. É o Figo, não é? É o Figo, não é?
0: A tirar-lhe cabeças de leitão.
1: Pois. Sim, sim.
2: Não, e partiram-lhe a loja toda.
0: O comentário dele é incrível, sim, sim, a razão a essa
1: transferência. Portanto, aqui se fala no Barcelona, se... Os adeptos do Barcelona criaram expectativas.
2: Sim, já a expectativa é capaz de ser complicado, sim.
1: Se ele agora vai para o Real Madrid, ó, oh, Bernardo, eu não metia nisso, eu ia para a Itália, para a Turquia, fazia
0: se
1: qualquer
0: Mourinho
1: coisa.
0: Quer,
1: ou vinha
0: Florentino
1: para o Benfica, que era mais calmo.
2: Pois.
1: Eles têm uma bela casa em Lisboa.
0: Vai acabar no
1: há bons colégios para a Carlota e para o Mano. Eu pensava melhor, Bernardo, eu pensava melhor nesta história. De qualquer das formas, um casal absolutamente fantástico, com muita vida, muito caminho para percorrer. Ora bem, e ontem falámos aqui da nossa primeira dama, Margarida Maldonado Freitas, que nós ontem falámos da elegância dela quando esteve no Luxemburgo, muito recentemente, porque foi o arranque das comemorações do Dia de Portugal. Hoje foi o segundo dia, foi em Angra do Heroísmo, na Ilha Terceira, uma cidade muitíssimo bonita, e a Margarida, mais uma vez, as pessoas estavam à espera de ver como ia Margarida, não é? E cá está a Margarida, que trocou, eu não sei bem se aquilo é marfim, uhum, se é um amarelinho casca de ovo, o que é que dizes, Teresa?
3: Eu diria marfim.
1: Mas dirias pode... marfim?
3: Sim.
2: A mim
1: pronto,
2: um
1: na imprensa,
2: claro.
1: Na
3: pode
1: imprensa,
3: ser um amarelinho muito claro,
1: vem marfim.
2: Parece-me um amarelo claro.
3: Parece.
1: A mim parece-me um amarelinho casca de ovo, sinceramente. Mas na imprensa diz marfim. Mas não. Eu acho que o marfim é ligeiramente mais claro, não?
3: Quer dizer, às vezes não dá. É um tipo de cor que apanha muito o reflexo de tudo que está à volta. Ah. Aqui claramente parece amarelo, não é? Mas pode não ser. A mala é claramente amarela clarinha e os sapatos parecem brancos, portanto.
1: Parecem marfim.
2: O sapato já ia marfim, já diria marfim, sim.
1: E o que dizes é esta tua letrazinha? Gostas mais da outra ou desta?
3: Quer dizer, não via andar com a outra. Ela tem um andar determinado um pouco masculino, na verdade. Vai, ou então vai com pressa.
1: Mas fica isto era uma parada assim, militar.
3: Pronto, está bem. Tá. Então lá está lindamente, não é?
1: Ah.
3: E fica, acho que este vestido fica muito bem, outra vez. Vê-se aquilo que eu estava a dizer, onde é que ela perdeu uns quilinhos, portanto está preocupada com a saúde dela, ou com a estética, não interessa. E que o vestido é da mesma linha de ontem, e liso, tudo certinho, fiquei muito bem, acho que ela nos representa outra vez.
1: Acho que
3: muito bem.
1: A Margarida tem uma característica, parecem muito confortáveis.
0: São simples e elegantes,
2: não é? Essa sensação,
1: simples,
2: sim.
1: Elegantes, essa confortáveis.
3: Não são apertados, não são...
1: Não precisa de camisas, não precisa de casacos, o vestido por si só é a peça inteira.
0: E ela é fiel ao estilo dela, portanto o estilo é basicamente o mesmo.
3: Não tem estampados, não tem bom vestido, o que é bem, o vestido, está
1: tudo certo. Como ontem dizia Daniel Nascimento, nesta coisa de roupas, Margarida joga pelo seguro.
3: Sim,
1: não é?
0: Exatamente. É verdade.
1: Portanto, usa aqui um figurino.
2: Completamente. Eu tenho gostado imenso de ver. Acho que ela tem uma presença muito distinta e não precisa de fogo de artifício para chegar e para ser notada. É notada pela simplicidade e pela elegância que tem sempre. Olhando assim, uma primeira vez e ver tudo da mesma cor, seria estranho. Mas ela aguenta, fica-lhe lindamente.
3: É liso, e tem sempre aquela manguinha, eu gosto desta manguinha.
2: Fica-lhe
3: manguinha,
2: lindamente,
3: são manguinhas
2: sim.
3: À palerma, que é aquela altura de manga que nem é
2: ótima.
3: Abaixo do cotovelo, nem é curta.
0: Ela
2: usa... Ótima presença.
0: Ela gosta de dar estas manguinhas. Less is more, menos é mais.
4: Mas ela e a Teresa chamam a atenção e bem, porque ela está mais elegante. Muito e bem. Ela, ao contrariamente aos vestidos anteriores, mesmo da tomada de posse, este já é semi-ajustado, portanto já é um bocadinho mais apertado, nomeadamente
3: não
4: nível
3: tem barriga nenhuma, está ali.
2: Está ótima.
4: Já é semi-ajustado e foi, ela tem sempre aparecido em tons de azul, muito virado para o azul, uhum. E aqui aposta numa cor completamente diferente.
3: Uma cor
4: se calhar mais,
3: difícil,
4: verão,
3: essa.
4: Se calhar
3: é.
4: Mais verão.
3: Mas é uma cor mais difícil.
2: Muito sim. Mais difícil, mas fica lindo,
1: muito bem. E ela estava muito bem disposta, reparem que estava muito bem disposta e que vai cumprimentando as pessoas com um sorriso, vai olhando, vai sorrindo, está realmente a adaptar-se bem. Perder peso, parece muito bem,
4: sim,
1: porque
4: sim.
1: Até a Margarida é a farmacêutica de usar as injeções que lá tem.
3: Talvez, Realmente acaba por perder primeiro a barriga, as nossas gordurinhas femininas que são tão são difíceis de sair, que foi o primeiro.
4: E é muito positivo ver, porque inicialmente nós íamos, talvez não fôssemos ver tanto a Margarida Maldonado, porque a intenção não era ser tão participativa na vida pública, e tem vindo a aparecer e fez esta tour. Fez esta tour.
2: Ela mantém a intenção.
1: Mas
2: isto
1: é dia de Portugal.
4: Mas fez esta tour toda, não é? Quer dizer, ela está a acompanhar, não é só hoje.
1: O professor Marcelo Rebelo de Sousa também lá estava, nos também. Açores.
2: Ah, sim. Muito
1: estava,
2: bem.
1: Sim, senhor. Muito estava, bem. Sim, senhor. Eu não o vi, mas eu segui um pouquinho da cerimónia através da rádio, tive de fazer hoje uns quilómetrozinhos depois do Olá Bom Dia, e então segui pela rádio e vi que Marcelo estava lá.
0: Pensei que a tia ia dizer que o viu na selfie de alguém.
1: Não, foi na rádio.
4: Teve e elogiou o discurso do António José Seguro. Disse que foi excepcional.
1: António José Seguro faz magníficos discursos.
2: E foi
1: à terceira marcar, dizer assim aos americanos: olhem que a terceira é nossa e Portugal é nosso.
2: Belíssima escolha,
1: portanto,
2: é verdade.
1: Foi lá, sem dizer, disse. Fez o que tinha que ser. O que tinha que ser feito. Ora bem, amanhã é dia 11 de junho. Portanto, hoje era 10 de junho. Eu estava a pensar aqui, pois se hoje foi 10, amanhã é 11. Pois isto, obviamente, que grande conclusão. e amanhã à noite é aquela coisa de lá para a Alice.
2: Exatamente.
1: Não é? Isso hoje é quarta, amanhã é quinta. E o que é que acontece? Amanhã há o Jornal da Noite. Estreia ao Mundial, ao final da tarde, ok. Havemos de ter Ágata Rodrigues a aparecer, a falar do Mundial, na Fanzone em Gaia, que é de onde Ágata Rodrigues vai estar a acompanhar o Mundial. Depois temos o Grande Jornal da Noite, e depois, onde eu vou estar, com os três influencers que convenceram José Castelo Branco a fazer esta viagem ao Quénia, e depois à investigação CM, e depois estreia uma diva na tribo. Portanto, é amanhã a estreia, e depois de amanhã, depois de começar, são 10 dias com 10 episódios seguidos, com exceção do fim de semana, sempre a seguir ao ICM, à investigação CM. Pode variar alguns minutinhos, mas é mais ou menos ali ao bater das 10. Para vos abrir o apetite, vamos ver uma promo, que é aquilo que chamamos, há aquelas peças que cortamos bocadinhos e montamos para vos mostrar. Vamos então ver aqui uma promo de Uma Diva na Tribo.
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1: Estavas a dizer, Teresinha?
3: Que a voz do off é do Ruben.
4: É.
1: A voz off é do Ruben, é. é de Ruben Pacheco Correia, percebes? Porque é pelo ti, pela forma como articula.
3: Conheço a voz.
1: É uma voz muito característica. Sim. A voz do...

0: Ruben muito fresquinho.
1: Do Ruben, ainda, portanto, é de facto, a promoção é de Ruben Pacheco, o Correia, a locução desta promoção. Aqui, eu estive a ver, há aqui misturas de coisas que não são logo do primeiro episódio. Há ali uma parte que não entra no primeiro episódio. Portanto, isto é uma promo mais alargada. O Rui viu o primeiro episódio.
2: Vi, gostei, e por então? Acaso. Eu acho que é o registro da Castelo Branco.

0: Por acaso, é verdade, não gosto muito do José Castelo Branco, isso é público, é conhecido por toda a gente, mas acho que este é o registro
1: aqui,
0: que encaixa na perfeição.
1: Até vê a diva em vez de ver o José Castelo Branco.
0: Ah, portanto, aqui vejo um ator.
1: E é por isso
0: que gosto de o ver neste registro, neste papel. Portanto, na vida real já não me
1: fosse. Ricardo, penso que já se pronunciou sobre a série, o José ainda já. Não.
2: Não, eu gostei muito.
1: Tu viste o primeiro episódio?
2: Vi o primeiro episódio, estive cá a ver a apresentação e gostei muito. E acho que é, como o Rui diz, isto é o Zé no seu melhor. Portanto, quem vai ver vai se divertir. Quem viu noutras situações, como nas Quintas e na Tribo, vai adorar este Zé. E depois este choque de culturas, que é sempre giro de se ver, não é? Desde o tempo do filme Os Deuses Devem Estar Loucos, acho que é, não lembras-te? Acho que é muito nessa linha. Gostei muito e fiquei como o Rui, com vontade de ver mais.
1: Muito bem, então amanhã vamos todos ver o primeiro episódio, que será ao cair das 10, depois do Investigação CN, e depois vamos aqui, se calhar, sexta-feira, falar um bocadinho, tomar algo um bocadinho que seja mais engraçado. Depois do segundo episódio na sexta-feira e depois, na próxima semana, começamos outra vez. São 10 episódios. Portanto, puro entretenimento. Não há aqui opiniões, não há aqui conversas de vida pessoal. Só puro entretenimento, que é o que nós às vezes precisamos. Ora bem, quem também casa também precisa de uma lua de mel, não é verdade? Nós falámos aqui do casamento de Bruno de Savata e de Liliana Rocha, que casaram na passada sexta-feira, no dia 5 de junho, e a lua de mel já começou, claro. Savato partilhou fotos do casal nas Maldivas. Ora, ali estão os dois, muito agarradinhos também, como convém. O nosso realizador até vai tirar dali aquele rodapé, o lead, para nós podermos ver o casal convenientemente. Ah, pois, exatamente, agora sim. Aí estão eles nas Maldivas, não é? Muito bem. Quem é que estará a tirar a fotografia?
3: Terão ido sozinhos?
2: Pediram alguém,
1: não é?
0: Peguei do hotel, um guia.
4: É nas Maldivas, que os empregados são mais habituados dos hotéis, é tirar fotografias à noite, não é? Claro.
1: É tirar fotografias. Então, estão lá, estão, e depois irão para o Dubai.
3: Exatamente.
1: Antes de voltarem a Portugal. Terezinha, não falaste com eles já depois do casamento, não?
4: Não, não falei. Falei no dia do casamento, mas não falei.
1: Ah, falaste.
4: Falei com o Sábado, não com a senhora. E pronto, ele está muito contente. Isso é que é o importante, é que está muito contente, muito satisfeito, muito seguro. E isso é que é o
1: mais importante. Porque eles já namoravam há 2 anos, sim. Já viviam juntos há 2 anos, não é? Estão num hotel da Cadeia Rio.
4: Há muito tempo, sim.
1: Estou no Rio Maldivas, portanto...
4: Está há bom tempo nas Maldivas, está-se lindamente, sempre nas Maldivas, seja onde for. E depois, no caminho para cá, devem fazer uma paragem no Dubai, passam por lá e saem uns dias e pronto, e ficam a conhecer dois países. Exatamente. É melhor.
1: Provavelmente, algum poderá já conhecer, não é? Mas é sempre bom, em lua de mel, não é? Ir para estas viagens. Como é que uma lua de mel... Em princípio, corre bem em qualquer sítio, não é? Digo eu.
4: Às vezes não.
1: Às vezes não.
4: Às vezes não. Às vezes as pessoas vão para as Maldivas e não acontece absolutamente nada. Portanto, as pessoas têm que viver-se mesmo uma da outra.
3: Pode, se tiver pode uma ser vida muito, né?
4: Pois, se tiver uma vida muito agitada, já havia algumas coisas assim. Uma vida muito agitada no seu dia a dia, chegou ali, de repente só se tem um ao outro, não há divertimento nenhum, não sei dar uns mergulhos.
0: A ti pergunta isto porque não vê o casados à primeira vista.
1: Pois não, mas isso aí também não são casados.
3: Sim, mas aí é diferente.
0: Mas aquelas luas de mel correm todas mal.
3: Aí não há sentimento.
1: Mas ali não há luas de mel como deve, não há sequer casais, não é?
2: Ele já escreveu: sol na pele, areia nos pés, boa vibe no coração, quem não gosta disto? Foi o que ele escreveu.
4: Ele está bem, de certeza absoluta.
2: Muito bem.
1: Portanto... Pode ser que realmente corra tudo bem, que é o que nós desejamos. No Dubai já há mais coisas para fazer,
0: muito
1: não é?
0: Muito mais.
3: Sim, à noite, há restaurantes, há diversão,
4: sim,
3: há centros comerciais.
4: Conhecer,
3: sim,
4: vai estar um bocadinho de calor, mas pronto.
3: Há muita coisa, sim, há muita coisa.
4: Gostam de calor e mergulhar e ver coisas curiosas, porque o Dubai está cheio de coisas curiosas.
3: Está,
4: piscinas com cubos de gelo para arrefecer e coisas assim.
1: Portanto, é uma boa escolha para a lua de mel.
4: Sim, é uma boa viagem.
1: Sem dúvida nenhuma, portanto, já sabem, se alguma vez tiverem que oferecer uma lua de mel a alguém... As Maldivas e depois o regresso pelo Dubai é uma boa solução. Ora, falamos aqui de Rita Patrocínio. Foi com surpresa que recebemos a notícia de que Rita Patrocínio, uma das irmãs Patrocínio, se estreou no teatro, numa peça do género musical e que se chama A Lei da Selva. Todos nós conhecemos, pelo menos quem tem filhos e

0: internet conhece a Lei da Selva. E esta estreia aconteceu há cerca de 2 semanas na Academia de Santo Amaro, em Lisboa. Nós falamos muito aqui na Academia de Santo Amaro. O convite foi motivado pelo pai, Pedro Patrocínio, e surgiu de forma inesperada, mas foi rapidamente aceito pela influencer, que contou com tal apoio do marido, como sabem, Tiago Teotónio Pereira. Ora bem, aproveitando a ida, já vamos comentar a nossa Rita Patrocínio, mas dizer que uma senhora me escreveu de forma documentada que Zé Condessa não se estreou na Academia de Santo Amaro. Também recebeu,
1: sim,
0: não é?
1: Ele começou na Academia de Santo Amaro com 13, 14 anos.
0: Mas já tinha
1: começado. Já tinha aos 5, 6 anos noutra.
0: Portanto, não foi ali o local da estreia. A senhora manda detalhado.
2: É o mais ou menos isso, porque uma pessoa faz uma participação porque é uma criança e se calhar até o pai do pai.
1: Exatamente.
2: E com 14 anos é outro departamento já, não é?
1: Não, até porque nós.
2: O que é que é uma estreia? Então?
1: É verdade, e nós estivemos com a mãe, com a dona Delfina, e ela disse-nos que aquilo era a casa da família, sim, e foi ali que os aconteceu. Foi a mãe que nos disse.
3: Do pai à toa.
1: E foi a mãe que nos disse, até porque a mãe faz parte da organização e lá ajuda no bar
2: e o pai também, o pai também.
0: Bom, de facto, a Academia de Santo Amaro é um espaço para que os atores amadores possam brilhar, possam pôr o seu talento em palco, sem terem ali, Ricardo, que dar, enfim, grande tributo profissional. Estão mais livres, estão mais soltos, digo eu.
4: Podem viver uma experiência, podem perceber se aquela experiência faz sentido, se é um caminho depois a seguir mais tarde. Eu acho que a Academia e sítios como a Academia fazem todo o sentido na vida de muita gente. Eu, por acaso, que vi o documentário das Patrocínios, assisti ao momento em que o pai convida a filha para participar nesta peça, porque isso está documentado. E ela, aquilo demorou-lhe uns segundos, e ela disse, ok, vou experimentar. Eu não fazia ideia nenhuma que a Rita tinha esta vontade de subir a um palco. Segundo me disse quem lá esteve, saiu-se muito bem. Portanto, estou curioso para perceber se ela vai querer voltar a fazer isto, nem que seja de forma amadora, não é? Há muita gente que passa pela vida a fazer teatro amador e muito bem, e ainda bem que o faz, mas estou agora curioso para perceber se ficou o bichinho ou não.
2: Às vezes os irmãos, não é? E não só, e amigos também brincam na sua juventude e até na sua infância.
4: Claro.
2: Eu lembro de organizar e produzir muitas peças na minha escola primária. Já ia para a casa das amigas, organizava as peças, depois apresentávamos às famílias. E era minúsculo eu. E não era para
0: tu já nasceste com esse dom
2: de produzir. Eu escrevia as coisas, depois ensaiava as meninas e depois pronto, e aquilo havia um hábito, e quem sabe se quando eram crianças também não o pai também o pai. Não fazia isso, portanto ela estar ali ao lado do pai seja uma coisa completamente natural, sendo ela até casada com um grande ator, não é?
0: Pois é, sem dúvida nenhuma.
1: E é importante dizer que é um teatro amador acompanhado por profissionais, muitas das vezes serve de rampa de lançamento para desenvolver uma profissão. É importante que os profissionais acompanhem.
3: Nota-se no documentário, o patrocínio, que de facto elas são muito à vontade. E tanto a Rita como a Carolina sempre brincaram e fazem muitos TikToks e fazem muitas brincadeiras juntas e tudo isso. E depois, claro, que o Tiago também deve ter ajudado no processo.
4: Sim, apoiou muito.
3: Pois, apoiou no processo, porque eles são um casal muito, muito, muito, muito junto.
2: Unido,
3: muito,
2: não é?
3: Muito unido, muito, muito
4: e dinâmico.
3: E dinâmico. Este agora, não, à parte, o Ricardo frisou o documentário. O documentário é fantástico. Eu tenho estado a ver os episódios.
0: Ah, já começaste a ver. Aqui já quem é que já?
1: Já vi um bocadinho.
3: Já.
2: Eu já estou numa fase que não vejo mais nada.
4: Eu já vi.
3: Está muito giro.
0: Olha, eu aproveito para agradecer às irmãs de patrocínio que me enviaram uma caixinha com croissants do Careca e palmias do Careca, que eu adoro.
1: Que são os melhores.
0: Para assistir exatamente ao primeiro episódio. Para assistir ao primeiro episódio. Estou a gostar bastante. Sim, acho que aquilo está muito bem feito, bem montado, muito bem encadeado. É de facto surpreendente, mas ainda só vi 2, portanto não me vou pronunciar. Já tenha visto tudo, não
4: eu
0: é?
4: Eu já vi tudo. Não. E estou agradavelmente surpreendido com a qualidade da produção, com as histórias. Elas não se. Claro que há sempre coisas da vida pessoal que isso nem as Kardashian contam. Mas elas não têm nenhum problema em se discutem, assumem que discutem, pedem desculpa, resolvem as coisas, expõem as questões familiares delas. Houve ali uma passagem da Carolina e do Gonçalo pelo problema que viveram o ano passado.
0: Como
4: foi leve. Nota-se que para a Carolina

0: Carolina, é difícil falar no assunto, mas nota-se verdadeiramente que é difícil. E eu fiquei curiosíssimo em perceber se vai haver uma segunda temporada, porque eu gostei muito da primeira.
1: Eu só fiquei curioso para saber a história da mãe com o atual marido, que ela disse: eu não vou contar a minha história de amor. E foi a única coisa que ficou interrompida, porque aquilo, este comentário é que mais cerejas, sabes? Tu que estás a ver e queres ver mais um, e queres ver mais, queres ver mais.
0: Eu vi de seguida.
1: Pois, acredito.
2: É, portanto, bonito. E sem croissants.
0: E sem croissants.
2: E sem palmeiras.
0: As irmãs patrocínio a mim não me mandaram.
2: Pois não. Mas eu penso que terão enviado para a Noite
0: sim,
2: das Estrelas.
0: Sim, claro que sim. Não.
2: Só como eu não estava, não pude partilhar.
1: Ah, e depois dizer uma coisa.
0: E fez bem. Isso mas tenho que partilhar, tenho sou fã dos croissants.
1: Maia, e dizer que realmente estas irmãs estão todas muito bem casadas. Desde sim. O Nuno Santana até o Tiago, tudo isso. São tão.
2: O Gonçalo Uva, são... que eu gosto imenso.
0: E eu descobri uma que eu não conhecia, a única que eu não conhecia, que é a Inês.
1: Sim.
0: É linda de morrer.
1: Sim.
0: Linda. É. Fantástica. Sim.
2: Elas são todas raparigas muito. Muito giras, para além de serem bonitas, são giras.
3: E não acredito como a todos os dias
2: na atitude, de na onda.
4: Bom, fazem muito esporte.
2: Outro casal muito giro. É a Jéssica Ataíde e Diogo Amaral. Já lá vamos, porque agora vamos falar mais da Jéssica que do Diogo. Jéssica Ataíde, que a ela e o Diogo são surpreendentes. Desta vez, repito, vamos falar de uma surpresa de Jéssica, porque ela vai acrescentar valor profissional à sua vida. A atriz decidiu tirar uma pós-graduação em Storytelling e Escrita Criativa. E para isso já está inscrita no IAD. É do curso fazem parte nomes ligados à escrita e sobretudo também à escrita de produtos de ficção. Jéssica poderá até em breve ser ela própria a escrever as histórias que depois encarna como atriz. Que tipo de curso é este, Teresa?
4: É, aprender, na verdade, a contar os pontos todos que se tem que ir para contar uma história como
2: deve ser. Aprender a escrever.
4: Do ponto de vista da ficção, ou do teatro. Ela já teve uma experiência neste Paraidzila, que foi a última peça, era o monólogo, que ela também fez parte da escrita com o Rui Melo, e, portanto, não é uma primeira vez para ela. E vai aprender a contar as magníficas histórias que ela sempre conta de uma forma melhor no sentido de chegar melhor aos professores dela, daquilo que eu percebi, estão muito ligados às novelas e às séries.
1: Fazer todos parte da SP.
4: A parte da SP,
1: quase
4: portanto,
1: todos,
4: são pessoas que estão no ativo, na prática do que é que se usa agora. Eu acho que ela vai aprender e vai evoluir bastante. Se ela se mostrou com interesse, é porque ela tem uma ideia qualquer.
2: Portanto, ela pode escrever para ela e pode escrever para outros.
4: Para outras pessoas, sim.
2: Não
4: sim.
2: É? Aqui mais alguém tem jeito. Ah, tu, Zé, tu escreves.
1: Eu escrevo. Eu já vou, estou a terminar a segunda peça de teatro.
2: Muito bem, mas também fizeste um curso de storytelling e de escrita criativa?
1: E que faz falta, eu posso vos dizer que a primeira peça eu escrevi toda a corrida e depois foi o Heitor Lourenço que fez essa parte de construir de forma a que se torne uma peça de teatro. No caso desta que eu estou a escrever, estou a fazer com o Ricardo Carriço e com o Quimbé, também o mesmo processo. Eu estou a fazer a escrita corrida e eles depois estão a construir a peça para que aquilo fique. E depois a encenação também ajuda muito, como a Teresa sabe. Depois há a parte de encenação.
2: Mas tu vais ser autor ou também vais ser ator?
1: Não, sou autor só. Não sou ator.
2: Não és ator? Não, fazes uma perninha?
1: Não, não posso fazer uma brincadeira, porque aquilo tem momentos onde falo. Eu também falo de ti, porque é sobre a noite, portanto aparece.
2: Ah, sobre a noite.
1: Sim, a peça.
2: Sei lá o que é que dizes.
1: Não.
4: Eu neste momento estou a escrever a minha próxima peça.
2: Estou a brincar.
4: Eu também estou a escrever a próxima peça, a minha próxima peça.
2: Com o Miguel Dias, claro.
4: Sim.
2: Que é autobiográfica.
4: Sim, é uma parte, é uma storytelling, é contar uma parte da nossa vida, não é?
2: Sim.
4: Contar a vida toda. Isto é para criar, é um núcleo dali importante da minha vida, que são as primeiras vezes da minha, mais da produção também, da apresentação, mas da minha vida profissional e muitas histórias.
2: Está quase assim, agora estas marchas tramaram isto um bocadinho.
4: Não, está pronta.
2: Está pronta?
4: Ah. É preciso cortá-la, que ela está grande demais, mas está pronta.
2: Ah, muito bem, sim, senhor.
4: Isso é como anda a morrer de cansaço, não é? São as marchas, as marchas.
2: Ui,
4: é,
2: claro.
4: Oi, vamos lá.
2: Bem, sei, vocês não imaginam a vida da Teresa. Não imaginam, porque... Mas ela não falha. Ela vai, dá voltas, vai para aqui, vai para ali, vai para lá, encaixa isto, encaixa aquilo. Mas quando é para estar, está.
3: Porque tem estes cursos todos que a Jéssica se candidatou e ela tem os métodos e as técnicas e isso faz toda a diferença. Eu
4: adoraria fazer um curso de storytelling. Acho uma ótima ideia. Sim. Da Jéssica.
2: Fazes o quê? Tu como aluna?
4: Como aluna. Eu gosto de muita coisa sempre a aprender. Há sempre coisas que estão a

0: Exato, a gente perde. E é como diz o Zé, depois eu vou aos amigos, não é? E mostrar, olha, o que é que achas disto? Olha, queres não sei o quê, queres fazer aquilo, claro. Queres, não achas melhor? Aqui está uma insistência demais nisto. E vamos afunilando e vamos aprimorando. E as pessoas estão todos os dias nesta prática, sim. Sabem coisas
1: já passaram-se 10 anos desde a primeira, foi o Almeno Gonçalves que a produziu a primeira e nós fomos para o Festival de Lousada, da Comédia de Lousada. E toda a produção, toda a parte de construção, depois aparece a Helena Isabel que também nos apoiou, a Yolanda também nos apoiou, e isto tudo aliás, o meu momento, posso-vos dizer, que foi o ensaio geral, que é feito com atores a assistir, e tu estás a ver pessoas como o José Raposo, na altura a Maria João Abreu também estava presente, a Helena Isabel, etc, pessoas que não, a maior parte deles não conhecem de lado nenhum, a rirem daquilo que tu escreves. É o melhor caixa que tu podes
2: fazer. Muito bem, vamos lá ver se na próxima peça, que já estás a escrever, se também nos vamos rir. Rimos-nos muito sempre com algumas coisas que o Diogo Amaral e a Jéssica Ataíde fazem. Sim. Aquelas historiazinhas que eles põem nas páginas deles. Vamos ver uma delas.
3: Chega aqui, vai.
4: Sim.
3: Vai! Mais ao meio, mais aqui onde eu fiz. Aqui onde eu tenho os meus pés. Aqui, chegas aqui e vai assim.
2: Pois é, não, está, eles divertem-se imenso a fazer isso, embora a Jéssica vá com aquela cara de lá está ele. Não sei se temos mais algum, por acaso não perguntei à nossa coordenadora quantos vídeos destes é que temos, mas ela está-me a dizer que temos outro. Então vamos ver outro.
5: Estava a me chamar chato? Tenho um presente para ti.
6: Então. Isto?
5: É um presente.
6: E não abres?
5: Tens que abrir.
6: Como é que abre?
5: Isso.
6: I love you.
2: Mas é muito chique.
1: Chiquíssimo.
7: É bom. Pira de chique.
1: Isto é muito chique. Eu acho que aquilo é apilitador, não é?
2: É apilitador.
1: Pode ser.
2: Anda aí. Mas sim, senhora, muito engraçada. Nunca visto, não tinha visto assim um tão jeitoso. Dava-me jeito para usar no carro, às vezes tenho que fazer assim no retrovisor. E vai, espera aí, com licença, puxa a caixinha, retrovisor. Retrovisor. Que há para aí gente a conduzir muito mal. Bom, essa é que é essa. Como sabem, Portugal jogou hoje. Foi o segundo jogo amigável, a partir de agora é a doer. Portanto, a nossa seleção vai partir para os Estados Unidos. E o primeiro jogo a doer é no dia 17 de junho. Já não falta tudo. Certo. Portanto, é a meio da próxima semana, não é? Portanto, dia 13 é sábado.
8: É quarta-feira.
2: Pronto, na quarta-feira.
0: Eu acho que a mãe estava com vontade de atrasar isso um bocadinho.
2: Eu, com franqueza, pronto. Não quero falar muito sobre isto. Vamos vivendo um jogo de cada vez. É a expectativa com que eu estou. É um jogo de cada vez. Têm-se sucedido as músicas de apoio à seleção. Portugal vibra muito com os jogos da sua seleção. Não sei se este ano também vai haver bandeiras às janelas, coisas divertidas.
8: Ninguém pediu ainda nada. Ninguém sugeriu ainda nada.
7: Já sugeriram nos TikToks, já vi qualquer coisa, mas ainda não pegou.
2: Pronto, eu não vou pôr. Tenho poucas janelas, por isso...
8: Eu à minha porta não passa ninguém. Também não.
2: Pois. Olha, mas na sua rua há uma imagem enorme do Cristiano Ronaldo na porta de uma casa.
8: Ah, já?
2: Ah, nunca me digo, nunca viu.
8: Eu não.
2: Tamanha velocidade ele leva. Então depois eu explico-lhe onde
8: tá
2: é. Então é na estrada.
8: Ao pé da minha casa?
2: Mais à frente. Entre não fornos
8: reparei,
2: e caixas.
8: Não reparei.
2: É mais à frente. Até tenho medo de atropelar, está mesmo ali. Bom, várias pessoas fazem músicas de apoio à seleção. Eu tenho recebido muitas. Não consigo, naturalmente, colocá-las todas. Uma delas recebi ontem e até disse, passa amanhã. Não passo, peço desculpa, vou passar se calhar amanhã. Porquê? Porque hoje deu-se um caso muito curioso. Um grupo de amigos, um rapaz chamado Tomás Sousa, publicou um vídeo onde o seu grupo de amigos cantava um tema de apoio à seleção, enquanto estavam a passear num barco. Por isso, eles tornaram-se

conhecidos nas redes sociais, e agora é o nome do grupo, Os Homens do Barco. Bom, eles cantavam A Taça é Nossa numa melodia adaptada de uma canção muito conhecida de António Variações, a canção do Engate. Eles publicaram isto e nós vamos ouvir a versão integral. E isto correu. Toda a gente começou a partilhar. E o que é que acontece? Já vamos ver a seguir o que é que aconteceu e o motivo porque vimos aqui falar deste tema hoje. Vamos ouvir A Taça é Nossa, a canção até ao momento mais popular, o tema mais popular deste Mundial. Vamos ver.

0: Está bem apanhado, sim senhor. Tornou-se viral. Ontem estes pequenos foram a Real, salvo errar a graça. E vejam lá o que é que se passou lá. Ora, isto precisa aqui de uma melhoria de ritmo e tudo isso. E André Henriques, um conhecidíssimo radialista, já os meteu em estúdio. Temos imagens deste grupo, os Homens do Barco, já num estúdio a gravarem a sério. Portanto, não tardará, estará aí uma gravação a sério. Aqui está André Henriques. Exatamente a contar que eles vão a gravar. Vamos ouvir, vamos ouvir.
1: Malta, fala tu primeiro.
2: É? Está bem. Pai, está a ser um dia de looks.
3: Neste momento estamos aí para o estúdio gravar a música.
2: Ok.
3: Então mandem um bem mundial, que está a ser
4: Quantas cervejas é que estavam lá no
5: ar?
6: Três
7: grados e meio.
8: Queremos tudo ou não?
9: Começa muito a ti.
0: Portanto, vamos esperar por esta superprodução do André Henriques, que vos parece que vai sair bem, não é?
10: Vai ser, vai ser.
0: Vai ser?
11: Mais uma cervejinha, menos uma cervejinha, é que ele vai.
12: Não,
11: é.
12: Vai. Percebeu-se na graça que as cervejas já eram muita e a capela aquilo não vai bem. Mas no barco foi excepcional e a produção.
0: Eu devo dizer que um dia haveria de se fazer uma tese sobre o contributo da cerveja para grandes temas.
13: Acaba
0: musicais,
13: muito bem o programa,
0: não é? Uma tese pela cerveja no panorama cultural e musical nacional, o papel da cerveja. Se calhar essa posso escrever eu. Bom, Zé Gouveia, Ricardo Azevedo, Rui Figueiredo, Teresa Guilherme, já a seguir Diana Cardoso.

0: está tudo em espírito de Mundial, apoiar a seleção de Portugal. Ficou por aqui a Noite das Estrelas. Daqui a pouco dou conta do tempo para esta quinta-feira.
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0: Ora, muito bem, para amanhã ou hoje, como quiser, quinta-feira, dia 11 de junho, Grande Lisboa e Grande Porto, muito similar, céu pouco nublado ou limpo, vento fraco ou moderado, isto até aos 30 km por hora, subida acentuada de temperatura. Portanto, máximas para amanhã, quinta-feira, dia 11 de junho. Lisboa, 36 graus, Porto e Braga, 35, Bragança, 30, Guarda, 29, Coimbra, 36, Santarém e Évora, 31. Beja 37 e Faro com 32 graus. Muito calor a marcar então esta semana. Mantenha-se hidratado, use também roupas leves e claras. Prefira também ambientes que estão assim bem ventilados. Tenha uma alimentação mais leve, uma saladinha, uma coisa fresquinha. Mas eu, Jéssica Alves, não posso deixar de dizer, não faz parte de mim, que também tenho que aproveitar para ir à praia, com todos os cuidados, obviamente, o tal protetor solar, chapéu de sol, mas eu sou apologista de praia, não sei se prefere antes piscina ou praia, mas eu, praia para mim é outra coisa mesmo, é outra sensação. Ainda não tinha mencionado aqui, mas agora ficamos com o grande Ciopa Convida e é Fátima Lopes. E da minha parte é tudo. Obrigado por ter estado desse lado, fazer-me companhia nesta noite de Dia de Portugal. Amanhã temos encontro marcado outra vez à noite a partir do grande Jornal da Noite. Fique bem.
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3: Seja bem-vindo a mais um Ciopa Convida. A minha convidada de hoje apresenta programas de televisão há mais de 30 anos. É oradora, é consultora em comunicação e autora, imagine só, já de 12 livros. Ela é a minha querida Fátima Lopes.
4: Olá, olha que bom reencontrar-te.
3: É muito bom. Já não estava contigo há muito tempo.
4: É verdade.
3: E antes de mais, quero-te agradecer por este teu novo livro, Entre o Medo de Te Amar e a Dor de Te Perder. É um livro que está a ter um sucesso já enorme, foi lançado há tão pouco tempo
4: e
3: já está a ter um sucesso enorme.
4: Sim, já está na quarta edição, está nos tops todos, que me deixa naturalmente muito feliz, mas eu acho que aquilo que ainda me deixa mais feliz é os feedbacks que eu tenho recebido deste livro. Porque é muito curioso, as pessoas sentem muita necessidade de se manifestar sobre esta história. Talvez por ser uma história tão intensa, e nos levar a fazer tantas reflexões, eu acho.
3: Isto é um livro tanto para homens como para mulheres, e é um livro que quando se começa a ler não se para mais. Já vamos ao livro. Eu de qualquer forma queria-te fazer aqui uma pergunta, porque sempre foste uma mulher que olhaste a vida por um lado sempre positivo. Sempre foste assim, uma mulher positiva?
4: Eu acho que sim, muito honestamente. Acho que isto é uma coisa que tem a ver comigo, não só com a educação que eu recebi, mas tem a ver com a minha própria personalidade. E os anos que eu vivi em África, acho que moldaram muito a minha personalidade nesse sentido. Ou seja, como eu vi uma realidade, eu era garota, mas vi uma realidade muito diferente daquela que eu conhecia, eu acho que ganhei a noção de que eu era uma privilegiada e que não tinha razões para me queixar. Porque à minha volta tudo era diferente.

0: e normalmente com menos condições do que eu tinha, e as pessoas sorriam sempre. Independentemente do que estavam a viver, elas não perdiam o sorriso. Isto marcou-me. Então, eu procuro sempre, mesmo nos momentos mais desafiantes da minha vida, e já tive alguns até muito desafiantes, procuro sempre ir à procura da portinha por onde eu possa passar para me reerguer e para tentar recuperar o meu sorriso. As pessoas dizem, o teu sorriso é uma espécie de imagem de marca. Se eu não sorrir, fiquem preocupados. Porque se eu sorrir, então as coisas estão a fluir.
1: Eu trabalhei vários anos contigo e tu entravas sempre no estúdio sempre a rir e passavas o dia a rir. E sempre fizeste isso com os teus convidados. Tu nasceste aqui no Barreiro, mas depois foste com 8 anos, salvo erro, para Moçambique.
0: Exatamente.
1: O que é que tu recordas dessa tua infância?
0: Olha, recordo tudo. Tu acreditas que eu lembro-me bem dos anos aqui em Portugal, mas a fase da minha vida que eu me lembro melhor são os 3 anos que eu vivi em Moçambique. Foi dos 8 aos 11, porque foram realmente profundamente intensos. Eu fui para um país com uma cultura muito diferente, com hábitos muito diferentes, com um clima diferente, tudo era diferente. E eu precisei de me adaptar muito rapidamente para conseguir sobreviver. Quando digo sobreviver, é no sentido em que era preciso adaptar-me, não é? E eu lembro-me que ao princípio foi muito, muito difícil, principalmente a parte da escola, porque havia racismo em relação a mim, porque eu era branca. E então aquilo foi profundamente doloroso. E eu lembro-me de chorar muito e pedir à minha mãe para regressar a Portugal. E a minha mãe responder-me com aquela sua forma pragmática que eu aprendi: filha, isso não é uma possibilidade. Por isso vamos ter que resolver isto de outra maneira. Voltares para Portugal não é uma possibilidade. Então, o que é que a minha mãe fez? A minha mãe foi à escola, falou com o professor, tinha um professor extraordinário. No fundo, explicou às crianças o que é que nos diferenciava. Tínhamos uma cor de pele diferente, mas éramos todos pessoas. E a partir daí as coisas foram progressivamente melhorando e esses 3 anos em Moçambique foram de tal maneira intensos que eu acho que fiquei com, primeiro, uma noção da importância da liberdade muito grande. Era um país onde eu me sentia muito livre. Era um país onde não se olhava para as aparências, onde não interessava o que tu vestias, o que tu calçavas, porque as pessoas não tinham, Duarte. Quando tu não tens, não estás a olhar a dizer, este casaco está fora de moda, devias usar. Não, tens um casaco. Que sorte que tens um casaco. Percebes? Os sapatos estão atualizados, não estão, não interessa. Tens sapatos, não vais descalça. Eu, na minha turma, era das poucas crianças que ia calçada. Portanto, estas coisas deixam memórias profundas que me ensinaram muito a ser muito pragmática na vida. E outra coisa, a agarrar-me quase sempre ao meio copo cheio. Em vez de me queixar porque não tenho isto ou porque não tenho aquilo, eu normalmente digo logo, ok, mas temos o quê então? Não temos ovos, mas temos cascas. Temos, então, vamos pensar o que é que fazemos com as cascas. Vamos fazer uma refeição, não há isto, não há aquilo, não há... Quando as pessoas começam, imagina, é preciso improvisar uma refeição. Não temos isto, não... E eu digo logo, mas temos o quê? Temos batatas. Ok, temos batatas, vamos começar e vamos fazer umas batatas. Saltemos as batatas e já inventamos mais qualquer coisa. Entendes?
1: Mas na tua vida, nunca foi para ti um problema não haver. Era, vamos viver com o que temos.
0: Vamos viver com o que temos, que é uma coisa que
1: felizes.
0: Eu acho... E ser feliz, se possível, porque isso é uma coisa que eu acho que vem de berço, vem de casa. Os meus pais já me educaram assim, a não me queixar com o que tenho, a estar grata com o que tenho, mesmo que aos olhos dos outros fosse pouco. E já houve fases da minha infância, adolescência, onde nós não tínhamos efetivamente muito, mas os meus pais ensinaram-me a valorizar esse pouco que nós tínhamos e a perceber que havia quem tivesse menos e que nós, graças a Deus, não passávamos fome, nós, graças a Deus, podíamos estudar, nós, graças a Deus, andávamos vestidas e calçadas, tínhamos amigos, tínhamos família, tínhamos um teto para viver. Logo, agradece e não te queixes. E eu fui educada assim.
1: Olha, Fátima, tu alguma vez pensaste em fazer televisão?
0: Não.
1: Nesse percurso todo da tua infância, adolescência, nunca pensaste?
0: Não, sabes que eu, quando era garota, não tinha, estava-me a lembrar disto, eu, quando era garota, o meu pai tinha lá em casa uma taça que ele ganhou uma prova, não sei do quê, uma coisa qualquer. E eu usava a taça para fazer de microfone, não te lembrei-me disto. E eu gostava de fazer de conta que estava a apresentar coisas, mas isto ficou lá perdido. Quando chegou a altura de pensar o que é que eu queria estudar, eu disse, não, eu vou estudar inglês, eu vou querer ser professora de inglês, o meu sonho é o inglês, professora, eu sempre gostei muito desta parte do ensino, até me cruzar com uma professora que estava a tirar o curso de comunicação social e que veio dar a disciplina de jornalismo, e ela era tão, tão interessante e tão cativante que eu disse, não, eu vou para a comunicação social. Mas aí, e agora tem graça, nessa altura eu disse, vou para a comunicação social, mas eu gosto muito de televisão, mas eu não vou para a televisão, porque para a televisão eu gostava de ir para estar à frente do Zé.

0: trans. E eu não tenho cara para isso, não sou suficientemente bonita, não vale a pena, portanto não vou queimar cartuchos. A televisão fica de lado. E eu não escolhi a televisão sequer. Do meu curso, eu vou para marketing e publicidade e televisão ao lado. Portanto, como vês, assim ficou.
1: Eu achei que tu tinhas tirado a comunicação social porque já entendias que conseguias ser uma excelente
0: Queria ser
1: comunicadora.
0: jornalista. Queria ser jornalista. Eu queria ser jornalista.
1: É curioso isso.
0: Depois, a meio do curso, disse não, jornalismo não, porque apaixonei-me pelo marketing e pela publicidade. Paixão que se mantém até hoje e vê como a vida é curiosa, Duarte. Quando eu deixo de fazer programas diários e fico com mais tempo livre, e nessa altura penso, ok, agora o que é que eu vou fazer? Gostava de entrar no mundo empresarial, gostava de começar a trabalhar com as empresas a parte da comunicação. O que é que aconteceu? Eu passei a trabalhar o marketing, a publicidade e a comunicação nas empresas. Então, essa parte do curso concretizou-se há pouco tempo. Não é giro,
1: É
0: viste?
1: giro, é muito giro.
0: 80 mil anos depois vais buscar aquele conhecimento.
1: Tu, quando chegaste à televisão, tu eras gestora numa empresa de audiotexto, não foi? E
0: Exatamente.
1: depois, como é que surge a televisão na tua vida?
0: Olha, porque
1: Ias muito à SIC.
0: eu ia muito à SIC, que eu era responsável comercial, vamos dizer assim, desta empresa. E tinha vários clientes. E o meu cliente principal era a SIC. Isso implicava que eu fosse com regularidade à estação para ter reuniões com os diretores, com os apresentadores, quando a SIC contratava um determinado serviço de audiotexto, aquilo que são chamadas de valor acrescentado. Eu tinha que ir lá, falar com os apresentadores, explicar como é que aquilo se fazia, assistir às gravações, ver se eles faziam aquilo bem, se não, ir lá dar indicações, ver como isto é curioso, não é? E portanto, no meio destas
1: Estavas
0: reuniões
1: sempre
0: todas.
1: muito longe de eu podia estar neste lugar.
0: Absolutamente, eu ia, tratava das coisas do meu cliente e depois vinha-me embora para o escritório e tratava as coisas dos outros clientes também, obviamente. Mas no meio disto, aconteceram algumas reuniões com o Emílio Rangel. Porquê? Porque havia determinadas propostas que eu fazia que já passavam o campo dos outros diretores e, portanto, tinha que ir um bocadinho mais acima para ele dizer sim ou não, vamos fazer isto ou não. E, portanto, eu estive várias vezes com o Emílio. Até que um dia ele me chamou e eu pensei, ah, vamos responder às minhas propostas. Finalmente, olha, a conversa durou, eu não sei, mas menos de 5 minutos, mas muito menos de 5 minutos. Eu entrei e disse, olá, doutor Emílio Rangel, como está e tal? Ó, Fátima, propus o teu nome para um casting. E eu lembro-me que fiquei a olhar para ele, tipo, não está bem da cabeça. Eu disse, desculpe, não percebi. Propus o teu nome para um casting. Passa na minha. Nem perguntou, queres, não queres. O Emílio era assim, não perguntou se queres, não queres. Passas na minha secretária lá fora, na Mafalda, recolhes a cassete para ver o momento da entrega das flores e sem explicar nada. O texto, marcas o dia do casting e vais. Eu fiquei assim, eu disse, mas está a brincar? Não, não estou, não estou. Ai, olha, pô, perdoa-me, vais substituir a Alexandra Lencastre. Vai, vai, vai, vai. Portanto, eu entrei, saí com isto, com uma bomba, fui ter com a Mafaldinha e disse, ó Mafalda, o doutor Nuno Rangel disse um dia, sim, está aqui, olha, diz aqui a cassete, vamos marcar com o endemol do dia do teu casting. Foi dia 1 de novembro, nunca mais me esqueço, feriado. E lá fui eu fazer o casting, mas naquela pensei, olha, fico, fico, não fico, não fico, também não fui eu que pedi isto. Logo vemos.
1: Engraçado, nem me lembro que eu tenho a sensação que quem começou foste tu, não me lembro que tinha sido a Alexandra.
0: Foi Alexandra, começou e depois, a seguir, fui substituir a Lídia Franco, fazendo a segunda temporada do All You Need Is Love, que fez ela a primeira. Portanto, os primeiros dois programas que eu faço, eu vou fazer a segunda temporada do programa. Nunca fui eu a estrear. O primeiro programa que eu estreio, que sou eu a dar, vamos dizer assim, o primeiro pontapé, é o Surprise Show.
1: Esses programas ficaram muito All You Need Is Love, o Surprise Show.
0: Sim.
1: O da Alexandra era qual?
0: Do Alexandre era o Perdoa-me.
1: O Perdoa-me. O Perdoa-me, eu acho que foi o programa até que mais marcou as pessoas. Há uma situação muito curiosa, é que, e eu já sabia desta história, que tu nunca pensaste fazer televisão. Quando tu te tornas dos rostos principais da televisão portuguesa, como é que tu sentias essa vitória na tua vida?
0: Olha, eu sabes que eu acho que nem, eu não pensava em vitória. Porque isso era uma coisa, isso seria um pensamento muito rebuscado para uma miúda daquela idade. Eu tinha 25 anos quando me estreiei em televisão. Eu não tinha pedido aquilo. Eu não tinha lutado por aquilo. Aquilo caiu assim, aquela oportunidade. Claro que depois eu sou muito competitiva. Eu, quando percebi que tive o sim, depois eu trabalhei
1: Imenso.
0: sempre e até hoje. Tu sabes, eu sou super dedicada, eu estudo e preparo-me o máximo e melhor que consigo. Às vezes corre bem, outras não corre tão bem, mas eu dou sempre o meu melhor. E naquela altura, quando eu comecei a ter muito sucesso, eu não me lembro de pensar assim, grande vitória. Não, foi tipo, mas como é que eu estou a ter este sucesso todo? Mas como é que isto está a correr assim? Quando eu acabo de nascer agora em televisão, repara, eram outros tempos, as pessoas tinham a paciência de esperar que nós nos formássemos como apresentadores. Com elas a assistir. Hoje, não sei.

0: Seria assim, seríamos trucidados se fizéssemos um programa onde não tivéssemos mostrado já mínima de competência ou o que fosse. As pessoas querem tudo muito automático. Naquela altura não era assim, tinham imensa paciência, esperavam, se gostaram de ti, esperavam que tu te formasses. Isto era uma generosidade muito bonita e foi graças a essa generosidade que eu consegui começar o meu caminho de apresentadora, porque senão eu teria morrido logo ali.
1: Tu não te deves recordar, há uma vez tu fizeste uma entrevista complicada e eu a seguir falei contigo e tu nunca mais me esqueço, tu disseste-me assim: se tu quiseres sentir-te seguro na tua vida, prepara-te muito bem, que nada vai correr mal. Isso é uma lição que eu tirei da minha vida e que tudo o que eu faço na televisão eu sinto-me seguro. E no dia o nosso diretor-geral disse: fazes bem entrevistas, e eu disse: sabes porquê? Que eu preparo muito bem. E é muito importante. E essa é a história que a Fátima Lopes me ensina, que é: prepara-te bem, porque é a forma que tu sentires seguro. Aquele nervosismo nós sentimos sempre pela responsabilidade.
0: E pelo respeito, não é? Até pela outra pessoa, claro.
1: Mas é muito importante nós trabalharmos, porque se trabalharmos, a nossa prestação é muito mais leve, porque estamos preparados, nós sabemos o que estamos a fazer.
0: E ficas livre para ser tu próprio.
1: Tu, Fátima, tu saías do programa da manhã, tu ias ao teu ginásio e depois ias toda a tarde trabalhar para o programa. Era impressionante.
0: É verdade,
1: tu trabalhavas imenso, imenso.
0: Porque os programas eram muito grandes, tinham 3 horas. Era muito tempo, às vezes até mais do que 3 horas. E as entrevistas também eram muito diferentes. Quer dizer, tanto podias ter um momento muito divertido, como podias ter uma história extremamente dura ou pesada, ou podias ter um tema de saúde que tinha imensa informação para digerir e para perceberes. Porque assim, os temas de saúde, por exemplo, só valem a pena fazer em televisão se tu conseguires que quem está a fazer a conversa contigo seja alguém que traduza aquilo por miúdos. Porque se é um médico que vem com uma linguagem que ninguém percebe, é um momento vazio para o público. Não tiras dali nada. Então, para que tires, tu tens que conseguir ler tu, perceberes, entenderes bem, pensares que perguntas tu podes fazer àquele médico, àquele profissional de saúde, para que ele se expresse de maneira a que toda a gente o perceba. Da pessoa que não sabe ler nem escrever, ao professor, doutor, catedrático, o que for, não interessa. E este exercício implica, de novo, muita preparação. Muita preparação. Tu tens razão no que estás a dizer, ou seja, eu já não me lembrava desta nossa conversa, mas eu ainda uso a mesma técnica. A única maneira de eu me sentir mais segura e livre a trabalhar é estando bem preparada. Porque eu sei que tenho a informação comigo. Pois podem acontecer imprevistos, pode estar num dia que não estás tão inspirado, o que for, tudo bem. Mas se tu sabes que fizeste a tua parte, tu consegues estar até a desfrutar daquela conversa, senão tu estás sempre nervoso, porque tu sabes que não tens conteúdo cá dentro.
1: Precisamente isso.
0: Não tens conteúdo.
1: Não há bagagem.
0: Estás dependente daquilo que o teu editor te diz ao ouvido. Quer dizer, se o teu editor não te faz a pergunta a seguir, tu ficas a patinar ali na maionese. Não. Tu tens que preparar-te pensando: se eu não tiver a ajuda de um editor, se eu não tiver ninguém a orientar-me, como é que eu faço isto? Bem. Estudando. Preparando. Não é uma profissão para preguiçosos.
1: Mas é verdade. Tens saudades do tempo da televisão do Emílio Rangel?
0: Tenho algumas. Porque era uma televisão com muito sonho. Era uma televisão onde tudo estava para fazer, onde tudo era novidade, onde nós podíamos imaginar as coisas mais loucas e mais absurdas. Imagina tu, no All You Need Is Love. Agora vem-me esta história. No All You Need Is Love, eu fiz uma história em que era um jovem que queria pedir a namorada em casamento. Como os dois gostavam muito de mergulho, eu tive que ir aprender a fazer mergulho para depois fazer a surpresa lá embaixo do mar, ele a pedi-la em casamento e a dar-lhe a aliança. Estás a imaginar isto? Era isto, a televisão era isto.
1: E
0: não havia possíveis.
1: E a SIC, na altura, eu vinha da RTP, tive 16 anos na RTP, quando depois passo para a SIC, senti que a SIC era uma lufada de ar fresco.
0: Completamente.
1: A forma de se trabalhar era diferente, completamente. Ainda hoje é.
0: Sim, o Emílio era uma pessoa muito sonhadora, era uma pessoa para quem não havia impossíveis, era uma pessoa que partia sempre do princípio que devia haver uma forma de nós irmos um bocadinho mais longe e de surpreendermos ainda mais o espectador. E isso contagiava-nos a todos. Portanto, ele, no fundo, o que ele fazia era levar-nos a todos a abrir os nossos horizontes e a pensar: o que é que eu posso fazer de novo, de diferente, onde o espectador veja e diga uau, mas quem faz também diz uau. Entendes? Bom para os dois lados.
1: Era uma coisa que sentia, o fator surpresa na SIC.
0: Completamente.
1: E nós éramos surpreendidos constantemente. Com os programas, com os conteúdos, era impressionante. Depois, tu passas uma fase que foi uma fase áurea da tua vida, eu recordo perfeitamente, é quando eu Depois passo

0: a trabalhar contigo, eu, a Maia, o Nuno Heró, o Cláudio Ramos, todos trabalhámos contigo, tu eras a apresentadora do programa, e nós estávamos lá a fazer comentários de
1: dos famosos, sim.
0: Entretanto, essa é uma altura que eu me recordo, tu eras aquilo que se chama a senhora televisão, porque tu foste líder de audiências durante anos e anos. Ninguém batia a Fátima Lopes, que era o 5 10 horas. Uhum. Depois passa para o programa Fátima, mas era o 5 10 horas. Essa foi uma luta muito grande que a SIC teve e que venceu.
1: E que venceu.
0: A SIC teve anos e anos a ser líder de audiências.
1: Sim, o SIC 10 horas, aliás, começou por ser o SIC 11 horas, com a nossa querida Júlia Pinheiro. Depois transformou-se em SIC 10 horas, ainda com a Júlia. Depois a Júlia sai para as Noites Marcianas e eu, pela primeira vez, começo a fazer programas em direto. Porque eu até aí tinha feito o Fátima Lopes, que era gravado. Era um talk show, mas à tarde. E era gravado. E, portanto, o SIC 10 horas é a minha estreia nos diretos. Eu lembro-me de estar a morrer de nervos. Aliás, estive lá uma semana inteira a acompanhar as emissões todas e a ver a Júlia fazer. E, portanto, com o auricular também, para perceber o que é que diziam ao ouvido à Júlia face à performance dela, para eu tentar perceber o que tipo de informação é que nos davam. Tudo isto para mim era novo. A Júlia acolheu-me muito bem, recebeu-me muito bem, ajudou-me imenso, explicava-me tudo o que eu precisava de saber. Foi uma ótima colega porque passou bem o testemunho, eu acho que isto também é muito importante, e eu era uma miúda ainda, e a Júlia já tinha muita tarimba de televisão, ui, anos de experiência. E depois, a partir daí, efetivamente, o programa da manhã foi ganhando, ele já era vencedor com a Júlia, e depois manteve-se vencedor durante muitos anos. E nós éramos quem estava sempre a inovar, quem metia atores novos, quem fazia espaços novos, de conversa, portanto, nós éramos realmente um programa que estávamos sempre a inovar.
0: Uma banda própria.
1: Uma banda própria, o Zé Cabeleira. Tudo extraordinário. E nós fomos líderes durante muitos anos. A partir de um determinado momento, fomos perdendo progressivamente essa liderança. Quando se formou a dupla Manuel Luís Gosta-Cristina Ferreira, não foi logo, ou seja, esta dupla do Você na TV, não foi logo vencedora, mas eu lembro-me perfeitamente, e disse isto à equipa, de os ver a primeira vez que eles se estrearam juntos, e eu disse, tenham atenção, porque esta é uma dupla de peso. Ainda a Cristina não era a Cristina que nós conhecemos hoje, não tinha, as pessoas não sabiam ainda da sua grande competência como apresentadora. Mas eu olhei e disse, esta miúda vai longe. Esta miúda vai longe, ela tem fibra de televisão. Eu quando vi a dupla e vi a química daquela dupla, eu disse, ponham olhos nisto, porque nós vamos ter dores de cabeça com esta dupla. E não me enganei, passado não sei se 2 anos, já não me lembro, não foi logo, levou tempo, mas passado um tempo eles passaram a ganhar e depois nunca mais ganhámos. Nunca mais. Perdemos a liderança completamente. E isto eu acho importante falar destas coisas. Só se fala das vitórias, como se nós estivéssemos sempre lá em cima.
0: Isto é a televisão?
1: Não, a televisão é sim. Às vezes estamos... E não é só o que tu tens para oferecer ao espectador, também é o fator novidade. A Cristina era uma cara nova para a televisão, uma cara fresca. Trazia até ao Manel uma energia muito gira, não é? Porque era assim uma coisa mais solta, mais louca, que funcionava muito bem. E o espectador não tinha visto ainda uma dupla com estas características, portanto, tornou-se altamente atrativo. Eu acho isto super compreensível. E já falámos sobre isto todos, portanto, estamos completamente à vontade. E nessa altura o programa perde a liderança, faz bons números, mas perde a liderança. E pronto, e depois passado, entretanto eu fui ter o meu filho, entretanto engravidei e tal, fui ter o meu filho, e quando voltei, já assim que tinha feito ali uma grande mudança, tinha estado na estrada 3 meses a fazer o SIC ao vivo, quando voltámos já não fui eu para as manhãs, fui eu para a tarde, para o Vida Nova, e também foi uma experiência muito, muito boa, mas nesta vida, e tu sabes que é verdade, é mesmo assim, pode estar anos sempre lá em cima, aconteceu a mesma coisa na TV, durante muitos anos,
0: com a tarde
1: é sua. Foi líder absoluto e incontestável. Eu fiz o programa durante 10 anos, mas ninguém ganhava a tarde a sua. Depois houve um momento.
0: Que é muito mais difícil a tarde do que amanhã.
1: Olha, não sei, acho-os todos difíceis esses horários, que castiga manhã e tarde. Depois houve um momento em que a Júlia, engraçado, na SIC, começa a beliscar-nos os calcanhares, não é? Com um programa bastante robusto de histórias. Até que chegou um momento que a Júlia passou a ganhar e nós raramente ganhávamos. E, portanto, na verdade, o líder, grande parte das vezes, era a Júlia, não era eu. E vê como é bom poder falar disto com esta naturalidade e com esta vontade.
0: Sim, tu sempre foste uma pessoa
1: Olha,
0: bem resolvida.
1: E não é só isso. Dar-me bem com os meus colegas e falarmos nós sobre isto. Pois. Então, quando tu me ganhavas não sei o quê? Então, quando tu perdeste com não sei o quê? Nós falamos assim. Isto é bom, é saudável, sabes? Isto é saudável.
0: O que é que te levou depois, Fátima, a sair da TVI?
1: Olha, na altura eu acho que foi o mesmo um desalinhamento, porque eu

0: Tenho boas memórias do tempo que lá estive. Eu estive lá há 10 anos. Eu aprendi muito na TVI, deixa-me dizer isto, é importantíssimo. Eu aprendi muito na TVI. Eu tive oportunidades de fazer coisas na TVI que eu não tinha feito ainda na minha carreira. Criei algumas relações bastante fortes com pessoas ali. Portanto, eu guardo muito boas memórias, atenção. E eu sou uma pessoa que opto sempre por guardar as boas memórias. As coisas menos boas, que as tenho em relação a todos os sítios por onde passei, como acho que toda a gente tem, essas não, relativizo. Então, na altura, o que é que aconteceu? Eu estava bastante cansada de fazer diários, muito cansada mesmo, e a direção de programas perguntou-me: o que é que achas, Fátima, deixar de fazer diários e fazer um programa semanal? Eu disse: acho ótimo, estamos alinhadíssimos, eu também já não quero, preciso descansar, preciso não ter esta carga diária. Mas depois foi ali uma negociação entre em que moldes é que ficamos a trabalhar daqui para a frente, e eu achava que deveria ser de uma maneira e eles achavam que devia ser outra. Foi este desencontro. E, portanto, como não encontrámos um território comum, eu disse: olha, eu acho que vocês querem uma coisa, eu quero outra, não me parece que estejamos a chegar aqui a um acordo, não vale a pena estarmos a forçar uma coisa. Eu segui o meu caminho, mas vou-te dizer, já lá fui depois disso. Aliás, quando eu saí, passado um tempo, eu lancei um livro, convidaram-me, eu fui, estive com os meus colegas nos vários programas e, portanto, cruzo-me com as pessoas e sou sempre muito, muito bem recebida. Acho que porque fui correta com toda a gente, não faltei o respeito a ninguém. Também não me faltaram respeito a mim, é preciso dizer. Por isso, nada a dizer.
1: Se eu te
0: Fim do
1: perguntar,
0: tema.
1: tiveste na SIC e na TVI, em fases diferentes, onde é que foste mais feliz?
0: Olha, eu acho que onde eu fui mais feliz foi na SIC, porque eu
1: Por causa
0: apanhei
1: dos
0: esta
1: desafios.
0: época de ouro da televisão.
1: Foi,
0: E se
1: verdade.
0: calhar, se tu perguntares aos meus colegas que já passaram por várias estações, mas estiveram nesta época que eu te estou a dizer, quase toda a gente responde assim, porque foi uma época mágica, Duarte, mágica. É o que eu te digo, não havia limites. Não havia limites. E nós éramos miúdos. Portanto, imagina o que é miúdos a quem tu dizes: podes fazer tudo. Ah, mas não sei o quê. Imagina, um convidado de surprise show. Ai, o meu sonho é saltar de paraquedas. Não, não, não saltávamos cá. Ai, qual é o país onde existe não sei o quê, uma coisa mais completamente fora, surpreendente? Ai, no México. Vamos saltar no México.
1: Sabes que o
0: Era
1: mesmo
0: isto.
1: aconteceu com a Teresa Guilherme com a Escova de Dentes. Ela dizia uma coisa: aquilo foi uma altura na televisão que já não
0: Louca,
1: existe mais.
0: louca, completamente.
1: Porque hoje já tudo se fez, na altura nada se tinha feito.
0: Nada se tinha feito. Por exemplo, esse programa
1: Da
0: da
1: Teresa Guilherme.
0: Teresa, o Não Te Esqueças da Escova de Dentes, toda a gente via, mas quem é que não. Tu não entravas num café no dia a seguir em que a conversa não fosse o programa que deu em prime time na SIC na véspera. Era sempre, nós éramos sempre tema. Qualquer programa que. E depois é assim, a televisão estava organizada de outra maneira. Havia programas de prime time de peso quase todos os dias da semana. Portanto, havia sempre coisas muito giras para as pessoas verem. E no dia a seguir falava-se disso. E isso foi uma época muito estimulante, que eu acho que não se vai voltar a viver, porque os tempos mudaram. Eu não sou nada saudosista. Se queres que diga, não tenho nada, uma
1: E,
0: postura
1: Fátima,
0: saudosista.
1: em televisão nós sentimos muito isso. Já tudo se fez.
0: Praticamente já tudo se fez.
1: É
0: É
1: difícil,
0: difícil
1: é muito
0: inventar.
1: mais difícil agora
0: É.
1: pôr um programa no ar com alguma
0: Sim,
1: surpresa.
0: é
1: Porque
0: muito
1: já tudo se fez.
0: difícil. É.
1: Por exemplo, eu fiz o Separados pela Vida, que foi um programa que teve tanto sucesso aqui, mas já tinha feito o Marido da Glória de Matos, como é que ele se chama?
0: Ai, com
1: Temos aí.
0: o Henrique
1: O Henrique
0: Mendes,
1: Mendes, o
0: o
1: Henrique,
0: Ponto de Encontro.
1: Ponto de Encontro.
0: Ai,
1: Por isso,
0: agora
1: estás
0: não
1: a
0: pode
1: ver,
0: aqui no tempo.
1: nós já fazemos, mesmo tu fizeste o Perdoa, e agora andou-se a fazer programas idênticos também. Por
0: Sim,
1: isso, a maior parte das coisas já se
0: já se
1: fizeram,
0: fizeram.
1: não há fator
0: Por isso é que eu te
1: surpresa.
0: digo, aquela época, porque é que eu digo que foi a mais feliz? Porque nada tinha sido feito.
1: Pois
0: Tu
1: é.
0: tinhas tudo para fazer. Tinhas imensas caras novas a aparecer sempre. E que tinhas espaço para ver se tinham talento ou não tinham talento. As que tinham talento ficavam, as que não tinham talento desapareciam. Mas tudo isto era um borbulhar permanente, um borbulhar permanente. E isso foi uma coisa tão estimulante que eu acho que me deixou este bichinho da televisão para toda a vida. Eu posso fazer pouca televisão agora, mas faço sempre, continuo sempre a fazer televisão. E continuo a amar, digo já. Vejo uma câmara, aí vai ela. Pronto, não preciso de nada escrito, não nada, aí vai ela. Porque é quase orgânico, estás a perceber? É uma coisa orgânica, não. Está entranhado na pessoa. Está
1: Mas,
0: mesmo
1: Fátima,
0: entranhado na pessoa.
1: tu chegaste a um ponto da tua vida que sentiste que apreciavas mais a espiritualidade e o bem-estar. Porque precisavas daquela calma.
0: Sim.
1: Porque tu tiveste muitos anos, andavas de madrugada para fazer o programa.
0: Sim,
1: Aquilo
0: sim.
1: era terrível.
0: Era
1: E
0: muito
1: esta
0: cedo.
1: espiritualidade e este bem-estar estava na altura certa para tu poderes apreciá-lo.
0: Sabes que eu, a partir de um determinado momento, e até cedo, comecei, devia ter uns 27 anos, quando eu comecei a perceber-me que,

0: apesar de ter tudo aquilo que as pessoas dizem que é preciso ter para ser feliz, ok, tinha um casamento, era feliz no meu casamento, tinha um trabalho que gostava muito, adorava, já era apresentadora, ganhava bom dinheiro, naquela altura em televisão ganhava-se muito bem, tinha família, tinha amigos, tinha reconhecimento, tinha tudo. Teoricamente, uma pessoa de fora diz assim, ok, mas está tudo, falta o quê? E eu sentia uma espécie de um vazio. Não era infelicidade, era uma espécie de um vazio. Eu achava que me faltava qualquer coisa. Faltava-me, no fundo, esta dimensão espiritual, que eu não sabia. E então, nessa altura, eu começo a procurar as respostas. Em Portugal existiam... Bom, tens, obviamente, o acompanhamento espiritual que te dá, se fores católico, a Igreja Católica ou outra religião qualquer que tenhas, mas eu precisava de mais do que isso. Porque isso eu já tinha trazido do berço. Eu já era uma mulher com fé, eu fui educada dentro dos princípios da religião católica, mas isso não me estava a ser suficiente, eu precisava de mais respostas. E então pus-me à procura, fui pela primeira vez, me debruço com o conceito de desenvolvimento pessoal, o que é isto, nem sabia, em Portugal pouco ou nada havia para ler, os primeiros livros mandei vir dos Estados Unidos, imagina tu, isto foi há 85 anos, como eu costumo dizer. E eu comecei aos poucos a ler, porque eu percebi que se eu não trabalhasse a minha espiritualidade e não trabalhasse o meu bem-estar psicológico e emocional, podia ter milhões de coisas físicas cá fora, mas eu nunca seria totalmente feliz. E eu tive essa percepção cedo. Então eu comecei à procura. Comecei à procura, lentamente. Depois cruzei-me com a Cristiana Águas, que foi a minha primeira mentora espiritual. Ainda ela não tinha livros editados, como veio editar depois. Ela ainda não fazia retiros espirituais, como veio fazer depois. Dava apenas umas pequenas palestras e fazia consultas em casa. E eu comecei com ela. E foi ela que me foi ensinando uma série de coisas que eu percebi que eram ferramentas. Se eu as utilizasse e as trabalhasse em mim, eu começava a tapar esse vazio. Por isso, quando às vezes as pessoas me dizem, percebo que estão muito preocupadas com coisas físicas e exteriores, e eu digo-lhes sempre a mesma coisa, ok, estás a pôr as tuas fichas todas nisso, e que fichas puseste tu para te preencheres interiormente? O que é que fizeste para trabalhar a tua autoestima, os teus valores, aquilo que são as respostas sobre quem tu és, o que é que tu queres, qual é a tua missão? É que se não trabalhaste nada disso, bem podes andar a mudar o exterior e o sentimento vai ser sempre o mesmo. Vazio. E eu não queria esse vazio. E depois a vida foi andando e a mentalidade das pessoas foi evoluindo. Nessa altura eu não podia falar de desenvolvimento pessoal. As pessoas não sabiam o que era.
1: Nem compreendiam.
0: Às vezes dizia uma coisa que era. Imagina, eu dizia, eu estou a aprender a fazer meditação. Eu aprendi a fazer meditação, tinha 28 anos. Meditação, mas agora andas nas bruxas? Para tu perceberes. Portanto, estamos aqui a falar de uma grande ignorância naquela altura ainda. Hoje, eu cheguei a fazer no Atardeço uma meditação em direto com a Ruth Caldeira, que é hoje em dia a minha mentora nesta área. E eu fiz com ela. As duas ali. Agora imagina a evolução entre estar nas bruxas, meditação em direto, ou público a fazer uma pequena meditação só para aplicar duas ou três técnicas de respiração. Olha o que a mentalidade das pessoas evoluiu. E ainda bem.
1: Isso houve muito. Olha, se tu pudesses voltar atrás, mudavas alguma coisa das tuas decisões em televisão?
0: Nem na televisão, nem na vida. E vou-te dizer porquê. Isto pode parecer aquela pergunta, não, isto é aquela resposta porque dá jeito. Não é a resposta que dá jeito. Eu aprendi com os meus pais que nós, em determinados momentos da vida, quando temos de tomar uma decisão, nós tomamos a decisão que a nós nos parece a melhor. E tomamos essa decisão com base na informação que temos, na experiência de vida que temos, o que for. Com isso, nós dizemos, ok, acho que para a esquerda vai ser o melhor para mim. Então não vale a pena eu hoje, não sei quantos anos depois de ter tomado a decisão A ou B, dizer assim, pois, se eu tivesse... Isso é um tipo de discurso que não faz outra coisa senão entristecer-te, fazer-te sentir mal com as tuas próprias decisões. Mas não tiras daí nada positivo. Faz antes assim. Olha para essa decisão. Tenta compreender quem é que tu eras no momento dessa decisão e porquê que decidiste daquela maneira. Tenta perceber o que é que na tua cabeça e no teu coração fez com que tu decidisses é para a esquerda. Mesmo que toda a gente estivesse a dizer Duarte, não faças isso. Vai pela direita. Mas tu escutaste o teu coração e disseste vou para a esquerda. E se tu

tiveres capacidade de perceberes e de empatizares com a pessoa que tu eras naquele momento, eu acho que isso permite-nos trabalhar o amor por nós próprios. Porque é muito importante, fala-se muito de amor sempre virado para fora. Ah bem, desculpa lá, mas também é preciso amar quem mora aqui, não? Aqui também mora gente, aqui também vive gente. Nós temos que ser capazes de ter compaixão com as nossas decisões e de as aceitar. Houve decisões que eu tomei que foram profundamente dolorosas.

0: minha vida. Eu não lhe estou a pedir opinião. Eu não lhe estou a pedir opinião. Eu estou a dizer porque, explicar porque é que eu escolhi daquela maneira. Mas não estou à espera de um dedo assim. Porque eu também não faço isto em relação à vida dos outros. Entendes? Nós não. Ninguém nos deu a capacidade, não. Ninguém nos deu o direito de nós de julgar os outros nas suas escolhas. Por um motivo. É a vida deles, não é a nossa. Então tu não tens esse direito de julgar. Não tens esse direito. Tu podes ter a tua opinião, que dás se o outro te der espaço para te dares. Se o outro não te der espaço, não venhas apressadamente manifestar-te sobre a vida daquela pessoa. Ninguém te está a dar esse espaço.
1: Então quer dizer que tu em televisão não sentes que tenhas algumas mágoas? Estão todas resolvidas? Porque todos nós temos em televisão. Todos.
0: Olha,
1: coisas correm menos bem, coisas correm bem. Por isso temos todos. Há umas mágoas.
0: Eu não lhe chamo mágoas. Eu não lhe chamo mágoas. No meu caso, eu não lhe chamo mágoas. Eu digo-te que, sim, todos temos coisas que não correram bem. Todos, Eduardo, todos.
1: Claro.
0: E se calhar todos temos muitas coisas que não correram bem. Mas eu não olho para elas com mágoa. Eu acho que porque eu decidi não olhar para elas com mágoa. Porque se eu olhar para essas coisas com mágoa, eu vou ficar agarrada àquela coisa. Eu vou ficar refém desse episódio. Eu vou ficar refém dessa pessoa. É como se a minha vida bloqueasse naquele momento e não anda mais para a frente. Opa lá, eu não vou dar esse poder a ninguém. É a minha vida, uma vez mais. O que é que eu procuro normalmente fazer? Eu olho para essa experiência, tento tirar daí os ensinamentos possíveis para a seguir não repetir o mesmo erro. E isso é que eu acho que é ser inteligente. Podemos todos ser inteligentes. Não é tipo, ah, não, ela acha que é mais inteligente. Não. Eu estou a dizer uma coisa que tem a ver com inteligência emocional e que todos podemos aprender. Que é, quando vivemos uma determinada situação que não foi boa, é olhar para esta situação e tirar daqui ensinamento. Mas também é importante, quando correu bem, e eu aprendi isto com a minha psicóloga, com quem trabalhei 7 anos, dizia-me ela, as pessoas normalmente estão dispostas para aprender alguma coisa quando corre mal. E portanto aí olham, e o que é que eu aprendo com isto? Se correu bem, então e a seguir? Não é a seguir, Fátima. É preciso parar e perceber porque é que correu bem. A Fátima tem que ser capaz de identificar o que é que fez para daquela vez ter corrido bem? Porque isso vai ajudar a que na próxima vez volte eventualmente a conseguir fazer bem. Se claro. Não tens consciência, é tipo, isso é terraplanar.
1: Isso tem toda a lógica. Eu agora vou-te perguntar aqui se tu sentiste aquela necessidade do silêncio da escrita, porque eu sei que o silêncio da escrita te inspira, e se tu hoje o trocas pelo aquele burburinho de televisão, das câmaras de televisão.
0: São coisas diferentes. Eu sinto necessidade do burburinho da televisão, na mesma. Sinto necessidade de fazer os meus programas de televisão, na mesma, e as minhas reportagens e tudo. Eu sinto essa necessidade. Mas quando é para escrever, eu preciso do silêncio da escrita. A escrita é qualquer coisa que eu acho que é muito íntimo. Eu, por exemplo, gosto de escrever no silêncio, gosto de escrever sem agitação à minha volta, gosto de escrever só eu, o meu computador e o meu bloco de notas. E é uma coisa muito íntima. Não consigo escrever no meio de agitação, porque é como se as conversas e a energia dos outros entrassem nos meus pensamentos. E eu não consigo trabalhar assim. Eu, quando estou a escrever, eu preciso conversar com as minhas personagens. E elas só me dizem coisas se eu estiver sossegada.
1: Tu viajas?
0: Eu viajo completamente. Completamente. Eu acordo de noite, e isto é rigorosamente verdade, eu acordo de noite com diálogos. Diálogos. E muitas vezes levanto-me e digo, ai, eu não posso perder este tempo. Vou para o dito bloco, não ligo o computador nem nada, que é para não me despertar, porque eu não sou das que preciso de muitas razões para acordar. Eu estou sempre desperta. Então, levanto-me, vou ao meu bloco e anoto diálogo. Ponho ali aqueles pontos que eu já sei, depois no dia a seguir, quando abri o computador, então trabalho. Porque nós estamos muito tempo com estas personagens. Estas pessoas vivem dentro de nós durante muito tempo. E portanto, crias uma relação com as personagens de bastante intimidade. Eu preciso de estar sossegada e sozinha e em silêncio para poder conversar com elas e tirar delas o melhor. No meio da agitação eu perco-as, não consigo. Há escritores que podem ir, vão para um café, que vão para aqui, que vão para ali, e a agitação não lhes faz diferença nenhuma, escrevem em todo lado. Notas, eu escrevo em todo lado. Levo o meu blog, vou ver a praia, por exemplo, estou lá sentadinha a pensar história e tal, o que fazer, não vai viver este episódio, não, esta pessoa não vai entrar aqui neste mundo da história, isto sou eu, sozinha ali a pensar, a ver o mar e tal, ir as minhas notas e tal, avançar na história, silêncio, sossegadinho em casa, tem que ser.
1: É curioso que tu não tiveste centenas, tiveste

0: milhares de histórias durante a tua vida toda. E essas histórias também te vieram inspirar para este livro. Eu quero que tu me fales um pouco deste livro, o medo de amar e a dor de te perder. Porque eu confesso-te que já o li. Sempre achei que não ia ter tempo de ler, porque dentro de 2 dias te ia entrevistar, e quando dei por mim eu tinha acabado o livro. Por isso, eu sentir-me fazer aquela viagem que tu fizeste, eu também a fiz. É um livro incrível, em que começas a ler, não consegues parar. É uma história de todos nós, que eu aconselho todas as pessoas a ler.
1: Obrigada.
0: Mas o que é que tu podes lhes dizer para incentivar as pessoas a lerem este livro?
1: Olha, eu acho que...
0: história que pode pertencer a todos nós.
1: A todos. Talvez a história possa dizer mais às mulheres, o facto da personagem estar muito, muito definida, a personagem principal, a Patrícia, que é uma mulher de 50 anos, mas na verdade eu acho que esta história é uma história que interessa a homens e interessa a qualquer pessoa, no fundo quer refletir um bocadinho sobre a vida. A Patrícia tem 50 anos, a determinado momento da vida, depois de um casamento de 25 anos, este casamento não tem continuidade e ela mais à frente vem a apaixonar-se por um homem de 30. E o que eu gostava de dizer às pessoas sobre este livro é que este livro nos põe a pensar sobre, primeiro, os preconceitos da idade, preconceitos que ainda existem sobre o tema da idade, quando a mulher é o elemento mais velho. E põe-nos a pensar sobre outra coisa, quantas vezes nós prescindimos de ser felizes por causa do medo que temos da avaliação dos outros e da avaliação da sociedade. Quantas vezes nós não escolhemos aquilo que realmente queremos, aquilo que achamos que nos vai fazer profundamente felizes, porque achamos que a família não vai entender, ou porque os amigos vão achar que não estamos tontos, ou porque os outros.
0: Cá está o medo de amar.
1: Entre o medo de amar e a dor de perder. Eu acho que é um livro, modéstia à parte, muito bonito. Eu confesso que quando o acabei de escrever, chorei, emocionei-me, porque achei que ele era mesmo muito bonito e porque eu me cruzei na vida com várias Patrícias e vários Daniéis. E talvez aquilo que me marcou com algumas pessoas que viveram histórias assim, em que o elemento era mais velho, foi eu perceber que muitas dessas histórias foram vividas na clandestinidade. Não sempre, mas às vezes durante um período longo demais. Estas pessoas não sentiram liberdade para assumir o seu amor perante a sociedade e perante a família e os amigos, e por isso viviam esta história bonita, mas de portas para dentro. E é uma pena.
0: É uma pena não se viver a vida. E hoje as coisas estão um pouco a mudar. Mas eu acho que este livro, e eu volto a repetir o nome, Entre o Medo de Te Amar e a Dor de Te Perder, é um livro que nos leva, muitas vezes, não só a esta história, mas uma lição de vida, que devemos ser felizes. O tempo que temos é para ser feliz.
1: É para ser bem aproveitado.
0: Porque muitas vezes este medo de te amar... Se nós não tivéssemos esse medo, podemos ser felizes, mas este medo muitas vezes não nos deixa ser felizes. E eu não quero aqui, como li o livro, não quero muito estar a falar aqui do livro, porque acho que as pessoas precisam de ler, porque vão ser imensamente felizes ao lerem este livro.
1: Obrigada. Tu disseste-me isso hoje quando cheguei aqui.
0: Eu senti isso.
1: Eu fiquei muito tocada pelas tuas palavras, porque percebi que tinha sido mesmo sincero, que o livro tinha mexido mesmo contigo.
0: Porque, Fátima, eu comecei a ver o livro, e disse, eu não vou ter tempo de ler, mas tenho que ver bem a história e quero ir minimamente preparado. Eu não consegui parar mais de ler o livro.
1: Mas sabes o que é que está a acontecer com as pessoas que estão a ler livros? Toda a gente me diz, não dá para parar. Não, agora não dá para parar, eu tenho que ler em todos os bocadinhos, eu tenho que chegar ao fim da história. Pronto, ainda bem, é uma febre.
0: É uma escrita fácil de nós interpretarmos, e depois é um livro que se abre e nós sentamos na história e vamos viajando com ela. É impressionante. Por isso, isto é o que eu quero dizer muito às pessoas, e depois desta nossa conversa, que eu fiquei muito, muito feliz por ver que tu escreveste um livro tão bonito, que pode ser um exemplo de felicidade e que pode encaixar na vida de tantas pessoas, que eu acho que é muito importante.
1: Ai, obrigada, Duarte, olha, já fizeste o meu dia.
0: Olha, não é para agradecer, sabes que eu gosto muito de ti e aprendi muito contigo e trabalhei muito tempo contigo, e este livro, Entre o Medo de Te Amar e a Dor de Perder, é o mais recente livro aqui da minha querida Fátima Lopes, que eu aconselho todos a lerem. Por isso, é um livro que já está à venda e já está a ter sucesso.
1: Já vai na 4ª edição e está nos tops todos, felizmente. Por isso, muito obrigada aos meus leitores, porque efetivamente o colocaram no top, e estamos a continuar a fazer mais edições, porque há cada vez mais pessoas a quererem ler o livro. Depois umas leem e, entretanto, muitas pessoas fizeram publicações espontaneamente sobre o livro que leram, pessoas até que costumam fazer aconselhamento de livros, booktalkers, que leram o livro e que vieram aconselhar o livro, e portanto, de repente isto foi ganhando aqui uma onda em que uns aconselham, outros aconselham, e ainda bem, e tenho tido conversas muito interessantes com as pessoas por causa do livro, é muito giro. Claro, com as pessoas que já leram, aqui não posso desvendar muito, porque não quero desvendar a história, mas com quem leu o livro, às vezes sentamos-nos a conversar sobre as mensagens do livro, é muito giro. E no outro dia estava a partilhar com as pessoas que trabalham comigo uma coisa gira que me aconteceu com este livro, que é algumas empresas, não só as empresas que eu já trabalho, porque há um conjunto de empresas que eu trabalho continuamente, as questões da comunicação, marketing, etc. Portanto, eu já sou da casa, não é? Mas há outras empresas que pediram à minha editora se era possível eu lá ir. Eles ofereciam este livro aos seus funcionários e eu fazia uma sessão, era uma conversa com estas pessoas sobre alguns temas do livro. Tem sido muito bonito. Porque, e eu fico sempre com uma admiração muito grande pelas empresas que fazem isso. Porque, repara, estão a proporcionar às pessoas um momento de paragem. Parar. Para quê? Conversar. É extremamente importante. Partilhar ideias. Às vezes até algumas angústias. Fazer perguntas que permitam a todos pensar um bocadinho. E isto cria um sentimento de equipa maior. É giro.
0: Torna a vida mais leve.
1: Torna a vida mais leve e é uma forma das pessoas daquela equipa estarem juntas numa circunstância diferente, não apenas para trabalhar, mas para falar um bocadinho. E, portanto, agora, de repente, aconteceu-me isto, que é, além das sessões de apresentação do livro que eu faço pelo país, e convidam muitas vezes as câmaras, as feiras do livro, eu vou com todo o gosto, agora, com este livro, comecei a ir a algumas empresas que também me convidam. E eu, claro, vou, faço ação, assino os livros de toda a gente, às vezes estou lá muito tempo, quando são 200 livros, já me aconteceu estar umas horinhas depois de assinar. E está tudo bem, não faz mal nenhum. Mas são momentos de partilha que são muito importantes e que nós precisamos dessa partilha. Nós precisamos de conversar. Conversar é muito importante.
0: Eu sei que quando ouvirem esta entrevista, muitas pessoas, e geralmente acontece, aconteceu-me também com o Pedro Chagas Freitas, todas as pessoas vão me perguntar, mas de que é que trata o livro? Conta-me do livro. E eu acho que vou responder aquilo que respondi à minha mãe. Minha mãe perguntou-me, Eduardo, mas de que é que trata o livro? Mas custou assim tanto? Eu disse, mãe, custei imenso. Mas achava uma falta de respeito eu dizer-lhe o que é que tratava o livro. Porque
1: é uma bonita história de amor, posso dizer isto.
0: As pessoas têm que ler. Têm que ler. Porque ao lerem vão se sentir muito mais felizes, muito mais leves e começam a encarar a vida até de outra forma. Sim. Eu sei do que estou a dizer e tu também sabes, porque eu te contei. Por isso, a minha vida, eu olhei para este livro e disse: impressionante, eu identifico-me imenso com este livro, mas como eu, são milhares de pessoas que vão se identificar e vão adorar. Por isso, não percam entre O Medo de Te Amar e a Dor de Perder. Fátima, olha, muito obrigado por esta conversa.
1: Obrigada,
0: muito obrigado
1: por teres
0: dado tanto deste, tens uma pessoa que tens dado tanto a todos nós portugueses. Eu acho que os portugueses estão muito reconhecidos ao teu trabalho. Sim. E a tanto que tu tens dado a todos nós. E o que é que nós esperamos? Tu continuas a brilhar na tua carreira e continuas a surpreender-nos, porque tu és uma caixinha de surpresas.
1: Eu vou continuando o meu caminho, vou continuando a fazer coisas que gosto, eu acho que é o mais importante.
0: É o mais importante.
1: Porque efetivamente quero muito ser feliz nas coisas que vou fazendo. Pode para algumas pessoas ser pouco, pode dizer, mas ela faz isto, mas isto ela gosta. Eu neste momento faço coisas muito diferentes, mas coisas que eu gosto muito. E eu sinto-me muito feliz a fazer e a conhecer pessoas novas e a entrar em ambientes novos e a ser livre. Sabes que o sentimento de ser livre é mesmo um privilégio. Eu sinto-me uma pessoa bastante livre e bastante feliz.
0: E tens outra situação que é fazeres parte desta sociedade que te preocupas em fazer as pessoas felizes. Já nos teus programas te preocupavas.
1: Também era.
0: E continuas a fazer. Olha, para mim foi muito bom, foi uma conversa muito agradável,
1: gostei muito de ver.
0: E olha, espero que te veja aí com grandes sucessos, que
1: obrigada.
0: Já nos habituaste e isso é muito bom.
1: Obrigada.
0: Deixa-me só dar um beijinho especial aqui a duas pessoas muito importantes da tua vida,
1: vontade.
0: Que é o teu pai e a tua mãe.
1: Oh,
0: um beijinho
1: sim.
0: Muito grande para eles.
1: Vão ficar todos contentes porque eles vão ver a entrevista e vão ficar todos contentes. Sim.
0: E olha, um grande beijinho e muito obrigado.
1: Obrigada, Eduardo. Muito obrigada.
0: Quanto a nós, muito obrigado por estar desse lado e até ao próximo Ciopa Convida.
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1: Isso mesmo. Vamos juntos desde acordar. Mónica Peixoto, Luís Silva, Filipe Galamba e ainda comigo, João Leitor, até bem perto das 11 da manhã. Vamos entrar lá aqui a comentar com o nosso inspetor. Já joguei um hockey em patins.
2: Só que me escapou aqui um pequeno acidente.
1: Eu sabia.
2: Já falámos dele.
1: Eu sabia. É o que dizia o grande jornal. Isto passa a correr o dia.
3: Passo os meus dias em longas filas.
1: Por isso é que nós estamos aqui no bom dia da correr amanhã. Vamos ao trânsito. Vamos embora. Precisa de um homem. Esse homem é Luís Silva. Um sim, homem.
2: A promoção está bem feita.
1: A melhor informação do Brasil.
2: Vou tentar fazer o meu melhor.
1: Isso mesmo.
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2: Olá, eu sou o Nuno Pardal, estou aqui na CM Rádio e queria falar-vos das músicas da minha vida. São tantas, mas vou deixar aqui duas. E a primeira é... Suspicious Mind, de Elvis Presley. Porquê? Minha mãe é fã do Elvis e eu, desde pequenino, que ouço Elvis, Queen, Doors, Jimi Hendrix, levei com um bocadinho de tudo isso. E o Elvis acaba por ser o rei da minha mãe, digamos assim. Em brincadeira, uma vez comprei um póster do Elvis tamanho real e coloquei atrás da cortina do quarto da minha mãe e pus uns sapatinhos em baixo. Disse: mãe, vai ver o que é que se passa ali, não sei o quê. E fiz-lhe uma surpresa. O Elvis acho que faz parte da minha

variadíssimas, mas esta sim faz parte da minha infância e acaba por ser uma das minhas bandas favoritas. Estava indeciso entre Queen e Doors, mas a que eu vou deixar é dos Doors, Touch Me.

0: Touch Me Baby. É incrível, não é? Doors fazem também parte da minha infância, por causa do meu irmão mais velho, da minha mãe e do meu pai também. E o Touch Me, porque eu de vez em quando arrisco cantar no karaoke, é a única música que consigo cantar sem que me batam. E ainda batem palmas no fim, portanto. Touch Me. Obrigado, o meu nome é Nuno Pardal, sou ator e estão na Correio da Manhã Rádio.
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0: Durante o Estado Novo, o 10 de junho foi convertido numa cerimónia de propaganda do regime cuidadosamente coreografada. A leste da realidade, cada detalhe servia para construir uma imagem de unidade e disciplina. Antes das comemorações oficiais, realizavam-se ensaios gerais com estudantes, funcionários públicos e militares em instrução que ocupavam temporariamente posições nos desfiles. Em algumas ocasiões, uniformes militares mais ornamentados eram atribuídos a unidades específicas, apenas para reforçar o impacto visual nas fotografias e nas filmagens oficiais. A cobertura fotográfica era também controlada. Alguns enquadramentos eram mesmo proibidos quando revelavam falhas no alinhamento ou espaços vazios nas bancadas. As bandas militares seguiam repertórios fixos, definidos previamente. Em paralelo, os estudantes eram organizados para garantir presença de público e orientação da sua participação ao longo da cerimónia. O ensaio incluía instruções sobre quando aplaudir e como reagir a determinados momentos da cerimónia. Eram vidas assim no 10 de junho do Estado Novo. Um guião escrito e pensado para uma imagem de unidade, disciplina e ordem de um país que não existia. A propaganda mandava e não existia fronteira entre a realidade e a encenação.
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1: Quais os fatores que desencadeiam estas respostas e como preveni-las é o que vamos saber. As alergias são respostas exageradas do sistema imunitário a substâncias normalmente inofensivas, conhecidas como alergénios. Estas reações podem variar desde sintomas leves, como espirros e comichão, até situações graves, como a anafilaxia, que exige intervenção médica imediata. Entre os alergénios mais comuns encontram-se os ácaros do pó, pólenes, pelos de animais, alimentos como leite, ovos, amendoins e marisco, medicamentos e picadas de inseto. A prevalência das alergias tem vindo a aumentar, especialmente em sociedades ocidentais, devido a fatores como poluição, sedentarismo e dietas desequilibradas. Os sintomas podem afetar diferentes sistemas do corpo. A rinite alérgica, por exemplo, manifesta-se por espirros, nariz entupido e comichão nasal. A urticária é caracterizada por placas vermelhas e comichão na pele. Já a anafilaxia é uma reação alérgica grave que pode causar dificuldade respiratória e queda da pressão arterial. Quando falamos de crianças, por exemplo, detectar alergias cedo é essencial. Os pais e cuidadores devem estar atentos a sintomas recorrentes e procurar avaliação médica especializada. O diagnóstico envolve uma história clínica detalhada e, quando necessário, testes de alergia que identificam exatamente os alergénios responsáveis. Essa informação é crucial para prevenir crises e planear estratégias de prevenção. Compreender e gerir alergias desde cedo não é apenas uma questão de saúde imediata, mas também de prevenir complicações futuras e garantir qualidade de vida, permitindo que cada criança cresça segura e ativa. É fundamental que as pessoas com alergias consultem um especialista em imunoalergologia para um diagnóstico preciso e um plano de tratamento adequado, garantindo assim uma melhor qualidade de vida e prevenção de complicações.
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0: Chegamos às 6h30 e por isso começa agora mais uma sessão do Bom Dia de quinta-feira, não é segunda. Isto esta semana vai andar muita gente confusa. Filipe Galamba, olá, bom dia.
1: Bom dia, Ricardo. Os dois irmãos franceses abandonados numa estrada perto da comporta foram retirados à avó materna em

0: França, as crianças tinham sido entregues à avó depois de terem sido abandonadas pela mãe e pelo padrasto em Alcácer do Sal. Os detalhes foram revelados por Alexandre Quintas, o padeiro que encontrou as duas crianças.
1: O que soube foi através do Jérôme Pin, o jornalista francês que vive em Lisboa. Ele disse-me que os meninos tinham sido entregues à avó materna, mas que depois a avó...
2: Para que os produtos que chegam à mesa dos consumidores não tenham um valor ainda muito mais elevado.
3: O ministro da Agricultura já admitiu que este apoio pode ser insuficiente, defendendo uma resposta europeia.
0: Os detalhes do caso na edição desta quinta-feira do Correio da Manhã. O Tribunal da Relação do Porto decide esta quinta-feira o futuro de Fernando Valente, principal suspeito do desaparecimento e morte de Mónica Silva, conhecida como a Grávida da Mortosa. O empresário foi absolvido pelo Tribunal de Aveiro de todos os crimes de que estava acusado, mas a decisão pode ser revertida. O Ministério Público recorreu da sentença e pede a condenação à pena máxima. O recurso tem mais de 800 páginas. António Falete Carvalho, advogado da família de Mónica Silva, espera que o Tribunal da Relação do Porto condene Fernando Valente.
4: Nós estamos à espera a defesa.
0: Bem, nós estamos a conseguir ouvir em condições as declarações de António Falete Carvalho. Vamos tentar fazer um novo ponto da situação sobre esta notícia. Mónica Silva desapareceu em outubro de 2023. O corpo continua por encontrar. Vamos tentar de novo ouvir as declarações de Falete Carvalho. Também não é possível, as nossas desculpas por estes problemas técnicos logo pela manhã. Uma chamada em código e a intervenção de um agente da PSP colocado na Central 112 permitiram evitar o abuso de uma menina por um conhecido da mãe. O homem foi identificado e a mãe do menor apresentou queixa por tentativa de abuso sexual. O processo segue agora para o Ministério Público. O agente da PSP esteve 14 minutos em contacto telefónico com a menor e foi distinguido com um louvor da Direção Nacional da PSP. Uma rua entre a Maia e Gondomar foi pavimentada apenas em metade da sua extensão. A Câmara da Maia asfaltou a faixa de rodagem sob a sua responsabilidade, deixando por pavimentar a parte pertencente ao concelho vizinho. A Câmara da Maia pavimentou apenas metade da rua Dom Afonso Henriques, na Estrada Nacional 105. A outra parte, sob responsabilidade de Gondomar, continua por intervencionar. Os utilizadores da via consideram a situação uma falta de respeito e pedem entendimento entre as duas autarquias. Pela segunda noite consecutiva, as forças dos Estados Unidos lançaram novos ataques contra vários alvos no Irão. O Comando Central norte-americano confirmou a ofensiva que visa aumentar a pressão sobre o regime iraniano para aceitar um eventual acordo. Ao mesmo tempo, os meios de comunicação iranianos relataram explosões na cidade de Bandar Abbas e referiram alegados ataques contra navios norte-americanos no Estreito de Hormuz, sem confirmação oficial dos Estados Unidos. A Guarda Revolucionária iraniana afirmou ter respondido com ataques a bases norte-americanas no Bahrein e no Kuwait, incluindo ações contra a 5ª Frota dos Estados Unidos. Teherão anunciou ainda o encerramento do Estreito de Hormuz à navegação e avisa que qualquer embarcação que tente atravessar a zona pode ser considerada alvo militar. O Irão diz também que vai reavaliar o processo diplomático com Washington e defende que não há condições para negociações enquanto continuarem os ataques. A polícia da Irlanda do Norte utilizou canhões de água para dispersar uma multidão em Belfast num protesto que prosseguiu pela segunda noite consecutiva. Os confrontos ocorreram em manifestações anti-imigração na sequência de uma tentativa de homicídio registada na cidade na passada segunda-feira. O principal suspeito é um cidadão sudanês que ficou em prisão preventiva. A seleção nacional venceu a Nigéria por 2-1 no último jogo de preparação para o Mundial. A Seleção Nacional viaja agora para Miami amanhã e tem estreia marcada para o dia 17 de junho contra a República Democrática do Congo. Portugal vai ser afetado por uma massa de ar tropical. O calor regressa com temperaturas que podem chegar aos 40 graus nos próximos dias.
5: O melhor é começar já a beber água, Filipe. É melhor. 35 minutos depois das 6.

0: E agora, uma primeira voltinha no trânsito. Luís, ontem faltaste à chamada.
1: Já tive falta.
0: Já tiveste falta.
1: Injustificada.
0: Houve alguma coisa? Não, não.
1: Justificadíssima, porque
0: justificadíssima. Era feriado e também não havia muito trânsito. Claro que eu consegui dar conta do recado. Mas claro, a tua visão é sempre melhor. E é esta hora.
1: Nem por isso, nem por isso.
0: É esta hora.
1: Tu não usas óculos, eu uso, portanto não é melhor segundo.
0: Mas olha que já estou a precisar, por isso não dês garantias. Já devia começar a pensar nisso. E consegue-se encontrar alguma coisa com ou sem óculos no trânsito?
1: Sim,
0: a esta
1: sim,
0: hora?
1: Eu acho que até um miúpo consegue ver já pelo menos a fila para a ponte 25 de Abril.
0: Já está engraçado.
1: Já está aí. É ainda muito tímida esta fila, aliás, prevê-se que também hoje haja menos trânsito do que é habitual. Aliás, isso é uma teoria que se deve praticar durante esta semana, porque muitas pessoas estiveram de férias e estão, com certeza, até ao final da
0: grande
1: semana. Exatamente.
0: Grande
1: e, portanto,
0: ponto.
1: Aproveitar estes dias com feriados pelo meio, estas semanas com feriados pelo meio, que dá perfeitamente para descansar um pouco. E isso verifica-se então na A2, para a ponte 25 de Abril, uma fila menor, está agora na subida para a ponte do Pregal e não tarda muito, chegará à Baixa de Almada. No entanto, tenho aqui a informação de um acidente na Estrada Nacional 10, na margem sul, é precisamente na zona de Cruz de Pau, este acidente. Não há ainda grande congestionamento a registar, mas fica desde já este alerta. Mais a sul, chamo a atenção para o IC1, é palco de acidente na zona de Alcácer do Sal, ao quilómetro 574. Também aqui não há grande congestionamento, mas obviamente que requer prudência à passagem pelo local. Retomo Lisboa apenas para dizer que os restantes acessos à cidade, tirando a A2 para a ponte 25 de Abril, estão com trânsito regular. Viajamos até à área do Grande Porto, também com um cenário de trânsito muito favorável. Todos os principais acessos estão com boas condições de fluidez, embora se note já algum movimento na A44, na ligação à A1, na zona de Coimbrões, e também alguma intensidade no final da A3, no acesso à AVCI, mas por enquanto as paragens são ainda inexistentes.
0: Obrigado, Luís Silva, por esta primeira voltinha. Todos podem contribuir para as informações de trânsito através do número de WhatsApp. É o de sempre, 927794422.
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O dialeto do Diogo Pissarra, primeiro no bom dia deste pró-esfriado, dia 11 de junho. O Diogo Pissarra, que está convocado para a Feira dos Sabores do Tejo, que acontece entre 26 e 28 de junho. O Diogo Pissarra canta no dia do meio, no dia 27. Dilaz canta no dia 26 e os Chutes e Pontapés no dia 28. Agora vamos lá para o oeste dos Pet Shop Boys. Não há de ser ali a zona de Torres Vedras deles.

0: Pronto, fomos até ao Oeste com os Pet Shop Boys, que penso que estão convocados para a edição deste ano do Mel Calorama, que decorre entre 28 e 30 de agosto. Agora, vamos espreitar a previsão do tempo. Mapa apresentar nuvens altas no centro e valores de temperatura a explodir a norte, já praticamente tudo acima dos 30 graus nesta quinta-feira. Abaixo disso, só mesmo Aveiro com 27 de máxima, depois nas ilhas Ponta Delgada 22 e Funchal 26. Tudo o resto, e Viana do Castelo também, com 28 graus de temperatura máxima e Guarda 29, quase nos 30. 31 já para o Porto, 36 para Lisboa e 32 para Faro. São algumas das temperaturas máximas atingidas nesta quinta-feira. Já agora também deixem-me atualizar as temperaturas a esta hora, 10 minutos das 7. Porto com 15 graus, Lisboa está com 20 e Faro está com 22 graus.
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0: E agora o André Sardé, fechar a hora neste Foi Feitiço. Há notícias, claro, com o Grande Jornal já a seguir.

0: Correio da Manhã Rádio, bom dia, agora 6h53. Toda a informação reunida agora no Grande Jornal das 7, edição de Mónica Peixoto. Bom dia.
1: Olá, bom dia. O Tribunal da Relação do Porto anunciou hoje a decisão sobre os recursos do julgamento do caso Mónica Silva. O Ministério Público recorreu da decisão do Tribunal de Aveiro que ilibou Fernando Valente de todos os crimes relacionados com o desaparecimento da grávida da Mortosa e pediu condenação à pena máxima. Também a família de Mónica Silva recorreu da sentença. À CMTV, o advogado António Falé de Carvalho, que representa a família de Mónica Silva, disse acreditar que o Tribunal da Relação do Porto vai condenar Fernando Valente.
2: Defesa que seja alterada o acórdão, que seja para uma condenação ou para eventualmente determinados aspectos da primeira instância sejam a prova seja renovada. Se absolverem, acabou. Não há mais passos.
1: Porque há uma dupla conforme.
2: Exatamente, há uma dupla conforme e a dupla conforme impede que se recorra para o Supremo. Se, ao invés, houver uma alteração da pena ou alteração do acórdão, há recurso sempre.
1: Agora resta aguardar para saber a decisão do Tribunal da Relação do Porto face aos recursos ao julgamento do caso Mónica Silva. Na manchete do Correio da Manhã, irmãos abandonados, retirados à avó. Ontem, no Bom Dia da CMTV, o padeiro Alexandre Quintas contou o que aconteceu aos dois meninos abandonados em Alcácer do Sal desde que regressaram à França.
3: O que soube foi através do Jérôme Pin, o jornalista francês, que vive em Lisboa. Ele disse-me que os meninos tinham sido entregues à avó materna

0: Acho que depois a avó ainda cuidou muito bem deles, deixou ele brincar com os pesos, com os halteres. E o miúdo partiu, o mais velho, partiu o dedo da mão. E então as autoridades retiraram os meninos à avó, que entregaram-nos a uma família de acolhimento.
1: Alexandre Quintas diz que os meninos franceses vivem como bolas de ping-pong. Reafirma a vontade de adotar as duas crianças abandonadas pela mãe e pelo companheiro dela numa estrada em Alcácer do Sal no final de maio. Os detalhes estão na edição de hoje do Correio da Manhã. O primeiro-ministro e o líder do Chega devem reunir-se hoje para falar do pacote laboral. A proposta do governo vai a debate no Parlamento de hoje a 8 dias e André Ventura ameaça votar contra logo na votação na Generalidade. Ainda assim, o líder do Chega manifesta total abertura para negociar as alterações à lei do trabalho dentro de valores dos quais não abdica, como sejam a descida da idade da reforma, a proteção dos trabalhadores por turnos ou das horas extraordinárias, o fim das reformas vitalícias e também a aplicação de tetos às reformas milionárias. O Presidente da República devolveu ao Parlamento o decreto sobre a utilização de bandeiras em edifícios públicos, indica o site da Presidência. O diploma foi devolvido à Assembleia da República com uma mensagem de António José Seguro aos deputados, mas essa mensagem só vai ser divulgada mais tarde. Em causa está um diploma aprovado no Parlamento com os votos a favor da AD e do Chega e que prevê a proibição de hastear bandeiras de natureza ideológica, partidária ou associativa em edifícios públicos. Uma mulher matou a prima em Agualva, Cacém, na sequência de uma discussão. Aconteceu na terça-feira à noite. A agressora foi detida pela PSP. Os pormenores com a jornalista Sónia Cardoso.
2: Uma discussão entre duas primas terminou de uma forma trágica. Na cozinha, a mulher de 47 anos pegou numa faca e esfaqueou a familiar de 46 anos. Os pais da suspeita, com cerca de 70 anos e com grande dificuldade motora, estariam em casa no momento do crime. Apesar da rápida chegada dos meios de socorro, a vítima acabou por não resistir aos ferimentos e o óbito foi mesmo declarado no local. O crime aconteceu às 23 horas e 44 minutos desta terça-feira, mas o corpo da vítima foi só retirado do local apenas pelas 5 da manhã. Foi transportado para o Instituto de Medicina Legal em Lisboa, onde vai agora ser submetido à autópsia. Quanto à agressora, foi detida pela Polícia de Segurança Pública depois de ter sido encaminhada para o Hospital de São Francisco Xavier na sequência de ferimentos causados no confronto.
1: Uma discussão entre duas primas que acaba com uma vítima mortal aconteceu terça-feira à noite em Agualva, Cacém, no Conselho de Sintra. E em Paredes, a GNR prendeu um homem de 54 anos, suspeito de atacar a ex-companheira com uma faca. Foi o filho da vítima quem defendeu a mãe e evitou o pior. A mulher foi encaminhada para o hospital de Penafiel e o suspeito também ficou ferido. Foi assistido no local e detido pela GNR. A judiciária do Porto está agora a investigar esta tentativa de homicídio em contexto de violência doméstica. Uma aberração monstruosa. É assim que o presidente da Câmara do Porto classifica um empreendimento de luxo em construção junto ao Parque da Cidade, na Cidade Invicta. Apesar de um embargo parcial, a obra não parou. Manuel Jorge Bento.
3: Pedro Duarte já tinha dito que o empreendimento Emporium Park, em construção junto ao Parque da Cidade do Porto, nunca teria sido aprovado pelo atual Executivo. E agora, não tem dúvidas.
4: Não vou estar com contemplações, eu acho, de facto, uma aberração monstruosa. Não tenho outra forma de qualificar aquele edifício.
3: A questão foi levantada na reunião pública do Executivo da Câmara do Porto desta terça-feira, depois do embargo parcial por parte do prédio estar 80 centímetros acima do licenciamento aprovado ainda na era de Rui Moreira. Agora, diz o atual presidente da Câmara, não há muito que o município possa fazer. O caso já foi alvo de uma denúncia ao Ministério Público e uma ação no Tribunal Administrativo e Fiscal, alegando inúmeras irregularidades e ilegalidades. O promotor da obra contestou e fala em litigância de má-fé. O prédio, classificado como edifício de tipo moradia, vai albergar 22 apartamentos de luxo. O embargo foi apenas parcial, por isso a obra continua.
1: Um diferendo entre a Câmara do Porto e o

0: construtor por causa do empreendimento que está a nascer junto ao parque da cidade. Estados Unidos e Irão continuam os ataques mútuos. A noite passada, as forças norte-americanas atacaram vários alvos no Irão, como a ilha de Qasem e o porto de Bandar Abbas, no estreito de Hormuz. O Comando Central dos Estados Unidos fala em ataques de autodefesa na sequência do abate de um helicóptero Apache no estreito de Hormuz na passada terça-feira. O Irão também atacou esta noite 18 alvos norte-americanos na Jordânia, Kuwait e Bahrein. O presidente dos Estados Unidos já tinha dito que voltariam a atacar o Irão pela segunda noite consecutiva e insistiu que o regime de Teherão tem de assinar o acordo que tem sido negociado nas últimas semanas. Belfast viveu a segunda noite de violentos tumultos nas ruas. A polícia da Irlanda do Norte usou canhões de água para dispersar cerca de 200 manifestantes que lançaram tijolos e pedras contra os polícias. Na terça-feira à noite, perto de uma centena de pessoas de rosto tapado, atacaram a comunidade imigrante de Belfast, incendiaram carros, casas e autocarros. Há mesmo registro de imigrantes portugueses que terão sido atacados nos confrontos. Tudo começou depois de um cidadão sudanês ter atacado um irlandês na passada segunda-feira. O vídeo desse violento ataque tornou-se viral e incendiou as ruas de Belfast. A vítima está internada num hospital em estado grave. A família apela à calma, pede que o caso não seja usado para dividir a comunidade ou alimentar hostilidades contra migrantes. Rui Costa vai dar uma conferência de imprensa às 6 da tarde no Estádio da Luz. O presidente da SAD do Benfica vai falar aos sócios sobre a longa novela da troca de treinadores e também fazer um balanço da época passada. O Benfica confirmou anteontem a contratação de Marco Silva por 2 épocas, com opção de continuar até junho de 2029. Marco Silva já esteve ontem na academia, no Seixal, com a equipa do Benfica. Minutos antes do anúncio da contratação de Marco Silva, a SAD do Benfica tinha também anunciado a saída de José Mourinho e o pagamento de uma cláusula de rescisão de 15 milhões de euros por parte do Real Madrid. Um adepto morreu ontem à noite, antes do jogo amigável entre Portugal e a Nigéria. O homem de 77 anos terá sofrido uma paragem cardiorrespiratória junto ao estádio Dr. Magalhães Pessoa, em Leiria. A seleção nacional venceu a Nigéria por 2-1 no jogo amigável antes da partida para o Mundial de Futebol. Os golos da seleção nacional foram marcados por Pedro Neto e Francisco Conceição. No final da partida, o selecionador Roberto Martínez elogiou a prestação da equipa lusa e disse que a Nigéria foi o adversário perfeito para o último teste antes do Mundial. A seleção nacional parte amanhã para os Estados Unidos, vai ficar em estágio em Miami, na Flórida. O primeiro jogo de Portugal está marcado para dia 17 em Austin, no Texas, vai ser frente à República Democrática do Congo. O Campeonato do Mundo de Futebol, como disse, começa hoje, decorre até dia 19 de julho, vai ser o maior de sempre. Leonor Ferraz.
1: Pela primeira vez, o Mundial vai ser organizado por 3 países, Estados Unidos, Canadá e México, um total de 16 cidades. Os Estados Unidos recebem grande parte da competição, com 78 jogos, enquanto o México e o Canadá acolhem 13 jogos cada um. Outra grande novidade é o formato alargado, que passa a contar com 48 seleções divididas em 12 grupos. No total, são 104 jogos. Na fase de grupos, avançam os 2 primeiros classificados, bem como os 8 melhores terceiros, aumentando o número de equipas na fase a eliminar. Outro dos grandes motivos para este ser talvez o campeonato do mundo mais esperado de todos os tempos é o adeus de jogadores como Cristiano Ronaldo, Messi e Neymar. Quanto a Portugal, está inserido no grupo K. A equipa das esquinas estreia-se a 17 de junho frente à República Democrática do Congo, joga depois com o Uzbequistão a 23 de junho e fecha a fase de grupos contra a Colômbia na madrugada de 28 de junho.
0: E quanto ao arranque do Mundial de Futebol 2026, vai ter direito a 3 cerimónias de abertura em simultâneo na Cidade do México, em Toronto e em Los Angeles. O jogo de abertura vai ser logo mais, começa às 8 da noite, vai ser o México, África do Sul, tem início então às 8 da noite, hora de Lisboa.
2: Minutos depois das 7 da manhã, meia hora depois, o cenário já bem mais carrinhos na estrada, não é?
3: É como o vento mudou.

0: e ela não voltou. O trânsito é igual. É igual. Já temos problemas em Lisboa. Exatamente. É um acidente e num ponto estratégico, que é a segunda circular. Este acidente ocorreu junto ao viaduto do Campo Grande, no sentido Benfica-Sacavém. Já se para a partir do eixo norte-sul. Portanto, esta fila terá a mesma tendência para aumentar, até porque o acidente ainda está a ser resolvido. Depois sobram as filas habituais noutros acessos à cidade, como é o caso da A2 para a ponte 25 de Abril. Já se começa a parar sensivelmente a partir do primeiro viaduto do Feijó e depois essas paragens mantêm-se até à Praça das Portagens. Afeta já o final do IC20, mas mesmo assim um cenário ainda relativamente positivo para o IC20. No IC19, aqui sim, também já existem paragens, praticamente desde a área de serviço do Cacém até Queluz. Por enquanto, a ligação a Pina-Manica ainda se faz sem qualquer tipo de dificuldade, tal como acontece nos restantes acessos a Lisboa, ainda com sinal verde. Antes de passar à cidade do Porto, recordo que ainda está a ser resolvido um acidente que ocorreu esta madrugada no IC1, envolve um camião que se despistou. Parte do camião ocupa uma das faixas de rodagem do IC1 no sentido Lisboa-Algarve. Este acidente ocorreu ao quilómetro 575, portanto no troço entre Alcácer do Sal e Grândola, muito próximo da localidade de Foros de Albergaria. Portanto, é uma situação que requer alguma prudência. Viajamos então até à cidade do Porto, já com um cenário de mais trânsito, sobretudo na via de cintura interna. Já se começa a parar no sentido Arrábida-Freixo, junto à saída para a Boa Vista. Também já há algum abrandamento no final da A3 para a VCI e também se nota intensidade de trânsito no final da A1, ou seja, já mais próximo da ponte da Arrábida. Essa intensidade verifica-se a partir de São Pedro da Afurada. Tirando estes pontos de referência, todos os outros acessos ao Porto ainda estão com trânsito regular.
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6: Pergunta do Fala Barato, que segue depois dos Rock 7 sobre o feriado de ontem e não só.

0: Muito bem, obrigado. Rockset também nesta manhã de quinta-feira. Agora recuperamos o humor de ontem. Aliás, o feriado de ontem com o humor até aqui.
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2: E a pergunta de hoje é: como festejou ontem o Dia de Portugal, de Camões, das comunidades portuguesas e do jogo com a Nigéria?
3: Adélia Matos, falta com porta, dia de jogo da seleção e ainda por cima dia de Portugal e de Camões. Isto foi uma festa rija aqui na terra. A alcunha do meu marido, o Silvério, é Camões, porque ele tem 16 dioptrias em cada olho e não vê um boi à frente sem os óculos. E meteram-lhe esse nome porque dizem que o Camões também era vesgarolho. Não sei se é verdade que ainda conhecia um homem. Uma vez disseram-me que ele estava a cantar na TV e eu fui a ver, mas afinal não era. Era o António Variações, porque parece que eles davam ar de um ao outro. O Messi Silvério ontem bateu um recorde, porque ele tinha a carrinha de caixa aberta carregada de minis. E entre as 8 da manhã e as 11 da noite, ele despachou tudo. Ele e o irmão Lúcio despacharam aquilo tudo e sempre a cantar o hino. E mais não sabem a letra, pá. Ai, eu já passei tanto na vida.
4: Tonante e Dalécio Pontão, da Marinha Portuguesa. Ontem foram as comemorações do Dia de Portugal. Como é sabido, o nosso país tem uma forte tradição de navegação. Creio que ainda somos os maiores navegadores e temos a melhor marinha do mundo. E se tivéssemos barcos, então, ei, éramos imbatíveis. Mas as coisas são como são. E quem não tem cão, caça com gato. E quem não tem gato, arranja uma fisga. Não nos podemos esquecer que Camões salvou as Lusíadas a nadar só com um braço e a apontar à terra só com um olho. Assim está a armada portuguesa. Apesar de tudo, somos valentes e mortais. E mais, vamos ser campeões do mundo. Tenho dito.
5: Suzette Vanette, estou há 20 anos lá na França. O dia de Portugal, de Camões e das comunidades é très importante por nós. É um dia em que pensamos na nossa terra e até nos vêm as lágrimas aos olhos. Também nos amo beaucoup o Camões, mas a gente aqui prefere o Tony Carreira. Ou então, no género poeta, só de um olho, e da época do Camões, talvez a gente goste mais do Jacinto. Tem canções melhores que o Camões. Quanto à seleção, eu acredito que vamos ser campeões do mundo. Vive Portugal! E vive Portugal!
6: Marcelo Rebelo Sousa, ex-presidente da República, atual chutador de traseiros de Caloiros e também comentador aqui da CM Rádio. Eu ontem estive para não ir a lado nenhum, tive vários convites e depois lá decidi ir aos Açores. Epá, podemos pedir para sair mais cedo e meter-me a nado em direção a Portugal Continental para ver o jogo. Mas como estava vento, acabei por ir parar a Matosinhos. Em todo o caso,

caso foi um dia porreiro, só tive pena foi de não poder dar uns chutes no traseiro de algumas pessoas que foram convidadas, como fiz aos calores, mas não estava lá o Ventura e parece que faltou-me o incentivo. Hoje vou descansar, que ontem foram as comemorações, foi-me só a mais.

0: Eduardo Madeira, com o Fala Barato, gostámos muito, aqui no, pelo menos nós aqui no estúdio, da Sylvette Vanette, não foi, Mónica?
1: Vamos
0: ser campeões do mundo, quer dizer que,
1: mundo.
0: Sabes o que é que nos vai acontecer? Vamos ser cogumelos do mundo.
1: Exatamente.
0: É o que é, campeões.
1: Exatamente, olha, antes isso que outra coisa qualquer pior.
0: Ora bem, vamos lá ver essas primeiras páginas.
1: Vamos sim, e começamos pelo Correio da Manhã, um exclusivo. As declarações ontem do padeiro de Alcácer do Sal no Bom Dia da CMTV. Irmãos abandonados, retirados à avó. Esta história destas duas crianças encontradas, abandonadas numa estrada em Alcácer do Sal. Uma história que tarda em ser feliz, pelo que as informações avançadas por Alexandre Quintas, e pode ficar a saber os detalhes na edição de hoje do Correio da Manhã. O Correio da Manhã também destaca o jogo de ontem da Seleção Nacional, o último amigável com a Nigéria antes do Mundial. Espalha brasas, embala a seleção, é o título do Correio da Manhã, que também destaca Benfica. Mourinho ignora adeptos na mensagem de despedida e ainda Marco Silva com pressa para arrumar a casa. Destaca ainda no Correio da Manhã para as celebrações do 10 de junho. Seguro pede aumento de salários. É um dos pontos fulcrais do discurso, o primeiro ontem de António José Seguro enquanto Presidente da República, nas comemorações do 10 de junho na Ilha Terceira, nos Açores. No Jornal Público, o Governo prevê gastar mais 40 milhões com incentivo ao trabalho na PSU. O Parlamento vai debater amanhã a proposta do Executivo, que, se for aprovada, transfere a partir do próximo ano 125 mil pessoas que estão a receber apoios sociais para a nova prestação social única. Destaque também no Público com foto para começo ao Mundial. 40 anos depois, a seleção portuguesa já sabe o que fazer quando tudo arde. No Jornal de Notícias, também destaque para a Seleção Nacional, o jogo de ontem em Leiria, frente à Nigéria, vitória para Portugal por 2-1, rodagem para a América, seleção vence o último jogo de preparação antes da partida. Na manchete do Jornal de Notícias, nova prestação obriga jovens deficientes ou com cancro a trabalho social. A exclusão do trabalho social aos beneficiários da PSU só abrange quem tiver incapacidades acima dos 80%. O Governo garante que situações vão ser sempre avaliadas caso a caso. No Diário de Notícias, municípios já encerraram mais de 10 mil alojamentos locais. Depois de Lisboa, as câmaras do Porto, de Lagoa e de Lagos já concluíram o processo de limpeza das licenças fantasma de alojamento local. A foto na capa do Diário de Notícias mostra o Presidente da República ontem, nas celebrações do Dia de Portugal. Seguro pede políticas ao Governo e antídoto contra o populismo. No Jornal de Negócios, a primeira página tem, digamos assim, um diagrama, um desenho de um campo de futebol, e o título: o Mundial que vale 11 mil milhões. Não sabemos para já se euros ou se dólares, mas a receita do Mundial de Futebol será maior do que o PIB de 50 pequenos países. A França é a seleção mais valiosa, Portugal entre os 5 favoritos nas casas de apostas. São aspectos do Mundial olhados pelo Jornal de Negócios. Na manchete do Negócios, concursos públicos deixam de ter preço base obrigatório. Nos desportivos, o destaque, como seria de esperar, vai para o jogo de ontem da seleção portuguesa frente à Nigéria. No jogo, vamos a isto, é a manchete. Golos de Pedro Neto e Francisco Conceição carimbam um triunfo no último ensaio antes da viagem para os Estados Unidos. Segundo o treinador Roberto Martínez, utilizámos 26 jogadores em 2 testes, todos estão prontos para o Mundial. No Jornal A Bola, a foto na capa é para um dos jogadores que ontem marcou os golos da seleção portuguesa. No caso, do Portugal vence o último teste antes do Campeonato do Mundo. Estamos prontos, é o que escreve em letras grandes A Bola, na primeira página. A foto do mesmo jogador que marcou os golos da seleção, e vou arriscar dizer que é Francisco Conceição.
0: Força.
1: Se calhar não é, mas eu acho que é o Francisco Conceição. Eu confesso aqui a minha...
0: Pensei que ias dizer um nome estranho.
1: Não, é a identificação. Ontem houve dois jogadores que marcaram golos, Pedro Neto, Francisco Conceição. Um deles merece destaque na Bola e no Record, e eu confesso que não tenho a certeza quem é, mas eu acho que é o Francisco Conceição. Se não for, alguém que me corrija, entretanto.
0: Ficamos à espera.
1: No Record, seleção pronta para o Mundial dos Cowboys. Chico daqui, acertei.

0: Não tinha visto, ainda não tinha olhado com atenção para a manchete. Chico the Kid é o título do Record, ou seja, este jovem jogador que está na capa tanto do Record como da Bola é Francisco Conceição. Marcou o segundo golo, da vitória da seleção portuguesa frente à Nigéria. O jogo que é o último amigável. Portugal segue amanhã para os Estados Unidos e joga pela primeira vez no dia 17. Ainda no Record e a terminar esta revista de imprensa, Marco já trabalha no Seixal, esteve ontem no centro de treinos. O novo treinador do Benfica tem pressa em arrumar a casa e hoje às 6 da tarde o presidente do clube vai dar uma conferência de imprensa onde deve abrir o coração aos sócios sobre tudo o que aconteceu nos últimos meses com o Benfica.
1: Muito bem, bom trabalho, Marco, coragem.
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1: Atualizamos notícias, não tarda nada. Primeiro, a menina do Porto, Francisca Borges, que canta este coitado.

0: Agora a informação desta quinta-feira em modo síntese, Filipe Galamba.
1: Bom dia, mais de 70 operacionais combatiam às 6h30 um incêndio em mato em Valduzende, no concelho de Terras de Boro, distrito de Braga. O fogo, cujo alerta foi dado na quarta-feira à noite, lavra numa encosta de difícil acesso, sem risco para habitações, nem registro de vítimas. No terreno estavam há pouco 75 operacionais, apoiados por 18 veículos. Os dois irmãos franceses abandonados numa estrada perto da comporta foram retirados à avó materna em França. As crianças tinham sido entregues à avó depois de terem sido abandonadas pela mãe e pelo padrasto em Alcácer do Sal. Os detalhes foram revelados por Alexandre Quintas, o padeiro que encontrou as duas crianças. Vamos tentar ouvir as declarações do... do padeiro que encontrou as crianças na estrada junto a Alcácer do Sal.
2: Não
1: é possível estarmos novamente, estamos novamente com problemas técnicos, o que pedimos então mais uma vez desculpas a quem nos escuta. O Tribunal

0: Da relação do Porto decide esta quinta-feira o do futuro de Fernando Valente, principal suspeito do desaparecimento e morte de Mónica Silva, conhecida como a grávida da Mortosa. O empresário foi absolvido pelo Tribunal de Aveiro de todos os crimes de que estava acusado, mas a decisão pode ser revertida. O Ministério Público recorreu da sentença e pede a condenação à pena máxima. O recurso tem mais de 800 páginas. Mónica Silva desapareceu em outubro de 2023. O corpo continua por encontrar. Uma chamada em código e a intervenção de um agente da PSP colocado na Central 112 permitiram evitar o abuso de uma menina por um conhecido da mãe. O diretor do Serviço 112, Carlos Martins, explica como aconteceu a operação.
1: Nós recebemos um telefonema 112 de uma voz de criança, de uma adolescente, a dizer olá tio, a expressão foi esta. Rapidamente, depois de o operador lhe explicar que ela tinha ligado para o 112, a criança afirmou que sabia, mas continuou a tratar o operador por tio, o que deu logo o alarme que alguma coisa se estaria a passar. Pronto, a partir daí, o operador manteve a adolescente em linha, construiu-se aqui uma história de diversão para que quem estivesse com ela não se apercebesse que ela estava ligada para o 112. E a partir dessa história o operador conseguiu recolher os dados necessários para fazer a localização da viatura em que a jovem circulava e de obter o seu destino, de modo a que quando chegasse ao destino estivessem já lá as forças de segurança para verificar então o que se estaria a passar.
2: De que tipo de comportamento é que esta menina estava a denunciar nesta chamada?
1: Daquilo que ela relatou ao 112, que estaria a circular numa viatura e aí que o condutor da viatura lhe estaria a fazer algum mal. Portanto, ela referiu-se a algum mal, não podendo especificar mais nada, como é óbvio.
0: O homem foi identificado e a mãe da menor apresentou queixa por tentativa de abuso sexual. O processo segue agora para o Ministério Público. O agente da PSP esteve 14 minutos em contacto telefónico com a menor e foi distinguido com o louvor da Direção Nacional da PSP. Os Estados Unidos atacaram alvos no Irão pela segunda noite consecutiva. Em resposta, a Guarda Revolucionária Iraniana afirmou ter atacado 18 alvos no Kuwait e no Bahrein e anunciou o encerramento do Estreito de Hormuz. Eduardo Caetano de Sousa, especialista em relações internacionais, considera que a estratégia dos Estados Unidos tem vindo a reforçar a posição do Irão no conflito.
3: Os Estados Unidos não estão interessados em ir para um conflito aberto, para uma guerra clássica, para um conflito total, não. Donald Trump quer negociar, quer aproveitar ao máximo as debilidades do Irão e poder negociar sem uma guerra. Portanto, é esta a estratégia dos Estados Unidos, muito errática, é certo, com objetivos militares, políticos e estratégicos, todos eles pouco conclusivos. O Irão ganhou uma perspectiva de capacidade de negociação muito maior do que a que tem na realidade e muito maior do que aquela que se supunha vir, que tivesse. O Irão conseguiu, com todo este caminho errático dos Estados Unidos e de Donald Trump, estar em pé de igualdade e negociar. Conflitos e em situações como estas têm tendência a arrastar-se, porque os dois estão em posição de inflexível nas negociações. E vamos ver o desenrolar disto, se há um escalar ou se não há um escalar deste conflito.
0: Teherão diz ainda que vai reavaliar o processo diplomático com Washington enquanto os ataques continuam. A polícia da Irlanda do Norte utilizou canhões de água para dispersar uma multidão em Belfast num protesto que prosseguiu pela segunda noite consecutiva. Os confrontos ocorreram em manifestações anti-imigração. Na sequência de uma tentativa de homicídio registada na cidade na passada segunda-feira, o principal suspeito é um cidadão sudanês que ficou em prisão preventiva. A seleção nacional venceu a Nigéria por 2-1 no último jogo de preparação para o Mundial. No final da partida, o selecionador Roberto Martínez considerou que a Nigéria foi o adversário ideal para este derradeiro teste antes da competição.
4: A primeira parte foi o adversário certo, perfeito, porque não temos equipas africanas para jogar todos os estágios. Uma equipa muito semelhante a um nível cultural futebolístico do Congo. Jogadores com uma força física e uma capacidade para explorar espaços e ser muito verticais, que é o mesmo do Congo. Então, como teste, foi muito, muito bom.
0: A seleção nacional viaja para Miami amanhã e tem estreia marcada no Mundial a 17 de junho contra a República Democrática do Congo. Portugal vai ser afetado por uma massa de ar tropical. A meteorologista Maria João Frada avisa que as temperaturas máximas deverão subir nos próximos dias.
5: Nós estamos à espera, a defesa, que seja...
6: Nós temos a...

0: avisos em todos, basicamente em todos os distritos de Portugal continental, com exceção de Bragança, Viseu e Vila Real, que só começam no dia 12, mas basicamente vai ser uma subida abrupta da temperatura máxima. Esse anticiclone deslocou-se, vai se deslocar gradualmente para o Golfo da Biscaia. O que é que isso vai fazer? Vai fazer com que, em conjunto com o vale depressionário que se estende desde o norte da África até à Península Ibérica e que está deslocado mais sobre Portugal continental, vai dar origem ao transporte de uma massa de ar tropical sobre Portugal continental, que vem do interior da Península Ibérica.
1: O calor regressa com temperaturas que podem chegar aos 40 graus nos próximos dias.
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10: Excepto aos feriados. Camilo, espero que tenhas aproveitado da melhor maneira. Muito bom dia. Voltamos às taxas de juros, não é?
11: Sim, voltamos às taxas de juros. Porque
10: com seta para cima.
11: Sim, porque hoje as indicações são muito claras que o BCE vai mesmo subir os juros. Para as pessoas terem uma ideia, a taxa está neste momento 2%. O problema é que todo o mercado, e quando eu digo todo o mercado, digo, por exemplo, as Euribor, já está muito acima disto. E também os próprios juros dos Estados soberanos também já estão, subiram e subiram bastante. Ora, isto quer dizer o quê? Que os mercados têm a expectativa que os preços estão a subir e vão mesmo subir. E, portanto, a convicção de que as taxas vão subir instalou-se e hoje não há praticamente ninguém que não preveja uma subida que provavelmente será de 0,25 pontos percentuais. Agora, oh Ricardo, o problema é que isto não é exclusivo da Europa. Uhum. Ontem, por exemplo, nos Estados Unidos, foi divulgada a taxa de inflação do mês passado. Ora, ela chegou aos 4,2%. 4,2%. É muito alto. Bom, os Estados Unidos têm outro problema. É que quando a guerra começou, já tinham de per se inflação superior à europeia. Só que nos Estados Unidos há uma guerra, neste momento, e um braço de ferro entre a administração de Trump, entre o presidente e o Banco Central americano. E com o presidente a dizer que as taxas devem baixar, enquanto o Fed diz que as taxas devem subir. Eu acho que é a segunda hipótese. E provavelmente este valor de maio coloca a pressão toda sobre o Fed para subir as taxas de juros. Ora, a terceira questão que eu gostava de ver hoje é porque é que eu sei que isto vai provocar muitos protestos por aí.
10: Chuta, força.
11: O argumento vai ser este, quer dizer, isto vai ficar tudo mais caro, o crédito vai mais ficar mais caro. Pois vai, mas o problema é melhor atalhar agora do que teres um problema mais grave mais tarde, não é? Se as pessoas forem ver um gráfico da inflação, tanto nos Estados Unidos como na Europa, nos últimos 5 anos, em 2022, 2023, perdeu-se completamente o controle dos preços. E porquê? Porque os bancos centrais não atuaram. Um bocado influenciados por política, influenciados pelos governos, acharam que deviam aguentar. E depois a coisa correu mal. Quando os preços subiram, quando eles perderam o controle dos preços,

0: foi um ver se havias. Eu recordo às pessoas que o BCE subiu as taxas até aos 4%. Ora, é melhor resolver isto já, por mais que provoque alguma dor, do que resolver mais tarde com muito mais dor do que teremos neste momento.
1: Como é óbvio, o BCE não está aqui só para chatear as pessoas, está aqui para cuidar da nossa
0: Obviamente, não
1: economia,
0: é?
1: não é?
0: Obviamente.
1: E, portanto, se
0: Essa
1: o faz,
0: questão.
1: é por uma razão maior.
0: É uma ação preventiva, Ricardo. É uma ação
1: Obviamente.
0: preventiva e ainda bem que eles vão fazer isto agora.
1: Camilo, um grande abraço e amanhã
0: Um
1: conto
0: grande abraço
1: contigo outra
0: também e
1: vez.
0: até amanhã.
1: Tchau, tchau. Cuidado com a carteira. Hein?
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1: Vamos ao trânsito daqui a segundos.
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1: Agora estamos a 23 minutos das 8 da manhã, ainda uma boa hora para ir saindo de casa de mansinho ou já é preciso sair a correr?
2: Quer dizer, a situação de trânsito ainda não está muito complicada, mas há vários acidentes a ter em conta, pelo menos na área da Grande Lisboa, acidentes que podem, de facto, provocar maior congestionamento. Neste momento temos duas situações na segunda circular, as duas no mesmo sentido, ou seja, de Benfica para Sacavém, uma delas uma situação de uma viatura avariada no viaduto do Campo Grande, e agora temos também acidente junto à saída para a Estrada da Luz. O que quer dizer que a fila de trânsito neste sentido está a começar antes do Estádio da Luz. Depois, temos também já abrandamento à passagem pela zona da Encarnação, no sentido Sacavém-Benfica, e volta a existir intensidade na zona do Campo Grande, mas aqui já com melhores condições de fluidez. Outra situação de acidente verifica-se na Caril, é no sentido Sacavém-Algés. Este acidente ocorreu depois da saída para Alfornelos Pontinha. A fila de trânsito está a iniciar-se junto à zona comercial de Odivelas e começa a afetar o IC16. Tirando estas situações de acidente, depois sobram as filas que são habituais. Temos, por exemplo, na A2 para a Ponte 25 de Abril, a fila próximo do segundo viaduto do Feijó. Há também indicação aqui de um acidente na Estrada Nacional 10, na zona da Cruz de Pau, isto no sentido Fogoteiro à Almada, e também há intensidade de trânsito à passagem pela zona da Quinta do Conte. De Cascais para Lisboa, apenas a A5 oferece mais trânsito, há abrandamentos na zona do Estádio Nacional e depois há a habitual fila para as Amoreiras, que está na descida de Monsanto. A Marginal é, de momento, uma boa alternativa. O IC19 também tem paragens entre Tercena e Queluz, acesso a Pinamanique, por enquanto, ainda sem grande demora, apesar de já ter fila, e destaca ainda para o eixo norte-sul no sentido Camarate Ponte 25 de Abril. Também já existem paragens entre o viaduto da Segunda Circular e a saída para Sete Rios. Todos os outros acessos a Lisboa ainda registam condições razoáveis de fluidez. No Porto, a esta hora também já existem várias filas. No caso da via de cintura interna sentido Freixo a Rábida, já se para entre o mercado abastecedor e a saída para as Antas. No sentido a Rábida Freixo, as paragens estão junto à saída para a Boa Vista. Nas entradas a sul do Porto, o que está pior é através da A1. Há abrandamentos um pouco antes do acesso ao Canidelo e depois o para-arranque está até mais ou menos a São Pedro da Afurada. A A44 tem paragens desde a zona da Madalena até Coimbrões. A Ponte do Infante também já tem paragens no sentido Gaia-Porto e destaque para a Avenida AEP, nesta altura com paragens desde a Ponte de Lessa até ao Norte Shopping. No caso da A3, as paragens estão entre Águas Santas e a Circunvalação, e a referência final para a Via Norte, também com paragens em ambos os sentidos na zona da Maia, e depois em direção ao Porto há também abrandamentos no troço entre a A4 e Padrão da Légua.

0: Obrigado por esta voltinha, Luís Silva, sempre atento ao trânsito. E agora queremos saber, as escolhas do ator Nuno Pardal. Vai escolher dois temas aqui na nossa rubrica As Músicas da Nossa Vida, já a seguir.
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3: Olá, eu sou o Nuno Pardal, estou aqui na CM Rádio e queria falar-vos das músicas da minha vida. São tantas, mas vou deixar aqui duas. E a primeira é... Suspicious Mind, de Elvis Presley. Porquê? Minha mãe é fã do Elvis e eu, desde pequenino, que ouço Elvis, Queen, Doors, Jimi Hendrix, levei com um bocadinho de tudo isso. E o Elvis acaba por ser o rei da minha mãe, digamos assim. Em brincadeira, uma vez comprei um póster do Elvis tamanho real e coloquei atrás da cortina do quarto da minha mãe e pus uns sapatinhos em baixo. Disse, mãe, vai ver o que é que se passa ali, não sei o quê. E fiz-lhe uma surpresa. O Elvis acho que faz parte da minha vida.

Bradley. Esta era a primeira. E a segunda, logicamente, poderia falar em variadíssimas, mas esta sim faz parte da minha infância e acaba por ser uma das minhas bandas favoritas. Estava indeciso entre Queen e Doors, mas aqui vou deixar.

0: É incrível, não é? Doors fazem também parte da minha infância, por causa do meu irmão, mais velho, da minha mãe e do meu pai também. E o Touch Me, porque eu de vez em quando arrisco cantar no karaoke, é a única música que consigo cantar sem que me batam. E ainda batem palmas no fim, portanto. Touch Me. Obrigado, o meu nome é Nuno Pardal, sou ator e estão na Correio da Manhã Rádio.
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2: As músicas da nossa vida, duas escolhas do ator Nuno Pardal. Vamos para a reta final de hora, neste dia que recebemos o Mundial. Tudo aposto aqui.
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2: E o Grande Jornal chega à hora certinha, porque as minhas contas estão perfeitas. Com o GNR a cantar até às 7h53, este Las Vegas.

0: 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Bom dia. As notícias no Grande Jornal, edição de Mónica Peixoto.
1: Olá, bom dia. Vai ser conhecida hoje a decisão do Tribunal da Relação do Porto sobre os recursos do caso Mónica Silva. O Ministério Público e a família da grávida da Mortosa recorreram da decisão do Tribunal de Aveiro, que ilibou Fernando Valente, o principal arguido, de todos os crimes relacionados com o desaparecimento da grávida da Mortosa a 3 de outubro de 2023. Ministério Público e família de Mónica pedem a condenação de Valente à pena máxima. 25 anos de cadeia. À CMTV, o advogado da família de Mónica, António Falé de Carvalho, disse acreditar que a relação do Porto vai condenar Fernando Valente.
2: Nós estamos à espera, a defesa, que seja alterada o acórdão, que seja para uma condenação ou para, eventualmente, determinados aspectos da primeira instância sejam, a prova seja renovada. Se absolverem, acabou. Não há mais passos.
1: Porque há uma dupla conforme.
2: Exatamente, há uma dupla conforme e a dupla conforme impede que se recorra para o Supremo. Se, ao invés, houver uma alteração da pena ou alteração do acórdão, há recurso sempre.
1: E hoje vamos então ficar a conhecer a decisão do Tribunal da Relação do Porto face aos dois recursos do julgamento do caso Mónica Silva. Da manchete do Correio da Manhã, irmãos abandonados retirados à avó. No Olá Bom Dia da CMTV, o padeiro Alexandre Quintas contou o que aconteceu aos dois meninos abandonados pela mãe em Alcácer do Sal desde que eles regressaram à França.
3: O que soube foi através do Jérôme Pin, o jornalista francês, que vive em Lisboa. Ele disse-me que os meninos tinham sido entregues à avó materna, mas que depois a avó não cuidou muito bem deles, deixou ele brincar com os pesos, com os halteres. E o miúdo partiu, o mais velho, partiu o dedo da mão. E então as autoridades retiraram os meninos à avó, que entregaram-nos a uma família de acolhimento.
1: Alexandre Quintas diz que os meninos franceses vivem como bolas de ping-pong e reafirma a vontade de adotar as duas crianças abandonadas pela própria mãe e pelo companheiro dela numa estrada em Alcácer do Sal, no passado mês de maio. Os detalhes para ler na edição de hoje do Correio da Manhã. Jovens deficientes ou com cancro podem ser obrigados a prestar trabalho social para receber a prestação social única. Segundo o Jornal de Notícias, a exclusão das 15 horas de trabalho

0: O trabalho social só abrange beneficiários que tenham incapacidades acima de 80%. A AUJN, a Associação Portuguesa de Deficientes, diz que isso é um disparate enorme, visto abranger muitas pessoas debilitadas e sem mobilidade. O governo afirma que as situações vão ser avaliadas caso a caso. O Jornal Público também destaca este tema e avança que o governo prevê gastar mais 40 milhões de euros com incentivos ao trabalho na prestação social única. A proposta do Executivo vai a debate amanhã no Parlamento. Pode abranger, a partir do próximo ano, 125 mil pessoas que recebem apoios sociais do Estado. Uma mulher matou a prima em Agualva, Cacém, na sequência de uma discussão. O crime aconteceu na passada terça-feira. A agressora foi detida pela PSP, Sónia Cardoso.
1: Uma discussão entre duas primas terminou de uma forma trágica. Na cozinha, a mulher de 47 anos pegou numa faca e esfaqueou a familiar de 46 anos. Os pais da suspeita, com cerca de 70 anos e com grande dificuldade motora, estariam em casa no momento do crime. Apesar da rápida chegada dos meios de socorro, a vítima acabou por não resistir aos ferimentos e o óbito foi mesmo declarado no local. O crime aconteceu às 23 horas e 44 minutos desta terça-feira, mas o corpo da vítima foi só retirado do local apenas pelas 5 da manhã. Foi transportado para o Instituto de Medicina Legal em Lisboa, onde vai agora ser submetido à autópsia. Quanto à agressora, foi detida pela Polícia de Segurança Pública depois de ter sido encaminhada para o Hospital de São Francisco Xavier na sequência de ferimentos causados no confronto.
0: Uma discussão entre duas primas que acabou em homicídio terça-feira à noite em Agualva, Cacém, Sintra. E em Paredes, a GNR prendeu um homem de 54 anos, suspeito de atacar a ex-companheira com uma faca. Foi o filho da vítima quem defendeu a mãe e evitou o pior. A mulher foi internada no hospital de Penafiel. O suspeito também ficou ferido e foi assistido no local, depois detido pela GNR. O caso está agora nas mãos da Judiciária do Porto, por se tratar de uma tentativa de homicídio em contexto de violência doméstica. O Banco Central Europeu deve voltar a subir as taxas de juro na zona euro. Os analistas antecipam uma subida de 0,25% na taxa de referência, que poderá ser então de 2,25%. Uma medida para travar a subida da inflação, resultado da crise petrolífera por causa do encerramento do Estreito de Hormuz. O governador do Banco de Portugal, que vai estar nessa reunião de governadores dos bancos centrais, já tinha antecipado essa hipótese de subida dos juros, afirmando que mais vale atuar cedo do que mais tarde, para depois não ter efeitos ainda maiores. Uma opinião partilhada pelo comentador Camilo Lourenço na rubrica Cuidado com a Carteira da Correio da Manhã Rádio.
2: Isto vai ficar tudo mais caro, o crédito vai mais ficar mais caro. Pois vai, mas o problema é melhor atalhar agora do que teres um problema mais grave mais tarde, não é? Se as pessoas forem ver um gráfico da inflação, tanto nos Estados Unidos como na Europa, nos últimos 5 anos, em 2022, 2023, perdeu-se completamente o controle dos preços. E porquê? Porque os bancos centrais não atuaram. Um bocado influenciados por política, influenciados pelos governos, acharam que deviam aguentar. E depois a coisa correu mal.
0: Juros a subir para travar a inflação na zona euro, a decisão do BCE vai ser conhecida ao início da tarde de hoje. Estados Unidos e Irão continuam os ataques mútuos. A noite passada, as forças norte-americanas atacaram vários alvos iranianos, como a ilha de Qasem e o porto de Bandar Abbas, no Estreito de Hormuz. O Comando Central dos Estados Unidos fala em ataques de autodefesa na sequência do abate de um helicóptero Apache norte-americano no Estreito de Hormuz na passada terça-feira. Já o Irão reivindicou o ataque a 18 alvos militares norte-americanos na Jordânia, no Kuwait e no Bahrein. O presidente dos Estados Unidos já tinha dito que voltariam a atacar o Irão pela segunda noite consecutiva, desde que se despenhou o tal helicóptero militar norte-americano. Donald Trump insiste que o regime de Teherão tem de assinar o acordo negociado nas últimas semanas. Belfast viveu a segunda noite de violentos confrontos nas ruas. A polícia da Irlanda do Norte usou canhões de água para dispersar cerca de 200 manifestantes que lançaram tijolos e pedras contra os agentes da polícia. Na terça-feira à noite, perto de uma centena de pessoas de rosto tapado já tinham atacado a comunidade de imigrante de Belfast, incluindo portugueses, e incendiaram carros, casas e autocarros. Na

0: origem dos confrontos nas ruas de Belfast. O violento ataque com a arma branca de um imigrante sudanês contra um cidadão irlandês. O vídeo desse ataque tornou-se viral. A vítima está em estado grave, internada num hospital, e a família apelou à calma. Pede que este caso não seja usado para dividir a comunidade ou alimentar hostilidades contra os migrantes. Rui Costa dá uma conferência de imprensa hoje às 6 da tarde no Estádio da Luz. O presidente da SAD do Benfica vai falar aos sócios sobre a longa novela da troca de treinadores e fazer também um balanço da última época. Anteontem, o Benfica anunciou formalmente a saída de José Mourinho e acionou a cláusula de rescisão do treinador, avaliada em 15 milhões de euros e que deverá ser paga pelo Real Madrid. O Benfica também confirmou a contratação de Marco Silva por 2 épocas, com a opção de continuar até junho de 2029. O novo treinador encarnado já esteve ontem na Academia do Seixal e a apresentação aos sócios pode acontecer amanhã, indica o Record. A seleção nacional venceu ontem à noite a Nigéria por 2-1 no jogo amigável antes da partida para o Mundial de Futebol. Os golos da seleção das esquinas foram marcados por Pedro Neto e Francisco Conceição. No final do jogo, o selecionador Roberto Martínez elogiou a prestação da seleção nacional e disse que a Nigéria foi o adversário perfeito para o último teste antes do Mundial. A seleção nacional, aliás, parte amanhã para os Estados Unidos, vai ficar em estágio em Miami, na Flórida. O primeiro jogo acontece a 17 de junho em Austin, no Texas. Portugal vai defrontar a República Democrática do Congo. O Campeonato do Mundo de Futebol vai começar hoje, decorre até dia 19 de julho. Vai ser o maior de sempre, Leonor Ferraz.
1: Pela primeira vez, o Mundial vai ser organizado por 3 países, Estados Unidos, Canadá e México, um total de 16 cidades. Os Estados Unidos recebem grande parte da competição, com 78 jogos, enquanto o México e o Canadá acolhem 13 jogos cada um. Outra grande novidade é o formato alargado, que passa a contar com 48 seleções divididas em 12 grupos. No total, são 104 jogos. Na fase de grupos, avançam os 2 primeiros classificados, bem como os 8 melhores terceiros, aumentando o número de equipas na fase a eliminar. Outro dos grandes motivos para este ser talvez o campeonato do mundo mais esperado de todos os tempos é o adeus de jogadores como Cristiano Ronaldo, Messi e Neymar. Quanto a Portugal, está inserido no grupo K. A equipa das esquinas estreia-se a 17 de junho frente à República Democrática do Congo, joga depois com o Uzbequistão a 23 de junho e fecha a fase de grupos contra a Colômbia na madrugada de 28 de junho.
0: O arranque do Mundial de Futebol 2026 vai ter 3 cerimónias de abertura em simultâneo na cidade do México, em Toronto e em Los Angeles. O jogo de abertura acontece a partir das 8 da noite, hora de Lisboa. A seleção do México defronta a África do Sul no estádio Azteca, na cidade do México.
2: Agora com 5 minutos depois das 8 da manhã, lá vamos nós, estrada fora, com a ajuda do Luís Silva, o nosso condutor.
3: E vamos a isso, porque em Lisboa a situação não está fácil e que digam as pessoas que estão praticamente paradas na segunda circular. Não, praticamente não, estão mesmo paradas na segunda circular, porque há duas situações.
2: Não,
3: há duas situações que estão a contribuir para essas paragens. Uma delas, uma viatura avariada no viaduto do Campo Grande, e depois a outra situação é de um acidente junto à saída para a Estrada da Luz. Ambas as situações ocorreram no sentido Benfica-Sacavém e a fila de trânsito já antecede o Estádio da Luz. Obviamente que no sentido oposto da segunda circular também há complicações devido à curiosidade destas situações e temos então trânsito lento praticamente desde o radar do aeroporto até à passagem pelo Campo Grande. Na área de Lisboa este é sem dúvida o ponto de maior congestionamento. Recomenda-se como percurso alternativo, isto no sentido Benfica-Sacavém, bem a utilização do eixo norte-sul. No sentido Camarate Ponte 25 de Abril, também no eixo norte-sul, pode contar com alguns abrandamentos no troço entre Telheiras e o acesso à segunda circular, enfim, um cenário ainda relativamente tranquilo. Na Cril, temos também trânsito demorado no sentido Sacavém-Algés.

0: pés. Tudo isto é em consequência de um acidente que ocorreu depois da saída para Alfornelos Pontinha. O acidente já está parcialmente resolvido, ou pelo menos as viaturas já encostadas na berma. O que é certo é que a fila de trânsito antecede a zona comercial de Odivelas. Também afeta, obviamente, o IC16 já na descida do hipermercado. De Cascais para Lisboa, o que está pior é mesmo a A5, com paragens na zona do Estádio Nacional e depois, a partir do Alto de Monsanto para as Amoreiras, a Marginal serve como percurso alternativo. Na A2 para a Ponte 25 de Abril, a fila não está muito extensa esta manhã, a comprovar, portanto, que há menos trânsito. A fila é essa que se inicia junto ao primeiro viaduto do Feijó. No entanto, a situação de acidente na Estrada Nacional 10 em Foros de Amora já está ultrapassada, mas o trânsito ainda apresenta paragens, tal como acontece na passagem pela zona da Quinta do Conte. No IC19, a esta hora, também há abrandamento junto a Queluz, no sentido Sintra-Lisboa, como disse, e depois no acesso a Pinamanique, onde a fila começa junto ao Estado-Maior da Força Aérea. Nas entradas oeste de Lisboa é apenas a calçada de Carris que oferece trânsito e na A1 fica a referência para a intensidade que se verifica a partir de São João da Talha, mas mesmo assim está a ser uma manhã francamente mais fácil do que é habitual. Viajamos até à cidade do Porto, nesta altura também com complicações de trânsito na A1 em direção à Ponte da Arrábida. A fila está a começar na zona de Coimbrões e afeta a A44 desde a zona da Madalena. A A20 é uma boa alternativa. Na VCI já se para no sentido Freixo Arrábida, não só junto ao nó de Bonjoia, mas essencialmente a partir do mercado abastecedor até à saída para as Antas. No sentido Arrábida-Freixo, as paragens estão presentes entre o Campo Alegre e a saída para a Boa Vista. Fica aqui a referência também para uma situação de acidente na Via Norte, é no sentido Maia-Porto. Este acidente ocorreu depois da A4. A fila de trânsito não é muito extensa, mas é uma situação que já está a provocar paragens. Na A28, para já, o trânsito vai rodando sem problemas. O que está pior é a Avenida AEP, com paragens desde a Ponte Lessa até ao acesso à A4 e depois na ligação à Sidónio Paes e 5 de Outubro. A referência final vai para a A3, também já com mais trânsito. A fila antecede Águas Santas, portanto, aproxima-se muito rapidamente da zona de Milheiros e o para-arranque está praticamente até à saída para a circunvalação. A última nota é precisamente para a circunvalação, com grande intensidade de trânsito no troço entre a Ariosa e o acesso à Via Norte.
1: Obrigado, Luís Silva. E agora é a vez de agradecer ao Pedro Sousa para se ir aproximando para nos trazer mais uma edição de Ouro e Lata. É depois deste intervalo.
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1: 8h11, avança a edição de hoje de Ouro e Lata.
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1: Viva, bom dia, Pedro. A brilhar, temos o quê?
3: O ouro vai para Rui Costa, que esta tarde, às 18 horas, em conferência de imprensa no Estádio da Luz, vai esclarecer os benfiquistas e proceder ao balanço da época 25-26. O tema José Mourinho, os últimos meses, a sua saída a troco de 15 milhões de euros, a cláusula da ética, a proposta e as conversas que foram tendo pela sua atualidade concita as atenções gerais. É normal e aceitável. Mas há outros assuntos muito importantes para hoje. Desde logo o castigo para este ano, porque o jogador e o clube foram acusados de racismo que não se confirmou em face da decisão da UEFA. E já agora, nem a saída de Bruno Lage foi explicada. Não parece, mas também é tema desta época desportiva. A palavra para Rui Costa.
1: E agora, a quem é que oferecemos esta lata?
3: A lata vai para um Mundial de Futebol que hoje arranca na Cidade do México, no mítico estádio Azteca, renovado outra vez. Os acontecimentos dos últimos dias não podem deixar de ser condenados. O Mundial começou mal ainda antes do apito inicial. O melhor árbitro africano foi recambiado só porque era do Malawi. Jogadores revistados como se fossem terroristas. Identificado na retina as imagens do belga Kevin De Bruyne. Adeptos banidos pela sua nacionalidade. Jornalistas, alguns sem acreditação. Preço dos bilhetes escandalosamente caros. Não sei como o presidente da FIFA, que ontem deu uma conferência, Gianni Infantino, consegue dormir tranquilo e em paz com a sua consciência. Sim, a sua consciência.
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1: Ainda antes do bom humor do Eduardo Madeira, temos aqui situação de trânsito de última hora.
5: Temos duas situações para o norte do país. Acidente na A4, na zona dos túneis de Águas Santas, no sentido Amarante-Porto, a deixar o trânsito mais difícil. A outra informação é para a área de Braga. Atenção à Estrada Nacional 103, junto à saída para Tenões. Há acidente, o trânsito está complicado nos dois sentidos.
1: Obrigado, Luís. 8:15.

0: E a pergunta de hoje é: como festejou ontem o Dia de Portugal, de Camões, das comunidades portuguesas e do jogo com a Nigéria?
1: Adélia Matos, falta com porta. Dia de jogo da seleção e ainda por cima dia de Portugal e de Camões. Isto foi uma festa rija aqui na terra. A alcunha do meu marido, o Silvério, é Camões, porque ele tem 16 dioptrias em cada olho e ainda veio um boi à frente sem os óculos. E meteram-lhe esse nome porque dizem que o Camões também era vesgarolho. Não sei se é verdade que ainda conhecia um homem. Uma vez disseram-me que ele estava a cantar na TV e eu fui a ver, mas afinal não era. Era o António Variações, porque parece que eles davam ar de um ao outro. O Messi Silvério ontem bateu um recorde, porque ele tinha a carrinha de caixa aberta carregada de minis. E entre as 8 da manhã e as 11 da noite, ele despachou tudo. Ele e o irmão Lúcio despacharam aquilo tudo e sempre a cantar o hino. E mais não sabem a letra, pá. Ai, eu já passei tanto na vida.
2: Tornando-te o Idolécio Pontão, da Marinha Portuguesa, ontem foram as

Comemorações do Dia de Portugal. Como é sabido, o nosso país tem uma forte tradição de navegação. Creio que ainda somos os maiores navegadores e temos a melhor marinha do mundo. E se tivéssemos barcos, então, ei, éramos imbatíveis. Mas as coisas são como são. E quem não tem cão, caça com gato. E quem não tem gato, arranja uma fisga. Não nos podemos esquecer que Camões salvou as Lusíadas a nadar só com um braço e a apontar à terra.

0: de Camões e das comunidades é très importante pour nous. É um dia em que pensamos na nossa terra e até nos vêm as lágrimas aos olhos. Também nos amo beaucoup Camões, mas a gente aqui prefere o Tony Carreira. Ou então, no género poeta, só de um olho, e da época do Camões, talvez a gente goste mais do Jacid. Tem canções melhores que o Camões. Quanto à seleção, eu acredito que vamos ser campeões do mundo. Vive Portugal! E vive Portugal!
1: Marcelo Rebelo Sousa, ex-presidente da República, atual chutador de traseiros de Caloiros e também comentador aqui da CM Rádio. Eu ontem estive para não ir a lado nenhum, tive vários convites e depois lá decidi ir aos Açores. Epá, podemos pedir para sair mais cedo e meter-me a nado em direção a Portugal continental para ver o jogo. Mas como estava vento, acabei por ir parar a Matosinhos. Em todo o caso, foi um dia porreiro. Só tive pena foi de não poder dar uns chutes no traseiro de algumas pessoas que foram convidadas, como fiz aos Calores. Mas não estava lá o Ventura e parece que faltou-me o incentivo. Hoje vou descansar, que ontem foram as comemorações. Foi-me só a mais. Vou para a praia da Baía de Cascais, que está cá uma brasileira do caraças. Adeus.

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1: E ainda antes de chamar Bruce Springsteen para cantar na Correio da Minha Rádio, vamos até Santarém. Porque esta semana Santarém está ao rubro para a Feira Nacional de Agricultura e o Intermarché marca fortemente a sua presença por ali. 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O concurso chamado Cada Terra, Novo Ciclo e com Futuro, um momento de reconhecimento para os produtores e projetos que contribuem diariamente para valorizar o que melhor se faz em Portugal. 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
1: E agora o hino aos dias de glória. Bruce Springsteen, até à síntese.

0: E agora revemos a atualidade em modo síntese, Filipe Galamba.
1: Mais de 70 operacionais combatem o incêndio em Mato, em Valduzende, no concelho de Terras de Boro, distrito de Braga. O fogo, cujo alerta foi dado ontem à noite, continua a lavrar numa encosta de difícil acesso, sem risco para habitações nem registro de vítimas. Os dois irmãos franceses abandonados numa estrada perto da comporta foram retirados à avó materna em França. As crianças tinham sido entregues à avó depois de terem sido abandonadas pela mãe e pelo padrasto em Alcácer do Sal. Os detalhes foram revelados por Alexandre Quintas, o padeiro que encontrou as duas crianças.
2: O que eu soube foi através do Jérôme Pin, o jornalista francês, que vive em Lisboa. Ele disse-me que os meninos tinham sido entregues à avó materna, mas que depois a avó não cuidou muito bem deles, deixou ele brincar com os pesos, com os halteres. E o miúdo partiu, o mais velho, partiu o dedo da mão. E então as autoridades retiraram os meninos à avó e entregaram-nos a uma família de acolhimento.
1: Os detalhes do caso na edição desta quinta-feira do Correio da Manhã. O Tribunal da Relação do Porto decide hoje o futuro de Fernando Valente, principal suspeito de desaparecimento e morte de Mónica Silva, conhecida como a Grávida da Mortosa. O empresário foi absolvido pelo Tribunal de Aveiro de todos os crimes de que estava acusado, mas a decisão pode ser revertida. O Ministério Público recorreu da sentença e pede a condenação à pena máxima. O recurso tem mais de 800 páginas. Mónica Silva desapareceu em outubro de 2023. O corpo continua por encontrar. Os Estados Unidos atacaram alvos no Irão pela segunda noite consecutiva. Em resposta, o Irão afirmou ter atacado bases norte-americanas no Bahrein e no Kuwait e anunciou o encerramento do Estreito de Hormuz. Teherão diz que vai reavaliar o processo diplomático com Washington enquanto os ataques continuam. Eduardo Caetano de Sousa, especialista em relações internacionais, considera que a estratégia dos Estados Unidos tem vindo a reforçar a posição do Irão no conflito.
3: Os Estados Unidos não estão interessados em ir para um conflito aberto, para uma guerra clássica, para um conflito total, não. Donald Trump quer negociar, quer aproveitar ao máximo as debilidades do Irão e poder negociar sem uma guerra. Portanto, é esta a estratégia dos Estados Unidos, muito errática, é certo, com objetivos militares, políticos e estratégicos, todos eles pouco conclusivos. O Irão ganhou uma perspectiva de capacidade de negociação muito maior do que a que tem na realidade, e muito maior do que aquela que se supunha que tivesse. O Irão conseguiu, com todo este caminho errático dos Estados Unidos e Donald Trump, estar em pé de igualdade e negociar. Conflitos e em situações como estas têm tendência a arrastar-se, porque os dois estão em posição de inflexível nas negociações. E vamos ver o desenrolar disto, se há um escalar ou se não há um escalar deste conflito.
1: A televisão estatal iraniana

0: anunciou esta quinta-feira que o Irão atacou a 5ª Frota dos Estados Unidos no Bahrein com vários drones suicidas. Uma rua entre Amaia e Gondomar foi pavimentada apenas em metade da sua extensão. A Câmara da Amaia asfaltou a faixa de rodagem sob sua responsabilidade, mas deixou por pavimentar a parte que pertence ao concelho vizinho. Emília Almeida vive em Rio Tinto e considera a situação inaceitável.
1: Portanto, está metade alcatroada do lado da Maia e do lado aqui. De Rio Tinto, não está alcatroada. Tiveram ainda a desfaçatez de não colocar as passadeiras. Só ontem à noite, não sei, é que vieram pôr nos locais mais públicos pintar as passadeiras. Não sei o que se passa, mas nós todos pagamos as nossas despesas, os nossos impostos, e como tal merecemos pelo menos respeito. Respeito por quem vive aqui.
0: A Câmara da Maia pavimentou apenas metade da rua Dom Afonso Henriques, na Estrada Nacional 105. A outra parte, sob responsabilidade de Gondomar, continua por intervencionar. Os utilizadores da via consideram a situação uma falta de respeito e pedem entendimento entre as duas autarquias. Com o calor a sentir-se de norte a sul do país, as praias voltaram a encher. Segundo o Instituto Português do Mar e da Atmosfera, a temperatura rondou os 32 graus só ontem e o índice ultravioleta foi muito elevado. Na Praia da Fuzeta, em Olhão, por exemplo, os banhistas reforçaram os cuidados de proteção solar.
2: Tenho passado protetor, muito protetor, tenho posto sempre o boné e de vez em quando vou à água.
3: Eu aplico em casa antes de vir e quando chego aqui volto a pôr outra vez porque está muito quente.
4: É sempre protetor solar, sempre, tento beber sempre o máximo de água possível e pronto, sempre boné na cabeça, porque já há uns anos atrás apanhei uma insolação aqui nesta praia.
0: Segundo a Sociedade Portuguesa de Dermatologia, a exposição aos raios ultravioleta é um dos principais fatores de risco para o desenvolvimento de cancro da pele. O risco aumenta com a exposição prolongada e com queimaduras solares acumuladas ao longo dos anos. Cerca de 80 mil peregrinos, incluindo 25 mil jovens, participaram na peregrinação das crianças ao Santuário de Fátima. As celebrações foram presididas por Dom Rui Gouveia, Bispo Auxiliar de Lisboa, José Durão.
5: Paróquias de todo o país organizaram-se para trazer ao recinto os jovens dos seus territórios, que ofereceu a muitos a primeira oportunidade de visitar o santuário.
6: Todos os anos fazemos esta peregrinação, normalmente grupos de 5º, 6º, 7º ano.
5: Entre os grupos encontramos também jovens que se estrearam noutros anos e que aproveitam a peregrinação para voltar.
7: Eu gosto muito de vir com os meus colegas e de conviver com todos, é muito engraçado também, gosto de vir.
5: Para muitos dos grupos, trazer as crianças ao Santuário de Fátima é já uma tradição com décadas.
8: Normalmente deixamos sempre no nosso calendário pastoral e começamos as inscrições um mês antes, tentamos preparar o melhor possível e motivá-los. Às vezes não é fácil, mas pronto, cá estamos.
5: Dom Rui Gouveia, Bispo Auxiliar de Lisboa, presidiu à peregrinação deste ano, que culminou com a oferta de uma vela e de um diário espiritual aos jovens participantes.
0: Cerca de 80 mil peregrinos estiveram presentes no Santuário de Fátima.
9: Obrigado, e já a seguir temos o Avós e Netos. Já cá está o Paulo Sargento.
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4: Ora viva, o Paulo Sargento foi para a farra, para a Penha de França, o Arraial da Penha de França, foi lá tocar com os paralelos, mas não vieste na diagonal, não?
5: Não. Os paralelos, com o meu querido amigo Luís Duarte e com o meu querido amigo Adélio Campos, que agradeço muito a bondade de me terem.
4: Divertiste?
5: Diverti-me muito, só estou todo partido, fiquei sentado, porque isto já fiz 20 anos, 3 vezes, não está para brincadeira, não é? Eu não sou nenhum Mick Jagger, não é?
4: Mas mesmo assim, imagino, para estar aqui cedo, não se dormiu muito.
5: Mas foi bom, diverti-me muito e as pessoas também se divertiram muito. Há coisas que cansam, mas são boas.
4: É por um bom motivo. É como as férias. Normalmente precisamos sempre de férias das férias. Porquê?
5: Porque nós cansamos de cansar as férias. Exatamente.
4: E férias é bom. Olha, e namorar também é muito bom. E há sempre uma altura em que, olha, mais tarde ou mais cedo se começa. Estamos aqui a falar do primeiro amor dos netos.
5: Exatamente.
4: E os avós, como é que reagem a este primeiro, primeiro suspiro dos netos?
5: Pois é, meu querido. Olha, é uma questão bonita porque, até porque nós estamos numa altura que vêm aí os amores de verão, aqueles que
4: E agora também podia trazer aquela música: Quand vient la fin de l'été sur la plage. E os amores
5: muito
4: de
5: bem,
4: verão.
5: Muito bem, é isso mesmo. Olha, lidar com o primeiro namorado de um neto traz uma mistura de alegria, mas também de preocupação, não é? O ideal é manter um ambiente de escuta e acolhimento, ajudando o jovem ou a jovem a desenvolver responsabilidade afetiva. É um marco familiar, muitas vezes celebrado, e reflete também a evolução natural nos laços familiares e a continuidade, não é, da família.
4: É isso mesmo, faz todo o sentido. E como é que se pode lidar habitualmente com essa situação?
5: Olha, para que a transição seja positiva, a comunicação entre avós e netos deve focar em alguns pilares.
4: Ora, venham de lá esses pilares. Vamos construir aqui uma casa.
5: Vamos construir aqui dentro. Exatamente, olha. Diálogo aberto, absolutamente fundamental. Pergunto sobre a pessoa de forma natural, sem ser esse tipo de interrogatório.
4: Modo interrogatório, sem investir a pele de juiz, não é?
5: Sim, mas pouco. Olha, a privacidade e a confiança são fundamentais. Evitar julgamentos.
4: Lá está.
5: A fazer com que o neto se sinta confortável em partilhar os seus sentimentos e dúvidas sem receio de ser repreendido, não é?
4: E há mais? Mais pilares?
5: Conselhos na dose certa.
4: Então,
5: partilhe as suas experiências de vida, mas compreenda que a forma de viver os relacionamentos de namoro mudou
4: muito.
5: Exatamente. E há outra coisa que é fundamental.
4: O que é?
5: Apoio emocional. Olha, esteja sempre presente para oferecer conforto caso o primeiro amor traga desilusões ou desafios típicos da idade.
4: Vai trazer certeza. O primeiro amor raramente é para sempre.
5: É verdade.
4: Ora bem, e que estratégias é que podemos arranjar para pôr isso em prática?
5: Olha, é um equilíbrio delicado, sabes? Entre oferecer carinho e apoio ao mesmo tempo que se permite ao jovem casal o espaço necessário para construir a sua nova relação. Para as famílias que vivem esta importante fase, aprender a construir uma ligação com delicadeza e tolerância pode ser extremamente útil.
4: Ora bem, consegues dar-nos alguns exemplos?
5: Claro que sim, olha. Por exemplo, apresente-se ao namorado ou à namorada do seu neto ou da sua neta de forma acolhedora. Convide-a ou convide-o para um jantar informal, em família, para que se sinta incluído, sem que o ambiente pareça demasiado intimidante. Tipo, sabes, aquele sogro do pior, do Roberto Niro. Exatamente.
4: Mais coisas.
5: Mostre interesse genuíno. Reserve algum tempo para perguntar sobre os seus passatempos, estudos ou trabalho. Saber o que é importante para o namorado ou para a namorada ajuda a diminuir as diferenças entre as gerações.
4: Verdade. E há mais? Mais duas coisinhas para ajudar este primeiro encontro.
5: Exatamente. Respeitar a privacidade e os limites. Evite intrometer-se na vida pessoal do namorado ou dar conselhos amorosos quando não são solicitados. Deixe o relacionamento desenvolver-se ao próprio ritmo.
4: E tinhas outra, não é?
5: Tinha. Não tome partidos. Evite tomar partidos. É fácil sentir-se protetor do seu neto, mas durante os desentendimentos procure ser um ouvinte objetivo e neutro e não se meta

0: onde não é chamado, faz favor.
1: É um querido válido para tudo.
0: Exatamente.
1: Ora bem, sim, senhor, dicas simples e até eficazes.
0: Mas, sim, vamos tentar que isto possa ajudar as pessoas agora, portanto, a entender um bocadinho melhor estas relações. Por isso, querida avó e querida avó, considere o facto do seu neto ou da sua neta lhe apresentar o namorado como um privilégio, um sinal de confiança e de partilha. E aproveite para aconselhá-lo, partilhando como foi, por exemplo, o seu primeiro amor, como apresentou o seu namorado ou namorada à família, qual era a vossa música in love, etc.
1: Olha, por
0: etc.
1: falar nisso, ah, música in love.
0: Por falar em música in love.
1: Tu agora espantaste-me porque fizeste esta escolha que não é assim tão antiga quanto isso.
0: Não.
1: Conta-nos tudo.
0: Olha, estamos a ouvir uma música que eu e a minha mulher ouvíamos muito quando iniciámos a nossa relação. Eu enviava-lhe muitos mails com esta música. E o que é curioso é que já mostrámos a música à nossa filha. Ela ficou radiante. Ela tem 11 anos, ficou completamente radiante.
1: Sim, a gente nova gosta muito do Zizi Special, portanto deve ter gostado também.
0: Não, e gostou de saber que os pais tinham uma música, digamos, de relação afetiva, de namoro e de paixão, não é? Que foi uma coisa muito bonita. Foi e é. A aventura de hoje, então, pode ser a seguinte. Vamos lá ver se nós conseguimos desafiar aqui a rapaziada.
1: Bora lá tentar.
0: Os avós vão mostrar as músicas que escutavam quando começaram a namorar. O que é que tu me dizes, Ricardo?
1: Se ainda tiverem acesso a esses temas...
0: Ou memória.
1: Lá nos vinis.
0: Exatamente, nos grandes vinis.
1: Muito bem.
0: Pode ser um bom sinal de confiança e abertura para mostrar que a vida é feita de amor. E do amor é que nasce a vida.
1: Ora bem, ora bem. Os primeiros amores e essa diferença de épocas entre avós e netos, muito interessante, muito interessante.
0: É.
1: Aprendem uns com os outros.
0: É,
1: um
0: mas
1: vai achar, epá, isto é muito para a frente, é que se o outro é porque namoravas assim. Como é que é possível?
0: Mas há uma coisa que é verdade: é que amor é sempre amor.
1: É isso mesmo.
0: É?
1: Amor é sempre amor, independentemente da época.
0: Não há dúvida.
1: Até amanhã, Paulo.
0: É abração
1: grande. Um
0: grande
1: abraço.
0: Tudo bom, obrigado.
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0: calminhos com Luís Capaldi. Ainda antes da nova linha avançada, que já está aqui marcadinha para arrancar, ainda há previsão do estado do tempo para esta quinta-feira, com sol para todos, excepto Açores, grupo central e oriental mais escuro com aguaceiros, e temperaturas também a subir. Vamos conferir termómetros: 22 para Ponta Delgada, 23 para o Funchal, 27 para Aveiro, 28 para Viana do Castelo, 29 espera a Guarda, 30 Bragança, 31 Porto, 32 para Faro, Vila Real e Viseu. Saltamos para o máximo de 34 graus para Setúbal e Leiria, previsão de 35 em Castelo Branco, 36 em Lisboa, Porto Alegre e Coimbra, 37 em Beja e 38 em Évora. É a capital de distrito mais quente nesta quinta-feira, dia 11 de junho. Vamos avançar para a nova linha avançada. Passa a repetição, vamos lá.
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0: Ora viva, José, muito bom dia. Vamos embora para esta linha.
3: Bom dia, Ricardo. Boa quinta-feira para todos os amigos.
0: Ora bem, vamos ao resumo do jogo, não é?
3: Exatamente. Portugal 2, Nigéria 1. Não foi bom nem foi mau, antes pelo contrário, ou por outro, foi bom ganhar, tal como já tínhamos ganho o primeiro jogo de preparação, também por 2-1 ao Chile. E também ontem a coisa não foi fenomenal, vamos dizer, como não tinha sido no primeiro jogo. Ontem já jogaram os pesos pesados que tinham ficado fora na primeira partida, desde logo os 4 do Paris Saint-Germain, Vitinha e João Neves de início, Nuno Mendes e Gonçalo Ramos a saltarem do banco, mas o que é facto é que a coisa não correu lá muito bem. Várias oportunidades falhadas e tal, algumas dificuldades nos duelos com os nigerianos, fortes como o caraças, até que Pedro Neto fez um bom golo e abençoado o avô, que tem um neto destes, não é?
0: Epá, eu aqui sequer devia ter posto aquele indicativo de publicidade. É que eu acho que ainda há esta marca.
3: É verdade. Mas eles empataram rapidamente e foi preciso aparecer Chico Conceição, um dos muitos que entraram na segunda parte. Martínez tirou 10, meteu 10, deixou ficar Ronaldo, mas rapidamente o tirou também. Chico Conceição que pecou na bola, serpenteou e tal. Daqui me sirvo e toma lá fresquinho. Golo!
4: Chupa, chupa, chupa, chupa no dedo.
0: É outra maneira de dizer isso.
3: E assim ficou 2-1, resultado igual ao do jogo com o Chile. Já o disse e repito, não foi bom nem foi mau, antes pelo contrário, mas claro, mais vale ganhar do que perder.
0: Ora bem.
5: O facto de estar vivo é o contrário de estar morto.
0: Ah, isto é uma lapaliçada.
3: Grande Didi, uma filósofa dos tempos modernos, um beijinho para ela. Já agora vamos ouvir o que pensa Roberto Martínez da performance da seleção portuguesa nesta.
0: Ah, bem, chamemos então o Roberto Martínez à antena.
3: Oh, Roberto, anda cá.
6: Muito satisfeito com os dois jogos, normal.
0: Ah, ótimo.
3: Pronto,
0: está satisfeito.
3: Mister, menos, tá? Não vale a pena exagerar, não é?
0: Não vale a pena exagerar. Você exagerou. Não, não é assim, não é? Ah, esta é que é oficial.
3: Exagerou.
0: Poxa, muito, um bocadinho.
3: Fica a certeza que podemos dar bem mais no Campeonato do Mundo. E olha, até porque se não dermos,
0: olha, já dizia a senhora Dalida.
3: Exatamente. Pronto, e a partir daqui me sirvo, que é como quem diz, vamos a isto que é uma pressa, já amanhã a seleção parte para a Flórida e é já hoje que começa o Mundial, cerimónia de inauguração no estádio Azteca com 90 mil nas bancadas, cidade do México.
7: Viva México, cabrones!
0: Espero que isto seja um incentivo.

0: Exato.
1: Exato.
0: Aqui lá a palavra é positiva, sim.
1: Exatamente. É como no Alentejo, não é?
0: É um bocadinho assim.
1: México, África do Sul, às 7 da noite, hora portuguesa. Aliás, às 7 ou às 8. Agora acho que é às 8.
0: Também não te consigo ajudar.
1: E às 3 da matina, Coreia do Sul, Chequia. Ambos os jogos do Grupo A. Portugal só entra em ação no próximo dia 17, quarta-feira. Defrontamos o Congo.
0: Congo!
2: É no Congo, eu andar, é no Congo.
0: Olha, já cá estamos.
1: Exatamente. E todos esperamos que Portugal comece com o pé direito, como é evidente.
0: Claro que
1: é
0: sim.
1: Ou não é, Ricardo?
0: É, claro. Queremos isso mesmo. Ora, mas olha, eu já estou agora com saudades de falar de Mourinho.
1: Então vamos a isto. Com o pé direito, irá tentar Rui Costa hoje mesmo entrar bem na conferência de imprensa a propósito do tema de que falavas, que o Benfica promove hoje às 6 da tarde para o balanço da época. E no balanço da época, é claro que o Aferro Mourinho terá parte de Leão. De Águia, neste caso, não é?
0: Sim.
1: Aguardemos, pois. Muito curiosa a reação do Atlético de Madrid ao interesse manifestado pelo Real Madrid, já com o Mourinho a ter palavra decisiva nas dispensas e contratações, em relação a Julián Álvarez, que é uma fera do Atlético de Madrid, argentino, campeão do mundo. O Real ofereceu 150 milhões de euros para o contratar, mas o Atlético deu sopinha. A resposta do Atlético foi esta, primeiro nas redes sociais, colocando 5 emojis a darem uma gargalhada. E com isto, não é?
0: Também deixa-me acompanhar na risada.
1: Para seguir um novo post, como não nos havíamos de dar bem, se nos fazem rir ainda mais do que o Barcelona, que atrapalha tal, assim está o assunto. Só lhe faltou dizer
0: isto.
1: Exatamente. Olha, e pronto, era isto. Eu também vou rir para outra freguesia, não é?
0: Sim.
1: Mas amanhã cá estarei, eu e o Arnold.
0: Ou ele e o Arnold, e cá está eu.
3: I'll be back.
1: E é isto, Ricardo.
0: Um grande abraço e até amanhã. Mesma hora. Nova linha avançada com o José Nunes.
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0: Ora bem, estamos agora a 12 minutos das 9 da manhã. Se calhar, Luís Silva, podemos dar aqui uma ronda
5: aos principais. Estamos aqui,
0: há muito tempo sem contar contigo, para saber se houve alguma coisa de novo que esteja a incomodar.
5: Temos acidentes novos e um deles é na A33, no sentido Casas Velhas-Montijo. Este acidente ocorreu ao quilómetro 12, na zona de Pinhal de Frades, e o trânsito está lento. Também há acidente na A5, praticamente no Alto de Monsanto. Este acidente ocorreu sensivelmente ao quilómetro 1, está a ocupar a via da direita e a fila já é de alguma forma extensa, portanto já está muito próximo da saída para o Restelo. Fica a atualização da fila na A2 para a ponte 25 de Abril, fila essa que está na descida para a Baixa de Almada. Recordo que a segunda circular também está lento o trânsito em ambos os sentidos até ao Campo Grande e há agora informação de acidente na Avenida Padre Cruz, no sentido Odivelas-Campo Grande. No Porto, chamo a atenção para um acidente que ainda está em resolução, é na A4, é no sentido Amarante-Porto, ao quilómetro 8, portanto ali no túnel de Águas Santas. A via da direita tem estado obstruída e o trânsito está mais lento. Também fica a informação precisamente para a Via Norte, um acidente em resolução no sentido Maia-Porto, ao quilómetro 3, portanto, junto à EFASEC, e, portanto, há aqui esta dificuldade em termos de acesso ao Porto. Nas entradas a sul da cidade, destaque para a 1, ainda com fila a partir de Coimbrões, e a nota final vai para a Estrada da Circunvalação, no sentido Rio Tinto-Matosinhos, também há acidente junto à saída para a Avenida AEP.
0: Obrigado, e é com o Brian Adams que vamos fechar esta hora. Rock, pois claro, até às 8h53. Brian Adams.

0: 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Bom dia, está com o Correio da Manhã Rádio. Já tinha dito. Vem aí o grande jornal, Mónica Peixoto.
1: Não quer demais repetir.
0: Exatamente.
1: Olá, bom dia. Continua ativo o incêndio que deflagrou ontem à tarde em terras de Boro, Braga. 74 operacionais apoiados por 19 meios terrestres estão no terreno a combater as chamas. Este incêndio está a lavrar numa zona de difícil acesso. Não há casas em risco. É divulgada hoje, ao final da manhã, a decisão do Tribunal da Relação do Porto sobre os recursos no caso Mónica Silva. O Ministério Público e também a família da grávida da Mortosa recorreram da decisão do Tribunal de Aveiro, que ilibou ano passado Fernando Valente de todos os crimes relacionados com o desaparecimento da grávida da Mortosa. Família e Ministério Público pedem a condenação de Valente à pena máxima. À CMTV, o advogado da família de Mónica Silva, António Falé de Carvalho, disse acreditar que o Tribunal da Relação do Porto vai condenar Fernando Valente.
2: Nós estamos à espera, a defesa, que seja alterada o acórdão, que seja para uma condenação ou para, eventualmente, determinados aspectos da primeira instância sejam, a prova seja renovada. Se absolverem, acabou. Não há mais passos.
1: Porque há uma dupla conforme.
2: Exatamente. Há uma dupla conforme e a dupla conforme impede que se recorra para o Supremo. Se, ao invés, houver uma alteração da pena ou alteração do acórdão, há recurso sempre.
1: Resta aguardar então para saber a decisão do Tribunal da Relação do Porto face a esses recursos no processo Mónica Silva. Fernando Valente vai ficar a saber então se o Tribunal da Relação do Porto confirma a absolvição dos crimes de que estava acusado, confirmando assim a decisão da primeira instância no julgamento no Tribunal de Aveiro ano passado, ou então se não acompanha essa decisão da primeira instância, se segue o pedido do Ministério Público e se condena Fernando Valente pelo desaparecimento, o homicídio e o desaparecimento de Mónica Silva. A mulher está desaparecida desde 3 de outubro de 2023, da Mortosa. Na altura estava grávida de 7 meses. Da manchete do Correio da Manhã, irmãos abandonados, retirados à avó. No Olá Bom Dia da CMTV ontem, o padeiro Alexandre Quintas contou o que aconteceu aos dois meninos abandonados pela própria mãe em Alcácer do Sal desde que regressaram à França há cerca de 2 semanas.
3: O que soube foi através do Jérôme Pin, o jornalista francês que vive em Lisboa. Ele disse-me que os meninos tinham sido entregues à avó materna, mas que depois a avó não cuidou muito bem deles, deixou ele brincar com os pesos, com os halteres. E o miúdo partiu, o mais velho, partiu o dedo da mão. E então as autoridades retiraram os meninos à avó, que entregaram-nos a uma família de acolhimento.
1: Alexandre Quintas disse ainda que os meninos franceses vivem como bolas de ping-pong e por isso reafirma a intenção de adotar as duas crianças abandonadas pela própria mãe e pelo companheiro dela numa estrada em Alcácer do Sal em maio deste ano. Os detalhes para ler na edição de hoje do Correio da Manhã, que já está nas bancas. Jovens deficientes ou com cancro podem ser obrigados a fazer trabalho social para

0: receber a prestação social única. O Jornal de Notícias avança na edição de hoje que a exclusão das 15 horas de trabalho social obrigatório só vai abranger beneficiários com incapacidade acima de 80%. A OJN, a Associação Portuguesa de Deficientes, fala num disparate enorme, já que muitas pessoas debilitadas e sem mobilidade poderão ser abrangidas pela PSU e não ter condições de prestar esse trabalho social. O Governo avança também que essas situações vão ser avaliadas caso a caso. O Jornal Público também fala sobre o tema nesta edição. Diz que o Governo prevê gastar mais 40 milhões de euros com incentivos ao trabalho na prestação social única. A proposta será debatida amanhã no Parlamento. Poderá abranger no próximo ano 125 mil pessoas que recebem apoios do Estado. Uma mulher matou a prima em Agualva, Cacém, na sequência de uma discussão na terça-feira à noite. A agressora foi detida pela PSP e o caso está agora nas mãos da judiciária, Sónia Cardoso.
1: Uma discussão entre duas primas terminou de uma forma trágica. Na cozinha, a mulher de 47 anos pegou numa faca e esfaqueou a familiar de 46 anos. Os pais da suspeita, com cerca de 70 anos e com grande dificuldade motora, estariam em casa no momento do crime. Apesar da rápida chegada dos meios de socorro, a vítima acabou por não resistir aos ferimentos e o óbito foi mesmo declarado no local. O crime aconteceu às 23 horas e 44 minutos desta terça-feira, mas o corpo da vítima foi só retirado do local apenas pelas 5 da manhã. Foi transportado para o Instituto de Medicina Legal em Lisboa, onde vai agora ser submetido à autópsia. Quanto à agressora, foi detida pela Polícia de Segurança Pública depois de ter sido encaminhada para o Hospital de São Francisco Xavier na sequência de ferimentos causados no confronto.
0: Uma discussão entre duas primas que acabou num homicídio aconteceu na terça-feira à noite em Agualva, Cacém, Sintra. A família do homem encontrado morto num pinhal em Montemor-o-Velho não se conforma. A judiciária do centro está a investigar, mas os indícios apontam para morte por overdose. Ora, os familiares afirmam que Antoninho Machado saiu de casa sem o telemóvel. Estranharam também o facto de o corpo ter sido encontrado tão longe da estrada.
2: A polícia judiciária divulgar o que aconteceu, que nós, família, precisamos que a polícia judiciária seja justa e cumpra a lei, não é? E que diga a nós e a todo Portugal a verdade e que não esconda nada e que me diga a verdade o que é que foi feito com ele. Porque já confirmaram pessoas que têm dos buracos o falecido cunhado meu. Suspeita de ele ter...
0: Antoninho Machado esteve 4 dias em parte incerta. O corpo foi encontrado por um popular em avançado estado de decomposição. A autópsia, aliás, foi inconclusiva. A judiciária do centro admite que a morte pode ter sido causada por overdose, mas a família não acredita e exige investigação a este caso. O Banco Central Europeu deve voltar a subir hoje as taxas de juro na zona euro. Os analistas antecipam uma subida de 0,25% na taxa de referência para os 2,25%. A medida tem por objetivo travar a taxa de inflação, que tem vindo a subir por causa da crise petrolífera causada pelo encerramento do Estreito de Hormuz. O governador do Banco de Portugal, que vai estar a representar o país nessa reunião de governadores dos bancos centrais, já tinha antecipado essa hipótese de subida de juros, afirmando que mais vale atuar cedo agora do que mais tarde, porque isso poderá ter efeitos maiores. Uma opinião, aliás, partilhada esta manhã pelo comentador Camilo Lourenço, na rubrica Cuidado com a Carteira da Correio da Manhã Rádio.
3: Isto vai ficar tudo mais caro, o crédito vai mais ficar mais caro. Pois vai, mas o problema é melhor atalhar agora do que teres um problema mais grave mais tarde, não é? Se as pessoas forem ver um gráfico de inflação, tanto nos Estados Unidos como na Europa, nos últimos 5 anos, em 2022, 2023, perdeu-se completamente o controle dos preços. E porquê? Porque os bancos centrais não atuaram. um bocado influenciados por política, influenciados pelos governos, acharam que deviam aguentar. E depois a coisa correu mal.
0: Camilo Lourenço e a subida antecipada das taxas de juros da zona euro. Seguimos agora em simultâneo com a CMTV. Está a Ana Isabel Fonseca, a repórter CMTV, está à porta do Tribunal da Relação do Porto, onde hoje vamos ficar a saber a decisão dos

0: concursos, no caso Mónica Silva.
1: Tomam essa decisão aqui na relação e depois é que, no fundo, enviado este acórdão para os advogados, nomeadamente para o advogado de Fernando Valente e também para o advogado que representa a família de Mónica Silva. É expectável, no entanto, que logo após que seja preferida esta decisão, que haja aqui, seja feito aqui um sumário, ou seja, um resumo daquilo que resultou, então, aqui da apreciação feita por estes juízes desembargadores. Tudo indica que, então, ao final da manhã, início da tarde, poderemos já ficar a saber qual é que é esta decisão do Tribunal da Relação, sendo que, tal como sabemos, o Ministério Público defende, tanto na primeira instância como aqui a Procuradora-Geral Adjunta defende, então, que Fernando Valente deve ser condenado a uma pena muito próxima da pena máxima.
0: Ana Isabel Fonseca, repórter da CMTV, que está junto ao Tribunal da Relação de Porto. Hoje vamos ficar a saber a decisão do Tribunal da Relação sobre os recursos apresentados pelo Ministério Público e pela família de Mónica Silva, que contestam a decisão do Tribunal de Aveiro, que na primeira instância do julgamento decidiu ilibar Fernando Valente dos crimes de que estava acusado relacionados com o alegado homicídio e desaparecimento de Mónica Silva. Um cavalo O Garrano ficou ferido num ataque de um lobo ibérico em Abuinda Nóbrega, concelho de Vila Verde. Segundo a União dos Produtores de Gado, este incidente aconteceu na segunda-feira e causou prejuízos ao criador dos garranos. A União fala em vários ataques de lobos ibéricos nos últimos tempos no norte do país, ataques que põem em causa a viabilidade das explorações com um papel relevante na preservação de raças autóctones, como é o caso dos garranos. Pede por isso a atenção das entidades competentes. Os Estados Unidos e o Irão continuam os ataques mútuos. As forças norte-americanas atacaram vários alvos no Irão, como a ilha de Qasem e o porto de Bandar Abbas, no estreito de Hormuz. O Comando Central dos Estados Unidos fala em ataques de autodefesa na sequência do abate pelo Irão de um helicóptero militar norte-americano no estreito de Hormuz, na passada terça-feira. Já o Irão reivindicou ataques a 18 alvos militares norte-americanos na Jordânia, no Kuwait e no Bahrein e garante que o estreito de Hormuz está, nesta altura, totalmente encerrado à navegação. O Campeonato do Mundo de Futebol começa hoje, decorre até 19 de julho nos Estados Unidos, Canadá e México. Vai ser o maior campeonato do mundo de sempre, com mais equipas a participar e pela primeira vez dividido por três países. O arranque do Mundial 2026 vai ter, por isso, direito a três cerimónias de abertura, hoje na cidade do México, também em Toronto e em Los Angeles. O jogo de abertura deste Mundial de Futebol 2026 vai ser o México-África do Sul. O jogo tem início às 8 da noite, hora de Lisboa, e começa então nessa hora no Estádio Azteca, na Cidade do México, no México.
2: Cinco minutos depois das 9 da manhã, Luís Silva, podemos fazer agora uma ronda completa no trânsito.
3: Exatamente, é uma ronda que nem por isso é a melhor, porque temos problemas em Lisboa, vários acidentes a ter em conta e a situação está mais complicada agora para quem pretende chegar à ponte 25 de Abril, mas, atenção, no sentido Lisboa-Almada. Isto porque há acidente na Avenida da Ponte, é no troço entre o acesso das Amoreiras e o acesso de Alcântara, e por esse motivo o trânsito está bastante acumulado, já praticamente desde a zona do aqueduto das Águas Livres. Esta situação também afeta o trânsito na A5, dado que o acesso da A5 à ponte 25 de Abril está completamente preenchido. Está também em resolução na A5 um acidente ao quilómetro 1, ou seja, no início da descida de Monsanto. Enfim, situações que não facilitam este acesso a Lisboa e por esse motivo a fila já está muito próximo da saída para o Restelo. Devo dizer que na A5 a passagem pela zona do Estádio Nacional não se está a fazer com muita demora, portanto o trânsito até vai rodando relativamente bem. A Marginal é, sem sombra de dúvidas, um bom percurso alternativo. Temos também a situação de uma viatura avariada na segunda circular, já lá está há muito tempo, é no viaduto do Campo Grande e este cenário está a provocar congestionamento. A fila está a começar junto à saída para a Estrada da Luz. Neste momento o IC19 apenas apresenta fila de trânsito à chegada à Pinamanique, a fila é essa que antecede o Estado Maior de

0: Força Aérea. Temos também trânsito lento na Cril, no sentido Algés-Sacavém, há passagem pela zona de Camarate e há informação de acidente na Avenida Infante Dom Henrique, já próximo de a rotunda de acesso a Braço de Prata, o que faz com que o trânsito também esteja mais acumulado. São estes os pontos a reter na área de Lisboa, com destaque ainda para um acidente na A33, que continua em resolução. Este acidente ocorreu precisamente ao quilómetro 12. Estou a tentar aqui confirmar, de facto, esta informação. Exatamente, quilómetro 12, na zona de Pinhal de Frades. Acidente no sentido Casas Velhas-Montijo, ainda em resolução, e que deixa o trânsito ligeiramente mais acumulado. Agora sim, a cidade do Porto, também palco de acidentes a esta hora. Há um mais recente no acesso da circunvalação à Avenida AEP, que está a deixar o trânsito mais lento. Na própria Avenida AEP, em direção ao Porto, encontra paragens desde a Ponte Lessa até ao Norte Shopping e depois a partir de Ramalde até à Sidónio Pais e 5 de Outubro. Também está em fase de resolução o acidente na A4, no sentido Amarante-Porto, ao quilómetro 8, portanto, sensivelmente ali na zona do túnel de Águas Santas. As viaturas envolvidas já se encontram na berma e as condições de fluidez melhoraram nestes últimos minutos. Na A3 ainda se para entre Águas Santas e a circunvalação. A Via Norte também já está resolvido o acidente junto à EFASEC, no sentido Maia-Porto, mas o trânsito continua lento antes de Padrão de Légua até à Via de Cintura Interna. Quanto à A1 em direção à Ponte da Arrábida, a fila começa na zona do Canidelo. A A20 em direção à Ponte do Freixo é uma boa alternativa e chamo a atenção para a Ponte do Infante, que continua com trânsito lento no sentido Gaia-Porto. A fila ainda entra pela Avenida Dom João II.
1: Obrigado. Foram as informações de trânsito com o Luís Silva. E depois deste intervalo, a Bárbara Tinoco quer cantar 10 minutos. Não, não é nenhum excerto de um concerto. O tema é que se chama assim, por acaso o tema até é curtinho, nem chega a 3 minutos.
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0: E a pergunta de hoje é: como festejou ontem o Dia de Portugal, de Camões, das comunidades portuguesas e do jogo com a Nigéria?
1: Adélia Matos, falta com porta. Dia de jogo da seleção e ainda por cima dia de Portugal e de Camões. Isto foi uma festa rija aqui na terra. A alcunha do meu marido, o Silvério, é Camões, porque ele tem 16 dioptrias em cada olho e ainda veio um boi à frente sem os óculos. E meteram-lhe esse nome porque dizem que o Camões também era vesgarolho. Não sei se é verdade que ainda conhecia um homem. Uma vez disseram-me que ele estava a cantar na TV e eu fui a ver, mas afinal não era. Era o António Variações, porque parece que eles davam ars um ao outro. O Messi Silveira ontem bateu um recorde, porque ele tinha a carrinha de caixa aberta carregada de minis. E entre as 8 da manhã e as 11 da noite, ele despachou tudo. Ele e o irmão Lúcio despacharam aquilo tudo e sempre a cantar o hino. E mais não sabem a letra, pá. Ai, eu já passei tanto na vida.
2: Tenente Idalécio Pontão, da Marinha Portuguesa. Ontem foram as comemorações do Dia de Portugal. Como é sabido, o nosso país tem uma forte tradição de navegação. Creio que ainda somos os maiores navegadores e temos a melhor marinha do mundo. E se tivéssemos barcos, então, ei, éramos imbatíveis. Mas as coisas são como são. E quem não tem cão, caça com gato. E quem não tem gato, arranja uma fisga. Não nos podemos esquecer que Camões salvou as Lusíadas a nadar só com um braço e a apontar à terra só com um olho. Assim está a armada portuguesa. Apesar de tudo, somos valentes e mortais. E mais, vamos ser campeões do mundo. Tenho dito.
3: Suzette Vanette, estou há 20 anos lá na França. O dia de Portugal, de Camões e das comunidades é très importante por nós. É um dia em que pensamos na nossa terra e até nos vêm as lágrimas aos olhos. Também nos amo pouco o Camões, mas a gente aqui prefere o Tony Carreira. Ou então, no género poeta, só de um olho, e da época do Camões, talvez.

0: a gente gosta mais do Jacinto. Tem canções melhores que o Camões. Quanto à seleção, eu acredito que vamos ser campeões do mundo. Vive Portugal! E vive Portugal!
1: Marcelo Rebelo Sousa, ex-presidente da República,

Felipe saiu mais cedo e meteu-me a nado em direção a Portugal Continental para ver o jogo. Mas como estava vento, acabei por ir parar a Matosinhos. Em todo o caso, foi um dia porreiro. Só tive pena foi de não poder dar uns chutes no traseiro de algumas pessoas que foram convidadas, como fiz aos calores. Mas não estava lá o Ventura e parece que faltou-me o incentivo. Hoje vou descansar, que ontem foram as comemorações. Foi-me só a mais. Vou para a praia da Baía de Cascais, que está cá uma brasileira do caraças. Adeus.

0: Paulo Barato, Eduardo Madeira, inspirado no feriado de ontem e do Mundial que começa hoje. 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Ainda antes de chamar o Vítor Figueiredo, que hoje nos lembra como uma pessoa ficou famosa à custa do mau tempo, vamos ao mau trânsito, Luís.
1: Sim, é sempre mau. Geralmente é sempre mau.
0: Exato.
1: E é mau, por exemplo, na Circular Sul de Braga, até porque há acidente no sentido sul-norte. Este acidente ocorreu próximo do acesso à Estrada Nacional 101 para a zona de Arcos e o trânsito está bastante congestionado. Recordo ainda que em Lisboa está a ser resolvido um acidente na Avenida da Ponte 25 de Abril, no sentido Lisboa-Almada. Este acidente ocorreu um pouco antes do acesso proveniente de Alcântara. Envolve uma viatura ligeira e um motociclo. A fila já antecede a zona de Campolide. Portanto, recomenda-se como percurso alternativo à Avenida Carlos Gulbenkian e à Avenida de Ceuta para chegar mais rapidamente à Ponte 25 de Abril.
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3: Dia de trovoada, nuvens escuras no céu, vento a aumentar de intensidade. Ao longe, o som dos trovões. Para a maioria das pessoas do século XVIII, os relâmpagos eram um fenómeno interessante, mas pouco compreendido. Havia teorias, especulações e muitas dúvidas. Foi nesse contexto que o cientista e inventor Benjamin Franklin decidiu investigar a questão. Será que os relâmpagos eram uma forma de eletricidade? Segundo o mítico relato que se tornou célebre, Franklin aproveitou uma tempestade para lançar um papagaio de papel e seda. Na extremidade da linha, prendeu uma chave metálica. O objetivo não era atrair um raio diretamente, o que teria sido extremamente perigoso, mas sim recolher sinais elétricos presentes na atmosfera durante a tempestade. Quando Franklin observou pequenas faíscas junto à chave, concluiu que a eletricidade existente nas nuvens tinha a mesma natureza da eletricidade produzida em experiências de laboratório. A descoberta ajudou a abrir caminho para uma melhor compreensão dos fenómenos elétricos e mais tarde para a invenção do para-raios, uma tecnologia que continua a proteger edifícios em todo o mundo. Não existe uma prova absoluta de que a experiência do papagaio tenha acontecido realmente da forma como foi descrita. É possível que parte dela tenha sido simplificada ao longo do tempo. O que não está em causa é a enorme contribuição de Benjamin Franklin para o estudo da eletricidade. Há vidas assim. Um simples papagaio, levantado durante uma tempestade, tornou-se num dos símbolos mais conhecidos da história da ciência e mostrou que grandes avanços podem nascer de uma pergunta simples e da determinação em encontrar uma resposta, mesmo perante uma natureza ameaçadora, com nuvens carregadas de relâmpagos.
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0: E até à síntese de notícias, recebemos uma senhora que tem nome de calçado.

0: Sabrina Carpenter em Taste. Também provamos do trânsito mais algo amargo, Luís.
1: Exatamente, trata-se desta vez de um acidente no Porto, na via de cintura interna, sentido a Rábida Freixo. Este acidente ocorreu um pouco antes da saída para a Avenida AEP. A fila já entra pela A1 a partir da zona do Canidelo.
0: Agora vamos às notícias, modo síntese, Filipe Galamba.
2: Mais de 70 operacionais combatem um incêndio em mato em Valduzende, no concelho de Terras do Boro, distrito de Braga. O fogo, cujo alerta foi dado ontem à noite, lavra numa encosta de difícil acesso, sem risco para habitações, nem registro de vítimas. Uma mulher foi morta pela própria prima após uma discussão em Agualva Cacé, em Sintra. A suspeita já foi detida pela PSP. Reportagem de Bianca Gonçalves, junto ao Tribunal de Sintra.
3: Hoje iremos então a conhecer as medidas de coação decretadas então à homicida, que é prima da vítima mortal, e há aqui uma grande probabilidade de se tratar então da medida de coação mais gravosa. Falamos da prisão preventiva, uma vez que o crime em causa também se trata de homicídio. E a primeira indicação dada ao 112 foi de que teria um idoso sofrido de morte súbita, um idoso que residia naquela morada, mas mais tarde as autoridades, quando chegaram efetivamente ao local, depararam-se com um cenário completamente diferente. Acabaram por encontrar esta mulher, morta naturalmente, mas perceberam também que a homicida estava lá no local para assumir este crime. Homicida que será então presente no dia de hoje a um juiz de instrução criminal para conhecer as medidas de coação.
2: Bianca Gonçalves, no Tribunal de Sintra. O Tribunal da Relação do Porto decide esta quinta-feira o futuro de Fernando Valente, principal suspeito do desaparecimento e morte de Mónica Silva, conhecida como a Grávida da Mortosa. A Ana Isabel Fonseca está junto ao Tribunal da Relação do Porto.
4: Será pelas 11 da manhã que os juízes vão aqui reunir para tomar esta decisão. É expectável, no entanto, que logo após que seja preferida esta decisão, que haja aqui, seja feito aqui um sumário, ou seja, um resumo daquilo que resultou, então, aqui da apreciação feita por estes juízes desembargadores. Mónica desapareceu a 3 de outubro de 2023, foi nesse

0: dia que saiu de casa, e a verdade é que desde então que não há qualquer sinal desta mulher de 30, que na altura tinha então 33 anos, a família acredita que ainda poderá aqui ser possível saber o que aconteceu, mas a verdade é que ao longo da investigação feita pela Polícia Judiciária nunca se conseguiu perceber o que é que aconteceu efetivamente, onde é que está esta mulher. A família diz então, e a convicção da Polícia Judiciária e também do Ministério Público, é que de facto Mónica foi assassinada naquele dia. A ver, vamos, qual é que será aqui a decisão da relação.
1: Ana Isabel Fonseca, no Porto. Os Estados Unidos atacaram alvos no Irão pela segunda noite consecutiva. Em resposta, o Irão afirmou ter atacado bases norte-americanas no Bahrein e no Kuwait e anunciou também o encerramento do Estreito de Hormuz. Irão diz que vai reavaliar o processo diplomático com Washington enquanto os ataques continuam. Bernardo Valente, especialista em assuntos internacionais, comenta as últimas do conflito.
2: Temos novas negociações hoje a começar com o Qatar e o Paquistão novamente a mediar, só que aqueles 95% do acordo que estavam fechados, bom, parece que estão muito longe de ser fechados, porque agora não estamos apenas a discutir a reconfiguração do regime, o programa nuclear iraniano, o Estreito de Hormuz, estamos também a discutir algo que está a acontecer no terreno, e a realidade no terreno é que existe agora duas forças beligerantes, se contarmos com Israel, uma terceira força beligerante, em que não aceitam em nada aquilo que são os termos de paz, mas para Donald Trump, obviamente que daria muito jeito de sair o mais depressa possível, não só pelas tais eleições intercalares, mas mesmo por uma questão de estabilização dos mercados internacionais.
1: Bernardo Valente, especialista em assuntos internacionais. Arranca hoje o Mundial de Futebol. A competição deverá render cerca de 11 mil milhões de euros à FIFA. O valor surge após o alargamento para 48 seleções. Bárbara Cardoso.
3: A dimensão do torneio, organizado pelos Estados Unidos, México e Canadá, atinge recordes ao nível desportivo, mas também financeiro. É a primeira vez que a competição tem seleções de 48 países e ultrapassa a centena de jogos. A receita estimada também atinge valores recorde. Vai ultrapassar, nas contas da FIFA, a fasquia dos 11 mil milhões de euros, apoiado num alcance global de 5 a 6 mil milhões de espectadores, a maioria dos 8,3 mil milhões de habitantes do planeta. O facto de as equipas qualificadas representarem cerca de metade da população mundial só acrescenta à expectativa e às fontes de receita. A faturação do evento resulta da soma de quatro grandes áreas, mas há uma que se destaca. Os direitos de transmissão representam mais de metade do encaixe total previsto pela FIFA. Em segundo lugar, surge a área de patrocínios e parcerias comerciais, que representam 25% do total. A venda de bilhetes representa 15% das receitas. Por último, o licenciamento para produtos oficiais representa 5%. Para Portugal, tudo depende do desempenho da seleção nacional. Segundo um estudo do IPAM, o torneio pode gerar entre 378 milhões e 945 milhões de euros na economia portuguesa.
1: É o maior volume de sempre de um evento desportivo, ultrapassa o produto interno bruto de mais de 50 pequenas economias espalhadas pelo globo.
4: 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Hoje o olhar é do Paulo João Santos.
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2: Paulo João Santos, bom dia, bem-vindo ao Olhar CM. E o teu olhar volta-se hoje para o Porto. O Tribunal da Relação vai, dentro de poucas horas, anunciar a decisão em relação aos recursos apresentados pelo Ministério Público e pela família de Mónica Silva. Quais são as tuas expectativas?
3: Este é um dos maiores mistérios da justiça portuguesa dos últimos anos e a grande questão que se coloca é quem matou Mónica Silva, a grávida de 7 meses, em finais de 2023, que foi tomar café e nunca mais apareceu. Havia um suspeito, esse suspeito foi ilibado em primeira instância, portanto foi julgado e ilibado, absolvido, e o Ministério Público recorreu e vamos saber hoje, esta manhã, em princípio, qual será a decisão do Tribunal da Relação do Porto. Eu tenho algumas dúvidas e portanto nós temos aqui duas situações: ou o processo continua, digamos, o Tribunal da Relação condena este suspeito e ele provavelmente irá recorrer para os tribunais superiores e o processo continuará, ou então absolve como na primeira instância e o caso termina aqui, porque há duas decisões no mesmo sentido e o caso termina aqui. Eu devo dizer que não é um caso muito fácil. Não é um caso muito fácil porque em termos de prova, toda a prova é circunstancial. Ninguém viu aquelas duas pessoas naquela noite. E este é que é o grande problema. Ninguém viu aquelas duas pessoas. Há imagens do carro, mas não se consegue saber se a Mónica Silva e este suspeito lá dentro se não iam. E, portanto, é tudo através de investigação aos telefones dele, aos seus e-mails, mas não se consegue determinar, de facto, este ponto sensível. Além de que não há um corpo. Também não há um corpo. E, portanto, este ponto sensível que é a prova de que estas duas pessoas estiveram juntas naquela noite, vamos ver que decisão é
2: e
3: que
2: vai. E como aconteceu também na primeira instância, indúbio para o réu.
3: Indúbio para o réu. Poderá eventualmente até voltar o Tribunal da Relação decidir pela repetição do julgamento. É uma das outras soluções que estão aqui em aberto. Não acredito muito nessa, mas vamos ver. Deixa-me só terminar que há um caso semelhante, que é o caso de Rosa Grilo, em que o seu amante foi ilibado em primeira instância e depois nas instâncias superiores foi condenado a 25 anos de prisão. Mas aí havia um corpo e aí havia uma pistola que pertencia a esse suspeito. Aqui não há nada.
2: Vamos aguardar então, está por horas, sim. Está para breve essa decisão da Relação do Porto. Obrigada, Paulo João. Até logo.
3: Obrigado.
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0: os Taxi, este clássico chiclete, eles que continuam no ativo, ainda há 3 ou 4 dias estiveram em Oeiras num concerto e ainda este mês passam pelo Rock in Rio, atuam ali no dia 27 de junho. Ora, agora 20 para as 10, a hora certinha para...
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2: Carlos Anjos, bom dia, bem-vindo mais uma vez. Vamos falar um pouco, é um tema que ontem foi notícia, foi muito partilhado nas redes sociais, um canal de televisão que entrevistou em horário nobre, ou pelo menos a entrevista passou em horário nobre, o indivíduo que terá sido a pessoa que conduziu em contramão na Marginal no sábado passado. Um vídeo também ele viral, que muita gente partilha, do qual falámos também, se não me engano, na terça-feira. Carlos Anjos, como é que olhas para aquele vídeo, para a possibilidade daquele vídeo ter sido feito e o que é que se pode eventualmente esperar? Bom dia.
3: Bom dia, bom dia. Olha, o vídeo acho que foi uma oportunidade para o canal de televisão em causa e, portanto, fizeram o trabalho deles e conseguiram. Eu aqui estranho é que as autoridades, nomeadamente a PSP, na posse da matrícula da viatura, não tenha ela logo na madrugada ou no dia a seguir identificado o indivíduo, que era fácil identificar, sabe-se de quem é o carro, e não o tenha detido, fora de flagrante delito, e apresentado ao tribunal para medidas de coação, ao Ministério Público, que levaria ao juiz de instrução para medidas de coação. Isto é que é, ou seja, aquilo que os portugueses não entenderam, e alguns dos comentários iam nesse sentido, é como é que um canal de televisão foi mais rápido a atuar, a fazer a sua investigação do que a própria polícia, quando até depois, na entrevista, o próprio indivíduo assume que uma das causas que fez aquilo foi para provocar as autoridades. E, portanto, pelos vistos, a PSP não se sentiu minimamente provocada e demorou aqui a atuar no sentido. Agora, a entrevista é chocante, porque nós tínhamos comentado aqui, como tu disseste, e uma das questões que se punha, e que houve até era se o condutor estaria alcoolizado ou debaixo de algum tipo de drogas, tu dizias que não te parecia, porque ele foi certinho nos pinos, na gincana,

0: Apenas...
1: O Luís Silva já me disse que afinal ele acertou uns pinos. Eu é que não vi bem.
0: Era isso, ou seja,
2: mas não os derrubou.
0: Houve alguns
2: pinos.
0: Exatamente, houve alguns que se
1: o Luís é o nosso especialista em pinos e trazer.
3: É, porque aquilo é de plástico, então é maleável.
0: Houve alguns que ele derrubou e, portanto, não foi uma passagem limpa. Mas o que é certo é que ele na entrevista vem dizer o contrário, vem dizer que estava consciente, que fez aquilo conscientemente. Vai mais longe dizer que ele não comete erros. Portanto, deve ser o único condutor que existe à face da Terra que não comete erros e que tem um domínio completo sobre os seus reflexos e que numa estrada em que vai em contramão e que vem em trânsito de frente e que passa vermelhos, isso já não depende só do reflexo dele, depende também se o condutor de frente se atrapalha ou não, se o outro avança ao verde porque sabe que está verde por ele.
1: E o
0: ele
1: outro
0: está
1: pode não ser assim tão infalível.
0: Tão infalível e, portanto, a questão é que ele pôs em causa não apenas a vida dele, vamos ser claros, mas pôs em causa a vida de muitas pessoas que àquela hora cruzaram com ele. E, portanto, a irresponsabilidade que aquele indivíduo tem nas declarações que presta, mas que são conscientes, ele assume que fez aquilo porque queria fazer aquilo, até queria chamar a atenção e de alguma forma espicaçar a polícia, torna as coisas muito mais complicadas, porque não foi num momento de álcool e de estar sobre algum tipo de ou álcool ou droga que ele pudesse ter feito uma loucura, foi algo que ele fez conscientemente.
1: Não tem um atenuante, digamos.
0: Exatamente,
1: assim.
0: O que nos leva até a poder considerar que ele pode fazer isto outras vezes conscientemente da mesma forma. E assistirmos a uma inação, porque aqui é uma inação completa da polícia, do Estado, não é só a polícia, o Estado é chocante para toda a gente. Ou seja, a pessoa, o Estado nestas situações parece que é fraco com os fortes e forte com os fracos. Por qualquer... Há aqui alguma razão que levou a que a PSP ainda não tenha, no caso, atuado. Sobre o vídeo. O vídeo, claro, que pode servir de prova contra ele. Aliás, ele próprio tem essa noção. Porque a responsabilidade é tanta que ele diz que sabe que aquela atuação que ele teve pode vir a causar-lhe problemas na justiça. E, portanto, eu acho que ele tem mais noção dos problemas que lhe podem causar do que o próprio Estado, as polícias, etc. E, portanto, pode servir, porque no nosso sistema penal funciona o princípio da livre apreciação da prova pelo juiz. Este vídeo não tem o mesmo valor probatório, por exemplo, se ele chegar a tribunal e fizer a mesma confissão, perante o juiz tem um valor acrescido, mas tem essa ali, porquê? Porque o juiz põe em causa, o sistema põe em causa, se a confissão lhe foi extorquida, se foi debaixo de tortura, se foi feita à traição com uma câmara escondida, mas não. Neste caso, foi feita de cara aberta, com todas as condições, e ele disse o que quis, e portanto, o vídeo tem valor probatório, e o tribunal... O vídeo pode ser, já devia estar junto ao processo, ou seja, o vídeo daquela entrevista já devia estar junto ao processo, e o juiz vai ver aquele vídeo e depois vai decidir as condições em que ele foi feito e o valor de probatório que ele dá. Agora, este vídeo, por ter sido feito por um jornalista, não está fora daquilo que são as provas do processo penal.
1: Vamos ver então se depois da entrevista ao outro canal de televisão também há uma entrevista mais judicial.
0: Mais judicial, mais que já devia ter ocorrido, diga-se de passagem. E este é um dos casos que aquele indivíduo devia ser punido de uma forma exemplar, aqui sim para exemplo toda da comunidade. Não é aceitável que isto tenha ocorrido numa das principais vias, no caso da zona metropolitana de Lisboa, aquilo que ocorreu e que o Estado tenha uma inação tão grande. Neste caso, já devia ter sido detido e já devia ter sido punido e nós todos devíamos saber, porque aqui a punição devia servir como prevenção para que isto não aconteça. O Estado está a deixar que isto aconteça e isto é mau para a nossa vida em sociedade. Há aqui uma inação do Estado que é inexplicável.
1: Vamos continuar a acompanhar esse caso. Carlos Anjos, obrigada. Até amanhã.
0: Até amanhã.
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1: E quem está na estrada, ou vai para a estrada, quer saber como estão as coisas a esta hora, a 13 minutos das 10.
2: E o que é que eu posso dizer para...

0: Há aqueles que pretendem ir para a praia ou para a Almada, por exemplo, e que estão em Lisboa.
1: Que,
0: e pretendem utilizar a ponte
1: 25
0: de Abril. Têm que ter paciência, porque de facto houve um acidente que deixou as coisas muito mais complicadas. Um acidente que já foi há mais de uma hora. É na avenida da ponte 25 de Abril. Envolveu um motociclo e uma viatura ligeira no troço entre o acesso das Amoreiras e o acesso de Alcântara. Este acidente está parcialmente resolvido. Agora falta escoar. É o muito trânsito que está acumulado. E a fila essa inicia-se antes de Campolide, portanto está muito próximo de Sete Rios, o que de facto apresenta bastante demora no sentido norte-sul. Pode utilizar como alternativa a ligação à Praça de Espanha, à Avenida Carlos Gulbenkian e até mesmo à Avenida de Ceuta. Talvez seja um percurso mais rápido para chegar à Ponte 25 de Abril. Obviamente que esta situação de acidente também trouxe complicações no sentido Almada-Lisboa, devido à curiosidade. Neste momento, junto ao acidente, já não há paragens, mas ainda existe a formação de fila na margem sul do Tejo, na A2, para a ponte 25 de Abril. Fila essa que ainda começa junto à Baixa de Almada e no tabuleiro da ponte 25 de Abril há também grande intensidade. Na A5 é outro ponto também complicado em termos de acesso a Lisboa. Devido à falta de escoamento para a ponte 25 de Abril, a situação complicou-se. Também houve acidente no início da descida de Monsanto, entretanto já resolvido. O que é certo é que o trânsito ainda está bastante acumulado, precisamente desde Monsanto até às Amoreiras. Outra situação complicada começa agora a ser vivida no IC19, porque é palco de acidente no sentido Sintra-Lisboa. Este acidente ocorreu depois do acesso ao Hospital Amadora Sintra e o trânsito começa a ficar acumulado já a partir da curva do Palácio de Queluz. A segunda circular continua com paragens no sentido Benfica-Sacavém, à passagem pelo Campo Grande, e também na zona da Encarnação, no sentido oposto. No interior da cidade de Lisboa, faço aqui a chamada de atenção para a Avenida Marechal Gomes da Costa, no sentido Batista Russo, Rotunda do Relógio, há acidente e, por esse motivo, o trânsito está agora um pouco mais difícil. A última informação para Lisboa vai mesmo para as entradas ao oeste da cidade, com trânsito ainda intenso na calçada de Carris, mas as condições de fluidez têm vindo a melhorar gradualmente. No Porto, o cenário já é um pouco mais tranquilo nos principais acessos, sobretudo a sul da cidade. No entanto, há complicações devido a acidente. É o caso da Avenida AEP. Há acidente na zona de Ramalde, no sentido Viana do Castelo Porto. A fila mantém-se desde a Ponte Lessa. Também temos trânsito lento na A3. Há passagem pela zona de Águas Santas. Há paragens na estrada de circunvalação, no sentido Rio Tinto-Matosinhos, sobretudo à passagem pela zona do Hospital de São João. Na VCI, há paragens em ambos os sentidos, no sentido Arrábida Freixo para Centro Campo Alegre e a saída para a Boa Vista. No sentido oposto, do Freixo para a Arrábida, as paragens verificam-se entre o Mercado Abastecedor e a saída para as Antas. Portanto, em traços gerais, são estes os pontos a reter na área do Porto.
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2: E amanhã é depois da Noite das Estrelas.
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2: Correio da Manhã Rádio, bom dia. Agora são 9h53. É o Grande Jornal, edição de Mónica Peixoto.
8: Olá, bom dia. Três meios aéreos estão mobilizados no combate ao incêndio em Terras de Boro, no distrito de Braga. No terreno estão também meios reforçados. Nesta altura, 106 bombeiros apoiados por 29 meios terrestres. As chamas deflagraram ontem ao final da tarde numa zona de difícil acesso. Não há casas em risco. O Tribunal da Relação do Porto vai divulgar hoje a decisão sobre o recurso, os recursos do caso Mónica Silva. Vamos agora num simultâneo com a CMTV. Até ao Tribunal da Relação, onde está a repórter Ana Isabel Fonseca.
10: Valente quer para a família de Mónica Silva. Ora, tal como sabemos, há menos de um ano, o Tribunal de Aveiro acabou aqui por absolver a Fernando Valente de todos os crimes, e falamos de homicídio qualificado, profanação de cadáver e ainda de aborto, uma vez que Mónica Silva estava grávida de 7 meses na altura do desaparecimento. Mas a verdade é que o Ministério Público não se conformou com esta decisão que foi tomada pelo Tribunal de Júri. Ora, quer a Procuradora da Primeira Instância, quer a Procuradora-Geral Adjunta aqui da Relação do Porto, acabaram por recorrer desta decisão e defendem que Fernando Valente deve sim ser condenado a uma pena muito próxima da pena máxima, os 25 anos de cadeia. Ora, a ver, vamos aquilo que será aqui decidido pelo juiz, até porque em sentido inverso a defesa de Fernando Valente continua aqui a sustentar que se deve manter esta absolvição. O Ministério Público, o que vem aqui no fundo dizer é que foi feita uma má apreciação da prova e que os juízes olharam aqui, não olharam aliás para a prova como um todo, não seguiram aqui as regras da experiência, também da lógica, que existem aqui contradições que são no fundo gritantes, que esta decisão deve aqui ser revertida.
8: É o que defende o Ministério Público. Defende então que ou que haja um novo julgamento, ou então que o principal suspeito do desaparecimento e do homicídio de Mónica Silva, o empresário Fernando Valente, venha a ser condenado à pena máxima, 25 anos de prisão. Dentro de pouco tempo, dentro de poucas horas, vamos então ficar a conhecer a decisão do Tribunal da Relação do Porto face aos recursos apresentados pelo Ministério Público e também pela família de Mónica Silva. A mulher suspeita de matar a prima em Agualva, Cacém, deve ser hoje presente a juiz no Tribunal de Sintra. O crime aconteceu terça-feira à noite. Durante uma discussão, as duas mulheres pegaram em facas, atacaram uma à outra. O caso está agora a ser investigado pela judiciária. A repórter Bianca Rocha está junto ao Tribunal de Sintra, onde se espera então que a mulher seja ouvida pelo juiz.
11: Hoje iremos então a conhecer as medidas de coação decretadas então à homicida, que é prima da vítima mortal, e há aqui uma grande probabilidade de se tratar então da medida de coação mais gravosa. Falamos da prisão preventiva, uma vez que o crime em causa também se trata de homicídio. Portanto, este foi um crime que aconteceu então na terça-feira à noite, foi na cozinha então de um apartamento na rua Vale Mourão, em Agualva, Cacém, que estas duas mulheres acabaram então por entrar em confronto. À chegada das autoridades, então encontraram a vítima mortal, Cristiana Tomo, Rosa Tomo, aliás, de 43 anos, já sem vida e com várias facadas um pouco por todo o corpo, ou seja, no braço, no tronco e também no pescoço. Quanto à homicida, a prima de 47 anos estava aparentemente calma e esperou pela chegada das autoridades, então, para assumir o crime que tinha cometido.
8: Uma discussão entre duas primas que acaba em homicídio. Aconteceu terça-feira à noite em Agualva, Cacém. A suspeita do homicídio deve ser hoje presente a juiz no Tribunal de Sintra. Na manchete do Correio da Manhã, irmãos abandonados retirados à avó. No Olá Bom Dia da CMTV ontem, o padeiro Alexandre Quintas, que encontrou os meninos numa estrada em Alcácer do Sal, deu conta dos últimos desenvolvimentos sobre a vida destas duas crianças desde que regressaram à França.
12: O que soube foi através do Jérôme Pin, o jornalista francês, que vive em Lisboa. Ele disse-me que os meninos tinham sido entregues à avó materna.
8: Mas que a tecnologia, de facto, hoje não pois está a ajudar-nos nesta tarefa. Alexandre Quintas deu então conta, segundo lhe contou um jornalista francês que vive em Portugal, é correspondente em Portugal, que depois de terem chegado à França, os dois meninos franceses foram entregues aos cuidados da avó, mas por causa de um acidente doméstico, um dos meninos, o menino mais velho, terá sofrido um ferimento, partiu um dedo e com essa circunstância as autoridades francesas retiraram a criança, as duas crianças. Crianças estão agora à guarda de uma família de acolhimento. Alexandre Quintas diz que estes dois meninos franceses vivem como bolas de ping-pong e reafirmou ao Olá Bom Dia da CMTV a vontade dele e da mulher de adotarem os dois meninos abandonados pela mãe e pelo companheiro desta numa estrada em Alcácer do Sal. Os detalhes estão na edição de hoje do Correio da Manhã, que já está nas bancas e que tem então todos os detalhes sobre esta história destes dois meninos franceses e o facto de, entretanto, estarem de novo ao cuidado de uma família de acolhimento em França. Jovens deficientes ou com cancro podem ser obrigados a trabalho social para receber a prestação social única. Segundo o Jornal de Notícias, a exclusão das 15 horas de trabalho social só abrange os beneficiários que tenham incapacidades acima de 80%. Ao Jornal de Notícias, a Associação Portuguesa de Deficientes fala num disparate enorme, já que muitas pessoas debilitadas, sem mobilidade, que não têm uma incapacidade acima de 80%, poderão vir a ser abrangidas pela PSU, mas não têm condições de prestar esse trabalho social. O Governo, por seu turno, afirma que estas situações vão ser avaliadas caso a caso. O Banco Central Europeu deve voltar a subir as taxas de juros na zona euro. Os analistas antecipam uma subida de 0,25% na taxa de referência na zona euro, que passará então a ser de 2,25%, uma medida que tem por objetivo travar a subida da inflação em resultado da crise petrolífera originada pelo encerramento do Estreito de Hormuz. O governador do Banco de Portugal já tinha antecipado essa hipótese de subida dos juros, afirmando que mais vale atuar cedo do que tarde, uma opinião partilhada pelo comentador Camilo Lourenço esta manhã na rubrica Cuidado com a Carteira da Correio da Manhã Rádio.
13: Isto vai ficar tudo mais caro, o crédito vai mais caro. Pois vai, mas o problema é melhor atalhar agora do que teres um problema mais grave mais tarde, não é? Se as pessoas forem ver um gráfico de inflação, tanto nos Estados Unidos como na Europa, nos últimos 5 anos, em 2022, 2023, perdeu-se completamente o controle dos preços. E porquê? Porque os bancos centrais não atuaram. Um bocado influenciados por política, influenciados pelos governos, acharam que deviam aguentar. E depois a coisa correu mal.
8: Juros a subir para travar a taxa de inflação, a decisão do BCE vai ser conhecida hoje ao início da tarde. Um cavalo garrano ficou ferido num ataque de um lobo ibérico em Abuim da Nóbrega, concelho de Vila Verde. Segundo a União dos Produtores de Gado, este incidente aconteceu na passada segunda-feira e causou prejuízos ao criador de garranos, os cavalos selvagens da Serra do Gerês. A União fala em vários ataques de lobos ibéricos no norte do país, que põem em causa a viabilidade de explorações com um papel relevante na preservação de raças autóctones. Pede por isso a União dos Produtores de Gado atenção por parte das entidades competentes. O maior campeonato do mundo de futebol de sempre começa hoje no México. A cerimónia de abertura no Estádio Azteca, na cidade do México, vai ter início pouco antes do jogo inaugural. O México-África do Sul começa às 8 da noite, hora de Lisboa. O Mundial de Futebol 2026 decorre até 19 de julho no México, Canadá e nos Estados Unidos. A seleção nacional vai viajar amanhã para Miami, na Flórida, onde vai ficar em estágio. Portugal estreia-se neste Mundial do dia 17 em Austin, no Texas, frente à seleção do Congo. Duas pessoas morreram e uma sofreu ferimentos graves num incêndio esta madrugada em Magaluf, em Maiorca. O fogo começou num prédio da habitação. Os moradores tiveram de ser retirados das casas. Valeu a ação rápida dos bombeiros para impedir consequências ainda assim mais graves. O presidente da autarquia de Magaluf disse que os serviços sociais estão a avaliar a situação dos moradores do prédio para perceber se precisam de alojamento de emergência. As autoridades espanholas investigam as causas deste

0: este incêndio. Estados Unidos e Irão continuam os ataques mútuos. As forças norte-americanas atacaram esta madrugada e noite vários alvos no Irão, como a ilha de Qasem e o porto de Bandar Abbas, no estreito de Hormuz. O Comando Central dos Estados Unidos diz que são ataques em autodefesa na sequência do abate pelas forças iranianas de um helicóptero Apache no estreito de Hormuz na passada terça-feira. Também o Irão reivindicou ataques a 18 alvos militares norte-americanos na Jordânia, no Kuwait e no Bahrein. Garante também que o Estreito de Hormuz está, nesta altura, totalmente encerrado à navegação. Esta nova vaga de ataques é tema hoje dos quatro cantos do mundo. Felipe Galamba.
1: Pela segunda noite consecutiva, as forças dos Estados Unidos realizaram novos ataques contra vários alvos no Irão. O desenvolvimento desta escalada no quatro cantos do mundo, com a análise de Germano Almeida.
2: Aparentemente, o que está a acontecer é que Trump e Hegseth querem mostrar a ideia de que, como o Irão não está a aceitar o acordo, estão a tentar a tal ideia que têm defendido muito da paz pela força. Ou seja, se o outro lado não aceita a paz que eles querem, vão usar a força, mostrando que o outro lado não tem outra alternativa que não seja aceitar essa paz. Trump tinha dito há horas que os iranianos fizeram mal e estão a demorar na aceitação do acordo, perderam essa oportunidade e agora provavelmente teriam que fazer um grande ataque, o que aparentemente já está a acontecer. Vamos ver em que dimensão isso possa acontecer. A grande questão para as próximas horas, que tipo de reação o Irão vai ter? E até agora, teve sempre. O Irão terá ameaçado, se isto acontecesse, atacar junto dos países do Golfo as bases americanas, coisa que fez, aliás, nos últimos dias, no Kuwait, na Jordânia e no Bahrein. Vamos ver que tipo de ações o Irão vai fazer.
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4: Agora, com 5 minutos depois das 10 da manhã, Luís Silva, e porque ainda há pouco te vi gastar tanta saliva, o melhor é chamar-te outra vez. É porque ainda há muito a contar.
5: Ainda há muita saliva para gastar, é um bocado isso. Mas temos, de facto, agora um novo acidente na área de Lisboa. É no IC19, sentido Sintra-Lisboa. Acidente na reta dos comandos da Amadora, ou seja, já depois do acesso ao Hospital Amadora-Sintra. A fila começa a aumentar e, portanto, já chega ao viaduto da Crel. Como percurso alternativo, tem a A16 e o IC16 para evitar esta fila de trânsito. Depois, temos outra situação complicada, que é o acesso norte à ponte 25 de Abril. Houve acidente na Avenida da Ponte, entre o acesso das Amoreiras e o acesso de Alcântara. O acidente em si já está parcialmente resolvido, mas o que é certo é que a fila de trânsito ainda é bastante extensa e começa na zona de Campolide. A alternativa que se recomenda é precisamente a Praça de Espanha, a Avenida Carlos Gulbenkian e depois a Avenida de Ceuta. Em relação ao sentido sul-norte, a fila na A2, nesta altura, está na Baixa de Almada e, para já, não há formação de fila no final do IC20. Há outra situação complicada que se verifica em Lisboa, é através da A5, devido à falta de escoamento que há para a ponte 25 de Abril, a fila é muito extensa na parte final da A5 para as Amoreiras e, por esse motivo, o início dessa fila está a fazer-se a partir da saída para o Restelo. A marginal é, para já, uma boa alternativa. A destacar ainda a segunda circular, com algumas paragens no sentido Benfica-Sacavém, entre o eixo Norte-Sul e o Campo Grande. No sentido oposto, há apenas abrandamentos à passagem pela zona da Encarnação. Viajamos até à cidade do Porto, com um cenário de trânsito já um pouco mais tranquilo. No entanto, temos a informação de acidente que está a ser resolvido na Avenida AEP, na zona de Ramalde, no sentido Viana do Castelo-Porto. A fila está a partir da Ponte de Lessa. A via de cintura interna é outra ligação ainda com bastante movimento, sobretudo no sentido Freixo-Arrábida. Ainda existem paragens desde o Mercado Abastecedor até à saída para as Antas. No sentido contrário, há ligeiros abrandamentos junto à saída para a Boa Vista. Destaque ainda para a A3, continua com bastante movimento entre Águas Santas e a Circunvalação, e também a Via Norte, com bastante movimento à saída da Maia.

0: e depois há passagem pela zona de Padrão da Légua. Referência final para a Estrada Nacional 15, a ligação ao Alto da Maia faz-se também com fortes abrandamentos e atenção ainda à Estrada Nacional 105, na zona da Picua, em ambos os sentidos, também aqui conte com alguma demora.
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5: Agora, com praticamente 10 minutos depois das 10 da manhã, o que é que está a faltar nesta hora? Receber a Luísa Jeremias, de resto ela já cá está em estúdio, e não lhe escapa nada sobre o Mundial. Será que é outra visão do Mundial alternativa? Sabem, depois de recordar os Simple Minds com

0: O Ru foi até, isso mesmo, 1985, os Simple Minds, em recordação na Correio da Manhã Rádio. Estamos em cima das 10:15 e por isso é hora de...
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0: Já está aqui, mesmo à minha frente, no microfone central. Vamos chamar Shakira e a Bruna Boy, porque são as protagonistas musicais do Mundial que começa hoje, não é? É sobre isso mesmo que nos vamos concentrar.
2: É verdade. Shakira, que 16 anos depois, não é? 16.
0: Uma vez
2: estamos
0: mais,
2: a fazer, estamos a fazer bem
0: mais.
2: As contas desde a África.
0: Isto agora
2: do Sul,
0: é só fazer contas. Há um bocadinho antes de entrarmos no ar, estávamos a fazer contas
2: às horas
0: de diferença que vamos ter de fazer sempre, não é?
2: Com as horas dos jogos. E agora era a Shakira, quantos anos é que ela tinha feito a canção de abertura do Waka Waka, não é?
0: Na África
2: do Sul, toda a gente se lembra. Toda a gente ainda se lembra da coreografia, mas já toda a gente já cantou aquilo 300 vezes em karaoke, toda a gente já dançou em festas, dependendo com mais ou menos ênfase, dependendo do horário e da intensidade da festa, chamemos-lhe assim. E portanto agora temos aqui uma alternativa em que ela regressa com uma música muito gira, que é mesmo gira, que eu aposto que isto vai... Ainda
0: é
2: não entrou bem, né? ainda não funcionou bem, mas isto, à medida que o Mundial irá progredir, acredito que a coisa vai ser muito, muito, muito tocada. Ora bem, sabes que o chamado Mundial Tripartido arranca hoje.
0: É verdade.
2: A cerimónia de abertura, primeira cerimónia de abertura hoje, e portanto vamos ter três cerimónias de abertura. Uma no México hoje, que pode ser vista às 6:30. Estávamos a ver na TV, não é?
0: Chegámos à bonita conclusão
2: que é às 6:30, ou seja, meio menos 4 horas no México, não é? 2 e tal lá.
0: É como o outro diz, é fazer as contas.
2: A hora do calor, mas que situação, quer dizer, sem necessidade, podiam ter uma coisa assim mais tarde, não
3: fresca.
2: Era? Mais para fresca. Isto não é hora para estar a fazer cerimónias de abertura para ninguém. Bem,
0: se calhar vai ser à sombra, no mínimo isso.
2: Quer dizer, para alguns, não é? Para os outros.
0: Depende dos lugares,
2: depende onde se vir. Bem,
0: há aqueles estádios que fecham, não sei.
2: Exatamente, vamos ver. Então, Shakira vai estar, como tu já disseste, com o Bruna Boy, na Cidade do México, a fazer a primeira das três grandes apresentações, ou seja, cerimónias de abertura deste Mundial. Mas não vai estar sozinha, não tem Bad Bunny com ela, o Bad Bunny não vai. Não, filhos, não vai. Bad Bunny
0: ainda está em Espanha,
2: anda na vida dele. Não, já foi para outras paragens.
0: Okay.
2: Anda na vida dele, mas tem o J Balvin, que

0: é uma das grandes figuras também dentro do género e que foi dos primeiros parceiros de Bad Bunny, como se sabe, como já aqui falámos muito, e que vai estar sim com a Tila também nesta cerimónia de abertura de México, da cidade do México.
1: Já estamos no México.
0: Amanhã a grande questão que se vai colocar é: então e agora? Vamos para os Santos ou vamos ficar a ver ou vamos ficar a ver a cerimónia de abertura em Los Angeles?
1: Abriste aqui um dilema.
0: Um grande dilema, Lisa. Pessoal, como é que vai ser? Bom, vamos ter uma cerimónia no Canadá e em Toronto, no caso.

0: Canadá à Bósnia-Herzegovina, e vamos ter uma também a Los Angeles, não é? Bom, o do Canadá.
1: Mas é tudo amanhã, eu
0: tudo
1: já
0: amanhã,
1: estou confuso.
0: Tudo amanhã, tudo amanhã. Ou seja, hoje México.
1: Exagero.
0: Amanhã subimos América do Norte e vamos. Tivemos a América Central, não é? A cidade do México. E amanhã toca América do Norte, Los Angeles, vamos ter Katy Perry, como cabeça de cartaz,
1: bom,
0: antes do Rock in Rio, Katy Perry, sim, Katy Perry, antes do
2: no
0: Rock
2: Canadá,
0: in Rio,
2: Canadá,
0: agora temos no Canadá,
2: sim.
0: Que é para dar assim um cheirinho, para a semana vamos estar a falar do Rock in Rio, mas agora não interessa nada.
2: Sabes que
0: só
2: ela é
0: para
2: namorada do ex-primeiro-ministro canadiano?
0: Pronto, mas não foi para Toronto,
1: então
0: ela se foi para Toronto, não foi, para Toronto sabes quem é que vai?
2: O
0: Michael Bublé. Portanto,
2: tá
0: que é uma figura, é tipo abrir os jogos, é tipo abrir um mundial com o Pavarotti. É mais
1: Mancini.
0: Ou menos a mesma coisa.
1: É muito Mancini comparado aqui com
0: assim,
1: a Shakira.
0: Portanto, é assim, pessoal, a proposta é: vejam hoje, vão para os Santos. E depois vejam, depois andem para trás na televisão e podem apanhar assim um bocado de Katy Perry e tal, e porque a coisa faz. Até as marchas vão ser, diria eu, mais animadas. Mas se calhar estou enganada. Até porque, sabes que Shakira depois vai voltar também à cerimónia de encerramento daqui a um mês.
1: Então, a leonista agora vai ter de ter a agenda livre.
0: Aquele intervalo de ouro, não é? Aquele intervalo à la Super Bowl que eles vão fazer e onde ela vai estar também a atuar. Vamos ver com quem depois. Mas pronto, enfim, festa não vai faltar, é o que eu vos tenho a dizer. Portanto, e isto é só a parte musical, porque depois há todos os jovens. Mas isso deixo para quem de direito falar sobre eles, porque eu amo mais sobre isso.
1: Até amanhã. Beijinho.
0: Beijinhos,
1: tchau, tchau.
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1: E aqui na Correio da Manhã Rádio também acompanhamos tudo perto.
0: Tudo.
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1: Ora bem, está calorzinho, não é? Vamos lá ver as temperaturas e acompanhar a música à altura. No Porto, 26 graus, Lisboa, 24 e Faro, 25. Tinda City. Pois há assim de notícias.

0: E agora a síntese de notícias, Filipe Galamba.
1: Bom dia, e começamos com o incêndio que nesta altura está a assustar as terras de Boro, distrito de Braga, mais precisamente em Valduzente. Mais de 75 operacionais combatem as chamas. O fogo, cujo alerta foi dado ontem à noite, lavra numa encosta de difícil acesso, sem risco para habitações, no entanto, nem registro de vítimas. Fátima Vilaça está no local.
2: Há reforço de meios com dois meios aéreos, já com dois aviões Fireboss no combate. A água está muito próxima, estamos aqui próximo da barragem da Caniçada, por isso também não há dificuldade no abastecimento. A expectativa de quem está aqui no combate a este fogo é de que nas próximas horas este incêndio possa ser controlado e que possa naturalmente ser extinto.
1: E hoje estão em perigo máximo de incêndio cerca de 100 concelhos dos distritos de Bragança, Guarda, Viseu, Coimbra, Castelo Branco, Porto Alegre, Santarém, Lisboa, Setúbal, Évora, Beja e Faro. Vários concelhos dos distritos de Viana do Castelo, Braga, Porto, Aveiro, Leiria e Vila Real apresentam perigo muito elevado e elevado de incêndio. O perigo de incêndio rural vai agravar-se e manter-se muito elevado, pelo menos até segunda-feira. O Tribunal da Relação do Porto decide esta quinta-feira o futuro de Fernando Valente, principal suspeito de desaparecimento e morte de Mónica Silva, conhecida como a grávida da Mortosa. O assunto esteve em análise no Olhar CM com o jornalista e diretor executivo do Correio da Manhã, Paulo João Santos.
3: Não é um caso muito fácil porque, em termos de prova, toda a prova é circunstancial. Ninguém viu aquelas duas pessoas naquela noite. E este é que é o grande problema. Ninguém viu aquelas duas pessoas. Há imagens do carro, mas não se consegue saber se a Mónica Silva e este suspeito lá dentro se não iam. E, portanto, é tudo através de investigação aos telefones dele, aos seus e-mails, mas não se consegue determinar, de facto, este ponto sensível, além de que não há um corpo. Poderá, eventualmente, até voltar o Tribunal da Relação decidir pela repetição do julgamento. É uma das outras soluções que estão aqui em aberto. Não acredito muito nessa, mas vamos ver. Há um caso semelhante, que é o caso de Rosa Grilo, em que o seu amante foi libado em primeira instância e depois nas instâncias superiores foi condenado a 25 anos de prisão. Mas aí havia um corpo e aí havia uma pistola que pertencia a esse suspeito. Aqui não há nada.
1: O Tribunal da Relação do Porto decide então hoje o futuro de Fernando Valente. O empresário foi acusado do homicídio de Mónica Silva, mas tinha sido absolvido pelo Tribunal de Aveiro. Os Estados Unidos atacaram alvos no Irão pela segunda noite consecutiva. Em resposta, o Irão afirmou ter atacado bases norte-americanas no Bahrein e no Kuwait e anunciou o encerramento do Estreito de Hormuz. Teherão diz ainda que vai reavaliar o processo diplomático com Washington enquanto continuam os ataques. Bernardo Valente, especialista em assuntos internacionais, comenta as últimas do conflito.
4: Temos novas negociações hoje a começar com o Qatar e o Paquistão novamente a mediar, só que aqueles 95% do acordo que estavam fechados, bom, parece que estão muito longe de ser fechados, porque agora não estamos apenas a discutir a reconfiguração do regime, o programa nuclear iraniano, o Estreito de Hormuz, estamos também a discutir algo que está a acontecer no terreno, e a realidade no terreno é que existe agora duas forças beligerantes, se contarmos com Israel, uma terceira força beligerante, em que não aceitam em nada aquilo que são os termos de paz, mas para Donald Trump, obviamente que daria muito jeito de sair o mais depressa possível, não só pelas tais eleições intercalares, mas mesmo por uma questão de estabilização dos mercados internacionais.
1: Declarações de Bernardo Valente. O Banco Central Europeu conclui hoje uma reunião de dois dias de política monetária. Os mercados aguardam uma subida preventiva das taxas de juro. Bárbara Cardoso.
5: Poderá ser a primeira subida dos juros desde setembro de 2023. O Banco Central Europeu termina esta quinta-feira uma reunião de dois dias em que vai decidir o futuro da política monetária do Bloco Europeu, um dos mais afetados pela subida dos preços da energia e, por consequência, da inflação decorrentes da guerra no Médio Oriente. A subida dos preços chegou aos 3% em abril e em maio terá atingido os 3,2% 2%, acima da meta dos 2% definida pela presidente Christine Lagarde. Os membros do Banco Central têm dado pistas de que os juros de referência vão, de facto, acelerar. Um deles foi o governador do Banco de Portugal, Álvaro Santos Pereira, que garantiu ao Negócios que a entidade vai atuar mais cedo do que tarde. Para controlar o aumento da inflação e a desaceleração da atividade económica, os mercados financeiros dão como certo uma subida da taxa em 25 pontos base para 2,25%. Os economistas contactados pelo Negócios acreditam que o aumento servirá sobretudo para preservar a credibilidade do BCE no combate à subida de preços. No encontro desta quinta-feira, investidores e analistas vão estar atentos à revisão de projeções macroeconómicas e às mensagens transmitidas pela entidade para tentar perceber se este será um ato isolado ou o início de um ciclo. Christine Lagarde deverá ainda deixar a porta aberta a outra subida da taxa este ano, dado que as esperanças por um acordo de paz entre os Estados Unidos e o Irão são cada vez menores, ao mesmo tempo que aumentam os riscos de uma estagflação.
1: Um trabalho da jornalista Bárbara Cardoso do Negócios. A Caritas Portuguesa assinala este mês 50 anos de atividade. A instituição chega a esta data num contexto marcado pelo aumento da pobreza entre trabalhadores, pela crise da habitação e por respostas públicas consideradas insuficientes por várias organizações. O tema está no centro do debate político sobre desigualdades e exclusão social. Soledade Duarte, vice-presidente da Caritas, alerta para o aumento dos pedidos de apoio associados à imigração, uma realidade com que a instituição se tem deparado cada vez mais.
6: Nós neste ano quisemos fazer, assinalar os 50 anos da Caritas do Patriarcado de Lisboa com vários eventos sujeitos a temas que nós trabalhamos. Desde logo, o tema das migrações. O tema dos migrantes é um tema que obviamente preocupa toda a sociedade. Desde nos baterem à porta, porque a terra no aeroporto de Lisboa e alguém lhes diz que há uma Caritas em Lisboa e batem-nos à porta da nossa sede, até, enfim, virem-nos através dos outros parceiros com quem nós apoiamos e com quem nós trabalhamos em rede, nomeadamente, enfim, as Caritas paroquiais, onde estas pessoas também vão bater à porta e que nós tentamos, e conseguimos, graças a Deus, prestar esta ajuda.
1: A Caritas, que assinala este mês 50 anos de atividade.
3: E obrigado por isso. Um obrigado também ao Luís Silva por uma nova volta no trânsito. Não sei se é como o pagamento, não se deve adiantar muito, senão depois é-se mal servido.
7: Eu sou um bocado dessa teoria. Pagamento adiantado, nem por isso.
3: Agradeço só no final. Então.
7: Que é que eu posso dizer em relação à Ponte 25 de Abril? Que a situação
3: nem
7: está
3: tens palavras.
7: Não, no sentido de Lisboa-Almada, de facto, ainda não está totalmente ultrapassado o acidente, que, ao que tudo indica, tenha sido grave, envolveu um motociclo e uma viatura ligeira.
3: E agora
7: foi há cerca de duas horas este acidente, que ocorreu no sentido de Lisboa-Almada, como disse, no troço entre as Amoreiras e o acesso de Alcântara. Esta situação não está ainda definitivamente ultrapassada, mas o que é certo é que o trânsito continua difícil, em consequência não só da curiosidade, mas também do muito trânsito que se dirige para a Amada.
3: Em consequência de muita gente não estar a trabalhar e querer ir à praia.
7: Exatamente, se calhar uma ida à praia, é isso que está em causa. Mas o que é certo é que a fila tem-se mantido a partir da zona de Campo Lide e talvez a melhor alternativa para evitar esta longa fila de trânsito será utilizar qualquer ligação à Praça de Espanha, depois a Carlos Gulbenkian e à Avenida de

0: Vai desta forma evitar esta fila na Avenida da Ponte. Obviamente que esta situação também traz problemas à A5 na zona de Monsanto, devido à falta de escoamento para a Ponte 25 de Abril. A fila está a começar precisamente no alto de Monsanto e mantém-se até o acesso à ponte, porque depois para as Amoreiras anda-se sem qualquer problema. No IC19 ainda está a ser resolvido o acidente que ocorreu na reta dos comandos, ou seja, depois da saída para o Hospital Amadora Sintra. Este acidente já está parcialmente resolvido, mas entretanto surgiu um segundo acidente e desta vez em Queluz. É também no sentido Sintra-Lisboa e a fila começa sensivelmente a partir do viaduto da Crel. São estes os pontos de relevo na área de Lisboa, até porque os restantes acessos à cidade já o trânsito se processa dentro da normalidade. No Porto, o cenário também é de alguns problemas, nomeadamente na A3, porque é palco de acidente em resolução, no sentido Valença-Porto, no troço entre Águas Santas e a Circunvalação. Também há acidente na Avenida AEP, na zona de Ramalde, no sentido Viena do Castelo-Porto, e a destacar também o trânsito na A44, ainda com paragens entre a zona da Madalena e o nó de Coimbrões, ou seja, no acesso à A1. São estes para já os pontos a reter em termos de maiores congestionamentos. Há aqui um ponto que falta apenas mencionar, que é a estrada da Circunvalação, ainda muito preenchida de trânsito, no sentido Rio Tinto-Matosinhos. As paragens são ainda bastante significativas junto ao Hospital de São João.
1: Obrigado, Luís Silva, à volta do trânsito. Quanto à música, já a seguir servimos bacalhau. Bacalhau com Ana.
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0: É assim, era bacalhau, sou como sou e mais nada. Vamos para as boas notícias, agora que estamos a 20 minutos das 11. Mónica Peixoto.
1: Sim. Começa por mim, que é para depois passar a...
0: Hoje é o Bruno Correia.
1: Hoje é o Bruno Correia que sucede aqui nesta cadeira. Então, esta semana ficámos a conhecer os nomeados para o prémio Museu Europeu do Ano e há pelo menos dois museus portugueses nessa lista de 34 nomeados. É o Museu do Design, o MUD, que está instalado na Baixa de Lisboa, e o Museu de Lisboa, que está no Palácio Pimenta, em Lisboa. Este prémio Museu Europeu do Ano vai ser anunciado, salvo erro, amanhã, precisamente amanhã, no final do Fórum Europeu dos Museus.
0: E tu já estás a contar? Não estou a contar,
1: são nomeados. Há 34 nomeados, dentre eles dois museus portugueses.
0: Sabemos
1: quem vai ser escolhido. Pode ser o Museu Búlgaro, Lutão. Mas há dois portugueses. Amanhã vamos ficar então a saber se um deles... E qual é o escolhido, então, para este prémio Museu Europeu do Ano, amanhã?
0: Certo. As minhas boas notícias chegam do Porto e desta instituição. Inesctec é o Instituto de Engenharia de Sistemas e Computadores, Tecnologia e Ciência, que tem trazido vários estudos e invenções que contribuem e muito para a humanidade. Só o ano passado foram registadas 8 patentes e em 2023 6 patentes, tudo nas áreas da energia, software, tecnologia, cibersegurança, robótica, e com isto tudo já consegue ter 35% dos pedidos de patentes europeias. Está a puxar também pelo país e este nível Portugal já está no top 20 dos registros europeus. Claro, o registro de uma patente não é assim coisa barata, sai carote. Mas depois dá a garantia de evitar a tentação de roubo das ideias, que pode ir até 20 anos. Portanto, quanto mais reserva, mais paga. É normal. Mas afinal, o que é que já foi inventado por estes senhores? Um sistema robotizado, por exemplo, autónomo, que consegue mover-se em ambiente subaquático, é um dos destaques. Ainda ontem falava aqui nas boas notícias dos novos cabos submarinos que vão ser lançados entre o continente e as ilhas, dos Açores e da Madeira, por exemplo, pode ajudar a detectar as avarias dos cabos submarinos que tanto acontecem. Next.
2: Metem água. Ora bem, eu vou falar do Festival de Histórias Verdadeiras, que vai decorrer no Centro Cultural de Belém, em Lisboa. Portanto, está agendada esta iniciativa para os dias 20 e 21 de junho. O que é o Festival de Histórias Verdadeiras?
0: É tudo verídico. Qual
2: exatamente. Portanto, vai levar, portanto, cultura e ao Centro Cultural de Belém. São histórias da cidade de Lisboa, contadas pelos protagonistas, num formato que cruza jornalismo ao vivo, que não é normal, música, poesia, teatro e ilustração. Portanto, vamos juntar todas estas valências e vamos formar aqui este grande festival de histórias verdadeiras.
0: Também vais participar nisso?
2: Não vou participar.
0: Tu estás a dizer vamos?
2: Não, vamos participar.
0: Como já estás habituado.

0: Ao jornalismo ao vivo na rádio, que é a Vida ao Vivo.
1: Mas acho que é uma boa iniciativa e que o público deve, de facto, aderir, porque é, está uma matéria interessante.
0: É giro. Filipe,
2: a Casa Comum em Lisboa recebe a partir de hoje o ciclo Cinema Queer, Sexualidade, Identidade e Liberdade, promovida pela Zero em Comportamento. A programação reúne filmes de diferentes países e gerações que exploram temas como o género, o desejo, a identidade, o amor adolescente, a transição de género e o corpo como espaço de afirmação e resistência. O ciclo inclui documentários, ficções, curtas e longas metragens. O programa dedica ainda dois blocos ao cinema queer português, mais recente. As sessões de curtas metragens portuguesas vão contar com a presença dos realizadores. O ciclo de cinema acontece de hoje até ao dia 5 de julho na Casa Comum, no Bairro Alto, em Lisboa.
3: Ora, viste, são zero em comportamento, mas têm boas ideias. Isto às vezes o comportamento não quer dizer nada. Lara Afonso, já comeste o teu pãozinho?
4: Claro,
3: eu disse que isso era difícil de comer.
4: Bom dia.
3: Fizemos a ronda completa e tu
4: Olha,
3: ainda
4: é
3: bem.
4: Olha, é pão escuro, diz que é o pão mais saudável.
3: Isso é. Mas parecia muito maçudo.
4: Não.
3: Não é como massa nada.
0: Qualquer pão é bom.
4: É com massa. Massa escura. Mas não, era fofinho.
3: Era fofinho.
4: Não,
3: o Luís também concordou comigo.
4: Para cima deste um bocadinho.
5: Ele está-te a queixar que não lhe deste um bocadinho.
3: Não é nada disso. Olha, hoje nem toquei ainda no farnel. Estou cheio de fome, é verdade, mas não toquei durante a emissão.
4: Abriram-me o apetite assim que entrei. Ai meu Deus, estava agora a ver as imagens na CMTV, desculpa, mas vi a Diva na tribo acho que vai ser um
5: sucesso. E ficaste só sem palavras.
4: Fiquei só com estas imagens. Bem, espero que isto sirva de teaser para si que não está a ver as imagens que eu estou a ver. Que sirva de teaser, não é?
5: Porque já agora esta semana.
3: Castelo Branco já está habituado a estas leads, não é? Dizem.
4: É, acho que andou ali, é no Quénia, não é?
3: Este é.
4: Pronto, com assim. Influenciadores e pronto, é o José Castelo Branco a ser José Castelo Branco, ou no seu pior.
3: Depende do ponto de vista
4: e da perspectiva.
3: Agora estamos aqui a roubar o apetite.
4: Quem sou eu para avaliar o que quer que seja?
3: E por falar em apetite, abre-nos lá o apetite para o teu programa.
5: Hoje às 9h55 da noite.
4: Então, hoje é quinta-feira, para além desta estreia que podem assistir na CMTV, a Diva na Tribo, com o protagonismo de José Castelo Branco e também os influenciadores ou influencers, para ser mais trend.
3: Também és um bocadinho.
4: Super influencer.
3: Também trabalhas nisso.
4: Se ainda não foi lá ao meu Instagram, pode ir fazer um
5: só
4: like.
5: Só de facto estás dito que a Lara comeu um pão escuro que faz bem à saúde. Olha, ali a fila no supermercado. Para o pão escuro da Lara, fazes ideia.
3: Não é isso, não tirámos foto e agora ia tudo querer ver como é que era o pão na tua rede social.
4: É, realmente, por acaso falhou isso. Ah, meu Deus. Mas olha, o que não vai falhar hoje, aqui às quintas-feiras recebemos o GPS. Eu ia dizer GPS. A minha máxima, aliás, o Isto é Máxima, mas hoje não vamos ter o Isto é Máxima, elas estão ali cheias de trabalho e com uma reunião muito importante e, portanto, não vão conseguir estar aqui a fazer o Isto é Máxima de hoje, mas a Rosário deixou uma promessa que hoje não veio, mas na próxima quinta vai ser
3: a bomba
4: para compensar o não terem vindo hoje. Mas temos na mesma o GPS, que é sempre muito agradável porque temos as dicas dos jornalistas da Sábado para eventos gratuitos, de regra geral, mas eventos muito atrativos para nós podermos ir estes no fim de semana, e são sempre dicas maravilhosas. E depois à tarde vou receber uma peça de teatro, não sei quantos atores, mas a partir de acho que vem pelo menos um ator.
3: Não convides demasiados, imagina que é uma peça que tem.
4: Não, olha, mas é uma grande peça, chama-se Enfatriões, e estreou ontem.
3: Enfatriões, não te enganaste a dizer.
4: Não, é de Luís Camões, e é curioso, não é? Porque estreou ontem. Ontem foi feriado, dia de Portugal. E então vamos falar sobre esta peça de teatro, mas vai ser à tarde. É um dia aqui entre nós, sempre com coisas boas.
3: Muito bem.
4: Como deve ser.
3: Muito bem, eu vou. Não, ainda não me despeço.
4: Não,
3: acho que ainda dá tempo para duas musiquinhas.
4: Ai, que bom, gosto de
3: seguir. Nick Casper para recordar agora.
4: Nice.
3: Afinal, só vai dar para uma. Despeço-me agora, Nick Casper, e depois aqui entre nós.

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0: 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Ora então, muito bom dia. Se só agora chegou, não se está nada mal por aqui. Está na Correio da Manhã Rádio, aqui entre nós comigo, Lara Afonso, e agora também com o Bruno Correia. 10h53, mas este é o Grande Jornal das 11. Olá, muito bom dia, Bruno.
1: Bom dia, Lara. Cerca de 100 concelhos de 12 distritos de Portugal continental apresentam hoje um perigo máximo de incêndio rural, segundo o Instituto Português do Mar e da Atmosfera. São eles Bragança, Guarda, Viseu, Coimbra, Castelo Branco, Porto Alegre, também Santarém, Lisboa, Setúbal, Évora, Beja e Faro. Com perigo muito elevado e elevado de incêndio, estão hoje vários concelhos dos distritos de Viana do Castelo, Braga, Porto, Aveiro, Leiria e Vila Real. O perigo de incêndio rural vai agravar-se e manter-se muito elevado, pelo menos até segunda-feira. 3 meios aéreos estão mobilizados no combate ao incêndio em Terras de Boro, distrito de Braga. As chamas deflagraram ontem, ao final da tarde, numa zona de difícil acesso, mas não há casas em risco. A jornalista Fátima Vilaça ouviu um morador que fala numa noite muito complicada para a população.
2: Foi uma noite muito, um caos muito difícil, por causa, perto das habitações, o pessoal das habitações estava sobressaltado e pronto, tivemos um meio aéreo que fez duas descargas, mas depois a noite começou a cair, ele teve que desistir e pronto, e o pessoal mesmo aqui das aldeias a começar também a ajudar a combater os incêndios perto das casas, alfaias agrícolas e tudo, e pronto, e andámos toda a noite a combater o incêndio.
1: No terreno estão neste momento 120 operacionais apoiados por 32 meios terrestres e 3 meios aéreos. O Tribunal da Relação do Porto divulga hoje a decisão sobre os recursos do caso Mónica Silva. O Ministério Público e a família da grávida da Mortosa recorreram da decisão do Tribunal de Aveiro que ilibou a Fernando Valente de todos os crimes relacionados com o desaparecimento de Mónica Silva a 3 de outubro de 2023 e pedem a condenação à pena máxima. A jornalista Ana Isabel Fonseca está no Tribunal da Relação do Porto a aguardar a decisão.
3: De facto, será pelas 11 da manhã que os juízes vão aqui reunir para tomar esta decisão, mas tudo indica que só pouco depois é que deverá aqui ser comunicada aos advogados, ou seja, trata-se no fundo aqui de uma diligência na qual não existe público, são apenas os juízes que tomam essa decisão aqui na relação e depois é aqui no fundo enviado este acórdão para os advogados, nomeadamente para o advogado de Fernando Valente e também para o advogado que representa a família de Mónica Silva. É expectável, no entanto, que logo após que seja preferida esta decisão, que haja aqui, seja feito aqui um sumário, ou seja, um resumo daquilo que resultou, então, aqui da apreciação feita por estes juízes desembargadores. Tudo indica que, então, ao final da manhã, início da tarde, poderemos já ficar a saber qual é que é esta decisão do Tribunal da Relação, sendo que, tal como sabemos, o Ministério Público defende, tanto na primeira instância como aqui a Procuradora-Geral Adjunta defende então que Fernando Valente deve ser condenado a uma pena muito próxima da pena máxima.
1: A reportagem a partir do Tribunal da Relação do Porto, da jornalista Ana Isabel Fonseca. A mulher suspeita de matar a prima em Igualva Cacém deve ser presente hoje a juiz no Tribunal de Sintra. O crime aconteceu na terça-feira à noite durante uma discussão. As duas mulheres atacaram-se com facas. O caso está a ser investigado pela judiciária. A jornalista Bianca Rocha está junto ao Tribunal de Sintra.
4: Hoje iremos então a conhecer as medidas de coação decretadas então à homicida, que é prima da vítima mortal, e há aqui uma grande probabilidade de se tratar então da medida de coação mais gravosa. Falamos da prisão preventiva, uma vez que o crime em causa também se trata de homicídio. Portanto, este foi um crime que aconteceu então na terça-feira à noite, foi na cozinha então de um apartamento na rua Vale Mourão, em Igualva Cacém, que estas duas mulheres acabaram então por entrar em confronto. À chegada das autoridades, então encontraram a vítima mortal, Cristiana Tomo, Rosa Tomo, aliás, de 43 anos, já sem vida e com várias facadas um pouco por todo o corpo, ou seja, no braço, no tronco e também no pescoço. Quanto à homicida, a prima de 43

0: 37 anos, estava aparentemente calmo e esperou pela chegada das autoridades então para assumir o crime que tinha cometido.
1: Uma discussão entre duas primas que acaba em homicídio aconteceu terça-feira à noite em Agualva Cacém, Sintra. Na manchete do Correio da Manhã, irmãos abandonados retirados à avó. No Olá Bom Dia da CMTV, o padeiro Alexandre Quintas contou o que aconteceu aos dois meninos abandonados em Alcácer do Sal desde que regressaram à França.
2: O que soube foi através do Jérôme Pin, o jornalista francês que vive em Lisboa. Ele disse-me que os meninos tinham sido entregues à avó materna, mas que depois a avó não cuidou muito bem deles, deixou ele brincar com os pesos, com os halteres. E o miúdo partiu, o mais velho, partiu o dedo da mão. E então as autoridades retiraram os meninos à avó e entregaram-nos a uma família de acolhimento.
1: Alexandre Quintas diz que os meninos franceses vivem como bolas de ping-pong e reafirma a vontade de adotar as duas crianças abandonadas pela mãe e pelo companheiro dela numa estrada em Alcácer do Sal. Os detalhes estão na edição de hoje do Correio da Manhã, já nas bancas. Lá por fora, os Estados Unidos atacaram alvos no Irão pela segunda noite consecutiva. Em resposta, o Irão afirmou ter atacado bases norte-americanas no Bahrein e no Kuwait e anunciou o encerramento do Estreito de Hormuz. Teherão diz ainda que vai reavaliar o processo diplomático com Washington enquanto os ataques continuarem. Bernardo Valente, especialista em assuntos internacionais, comenta os últimos desenvolvimentos do conflito.
3: Temos novas negociações hoje a começar com o Qatar e o Paquistão novamente a mediar, só que aqueles 95% do acordo que estavam fechados, bom, parece que estão muito longe de ser fechados, porque agora não estamos apenas a discutir a reconfiguração do regime, o programa nuclear iraniano, o Estreito de Hormuz, estamos também a discutir algo que está a acontecer no terreno, e a realidade no terreno é que existe agora duas forças beligerantes, se contarmos com Israel, uma terceira força beligerante, em que não aceitam em nada aquilo que são os termos de paz, mas para Donald Trump, obviamente que daria muito jeito de sair o mais depressa possível, não só pelas tais eleições intercalares, mas mesmo por uma questão de estabilização dos mercados internacionais.
1: O comentário do especialista em assuntos internacionais, Bernardo Valente. No desporto, o Rui Costa vai dar uma conferência de imprensa às 18h no Estádio da Luz. O presidente do Benfica vai falar sobre a longa novela da troca de treinadores e fazer um balanço da última época. Na terça-feira, o Benfica anunciou formalmente a saída de José Mourinho e acionou a cláusula de rescisão de 15 milhões de euros a pagar pelo Real Madrid. O Benfica confirmou também a contratação de Marco Silva por duas épocas, com a opção de continuar até junho de 2029. O novo treinador dos encarnados já esteve ontem na Academia do Seixal e a apresentação aos sócios pode acontecer amanhã, segundo o jornal Record. A seleção nacional venceu ontem a Nigéria por 2-1 no último encontro particular antes da partida para o Mundial de Futebol. Os golos da equipa das Quinas foram marcados por Pedro Neto e Francisco Conceição. A seleção nacional parte amanhã às 14h30 para os Estados Unidos, onde vai ficar em estágio em Miami, na Flórida. O primeiro jogo está marcado para dia 17, em Austin, no Texas, frente à República Democrática do Congo. E o Campeonato do Mundo de Futebol começa hoje, decorre até 19 de julho e vai ser o maior de sempre, Leonor Ferraz.
4: Pela primeira vez, o Mundial vai ser organizado por 3 países: Estados Unidos, Canadá e México, um total de 16 cidades. Os Estados Unidos recebem grande parte da competição, com 78 jogos, enquanto o México e o Canadá acolhem 13 jogos cada um. Outra grande novidade é o formato alargado, que passa a contar com 48 seleções divididas em 12 grupos. No total, são 104 jogos. Na fase de grupos, avançam os dois primeiros classificados, bem como os 8 melhores terceiros, aumentando o número de equipas na fase a eliminar. Outro dos grandes motivos para este ser talvez o campeonato do mundo mais esperado de todos os tempos é o adeus de jogadores como Cristiano Ronaldo, Messi e Neymar. Quanto a Portugal, está inserido no grupo K. A equipa das Quinas estreia-se a 17 de junho frente à República Democrática do Congo. Joga depois com o Uzbequistão a 23 de junho e fecha a fase de grupos contra a Colômbia na madrugada de 28 de junho.
1: O Mundial de Futebol começa hoje com o jogo de abertura entre México e África do Sul, às 8 da noite, hora de Lisboa, no Estádio Azteca, na Cidade do México, e termina no dia 19 de julho com a grande final a ser jogada no MetLife Stadium em Nova Jersey, nos Estados Unidos.
5: Bruno Correia, tu já tens a tua caderneta completa?
1: Já tenho, sim, senhora.
5: Jura?
1: Imagina, falta-me um cromo, mas esse cromo um amigo meu tem e já está reservado, ou seja, ainda não colei, mas...
5: Quem é?
1: Já tenho. É o número 5 do México. Não sei o nome agora, mas pronto.
5: Muito bem, olha, sortudo. Muito bem, sortudo não, isso é saber andar isto.
1: Muito bem.
5: Ora então, muito bom dia, caso para dizer que já estamos...
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9: Ora nem mais. Estou a contar consigo que está aí todos os dias na Correio da Manhã Rádio.
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9: 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Então, hoje é dia... que dia é hoje? Dia 11. Dia 11 de junho, visto depois de um feriado, meu Deus. Sim, hoje é dia 11 e hoje é quinta-feira, para que nada falte. Mas, para além de ser dia 11 e ser quinta-feira, há que dizer que hoje é o Dia Internacional do Brincar. Hoje é dia para brincar, vamos brincar. Essencialmente para as crianças brincarem, mas... também podemos despertar a criança que há em nós e brincarmos também como se de crianças se tratassem, porque é esse lado que não devemos perder, não é? O lado da vida boa, divertida e brincar. E portanto este dia é conhecido então, ou é celebrado em mais de 40 países do mundo, Portugal obviamente que está incluído, e relembra que brincar é um direito. É verdade, é um direito e que faz parte, é o artigo 31 da Convenção dos Direitos da Criança das Nações Unidas. E é uma alegria essencial para pessoas de todas as idades. Ora, o brincar traz vantagens como diversão, educação, aumento da concentração, criatividade e convivência. Portanto, faz mesmo falta brincar. Há que brincar. E isto é para todos, não é só para as crianças. Mas se deixarmos as nossas crianças brincarem, aqui entre nós...
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9: é o melhor que podemos fazer, isso e dar muito amor e carinho. Vamos lá, To Love Somebody. Música boa na Academia Rádio, 11:05, aqui entre nós. Gosto tanto de eu ter aí desse lado. Que bom, que bom. Vamos lá.

0: Que bom que foi recordar esta música, Kenny Rogers e Kim Carnes. Ai, mesmo antes de eles irem goodbye. Ai, tão bom, Alberto. Uma vénia, já não ouvi isto há tanto tempo. Goodbye, mas voltem.
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0: Então estávamos aqui a falar do Mundial e do estrismo, não é? Porque hoje começa e também começa o sonho, não é?

0: o sonho de chegarmos ao fim. Vencedores, esse é o grande objetivo. Não é aquela coisa de, ah, eu quero chegar o mais à frente possível. Não, não, não. Isso é para pedir, senhores. É para pedir tudo, tudo a que temos direito. E nós queremos, Bruno, ganhar.
1: Queremos e...
0: E vamos.
1: É, é possível
0: com
1: que
0: convicção,
1: aconteça, não é?
0: Com convicção.
1: Imagina.
0: Imagino, imagino, pois, imagino lá.
1: Nos últimos muitos anos, é a melhor seleção que nós temos, portanto...
0: Olha, eu já estou a ver as borboletas. Aquilo não eram borboletas, eram traças, mas eu gosto mais
1: Ronaldo.
0: Da borboleta.
1: Sim, mas vamos,
0: é
1: mais imaginar, vamos imaginar que era uma borboleta.
0: É. Não, este ano são as borboletas. Vêm as borboletas e vão ajudar a bola a entrar e nós a gritarmos GOLO!
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0: Vou aproveitar e vou desafiar a nossa audiência, os melhores ouvintes do mundo, a enviarem uma mensagem de apoio à seleção. Começa hoje, ok? Por isso, vamos lá, 927794422. Sejam originais, há tanta originalidade por aí na internet, com as músicas, com... Há um grupo de rapazes, de amigos...
1: Fizeram uma música.
0: Fizeram uma música maravilhosa que
1: vem
0: está viral.
1: Vem Mundial, que a taça é nossa, a taça é nossa de
0: é
1: Portugal. Por acaso,
0: olha, vamos inspirar-nos.
1: Está inspirada na canção de Gato.
0: Exatamente, do António Variações. Exatamente, é sempre à frente no seu tempo. Vamos lá, 927794422. Envie uma mensagem de voz, cante o que lhe vai na alma para apoiarmos a nossa seleção, ok? Estou a contar consigo.
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0: E em cmradio.pt, onde quer que esteja à distância de um clique. Já estamos aqui a receber mensagens, mas para já vamos mesmo é à música. E qual é a música que se segue? Depois de ter recordado com muito amor e carinho aquela música que acabou de dar, não é? Kim Carnes e Kenny Rogers. Agora vamos para portuguesa, com certeza. E aqui vai... Isto, esperem só um bocadinho que eu acho que já... Ah, ainda temos que falar de outra coisa que estava aqui planeada. Já vou falar. Já tu e eu, Diogo Pissarra e Bandidos do Canto.

0: maravilha, é tão bom, não é? Já era boa quando foi lançada como single e apenas do Diogo Pissarra. Agora, de repente, há uma versão com os fantásticos Bandidos do Canto e ficou extraordinária, só podia, não é?
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0: É isso, é isso, é isso. É já daqui a pouco. Para já ainda temos música até à síntese informativa. A começar, Richie Campbell, este You.

0: E vou aproveitar esta batida para voltar a fazer o convite a enviarem uma mensagem de voz para o WhatsApp 927794422 a apoiar a seleção. Começa hoje o Mundial.
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11: Ai, sabemos, pois. Vamos agora para a síntese informativa. Vamos lá. A edição é do jornalista Bruno Correia. Mais uma vez, bom dia, Bruno.
12: Bom dia. O Tribunal da Relação do Porto divulga hoje a decisão sobre os recursos do caso Mónica Silva. No Ministério Público e a família da grávida da Mortosa recorreram da decisão do Tribunal de Aveiro que ilibou Fernando Valente de todos os crimes relacionados com o desaparecimento de Mónica Silva a 3 de outubro de 2023 e pedem a condenação à pena máxima. A mulher suspeita de matar a prima em Agualva Cacém deve ser presente hoje a juiz no Tribunal de Sintra. O crime aconteceu na terça-feira à noite durante uma discussão. As duas mulheres atacaram-se com facas. O caso está a ser investigado pela Polícia Judiciária. Na manchete do Correio da Manhã, irmãos abandonados retirados à avó. No Olá Bom Dia da CMTV, o padeiro Alexandre Quintas contou o que aconteceu aos dois meninos abandonados em Alcácer do Sal desde que regressaram à França.
13: O que soube foi através do Jérôme Pin, o jornalista francês que vive em Lisboa. Ele disse-me que os meninos tinham sido entregues à avó materna, mas que depois a avó não cuidou muito bem deles, deixou ele brincar com os pesos, com os halteres. E o miúdo partiu, o mais velho, partiu o dedo da mão. E então as autoridades retiraram os meninos à avó e entregaram-nos a uma família de acolhimento.
12: Alexandra Quintas diz que os meninos franceses vivem com bolas de ping-pong e reafirma a vontade de adotar as duas crianças abandonadas pela mãe e pelo companheiro dela numa estrada em Alcácer do Sal. Os detalhes estão na edição de hoje do jornal Correio da Manhã. Três meios aéreos estão mobilizados no combate ao incêndio em Terras de Boro, distrito de Braga. As chamas deflagraram ontem ao final da tarde numa zona de difícil acesso, mas não há casas em risco. A jornalista Fátima Vilaça ouviu um morador que fala numa noite muito complicada para a população.
14: Foi uma noite muito, um caos muito difícil, por causa perto das habitações, o pessoal das habitações estava sobressaltado e pronto, tivemos um meio aéreo que fez duas descargas, mas depois a noite começou a cair, ele teve que pronto, desistir e pronto, e o pessoal mesmo aqui das aldeias a começar também a ajudar a combater os incêndios perto das casas.

0: Trato-me alfaias agrícolas e tudo, e pronto, e andamos toda a noite a combater o incêndio.
1: No terreno estão neste momento 121 operacionais apoiados por 32 meios terrestres e 3 meios aéreos. Cerca de 100 concelhos de 12 distritos de Portugal continental apresentam hoje um perigo máximo de incêndio rural, segundo o Instituto Português do Mar e da Atmosfera. São eles Bragança, Guarda, Viseu, Coimbra, Castelo Branco, Porto Alegre, também Santarém, Lisboa, Setúbal, Évora, Beja e Faro. Com perigo muito elevado e elevado de incêndios estão hoje vários concelhos dos distritos de Viana do Castelo, Braga, Porto, Aveiro, Leiria e Vila Real. O perigo de incêndio rural vai agravar-se e manter-se muito elevado, pelo menos até segunda-feira. A fechar, o Campeonato do Mundo de Futebol começa hoje no México. O jogo de abertura entre México e África do Sul está marcado para as 8 da noite, hora de Lisboa, no Estádio Azteca. O Mundial decorre até 19 de julho no México, Canadá e Estados Unidos. A seleção nacional viaja amanhã para Miami, na Flórida, onde vai estar em estágio. Portugal estreia-se neste Mundial dia 17 em Austin, no Texas, frente à seleção do Congo.
2: E é um Mundial e à porta a começar, vai poder acompanhar também tudinho ao segundo aqui na Correio da Manhã Rádio. Já a seguir é esta música que eu amo de paixão, acabei de dizer, pronto, tudo. Love Changes Everything, Clemmy Fisher, na Correio da Manhã Rádio. Logo depois temos o GPS. Vamos lá, para ouvir do início ao fim. Ai, é tão bom, não é? Espero que goste tanto quanto eu. Aqui entre nós, Laura Afonso, Correio da Manhã Rádio. Bom dia, 11h35. Estou à espera das suas mensagens também, através do 927794422. Agora vamos cantar juntinhos em modo karaoke, pode ser? Esteja onde estiver, em alto e bom som.

0: É um clássico e está aqui na Correio da Manhã Rádio. Love Changes Everything. Quem o canta, Clemmie Fischer. E de facto o amor muda tudo, tudo, tudo, tudo. E normalmente para melhor. Quem vier dizer o contrário, por favor, mostre provas. Se não houver fotografias, não existe. As coisas que eu me vou lembrando, enfim. Vamos lá, está mais do que na hora de...
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0: Ora, muito bom dia, Tiago Neto.
2: Muito
0: o que é que nos trazes hoje? Está tudo bem, antes de mais?
2: Está tudo bem, sim.
0: Divertiste-te por estes dias?
2: Diverti-me por estes dias, sim.
0: Ainda te vais continuar a divertir?
2: Vou. Porque... Mês de junho, já sabes como é que é.
0: Junho é para ser, é para ser, é para sentir. O verão só começa depois dos Santos Populares.
2: O verão só começa quando eu entrar de férias.
0: Que é quando, vá, diz-me que é.
2: Que é no final de julho, portanto, ainda falta.
0: Ai, meu Deus, pois é.
2: É verdade, para aí ao fim de semana.
0: Se eu fizesse isso, a mim só faltava em agosto. Só voltava
2: a sério,
0: em...
2: só
0: vinha
2: em
0: agosto. Sim. Meu querido, mês de agosto. Mas vá, mas temos estes dias e acho que vem aí o calor este fim de semana e com o calor tudo a sair à rua ainda
2: fica melhor. Fica melhor, é verdade. E olha, tenho aqui umas quantas sugestões para o exterior.
0: Boa,
2: para serem aproveitadas
0: nota.
2: Na rua. Ok.
0: Uma nota. Vai.
2: Então,
0: vai
2: a primeira. A primeira, e acho que é a mais óbvia. Temos o Primavera Sound este fim de semana, um festival no Porto, de 11 a 14 de junho. Olha, vou-te dizer aqui uns nomes, diz-me se gostas ou se conheces.
0: Ok.
2: Gorillaz.
0: Conheço.
2: Ok.
0: Não sou, é assim, conheço, mas não sou... Não é um
2: especialmente
0: conhecimento profundo.
2: Ok.
0: Uma coisinha ou outra.
2: Pronto, sim, eles vão ser cabeças de cartaz. Depois tens Massive Attack.
0: Uhum.
2: Tens DXX.
0: Uau.
2: Gostei muito, tenho uma história meio estranha com o concerto que vi deles no Alive.
0: Conta, vais ter que contar. Então tu dizes, levantas a pontinha do véu e tu achas mesmo que eu estou a deixar.
2: Então, a história, muito resumidamente, eu vi as duas primeiras músicas deles e depois estava com uma amiga que desmaiou.
0: Oh,
2: então...
0: mas de emoção?
2: Não,
0: só que não.
2: Teve uma quebra de tensão.
0: Pois.
2: E não vi mais nada do concerto. Só ouvi porque fui para a tenda de primeiros socorros.
0: Olha, é outra tenda. Há a tenda VIP. Uhum. E tu foste para a tenda dos primeiros socorros.
2: Exato, acesso especial, sim. Uma história meio estranha. Tens Idols, tens Big Thief, tens Peggy Goo. Portanto, há muita coisa para ver. Lá está, de 11 a 14 de junho no Porto. Os bilhetes ainda há do diário, dia 14 de junho, 40 euros, os restantes são 75 euros.
0: Uau! Mas olha, pelo menos o tempo vai estar bom.
2: Sim, espero eu, no Porto,
0: é
2: não é?
0: Porque os últimos concertos acho que foi uma ventania pegada.
2: Não, o Primavera de Barcelona foi cancelado porque aquilo estava impossível.
0: Pronto, assim, então vá, o nosso Primavera vai correr lindamente. Vá, é nosso.
2: Espero que sim, exato. Olha,
0: coisas?
2: Ainda no Porto, no Teatro Nacional São João, ainda dá para ver o Já Não Há Primaveras, uhum. É um ciclo no...
0: Ah, o Primavera Sound.
2: Sim.
0: Desculpa, tinha que ser. Foi mais forte.
2: Apanhaste-me de surpresa. É isto que...
0: Mas já não há primaveras,
2: é preciso
0: não.
2: É preciso estar sempre atento contigo. Não, aparentemente há primaveras, sim. Mas aqui não há, no Teatro Nacional de São João. Isto é um ciclo criado pelo Ivo Bastos, pelo Ricardo Alves e pelo Rodrigo Santos. Está em exibição no Salão Nobre até julho.
0: Uau, que bom.
2: Portanto,
0: tomar nota.
2: Dá para passar por lá, sim. Olha... do Porto para Lisboa, no São Luís, temos uma coisa que é o Da Boca para Fora,
0: uhum.
2: Que é de 3 a 14 de junho, portanto já arrancou. Só não há no dia 12. É uma peça baseada no texto de Jonathan Lewis e Miranda Foster. Vão ver.
0: Uhum.
2: É isto que eu posso dizer.
0: Ah, eu acho que te trazes ótimas
2: sugestões.
0: Aliás, trazes sempre
2: obrigado.
0: Ótimas sugestões.
2: Os bilhetes são 12 euros, portanto passem pelo São Luís.
0: Ainda
2: queres mais?
0: Claro, eu quero sempre mais, muito mais. Agora lembro-me o

0: Bola outra vez.
1: Ok.
0: Isto era outra música, era de europeu, não era? Quero muito mais, mais.
2: Isso não foi do Euro 2004?
0: Pois é, do europeu. Sim, sim, sim, estou a falar do europeu. Era uma música do
1: 2004.
0: As coisas que eu me lembro.
1: Eu só me lembro de Nelly Furtado. Só me lembro de Nelly Furtado no Euro 2004. Como uma foda. Não é?
0: É.
1: Diz-me que tens mais de 30 anos, já me dizeres.
0: Exatamente, eu nem vou comentar.
1: Onde é que estavas? É aquela pergunta. Onde é que estavas no Euro 2004?
0: É verdade. Mas vá, continua, desculpa.
1: Olha, vou ao básico, não é? Como lisboeta que sou. Temos marchas.
0: Marchas populares, estava a ver que não me falavas das marchas.
1: Obviamente que sim.
0: É verdade,
1: sim.
0: E acho que está o rubro, não é? A ver pelo que aconteceu eu, no pavilhão, a minha mãe estava-me a dizer: bem, este ano as marchas têm uns vestidos. Será que para além da indumentária, acho que está tudo muito mais ao mais alto nível.
1: Ok.
0: E mais ainda, que todos os anos há sempre aquela incógnita do tempo e parece que a avenida vai estar repleta de alegria, de gente boa, de folclore, daquilo que é realmente a tradição lisboeta. Com calor, é porque com frio não corre nada bem, mas com calor ainda
1: é verdade,
0: melhor.
1: Sim, já tive uns quantos santos populares de bater frio. O dente e casaco.
0: Não vai acontecer este ano, vai ser tudo em bom.
1: Ainda bem, sim, pronto, é só para dar essa nota, é no dia 12, temos desfile na Avenida da Liberdade, mas também temos, como toda a gente sabe, acho eu,
0: festas quinhas, festas os bairros.
1: Festas em todos os bairros, arraiais.
0: É, ao virar de qualquer esquina vai encontrar, uma festa.
1: Se não gostar de confusões, vai ser um dia complicado.
0: Mas, pois é, é melhor ficar em casa.
1: Exato, mas sim, mas pronto, temos isso. Olha, e vou fechar também com outra coisa em Lisboa, que é passei na Feira do Livro.
0: Olha, estive lá ontem com as minhas filhas.
1: Estiveste?
0: Está muito agradável. Tem muitas zonas de sombra. E eu fui logo ontem, estava mesmo muito calor. Tem muitas zonas de sombra, tem esplanadas pelo meio. E tem também uma boa zona de restauração. Para não falar, obviamente, da oferta gigante de editoras e de livros. E é para ir com tempo e com um calçado confortável.
1: Sim, exatamente.
0: E leva água.
1: E garrafas de água. Exato.
0: E leva água. Mas também se beber muita água, cuidado, porque as casas de banho fazem filas gigantes.
1: A sério?
0: Sim.
1: Nunca.
0: Eu apanhei uma fila grande.
1: Ok.
0: E com miúdas não foi agradável. Mas de resto é tudo mesmo muito agradável. E é sempre aquela paragem obrigatória em Lisboa.
1: Clássico,
0: é
1: claro.
0: Um clássico.
1: Eu acho que é daquelas coisas que, mesmo que não tenhas nada em mente, acabas por comprar.
0: Sim.
1: Porque,
0: sim.
1: Ah, olha isto.
0: Uma novidade, uma versão nova, enfim, tanta coisa que. E depois, até se calhar, deparar-se com algum autor que esteja por lá a dar autógrafos.
1: Exato.
0: E a falar sobre os livros. E que também ontem surpreendi-me. E de facto, é mesmo uma paragem obrigatória, uma ótima sugestão, Tiago Neto.
1: Muito obrigado.
0: De nada. Podem também ver e ler
1: estas
0: mais.
1: Estas e outras.
0: Onde?
1: Na revista Sábado.
0: Uau! Na revista
1: das
0: Vista
1: bancas,
0: e também.
1: Esta semana e no site da revista Sábado.
0: Muito obrigado. Bem. É
1: muito
0: sempre
1: obrigado.
0: Um gosto receber-te. Todas as semanas à quinta recebemos a Sábado. O GPS, na verdade.
1: Exato.
0: Obrigada.
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0: Love, música, boa companhia, tem tudo o que precisa aqui na Correio da Manhã Rádio. Agora vamos à música e é a volta da Rita Guerra.

0: Que bom, volta Rita Guerra e é Rita que volte sempre, tal como todos os ouvintes que estão aí desse lado. Espero que se saem, que voltem. Sempre, sempre, sempre. E já agora, aproveite e guarde o nosso número do WhatsApp, 927794422. Pode enviar mensagens, a mandar beijinhos para quem quiser. Mas eu hoje estou a pedir em particular uma mensagem de voz de apoio à seleção. Hoje começa o Mundial e nós queremos estar todos juntos, não é? Unidos na mesma força e no mesmo espírito de vitória, que é aquilo que nós queremos, sim?
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0: E agora vamos para o grande jornal.
2: O principal suspeito do desaparecimento e morte de Mónica Silva ficou há instantes a conhecer o resultado do recurso do Ministério Público. Vamos revelar tudo dentro de instantes. O traficante conhecido como Uber da droga tinha uma vida de luxo graças aos clientes VIP que fornecia. Nuno Santos vivia numa moradia em Campolide e passava férias no Algarve e em Troia em casas adquiridas pela família. Os dois irmãos franceses que foram abandonados pela mãe e pelo padrasto em Alcácer do Sal chegaram a estar à guarda da avó, mas foram retirados depois do menino mais velho partir um dedo da mão. O diretor do Serviço 112 deu pormenores sobre a criança, a menina que foi salva de um predador sexual. Ao falar em código, o agressor terá tido comportamentos impróprios com a menor, que pediu ajuda. O calor vai aumentar ainda mais e as temperaturas máximas devem chegar aos 40 graus. É um cenário que se vai manter até ao final da próxima semana.
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2: Grande Jornal, bom dia. Já a decisão, Fernando Valente voltou a ser absolvido, desta vez pelo Tribunal da Relação do Porto. Falamos do principal suspeito do desaparecimento e morte de Mónica Silva, a grávida da Mortosa. A jornalista Tânia Laranjo está em direto a acompanhar os últimos desenvolvimentos. Tânia, bom dia. É uma nova absolvição e uma nova derrota para a família de Mónica. Ainda há recurso ou não?
4: Não, já não há recurso. É a chamada dupla conforme, ou seja, o que nós temos aqui são duas decisões no mesmo sentido. Há uma decisão na primeira instância e há uma decisão da relação. Ou seja, este processo agora já não tem recurso para o Supremo Tribunal de Justiça. Está definitivamente fechado. Pode haver, naturalmente, recursos para o Tribunal Constitucional sobre a constitucionalidade de normas que tenham sido aplicadas, cujo resultado nós sabemos que a probabilidade de algum sucesso é, de facto, baixíssima e é uma derrota para a defesa de Mónica Silva, que perde todas as questões que levantou, inclusivamente a repetição do julgamento, e para o Ministério Público, naturalmente. O que diz aqui a relação do Porto é que a decisão do Tribunal de Júri não tem nenhuma nulidade. Quer se concorde com ela, quer não, a verdade é que foi o entendimento do Tribunal de Júri e que não tem nenhuma nulidade. E depois diz mais, diz que também os indícios recolhidos pelo Ministério Público estão mitigados ao longo deste julgamento, foram mitigados, foram diminuídos devido ao contraditório que foi feito também pela defesa de Fernando Valente. Definitivamente absolvido é a primeira conclusão. Há recurso naturalmente para o Constitucional. Não pode haver revisão de sentença, atendendo a que Fernando Valente já foi julgado duas vezes pelo mesmo facto aqui, também na relação, na primeira instância, definitivamente fechado, e eu diria que é uma grande derrota para a investigação deste processo. Não se sabe onde está o corpo, não se sabe o que aconteceu a Mónica Silva, mais perguntas do que respostas. Tantos anos depois, não há qualquer pista, não há qualquer indício. Há uma investigação que foi alvo de fortes críticas, num acórdão polémico, de alguma forma, porque criticava a investigação da Polícia Judiciária de Aveiro, mas há uma confirmação aqui de um Tribunal Superior. E falamos de um acórdão completamente absolutório que não dá razão nem ao Ministério Público, nem à família de Mónica Silva. E até falamos de um coletivo e de um juiz relator aqui no Tribunal da Relação do Porto, que é conhecido pela sua dureza. É um juiz que esteve no Tribunal de São João Novo durante muitos anos, que sempre assinou acórdãos duros, mas que de facto vem dar razão aqui à primeira instância, aos magistrados da primeira instância, e dizer que não há qualquer nulidade a levantar. Absolvido, Fernando Valente está absolvido neste processo. Agora, a ver vamos se, o que é que acontecerá relativamente à investigação. A investigação fecha, se encerra um ciclo, mas a verdade é que continua a faltar o essencial. Continua a faltar o corpo de Mónica Silva, continua a faltar os vestígios, inclusivamente da sua gravidez, também os restos mortais do feto, continua a faltar para esta família encerrar este ciclo da morte.
2: Grande repórter Tânia Laranjo com todos os detalhes sobre esta nova absolvição. A CMTV tem várias equipas de reportagem a acompanhar este caso. O Fernando Valente acaba de ser absolvido pela segunda vez. A jornalista Ana Isabel Fonseca está também no Tribunal da Relação do Porto. Ana, bom dia. Esta absolvição deixa em aberto sobre o que aconteceu a Mónica Silva, que está desaparecida há quase 3 anos.
5: Esta investigação fica assim aberta e eu diria que muito dificilmente alguma vez se irá saber efetivamente aquilo que aconteceu. A esperança da família de Mónica era que efetivamente, se Fernando Valente fosse condenado e tivesse de cumprir a pena de cadeia, que pudesse revelar aquilo que aconteceu, mas passados já tantos anos, a verdade é que a família já começa a perder a esperança de que se venha a perceber onde é que está a Mónica Silva. Ora, o Tribunal de Aveiro e também agora aqui a relação nem sequer dão comprovado que efetivamente houve aqui um homicídio, apenas dão comprovado

0: provado de que a Mónica desapareceu, que saiu de casa a 3 de outubro de 2023, e esta foi a grande questão que foi aqui, no fundo, rebater, que a Procuradora tentou aqui rebater, de que haveria aqui um crime. Ora, o que o Ministério Público defendia aqui junto da relação é que Mónica teria mesmo que ter sido assassinada, uma vez que não existia outro motivo plausível para o facto de nunca mais ter contactado a família, tinha uma grande relação com os filhos e nunca mais estabeleceu qualquer contacto com estes dois filhos menores. E, portanto, para a Procuradora, quer aqui da relação, quer para a Procuradora da primeira instância, o homicídio era a única explicação plausível para o facto desta mulher não ter dado qualquer sinal de vida. A verdade é que agora a relação vem também aqui em sentido contrário a dizer que não se fez prova deste homicídio e muito menos se fez prova de que tenha sido aqui Fernando Valente a cometer qualquer causa, não só o crime de homicídio qualificado, também de profanação de cadáver e ainda de aborto, uma vez que Mónica Silva estava então grávida de 7 meses. E esta penso que será aqui a grande derrota também para a investigação, que é não se conseguir aqui perceber efetivamente o que é que aconteceu a esta mulher, que tinha 33 anos, a família deverá aqui ficar naturalmente sem, estará em choque naturalmente com esta decisão, uma vez que esperava que, revertida esta decisão, pudesse aqui existir um encerramento que agora diria que muito dificilmente acontecerá, passado já mais de 2 anos deste desaparecimento. A verdade é que será muito difícil alguma vez se conseguir perceber o que é que aconteceu, até porque a prova vai-se esbatendo, também testemunhas pudessem existir, naturalmente com o passar do tempo mais dificuldade terão em revelar alguma coisa do que aconteceu. E depois foram aqui sempre apontadas estas baterias por parte da família, também por parte da investigação, a Fernando Valente, mas a verdade é que agora tanto a primeira instância como a relação do Porto vêm dizer que não há prova de que tenha sido ele a assassinar Mónica Silva e que de facto nem sequer há prova de que tenha havido aqui um homicídio. Tínhamos aqui um caso naturalmente muito complexo, um homicídio que estava a ser julgado sem corpo, tínhamos outros casos, exemplos de outros processos antigos onde de facto foi possível existir uma condenação sem que existisse aqui um cadáver encontrado, mas a verdade é que aqui no caso de Mónica Silva, outra prova que foi recolhida não foi suficiente para se conseguir aqui uma condenação e portanto é confirmada esta absolvição de Fernando Valente.
1: Ana Isabel Fonseca, jornalista da CMTV, a partir do Tribunal da Relação do Porto. O jornalista Paulo Jorge Duarte está em direto da Mortosa. Paulo, bom dia. A família de Mónica Silva não se conforma com esta dupla absolvição de Fernando Valente.
2: Boa tarde, Rui Pedro. Exatamente, eu estou em casa de Filomena Silva, a tia de Mónica Silva. Estava articulada uma reação a uma decisão do Tribunal da Relação do Porto, mas a verdade é que Filomena Silva acaba... Não posso descrever de outra forma, entrar num tal estado de ansiedade e de choque que acaba por não estar em condições físicas e psicológicas para, aos microfones da CMTV, produzir uma reação. Mas pela reação de Filomena de Silva, que todos devemos imaginar pelo que esta mulher está a passar e, no fundo, também toda a família de Mónica Silva, assim como os seus dois filhos menores, acaba por ser uma reação faseada, ou seja, num primeiro momento de incredulidade, e Filomena Silva sempre manifestou essa confiança na decisão do Tribunal da Relação do Porto, porque a família mantém a convicção de que Fernando Valente é o assassino de Mónica Silva. No entanto, Tribunal de júri de Aveiro, um tribunal de primeira instância, agora ratificado e validado a absolvição pelo Tribunal da Relação do Porto, que tem o mesmo entendimento do primeiro tribunal de júri e que considera que não há nenhuma nulidade neste primeiro julgamento, assim como não houve nenhum erro de julgamento de prova. A verdade é porque acaba esta manhã.

0: De mais uma vez Fernando Valente ser absolvido pelo Tribunal da Relação do Porto. Mas a família, como eu digo, está em estado de choque. Filomena Silva sente-se totalmente incapaz de produzir qualquer tipo de declaração. Está prometida uma reação para mais logo, ou inclusivamente amanhã, ou seja, decorridas algumas horas, para que esta família possa, no fundo, fazer a gestão desta decisão da absolvição de Fernando Valente. Mas o que posso adiantar, e avaliando a reação da família, nomeadamente de Filomena Silva, é de uma total incredulidade, porque confiavam muito na decisão do Tribunal da Relação do Porto, e obviamente é uma família em sofrimento, porque tem as suas convicções baseadas nas suas certezas. Assim não foi entendido nem pelo Tribunal de Júri de Aveiro, nem pelo Tribunal da Relação do Porto.
1: Paulo Jorge Duarte, a partir da Mortosa, a família não se conforma com esta dupla absolvição. Cai por terra a última esperança de ver Fernando Valente condenado. Tânia Laranjo, grande repórter da CMTV, está em direto do Tribunal da Relação do Porto. Tânia, temos dados todos os pormenores sobre esta dupla absolvição. A partir de agora, Fernando Valente é um homem livre.
2: É um homem livre, há aqui uma dupla conforme, há duas decisões no mesmo sentido, há dois tribunais que entenderam no mesmo sentido, um deles até teve recurso a júri, foi um tribunal de júri a pedido do Ministério Público, é preciso realçá-lo, ou seja, não foram os juízes que decidiram pôr ali jurados, foi o Ministério Público que pediu, e depois veio discordar desta decisão dos jurados. O que veio dizer a relação é que não há qualquer nulidade neste processo. E que a verdade é que a prova indireta foi mitigada quando foi feito o contraditório, ou seja, quando aconteceu a audiência de julgamento. O processo está definitivamente fechado. Nós agora poderemos ter aqui recursos para o Tribunal Constitucional. Naturalmente é sobre constitucionalidade de normas, não é sobre matéria de facto, nem matéria de direito, essa está definitivamente encerrada, a não ser que, por exemplo, tivesse sido utilizada uma norma, imaginemos uma norma que era considerada inconstitucional para absolver Fernando Valente, o que não me parece que tenha acontecido, até porque essa questão nunca foi levantada ao longo do julgamento, portanto não foram levantadas questões de constitucionalidade determinantes para a apreciação deste processo. Logo, eu diria que qualquer recurso para o Constitucional a haver será muito provavelmente votado ao fracasso. Definitivamente livre, definitivamente absolvido, mas a questão de fundo não está respondida. Onde é que está Mónica Silva? E a investigação devia continuar. Aqui parece-me mais ou menos determinante, porque a investigação não serve apenas para punir. Já percebemos que não é possível punir Fernando Valente, ainda que a investigação tenha a convicção de que foi Fernando Valente quem matou Mónica Silva, mas é preciso dar paz a esta família, é preciso resgatar o corpo, é preciso fazer um funeral, é preciso encerrar um ciclo, e esse ainda está nas mãos da Polícia Judiciária de Aveiro e naturalmente o Ministério Público também de Aveiro, que tutela esta investigação e que a delegou na Polícia Judiciária de Aveiro. Essa resposta ainda não está dada. Em termos criminais, o processo está fechado, Fernando Valente é considerado inocente, é absolvido. O que se diz o tribunal não é que ele não matou, naturalmente, é que não há prova suficiente para o condenar, e não havendo prova, este é o princípio também do direito, o chamado princípio do indúbio pro réu, ou seja, em caso de dúvida deve-se favorecer o réu, que é o princípio de que não queremos naturalmente inocentes na cadeia, mais vale um culpado em liberdade, de alguma forma é este o princípio jurídico, do que um inocente da cadeia. Absolvido, não há prova suficiente para a condenação, não há recurso para o Supremo. Os recursos para o Supremo são em casos em que as penas sejam superiores a 8 anos de cadeia. Neste caso, nem é isso que se aplica, é o princípio mesmo da dupla conforme, uma decisão da primeira instância, uma decisão igual na segunda instância, não há recurso para a terceira e também nunca haveria, porque os recursos são de penas superiores a 8 anos. Neste caso, nem sequer temos uma pena, temos uma absolvição na primeira instância e uma absolvição na segunda instância. Pode haver aqui algum pedido, alguma reclamação, algum levantamento de alguma dúvida no acórdão, que

0: atrasa o trânsito em julgado, mas serão apenas questões de pormenor. A verdade é que hoje é um dia de vitória para Fernando Valente. A relação da alegação confirma a absolvição, não há recurso. A Polícia Judiciária nunca descobriu onde é que está o corpo de Mónica Silva. A prova em direta foi claramente insuficiente.
1: Tânia Laranjo, com todos os detalhes sobre esta dupla absolvição, um assunto que estamos a dar em Alerta CM, agora com o comentário do professor Rui Pereira, que está comigo em estúdio. Professor, boa tarde e obrigado. A relação acabou por dar razão à primeira instância, Fernando Valente, absolvido de todos os crimes. É a falta de corpo que, de certa forma, dita esta dupla absolvição?
2: Ajuda. Aliás, comecemos por isto que, enfim, é interessante os nossos espectadores saberem. Mónica Silva, para a ordem jurídica portuguesa, não morreu. Não morreu. E, portanto, não pode haver funeral nenhum, nem nada. Se a situação se mantiver neste pé...
1: Há um período de tempo para se...
2: 10 anos. Se a situação se mantiver neste pé, só pode ser declarada a morte presumida em 2033. 10 anos depois, tendo em conta a idade que tem. Portanto, que tinha. Portanto, nesta altura, para o direito português, ela está viva. Vejamos, ela foi julgada por um tribunal de júri de 7 pessoas, 3 juízes, 4 jurados. Antes de 2007, da reforma penal que eu coordenei, nem sequer havia recurso para a relação. Só havia recurso de direito para o Supremo, por se entender que, à partida, à primeira instância, tinha compreendido um número de juízes tão elevado que não se justificava em recurso em matéria de facto. Desde 2007 passou a haver recurso para a relação por causa da jurisprudência do Tribunal Europeu dos Direitos Humanos, que garante um duplo grau de jurisdição quanto à matéria de facto. Mas aqui, isso é outra questão muito interessante, o recurso é quanto à matéria de direito. Porque o recurso diz respeito a erro notório na apreciação da prova, uhum, e a contradições insanáveis. E isso considera-se matéria de direito. E, portanto, a relação, neste caso, avaliou matéria de direito. Porquê é que a relação confirmou o acórdão de primeira instância? Em nome do dito princípio in dubio pro réu, de que o réu é favorecido por uma dúvida razoável por a sua culpabilidade ou grau de culpa. Vejamos, mesmo que o coletivo da relação tenha saído convencido, é sempre difícil dizer isto, a 60%, de que ele foi culpado de um homicídio, teve de o absolver, porque uma dúvida razoável milita a favor dele. Não há recurso para o Supremo, porquê? Porque há uma dupla conforme, mas absolutória. Se houvesse uma dupla conforme condenatória, havia um recurso em segunda instância para o Supremo. Isto é, se Fernando Valente tivesse sido condenado por homicídio qualificado no Tribunal de Júri e na relação, ainda haveria recurso para o Supremo, mesmo com a dupla conforme.
1: Não se aplica no caso da dupla absolvição?
2: No caso da dupla absolvição, não há já recurso para o Supremo. Recurso para o Tribunal Constitucional nem sequer será admitido. Porque o recurso para o Tribunal Constitucional tem por fundamento a aplicação de normas que o recorrente considera inconstitucionais. Mas é obrigatório ter levantado a questão antes, e não só no recurso de constitucionalidade. A não ser que seja uma decisão surpresa, que aqui não é. Portanto, como não foi suscitada nenhuma questão de inconstitucionalidade normativa no recurso para a relação, se for interposto um recurso para o Tribunal Constitucional, nem sequer será admitido. Em suma, o caso, em termos jurídicos, aparentemente terminou.
1: Para terminarmos esta análise, em que circunstâncias é que este caso pode ser, de alguma forma, reaberto, tendo em conta que há um mistério no ar?
2: Vamos, quanto a Fernando Valente, ele só poderia vir a ser condenado por este crime numa circunstância muito curiosa. Se provasse que tinha praticado um crime de corrupção dos jurados, por exemplo, ou que tinha falsificado documentos. Porque aí, só nesses casos e em mais nenhum, há um recurso extraordinário de revisão que normalmente

0: Mente serve o arguido, mas aqui pode servir para o condenar. Se se viesse a provar, por hipótese, enfim, um pouco desfasada, que ele corrompeu um tribunal ou que falsificou a prova, podia haver um recurso extraordinário de revisão contra ele. Em relação a qualquer outra pessoa, o processo pode ser reaberto, evidentemente, e pode haver responsabilização de quem cometeu o homicídio, no caso de ter sido outra pessoa.
1: Sr. Rui Pereira, obrigado pela análise. Obrigado. Estamos a acompanhar tudo a partir do Tribunal da Razão do Porto. Volto ao contacto com a grande repórter Tânia Laranjo. Tânia, esta dupla absolvição foi, de certa forma, comunicada. Fernando Valente não esteve presente no Tribunal.
2: Não esteve presente e deixa-me só fazer aqui uma nota, seguindo também o raciocínio do professor, para que as pessoas percebam, mesmo que o corpo seja encontrado, imaginemos daqui a uns meses, de Mónica Silva, e que haja lá uma prova em cima do homicídio, Fernando Valente, se a decisão já tiver transitado, não pode naturalmente ser julgado duas vezes pelo mesmo crime, ou seja, ele não pode mais ser julgado pelo homicídio de Mónica Silva. O professor explicou isso, que só poderia naturalmente ser julgado por outros crimes, por exemplo, tal corrupção dos jurados, mas mesmo que quase tivesse um papel em cima a dizer fui eu que matei, estão aqui os restos mortais, o homicídio está fechado. Relativamente a Fernando Valente, ele não veio, também não tinha que vir, não é normal virem nos tribunais da relação, até porque mesmo que o cenário fosse a condenação, fosse o inverso, os 25 anos de cadeia, Fernando Valente não ia preso. E para também que as pessoas percebam com casos recentes, temos o caso de Mariana Fonseca, a enfermeira que matou um jovem no Algarve, que é absolvida em primeira instância, é condenada muito perto da pena máxima pela relação e nunca esteve presa, portanto, ficou sempre em liberdade até ao fim do processo, com a particularidade que todos vimos que até permitiu, a justiça demorou tanto a notificá-la que até lhe deu quase um passaporte para ela fugir, porque ela depois foge para o Sudeste Asiático e de facto é encontrada, se não estou em erro, na Tailândia. Portanto, Fernando Valente não veio, não tinha que vir, da mesma maneira também que não veio o seu advogado. Foi notificado via sítios, também o advogado de Mónica Silva também não compareceu, eu diria que era o mais provável nestes casos, são os advogados dos assistentes ou os advogados de quem interpõe recurso, porque Fernando Valente não tinha qualquer interesse neste recurso, a decisão era-lhe favorável, a absolvição era o que lhe interessava, logo ele não tinha interesse em agir neste processo, seria sempre contra ele, nunca a favor dele.
1: Tânia Laranjo, com novos desenvolvimentos para percebermos melhor esta absolvição de Fernando Valente na relação do Porto. É lá também neste tribunal que está a jornalista Ana Isabel Fonseca. Ana, recordando um pouco o julgamento, Fernando Valente nunca confessou qualquer crime.
3: Nunca confessou qualquer crime, aliás, Fernando Valente, desde o primeiro momento, que diz que está inocente, chegou mesmo em declarações à CMTV a dizer que nada tinha a ver com o desaparecimento de Mónica, e o mesmo fez com a família de Mónica, aliás, desde o primeiro momento que a família acreditava que era Fernando o autor deste desaparecimento, do homicídio de Mónica, mas a irmã Sara chegou mesmo a contactar Fernando na altura através do Facebook. E desde o primeiro momento que este homem sempre disse que nada tinha a ver, que já não via, aliás, a Mónica há vários meses antes do seu desaparecimento. Ora, o acórdão ao qual, entretanto, já tivemos acesso aqui da relação do Porto, é um acórdão muito extenso, tem 318 páginas, que ainda não conseguimos ler na sua totalidade, mas no fundo faz aqui uma análise exaustiva daquilo que de facto foi esse julgamento, das declarações das testemunhas, e acaba, no fundo, por dizer que este acórdão da primeira instância do Tribunal de Júri de Aveiro não merece qualquer censura, não há qualquer nulidade e que no fundo o desfecho só poderia ser este, a absolvição de Fernando Valente. Toca aqui num ponto essencial que para o Ministério Público era também uma das principais provas, que eram as localizações celulares que no fundo colocavam Mónica Silva na Torreira, ou seja, Fernando Valente tem também um apartamento na Torreira, e o que o Ministério Público sempre defendeu é que de facto o homicídio ocorreu nesse apartamento, onde de resto foi feita uma inspeção exaustiva, mas em relação do Porto vem aqui dizer que, por exemplo, essas localizações celulares não são de todo seguras, ou seja, não merecem aqui fiabilidade e que, portanto, não podemos

estamos aqui a condenar um arguido com base apenas nessas localizações que no fundo acabam por colocar Mónica naquela zona, na zona da Torreira, mas também não se percebe exatamente em que local exato é que esta mulher estava. Portanto, um acórdão que acaba aqui por analisar ao pormenor aquilo que foi

0: Paulo, boa tarde mais uma vez. Até ao momento não foi possível obter uma reação de Filomena, a tia de Mónica Silva, porque esta mulher está em estado de choque.
1: Assim é, Rui Pedro. Inclusive estamos na casa de Filomena Silva porque estava articulada uma reação a esta decisão, a uma decisão do Tribunal da Relação do Porto. No entanto, face ao que já todos sabemos, Fernando Valente foi novamente absolvido da suspeita do homicídio de Mónica Silva. A verdade é que Filomena Silva, que sempre mostrou ter confiança no Tribunal da Relação e numa decisão de condenar Fernando Valente, a verdade é que acabou de entrar num tal estado de ansiedade que esta mulher, pode ser é que mal fala, ou seja, neste momento é o silêncio a resposta de Filomena Silva, mas percebe-se que é uma mulher em choque, de resto como toda a família de Mónica Silva e principalmente os filhos de Mónica, porque recorde-se, Mónica Silva estava grávida de 7 meses à data do seu desaparecimento, 2 filhos menores à data com 11 e 14 anos, e dizer que já passaram 2 anos e meio praticamente sobre o desaparecimento de Mónica Silva, a verdade é que esperavam que fosse feita justiça e obviamente consideram que o que foi feito foi uma injustiça. Portanto, ainda podemos esperar uma reação de Filomena Silva nas próximas horas, assim que se recomponha, assim que se sinta capaz de revelar aquela que é a sua opinião. Esta mulher que sempre da família foi a pessoa que mais lutou para que se fizesse, no seu entendimento, justiça por Mónica Silva, pela família, pelos seus 2 filhos, nós foi sempre a mulher que teve a coragem de dar a cara, foi sempre a mulher que foi frontal em todos os momentos, inclusivamente foi depois também alvo de processos judiciais pela família Valente, na sequência dessa frontalidade, na sequência da revelação daquelas que eram as suas convicções, convicções que ainda se mantêm, mas a verdade é que é uma família com a vida em suspenso. Um Natal que se aproxima, aniversários, Páscoa, festividades onde a família se reunia e principalmente onde as duas irmãs gêmeas, Mónica Silva e Sara, eram a alegria da família, eram a alegria do grupo, só que desta vez e nos últimos anos, e ao que tudo indica, nos próximos anos, a verdade é que em vez de alegria, esta família irá conhecer aquilo que é um sentimento de tristeza.
0: O traficante conhecido como Uber da droga tinha uma vida de luxo graças aos clientes VIP que fornecia. Nuno Santos vivia numa moradia em Campo Lido e passava férias no Algarve e em Troia, em casas adquiridas pela família. Temos todos os pormenores daqui a pouco. Subiu para mais de 100 o número de operacionais que estão no combate a um incêndio que está ativo desde ontem à noite em Terras de Boro, em Braga. É lá que se encontra a jornalista Fátima Vilaça em direto. Fátima, boa tarde. Há também meios aéreos que estão no combate a este fogo que chegou muito perto de casas.
2: É verdade, meios aéreos que já cá estiveram ontem fizeram algumas descargas, 2 ou 3, dizem-nos aqui os moradores, mas que depois, com o cair da noite, acabaram por ir embora. A noite foi muito complicada, amanhã não está a ser melhor, até porque, embora o fogo se tenha afastado das casas, o incêndio continua bastante ativo, ameaçou ainda há pouco uma zona de corrais e continua a lavrar. É muito importante também esta utilização de meios aéreos, até porque é muito difícil chegar aos locais onde o incêndio continua a progredir. O Manuel Fernandes foi um dos moradores que esteve aqui no combate às chamas durante a madrugada. Manuel, foi uma madrugada muito complicada.
3: Sim, foi uma madrugada muito complicada, foi uma madrugada assustadora, tanto para a população como para crianças, e pronto, isto, o fumo um bocado intenso, que então chegava a certas pessoas. As pessoas tiveram que sair para fora das suas habitações com medo, porque a gente sabe muito bem o que custa fazer um

0: Habitação é uma vida, para termos uma moradia, para a gente estarmos agasalhados e de repente ficamos números a zero. Como eu se encontro aqui ao meu lado, temos aqui duas habitações de dois meus familiares, eu tenho um supermercado ali já, mas ao fundo aqui do meu café montanha uma distância de 50 metros, essas pessoas já foram falados pessoalmente e só limpam uma média de 20 uma extensão de 10 metros de uma faixa. Eu queria saber qual é a responsabilidade que temos nós para dentro uma habitação, árvores a bater contra uma casa, porque o incêndio hoje em si, quando alastra, não alastra sobre o terrestre, bem as copas de árvore em árvore, uma extensão pai de 20 metros e arrebenta com um prédio
1: e
0: totalmente.
1: A falta de limpeza tem sido o principal problema neste incêndio que continua aqui ativo já há várias horas.
0: Isto é assim, nós temos, eu queria saber quem é, porque a Proteção Civil implantou essas responsabilidades aos proprietários de limpeza. Eu queria saber a que motivo, ainda não houve sequer uma limpeza que fosse feita desta parte, destes meus familiares, daqui da parte da habitação, que eu também tenho um comércio e lutei para ter, e a gente de repente ficámos a zero, sem nada, porque temos árvores a bater sobre as nossas propriedades. Eu queria que alguém, as entidades competentes, tomasse uma responsabilidade sobre isso.
1: Até porque há a obrigação legal de limpar a faixa de terreno. Oh, Manel, só para que as pessoas percebam em casa, eu vou pedir ao Rodrigo que tente mostrar. Esta madrugada, o que ardeu foi esta parte de monte, onde ainda estão neste momento os bombeiros, que fica precisamente sobre as habitações. Houve casas, efetivamente, em risco?
0: Sim, tivemos aqui pelo menos umas... ora bem, normalmente umas... quatro casas em alto risco mesmo, que o fogo alabrou mesmo a uma distância para de 5 metros das habitações, pessoas que começaram a ficar em pânico, não é? Porque tinham medo de perder a sua habitação e pronto...
1: Estamos a falar desculpe interrompê-lo, mas estamos a falar de uma população envelhecida também.
0: Sim, também, também estamos a falar de uma população com as pessoas com uma certa idade, que têm preocupação de ser retiradas fora das suas habitações, e muita gente não quer sair fora das habitações porque têm, pronto, não querem, penso que já vão para outros lados, e é muito complicado isso. Agora, pronto, o fogo já está-se a estender normalmente aqui do nosso da freguesia do Assento de Valdezende, já está um bocadinho apagado, pronto, já foi o rescaldo feito pelos bombeiros, e agora está-se a estender com uma frente muito intensa para ali para a parte de Vilaramonte.
1: Vilaramonte, que progride já em direção ao Conselho da Marge, à Senhora da Abadia, por
0: Sim,
1: exemplo.
0: Sim, que já vai na intenção de Senhora da Abadia com ligação com a Marge.
1: Há histórico, tem memória de incêndios como este nesta zona? Estamos ainda no início do mês de junho e isso é preocupante também.
0: Sim, normalmente aqui as nossas matas aqui, os nossos montes ardiam de 4 em 4 anos, não falhava, sempre no mês de agosto. E agora já vai lá 11 anos e costumava sempre no agosto, e agora pronto, foi no mês de junho que houve esta extensão de fogo.
1: Hoje o dia vai estar muito quente, sobretudo na parte da tarde está previsto muito calor. É preocupante também, sente essa preocupação por parte das pessoas que frequentam aqui o seu café?
0: Sim, sim, é isto. Normalmente quando há alterações de temperaturas e ventos fortes, é mais preocupante tanto para os bombeiros, porque bom, meios aéreos, custa mais apagar o incêndio, não é? Porque tão depressa vai uma frente como pode fazer duas ou três frentes, não é? E é um bocado complicado, e quando há os incêndios, pensei quando nestas alturas que há altas temperaturas é quando vêm os incêndios.
1: Muito bem, muito obrigada, Manuel Fernandes. Ora, andou toda a noite a combater o incêndio que não deu ainda tréguas aos meios que aqui estão. Ao início da manhã eram 75 os bombeiros, neste momento houve reforço de bombeiros da zona do Porto, também da zona do Ave, Guimarães, Vizela e Taipas, e que estão aqui a reforçar as já muitas equipas de bombeiros da zona do Val do Cávado, que estavam aqui desde ontem à noite. Rui Pedro, um incêndio que continua a lavrar numa zona mais afastada das habitações, mas que ainda assim continua a representar muita preocupação, até porque, como ouvíamos aqui o testemunho do Manuel, há muitas zonas que não foram limpas quando deviam ter sido, e que as árvores estão bastante altas, a vegetação bastante alta, e numa altura em que o fogo está muito próximo, a preocupação vai crescendo também.

0: Uma mulher de 43 anos foi morta pela própria prima na sequência de uma discussão numa casa em Agualva Cacém, no concelho de Sintra. A suspeita já foi detida pela PSP. Um casal de idosos assistiu a este crime. A reportagem no Tribunal de Sintra é da jornalista Bianca Gonçalves Rocha.
1: A mulher de 47 anos que matou a prima de 43 ao final da noite de terça-feira em Agualva Cacém não será hoje presente a tribunal. Pelo menos é isso que conseguimos perceber, até porque esta mulher de 47 anos também sofreu, em virtude do confronto físico com a vítima mortal, também sofreu ferimentos nas mãos e, portanto, foi levada a uma unidade hospitalar para receber os cuidados médicos necessários. Portanto, o tratamento hospitalar poderá levar mais algum tempo, razão pela qual então a diligência de hoje, isto porque esta mulher seria presente a um juiz de instrução criminal no dia de hoje e, portanto, uma vez que se verifica então o facto de ainda se encontrar no hospital, hoje não pôde então a ser trazida aqui ao Tribunal de Sintra para ficar a conhecer as medidas de coação. Ora, o crime, como referi, aconteceu no final da noite de terça-feira. O alerta às autoridades foi dado por volta das 11h45 e quando a PSP chegou então ao terceiro andar de um apartamento localizado na rua Valmourão, em Agualva Cacém, acabou por se deparar com a vítima já sem vida e com várias facadas no corpo, no pescoço, no tronco e também nos braços. A Polícia Judiciária foi acionada para o local, naturalmente para ouvir testemunhas, também para recolher todo o material probatório necessário para a investigação. Quanto à homicida, a prima da vítima mortal aguardou então aparentemente calma junto à prima, que jazia já sem vida, para assumir então este crime perante as autoridades.
0: Depois de várias noites de arraiais dos Santos Populares em Lisboa, o lixo acumulado tem se tornado um problema, nomeadamente em Alfama. A jornalista Inês Campana está em direto. Inês, boa tarde. O que é que tem falhado nos serviços de limpeza das ruas?
2: Normalmente
3: Boa tarde, Rui. Estamos aqui com uma senhora, a Maria Arlete, que faz precisamente hoje 80 anos, não é, Maria? E que disse-me que mora aqui há mais de 20. Como é que tem sido o cenário? Muito lixo nas ruas.
4: Este ano, péssimo, péssimo, péssimo. Eu tenho a pessoa que nunca vi Alfama assim. É horrível. Muito. É copos, é lixos, é latas, é beatas, há tudo e mais alguma coisa.
3: E ao mesmo tempo, muita gente também.
4: Sempre. Cheio que eu não saio de casa. Só vejo da janela.
3: E tem havido muita confusão também?
4: Olha, que eu veja, não. Dizem que sim, mas eu não vejo nada disso porque eu não saio de casa. Eu não venho à rua a partir da tarde.
3: Mas o lixo de facto é muito.
4: O lixo é que é demais. Os caixotes, o lixo, os copos na rua, as ruas muito sujas, não lavam as ruas, muito, muito sujas.
3: Mas hoje, de facto, o cenário já foi diferente.
4: O cenário está diferente, já foi varrido. Agora quem varreu não sei, mas que está varridinha está.
3: Hoje as ruas estão limpinhas.
4: Varridinhas só, varridinhas.
3: Varridinhas. Limpinhas ainda não, não é?
4: Limpinhas ainda não estão, mas que estão varridas estão.
3: E mora aqui há mais de 20 anos, portanto já conhece melhor este bairro que eu, não é? É um cenário frequente este lixo acumulado?
4: Ah, quer dizer, os caixotes, é muita gente. E depois põem tudo e mais alguma coisa. Está cheio e põem para o chão. Está cheio e põem para o chão. Depois vêm a despejar os caixotes, mas também não apanham o que está no chão.
3: E sente que há falta de limpeza frequente?
4: Ah, é Alfama. Pode ter a certeza que Alfama é o bairro mais puro que eu conheço.
3: Muito obrigada, Maria Arlete, e parabéns,
4: obrigada,
3: que faz hoje 80 anos, esta senhora, e que nos diz que, de facto, tem havido muito lixo aqui na rua, nesta época de Santos Populares, a época que vai até ao final deste mês.
0: Já a decisão, Fernando Valente voltou a ser absolvido. É uma grande derrota para a investigação ao desaparecimento de Mónica Silva. A família da grávida da Mortosa não se conforma com este desfecho. É um assunto em destaque neste grande jornal. Espaço de análise de Camilo Lourenço. Camilo, boa tarde e obrigado pela presença. Vamos dar

0: foco à prestação social única, porque há aqui uma nuance que está a gerar alguma polémica, o facto de obrigar jovens deficientes ou com cancro a terem de fazer trabalho social. É um erro nesta proposta?
1: É um erro estratégico do governo e de comunicação. Repara, primeiro está escrito no diploma, quem tiver uma incapacidade superior a 80% não presta este serviço. Curioso é que isto está exatamente igual ao que está no diploma do rendimento social de inserção. Só que qual é o problema? O governo mantém isto. E para onde é que a comunicação social vai? Vai exatamente para este tema. Uhum. E, portanto, isto só mostra de uma coisa. Estupidez, por parte de quem anda a coordenar politicamente o governo. E, em segundo lugar, a total ausência de informação. Repare, isto ou seja, já foi mal conduzido desde o início. O governo não deu detalhes suficientes. E agora vou aparecendo estas pérolas. É, olha, só se pode queixar de si mesmo.
0: Vamos também falar sobre os juros do Banco Central Europeu, porque dentro de instantes haverá decisão, tudo aponta para uma subida, sim, ou seja, vai, de certa forma, haver um agravamento nas prestações da casa.
1: Já aconteceu, não é? Esse é que é o ponto. É que as pessoas pensam, às vezes, que é só o BCE que manda nisto. Não, é que os bancos centrais, hoje em dia, são uma espécie de certificadores. Porque o que está a acontecer é que as Euribor estão a subir. Ora, os Euribor subiram sem o BCE ter subido as taxas. Porquê? Porque os investidores suspeitam que os preços vão subir e, portanto, que os bancos centrais vão subir os juros. Por isso é que já as pessoas já estão a levar com o aumento da prestação. Agora, não quer dizer que no futuro não volte a haver mais aumentos. E eu acho que vai haver.
0: Ainda vamos falar sobre o Mundial de Futebol, como sabemos, começa hoje, mas que está, de certa forma, a ser proibitivo para quem quer ver os jogos. São preços dos bilhetes muito inflacionados.
1: É o mercado a funcionar. Se fosse na Europa, o pessoal dizia assim, olha, tens ali uma entidade que vai controlar a especulação. Especulação não existe. Existe a procura e a oferta. Mas como está a ver nos Estados Unidos, há estádios que estão desertos, inclusive com os próprios jogos dos Estados Unidos. Portanto, eles vão aprender e o preço vai cair.
0: Até já, Camilo. Vamos já daqui a pouco voltar ao comentário. É o assunto que está em grande destaque neste grande jornal. Já a decisão, Fernando Valente voltou a ser absolvido, desta vez pelo Tribunal da Relação do Porto. Falamos do principal suspeito do desaparecimento e morte de Mónica Silva, a grávida desaparecida da Mortosa. Esta dupla absolvição torna Fernando Valente um homem definitivamente livre. Tânia Laranjo, jornalista da CMTV, está em direto do Tribunal. E, Tânia, estamos a falar de uma absolvição que, de certa forma, faz cair por terra os fundamentos da investigação e também a intenção da família de Mónica de ver Fernando Valente preso.
2: Exatamente, aí cai completamente por terra, está um acórdão absolutamente arrasador. Deixa-me só fazer aqui um esclarecimento relativamente ao último direto para que não fique qualquer dúvida. Se hoje, ou se daqui a umas semanas, for encontrado o corpo de Mónica Silva, e mesmo que haja provas de que foi Fernando Valente quem matou Mónica Silva, ele não pode ser julgado por este crime. Uma pessoa não pode ser julgada duas vezes pelo mesmo crime, ou seja, este processo fica fechado, e só poderia ser julgado por este crime se, por exemplo, se conseguisse provar que ele tinha corrompido o tribunal. Aí o processo seria aberto e ele poderia ser julgado novamente pelo crime de homicídio. Relativamente a esta decisão deita por terra completamente as pretensões da família de Mónica Silva e aqui uma particularidade. Foi feita uma análise muito detalhada do acórdão absolutório e, por exemplo, relativamente a uma prova fundamental, que era o indivíduo que fez a limpeza da casa. O que ele veio dizer depois em tribunal é que não tinha dito aquilo que está escrito no auto da Polícia Judiciária. Ou seja, não tinha sido tão perentório relativamente à utilização de soda cáustica, à utilização de produtos abrasivos, ao cheiro intenso que a casa tinha, portanto, e que tinha sim falado de uma limpeza genérica. E o que vem dizer aqui o Tribunal da Relação é que, ouvindo o depoimento deste homem, porque o julgamento é gravado, para que se perceba, portanto, os juízes da relação ouviram o depoimento deste homem e vêm dizer que ele, de facto, nem sequer tem palavras suficientes no seu léxico que pudessem justificar aquele depoimento. Portanto, que naturalmente ele não disse aquilo, ou seja, o Tribunal da Relação dá razão ao Tribunal de Primeira Instância, dizendo que não acredita no auto da Polícia Judiciária. E este é um pormenor que me parece, de facto, faz toda a diferença. Ou seja, a acusação é fundamentada muito com esta prova, é uma das provas mais determinantes. É que houve uma limpeza intensa na casa, houve uma limpeza de vestígios e

0: essa era uma das provas indiretas mais fortes, que tentaram apagar vestígios. O que veio dizer a pessoa no tribunal é que não tinha falado aquilo, não tinha dado aqueles pormenores todos, e o que vem dizer o tribunal da relação é que basta ouvir este homem nas gravações do julgamento para perceber que ele nunca poderia ter dito o que está escrito no depoimento, porque ele nem sequer tem vocabulário para a utilização de algumas palavras que estão escritas no depoimento e que ele assinou. E tudo isto, naturalmente, consertado, esta análise de toda a prova que foi verificada, levam então a que o Tribunal da Relação venha dizer que os indícios apresentados pelo Ministério Público, quando são contraditados em fase de julgamento, foram mitigados, ou seja, diminuíram, reduziram, são cada vez menores e são claramente insuficientes, na opinião da relação, para condenar Fernando Valente.
1: Tânia Laranjo, com todas as informações que importam na sequência desta absolvição de Fernando Valente, também no Tribunal da Relação do Porto está a jornalista Ana Isabel Fonseca. Ana, sei que já leste ao detalhe este acórdão, o que é que destacas?
2: De facto, aqui o que há a destacar é que, no fundo, a relação coloca aqui em causa vários elementos que foram considerados importantes por parte do Ministério Público, também por parte da investigação, por exemplo, os próprios depoimentos da família de Mónica Silva, aqui para os juízes desembargadores não merecem, assim, tanta credibilidade como aquela que foi dada por parte da Procuradora, tanto em fase de investigação, como depois agora também a Procuradora aqui junto da relação do Porto, e que aquilo que no fundo os juízes aqui vêm dizer é que, por exemplo, a irmã gêmea de Mónica e também a mãe, num primeiro momento, quando foram à GNR apresentar queixa deste desaparecimento de Mónica, nunca referiram o nome de Fernando Valente, mas chegaram sim a mencionar um outro homem com quem Mónica também manteve um relacionamento e que num primeiro momento acreditou mesmo que seria esse o pai do seu filho. Portanto, aquilo que os juízes dizem é que não há assim, não podem dar assim tanta credibilidade a estes depoimentos da família, ou seja, uma confiança quase cega nestes depoimentos, porque num primeiro momento, de facto, Fernando Valente não foi aqui apontado como suspeito. E depois aqui o Ministério, aliás, os juízes falam também, por exemplo, das mensagens que estavam, as mensagens do Facebook de Mónica Silva que foram apagadas, por exemplo, mensagens que trocou com Fernando Valente ao longo do tempo, que efetivamente se percebeu que desapareceram, e que na acusação aquilo que era dito era que foi Fernando Valente a eliminar essas mensagens. Ora, aqui os juízes dizem que no fundo o Ministério Público extrapolou quando chegou a essa conclusão, porque partiu do princípio de que de facto Mónica Silva estava com Fernando Valente, que foi ele que esteve com ela no dia do seu desaparecimento, e que não há também qualquer prova disso, e que depois também aqui o que cai por terra são, por exemplo, as localizações celulares, uma prova que era fundamental para a acusação, uma vez que foi a partir das localizações celulares do telemóvel de Mónica e também de um outro telemóvel que Fernando tinha, que se conseguiu aqui de alguma forma, pelo menos do ponto de vista da acusação, reconstituir o que aconteceu naquele dia. O Ministério Público dizia então que Mónica saiu da sua casa na Mortosa e que depois seguiu para um apartamento na Torreira que pertencia a Fernando Valente, onde de facto o crime ocorreu. Mas aqui os juízes da relação dizem que também essas localizações celulares não têm segurança total, não se consegue dizer com toda a certeza onde é que Mónica efetivamente esteve e que, por exemplo, relativamente a esse apartamento da Torreira, o telemóvel de Mónica é apenas acionado um segundo numa antena na área então desse mesmo imóvel. Portanto, cai aqui por terra várias daquelas que eram as provas do ponto de vista da acusação, e Fernando Valente foi assim novamente absolvido.
1: Ana Isabel Fonseca, jornalista da CMTV, com mais pormenores sobre este acórdão. Fernando Valente foi absolvido pela segunda vez. É um assunto que está em grande destaque neste grande jornal. Agora, uma pausa de apenas um minuto. Até já.
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2: E agora a televisão e a rádio ficam separadas por mais do que um minuto. Para já ficamos em exclusivo na Correio da Manhã Rádio, mas não sem notícias. Obviamente as notícias aqui com a edição do jornalista Bruno Correia. Bom dia, Bruno.
3: Olá, Lara. Fernando Valente foi absolvido na morte de Mónica Silva. A decisão foi anunciada nesta quinta-feira pelo Tribunal da Relação do Porto. O empresário já tinha sido absolvido em primeira instância dos crimes de homicídio e aborto qualificados e profanação de cadáver. Recordo que Mónica Silva desapareceu em outubro de 2023. A mulher suspeita de matar a prima em Igualva Cacém não vai ser hoje presente a juiz. O crime aconteceu na terça-feira à noite durante uma discussão. As duas mulheres atacaram-se com facas. O caso está a ser investigado pela Polícia Judiciária. A reportagem a partir do Tribunal de Sintra é da jornalista Bianca Rocha.
4: A mulher de 47 anos que matou a prima de 43 ao final da noite de terça-feira em Igualva Cacém não será hoje presente a tribunal. Pelo menos é isso que conseguimos perceber, até porque esta mulher de 47 anos também sofreu, em virtude do confronto físico com a vítima mortal, também sofreu ferimentos nas mãos e, portanto, foi levada a uma unidade hospitalar para receber os cuidados médicos necessários.
3: Esta mulher não vai ser hoje presente a juiz por estar a receber tratamento hospitalar. 4 meios aéreos estão mobilizados no combate ao incêndio em Terras de Boro, distrito de Braga. As chamas deflagraram ontem, ao final da tarde, numa zona de difícil acesso, mas não há casas em risco. A jornalista Fátima Vilaça ouviu um morador que fala numa noite muito complicada para a população.
5: Foi uma noite muito, um caos muito difícil, por causa perto das habitações. O pessoal das habitações estava sobressaltado. E pronto, tivemos um meio aéreo que fez duas descargas, mas depois a noite começou a cair. Ele teve que desistir. E pronto, e o pessoal, mesmo aqui das aldeias, a começar também a ajudar a combater os incêndios perto das casas, alfaias agrícolas e tudo. E pronto, e andámos toda a noite a combater o incêndio.
3: No terreno estão neste momento 107 operacionais apoiados por 30 meios terrestres e 4 meios aéreos. Cerca de 100 concelhos de 12 distritos de Portugal continental apresentam hoje um perigo máximo de incêndio rural, segundo o Instituto Português do Mar e da Atmosfera. São eles Bragança, Guarda, Viseu, Coimbra, Castelo Branco, Porto Alegre, também Santarém, Lisboa, Setúbal, Évora, Beja e Faro. Com perigo muito elevado e elevado de incêndio, estão hoje vários concelhos dos distritos de Viena do Castelo, Braga, Porto, Aveiro, Leiria e Vila Real. O perigo de incêndio rural vai agravar-se e manter-se muito elevado, pelo menos até segunda-feira. A fechar, o Campeonato do Mundo de Futebol começa hoje no México. O jogo de abertura entre México e África do Sul está marcado para as 8 da noite, hora de Lisboa, no Estádio Azteca. O Mundial decorre até 19 de julho no México, Canadá e Estados Unidos. A seleção nacional viaja amanhã para Miami, na Flórida, onde vai estar em estágio. Portugal estreia-se neste Mundial dia 17 em Austin, no Texas, frente à seleção do Congo.
2: E é sobre o Mundial que vou continuar aqui no Aqui Entre Nós. Obrigada, Bruno Correia, com as notícias, até porque estou a pedir aos nossos ouvintes e estou aqui a recolher e a guardar as vossas mensagens para mais tarde partilhar, mensagens de voz de ânimo, incentivo e apoio à nossa seleção. Vamos a isso? 927794422. Há tantos cânticos e há tanta criatividade a rebolar nas redes sociais e na internet a propósito do Mundial, e os portugueses são mesmo muito criativos. É para conferir. Daqui a pouco, mais logo no Aqui Entre Nós, vou tentar aqui recuperar alguns momentos desses que estão a ser partilhados nas redes sociais, e há uma música que já é viral. Mas para já vamos relembrar que o Mundial também se faz aqui na Correio da Manhã Rádio.
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0: Bem-vindos ao programa Exigências. Temos um ouvinte em linha.
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3: Ainda temos música para ouvir até ao grande simultâneo, o simultâneo com o grande Jornal da Tarde, é isso mesmo. Temos Seda com Cairo e logo de seguida vamos voltar ao simultâneo com o grande Jornal da Tarde. É uma boleia musical. Vamos a isso?

0: está na Correio da Manhã Rádio, está muito bem. Acabamos de ouvir o Seda e este Cairo, uma versão extraordinária de uma música do ZOHF. Agora está na altura de irmos para o simultâneo, televisão e a rádio juntas numa só, agora.
1: É um alerta CM, Fernando Valente acaba de ser absolvido pela segunda vez no que diz respeito ao mistério em torno da grávida da Mortosa. A jornalista Ana Isabel Fonseca está em direto do Tribunal da Relação do Porto. Ana, boa tarde. Estamos a falar de uma dupla absolvição que invalida novo recurso.
2: De facto, agora será praticamente impossível.

0: que haja aqui qualquer recurso. Naturalmente que a família de Mónica Silva tentará aqui, por todas as vias, ainda reverter esta decisão, mas estamos a falar de um caso onde existe dupla conforme, ou seja, Fernando Valente foi absolvido na primeira instância, também aqui absolvido na relação do Porto, e isto invalida aqui que possa haver um recurso, a ver, vamos, aquilo que será a estratégia da família de Mónica Silva, mas eu diria que é praticamente improvável que venham aqui a conseguir reverter esta decisão. Ora, uma decisão que no fundo acaba aqui por confirmar tudo aquilo que tinha sido já ficado assente na primeira instância, no Tribunal de Aveiro. Aqui os juízes desembargadores acabam por fazer uma análise muito exaustiva daquilo que foi esse acórdão. Tem aqui 318 páginas desta decisão da relação do Porto, e onde analisam, por exemplo, todos os depoimentos das testemunhas, nomeadamente da família de Mónica Silva, e aqui no que diz respeito, por exemplo, à irmã gêmea e também à mãe Celeste, aquilo que os juízes desembargadores consideram é que os seus depoimentos não podem ser considerados totalmente credíveis, até porque num primeiro momento, quando vão à GNR, estas duas familiares nunca apontam a Fernando Valente como sendo o principal suspeito do desaparecimento, e falam inclusive num outro homem com quem Mónica manteve um relacionamento e que num primeiro momento chegou mesmo a acreditar que seria esse o pai do seu filho. Portanto, aqui os juízes desembargadores dizem que não se pode aceitar e no fundo dar total credibilidade a estes depoimentos dos familiares, e o mesmo acontece, por exemplo, com as localizações celulares do telemóvel de Mónica Silva. Foi com base nessas localizações, nas antenas que foram sendo acionadas no dia do desaparecimento, que o Ministério Público conseguiu aqui, de certa forma, fazer uma reconstituição daquilo que acreditava ter acontecido, ou seja, que Mónica saiu da sua casa na Mortosa a 3 de outubro de 2023 para se encontrar efetivamente com Fernando Valente, e que depois seguiram para o apartamento na Torreira, onde este homicídio teria acontecido. E aqui os juízes dizem que não se pode tirar essa conclusão com base nestas antenas celulares que foram sendo acionadas, porque, por exemplo, na zona da Torreira, na área do apartamento de Fernando Valente, o telemóvel de Mónica só é acionado durante um segundo. Portanto, aquilo que os juízes vêm aqui dizer é que se trata de uma prova muito frágil, até porque estas localizações, as antenas, não são totalmente fiáveis, e não pode ser com base nisso que se conclui que efetivamente Mónica esteve no apartamento de Fernando e que foi ele o autor de qualquer crime. Também, relativamente aos depoimentos, são aqui, no fundo, colocados em causa, ou seja, o que os juízes vêm dizer é que o Ministério Público deu muita credibilidade a depoimentos que não deveria dar, e que, em sentido contrário, também no julgamento acabou por retirar a credibilidade, por exemplo, às declarações de Fernando Valente, que sempre tentou aqui, que sempre, aliás, negou ter tido qualquer participação no desaparecimento de Mónica, e o desfecho, portanto, para os juízes só poderia ser este: confirmar a absolução de Fernando Valente.
1: Ana Isabel Fonseca, com mais detalhes sobre esta alerta CM. Fernando Valente voltou a ser absolvido, desta vez pelo Tribunal da Relação do Porto. Os juízes entendem que a dúvida permanece e que o principal suspeito da morte e desaparecimento de Mónica Silva não pode ser condenado. A jornalista Tânia Laranjo está também em direto do local. Tânia, boa tarde. O recurso para o Supremo caiu. O mistério em torno da grávida da Mortosa fica em aberto.
2: Esse fica de facto em aberto, e a investigação pode continuar à procura dos restos mortais de Mónica Silva. Não pode julgar novamente Fernando Valente pelo homicídio, a não ser num cenário hipotético, por exemplo, que se conseguisse demonstrar que Fernando Valente falsificou provas, adulterou o processo, corrompeu os jurados, ou seja, que pudesse reabrir o processo por outra coisa e depois julgá-lo novamente pelo homicídio. Isto para explicar que, mesmo que agora apareça o corpo de Mónica Silva e que haja um vestígio evidente de que foi Fernando Valente, ele não vai mais poder ser julgado por este crime. Podem ser julgadas outras pessoas a quem não foram a julgamento, mas Fernando Valente está definitivamente livre deste processo. Pode ainda haver um recurso aqui para o Constitucional, caso tenham sido levantadas normas constitucionais durante o julgamento. Não estou certa disso, mas diria que também, mesmo que tal tenha acontecido, será muito provavelmente uma questão de adiar o indivíduo, que é o trânsito em julgado desta decisão. A prova é insuficiente, não foi considerada suficiente para condenar Fernando Valente, e o que vem

0: O Tribunal é criticar, de facto, algumas destas testemunhas fundamentais para o Ministério Público. A Ana Isabel já nos explicou, por exemplo, o depoimento da mãe e da irmã de Mónica Silva, que tiveram posições contrárias e não foram consideradas credíveis, e há também um depoimento que era fundamental para o Ministério Público, que era o homem que tinha ido fazer a limpeza da casa. Num primeiro momento, o que dizia o auto da Polícia Judiciária é que ele teria contado com o pormenor, que foi chamado, que esteve com o pai de Fernando Valente, que a casa foi limpa com soda cáustica, que havia roupas de criança num quarto, tinha um depoimento de facto muito escorreito e com até muito vocabulário. O que vem dizer o tribunal, e depois existe, ele chega à primeira instância, chega ao julgamento e diz que não disse aquilo. E o que vem dizer agora à relação é que basta ouvir o depoimento que ele prestou no Tribunal de Aveiro para perceber que de facto aquele homem não podia ter dito aquilo, porque nem sequer tinha vocabulário para aquilo, ou seja, não conhecia algumas das palavras, percebe-se isso nesse depoimento. E essa crítica é uma crítica de facto feroz, porque é uma crítica que ataca a investigação e os fundamentos da investigação, e depois que acabam por fundamentar a decisão da relação, ou seja, o que a relação diz é que, atendendo à prova que o Ministério Público trouxe para julgamento, quando foi feito o contraditório, a prova não se aguentou, ou seja, caiu, foi mitigada, foi diminuída, perdeu força, e que, portanto, a absolvição é inevitável. É uma absolvição naturalmente por falta de provas, não é por se ter determinado que não foi Fernando Valente ou que o homicídio é outra pessoa. O que vem dizer o tribunal é que não é possível, com o que há, dizer que de facto Fernando Valente matou Mónica Silva. Onde está a Mónica Silva? Essa pergunta continua sem resposta. Onde estão os restos mortais desta mulher e do bebê que carregava? Ela estava grávida de 7 meses, e essa resposta é uma resposta que continua a ser fundamental para a família, para os filhos. Eram menores quando perderam a mãe, quando perderam o irmão que nunca conheceram, e que naturalmente a qualquer momento, havendo a descoberta, por exemplo, dos restos mortais, poderá encerrar-se este capítulo.
1: São então várias perguntas sem resposta sobre o que aconteceu a Mónica Silva. A Tânia Laranjo está no Tribunal de Relação do Porto. Ora, a família de Mónica Silva não se conforma com esta dupla absolvição de Fernando Valente. O jornalista Paulo Jorge Duarte tem tentado obter uma reação da tia de Mónica, mas até ao momento sem sucesso, porque Filomena Silva se encontra chocada com esta decisão.
2: É uma família em estado de choque. Mónica Silva, grávida da Mortosa, desapareceu há 2 anos e meio. Um suspeito, Fernando Valente, foi julgado e absolvido pelo Tribunal de Júri de Aveiro dos crimes de homicídio qualificado, ocultação e profanação de cadáver e também de aborto agravado, porque Mónica Silva estava grávida de 7 meses à data do seu desaparecimento. Ora, a verdade é que essa decisão de absolvição foi alvo de recurso do Ministério Público de Aveiro, que entendia e entende que há prova suficiente para condenar Fernando Valente, também o advogado dos assistentes, ou seja, da família de Mónica Silva, e nomeadamente os 2 filhos menores, também interpuseram um recurso para o Tribunal da Relação do Porto. Sabe-se a partir de hoje que Fernando Valente foi absolvido pela segunda vez, e agora desta feita pelo Tribunal da Relação do Porto, que quer dizer que por este crime Fernando Valente nunca mais poderá ser julgado e muito menos condenado. Mas a família recebeu esta notícia de forma, digamos, dramática, porque a verdade, e tivemos a oportunidade de estar junto de Filomena Silva, a tia de Mónica, a quando do conhecimento dessa informação, e a verdade é que é uma família, inclusive estava aprazada ou combinada uma reação a esta decisão, mas a verdade é que Filomena Silva não se sentiu capaz de proferir qualquer declaração.
1: A reportagem do Paulo Jorge Duarte, ele que se encontra na Mortosa. Fernando Valente foi absolvido da morte e desaparecimento de Mónica Silva. A decisão foi anunciada ao final desta manhã pelo Tribunal da Relação do Porto. O empresário já tinha sido absolvido dos crimes de homicídio e aborto qualificado e profanação de cadáver na primeira instância. Já não há recurso para o Supremo Tribunal de Justiça. Há uma decisão da primeira instância e há uma decisão da relação do Porto, ou seja, o processo

0: encontra-se definitivamente fechado. O Tribunal da Relação do Porto considera que a decisão do Tribunal de Júri não tem nenhuma nulidade e diz também que os indícios recolhidos pelo Ministério Público foram mitigados, diminuídos ao longo do julgamento, devido também ao contraditório que foi feito pela defesa de Fernando Valente. Três anos depois, quase três anos depois do desaparecimento de Mónica Silva, há muitas perguntas que continuam por esclarecer, nomeadamente o que aconteceu à grávida da Mortosa, que está então desaparecida. Não foi possível provar a culpa de Fernando Valente no seu desaparecimento e morte. A família acredita que Mónica Silva já não está viva, mas em termos jurídicos isso não se provou e na questão da dúvida Fernando Valente acabou por ser duplamente absolvido, deitando por terra a possibilidade de novos recursos na sequência daquilo que foi definido e decidido hoje. Dar também conta de que a família está consternada com esta decisão. A CMTV tem tentado obter uma reação de Filomena Silva, a tia de Mónica Silva, que ao longo de todo o julgamento se tem pronunciado sobre o que se passou, está em estado de choque e para já a tia de Mónica não quer reagir. Manuel Rodrigues, comentador da CMTV, está comigo por videochamada. Manuel, estamos a falar de uma decisão que, de certa forma, acaba por ser uma derrota para o Ministério Público e também para os fundamentos da investigação policial.
1: Olá, Rui, boa tarde. Boa tarde aos nossos espectadores e a ti. Eu não olho para estas coisas como vitórias ou derrotas. A justiça não deve ser interpretada dessa maneira. Devemos olhar para as situações e para os julgamentos e procurar entender se foi ou não foi feita a justiça. E eu conheço a minha opinião. Penso que neste caso provavelmente não terá sido feita justiça. Mas vamos por partes. Há uma quantidade de dados que chegaram a conhecimento público que eventualmente não serão os mesmos dados que foram exatamente discutidos em tribunal nas sessões de julgamento. E nós temos de ter sempre muita atenção a isto. Uma coisa é o que nós conhecemos através daquilo que vai sendo veiculado, até pelas partes interessadas em determinado resultado, e outra coisa é a argumentação e as provas e os indícios que são apresentados em tribunal. Este julgamento teve a particularidade de ser realizado à prova à porta fechada, portanto nós não tivemos acesso ao desenvolvimento dessas provas, e aquilo que transparece no fim de tudo isto é o seguinte, é que há determinados testemunhos que o Tribunal considerou contraditórios. Se nós pensarmos, qualquer um de nós poderá entender essa situação. De facto, numa primeira fase, Fernando Valente não foi falado, só foi falado mais tarde. Numa primeira fase havia uma outra pessoa que foi considerada como sendo possível também pai da criança e de repente desaparece de cena. E toda a certeza incidiu sobre Fernando Valente. Portanto, há várias situações, pois há a questão da limpeza da casa. Leitura no fim de tudo isto. Todos os testemunhos que foram favoráveis à acusação não foram considerados, foram desvalorizados. Todos os testemunhos que foram favoráveis à defesa foram considerados. E isto deixa um amargo de boca, ou seja, nós leigos que estamos de fora, que vemos uma mulher grávida de 7 meses a desaparecer e que está na cara perante toda a gente que esta mulher foi morta por alguém, nós ficamos com um sentimento muito grande de que não foi feita justiça. E este é o grande problema. Qual é a situação, qual é a verdade de tudo isto? A prova que foi recolhida, indireta, não foi devidamente valorizada em tribunal. A prova que foi produzida, indireta, era insuficiente para levar uma acusação. A prova que indireta que foi recolhida não fez fé, ou seja, o tribunal não a soube ler, leu-a bem e achou...

0: ou que não era mesmo suficiente e acabou e tudo isto foi considerado, não podemos esquecer que só não há mais prova neste processo porque não foi possível recolhê-la, porque caso contrário, ela teria sido recolhida. E se
1: Ou seja,
0: calhar,
1: Manuel,
0: o
1: da sua
0: facto
1: longa
0: de não ter...
1: experiência de investigação criminal, alguma vez haverá respostas para o que se passou com Mónica Silva?
0: Tenho dúvidas, muito seriamente. O que eu acho é que se as provas não foram efetivamente encontradas, é porque alguém teve uma preocupação meticulosa em as destruir, em fazer desaparecer e de forma a que não fosse possível chegar a elas. E isto o Tribunal também devia ter considerado.
1: Foi um
0: Quem é
1: crime
0: que teria
1: perfeito,
0: interesse
1: portanto.
0: em que isso não acontecesse? Ou que isso acontecesse, que as provas não fossem encontradas? Resposta à tua pergunta breve. Será que alguma vez vamos saber? Não sei. Há uma coisa que eu tenho a certeza. Se foi Fernando Valente e se ele era o pai da criança, o remorso há de moê-lo durante o resto da vida. Este homem há de sentir ao longo da vida a responsabilidade daquilo que fez, estou absolutamente seguro. Se não era o pai da criança, isso não tem nada a ver com isto. Nós não podemos estar a correr o risco de condenar um inocente. Ficam muitas dúvidas no ar. Ficam, há convicções, cada um tem as suas, eu já expressei as minhas, não tenho problema nenhum em fazê-lo. Acho que é um longo caminho até os nossos tribunais conseguirem ler, devidamente as provas indiretas. Acho que é um longo caminho até os Supremos
1: Para concluirmos,
0: Tribunais
1: Manuel.
0: entenderem, porque há várias considerações, a pessoas se são capazes de dizer tal coisa ou não dizer tal coisa. Tudo isto para mim está muito aquém e deixa-me um amargo de boca muito grande. Lamento que tenha sido este o desfecho.
1: Manuel Rodrigues, obrigado pela presença neste grande jornal. Boa tarde. O traficante conhecido como Uber da droga tinha uma vida de luxo graças aos clientes VIP que fornecia. Nuno Santos vivia numa moradia em Campolide e passava férias no Algarve e em Troia, em casas adquiridas pela família. Temos mais informação daqui a pouco. Na atualidade internacional, a Guarda Revolucionária do Irão confirmou hoje ter atacado bases norte-americanas no Bahrein e também no Kuwait. Uma menina de 11 anos ficou ferida na sequência desta ofensiva. Foi concretizada como resposta ao ataque dos Estados Unidos na quarta-feira. De acordo com a imprensa local, a Guarda afirmou ter atingido 18 alvos em duas rondas contra as bases aéreas no Kuwait e também no Bahrein. As forças iranianas indicaram que atacaram com drones a 5ª Frota dos Estados Unidos da América. Já os Estados Unidos atacaram um navio iraniano perto do Golfo de Oman na manhã desta quinta-feira. A embarcação de carga de 150 toneladas, que pertencia a moradores de Sirik e que transportava mercadorias essenciais, foi atingida por um projétil norte-americano. No interior do navio estavam 5 tripulantes, todos foram resgatados com vida depois do ataque. Três marinheiros indianos morreram na sequência de um ataque dos Estados Unidos no Golfo de Oman. A informação foi avançada pelo governo da Índia depois dos marinheiros terem sido dados como desaparecidos na sequência da investida norte-americana a um petroleiro. Os militares dos Estados Unidos confirmaram o ataque de quarta-feira. De acordo com os Estados Unidos, o navio tentava transportar petróleo do Irão, apesar do bloqueio imposto por Washington. O Comando Central Norte-Americano afirmou que o ataque teve como alvo a casa das máquinas do navio, depois da tripulação se ter recusado a cumprir as ordens das forças dos Estados Unidos. Ainda está ativo o incêndio em Terras de Boro, em Braga. São já mais de 100 os operacionais, apoiados por pelo menos 4 meios aéreos que estão no terreno. Um fogo, Fátima Vilaça, boa tarde, que está ativo desde ontem à noite e que alarmou vários moradores da zona.
2: É verdade, de moradores que ainda não sossegaram porque passaram a noite em claro a defenderem as casas deste incêndio que está ativo desde as 7 da tarde, como dizias, portanto há mais de 17 horas, são já muitas horas de fogo e de combate também, as equipas de combate

0: Ao incêndio foram reforçadas esta manhã, são já mais de 100 os bombeiros, no total de 114, com apoio de 34 viaturas que estão no combate a este grande incêndio em Valduzende, no concelho de Terras de Boro, mas que fica neste vale paradisíaco junto à barragem da Caniçada e às portas do Parque Nacional da Peneda. Ora, estamos a falar de um incêndio e se há pouco mostrávamos a população que esteve sob ameaça das chamas durante toda a madrugada, viemos agora para um local mais afastado para dar uma perspectiva da dimensão deste incêndio. Ora, é um incêndio que está com pelo menos duas frentes ativas, que já esteve de alguma forma controlado deste lado onde nos encontramos, o lado mais próximo de São Bento da Porta Aberta, mas que agora e também com o avançar das horas e com o aumento da temperatura está de novo a preocupar as autoridades. Estão neste momento 3 meios aéreos em combate. Da parte da manhã vimos apenas 2 Fireboss que estiveram aqui a fazer várias descargas ao longo da manhã. É um percurso relativamente curto aquele que os aviões fazem entre a barragem da Caniçada e o local do incêndio. Tem essa vantagem, digamos assim, até porque sabemos que nestes locais de maior dificuldade de acesso por parte dos meios terrestres, esta ajuda dos meios aéreos é uma ajuda fundamental para conseguir extinguir os incêndios no mais curto espaço de tempo. Até porque ouvíamos a preocupação da população ainda no direto anterior pela falta de limpeza dos terrenos, desde logo, e pela proximidade deste fogo às habitações. Estamos a falar de uma aldeia de montanha, a freguesia de Valduzende, que tem vários lugares dispersos e que pelo menos 2 desses lugares estão ameaçados. Foi durante a madrugada o lugar do Assento e depois mais da parte da manhã o lugar de Vilarinho, também com as chamas a ameaçarem estas populações. De qualquer forma, a zona mais complicada, Rui Pedro, é mesmo a zona de floresta, onde não há casas, há sim, e há pouco ouvimos também um dos moradores dizer-nos que havia uma zona de barracões, onde chegou a haver um estábulo de animais, onde as chamas também estiveram a rodear, portanto, uma população que está muito assustada, até porque estamos no início de junho, ainda não chegamos ao meio do mês de junho, mas com as temperaturas hoje a ultrapassarem os 30 graus, as pessoas temem o pior e temem que a noite possa voltar a ser em claro, como aconteceu na noite passada. Os bombeiros estão a fazer de tudo para que o incêndio seja extinto antes do final do dia, até porque, Rui, já sabemos que depois do cair do sol, depois do pôr do sol, os meios aéreos têm que recolher e isso pode complicar aqui a situação. Mas vamos ver como é que vai evoluir da parte da tarde. Daqui podemos dar uma dimensão, uma imagem da dimensão que este incêndio já está a ter neste momento.
1: Fernando Valente voltou a ser absolvido. É uma decisão do Tribunal da Relação do Porto e uma grande derrota para a investigação ao desaparecimento de Mónica Silva. Temos reportagem no local mais à frente. O tio de Marc, o padrasto que abandonou as duas crianças em Alcácer do Sal, deu uma entrevista a um jornal francês onde fez revelações sobre o suspeito. O homem descreve Marc como uma pessoa violenta e desequilibrada. Afirma que este homem tinha uma grande raiva dentro de si. Conta ainda que na infância Marc deu vários problemas à família. Quando ingressou no exército, os familiares achavam que as coisas podiam melhorar. O suspeito acabou por se apaixonar por uma mulher, o casal teve uma filha, mas

acabou por se separar devido a uma queixa de violência doméstica por parte da companheira. De acordo com o tio, a vítima era ameaçada de morte e perseguida por este homem, Mark, de 55 anos, que esteve preso pelo menos duas vezes e chegou a estar internado numa ala psiquiátrica durante 3 anos. Agora está em prisão preventiva em Portugal. O traficante conhecido como Uber da droga tinha uma vida de luxo graças aos clientes VIP. Falamos de estrelas da televisão famosas como o ator José Carlos Pereira, a atriz Marta Gil, Tiago Jaquim.

0: Nuno Santos vivia numa moradia em Campo Lido e dava-se ao luxo de não trabalhar, passava férias no Algarve e em Troia, em casas adquiridas pela família. O filho frequentava um colégio privado cuja mensalidade rondava os 800 euros. Este traficante foi agora condenado a 5 anos e meio de cadeia. Contava com a cumplicidade da mãe. Uma entrevista televisiva dada pelo homem que diz ter conduzido em contramão na Marginal, no sentido Lisboa-Cascais, na noite de sábado, esta entrevista não tem validade jurídica. A investigação dos factos que configura, pelo menos, o crime de condução perigosa está entregue à Esquadra de Trânsito da Divisão da PSP de Cascais. A entrevista dada pelo alegado condutor não é considerada na Justiça. O homem já terá sido identificado pelas autoridades graças aos vídeos captados por outros condutores, bem como o registro de câmaras de videovigilância existentes na zona. As imagens e os depoimentos de testemunhas vão ser fundamentais para a investigação, de forma a que o Ministério Público possa também emitir eventuais mandados de condução deste condutor a um juiz de instrução criminal. O calor vai aumentar ainda mais e as temperaturas máximas devem chegar aos 40 graus. É um cenário que se vai manter até ao final da próxima semana. Vamos ter as previsões ao detalhe neste grande jornal. Espaço de comentário com Camilo Lourenço, a segunda parte. Camilo.
1: Rui, nós somos muito brandos a julgar coisas de trânsito. Isto aqui merecia ficar sem carta para o resto da vida.
0: Fica então o teu comentário à questão da contramão polémica que ficou filmada.
1: É inacreditável, é absolutamente inacreditável o que se faz.
0: Vamos falar de atualidade política. 10 de junho, nos Açores, o Presidente da República fez um discurso contra as polarizações, o apelo ao, de certa forma, a uma certa, como dizer, um tom mais conciliatório. De António José Seguro. Como é que olhas para as palavras do Presidente?
1: Olha, não vale nada o que ele teve a dizer. Quer dizer, aliás, o António José Seguro é de um vazio preocupante nos discursos. Ele está ali há 3 meses, parece que está há 4 anos ou há 5. Quer dizer, é sempre a mesma conversa, sempre a repetir os mesmos assuntos. Alguns deles, toda a gente já concorda com eles. Falta ali uma chama, falta ali uma coisa sobre o futuro, falta ali alguma ideia para o país. E tu vais comparar aquilo que ele disse com o que disse Miguel Monjardino, e é a noite para o dia. O Monjardino não é um grande tribuno, não faz grandes discursos, mas tem conteúdo. E a gente olha para o discurso de um e para o outro e diz assim, meu Deus, está uma pobreza franciscana. Portanto, isto é o que eu teria de 10 de junho. É uma pena.
0: É o teu balanço das palavras do Presidente, que, por outro lado, acabou por vetar a lei que pretendia proibir as bandeiras ideológicas nos edifícios públicos, que era, aliás, uma proposta da direita. É uma questão técnica ou política?
1: Não, é claramente política e acho que isto é um erro do Presidente da República. Repara, eu não tenho nada com... esta lei tem um objetivo, não é? Sobretudo o exagero que se fazem com aquelas coisas do LGBTI por aí dentro. Eu não tenho nada contra a comunidade, cada um faz o que é com a sua vida. Agora, eu não quero é ver os edifícios públicos enxameados com bandeiras que não têm nada a ver com o país. Aquilo são interesses particulares de grupos e de facções. E, portanto, se vamos fazer para aquilo, vamos fazer para tudo o resto. Ora, daqui a pouco temos edifícios públicos e os mastros nacionais cheios de símbolos que dizem pouco a toda a comunidade. Portanto, não pode ser. E acho que o Presidente da República aqui se deu claramente à esquerda.
0: Camilo, obrigado pelo teu comentário. Até amanhã.
1: Até amanhã.
0: As temperaturas estão a aumentar em Portugal e vão chegar aos 40 graus nos próximos dias. A Helena Lota está em direto do Algarve. Helena, e qual é o cenário na praia?
2: Boa tarde, Rui. O cenário aqui na Praia de Quarteira, ainda que não tenha muitos banhistas, é de um calor extremo. Estamos a falar, como disseste bem, o distrito de Faro está sob alerta amarelo, um alerta que foi emitido e vai vigorar desde as 9 da manhã desta quinta-feira e durante todo o dia da manhã até às 9 da noite. Ora, importa referir que aqueles que passam todo o dia com exposição solar acabam por ser bastante penalizados. Pergunto, enquanto nadadora salvadora, como lidas à grande exposição solar que enfrentas todos os dias?
3: Por acaso a gente passa muito tempo ao sol e nós metemos bastante protetor solar. Quando reparamos que se calhar já o protetor solar não está a fazer efeito, a gente mete-se na sombra. Mesmo na sombra é bastante importante continuar a meter protetor solar, bebemos bastante água e alimentamos-nos quando podemos.
2: E ainda é possível

0: É possível observar muitas pessoas ao sol durante as horas de maior calor, sem qualquer proteção solar?
1: Sim, ainda é. Certas pessoas trazem o guarda-sol, ficam à sombra, mas mesmo assim, assim mais adolescentes, a gente repara que ficam bastante ao sol para poderem bronzear, mas os pais das crianças costumam meter muito protetor nas crianças, o que é bom.
0: Obrigada pelo teu testemunho. Ora, para finalizar, importa realçar que, de facto, o distrito de Faro está sob aviso amarelo e é importante ter várias precauções com a pele para evitar situações de perigo.
2: Fernando Valente voltou a ser absolvido, uma grande derrota para a investigação ao desaparecimento de Mónica Silva. Temos mais pormenores mais à frente, agora o intervalo.
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5: Então, muito boa tarde novamente, agora em exclusivo na Correio da Manhã Rádio, para que nada lhe falte, cá estamos nós, 26 minutos depois da 1 da tarde, está na hora de fazermos aqui as notícias, obviamente aqui na Correio da Manhã Rádio, com a edição do jornalista Bruno Correia. Boa tarde, Bruno.
6: Boa tarde. Fernando Valente foi absolvido da morte de Mónica Silva. A decisão foi anunciada esta quinta-feira pelo Tribunal da Relação do Porto. O empresário já tinha sido absolvido em primeira instância dos crimes de homicídio e aborto qualificados e profanação de cadáver. Recordo que Mónica Silva desapareceu em outubro de 2023. A mulher suspeita de matar a prima em Agualva, Cacém, não vai ser hoje presente a juiz. O crime aconteceu na terça-feira à noite, durante uma discussão. As duas mulheres atacaram-se com facas. O caso está agora a ser investigado pela Polícia Judiciária. A reportagem, a partir do Tribunal de Sintra, é da jornalista Bianca Rocha.
7: A mulher de 47 anos, que matou a prima de 43 ao final da noite de terça-feira em Agualva, Cacém, não será hoje presente a tribunal. Pelo menos é isso que conseguimos perceber, até porque esta mulher de 47 anos também sofreu, em virtude do confronto físico com a vítima mortal, também sofreu ferimentos nas mãos e, portanto, foi levada a uma unidade hospitalar para receber os cuidados médicos necessários.
6: Esta mulher não vai ser hoje presente a juiz por estar a receber tratamento hospitalar. 4 meios aéreos estão mobilizados no combate ao incêndio em Terras de Boro, distrito de Braga. No terreno estão ainda 107 operacionais, apoiados por 30 meios terrestres. As chamas deflagraram ontem, ao final da tarde, numa zona de difícil acesso, mas não há casas em risco. O Banco Central Europeu deve voltar a subir as taxas de juro na zona euro. Os analistas antecipam uma subida de 0,5% na taxa de referência para 2,25%. Uma medida que visa travar a subida da taxa de inflação, resultado da crise petrolífera por causa do encerramento do Estreito de Hormuz. O governador do Banco de Portugal, que vai estar na reunião do BCE, já tinha antecipado a hipótese de subida dos juros, afirmando que mais vale atuar cedo do que mais tarde, para depois não ter efeitos maiores. Uma opinião partilhada pelo comentador Camilo Lourenço na rubrica Cuidado com a carteira da Correio da Manhã Rádio.
8: Isto vai ficar tudo mais caro, o crédito vai mais caro. Pois vai, mas o problema é melhor atalhar agora do que teres um problema mais grave mais tarde, não é? Se as pessoas forem ver um gráfico da inflação, tanto nos Estados Unidos como na Europa, nos últimos 5 anos, em 2022, 2023, perdeu-se completamente o controle dos preços. E porquê? Porque os bancos centrais não atuaram. Um bocado influenciados por política, influenciados pelos governos, acharam que deviam aguentar. E depois a coisa correu mal.
6: Juros a subir para travar a inflação. A decisão do Banco Central Europeu vai ser conhecida ao início desta tarde. A fechar, Rui Costa vai dar uma

0: Conferência de imprensa às 18h no Estádio da Luz. O presidente do Benfica vai falar sobre a longa novela da troca de treinadores e fazer um balanço da última época. Na terça-feira, o Benfica anunciou formalmente a saída de José Mourinho e acionou a cláusula de rescisão de 15 milhões de euros a pagar pelo Real Madrid. O Benfica confirmou também a contratação de Marco Silva por 2 épocas com a opção de continuar até junho de 2029.
1: Ora, Bruno Correia aqui com as notícias na Correio da Manhã Rádio. Correio é correio. Que engraçado. Pronto, e sou eu a ser eu. Também já estás habituado. Espero que também já esteja habituado, senão tem que se habituar. Faço-lhe companhia todos os dias, de segunda à sexta, das 11 às 4 da tarde. É o Aqui Entre Nós, só para si.
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1: E hoje é quinta-feira, já lhe disse, mas volto a dizer, para que nada lhe falte. Então hoje também se assinala o Dia Internacional do Brincar. E aliás, com tudo a ver, a música que segue faz-me lembrar as minhas filhas que adoram brincar e que todas as crianças devem brincar. E nós também devemos brincar. Portanto, este Dia Internacional do Brincar é para todos. E para nos lembrar disso mesmo, vem aí as Antrix com Golden, aí está bom. Ainda bem que ainda não almocei. É porque nós é sempre a subir, ok? We're going up, up, up com as Antrix na Correio da Manhã Rádio.

0: Leoni, Marcus and Martinez, com este Moonlight na Correio da Manhã Rádio. São 1h36, espero que, se estiver a almoçar, tenha um ótimo almoço nesta quinta-feira bem quente de verão. E hoje começa o Mundial.
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0: É mesmo para acompanhar ao segundo na sua rádio também. A televisão e a rádio vão também estar juntas neste grande evento do desporto. É o futebol e é a seleção nacional. Vamos lá apoiar. Aproveite e peço para enviar as suas mensagens de voz de apoio à seleção para o 92-779-442-2. 92-779-442-2. Vamos fazer aqui uma coisa muito gira com as vossas mensagens de apoio. Divirtam-se, improvisem e sejam criativos, porque nós, portugueses, temos também muito jeito para a criatividade. É só andarmos nas redes sociais e vemos já por lá e ouvimos por lá tantas músicas que daqui a pouco, aqui entre nós, vou passar a partilhar convosco também. Vamos lá, simultâneo.
4: Esta noite, no Investigação CM, vamos revelar a história de um casal que investiu as poupanças de uma vida na casa de sonho. Foi feito um sinal de 45 mil euros para a compra de uma moradia em Aveiro, mas tudo acabou na justiça. Ficaram sem casa e sem dinheiro.

Era parecer uma casa onde começariam uma nova vida. Mas aquilo que parecia um negócio fechado transformou-se numa sucessão de adiamentos, promessas e problemas que ainda hoje estão longe de terminar. Francisco e Joana, nomes fictícios, depositaram a confiança e as poupanças de uma vida naquela que acreditavam ser a casa dos sonhos. Entregaram 45 mil euros de sinal e assinaram o contrato.

0: Começa sem imaginar os obstáculos que enfrentariam pelo caminho.
1: A garantia desde logo era que a moradia nos ia ser entregue em janeiro de 2022, o que não aconteceu de todo. Essa foi a principal garantia, mas o problema começou logo no contrato, porque foram-nos apresentados documentos no contrato de compra e venda que não estavam atualizados. Portanto, a casa tinha um problema legal, tinha uma penhora, e havia um documento que nos foi mostrado, que era o registro predial, e esse documento estava desatualizado. Portanto, não constava nesse documento a penhora. E nós, enfim, na boa fé, acreditámos que aquele documento fosse o documento, enfim, atualizado e o vigente, mas a verdade é que não era. A casa em si, a construção em si, só ficou pronta em 2023, finais de 2023. Os problemas legais, estes problemas que estamos a falar de penhora, só foram resolvidos por essa altura. Já estamos a falar mais de 2 anos depois, perto de 2 anos e meio depois da data em que ele nos devia ter entregue a moradia.
0: O Investigação CM tentou obter esclarecimentos junto do responsável pelo negócio e rosto da empresa, Carlos Valente e Filhos. Confrontado com as acusações do casal, o construtor rejeita qualquer irregularidade na venda e garante que a habitação nunca esteve penhorada.
2: Teve conhecimento que esta casa tinha uma penhora. Confirma?
3: Não. Dentro de penhora.
0: O Investigação CM tentou obter esclarecimentos junto da defesa de Carlos Valente, mas sem sucesso. Esta é apenas uma parte da história. Ao longo de todo o processo, surgiram novos conflitos e novas acusações. Questões que levantam ainda mais interrogações sobre um negócio que, anos depois, continua longe de ter um desfecho.
4: Fernando Valente voltou a ser absolvido. É uma derrota para a investigação ao desaparecimento de Mónica Silva. A família da grávida da Mortosa não se conforma com este desfecho. Temos novos desenvolvimentos mais à frente. As temperaturas estão a subir em Portugal, o que já leva muita gente até à praia. A jornalista Helena Lota está em direto do Algarve. Helena, boa tarde. Amanhã será, ao que tudo indica, um dia ainda mais quente.
5: Aveiro mesmo.
6: Dos ovos longos, pois.
7: Precisamente, Rui, o que se espera é que as temperaturas continuem a aumentar e muito isto são previsões, naturalmente, do Instituto Português do Mar e da Atmosfera, que garantiu que o distrito de Faro está sob aviso amarelo. E, portanto, são muitos banhistas que se dirigem aqui até às praias do sul do país, e, nomeadamente, uma senhora que veio de Aveiro. Pergunto-lhe, está com as devidas precauções relativamente ao sol?
8: Estou sim, estou. Protejo-me muito, com proteção 50, bebo muita água, estou nas horas do calor, hoje é uma exceção, mas normalmente estou nas horas de calor, já estou por casa, e gosto imenso de vir para aqui porque temos uma praia boa e qualidade da água, e é isso, basicamente.
7: E planeia ficar na praia durante várias horas?
8: Normalmente por volta das 9h30 até ao meio-dia, e depois regressamos a casa, onde almoçamos em casa e ficamos o resto da tarde.
7: E, portanto, tem precauções com os riscos associados ao câncer da pele. Nós estamos a falar, naturalmente, dos raios ultravioleta, que hoje, por exemplo, estão no grau 9, portanto, muito elevados.
8: Então, hoje já pus várias vezes a proteção 50, claro, estou debaixo do guarda-sol, estive, tirando agora este bocadinho da filmagem, e, basicamente, todo o ano tenho cuidado com a minha pele. Claro, tem uma pele sardenta, uma pele que tem que ter cuidados, mas, pronto, todos os cuidados são poucos, mas devemos ter cuidados, claro que sim.
7: E, da sua perspectiva, considera que os portugueses estão devidamente conscientes dos perigos da exposição solar?
8: Eu acho que não, mas eu também não posso falar muito, que eu às vezes abuso um bocadinho, mas temos que aproveitar também um bocadinho a vida com todos os cuidados, mesmo sendo poucos ou muitos, depende da qualidade.
7: Obrigada pelas suas declarações. Ora, importa referir e para concluir que este dia está bastante convidativo a virem até às praias a sul do país, mas o que é certo é que devem ser mantidos alguns cuidados, nomeadamente cuidados com a pele.
4: Helena Ramos Lota, jornalista da CMTV a partir do Algarve. Conto neste grande jornal com Jorge Ponte, meteorologista do Instituto Português do Mar e da Atmosfera.

0: Jorge, obrigado pela presença. Amanhã vai ser um dia em que as temperaturas podem chegar aos 40 graus, é assim?
1: Sim, são essas as previsões. Amanhã vai ser o dia mais quente, apesar de sábado continuar a ser um dia quente, pois a partir de domingo as temperaturas tendem a descer um pouco, embora ainda não de forma muito significativa, mas tendem a descer a partir de domingo. As temperaturas podem chegar aos 40 graus nos lugares habituais, essencialmente Alentejo, Vale do Tejo, Vale do Douro, também poderá acontecer. Saliente, no entanto, por exemplo, no Algarve, o vento vai soprar com alguma intensidade, o que, apesar das temperaturas elevadas, o que pode aumentar aqui um bocadinho o desconforto.
0: Até porque estamos também numa altura que começa a ser complicada a nível de incêndios e o vento também costuma dificultar ainda mais o trabalho dos bombeiros. Vai ser um vento presente em que zonas do país?
1: Essencialmente nas terras altas. Primeiro Algarve e Serras Algarvias e depois nas terras altas também do norte e centro. O vento pode superar com alguma intensidade, principalmente no período noturno e do início da manhã, com rajadas que poderão ser da ordem dos 60 km por hora. São ventos do quadrante leste, portanto, o ar seco, quente, com temperaturas elevadas mesmo durante a noite. Portanto, temperaturas que em alguns locais não vão descer dos 20 ou 20 e poucos graus, portanto, noites tropicais. E essas condições são efetivamente favoráveis ao combate a incêndios, caso eles estejam ativos nesse período.
0: E que avisos têm em vigor para hoje e amanhã?
1: Essencialmente, praticamente todo o país em aviso amarelo de tempo quente. É uma situação realmente com temperaturas elevadas, não excepcionais para a época, portanto não estamos à espera que sejam ultrapassados recordes históricos. Mesmo a entrada em onda de calor, algumas estações poderão entrar, poucas já no domingo, no dia 14, no domingo, e podem eventualmente entrar mais algumas estações na segunda-feira, mas essencialmente mais para o interior, tendo em conta que até se prevê uma descida da temperatura a partir de domingo ou segunda-feira.
0: Pergunto-lhe ainda se haverá nos próximos dias, nas próximas semanas, chuva, quando é que ela volta?
1: Já, por acaso, já durante este fim de semana poderá haver alguma precipitação associada a aguaceiros e trovoadas, particularmente nas regiões do interior, no sábado e no domingo no interior norte e centro, podem ser acompanhados de trovoada e até rajadas de vento forte associada a esses aguaceiros. No entanto, serão situações localizadas.
0: Muito obrigado pela presença, Jorge Ponte. Uma boa tarde.
1: Boa tarde.
0: É um alerta CM, uma mulher grávida foi agredida ao murro e pontapé nas Caldas da Rainha, junto à Segurança Social. Há um detido na sequência deste ato de violência. O jornalista Francisco Gomes dá-nos agora mais informação.
2: Várias pessoas foram agredidas por este indivíduo de nacionalidade estrangeira na rua junto à Segurança Social, nas Caldas da Rainha, onde ele terá estado na sequência do pedido de residência em Portugal. Terá sido negada essa solicitação e, frustrado, este indivíduo acabou por agredir quem se cruzava com ele. Segundo informações que recolhemos, pelo menos 6 pessoas foram agredidas, entre as quais uma grávida. A PSP confirmou a detenção deste indivíduo de 33 anos pela prática do crime de ofensas à integridade física contra diversas pessoas que se encontravam na via pública. Na sequência das denúncias apresentadas pelas vítimas, o suspeito foi então localizado e detido pela PSP e o processo foi comunicado ao Departamento de Investigação e Ação Penal das Caldas da Rainha. No decurso das diligências policiais foi dado ainda cumprimento a um mandado de detenção e condução emitido pelo Tribunal de Braga, destinado ao regresso ao internamento involuntário do indivíduo no Serviço de Psiquiatria da Unidade Local de Saúde de Braga. Dali terá fugido, terá estado também internado na sequência de desacatos, ficou então com a ordem de regresso a essa unidade. Este indivíduo é titular de um pedido de proteção internacional emitido pela Agência para a Integração Migrações e Asilo do Porto. Este processo então foi comunicado agora pela PSP para a reversão dessa tramitação. Este indivíduo também tem antecedentes criminais por crime de falsificação de documento e outros ilícitos, nomeadamente também de furto. Na sequência então desta detenção, que teve como origem desacatos provocados por este indivíduo frustrado na Segurança Social das Caldas da Rainha, várias pessoas ficaram feridas, não sabemos o estado delas, se tiveram que ser assistidas ou levadas mesmo até para o Hospital das Caldas da Rainha, mas o certo é que a PSP acabou por conseguir localizar e deter este homem de 33 anos de nacionalidade estrangeira.
0: O traficante conhecido como Uber da droga tinha uma

0: vida de luxo graças aos clientes VIP que fornecia. Nuno Santos vivia numa moradia em Campolide e passava férias no Algarve e em Troia, em casas adquiridas pela família. É um assunto em destaque neste grande jornal. A PSP salvou um recém-nascido de 2 semanas depois de prestar assistência a este bebé que se encontrava num estado crítico na sequência de um incidente de asfixia. A reportagem é do jornalista Miguel Curado.
1: A esquadra da PSP da Góvoa, Cacém, no concelho de Sintra, foi palco na passada segunda-feira, perto das 6 da tarde, de um autêntico milagre. A vida de um bebê com apenas 12 dias de vida foi salva aqui no interior destas instalações policiais que ficam por trás de mim, graças à intervenção do próprio comandante da esquadra e de 2 agentes que receberam nos braços esta criança, que foi trazida numa situação de total pânico, estava completamente inconsciente, pelos próprios pais, um casal jovem que mora aqui perto, não muito longe das instalações policiais, e que resolveu trazer aqui a criança, depois de ter feito um primeiro contacto para os meios de socorro, tendo em conta o facto de a criança estar sem sentidos depois de ter sido alimentada. E foi, como disse, aqui nas instalações policiais que a criança foi salva, no fundo, após uma série de intervenções de pronto-socorro que pareceram uma eternidade, mas que acabaram por resultar bem, no fundo, e o resultado foi que foi pretendido, que foi o facto de ter sido salvo a vida de um bebê. Connosco temos o subcomissário André Lima, que é o comandante de esquadra aqui da Góvoa Cacém, que foi um interveniente direto nesta situação. Subcomissário, vou-lhe contar, ou vou-lhe pedir para recordar como é que as coisas passaram na passada segunda-feira.
2: Muito bom dia. Foi como disse, eram por volta das 18h15, nós tínhamos acabado uma reunião de esquadra, segunda-feira à tarde, normal, e tinha 2 agentes à porta da esquadra, enquanto nós estávamos ainda aqui no interior. Quando uma senhora com o seu marido se aproximou, vinha a correr pela rua fora, desesperada, com o bebê ao colo, a pedir auxílio, e deparou-se com estes 2 agentes aqui à porta da esquadra, tendo confiado totalmente neles, e entregou o seu bebê para os seus braços. Estes 2 agentes, o agente André Costa e Ricardo Pereira, iniciaram de imediato também os procedimentos de socorro. E eu, que estava por perto, apercebi-me da situação, aproximei-me, assumi de imediato a ocorrência. Eles passaram o bebê para o colo, e eu dei seguimento aos procedimentos de restabilização da sua respiração. Foram feitas umas pancadas escapulares, intervalado com massagem torácica, também a permeabilização da via aérea, durante algum tempo, que eu não sei ao certo precisar, até que o bebê soltou pequenos choros, ia abrindo os olhos e ia engasgando-se, até que finalmente, com o choro contínuo, nós apercebemos que ele tinha efetivamente recuperado a consciência e que já estava bem. Virámo-o para cima e entreguei-o posteriormente aos braços da sua mãe.
1: O que é que terá estado na origem desta situação? Foi possível perceber o que é que esteve na origem desta situação que colocou em risco a vida da criança?
2: Portanto, era um bebé com 12 dias. Segundo o pai, ele tinha acabado de ser alimentado, tinha sido pousado no berço, e o pai apercebeu-se então que ele estava já estava sem respirar. Não verificou que o bebé estivesse a respirar. Ao aperceber-se que o bebé não estava a respirar, contactaram o 112. Ele, segundo o pai, a resposta não foi imediata, disseram que iriam encaminhar para os bombeiros. O segundo pai, também, o telefone tocou, até que ele decidiu que não queria esperar mais, porque o bebê estava numa situação crítica. Ele e a mãe pegaram no filho e dirigiram-se para aqui a esquadra da Góvoa Cacém, onde lhe foi prestado o socorro imediato.
1: Para terminar, subcomissário, qual foi a reação destes pais depois da vida do filho ter sido salva?
2: Bom, estes pais ficaram radiantes, ficaram felizes, só diziam que salvaram o meu filho, e efetivamente o bebê, quando chegou aqui, estava em paragem cardiorrespiratória, e à chegada da ajuda diferenciada, portanto, quando finalmente chegou os bombeiros, o bebê já estava mais calmo, já tinha recuperado a consciência. Ainda assim, foi transportado ao hospital para observação, tendo lá ficado cerca de 3 horas, mas já estava tudo bem, e os pais já estavam muito felizes com o desfecho da situação.
1: E qual o sentimento para profissionais da PSP numa situação como esta?
2: É um sentimento de orgulho e é um sentimento de reconhecimento também, porque apercebemos que quando as pessoas têm necessidade, quando as pessoas precisam, quando as pessoas estão em situações extremas,

0: procuram a PSP e têm confiança de que vão receber uma resposta adequada para lhes ajudar, independentemente da natureza da situação que esteja a carecer de intervenção.
1: Muito obrigado, Sr. Comissário André Lima, eu que fui um dos três intervenientes principais ou da parte da PSP desta situação que, recorde-se, aconteceu aqui na esquadra da Água Alva Cacém pelas 18h15 da passada segunda-feira e que acabou da melhor forma. Um bebê de apenas 12 dias de vida acabou por ser salvo, teve de ser transportado posteriormente ao hospital, mas neste momento encontra-se bem e os pais estão eternamente gratos àquilo que foi a intervenção da PSP que lhes salvou a vida do filho.
2: Ainda está por dominar o incêndio em Terras de Boro, em Braga. São mais de 100 os operacionais que estão no combate a este incêndio. Um incêndio que também já obrigou à mobilização de meios aéreos. Fátima Vilaça, está ativo este fogo desde ontem à noite? E como é que, de certa forma, os bombeiros estão a reagir, nomeadamente às altas temperaturas? O calor acaba por ser uma dificuldade extra.
3: É verdade, estão a reagir com reforço de meios, há mais meios aéreos desde o início desta manhã, foram reforçados os meios aéreos e vemos agora também, há de passar aqui daqui a instantes sobre o local onde nos encontramos, um helicóptero de reconhecimento, é o helicóptero onde seguem elementos da Proteção Civil que vão, no fundo, verificar quais são os locais onde é necessário atuar de forma muito rápida. Este reconhecimento tem que ser feito através do ar, porque estamos a falar de um incêndio que está numa zona florestal, sem acessos terrestres ou com acessos muito difíceis. Tem sido assim já desde ontem à noite, quando este incêndio esteve muito próximo das casas no lugar do assento aqui na freguesia de Valduzende. Já estivemos com a população neste momento do outro lado da margem da da barragem da Caniçada para dar também uma perspectiva da dimensão que este incêndio já tem vindo a tomar. Um incêndio que não para de progredir porque este vento que agora está até mais ligeiro, mas que de manhã soprava com alguma intensidade, tem sido favorável à evolução do incêndio e desfavorável, naturalmente, à atuação dos bombeiros, que neste momento estão aqui com mais de uma centena de elementos. Eram há cerca de meia hora 114 os bombeiros que estavam no combate a este incêndio, apoiados por mais de 30 viaturas, bombeiros que já vieram, por exemplo, da zona do Porto e também de Aveiro. Vimos aqui elementos de várias corporações, além de praticamente todas as corporações do Distrito de Braga, também os elementos do Distrito do Porto e de Aveiro, que agora se juntaram a este combate. O objetivo é, naturalmente, que o fogo não se volte a aproximar das pessoas. Ouvíamos há pouco relatos de populares que nos davam conta de uma noite em claro, de uma noite que foi passada a proteger as casas e também a evitar que o fogo se propagasse às habitações. Ora, estava a fazer até aqui um compasso de espera para tentar perceber se os aviões Firebus se dirigiam aqui para este local onde nos encontramos, mas não vão fazer neste momento. Rui Pedro, não sei se o Rodrigo Andrade consegue mostrar agora, mas este é um local paradisíaco, uma zona da Caniçada, Albufeira da Caniçada, com muitas casas de luxo, com embarcadouros para acesso às habitações, onde dá acesso através de barco para estas casas, mas que um local de paraíso que na última noite se transformou rapidamente num inferno devido a estas chamas que começaram por volta das 7 horas da tarde e que continuam ativas. Neste momento, o incêndio, por aquilo que eu

0: consigo ver, terá pelo menos três frentes ainda ativas.
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4: Vamos para a síntese informativa aqui com o jornalista Bruno Correia, agora em exclusivo na Correio da Manhã Rádio. Boa tarde para quem nos está a ouvir, mas boa tarde agora para ti, Bruno.
5: Boa tarde, Lara. O Banco Central Europeu subiu pela primeira vez desde 2023 as taxas de juro em 25 pontos base para 2,25%. O aumento das taxas de juro deve-se ao facto da guerra no Médio Oriente estar a gerar pressões inflacionistas. A última subida das taxas tinha ocorrido em 2023, tendo-se seguido um período de pausa até junho de 2024, quando o banco começou a cortar os juros. Desde julho de 2025 que o Banco Central Europeu mantinha os juros inalterados. Fernando Valente foi absolvido da morte de Mónica Silva. A decisão foi anunciada esta quinta-feira pelo Tribunal da Relação do Porto. O empresário já tinha sido absolvido em primeira instância dos crimes de homicídio e aborto qualificados e profanação de cadáver. Recordo que Mónica Silva desapareceu em outubro de 2023. A mulher suspeita de matar a prima em Igualva Cacém não vai ser hoje presente a juiz. Isto acontece por estar a receber tratamento hospitalar. O crime ocorreu na terça-feira à noite, durante uma discussão. As duas mulheres atacaram-se com facas. O caso está agora a ser investigado pela Polícia Judiciária. 6 meios aéreos estão mobilizados no combate ao incêndio em Terras de Boro, distrito de Braga. No terreno estão ainda 113 operacionais, apoiados por 31 meios terrestres. As chamas deflagraram ontem, ao final da tarde, numa zona de difícil acesso, mas não há casas em risco. Depois de várias noites de santos populares, é cada vez mais o lixo acumulado nas ruas de Lisboa. A jornalista Inês Campana esteve na zona de Alfama e ouviu uma moradora.
6: Tudo e mais alguma coisa, copos, latas, garrafas, há tudo.
7: E tem sido sempre assim, todos os anos? Mora aqui há mais de 20 anos?
6: É assim, eu como nunca venho para a rua à noite e morava do outro lado, morava ali na Rua da Regueira, não dava por isso. Agora, como moro mais para este lado, é onde há mais festa, onde há mais gente, é que eu noto mais, não é?
7: E disse-me que nem sabe de onde é que vem tanta pessoa, não é?
6: Ai, não sei, não. Nem nunca vi. O meu filho, na bica, diz que é igual, está tudo cheio, tudo cheio, tudo cheio, não sei de onde é que vem tanta gente. Não.
7: Mas acha que há falta de limpeza das ruas?
6: Aqui em Alfama há falta de limpeza. Ah, sim, senhora. Não limpam.
5: A reportagem a partir de Alfama, em Lisboa, da jornalista Inês Campana. A fechar, o Campeonato do Mundo de Futebol começa hoje no México. O jogo de abertura entre México e África do Sul está marcado para as 8 da noite, hora de Lisboa, no Estádio Azteca. O Mundial decorre até 19 de julho no México, Canadá e Estados Unidos. A seleção nacional viaja amanhã para Miami, na Flórida, onde vai estar em estágio. Portugal estreia-se neste Mundial, dia 17, em Austin, no Texas, frente à Seleção do Congo.
4: É isso mesmo, o Mundial para acompanhar também em ao segundo na Correio da Manhã Rádio.

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Sempre de olhos e ouvidos postos em tudo o que de melhor se faz, ou pelo menos ou não, português, nós estamos lá dois ou três, ou mais ainda. Bruno Correia com as notícias na Correio da Manhã Rádio, agora está na altura da música e daqui a pouco voltamos ao simultâneo com o Grande Jornal da Tarde. Para já vamos à Copacabana com Barry Manilow. É sabor a verão. É Copacabana em Portugal, mas é boa na mesma, tá?

0: No fundo não é Copacabana, é Copa Mundial. Ah, pronto, acabei de fazer um trocadilho. Espero que não tenha ficado muito ofendido. Ou pelo menos que tenha achado graça, vá, minimamente graça. O Mundial também se joga aqui na Correio da Manhã Rádio, mas joga-se ouvindo e acompanhando todas as informações, os jornalistas de desporto, está toda uma equipa vocacionada e centralizada em trazer-lhe sempre, sempre o melhor de tudo o que se vai passar no Mundial, que começa hoje.
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0: E há que apoiar a nossa equipa, a nossa seleção. Estou a pedir-vos mensagens de voz, de incentivo, de apoio à sua, à nossa seleção, através do WhatsApp 927794422, 927794422. Faça o favor de enviar todas as suas mensagens. Eu não sei, olha, pode dizer coisas como "até os comemos". Olha, eu acabei de ouvir a humorista Mónica Valdegato e também o Rómio, o Bruno, ajuda-me, o Tiago, ator, que fizeram uma música, pá, que está divinado. E eu vou tentar ver se passo aqui um bocadinho. Não posso passar toda porque há lá uns pis pelo meio, mas está super divertida. E claro que estas expressões do "até os comemos", que são tipicamente nossas em momentos decisivos do desporto, a verdade é que eles aplicam na música de forma bem divertida e que vale a pena ver e ouvir. Agora é continuar aí desse lado. Tarde a nada, voltamos ao simultâneo com o Grande Jornal da Tarde e depois vamos estar aqui entre nós com boas conversas, boa música e aquela companhia de sempre.
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2: 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Dentro de alguns segundos, vamos voltar então a estar em simultâneo com o Grande Jornal da Tarde, a televisão e a rádio juntas numa só, sempre a esta hora e também ao final do dia, ali por volta das 7h45. Já está tudo de olhos postos e ouvidos postos no primeiro dia do Mundial, as expectativas, a emoção, as músicas, a criatividade, o apoio, as cores, as bandeiras. Esta é a beleza do Mundial, que vai poder acompanhar par e passo todos os segundos de tudo o que se vai passar a partir de hoje aqui na Correio da Manhã Rádio. Relembro que tem o WhatsApp 927794422 para enviar as suas mensagens de voz de apoio, então porque não, ou até porque não, uma música com uma letra feita por si. Porque não? Porque não? Há tanta gente a fazer isso e está a ser super divertido também de acompanhar o fenómeno nas redes sociais. Está na hora de irmos para o simultâneo. É a televisão e a rádio juntas numa só aqui na Correio da Manhã Rádio. A começar aqui agora.
3: Fernando Valente é um homem livre. O principal suspeito do desaparecimento e morte de Mónica Silva voltou hoje a ser absolvido, desta vez pelo Tribunal da Relação do Porto. A jornalista Tânia Laranjo acompanhou esta decisão, que deixou a família de Mónica Silva inconformada. Tânia, uma decisão que já não tem mais recursos.
4: Sim, não tem mais recurso, é chamada dupla conforme. Há uma decisão de absolvição da primeira instância, há uma decisão da segunda instância, no caso da relação, ou seja, esta decisão não é passível de recurso. O único recurso possível seria para o Tribunal Constitucional. Aqui não me parece absolutamente líquido, porque não tenho questões constitucionais durante o inquérito, nem durante o primeiro julgamento, ou seja, a não ser que surgisse aqui alguma inconstitucionalidade, alguma norma aplicada neste acórdão, que também não me parece provável, este de facto é um processo fechado também com a consequência de que, mesmo que amanhã se descubra o corpo de Mónica Silva e que haja uma prova evidente da culpa de Fernando Valente, ele não poderá ser novamente julgado pelo homicídio. O processo acabou, a não ser também noutro cenário hipotético, imaginemos que se conseguisse apurar que ele teria corrompido o tribunal ou teria corrompido os jurados. Aí sim, se a análise da prova tiver sido de alguma forma adulterada, aí poderia ser repetido. Mas o que vem dizer a relação é exatamente o contrário. É que o Tribunal de Primeira Instância tem razão porque a prova produzida era insuficiente. Por exemplo, outro exemplo deste acórdão é o que diz respeito à videovigilância do carro. Há uma imagem de um carro a passar, que a Polícia Judiciária e o Ministério Público garantiam que era o Mercedes de Fernando Valente, que Mónica Silva iria para ali, que seria a prova de que tinha sido ele a ir buscar a Mónica Silva à casa e levá-la para a casa da Torreira. A questão é que quase nada se vê nesta imagem, e o que vem dizer o Tribunal é que não se pode daí sacar sequer essa conclusão, não se pode chegar a essa conclusão, por isso tem de se absolver. É um cenário de falta de provas, claro. Aliás, o Tribunal, e é importante também realçar isto, diz várias vezes que não é por não haver corpo que não há condenação. Porque, de facto, a verdade é que, como todos sabemos, já há várias condenações em Portugal quando não há corpo. Houve outros processos onde não havia corpo e houve condenação. Não foi por isso que não houve condenação. Não há condenação porque a prova reunida era manifestamente insuficiente. Ou seja, vamos agora para uma dupla absolvição. Duas vezes absolvido pela primeira instância e pela relação, o processo está fechado, resta saber onde está Mónica Silva.
3: A reportagem a partir do Tribunal da Relação do Porto, da jornalista Tânia Laranjo, um assunto que vai continuar em destaque na CMTV. Um total de 11 pessoas foram detidas na terça-feira à noite no âmbito de uma operação de combate ao tráfico de droga do Núcleo de Investigação Criminal de Felgueiras, da GNR, a jornalista Aureliana Gomes dá-nos agora conta de tudo o que foi apreendido.
5: Boa tarde. Foi uma operação que aconteceu na terça-feira ao final do dia, do que resultaram 11 detidos e muito material apreendido. Foi uma operação que decorria, como dizia, há mais de um ano e que visava o tráfico de droga. Para conhecermos mais pormenores, Capitão Pedro Ribeiro, do destacamento de Felgueiras da GNR, pergunto-lhe, esta operação, como dizia, já esta investigação, aliás, já decorria há mais de um ano, culminou na terça-feira com estes 11 detidos e muito material apreendido. O que é que destaca do material apreendido?
6: Aqui do diverso material apreendido, destaca-se aqui naturalmente cerca de 4.500 doses de cocaína, 4.200 de haxix, ainda 473 doses de cannabis e ainda mais cerca de 20 mil euros em numerário e depois diverso material relacionado com o tráfico de estupefacientes.
5: Esta operação decorreu à noite, ao contrário do que acontece normalmente com estas buscas. Estamos a falar de mais de uma dezena de buscas. Porquê o facto de acontecer à noite?
6: Nós tivemos que desenvolver estas buscas ao final do dia, porque além das buscas domiciliárias, depois tivemos 6 buscas não domiciliárias, onde estavam incluídos estabelecimentos comerciais, cafés e ainda lojas de venda de animais.
5: Estes detidos têm ligações familiares entre si ou não?
6: O que apuramos até agora, alguns têm ligações familiares, outros não.
5: Ok, muito obrigada. Então, o culminar de uma investigação que decorria há já mais de um ano. 11 detidos foram detidos na passada terça-feira. Ora, há também milhares de doses de droga, nomeadamente cocaína, haxix e cannabis, que foram apreendidas. 6 viaturas numa operação desenvolvida pela GNR de Felgueiras. Uma operação que culminou, como dizia, com 11 detidos.
3: Depois de várias noites de arraiais de santos populares, o lixo tem-se acumulado nas ruas de Lisboa, algo que está a revoltar os moradores. A reportagem é da jornalista Inês Campana, na zona de Santos.
7: Os moradores e comerciantes aqui de Alfama têm-se queixado muito do lixo acumulado depois dos santos populares. Maria Arlete, que faz hoje 80 anos, boa tarde novamente, muito lixo aqui nas ruas.
8: Completamente, muito, muito, muito.
7: Copos, tudo e mais
8: alguma? Tudo e mais alguma coisa, copos, latas, garrafas, há tudo.
7: E tem sido sempre assim, todos os anos? Mora aqui há mais de 20 anos?
8: É assim, eu como nunca venho para a rua à noite e morava do outro lado, morava ali na Rua da Regueira, não dava por isso. Agora como moro mais para este lado, é onde há mais festa, onde há mais gente, é que eu noto mais, não é?
7: E disse-me que nem sabe de onde é que vem tanta pessoa, não é?
8: Ai, não sei não, nem nunca vi. O meu filho, na bica, diz que é igual, está tudo cheio, tudo cheio, tudo cheio, não sei de onde é que vem tanta gente. Não.
7: Mas acha que há falta de limpeza das ruas?
8: Ah, aqui em Alfama há falta de limpeza. Ah, sim senhora, não limpam.
7: Tem pena que de facto a rua onde viva acabe por ficar com este lixo todo?
8: Completamente, se for lá, se der a voltar aí pelos becozinhos, vai ver as beatas, porque eles varrem, tiram os copos, mas o resto vai ficando bem. Mas hoje faz uma diferença muito grande.
7: Hoje as ruas estão varridas?
8: Hoje estão, varridinhas. Hoje estão.
7: Muito obrigada novamente, Maria Arlete, esta senhora que faz hoje 80 anos e que de facto nos diz que Alfama tem sido uma das zonas mais afetadas aqui pelo lixo nesta época de santos populares. Os santos populares que vão até ao final deste mês.
3: Os dois irmãos franceses encontrados abandonados numa estrada de Alcácer do Sal

já não estão com a avó materna e foram mais uma vez encaminhados para uma família de acolhimento em França. O caso das duas crianças, de 3 e 5 anos, que chocou o país por terem sido abandonadas numa estrada entre Alcácer do Sal e a Comporta, ganha agora novos contornos. Os meninos foram retirados aos cuidados da avó materna e encontram-se numa nova família de acolhimento. O caso remonta ao passado mês de maio, quando os irmãos foram deixados só

0: crianças acabaram por ser encontradas por Alexandre Quintas, um padeiro de Alcácer do Sal, que prestou auxílio e alertou as autoridades. Alexandre Quintas mantém o contacto com o processo e manifesta mesmo a intenção de poder vir a acolher os dois menores. O lince ibérico esteve quase extinto e a espécie só recuperou devido a um esforço conjunto entre Portugal e Espanha. O centro de reprodução em Silves teve uma importância crucial para a recuperação da espécie. Ora, 17 anos depois da criação, o Instituto da Conservação da Natureza decidiu assumir a gestão direta do espaço, o que levaria ao afastamento da equipa de veterinários e tratadores que ajudou a nascer quase 200 linces ibéricos em Portugal. Depois de muita contestação, a decisão polémica acabou por ser revertida.
1: E agora fica por aqui o grande jornal da tarde no que a CMTV diz respeito. Agora ficamos só na Correio da Manhã Rádio. E olha, aqui entre nós acho que ficamos muito bem, não é?
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1: Pois conto, sim senhor, já recebi aqui uma mensagem. Esta foi escrita, tenho as mensagens de voz, não é? Mas a mensagem é da Tininha, exatamente, a mensagem da Tininha, e diz: olá mundo, aqui vai Portugal, os nossos craques vão chegar à final, força, força, olé, olé. Ai, gosto muito disso.
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1: 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Agora, nunca é tarde, nem nunca é cedo. É agora. Vamos ouvir a música Não É Tarde Nem É Cedo, Buba Espinho e Miguel Araújo. E logo depois, uma das minhas favoritas, dos Eurythmics, Thorn in My Side. Duas de seguida, aqui na Correio da Manhã Rádio. Para nós, esta boa tarde de quinta-feira, 2h24. Já almoçou? Ainda bem.

0: eleva o espírito e que nos dá vontade de continuar a cantar e a dançar. Só aqui na Correio da Manhã, Rádio 2:32. Estamos lá aqui nesta quinta-feira a celebrar também o Dia do Brincar. É isso mesmo, o Dia Internacional do Brincar. E apesar de ser uma das atividades mais comuns da infância, ela é realmente muitas vezes negligenciada, com os pais, por exemplo, não terem tempo para os filhos, e acrescente urbanização e a perda de locais de brincadeiras, assim como a comercialização do brincar com o crescimento dos videojogos. Enfim, em certos países o brincar é até um ato interdito pelo trabalho infantil e pelo recrutamento de crianças para a guerra. Vamos lá celebrar. Vamos celebrar porque estamos em Portugal e que temos a oportunidade de brincar e controlar estas coisas ainda. Pelo menos é esse o nosso objetivo. Hoje é o dia de brincar. Brinque muito. Lembre-se de hoje de brincar todos os dias. Já a seguir, sem brincadeiras, ou brincadeiras à parte, vamos ter...
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0: E em cmradio.pt, onde quer que esteja à distância de um clique. Vamos à música, Lady Gaga.

0: É a Lady Gaga aqui a acordar o espírito, o corpo e a mente. Depois do almoço já sabe, não é? Custa sempre um bocadinho regressar ao trabalho, mas a Lady Gaga deu aqui o mote para despertarmos o rock a acordar nesta quinta-feira, dia 11 de junho. Hoje está bem quente e vem aí mais dias quentes pela frente. No fundo, para celebrar em grande estilo os Santos Populares. Começámos com o mais fresquinho evento e agora vamos terminar estas semanas de festividade com muito calor e muita alegria, que é aquilo que se pretende. Vamos lá, está na altura e mais do que na hora de Linha Avançada de hoje, todos os dias no Bom Dia, e nós aqui entre nós também recuperamos.
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2: Ora viva, José, muito bom dia. Vamos embora para esta linha.
3: Bom dia, Ricardo. Boa quinta-feira para todos os amigos.
2: Ora bem, vamos ao resumo do jogo, não é?
3: Exatamente. Portugal 2, Nigéria 1. Não foi bom nem foi mau, antes pelo contrário, ou por outro, foi bom ganhar, tal como já tínhamos ganho o primeiro jogo de preparação, também por 2-1 ao Chile. E também ontem a coisa não foi fenomenal, vamos dizer, como não tinha sido no primeiro jogo. Ontem já jogaram os pesos pesados que tinham ficado fora na primeira partida, desde logo os 4 do Paris Saint-Germain, Vitinha e João Neves de início, Nuno Mendes e Gonçalo Ramos a saltarem do banco, mas o que é facto é que a coisa não correu lá muito bem. Várias oportunidades falhadas e tal. Algumas dificuldades nos duelos com os nigerianos, fortes como o Caraças, até que Pedro Neto fez um bom golo e abençoado o avô, que tem um neto destes, não é?
2: É pá, eu aqui sequer devia ter posto aquele indicativo de publicidade. É que eu acho que ainda é esta marca.
3: É verdade. Mas eles empataram rapidamente e foi preciso aparecer Chico Conceição, um dos muitos que entraram na segunda parte. Martínez tirou 10, meteu 10, deixou ficar Ronaldo, mas rapidamente o tirou também. Chico Conceição que pegou na bola, serpenteou e tal. Daqui me sirvo e toma lá fresquinho. Golo!
2: É outra maneira de dizer isso.
3: E assim ficou 2-1, resultado igual ao do jogo com o Chile. Já o disse e repito, não foi bom nem foi mau, antes pelo contrário, mas claro, mais vale ganhar do que perder.
2: Ora bem.
4: O facto de estar vivo é o contrário de estar morto.
2: Ah, isto é uma lapaliçada.
3: Grande Lili, uma filósofa dos tempos modernos, um beijinho para ela. Já agora vamos ouvir o que pensa Roberto Martínez da performance da seleção portuguesa nesta.
2: Ah, bem, chamemos então o Roberto Martínez à antena.
3: Oh, Roberto, anda cá.
5: Muito satisfeito com os dois jogos, normal.
2: Ah, ótimo.
3: Pronto,
2: está satisfeito.
3: Menos, tá? Não vale a pena exagerar, não é?
2: Não vale a pena exagerar. Você exagerou. Não, não é assim, não é? Ah, esta é que é oficial.
3: Exagerou.
2: Poxa, muito, um bocadinho.
3: Fica a certeza que podemos dar bem mais no Campeonato do Mundo. E olha,
2: se
3: até porque se não dermos
2: olha...

0: Dizia a senhora Dalida.
1: Exatamente. Pronto, e a partir daqui me sirvo, que é como quem diz, vamos a isto que é uma pressa, já amanhã a seleção parte para a Flórida, e é já hoje que começa o Mundial, cerimónia de inauguração no estádio Azteca, com 90 mil nas bancadas, cidade do México.
2: Viva México, cabrones!
3: Espero que isto seja um incentivo, exato.
1: Exato.
3: Aqui lá a palavra é positiva, sim.
1: Exatamente, é como no Alentejo, não é?
3: É um bocadinho assim.
1: México, África do Sul, às 7 da noite, hora portuguesa, aliás, às 7 ou às 8, agora acho que às 8.
3: Também não te consigo ajudar.
1: E às 3 da matina, Coreia do Sul, Chequia, temos os jogos do Grupo A, Portugal só entra em ação no próximo dia 17, quarta-feira, defrontamos o Congo.
3: Congo!
4: É no Congo, eu andar, é no Congo.
3: Olha, já cá estamos.
1: Exatamente, e todos esperamos que Portugal comece com o pé direito, como é evidente.
3: Claro que
1: é
3: sim.
1: Ou não é, Ricardo?
3: É, claro, claro. Queremos isso mesmo. Ora, mas olha, já estou com saudades de falar de Mourinho.
1: Então vamos a isto. Com o pé direito, irá tentar Rui Costa hoje mesmo entrar bem na conferência de imprensa a propósito do tema de que falavas, que o Benfica promove hoje às 6 da tarde para o balanço da época. E no balanço da época, é claro que o Afer Mourinho terá parte de Leão. De Águia, neste caso, não é?
3: Sim.
1: Aguardemos, pois. Muito curiosa a reação do Atlético de Madrid ao interesse manifestado pelo Real Madrid, já com o Mourinho a ter palavra decisiva nas dispensas e contratações, em relação a Julián Álvarez, que é uma fera do Atlético de Madrid, argentino, campeão do mundo. O Real ofereceu 150 milhões de euros para o contratar, mas o Atlético deu sopinha. A resposta do Atlético foi esta, primeiro nas redes sociais, colocando 5 emojis a darem uma gargalhada. E com isto, não é?
3: Também me deixa-me acompanhar na risada.
1: Para seguir um novo post, como não nos havíamos de dar bem, se nos fazem rir ainda mais do que o Barcelona, que atrapalha tal, assim está o assunto. Só lhe faltou dizer
3: isto.
1: Deixa-me rir. Exatamente. Olha, e pronto, era isto. Eu também vou rir para outra freguesia, não é?
3: Sim.
1: Mas amanhã cá estarei, eu e o Arnold.
3: Ou ele e o Arnold, e cá está eu.
5: I'll be back.
1: E é isto, Ricardo.
3: Um grande abraço e até amanhã. Mesma hora, nova linha avançada com José Nunes.
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7: É isso mesmo, agora vamos à música e daqui a pouco vamos então mostrar a música que há pouco. Eu também falei aqui com o Bruno Correia a propósito do Mundial, um grupo de amigos já são virais, a música que eles fizeram e a versão que eles fizeram de apoio à nossa seleção é viral, mas para já vamos ao Eddie Grant e este Give Me Hope, Joanna. Também precisamos de muita esperança, fé e determinação para este Mundial. Força lá, força Portugal, força seleção. Give me hope, Ronaldo, give me hope. Também, olha, já comecei.

0: tentar mudar aqui um bocadinho da letra do Eddie Grant, sem ofender, mas é Give Me Hope Ronaldo, Give Me Hope Portugal, é isso que nós queremos, queremos animar a nossa malta lá fora e que Portugal chegue à final e ganhe, porque se é para pedir, meus senhores, é para pedir o melhor.
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0: Portugal, Portugal, Portugal, Portugal, eles estão virais nas redes sociais.

0: Já sabes de cor, Bruno? Já sabes de cor esta música? Já sabes de cor esta música?
1: Sei, sei.
0: Devias-te juntar.
2: Defensores de Portugal.
0: Portugal.
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0: Olha, nós temos que arranjar forma de contactar este grupo de portugueses. Que tem uma grande vibe.
2: 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Bruno passa para Ronaldo.
0: Adoro.
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0: Bora lá.
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0: Fica no ouvido, não é? E que seja realmente uma alegria, porque de facto o Mundial e estas grandes competições trazem muita alegria para os fãs, para o desporto, e move-nos numa só voz. É extraordinário. E que aqui entre nós, não é? Há que dizer.
3: Aqui entre nós.
0: A sorte esteja connosco.
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1: E a pergunta de hoje é: como festejou ontem o Dia de Portugal, de Camões, das comunidades portuguesas e do jogo com a Nigéria?
2: Adélia Matos falta com porta. Dia de jogo da seleção e ainda por cima dia de Portugal e de Camões. Isto foi uma festa rija aqui na terra. A alcunha do meu marido, o Silvério, é Camões, porque ele tem 16 dioptrias em cada olho e ainda vem um boi à frente sem os óculos. E meteram-lhe esse nome porque dizem que o Camões também era vesgarolho. Não sei se é verdade, que ainda conhecia um homem. Uma vez disseram-me que ele estava a cantar na TV e eu fui a ver, mas afinal não era. Era o António Variações, porque parece que eles davam ars um ao outro. O Messi veio ontem bater um recorde, porque ele tinha a carrinha de caixa aberta carregada de minis. E entre as 8 da manhã e as 11 da noite ele despachou tudo. Ele e o irmão Lúcio despacharam aquilo tudo e sempre a cantar o hino. E mais não sabem a letra, pá. Ai, eu já passei tanto na vida.
3: Tenente Idalécio Pontão, da Marinha Portuguesa. Ontem foram as comemorações do Dia de Portugal. Como é sabido, o nosso país tem uma forte tradição de navegação. Creio que ainda somos os maiores navegadores e temos a melhor marinha do mundo. E se tivéssemos barcos, então, ei, éramos imbatíveis. Mas as coisas são como são. E quem não tem cão, caça com gato. E quem não tem gato, arranja uma fisga. Não nos podemos esquecer que Camões salvou as Lusíadas a nadar só com um braço e a apontar à terra só com um olho. Assim está a armada portuguesa. Apesar de tudo, somos valentes e mortais. E mais, vamos ser campeões do mundo. Tenho dito.
4: Suzette Vanette, estou há 20 anos lá na França. O dia de Portugal, de Camões e das comunidades é très importante por nós. É um dia em que pensamos na nossa terra e até nos vêm as lágrimas aos olhos. Também nos é um pouco o Camões, mas a gente aqui prefere o Tony Carreira. Ou então, no género poeta, só de um olho, e da época do Camões, talvez a gente goste mais do Jacide. Tem canções melhores que o Camões. Quanto à seleção, eu acredito que vamos ser campeões do mundo. Vive Portugal! E vive Portugal!
5: Marcelo Rebelo de Sousa, ex-presidente da República, atual chutador de traseiros de Caloiros e também comentador aqui da CM Rádio. Eu ontem estive para não ir a lado nenhum,

vários convites. E depois lá decidi ir aos Açores. É pá, podemos pedir para sair mais cedo e meter-me a nado em direção a Portugal continental para ver o jogo. Mas como estava vento, acabei por ir parar a Matosinhos. Em todo o caso, foi um dia porreiro. Só tive pena foi de não poder dar uns chutes no traseiro de algumas pessoas que foram convidadas, como fiz aos calores. Mas não estava lá o Ventura e parece que faltou-me o incentivo. Hoje vou descansar, que ontem foram as comemorações, foi-me só a mais. Vou para a praia da Baía de Cascais, que está cá uma brasileira do caraças. Adeus.

0: Fala barato que todos os dias nos enche aqui a barriga de gargalhadas com o Eduardo Madeira, principalmente quando ele vem aqui gravar. Ai meu Deus, vocês haviam de ver. Mas pronto, isto fica para nós, está bem? Esse momento fica para nós. Quando o Eduardo vem aqui gravar e nós temos a oportunidade de assistir, ainda é melhor. Qualquer dia eu gravo e partilho consigo, mas fica aqui entre nós, pode ser. Pode ser, combinado? Espero que sim.
1: Aqui entre nós.
0: Então, muito boa tarde. Só agora chegou mesmo a tempo de ouvir James Morrison. E hoje, e já que o Eduardo Madeira falou do feriado de ontem, Dia de Portugal, de Luís de Camões e das comunidades, enfim, hoje vamos receber o ator e encenadora de uma peça de teatro que se chama Enfatriões, de Luís de Camões. Estreou ontem e nós vamos saber tudo, onde é que vai estar, onde é que está. E que história é esta que está então em cena? Vamos saber tudo daqui a pouco, depois da síntese informativa para já, James Morrison, e depois, a síntese não, depois o Grande Jornal das Três, é isso mesmo. Boa tarde, boa quinta-feira, são 2h57, já está quase na hora de atualizarmos as informações aqui na Correio da Manhã Rádio.
2: E

0: James Morrison nesta belíssima tarde de quinta-feira aqui na Correio da Manhã Rádio. Agora está na altura de irmos para as notícias e acertarmos os ponteiros do relógio já a seguir.
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1: Ora, então vamos acertar os ponteiros do relógio, são neste momento 3 da tarde. Está na hora de dizer que, obviamente, está na Correia da Manhã Rádio, aqui entre nós comigo, Lara Afonso, e também com o Bruno Correia. Agora com o Grande Jornal das 3 da tarde. Muito boa tarde, Bruno, mais uma vez.
2: Boa tarde. Fernando Valente foi absolvido da morte de Mónica Silva. A decisão foi anunciada esta quinta-feira pelo Tribunal de Relação do Porto. O empresário já tinha sido absolvido, em primeira instância, dos crimes de homicídio e aborto qualificados e profanação de cadáver. A jornalista Ana Isabel Fonseca esteve no Tribunal de Relação do Porto e tem mais detalhes sobre o acórdão.
3: Este acórdão da relação do Porto tem ao todo 318 páginas e nele os juízes desembargadores fazem uma análise exaustiva de todo o julgamento que decorreu no Tribunal de Aveiro, analisam ao pormenor, nomeadamente todos os depoimentos das testemunhas, e aqui falamos concretamente dos testemunhos da família de Mónica, falamos então dos depoimentos de Sara Silva e também da mãe de Mónica, Celeste. Ora, no que diz respeito a estes testemunhos da irmã gêmea e também da mãe de Mónica, aqui os juízes dizem que não se pode dar total credibilidade àquilo que foi dito por estas duas mulheres, até porque num primeiro momento, quando foram à GNR, a versão que apresentaram aqui para o desaparecimento era diferente daquela que depois contaram. Isto porque não atribuíram a culpa, a responsabilidade deste desaparecimento a Fernando Valente. Aliás, na altura mencionaram o nome de um outro homem com quem Mónica chegou a manter um relacionamento e que esta mulher chegou mesmo a acreditar que seria esse sim o pai do seu filho, e nunca nessa queixa que foi apresentada surge nesses primeiros dias o nome de Valente. O nome de Valente só surge então mais tarde para esta investigação e também por parte da família. Ora, também depois foi analisada outra prova, nomeadamente as antenas telefónicas, as localizações celulares do telemóvel de Mónica Silva. O Ministério Público, no fundo, aquilo que fez durante a investigação foi pegar nestas localizações, nas antenas que foram sendo acionadas pelo telemóvel de Mónica, para conseguir de alguma forma reconstituir aquilo que se tinha passado entre 3 e 4 de outubro de 2023. E aquilo que o Ministério Público sustentava era que Mónica saiu da sua casa na Mortosa e que depois seguiu com Fernando Valente para um apartamento que tinha na Torreira, onde o homicídio de facto depois teria ocorrido. Ora, o que os juízes aqui da Relação do Porto vêm agora dizer é que essas localizações celulares não são de todo fiáveis, ou seja, não se pode dar total credibilidade também às antenas que foram acionadas, e que, por exemplo, no que diz respeito a esta antena da Torreira, que teria sido acionada, uma antena localizada na zona do apartamento de Fernando, o telemóvel de Mónica nessa zona, por exemplo, só é acionado durante um segundo, e que, portanto, não se pode pegar nessa prova das antenas que foram acionadas para, a partir daí, dizer que Fernando Valente cometeu um homicídio no seu apartamento, que matou então a Mónica Silva, que estava grávida de 7 meses.
2: Recordo que Mónica Silva desapareceu em outubro de 2023. A mulher suspeita de matar a prima em Agualva Cacém não vai ser hoje presente a juiz. O crime aconteceu na terça-feira à noite, durante uma discussão. As duas mulheres atacaram-se com facas. O caso está agora a ser investigado pela Polícia Judiciária. A reportagem a partir do Tribunal de Sintra é da jornalista Bianca Rocha.
4: A mulher de 47 anos que matou a prima de 43 ao final da noite de terça-feira em Agualva Cacém não será hoje presente a tribunal. Pelo menos é isso que conseguimos perceber, até porque esta mulher de 47 anos também sofreu, em virtude do confronto físico com a vítima mortal, também sofreu ferimentos nas mãos e, portanto, foi levada a uma unidade hospitalar para receber os cuidados médicos necessários.
2: Esta mulher não vai ser hoje presente a juiz por estar a receber tratamento hospitalar. 6 meios aéreos estão mobilizados no combate ao incêndio em Terras de Boro, distrito de Braga. As chamas deflagraram ontem, ao final da tarde, numa zona de difícil acesso, mas não há casas em risco. A jornalista Fátima Vilaça ouviu um morador que fala numa noite muito complicada para a população.
5: Foi uma noite muito, um caos muito difícil, por causa perto das habitações, o pessoal das habitações estava sobressaltado.

0: E pronto, tivemos um meio aéreo que fez duas descargas, mas depois a noite começou a cair. Ele teve que pronto, desistir. E pronto, e o pessoal, mesmo aqui das aldeias, a começar também a ajudar a combater os incêndios perto das casas, alfaias agrícolas e tudo. E pronto, e andámos toda a noite a combater o incêndio.
1: No terreno estão, neste momento, 129 operacionais apoiados por 36 meios terrestres e 6 meios aéreos. Todos os distritos de Portugal continental estão, a partir de hoje e até sábado, sob aviso amarelo devido à previsão de tempo quente. Segundo o Instituto Português do Mar e da Atmosfera, esta quinta-feira os valores da temperatura máxima vão variar entre os 27 e os 38 graus. Amanhã devem ser ainda mais elevados, oscilando entre os 35 e os 40 graus Celsius. Explicações pelo meteorologista do IPMA, Jorge Ponte, esta tarde no Grande Jornal da CMTV.
2: Amanhã vai ser o dia mais quente, apesar de sábado continuar a ser um dia quente, pois a partir de domingo as temperaturas tendem a descer um pouco, embora ainda não de forma muito significativa, mas tendem a descer a partir de domingo. As temperaturas podem chegar aos 40 graus nos lugares habituais, essencialmente Alentejo, Vale do Tejo, Vale do Douro, também poderá acontecer. Saliente, no entanto, por exemplo, no Algarve, o vento vai soprar com alguma intensidade, o que, apesar das temperaturas elevadas, o que pode aumentar aqui um bocadinho o desconforto.
1: O IPMA também alerta para perigo máximo de incêndio em cerca de 100 concelhos de 12 distritos. O risco de incêndio deve manter-se muito elevado, pelo menos até segunda-feira. O Banco Central Europeu subiu pela primeira vez desde 2023 as taxas de juro em 25 pontos base para 2,25%. O aumento das taxas de juro deve-se ao facto da guerra no Médio Oriente estar a gerar pressões inflacionistas. A última subida das taxas tinha ocorrido em 2023, tendo-se seguido um período de pausa até junho de 2024, quando o banco começou a cortar os juros. Desde julho de 2025 que o Banco Central Europeu mantinha os juros inalterados. E o Ministro das Finanças garante que a crise atual é diferente do que se verificou em 2022. Joaquim Miranda Sarmento afirmou que as perspectivas para a economia nacional são bastante positivas. Ainda assim, o governante considera que não era necessário o aumento dos juros. Depois de várias noites de santos populares, é cada vez mais o lixo acumulado nas ruas de Lisboa. A jornalista Inês Campanas esteve na zona de Alfama e ouviu uma moradora.
3: Tudo e mais alguma coisa, copos, latas, garrafas, há tudo.
4: E tem sido sempre assim, todos os anos? Mora aqui há mais de 20 anos?
3: É assim, eu como nunca venho para a rua à noite e morava do outro lado, morava ali na Rua da Regueira, não dava por isso. Agora como moro mais para este lado, é onde há mais festa, onde há mais gente, é que eu noto mais, não é?
4: E disse-me que nem sabe de onde é que vem tanta pessoa, não é?
3: Ai, não sei não, nem nunca vi. O meu filho, na bica, diz que é igual, está tudo cheio, tudo cheio, tudo cheio, não sei de onde é que vem tanta gente. Não.
4: Mas acha que há falta de limpeza das ruas?
3: Aqui em Alfama há falta de limpeza. Ah, sim senhora, não limpam.
1: A reportagem a partir de Alfama, em Lisboa, da jornalista Inês Campana. No desporto, o Rui Costa vai dar uma conferência de imprensa às 6 da tarde no Estádio da Luz. O presidente do Benfica vai falar sobre a longa novela da troca de treinadores e fazer um balanço da última época. Na terça-feira, o Benfica anunciou formalmente a saída de José Mourinho e acionou a cláusula de rescisão de 15 milhões de euros a pagar pelo Real Madrid. O Benfica confirmou também a contratação de Marco Silva por 2 épocas, com a opção de continuar até junho de 2029. Esta conferência de imprensa de Rui Costa vai poder contar aqui na Correio da Manhã Rádio, num simultâneo com a CMTV. A seleção portuguesa de futebol mantém o 5º lugar do ranking da FIFA, hoje atualizado, numa inversão do que tinha acontecido em abril. A Argentina subiu ao 1º posto por troca com a França, que desce ao 3º lugar, enquanto a Espanha se mantém em 2º e a Inglaterra em 4º. E o Campeonato do Mundo de Futebol começa hoje, decorre até 19 de julho e vai ser o maior de sempre, Leonor Ferraz.
5: Pela primeira vez, o Mundial vai ser organizado por 3 países, Estados Unidos, Canadá e México, um total de 16 cidades. Os Estados Unidos recebem grande parte da competição, com 78 jogos, enquanto o México e o Canadá acolhem 13 jogos cada um. Outra grande novidade é o formato alargado, que passa a contar com 48 seleções divididas em 12 grupos. No total, são 104 jogos. Na fase de grupos, avançam os 2 primeiros classificados, bem como os 8 melhores terceiros, aumentando o número de equipas na fase a eliminar. Outro dos grandes motivos para este ser, talvez,

0: O campeonato do mundo mais esperado de todos os tempos é o adeus de jogadores como Cristiano Ronaldo, Messi e Neymar. Quanto a Portugal, está inserido no grupo K. A equipa das Quinas estreia-se a 17 de junho frente à República Democrática do Congo. Joga depois com o Uzbequistão a 23 de junho e fecha a fase de grupos contra a Colômbia na madrugada de 28 de junho.
1: Um trabalho da jornalista Leonor Ferraz. O Mundial de Futebol começa hoje com o jogo de abertura entre México e África do Sul, às 8 da noite, hora de Lisboa, no estádio Azteca, na Cidade do México, e termina no dia 19 de julho com a grande final a ser jogada no MetLife Stadium em Nova Jersey, nos Estados Unidos.
2: Oh Bruno, curiosidade, vamos ter três apresentações, não é? Três festas.
1: Em simultâneo.
2: Ah, e quem é que vai estar em cada sítio a atuar, por exemplo?
1: Sabes? Isso era aquilo que tu deverias saber.
2: Eu não sei.
1: Tu és mais ligada à música, Lara.
2: Então espera lá que eu já vou saber. Malandro, aqui a dar-me uma finta, hein? Aqui a modo de linguagem futebolística. Uma finta, isso foi uma finta, não é? Há outros termos, vou tentar também aprofundar.
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2: Já estamos aqui em pesquisa. Vamos à música Holly Humberstone e logo a seguir vamos falar de teatro. E vamos ao teatro. White Nose, agora Noise. White Noise. Nose é o meu, que está meio entupido. Boa tarde, boa quinta-feira.

0: A vez chegou agora. Ah, então não tem problema nenhum. Chegou agora, chegou na altura certa para ir ao teatro. Vamos ao teatro aqui na rádio, de forma muito humilde, porque o ir ao teatro é mesmo ir ao teatro, não é? E aqui entre nós, vale a pena apoiar a arte em Portugal.
1: Aqui entre nós.
0: É precisamente por apoiarmos a arte em Portugal, da Correio da Manhã Rádio, aqui entre nós, que temos como convidados hoje a Silvina Pereira e também o ator Paulo Matos. Atenção, a Silvina Pereira é encenadora, diretora, conte-me tudo, porque há uma peça maravilhosa que estreou há relativamente pouco tempo e que tem tudo a ver com o dia de ontem. Silvina.
2: Exatamente, ou seja, os portugueses têm uma sorte de ter um poeta como o Luís de Camões. Uhum. E também têm uma grande sorte de ter um dramaturgo como o Luís de Camões. Camões escreveu 3 peças, pelo menos as que são conhecidas, e uma delas justamente é o Alto, ou a Comédia dos Anfitriões. Uhum. Tem várias designações porque é um teatro editado postumamente, e aqui se combina nestes anfitriões, no fundo, o legado grego-latino, a herança grego-latina da antiguidade, com o tempo do próprio Camões. Ou seja, retrata-se aqui a última viagem que o Júpiter faz à Terra e que é apaixonado por Alcmena, ou Almena, mulher de anfitrião ou enfatrião. Uhum. A partir desses enganos se estabelece uma série de peripécias extraordinariamente, por um lado, eruditas, mas por outro lado, muito divertidas. É puro teatro.
0: É puro teatro, é isso mesmo. É isto que temos em cena no Teatro Camões.
3: É isso mesmo, Teatro Paulo. Camões. E por coincidência é um Alto de Luís de Camões, que se estreou no dia de Camões, no Auditório Camões do Liceu Camões.
0: É tudo.
3: Portanto,
0: em Camões.
3: Camões em grande e em fartura. Nós obviamente trabalhámos muito, foi muito divertido o trabalho, todo o processo, mas mais divertido foi de facto a estreia. O impacto foi maravilhoso, as pessoas riram imenso, absorveram completamente os trocadilhos, a linguagem, as peripécias. Eu faço, infelizmente, de cornudo.
0: Oh, meu Deus.
3: É verdade, o anfitrião. Porque há um ser mais alto do que ele que chega à Terra, chamado Júpiter, uhum, e que gosta muito da mulher do anfitrião, e então, pronto, acontecem umas coisas picantes no meio da peça. E acaba tudo em bem e é maravilhoso. Venham ver, verdadeiramente, vale a pena.
0: Vai estar em cena quanto tempo? E já lá vamos, porque há mais atores. Que, no fundo, eu quero saber tudo, Silvina. Tudo.
2: Bom, esta peça estará agora hoje à noite, uhum, amanhã, e no sábado, às 17 e às 21h30.
3: Depois, 21. Às 21. 21.
0: Mais cedo. Ajuda.
2: Sim. Entretanto, na semana seguinte, iremos para o Auditório Santa Joana Princesa e faremos mais uma série de 13 espetáculos no dia 19, 20 e 21, às 21h.
0: Porquê é que nós devemos ir ver esta peça? Para além, obviamente, de ser a histórica, não é? E a nossa.
2: Nós devemos, por várias razões, pela língua portuguesa, pelo talento e invenção teatral de Camões, pela inteligência fulgurante de um texto, pela denúncia que o Camões faz. Isto não é, parece uma história velhinha, antiga, que
0: mas tem ali
2: a Plauto. Mas o que estamos a falar é do abuso de poder e do roubo da identidade. Ou seja, por detrás destas peripécias, destas brincadeiras, destes enredos, o que nós temos aqui verdadeiramente é a denúncia do abuso do poder e do roubo da identidade. E, portanto, nada mais atual do que o que nos propõe a Comédia dos Anfitriões.
0: Porquê que escolheram? E porquê que escolheu esta peça em particular e depois os atores que dela fazem parte?
2: Em 1996, quando fizemos um espetáculo Camões, Tanta Guerra, Tanto Engano, hoje mesmo o jornalista do Jornal O Público, Nuno Pacheco, relembra esse itinerário. Já na altura eu tinha representado, tinha incluído nessa dramaturgia que retratava a vida e a obra do poeta, tinha incluído o Filodemo. Uhum. Certos partes do Filodemo,

porque há uma grande sintonia com um outro autor, ou seja, Camões e o Philodème refletem a comédia Eufrosina de Jorge Ferreira Vasconcelos. Justamente um projeto que o Paulo Matos fazia também, um grande malandro, que era a personagem Cariófilo, que mesmo para os castelhanos, digamos que é fonte, é matriz de

0: Venécia, que é um teatro que aparece, é anterior ao teatro, ao século de ouro espanhol, uhum. ao século de ouro inglês, e portanto temos um corpus imenso de 150 peças a pedirem desesperadamente para conhecerem o palco, e esse repertório é muito diferente, é muito diverso e é muito, muito interessante.
1: A própria linguagem também é desafiante. Eu não sou atriz, sim. mas acredito que seja um grande desafio para quem é ator e para quem está a encenar e a dirigir tudo isto.
0: Exatamente, ou seja, porque há aqui a poesia dramática, há a invenção de Camões, mas há realmente uma grande invenção de conseguir falar de assuntos sérios. De assuntos sérios e assuntos que perturbavam e que diziam muito ao Camões do seu tempo e que hoje mesmo
1: fazem sentido.
0: Fazem todo o sentido.
1: Paulo, qual foi a parte mais desafiante de estar nesta peça?
2: Para mim, a parte mais desafiante, mas desafiante não no sentido da dificuldade ou da preocupação, mas sim do desafio de prazer, é realmente o texto. Ou seja, o texto na sua linguagem, no seu estilo, no seu português, que nós costumamos dizer o português antigo, mas que é o português da nossa raiz, é aquilo que nós confrontamos com as origens da língua, da nossa língua. Isso é um desafio prazeroso. Como não há igual. Para mim, que eu já disse-lhe esta frase muitas vezes, a Silvina conhece, para mim tratar estes textos é como saborear mel, é como estar a saborear um néctar maravilhoso dentro da minha boca, dos meus pulmões, da minha emissão de voz. E portanto esse é o desafio grande. E é esse o desafio que nós lançamos ao público em última análise, ou seja, nós temos, como a Silvina muitas vezes diz, nós temos cultivámos uma grande distância entre a nossa atualidade e os nossos clássicos, uhum. como se eles estivessem distantes, fossem
1: e
2: difíceis.
1: Tivessem ficado perdidos, não é?
2: Tivessem por ali. Ficado perdidos.
1: Já não vale a pena.
2: E que fosse, tivessem neles próprios uma espécie de inacessibilidade uhum. que não conseguimos ultrapassar. Não, é tudo mentira. É tudo mentira. Nós trabalhamos, ouvimos, colocamos-nos em cena e de repente estamos num universo que nos é íntimo, nosso.
1: E é nosso, não é? Se calhar há tanta pesquisa pelos Shakespeare da vida e nós temos um Camões.
2: Exatamente, e que usufruímos de uma forma maravilhosa, exatamente.
1: Quem está em cena?
2: Eu e eu. Não.
1: Há muito eu, há muito Paulo.
2: Mentira.
0: Ao Paulo Matos, ao Eduardo Frazão, que faz um sósia maravilhoso, o Pedro Saavedra, o outro sócio, porque no fundo o que nós temos em cena é o Júpiter e o seu filho Mercúrio a criarem um enredo em que parte deles se transformam em anfitrião e sócia. Ou seja, eles tomam a identidade daqueles que existem para poder entrar na casa e na cama de Almena. Portanto, temos a Lita Pedreira na Brómia, a Susana Sá na Almena.
1: Isto é uma peça para quem conhece e para quem não conhece e gostava de conhecer Camões.
2: Completamente. Eu diria até sobretudo para quem não conhece, não é? Porque quem conhece vai querer também ler, estudar, ver os comentários, ver as análises, ver os estudos universitários. Portanto, há todo um trabalho cada vez maior e assim esperemos que continue. Uhum. Não, para quem não conhece, isto é que é o espetáculo, porque vai poder ficar absolutamente maravilhado com a nossa cultura, com a nossa cultura intrínseca, histórica, maravilhosa. A Silvina fala nestes números que são verdadeiros. Temos centenas de textos dramáticos, desde o nosso século XV até o nosso século XIX, no fundo, XVIII-XIX, que estão por abrir. Estão por abrir, estão por levar ao palco. E quando tivermos essa coragem, nós vamos achar que somos um grande povo dramatúrgico.
1: Ah, isso eu não tenho dúvida. Somos um grande povo dramatúrgico, mas também um grande povo com muito talento, atores maravilhosos. O nosso teatro é mesmo bonito. Não é? É mesmo bom.
0: É muito forte, é um teatro muito forte. E, digamos, infelizmente é terra incógnita. É, porque no seu tempo a maior parte destes textos entraram nos índices.

0: da censura, não é? Da censura inquisitorial, e foram esquecidos e hoje continuam a ser esquecidos. Ou seja, este divórcio que existe com...
1: E temos a liberdade de os ir recuperar.
0: É, exatamente. Este divórcio que existe com a nossa cultura clássica é mau. Eles se constituírem como terra incógnita mostra realmente um preconceito que existe em relação àquilo que justamente é nosso, que é a nossa identidade. E isso é preciso colmatar, é preciso que estes textos que reclamam cena, reclamam palco, atores, venham à cena e se mostrarem no sítio onde eles devem ser mostrados.
2: Deixa-me fazer aqui uma pequena reflexão muito curiosa, que é, nós falamos de Shakespeare, ainda agora me falou de Shakespeare como sendo o autor óbvio, não é? O grande clássico, todos fazemos, todos gostamos. O Shakespeare foi esquecido, literalmente esquecido, durante quase dois séculos. Uhum. Do século XVII ao século XIX, com Victor Hugo, as traduções francesas, ele não era feito, era relegado como um autor menor, como um autor praticamente inexistente. Repare bem, dois séculos de cultura. Uhum. E, no entanto, depois, quando os românticos o descobrem no século XIX, transforma-se num ícone maravilhoso. Os nossos autores estão à espera disto. À espera disto há séculos, desta redescoberta. Eu fiz há 30 anos, mais ou menos 30 anos, com a Silvina, a comédia Eufrosina, do Jorge Ferreira de Vasconcelos, um texto absolutamente espantoso, onde eu não fazia um carunco, fazia um conquistador.
1: Um colecionador
2: de conquistas, maravilhoso. E é absolutamente mágico. Nós mergulhamos naqueles textos e nunca mais os esquecemos. Pelo prazer, pela descoberta, pela língua, volto a dizer, e pelo contacto com a nossa cultura vasta da língua portuguesa.
1: Eu acho que ouvirmos falar assim de uma peça, só nos falta mesmo é comprar o bilhete e ir assistir, não é? Portanto, tem essa oportunidade de o fazer no Auditório Camões, no Liceu Camões, até ao dia 13, portanto é hoje e amanhã e depois da manhã.
0: Em duas sessões.
1: Em duas sessões, que maravilha. A que horas?
0: Às 17h21.
1: Está, tomaram nota? Vamos dizer outra vez.
0: Às 17 horas e às 21 horas.
1: Muito bem. E depois, mais para a frente, no dia 19, de 20. 19 a 21.
0: Exato.
1: 19, 20 e 21 no Auditório Santa Joana Princesa.
0: Exatamente.
2: Às 21h21 e 17 horas da tarde no domingo.
1: Pronto, maravilha. De qualquer das maneiras, vamos fazer uma partilha no Instagram e também partilhar a vossa página para que nos enfim, possa avivar a memória, não é? Porque às tantas ouvimos, ficamos encantados e depois pensamos, mas era onde mesmo, era a que horas? Não queremos que lhe falte nada. Foi um gosto falar convosco.
2: Um gosto.
1: Voltar a ver o Paulo Matos, desculpe-me, Silvina, mas é um ator conhecido da nossa vida, da televisão, dos palcos. Eu desejo muito sucesso, muitos aplausos.
2: Obrigado,
1: por esses palcos.
2: Obrigado.
1: Fora. E que também, quando é que volta à televisão? Também.
2: Estou a estrear amanhã.
1: Ah, é?
2: Numa novela na TV.
1: Ah, muito bem, pronto. Portanto, pronto, ainda bem, fico muito feliz.
2: Vou fazer de padre.
1: Ah, padre, tudo a ver.
2: Colinhas,
0: Nada a ver.
1: Nada a ver, não faço confusões.
2: Esta variação, esta diversidade, eu adoro.
1: Eu também adoro. Acho que sim, acho que também não é para todos, não é? É um desafio,
2: claro.
1: Certamente, mas lá está, cada um nasce para o que nasce. E ainda bem que o Paulo é um grande ator.
2: Obrigado.
1: Silvina, muito gosto e obrigada por mergulhar nas palavras de Camões e trazê-las a palco e a cena.
0: Deixe-me só dizer-lhe umas palavrinhas. Este é um projeto artístico que tem muitos anos. Não nasceu hoje com os anfitriões. Remonta justamente à estreia da comédia Eufrosina e é um trabalho que, no fundo, cruza a investigação académica, porque é preciso trazer estes textos, lembrá-los, descobri-los, e ao mesmo tempo cruza essa investigação com a criação artística. E isso é muito importante, porque as dificuldades que estes textos têm são absolutamente compatíveis com a sua representação, porque os atores dão corpo e voz, dão gesto àquilo que justamente é o texto e completam-se no palco.
1: E fica tudo explicado. Muito
2: obrigado,
1: obrigada, obrigada, muito sucesso, muitos aplausos e casa cheia, é aquilo que desejamos.
2: Obrigado.
1: E obrigada por terem vindo até cá. Falámos com os anfitriões de Luís de Camões em cena. Já vamos partilhar tudo no Instagram da sua rádio, não vai faltar nada, ok?
3: Aqui entre nós.

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3: Boa tarde. Fernando Valente foi absolvido da morte de Mónica Silva. A decisão foi anunciada esta quinta-feira pelo Tribunal da Relação do Porto. O empresário já tinha sido absolvido em primeira instância dos crimes de homicídio e aborto qualificado e profanação de cadáver. Recordo-se que Mónica Silva desapareceu em outubro de 2023. A mulher suspeita de matar a prima em Huelva Cacém não vai ser hoje presente a juiz. Isto acontece por estar a receber tratamento hospitalar. O crime ocorreu na terça-feira à noite, durante uma discussão. As duas mulheres atacaram-se com facas. O caso está a ser investigado pela Polícia Judiciária. 8 meios aéreos estão mobilizados no combate ao incêndio em Terras de Bordo, distrito de Braga. No terreno estão neste momento 165 operacionais, apoiados por 46 meios terrestres. As chamas deflagraram ontem, ao final da tarde, numa zona de difícil acesso, mas não há casas em risco. Todos os distritos de Portugal continental estão a partir de hoje e até sábado sob aviso amarelo devido à previsão de tempo quente. Segundo o Instituto Português do Mar e da Atmosfera, esta quinta-feira os valores da temperatura máxima vão variar entre os 27 e os 20 e os 38 graus. Amanhã devem ser ainda mais elevados, oscilando entre os 35 e os 40 graus Celsius. As explicações pelo meteorologista do IPMA, Jorge Ponte, esta tarde no Grande Jornal da CMTV.
4: Amanhã vai ser o dia mais quente. Apesar de sábado continuar a ser um dia quente, pois a partir de domingo as temperaturas tendem a descer um pouco, embora ainda não de forma muito significativa, mas tendem a descer a partir de domingo. As temperaturas podem chegar aos 40 graus nos lugares habituais, essencialmente Alentejo, Val do Tejo, Val do Douro, também poderá acontecer. Saliente, no entanto, por exemplo, no Algarve, o vento vai soprar com alguma intensidade, o que, apesar das temperaturas elevadas, o que pode aumentar aqui um bocadinho o desconforto.
3: O IPMA também alerta para perigo máximo de incêndio em cerca de 100 concelhos de 12 distritos. O risco de incêndio deve manter-se muito elevado, pelo menos até segunda-feira. O Banco Central Europeu subiu pela primeira vez desde 2023 as taxas de juro em 25 pontos base para 2,25%. O aumento das taxas de juro deve-se ao facto da guerra no Médio Oriente estar a gerar pressões inflacionistas. A última subida das taxas tinha ocorrido em 2023, tendo-se seguido um período de pausa até junho de 2024, quando o banco começou a cortar os juros. Desde julho de 2025 que o Banco Central Europeu mantinha os juros inalterados. Donald Trump diz que os Estados Unidos vão atacar o Irão com muita força esta noite. O presidente norte-americano assegurou ainda que vão assumir o controle da ilha de Kharg. Numa publicação na rede social Truth Social, o líder da Casa Branca diz que a Marinha, a Força Aérea e todas as outras formas de defesa iranianas foram destruídas. Avança que os Estados Unidos vão assumir o controle total dos mercados de petróleo e gás da ilha de Kharg, tal como aconteceu com a Venezuela. As ameaças surgem depois de mais uma noite de ataques norte-americanos contra o Irão. A fechar, Rui Costa vai dar uma conferência de imprensa às 6 da tarde no Estádio da Luz. O presidente do Benfica vai falar sobre a longa novela da troca de treinadores e fazer um balanço da última época. Pode-se acompanhar tudo aqui na Correio da Manhã Rádio, num simultâneo com a CMTV.
2: Ora, nem mais, eu não diria melhor. Já tens informações sobre aquilo que falámos há bocadinho ou vamos falar sobre o assunto? E vai... É tipo o elefante na sala, ninguém fala
3: não,
2: sobre o assunto.
3: Não, por acaso encontrei, sim.
2: Ah, então vamos lá. Quem é que vai fazer os espetáculos de abertura deste grande dia de início de Mundial? Conta-nos tudo, Bruno.
3: Então, hoje é a Shakira e o...
2: Shakira.
3: E o Burna Boy.
2: Burna Boy.
3: Não confundir com Bruna Boy, como já ouvi dizer.
2: Não é o Bruno, é o Burna Boy.
3: E
2: é
3: também
2: isso?
3: Alejandro Fernandes, Belinda, Danny Ocean, J Balvin, Lila Downs e entre muitos outros.
2: E é tudo ao mesmo tempo?
3: Sim,
2: a
3: cerimónia
2: fãs...
3: de abertura começa às 6:30 da tarde e o jogo é só às 8, portanto é 1:30.
2: Cada um tem o seu espacinho.
3: Sim, calculo que sim.
2: E depois vão andando assim. Quem está a ver televisão não se vai desorientar.
3: Não, acho
2: não
3: que
2: vai
3: não.
2: Perder pitada.
3: Acho que vai ser melhor mesmo para quem está a ver em casa do que quem vai estar no estádio.
2: Pois claro. Muito bem, olha, nós aqui ficamos com o baile da paróquia, que eu gosto muito, Rui Veloso, claro, só podia. E logo a seguir o check-up. E depois do check-up vamos ter um momento de improviso com os Impromix, que já cá estão. Miminho do dia, miminho da semana. É a Correio da Manhã Rádio, aqui entre nós, comigo, Lara Afonso. E agora, música, maestro. Ai!

0: Para a malta, há que chamar os Impromix, que já cá estão. Olá! Nós estão completos?
1: Olá!
0: Falta-vos uma perna.
1: É verdade. Mas nós já estamos habituados.
0: É, não é?
1: A funcionar assim.
0: É a Mariana e o Pedro.
2: Olá!
0: Está tudo certo? Como é que vocês estão?
2: Eu estou... não sei. Essas perguntas
0: são muito a sério. Yeah. Então, nós agora, todas as quintas-feiras, vamos ter aqui um miminho de improviso dos Impromix. E este miminho passa por desafiar aqui a malta da Correio da Manhã Rádio e quem nos está a ouvir, ok? Ok. Por isso, vamos lá começar. Qual é o desafio de hoje?
2: A nossa ideia era tentar contar notícias do dia. Claro que nenhuma delas é verdadeira. Se for, olha, coincidência.
0: Às vezes, a ficção supera, aliás, a realidade às vezes supera a ficção. Mas vamos lá, então. Este momento é um momento powered by Impromix e vai ser tudo de improviso e nós vamos ter que dar letras, não é?
2: Uhum. Isso. A gente vai dar as notícias e vocês dizem letras e a gente improvisa.
0: Se só agora chegou, as notícias que vai ouvir aqui são todas da cabeça dos improvisadores que estão aqui. Ok? Vamos lá, vai começar. Tic, tic, tic, tic, tic,
2: tic, tic. Olá, boa tarde a todos.
1: Muito boa tarde.
2: Hoje eu estou aqui com a minha colega Mariana.
1: Uhum, sim, o meu nome é
3: B.
1: Barnaboy. Sim, Barnaboy. Ao vivo e a cores, sou eu.
0: Uhum. Muito bem.
2: Exatamente, Mariana Barnaboy e eu.
0: Sim.
2: Carlos. Então, vamos começar. Eu ouvi dizer que a gente tem aqui algumas notícias preocupantes, na verdade.
1: Uhum. Na verdade, começamos já com a de última hora.
0: De?
1: Depois de amanhã, parece que vai chover...
3: De.
2: Tudo. Vai chover tudo. Vai chover água, vai chover gelo, vai chover, inclusive... Lagostas, né? Que é um animal que está na moda agora no que toca à chuva.
1: Exatamente. Mas não só, parece que vem uma corrente vinda de outro país e traz-nos também operações aqui a ter cuidados, não é? Operações que incluem imensas...
2: A minha colega que se atrapalhou também, o letreiro passa muito depressa.
1: Fica difícil
2: acompanhar todas as notícias. E aqui uma notícia mais feliz também, não é verdade, Mariana?
1: É verdade, sim, Carlos. Podes comentar esta notícia que saiu agora?
2: Sim, a gente acabou de descobrir que muitas pessoas estão não bem. É verdade, tanto é que os psicólogos estão desesperados para tentar ajudar, mas a parte boa é que o governo vai disponibilizar terapia gratuita.
1: Exatamente, saiu agora um estudo que diz que visões do passado são positivas.
2: Exatamente, esse conhecimento que veio de um grande cientista chamado...
3: C.
2: Carlos também, que por acaso é meu amigo. E eu acho que é isso. Se calhar a gente fecha com uma última notícia, não?
1: Última notícia, sim.
2: Bom, a última notícia que a gente tem é sobre futebol, como é óbvio. A Copa do Mundo está chegando e todo mundo quer saber se o Neymar vai ou não vai jogar.
1: Chegamos agora de fontes bastante seguras que... Não se pode dizer porque é segredo. Exatamente,
2: a gente não vai dizer. A gente só vai saber na estreia do Brasil, que está marcada para... Odeio
1: Zimbabue.
2: Quando dão letras impossíveis. E é isso, né? Vamos fechar aqui o nosso jornal com o nosso slogan.
1: Claro que sim.
2: Carlos, é isso. É o
1: Carlos
2: slogan.
1: Demais.
2: Demais, Carlos demais. É um slogan extremamente egocêntrico e eu escutei o M, mas eu pulei, sem querer. Muito obrigado.
1: Muito obrigada também. Estas foram as notícias bastante credíveis.
0: Super
1: aqui
0: credíveis.
1: Da dupla Mariana Barnaboy e Carlos.
2: Exatamente.
0: Carlos, que será sempre Carlos. Carlos.
2: Exatamente.
0: Carlos, muito bem. Um momento de Impromix do dia. Hoje também foi uma estreia, mas para a semana vamos ter aqui novamente esta tripla, porque hoje vieram em dois.
2: A gente pode contar os bastidores?
0: Podem.
2: Ou
0: contem
2: é
0: tudo.
2: Mal.
0: Vamos denunciar o Tiago.
2: Maria? Então, se o Tiago estiver ouvindo...
0: Vai levar nas orelhas.
2: Não, ele está tudo bem.
1: Ele trabalhou muito esta noite, madrugada.
2: E parece que ele dormiu.
1: Adormeceu.
0: Ah, meu Deus. Olha, digam-me só uma coisa. Quando é que vocês vão ter um espetáculo outra vez?
1: Hoje.
0: Hoje?
1: É. Exatamente.
0: Onde?
1: Hoje aqui em Benfica.
0: Ok.
1: No espaço cultural Com Calma.
0: É, abrir com calma.
1: Exatamente. Okay. Sempre com calma, como não esquece. Tudo assim. Com
0: e
1: calma,
0: é tudo
1: mas
0: improviso.
1: Em grande. Sempre.
0: Sempre de improviso. A partir de que horas?
1: Às 9.
0: Então 9. Fica aqui o convite feito. A entrada é gratuita ou tem um custo?
2: A gente está com... É horrível falar dos bilhetes, porque a gente está mudando os preços. Mas vamos dizer assim, entre 5 a 8 euros.
0: Ah, é, vai. Ótimo.
1: Super aceitável.
0: Super
2: é
0: aceitável.
2: Super barato.
0: Então onde é que é mesmo?
1: Com calma, espaço cultural.
0: Ok, pesquisem e vão assistir então a este espetáculo de improviso com os Impromix, que na próxima semana vão estar por cá. Vamos alinhar melhor esta história da roleta das letras, porque vocês estão a olhar um para o outro, não é? E de repente estamos de costas e não conseguimos dar as letras. Mas isto vai funcionar maravilhosamente bem. Tenho a certeza absoluta. Já a seguir temos o check-up.
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6: Quais os fatores que desencadeiam estas respostas e como preveni-las é o que vamos saber. As alergias são respostas exageradas do sistema imunitário a substâncias normalmente inofensivas, conhecidas como alergénios. Estas reações podem variar desde sintomas leves, como espirros e comichão, até situações graves, como a anafilaxia, que exige intervenção médica imediata. Entre os alergénios mais comuns encontram-se os ácaros do pó, pólenes, pelos de animais, alimentos como leite, ovos, amendoins e marisco, medicamentos e picadas de inseto. A prevalência das alergias tem vindo a aumentar, especialmente em sociedades ocidentais, devido a fatores como poluição, sedentarismo e dietas desequilibradas. Os sintomas podem afetar diferentes sistemas do corpo. A rinite alérgica, por exemplo, manifesta-se por espirros, nariz entupido e comichão nasal. A urticária é caracterizada por placas vermelhas e comichão na pele. Já a anafilaxia é uma reação alérgica grave que pode causar dificuldade respiratória e queda da pressão arterial. Quando falamos de crianças, por exemplo, detectar alergias cedo é essencial. Os pais e cuidadores devem estar atentos a sintomas recorrentes e procurar avaliação médica especializada. O diagnóstico envolve uma história clínica detalhada e, quando necessário, testes de alergia que identificam exatamente os alergénios responsáveis. Essa informação é crucial para prevenir crises e planear estratégias de prevenção. Compreender e gerir alergias desde cedo não é apenas uma questão de saúde imediata, mas também de prevenir complicações futuras e garantir qualidade de vida, permitindo que cada criança cresça segura e ativa. É fundamental que as pessoas com alergias consultem um especialista em imunoalergologia para um diagnóstico preciso e um plano de tratamento adequado, garantindo assim uma melhor qualidade de vida e prevenção de complicações.
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0: Todos os dias um aqui entre nós, mas também em cmradio.pt em formato podcast. Agora está na altura de ouvirmos Kim Wilde e este Kids in America. E hoje está tudo de olhos postos na América. Começa o Mundial, não só por lá, mas também por lá.

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1: Correio da Manhã, Rádio. 13h51, está na hora de conferirmos o Há Vidas Assim.
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3: Dia de trovoada, nuvens escuras no céu, vento a aumentar de intensidade. Ao longe, o som dos trovões. Para a maioria das pessoas do século XVIII, os relâmpagos eram um fenómeno interessante, mas pouco compreendido. Havia teorias, especulações e muitas dúvidas. Foi nesse contexto que o cientista e inventor Benjamin Franklin decidiu investigar a questão. Será que os relâmpagos eram uma forma de eletricidade? Segundo o mítico relato que se tornou célebre, Franklin aproveitou uma tempestade para lançar um papagaio de papel e seda. Na extremidade da linha, prendeu uma chave metálica. O objetivo não era atrair um raio diretamente, o que teria sido extremamente perigoso, mas sim recolher sinais elétricos presentes na atmosfera durante a tempestade. Quando Franklin observou pequenas faíscas junto à chave, concluiu que a eletricidade existente nas nuvens tinha a mesma natureza da eletricidade produzida em experiências de laboratório. A descoberta ajudou a abrir caminho para uma melhor compreensão dos fenómenos elétricos e mais tarde para a invenção do para-raios, uma tecnologia que continua a proteger edifícios em todo o mundo. Não existe uma prova absoluta de que a experiência do papagaio tenha acontecido realmente da forma como foi descrita. É possível que parte dela tenha sido simplificada ao longo do tempo. O que não está em causa é a enorme contribuição de Benjamin Franklin para o estudo da eletricidade. Há vidas assim. Um simples papagaio, levantado durante uma tempestade, tornou-se num dos símbolos mais conhecidos da história da ciência e mostrou que grandes avanços podem nascer de uma pergunta simples e da determinação em encontrar uma resposta, mesmo perante uma natureza ameaçadora, com nuvens carregadas de relâmpagos.
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1: Vítor Figueiredo, que está aí entardanada para o regresso a casa. De facto, já estamos em contagem decrescente. Faltam 5 minutinhos para as 4 da tarde. Relembrando, obviamente, que hoje começa o Mundial.
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1: É mesmo para acompanhar ao segundo o Desporto Rei, este Mundial que nos traz todos juntos numa só voz a apoiar Portugal. Vamos à música? Train, 50 Ways to Say Goodbye. Eu, por acaso, vou dizer goodbye, goodbye. Marco Encontro Consigo amanhã no Aqui Entre Nós a partir das 11 da manhã na Correio da Manhã Rádio. Logo a seguir, hoje, regresso a casa com o Luciana.

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3: Isto é que é para nunca se esquecer. Boa tarde, são 4 horas. As notícias às 4, a edição é de Alexandra Pereira. Boa tarde.
4: Boa tarde. A relação do Porto manteve hoje a absolvição de Fernando Valente no caso do desaparecimento de Mónica Silva. A decisão foi anunciada esta quinta-feira. O empresário já tinha sido absolvido dos crimes de homicídio e aborto qualificados, ainda de profanação de cadáver. Isto é em primeira instância, decisão que se repete perante os recursos do Ministério Público e da família da vítima, que esperava agora uma

0: Condenação efetiva. Daniel Araújo.
1: Tinham, de facto, esperança de que fosse revertida, mas a probabilidade era pouca. Aliás, a relação diz claramente isso. Não há nenhuma nulidade na decisão que foi contestada, quer pelo Ministério Público, quer pela Defesa. E depois a relação faz a mesma análise, ou seja, nós temos aqui análises contrárias. Enquanto o Ministério Público validava e valorizava os depoimentos das testemunhas, designadamente os familiares de Mónica, designadamente o homem que fez a limpeza da casa, e depois fazia uma coordenação aqui entre os indícios, quer a antena solar que era acionada, quer o carro que passa em direção à Mortosa, para o Tribunal da Relação e para a primeira instância é insuficiente, porque são apenas indícios e são apenas indícios fracos. Não há uma prova cabal que nos coloque Fernando Valente, diz a relação, naquele local. Ou seja, há uma localização da antena solar de Mónica na zona da Torreira, mas a Torreira é vasta, como sabemos. Há um carro que passa, mas não se consegue garantir que é o Mercedes. E depois há aqui o problema do testemunho da irmã e da mãe, que é o fato de elas terem falado num outro homem num primeiro momento, ou seja, não terem apontado Fernando Valente. Isso retirou credibilidade aos depoimentos. Depois, para além disto, há o fato do homem que faz a limpeza da casa ter um discurso para o Tribunal da Relação e para a primeira instância é um discurso ensaiado pela Polícia Judiciária, porque o depoimento dele estava escrito de uma maneira que ele não conseguiu reproduzir. Muito pelo contrário, o que vem dizer a relação é que ele nem sequer tem vocabulário, tem léxico suficiente para ter dito aquilo, ou seja, que nunca poderiam ter sido as palavras dele. E isso, de facto, descredibiliza a investigação e deixa esta dúvida. O Tribunal em nenhum momento admite que ela esteja viva. O que o Tribunal diz é outra coisa diferente, é que não se prova que que a única coisa que se sabe, factualmente, é o que se sabe, que é Mónica Silva desapareceu. Desapareceu sem deixar rastro. Não se prova que Fernando Valente a matou. Também não há nenhum indício, nem há uma admissão de que ela possa, de facto, estar viva. O Tribunal não abre essa porta e não dá esse passo.
0: A grande reportagem Daniela Araújo com os detalhes sobre a decisão proferida hoje pelo Tribunal da Relação do Porto, de referir que não há agora recurso ao Supremo Tribunal, o processo fica assim fechado. Na decisão são notórias críticas do Tribunal à investigação e à acusação do Ministério Público, mas num comentário à decisão conhecida esta quinta-feira, o professor Rui Pereira não partilha dessas críticas.
2: Eu, à vista desarmada, não vejo nenhum erro neste processo. Ao contrário do que se está a dizer. Não vejo nenhum erro, porquê? O critério que leva a uma acusação não é o critério que leva a uma condenação. Quando o Ministério Público decide acusar, não está em causa o indúbio para o réu. Fernando Valente é aqui absolvido, e absolvido definitivamente, salvo um recurso extraordinário de revisão fundado num crime de corrupção ou em falsificação da prova, em nome de vários princípios de direito penal. Presunção de inocência, não autoincriminação e direito ao silêncio, indúbio pro réu e non ne bis in idem. Portanto, todos esses princípios se juntam aqui para a absolvição. Quando é concluído o inquérito, qual é o critério do Ministério Público? É acusar se houver indícios suficientes. Indícios suficientes são, naquela fase do processo, que é uma fase prévia, em que ainda não se sabe o que vai acontecer até ao fim, haver uma probabilidade preponderante de o arguido vir a ser condenado. Mas essa probabilidade preponderante não chega para a condenação. Eu há um bocadinho disse aqui e repito. Se houver, e é difícil falar em percentagens, 60% ou 70% de possibilidades do arguido ser condenado, deve ser absolvido. Quer dizer, a condenação tem de excluir qualquer dúvida razoável sobre a sua culpabilidade. Mas quando é acusado, não é isso que está em causa. Se o Ministério Público, neste caso, não tivesse acusado, passa a expressão, caía o carme de Trindade.
0: O professor Rui Pereira sobre as críticas do Tribunal da Relação do Porto à investigação e à acusação do Ministério Público. Recorde-se que Fernando Valente voltou hoje a ser absolvido no caso do desaparecimento de Mónica Silva. São já mais de 100 os operacionais que combatem o incêndio em terras de Boro, em Braga. O fogo está ativo desde ontem. Chegou a ameaçar

0: casas ao longo da última madrugada. Pela última hora houve um reforço de meios no terreno. Fátima Vilaça.
1: É verdade, e eu julgo que ainda é possível ouvir neste momento o som de um dos aviões Canadair que vieram aqui precisamente para reforçar esse combate, porque da parte da manhã estiveram aqui apenas, e digo apenas porque para a dimensão que o incêndio acabou por tomar, revelou-se pouco. Estiveram dois aviões, a Firebus e um helicóptero. Neste momento o reforço feito com dois aviões pesados de combate a incêndios, dois Canadair. O incêndio está ativo desde as 7 horas da tarde de ontem. Chegou mesmo a ameaçar uma zona de habitações, o lugar do assento. Estivemos já junto das populações que esta madrugada passaram a noite acordados, porque estiveram elas próprias também a ajudar os bombeiros no combate aos incêndios, sobretudo para proteger as suas casas e os seus bens.
0: A reportagem da jornalista Fátima Vilaça a acompanhar este incêndio ativo desde ontem em terras de Boro, Braga, atualizando os meios que nos chega através da Autoridade Nacional de Proteção Civil. Estão nesta altura destacados para o terreno 189 operacionais, estão apoiados por 55 viaturas e, nesta altura, 5 meios aéreos. 11 pessoas foram detidas numa operação de combate ao tráfico de droga do Núcleo de Investigação Criminal de Felgueiras da GNR. Aconteceu na última terça-feira à noite, mas a investigação durava há já um ano. A jornalista Aureliana Gomes registou o balanço de toda a operação junto do capitão Pedro Ribeiro.
2: Aqui do diverso material apreendido, destaca-se aqui naturalmente cerca de 4.500 doses de cocaína, 4.200 de haxixe, ainda 473 doses de cannabis, e ainda mais cerca de 20 mil euros em numerário. E depois diverso material relacionado com o tráfico de estupefacientes. Nós queremos desenvolver estas buscas ao final do dia, porque além das buscas domiciliárias, depois tivemos 6 buscas não domiciliárias, onde estavam incluídos estabelecimentos comerciais, cafés e ainda lojas de venda de animais. O que apuramos até agora, alguns têm ligações familiares, outros não.
0: O capitão Pedro Ribeiro, do destacamento de Felgueiras da GNR, em declarações à jornalista Aureliana Gomes. 11 pessoas foram detidas em Santo Tirso por tráfico de droga. 6 pessoas, incluindo uma mulher grávida, foram agredidas nas Caldas da Rainha, junto à Segurança Social. O gestor foi já detido e conduzido a uma unidade de saúde psiquiátrica de onde tinha fugido. Francisco Gomes.
3: Várias pessoas foram agredidas por este indivíduo de nacionalidade estrangeira na rua junto à Segurança Social, nas Caldas da Rainha, onde ele terá estado na sequência do pedido de residência em Portugal. Terá sido negada essa solicitação e, frustrado, este indivíduo acabou por agredir quem se cruzava com ele. Segundo informações que recolhemos, pelo menos 6 pessoas foram agredidas, entre as quais uma grávida. A PSP confirmou a detenção deste indivíduo de 33 anos pela prática do crime de ofensas à integridade física contra diversas pessoas que se encontravam na via pública. Na sequência das denúncias apresentadas pelas vítimas, o suspeito foi então localizado e detido pela PSP e o processo foi comunicado ao Departamento de Investigação e Ação Penal das Caldas da Rainha. No decurso das diligências policiais, foi dado ainda cumprimento a um mandado de detenção e condução emitido pelo Tribunal de Braga, destinado ao regresso ao internamento involuntário do indivíduo no Serviço de Psiquiatria da Unidade Local de Saúde de Braga. Dali terá fugido, terá estado também internado na sequência de desacatos, ficou então com a ordem de regresso a essa unidade.
0: A reportagem do jornalista Francisco Gomes. É esta tarde que Rui Costa quebra o silêncio. O presidente do Benfica vai dar uma conferência de imprensa às 6 da tarde no Estádio da Luz. Será então o momento para falar sobre a novela que conduziu à saída de José Mourinho do comando técnico da equipa de futebol e levou à entrada de Marco Silva. É ainda esperado que Rui Costa faça um balanço da última época. Recorde-se que na última terça-feira o Benfica anunciou formalmente a saída de José Mourinho.

0: depois do Real Madrid efetuar o pagamento relativo à cláusula de rescisão, no valor de 15 milhões de euros. O Benfica confirmou também a contratação de Marco Silva por duas épocas, com mais uma de opção. As perguntas e as respostas de Rui Costa para acompanhar aqui, neste regresso à Casa da Correio da Manhã Rádio, às 6 da tarde, num simultâneo com a CMTV. As notícias regressam às 4h30 com o Vítor Figueiredo. Até já.
1: Alexandra Pereira, 4h mais 11 minutos. Uma boa tarde para si, esta é a edição de quinta-feira, dia 11 de junho. Para trás fica um feriadinho, que eu espero tenha sido muito agradável para si. Estão 28 graus na cidade do Porto. Ora, Lisboa está com 33. Deixa cá ver como é que nós andamos com outras cidades. Viana do Castelo, 30 graus, Braga, 32, Aveiro, 29, ora Porto, 28, Lisboa, 33 e Setúbal, 32 graus.
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1: Mas hoje não há, ou melhor, há uma parte de Luciana Abreu, outra parte nem por isso, já que a Luciana não vai estar aqui nem em Lisboa, nos estúdios, está aqui sim, em Vila Nova de Gaia, a chegar a Vila Nova de Gaia, e onde vai atuar, depois lá mais para a tarde, às 6h30, para fazer assim o seu momento naquela que é a abertura, a inauguração da Fanzone Mundial 2026, vai dar Portugal na Praça do Centro Cívico em Gaia. Hoje é então a inauguração. Vítor Figueiredo, esse sim, está connosco, assim como Alexandra Pereira. Queres dizer olá, Vítor? Boa tarde.
4: Quero, olá, boa tarde.
1: Pronto, está dito. Mas eu vou ter a oportunidade de dizer outras coisas, dizeres outras coisas.
4: Oh, que bom.
1: Vou, que olha aí.
4: Ainda bem.
1: E porquê? Porque agora vamos para as informações de trânsito. Ora, vamos a isso então, Vítor, que é para ter já trabalhinho.
4: Vamos, A1, Sul-Norte, para Santaria da Azoia, acidente, cauda da fila já por volta de São João da Talha, portanto, percurso neste momento a evitar esta zona. Depois temos aqui a segunda circular com bastante trânsito entre o nó do eixo Norte-Sul e as Calvanas, no sentido Benfica-Aeroporto, mas onde está realmente mal é no eixo Norte-Sul, desde Campo Lide até à Avenida da Ponte, quase até ao Tabuleiro, e os respectivos acessos também maus, sobretudo da Avenida de Ceuta. Há aqui também um problema na Cril, mas aqui há sempre trânsito, é para quem chega à A5 no sentido de Sacavém-Algés. Neste momento Lisboa é o que temos. Há aqui nota de outros acidentes, mas que ainda não estão a causar para já grandes problemas. Um deles é na estrada de Passo de Arcos, quase a chegar ao nó do Quecém, a estrada do Tagus Parque. Portanto, vamos ao Porto. No Porto as coisas também estão relativamente calmas. Há indicação aqui de um toque na VCI, mas para já ainda não temos acumulação de trânsito. É antes, à partida, antes do nó de Francos, ou melhor, é no sentido Arrábida Freixo, portanto será depois do nó de Francos. Há algum trânsito aqui na zona da Boa Vista, na VCI também, mas não é nada de muito extraordinário, e alguns constrangimentos também na zona do Estádio do Dragão até ao nó da A3 e depois na AEP, alguma lentidão nos dois sentidos, entre a rotunda e o nó de Francos, nos dois sentidos como referi, mas nada de muito transcendente. É isto que temos. Ah, não, estou aqui a ver uma outra coisa que está a surgir agora.
1: Tu vês coisas, tu vês coisas.
4: De vez em quando. É, aqui um problema na Via Norte, entre a Maia e A4, nos dois sentidos, precisamente.

0: Portanto, se puder evitar este percurso, neste momento ainda não percebemos muito bem se é um acidente, se não é. O facto é que está muito trânsito para sair da Maia pela Via Norte e depois para entrar também a partir da A4 e não só da própria Via Norte, não é? É isto que surgiu assim de repente, quando eu já estava feliz e contente a pensar em desejar boa viagem a todos. Vou desejar na mesma, não é? Olha aqui outra situação. Onde é que é isto? Isto também existe uma Rua Padre Cruz, sim, no Porto. Olha que interessante. Mas não é na Rua de Padre Cruz, é na Rua Júlio Diniz, a que vem ali da rotunda da Casa da Música para o Campo Alegre. Há ali um problema também com um toque que está a condicionar ali os acessos. Olha, é melhor não procurar mais, meu caro, porque senão vou acabar por encontrar.
1: Não. Nós daqui a pouco voltamos aí. Já são 4:16. E tens mais coisas para fazer, não é? Pois, está claro.
0: Tem que lavar a roupa, pôr a louça na máquina, enfim. Lavar
1: brincas,
0: a roupa
1: não.
0: No tanque, né? Aqueles tanques de lavar, estás a ver?
1: Olha, e cai-te alguma coisinha? Nada!
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1: 4:17, mais um convidado para Ciopa Convida. Ora, disse eu que a Luciana não estava aqui, quer dizer, não estava e está ao mesmo tempo, está a caminho. Então, Luciana, dá-nos o ponto da situação, onde é que tu andas?
6: Alberto Rocha, alerta azul. Porquê? Porque estamos em direção ao norte, já estamos a meio do caminho para inaugurar a Fan Zone Tano e acontecer faz acreditar. Portanto, Alberto, sei que estás a sentir a minha falta. Mas, pena. Beijinhos. Trabalha bem. Vá. Beijinhos. Já dou sinal de vida.
1: Está bem.
6: Over.
1: A Luciana Abreu vai-nos dando conta da sua viagem. Ela que está em direção aqui ao Porto, neste caso Vila Nova de Gaia, para abrir assim a Fan Zone Mundial 2026 em Gaia, Praça do Centro Cívico. Oh, Vitor, quem é que te vai dar aquele abracinho? Quem vai? Vais sentir falta.

Paqueta, eu acho que com este calor é uma das músicas que a Luciana vai incluir na sua atuação desta tarde. Será às 6:30 PM. Passo por lá, Vila Nova de Gaia, Praça do Centro Cívico em Gaia. Já a animação já acontece por ali, mas daqui a pouco, à medida que a Luciana vai rolando... É assim, ela disse que estava a meio, não está, já está bem mais do que isso.

0: A Luciana connosco, que nos vai dando conta da sua viagem e o que está a fazer e o que vai acontecer. Hoje, dia 11, é Dia Internacional do Brincar. Esta é uma data que é apoiada pela Unicef para destacar o brincar como um direito essencial ao desenvolvimento saudável e criativo de todas as crianças. Claro que sim.
1: Bem-vindos ao programa Exigências. 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
0: Ora, começou hoje, dia 11, no Olá Bom Dia, uma série de episódios, não estou em erro, são 10 episódios, eu confirmo já isso, para poder assim conferir. Agora, para si que nos está a ouvir em 94.8 no Grande Porto, ou 90.4 Grande Lisboa, ou então para si que está connosco em cmradio.pt, isso já sabe, pode fazê-lo em qualquer local, em qualquer ponto do país e do mundo, pode estar com a sua Correio da Manhã Rádio, eu tenho uma pergunta para si e espero que você me responda, e isso pode ser feito pelo WhatsApp da Correio da Manhã Rádio, 927794422. Há uma pergunta que eu tenho para fazer, faço-lhe assim, faço ao Alexandre, faço ao Vítor, se vocês conseguirem acertar, pronto, muito bem, ficamos por aqui e avançamos para a próxima. Tenho cidades, mas não tenho casas. Tenho montanhas, mas não tenho árvores. Tenho água, mas não tenho peixes. Se vocês soubessem isso, eu até vos dava um doce, mas não sabem.
4: Olha, repete lá, desculpa.
0: Vou ter que gastar doces, hein? Tenho cidades, tenho cidades, mas não tenho casas. Tenho montanhas, mas não tenho árvores. Tenho água, mas não tenho peixes. O que sou?
4: É isso, para aí o jogo do Monopólio ou uma coisa assim dizendo.
0: Vá lá, então esta vai para os ouvintes. Vocês não chegam lá. 927794422. Atenção que a vossa participação esgotou-se aqui, hein? 927794422 é para os nossos ouvintes poderem assim enviar as suas respostas por SMS, claro, escrevendo a sua mensagem, melhor dizendo isso, escritas, mensagens escritas, 927794422, ou então gravam, eu acho que é o ideal, até porque estamos em rádio, vocês gravam a vossa resposta. Olá, eu sou a Maria Manuela, estou a ouvir-vos no Cacém e a resposta é... Qual é a resposta? Tenho cidades, mas não tenho casas. Tenho montanhas, mas não tenho árvores. Tenho água, mas não tenho peixes. Vocês não sabem, pois não? Estudassem, os nossos ouvintes vão saber. Fico à espera,

0: Bambam. Tenho cidades, mas não tenho casas. Tenho montanhas, mas não tenho árvores. Tenho água, mas não tenho peixes. Qual é a sua opinião? O que é que acha? Envie-nos a sua mensagem por SMS. Ora, aqui temos o Mário Silva.
1: Zena Sempre Rádio. Boa tarde a todos. Zena Sempre Rádio. Eu acho que tem tudo, tem todas as características para ser o deserto. Digo eu.
0: Dois.
1: Beijo para quem é beijo. Abraço para quem é abraço.
0: Grande abraço. Obrigado pela sua participação. Já sabe... 927794422. Eu não vou perguntar à Luciana, que ela não está aqui, mas lá vai rolando pela estrada, sempre com muito cuidado, claro, sempre com muito cuidado, e espero que ninguém passe pela frente, porque senão ela controla-se. Eu sei que ela se controla, claro que sim.
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0: Já sabe que pode contar com toda a informação na sua Correio da Manhã Rádio. A informação de trânsito e não só, mas esse não só vai para o ar dentro de cerca de um minuto, onde vamos fazer assim mais uma atualização, desta feita com a síntese informativa que estará a cargo do Vítor Figueiredo, que ontem esteve a repousar, a descansar. Eu não vou perguntar nada porque ele agora tem que preparar as notícias. Sim, mas claro que nós depois queremos saber como é que foi este feriado do Vítor Figueiredo. Então, se nós queremos saber dos outros, temos que saber dos nossos também, não é? Portanto, me aguarde. Agora, só queria isto aqui a tocar. Então, como é que é? Aqui, já está.
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0: Pronto, eu fico à espera.
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0: Um grande abraço ao Júlio 8 horas a gozar assim umas férias fantásticas. Eu não sei, mas dá-me a impressão que agora que o tempo vai aquecer é quando o Júlio vai regressar. Ora, 4:30, vamos às notícias. Vítor Figueiredo, a síntese informativa.
3: Vamos a isso, vamos então dar uma vista de olhos pela atualidade. Caso do desaparecimento de Mónica Silva em destaque, o Tribunal da Relação do Porto manteve a absolvição de Fernando Valente. O empresário já tinha, aliás, sido absolvido dos crimes de homicídio e aborto qualificados e ainda de profanação de cadáver em primeira instância. Perante os recursos do Ministério Público e da família da vítima, a decisão foi a mesma.

0: referir que agora não há qualquer recurso para um Tribunal Superior, nomeadamente para o Supremo. O processo fica fechado. Na decisão são notórias críticas do Tribunal à investigação e à acusação do Ministério Público. São mais de 100 os operacionais que combatem um incêndio em Terras de Boro, distrito de Braga. O fogo está ativo desde ontem, chegou a ameaçar casas. Houve um reforço de meios nas últimas horas. A reportagem há pouco de Fátima Vilaça.
1: É verdade, e eu julgo que ainda é possível ouvir neste momento o som de um dos aviões Canadair que vieram aqui precisamente para reforçar esse combate, porque da parte da manhã estiveram aqui apenas, e digo apenas porque para a dimensão que o incêndio acabou por tomar, revelou-se pouco. Estiveram dois aviões, a Firebus e um helicóptero. Neste momento, o reforço feito com dois aviões pesados de combate a incêndios, dois Canadair. O incêndio está ativo desde as 7 horas da tarde de ontem. Chegou mesmo a ameaçar uma zona de habitações, o lugar do assento. Estivemos já junto das populações que esta madrugada passaram a noite acordados, porque estiveram elas próprias também a ajudar os bombeiros no combate aos incêndios, sobretudo para proteger as suas casas e os seus bens.
0: Fátima Vilaça, em Terras de Boro, onde lavra um incêndio desde ontem, quando chegou mesmo a ameaçar casas. Já é mais de uma centena o número de operacionais que combatem as chamas. Vamos acompanhar a situação ao longo da tarde. Entretanto, há mais histórias para contar. Houve uma agressão a 6 pessoas nas Caldas da Rainha, junto à Segurança Social. Entre os agredidos estava uma mulher grávida. O agressor foi detido e conduzido a uma unidade de saúde psiquiátrica de onde tinha fugido. Esta tarde, o presidente do Benfica, Rui Costa, quebra o silêncio. Vai dar uma conferência de imprensa por volta das 6 da tarde no Estádio da Luz. Será um momento para falar sobre a saída de José Mourinho do comando técnico, aliás, do comando técnico da equipa de futebol, e a entrada de Marco Silva. Deverá fazer também um balanço da época. Recorde-se que na terça-feira o Benfica anunciou formalmente a saída de Mourinho, depois do Real Madrid efetuar o pagamento relativo à cláusula de rescisão, um pagamento de 15 milhões de euros. Os encarnados confirmaram também a contratação de Marco Silva por 2 épocas, com mais uma de opção. Aqui estaremos por volta dessa hora, em direto, para acompanhar esta conferência de imprensa de Rui Costa no Estádio da Luz. E daqui a pouco, às 5, aqui estaremos de novo com mais informação. Alexandra Pereira a desenvolver estas e outras histórias.
2: Combinado então, até já 4h34, não tarda, vamos regressar ao Vítor Figueiredo para nos trazer informações de trânsito. 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
2: Não esquecer que vamos estar também com a Fanzone, onde vamos esta tarde ter participação de Luciana Abreu, já que conta também com a CMTV e com o Record. Esta Fanzone, então, que acontece na Praça do Centro Cívico em Gaia. Ora, aí está a razão para a Luciana Abreu não estar aqui em estúdio, mas vai dando ar da sua graça ao longo desta tarde. Nós queremos saber por onde é que ela anda e o que é que anda a fazer. Isto não é andar a abrir por aí fora e não aparecer e não dar aqui conta ao pessoal, era o que mais faltava. Nós agora é que somos responsáveis por ela. Concordas comigo, Vitor?
0: Acho que sim.
4: Completamente.
0: Aliás, mas eu até posso fazer um bocadinho de Luciana. Bom, vou...
2: não, já lhe apanhaste o jeito.
0: Não vou fazer de Luciana. É impossível. Luciana só há uma.
2: Só há uma. A nossa é mais nenhuma. Olha, mas podes dizer-nos como é que está o trânsito? Ontem estava tão calminho. Quer dizer, houve ali uns acidentes pelo meio. Lisboa, Porto, aquilo esteve...

0: complicado, aí na margem sul também, o acesso à 25 de Abril, mas hoje deve estar mais complicadito, hein? E ficar aí parado no meio do trânsito com este calor, ufa-ufa.
1: Pois, ou tens ar-condicionado, quase toda a gente tem, mas é preciso que esteja a funcionar.
0: Também.
1: Bom, pois, porque às vezes...
0: E com os filtros limpinhos, não é? Convém, também.
1: Por exemplo, por exemplo. E, enfim,
0: que é daquelas revisões que o pessoal geralmente esquece ou então passa em frente.
1: É, um bocadinho, sim, sim. Se bem que agora lá nas revisões eles já mudam o filtro do habitáculo e o filtro... Coisas que nós nem pedimos, não é?
0: Não, claro.
1: Eu quero o mudança
0: então, mas eu comprei um carro
1: filtro,
0: já com isto tudo limpinho. Quer dizer, o que mais faltava.
1: Pronto, é só isto e tal. E depois vem lá a lista e tal. Com o líquido refrigerador dos travões. O líquido do refrigerador, anticongelante.
0: Geralmente é sempre grandinha. Isso é, isso é.
1: As pastilhas de travão à frente já não estavam muito boas. E essa coisa que estavas a falar há bocado do ar-condicionado.
0: Uhum.
1: Bom, vamos àquilo que interessa. De facto, começam a aparecer aqui alguns acidentes. Temos segunda circular, este norte-sul. E A5. Pois é, A5 no sentido Cascais-Lisboa, subida de Monsanto e descida, portanto. Portanto, a partir um bocadinho antes do viaduto Duarte Pacheco e está a complicar-se por ali. No eixo norte-sul, como referi há pouco também, a partir de Campo Lide, por ali abaixo, até quase à Avenida da Ponte, os acessos da Avenida de Ceuta e já das Amoreiras para a Ponte 25 de Abril, já completamente preenchidos. E o outro acidente que referi é na segunda circular, o que está a causar problemas grandes entre já para lá das Calvanas, com a cauda da fila a chegar ao Estádio da Luz. Muita intensidade, há algum trânsito no sentido contrário, entre o Campo Grande e a Torre do Radar, mas não é nada de muito extraordinário. No IC19 também há algum trânsito entre a reta dos comandos e o nó de Alfragido, um pouco ali por volta do Estado-Maior da Força Aérea. Depois temos um outro acidente que tínhamos referido há pouco, na A1, onde que está ainda a causar algumas complicações entre Santiria da Azoia e São João da Talha, sentido sul-norte. Agora vamos ao Porto e no Porto, ora, na margem sul as coisas estão mais ou menos tranquilas. Há aqui indicação de um acidente perto do Freixo, mas é num acesso, chama-se precisamente Rua do Freixo, curiosamente. Portanto, que está ali também a complicar o trânsito, mas piorzinho está na VCI entre Campanhã e o Noda A3, e sempre no Noda A3, para quem chega ali vindo do norte e quer entrar na VCI para o Freixo, também problemas. Depois, a EP com algumas resistências nos dois sentidos, entre a Rotunda e o Nó de Francos, e há pouco vimos aqui uma complicação na Rua Júlio Diniz, mas parece que já não está nada de extraordinário. Está, sim, no Campo Alegre, na zona de Massarelos, e também perto da Prelada, na Rua do... quando a Rua Monte dos Burgos termina, digamos assim, há ali também ali um congestionamento complicado. Também junto ao mar e já perto do Queimódromo e ali de Nevegil, isto deve ser pessoal que está já a sair mais cedo. Hoje é quinta, não é? Ou já está de férias e está aí. Está ali a ir para... Enfim, para a Foz do Douro, talvez, e a tentar apanhar
0: sim,
1: ali uma
0: aproveitarem. Então, brisa. Mas pelo menos beberem assim uma aguinha fresca. A aguinha, claro. Não vou dizer mais nada.
1: Claro.
0: Aguinha, claro.
1: Sim, sim, sim. Aguinha. Nada de cereais. Misturas de cereais.
0: Não. Ok.
1: Olha, também há um acidente ali perto de Irmesinde, perto ali do Santuário de Santa Rita de Cássia, mas ainda não está a acumular. É na 208, na Nacional 208, ainda não está a acumular trânsito. Vamos ver o que vai acontecer daqui a pouco. Para já, ficamos por aqui. Boa viagem.
0: Sim, senhor. Até já. Vítor Figueiredo a dar-lhe toda a informação de trânsito. O trânsito para. Nós seguimos em frente consigo, claro. 927794422, onde é que você se encontra? Está a conduzir? Tem tempo livre? Então vá lá, envie-nos a sua mensagem. Quanto mais não seja, responda-me ao seguinte: tenho cidades, mas não tenho casas. Tenho montanhas, mas não tenho árvores. Tenho água, mas não tenho peixes. E a pergunta é, então, o que sou?

0: Bem, a esta dúvida existencial responde o nosso ouvinte, Luís, em Madrid.
1: Olá, muito boa tarde a todos. Daqui Luís, desde Madrid. Epá, eu estou a pensar em fazer uma jogada extremamente arriscada.
0: Então?
1: Porque não tenho a certeza absoluta. Mas eu arriscaria num mapa. Mas não tenho a certeza.
0: Mapa?
1: Porque essa da água e tal, é certo que se pode fazer várias representações de rios, serras, só se for um mapa 3D, eventualmente, mas não fico com certeza absolutas da resposta que estou. Olhem, arrisco, vamos lá ver. Olhem,
0: pronto.
1: Um grande abraço para
0: okay.
1: todos. Muito obrigado pela companhia que fazem, ok? Como sempre digo. E fiquem bem, boa emissão.
0: Obrigado, Luís, um abraço. Bom, também o mais que pode acontecer é perder o apartamento que estamos a oferecer. Tenho cidades, mas não tenho casas. Tenho montanhas, mas não tenho árvores. Tenho água, mas não tenho peixes. O que sou? Envie-nos a sua mensagem, tal como fez o Luís, como estão a fazer os nossos ouvintes. O Mário também já nos respondeu. Envie a mensagem para o 927794422. Está a conduzir. Aproveite e carregue naquele iconezinho que é o microfone, que é para gravar a sua mensagem. Simples. Vamos lá. Quero saber o que é que acha e a sua participação. Obrigado por estar connosco. E agora, vamos aproveitar e vamos fazer um direto com a CMTV para a Fanzone, para acompanharmos então a reportagem

0: assistir a 60 jogos do Mundial. Damos então assim o pontapé de partida desta Fan Zone com o nome Acreditar Faz Acontecer. É o lema desta Fan Zone e um lema que queremos levar também a que seja cumprido pela nossa seleção nacional, que com certeza conseguirá chegar muito longe e quiçá ganhar este Mundial de Futebol. Hoje, dia 11 de junho, espera-se México, África do Sul, neste ecrã que já vimos na imagem do Nuno Veiga, e não falta nada, nada, nada. Vem a família toda, porque há comida, há jogos, há entretenimento e até concerto. Atenção que às 6:30 haverá um concerto de Luciana Abreu, que vai inaugurar este palco que vem agora na imagem. Estão a ser feito o soundcheck, portanto os preparativos para que o som esteja nas melhores condições, para que consigam então ouvir este showcase de Luciana Abreu, e haverá muitas mais surpresas. Devo dizer também que a esta hora vamos receber, mais daqui a bocadinho, por volta das 5:30, mais ou menos, o Presidente da Câmara Municipal de Gaia e também, obviamente, os diretores e responsáveis da Mídia Livre, para fazermos a inauguração oficial. Este espaço, sim, já se encontra aberto. Já temos aqui algumas pessoas que vão passando, mas será mais composto, obviamente, a partir dessa hora e muito mais próximo também da hora do jogo, que é às 20 horas. Se está aí em casa, no sofá, no café e pensa, não sei onde é que vou ver o jogo, venha aqui à Fan Zone de Vila Nova de Gaia, junto da Câmara Municipal. Pode encontrar um espaço fantástico para visionar o jogo e tem sempre outra emoção, naturalmente, ver o jogo com outras pessoas, porque grita um golo, há aquela energia a passar e é isso mesmo que queremos, que tenha essa experiência de ver o jogo num ecrã gigante e com muito, muita, muita boa vibração. Portanto, está feito o convite e eu vou estar aqui durante esta altura, estas horas, para falar consigo e para lhe dizer que às 8 temos jogo aqui a passar. Mas
1: Ágata Rodrigues a trazer-nos assim toda esta reportagem. Está feito o convite. 40 metros quadrados é o tamanho do ecrã gigante. Portanto, aproveitem e vejam este jogo de uma forma bem animada.
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0: Manhã Rádio, Vítor Figueiredo, tenho aqui uma mensagem do ouvinte que nos dá conta, o Gonçalo Silva, dá-nos conta de um acidente na rotunda do Arieiro. Há muito trânsito, obrigado, Gonçalo Silva. Entretanto, a Luciana lá vai andando e solta aí, Luciana, diz-nos então agora onde é que te encontras.
1: Poxa, já estou com a lágrima no canto do olho. Já estou com a lágrima no canto do olho. Sabes onde estou a passar? Na Avenida de Gaia. Vejo Santo Vídeo além e isto está giríssimo. Ano após ano, realmente Gaia tem evoluído imenso. Vou parar para comer um croissant. Tchau.
0: Tchau, pronto. Um croissant. Já está em Vila Nova de Gaia, Luciana Abreu. Vai fazer os ensaios, Santo Cheque, e depois às 6:30

No direto para a CMTV que acompanhamos a Agatha Rodrigues, o primeiro jogo que vai poder ver na Fanzone Mundial 2026 em Vila Nova de Gaia, na Praça do Centro Cívico em Gaia. Primeiro jogo é às 20 horas, o México, África do Sul, e depois há muitos outros jogos para acompanhar. E quando chegar a nossa seleção, no dia 17 às 6 da tarde, você não vai faltar, claro.

maçã de pera, como sempre, a embaixadora da maçã de pera é Ana Bastos, que deixa ficar um grande beijo para a Luciana Abreu. Ok, eu também tenho direito a um beijo, ainda bem.

0: Estamos a 10 minutos das 5. Vamos às compras. Volto já. Enquanto a Luciana está ali a comer um ou dois daqueles croissants gostosos, não sei onde é que ela vai. Se calhar foi ali ao gato ou coisa do género.
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0: Ora, as músicas estão aqui.
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1: Ainda bem que está na nossa companhia. Eu fiz uma pergunta praticamente no início desta emissão. Tenho cidades, mas não tenho casas. Tenho montanhas, mas não tenho árvores. Tenho água, mas não tenho peixes. Quem sou? Continuo. Envie a sua resposta para o 92 779 4422. Não precisa de escrever, pode gravar o seu áudio. Vá lá, venha daí, grave, quero saber qual é a sua opinião. E se quiser, pode aproveitar e dizer-me onde é que está. Está a trabalhar, está a passear, está a conduzir, está numa esplanada. Oh, como eu gostava de estar numa esplanada. Imagino que seja onde está a Luciana Abreu a comer o coração, o seu coração. Em Vila Nova de Gaia, há bons espaços, em Vila Nova de Gaia, seja no centro ou seja à beira-mar, mas não, à beira-mar não está, nem à beira-rio.
2: Um coração geladinho, assim como vai umas pedrinhas de gelo.
1: Não precisa de ser. Pode ser daqueles assim fresquinhos que se desfazem. Olha, há lá bons sítios também, com a bebida fresquinha. Bem bom, digo-te. Tu gostas, não gostas?
2: De croissants, sempre.
1: Pronto,
2: e de croissants? Oh, eu quando vivia em Paris, já era croissant todo dia. Oh.

0: Viana do Castelo está bom por aí, hein? Pelo menos disseram-me que estavam aí 30 graus. A Ana responde que a resposta é um mapa. Aliás, não é? Não dá resposta. Pergunta. Não sei. Depois das 5 eu digo. Beijo para Viana do Castelo.
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0: conta-nos aqui tudo.
1: Alberto, olha,
0: diz-me.
1: Está giríssimo. Tem comes e bebes, como tu gostas. Ao invés de me mandares ir lanchar onde o gato comeu a língua.
0: E olha, e as bem.
1: Podem vir aqui porque a entrada é gratuita. O palco está giríssimo, tem um LED wall enorme para se verem os jogos em direto. Tens bifanas, finos não faltam.
0: Ui.
1: Tens assim uma série de comidas rápidas e quentes. Música, muita música. E às 6:30 eu subo ao palco. Mas por agora ainda vou fazer o check sound. Está bem?
0: Está bem.
1: Vá, Alberto, pronto. Não chores.
0: Não.
1: Alberto, é só hoje. Eu amanhã já estou aí à tua beirinha.
0: Não estejas. Yeah. Não estejas, Luciana. Ai, tu estás a chorar, Vítor. Tu estás a chorar.
2: Não, aqui está fresquinho, aqui no estúdio está ótimo. Já mandei vir uma margarina, um copo de água fresca.
0: Sim, aliás, eu só disse que era bom, foi quando ela falou das bifanas, o resto não me pronuncia mais nada. A Luciana, que hoje, daqui a pouco vai começar os ensaios e depois às 6:30 vai cantar, para fazer assim a inauguração desta fanzone. Betano Mundial 2026 vai dar Portugal na Praça do Centro Cívico em Vila Nova de Gaia. Passe por lá de hoje até dia 19 de julho. É sempre a abrir, a funcionar das 4 da tarde até à meia-noite. Um ecrã gigante de 40 metros quadrados. Esta é uma iniciativa. Conta com a CMTV, Record, Município de Gaia, FPF e, claro, a Correio da Manhã Rádio está presente, obviamente. Ou não estivesse lá também a Luciana Abreu, que hoje vai cantar para si. A Luciana, que este mês, agora deixa cá ver, este mês, dia 27, vai festejar o São João. Isto... Ela já me disse onde que país era isto. É na casa do Benfica de Landsburg. Pronto, dia... É a Luciana e não só. Vai a Luciana e vai também a Micaela, já que são duas loiras de olhos azuis. A Luciana Abreu e Micaela. Por falar em Micaela, aqui está ela. Aqui está ela, a Micaela. Dia 27, Zurique.

É assim que vamos para o sinal das 5. Maria do Céu Borges. Olá, boa tarde. Muito calor para comer um gelado na praia. Ui, que bom. Ana de Viana do Castelo confirma, está realmente muito calor. Mas eu adoro o calor, escreve.

0: Vamos para o sinal das 5.
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0: Acerta o seu relógio, é que já são 5 da tarde. Notícias às 5, a edição é de Alexandra Pereira.
2: O advogado que representa a família de Mónica Silva já reagiu à absolvição de Fernando Valente, repetida hoje pela Relação do Porto. Em declarações à CMTV, António Falé de Carvalho manifesta-se insatisfeito com a decisão do Tribunal. Diz o advogado que o que o Tribunal concluiu foi simples. Os indícios existentes não foram confirmados por prova suficiente. Acrescenta o advogado que o que este caso demonstra são os riscos de uma investigação construída sobre indícios frágeis e de uma acusação avançada sem a necessária consolidação probatória. Diz ainda António Falé de Carvalho que em julgamento essa fragilidade tornou-se evidente, concordando o advogado que a investigação cometeu erros e que a acusação foi precoce. É assim a reação da defesa da família de Mónica Silva. A Relação do Porto manteve hoje a absolvição de Fernando Valente no caso do desaparecimento de Mónica Silva. A decisão foi conhecida esta quinta-feira. Ana Isabel Fonseca.
3: De facto, os juízes aqui salientam que não é pelo facto de não ter sido encontrado o corpo de Mónica Silva que ocorre esta absolvição, é sim porque não existem outras provas que demonstrem, sem margem para dúvidas, de que existiu num primeiro momento um homicídio e que depois foi Fernando Valente a cometer esse mesmo crime. Ora, o que os juízes dizem e que no fundo era já o que também ficou claro na primeira instância é que não há prova sequer de que Mónica Silva foi efetivamente assassinada. Dizem que a única coisa que se provou é que existiu um desaparecimento, que saiu de casa a 3 de outubro de 2023 e que não mais foi vista, não deu qualquer sinal de vida, inclusive aos filhos menores. Mas a partir daí, aquilo que os magistrados acabam por dizer neste acórdão de 318 páginas é que não existe outra prova que possa, no fundo, levar a concluir de que Mónica foi assassinada e de que foi Fernando Valente que cometeu esse crime, nomeadamente neste apartamento na Torreira.
2: A reportagem de Ana Isabel Fonseca, de referir que não há agora recurso ao Supremo, o processo fica assim fechado. Daniel Aranjo.
4: Mesmo que agora se encontrasse o corpo e houvesse uma prova cabal de que foi Fernando Valente, ele já não pode ser julgado duas vezes pelo mesmo crime. O crime de homicídio está praticamente, definitivamente encerrado, apenas poderia ser reaberto num cenário, que era, por exemplo, provar-se que houve corrupção dos jurados, dos juízes, que houve falsificação de provas por parte de Fernando Valente, e o processo poderia ser reaberto. Também não é provável, como sabemos, não há nenhuma suspeita de ter havido corrupção, o que há é, de facto, um entendimento diferente por parte do Tribunal de Aveiro, entendo diferente do Tribunal do Ministério Público e da Polícia Judiciária de Aveiro. Sem castigo fica também este crime, mas mais do que isso, onde é que está a Mónica Silva? Essa pergunta à Polícia Judiciária de Aveiro ainda não conseguiu responder, o Ministério Público ainda não conseguiu responder. Mais do que uma derrota na Justiça, uma derrota na Secretaria, uma derrota na Justiça para as pessoas.
2: A reportagem de Tânia Laranjo sobre as críticas do Tribunal à investigação e à acusação do Ministério Público, o professor Rui Pereira não as entende e explica porquê.
5: Eu, à vista desarmada, não vejo nenhum erro neste processo, ao contrário do que se está a dizer. Não vejo nenhum erro porquê. O critério que leva a uma acusação não é o critério que leva a uma condenação. Quando o Ministério Público decide acusar, não está em causa o indúbio para o réu. Eu há um bocadinho disse aqui e repito, se houver, e é difícil falar em percentagens, 60 ou 70% de possibilidades do arguído ser condenado, deve ser absolvido. Quer dizer, a condenação tem de excluir qualquer dúvida razoável sobre a sua culpabilidade. Mas quando é acusado, não é isso que está em causa. Se o Ministério Público, neste caso, não tivesse acusado, passa a expressão, caiu o Carmo de Trindade.
2: O professor Rui Pereira sobre as críticas do Tribunal da Relação do Porto à investigação e à acusação do Ministério Público. Recorde-se que Fernando Valente voltou hoje a ser absolvido no caso do desaparecimento de Mónica Silva. Em Matosinhos, na última madrugada em Lessa da Palmeira, voltou a ser palco de vários assaltos. Quem ali vive e trabalha pede um reforço da fiscalização. O jornalista Manuel Jorge Bento esteve no estabelecimento que na última madrugada foi assaltado, uma lavandaria, que não é a primeira vez que é assaltada.
6: Recebeu-se porque recebeu o alerta em casa, sim, não é? No telemóvel, sim, e viu aquilo em direto, não é? Viu o assalto acontecer.
7: Em direto, estava eu a ver-lo, a ele, aqui a entrar e tudo. Vi em direto e era vestir-me a correr e vir por aí abaixo.
6: Uma situação que causa insegurança. Tem falado também com outros comerciantes aqui.
7: Sim, insegurança, porque todo mundo está aqui assustado e aflito, porque agora vai ser mesmo tudo... Todo una onda de asalto, esto está horrible. No sé si vamos a tener que por aquí grades de... Esto no sé cómo va a ser.
6: Espero
7: que nos ayuden, por favor, ¿está bien?
6: Muito obrigado, Maricela Jacome, a proprietária desta lavandaria. Como vimos, esta foi já a segunda vez que este estabelecimento foi assaltado, sendo que só esta noite também uma florista foi assaltada, aqui bem próximo, também na zona da Boa Nova, em Lessa da Palmeira. Também, pelo menos uma viatura foi alvo deste indivíduo que, ao que tudo indica, agiu sozinho.

0: entrou aqui nesta lavandaria utilizando uma pedra para quebrar o vidro da porta. Entrou e em pouco mais de um minuto acabou por levar pouco mais de 100 euros em dinheiro. Deixou, no entanto, o prejuízo aqui neste estabelecimento, como também noutro estabelecimento, numa florista, e também o prejuízo de vidro partido numa viatura, pelo menos uma dela, de marca Mercedes, também aqui na rua Luísa Neto Jorge, na zona da Boa Nova, em Lessa da Palmeira. Já também em janeiro de 2024 houve algo semelhante, vários estabelecimentos assaltados na mesma madrugada, também várias viaturas alvo de furto, uma situação que deixa naturalmente quem aqui vive, quem aqui trabalha, com um sentimento grande de insegurança, e por isso mesmo pede reforço policial.
1: A reportagem do jornalista Manuel Jorge Bento em Lessa da Palmeira, Matosinhos. São já mais de 180 os operacionais que combatem o incêndio em terras de Boro, Braga. Este é um fogo que está ativo desde ontem e que ao longo da última noite e madrugada chegou a ameaçar casas. Esta tarde tem-se assistido a um constante reforço de meios no terreno. Fátima Vilaça.
2: É verdade, e eu julgo que ainda é possível ouvir neste momento o som de um dos aviões Canadair que vieram aqui precisamente para reforçar esse combate, porque da parte da manhã estiveram aqui apenas, e digo apenas porque para a dimensão que o incêndio acabou por tomar, revelou-se pouco. Estiveram dois aviões Fireboss e um helicóptero. Neste momento o reforço feito com dois aviões pesados de combate a incêndios, dois Canadair. O incêndio está ativo desde as 7 horas da tarde de ontem. Chegou mesmo a ameaçar uma zona de habitações, o lugar do assento. Estivemos já junto das populações que esta madrugada passaram a noite acordados, porque estiveram elas próprias também a ajudar os bombeiros no combate aos incêndios, sobretudo para proteger as suas casas e os seus bens.
1: A reportagem da jornalista Fátima Vilaça. Mantém-se assim ativo este incêndio em terras de Boro, Braga. Dizer que nesta altura, e de acordo com a Autoridade Nacional de Proteção Civil, numa informação que está disponível no site, são 186 os operacionais destacados no terreno. Estão nesta altura apoiados por 55 viaturas e 4 meios aéreos. Está aí mais um campeonato do mundo de futebol. Arranca já esta quinta-feira o Mundial 2026, uma edição que vai entrar para a história como a maior de sempre. Leonor Ferraz.
3: Pela primeira vez, o Mundial vai ser organizado por 3 países: Estados Unidos, Canadá e México, um total de 16 cidades. Os Estados Unidos recebem grande parte da competição, com 78 jogos, enquanto o México e o Canadá acolhem 13 jogos cada um. Outra grande novidade é o formato alargado, que passa a contar com 48 seleções divididas em 12 grupos. No total, são 104 jogos. Na fase de grupos, avançam os 2 primeiros classificados, bem como os 8 melhores terceiros, aumentando o número de equipas na fase a eliminar. Outro dos grandes motivos para este ser talvez o campeonato do mundo mais esperado de todos os tempos é o adeus de jogadores como Cristiano Ronaldo, Messi e Neymar. Quanto a Portugal, está inserido no grupo K. A equipa das Quinas estreia-se a 17 de junho frente à República Democrática do Congo. Joga depois com o Uzbequistão a 23 de junho e fecha a fase de grupos contra a Colômbia na madrugada de 28 de junho.
1: Um trabalho dos jornalistas Leonor Ferraz e Bruno Correia. É também esta tarde que Rui Costa quebra o silêncio. O presidente do Benfica vai dar uma conferência de imprensa já dentro de uma hora. Está agendada para as 6 da tarde no Estádio da Luz. Será então o momento para falar sobre a novela que conduziu à saída de José Mourinho do comando técnico da equipa de futebol e à entrada de Marco Silva. É ainda esperado que Rui Costa faça um balanço da última época. Recorde-se que na última terça-feira o Benfica anunciou formalmente a saída de José Mourinho. O Real Madrid pagou a cláusula de rescisão, 15 milhões de euros. O Benfica confirmou também a contratação de Marco Silva por 2 épocas, com mais uma de

0: opção. As perguntas e as respostas de Rui Costa para acompanhar aqui neste regresso a casa às 6 da tarde num simultâneo com a CMTV. Antes, as notícias às 5:30 com o Vítor Figueiredo. Até já.
1: Até já, Alexandra Pereira. 5:11. Está assim com a informação da Correio da Manhã Rádio. Daqui a pouco há mais.
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1: E mais alguma coisinha pela frente. São agora 5:12. Ora, já está ligadinho ao satélite o Vítor Figueiredo para nos trazer a informação de trânsito. Esta hora, como estamos, Vítor?
4: Bom, menos mal. Se estamos à sombra, estamos melhor do que ao sol, sem dúvida. Neste momento em Lisboa há complicações para entrar na ponte 25 de Abril, há algum congestionamento ali na zona do Pragal, também isto do lado sul, portanto. Depois na Grande Lisboa temos problemas no eixo norte-sul, já está a cauda da fila em Campo Lide e vem para ali abaixo até quase a Avenida da Ponte com os acessos das Amoreiras e da Avenida de Ceuta preenchidos. Há acidentes também na A5 e os problemas estão na subida de Monsanto, praticamente desde o nó de 117, dos Cabos de Ávila, até já a descida para o viaduto, e no sentido contrário começa a haver também acumulação na subida de Monsanto. Para quem vem das Amoreiras, há acumulação de trânsito. Depois vamos para a segunda circular, onde há também problemas a partir das Calvanas até às Torres de Lisboa, trânsito muito intenso, grandes resistências. No sentido contrário, há algum trânsito na zona do Campo Grande e do estádio José de Alvalade, mas ainda não está muito complicado. Ora, a ver, vamos, se há para aqui mais um problema na Avenida Marechal Gomes da Costa, é precisamente, exatamente, a avenida que liga a zona do Parque das Nações cá acima, à rotunda do relógio e ao aeroporto. É uma avenida que costuma ter bastante trânsito e que tem neste momento um acidente lá em baixo, já na rotunda que liga à avenida Cidade de Luanda, e está a causar muita resistência até praticamente à antiga rotunda da Batista Russo, que cruza, portanto, com a estrada que vai depois para o Parque das Nações. Portanto, é uma zona a evitar neste momento. Ora bem, temos aqui também problemas na radial da Pontinha, para quem quer ir para o nó de Pinamanique. O IC19 ainda está a fluir mais ou menos, tirando ali a zona da reta dos comandos. E depois tínhamos um acidente há pouco, lá em cima, em Santa Iria, na Pova de Santa Iria, na A1, mas as coisas já estão a fluir razoavelmente. Ora, podemos ir ao Porto, e no Porto, onde é que há problemas? Há alguns problemas na A44 para quem está a tentar chegar ali à zona comercial de Gaia. As pessoas estão a ir às compras, pelos vistos. E também no acesso à ponte da Arrábida, para quem vem de Sul pela A1, há ali problemas tanto para entrar no tabuleiro como para sair. No sentido contrário, temos aqui uma indicação de acidente, mesmo a chegar ao nó da A3, na VCI, sentido Freixo Rábida, e a fila já está em bom joia e muito, muito lenta. Também lentidão no sentido igualmente Rábida, Freixo, praticamente desde a Arca d'Água até à Perlada, e depois na AEP, agora há mais trânsito no sentido sul-norte, do Norte Francos até à Senhora da Hora. Um regresso rápido a Lisboa para para aquele local que há pouco um dos nossos ouvintes referiu, Arieiro, onde haveria um acidente. Estou a tentar localizar, exatamente. E seria aqui na zona da Avenida Almirante Gago Coutinho, portanto, quem vem

0: do aeroporto e chega ali ao Arieiro e está a complicar o trânsito nesse sentido, norte-sul, e também quem vem das Olaias, rua Afonso Costa, também está a complicar-se chegada ali à rotunda do Arieiro. Depois temos esse incêndio grave no norte, lá para a barragem de Caniçada, que estamos a acompanhar, mas pronto, por ali não é um problema de trânsito, embora haja uma estrada que é a Nacional 308, a norte da barragem da Caniçada, portanto quem anda por ali no Gerês e que já está de férias ou simplesmente a passear, para ter algum cuidado no trânsito por essa estrada. É uma estrada muito sinuosa e que com o incêndio a lavrar muito perto a norte dessa via e também do Rio Cávado, portanto muita atenção para quem anda por essa zona. E para já é tudo, votos de
1: como é que é possível
0: viagem.
1: Alguém estar no Gerês e estar de férias? Não pode?
0: Não, já estamos em junho, meu caro.
1: Não, meio do mês. Não me fales em férias nesta altura, não.
0: Não está de férias, Alexandre.
1: Luciana, está assim um bocadinho semi. Hoje tirou quase que se fosse um dia de férias. Portanto, não, ninguém pode tirar férias, nem pensar. Não se metam nisso, nem nada. Faz-vos mal tirar férias nesta altura? Não, faz mal. Ora bem, isto era bom. Já está.
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1: Se você teve coragem de tirar férias nesta altura, se tem coragem de estar de férias nesta altura, então envie-nos uma mensagem para dizer-nos onde é que está. O que é que está a pensar fazer nestes dias de férias? 927794422. Vamos aproveitar e gravar a sua mensagem. Pode ser? Vamos a isso então. Daqui a pouco vou dar a resposta ao enigma. Mas para já, lá vem o sol. Agora deixa cá confirmar as temperaturas. Porto a subir 30 graus. Boa. Lisboa.

0: Se você tem coragem de estar de férias nesta altura, neste mês de junho, hoje dia 11, ou amanhã dia 12, ou na próxima semana, onde é que você vai passar as suas férias? O que é que vai ser feito nestas suas férias? Sim, enquanto nós vamos aqui trabalhar, esfalfarmos neste dia quente, nestes dias de calor, e você de férias vai poder ir para a praia e por aí fora, fazer aquelas coisas que se faz de férias, que são tão cansativas. É tão duro estar de férias, não é? É mesmo. Ora, estava eu há pouco aqui a perguntar, num enigma: tenho cidades, mas não tenho casas. Tenho montanhas, mas não tenho árvores. Tenho água, mas não tenho peixes. O que sou? Eu tive aqui várias respostas e algumas respostas certas. De gravação de áudio, a resposta certa foi esta.
1: Olá, muito boa tarde a todos.
0: Daqui já ouvimos.
1: Daqui Luís, desde Madrid. Epá, eu pensava fazer uma jogada extremamente arriscada, uhum, porque não tenho a certeza absoluta, mas eu arriscaria num mapa, mas não tenho a certeza, porque essa da água e tal, é certo que se pode fazer várias representações de rios, serras, só se for um mapa 3D, eventualmente, mas não fico com certeza absolutas da resposta que dou. Olhem, arrisco, vamos lá ver.
0: Pronto.
1: Olhem, um grande abraço.
0: Um grande abraço.
1: Muito obrigado pela companhia que fazem, ok? Como sempre digo, e fiquem bem, boa emissão.
0: Obrigado. Enfim, e parabéns. Arriscou bem.
2: A vida ao vivo.
0: Exatamente, o mapa. Sim, e agora também há mapas 3D. Parabéns a todos os que responderam. Quem não respondeu o mapa, pronto, paciência. Vocês amanhã, pode ser que acertem. Jogamos a voz da Alexandra Pereira. O meu nome é Alberto Rocha. Temos connosco o Vítor Figueiredo. Mas há mais.
3: Olá, eu sou a Luciana Abreu. Estou convosco todos os dias à tarde na Correio da Manhã Rádio.
4: Já obtive esta informação.
0: Olá, boa tarde. Cá estamos então para começarmos esta emissão do dia 9. Tens alguém contigo?
3: Tenho. Ou estás sozinha? Quem é que apresenta primeiro? Tu ou eu?
0: Aqui está a Alexandra Pereira, que já deu o ar da sua graça. E por aí?
3: Por aqui, Vítor Figueiredo.
0: Ele está. Olha, até se pagaram os luzes aqui no estúdio.
3: Parece um marinheirinho hoje.
5: Tão bonito.
0: A sério, falaram no Vítor Figueiredo, acabou-se. Ficou, ficamos
6: sem a luz. Não tenho nada, mas tenho tudo. Tenho a Luciana, que é o meu orgulho.
3: É a parte em que tu não podes chorar agora.
0: Ufa, okay? Que eu já estava com medo. Sério. O que é que se mete na mesa e se corta, que se divide, mas nunca se come? É o queijo. Não é. É o baralho de cartas. Eu já tinha dito isto. Então. Já a seguir vamos às compras, 5h25. Será que ainda dá para passar uma música? Dá! Antes do Vítor Figueiredo nos trazer a síntese informativa. 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
0: São agora 5...

0: música. Pode deixar estar o volume do seu rádio assim altinho, deixe estar, não há problema nenhum. Porque agora vamos para a síntese informativa, 5:30. As notícias com a edição de Vítor Figueiredo.
1: Olá, boa tarde. Uma vista de olhos então pela atualidade que está a marcar esta tarde quente de quinta-feira. Caso do desaparecimento de Mónica Silva, o Tribunal da Relação do Porto manteve a absolvição de Fernando Valente. O empresário já tinha sido absolvido dos crimes de homicídio e aborto qualificados, ainda de perfuração de cadáver. Tudo isto em primeira instância. Agora a decisão repete-se. O advogado que representa a família de Mónica Silva já reagiu, manifestou-se insatisfeito feito com a decisão do Tribunal, decisão que foi anunciada esta quinta-feira. A reportagem é de Ana Isabel Fonseca.
2: De facto, os juízes aqui salientam que não é pelo facto de não ter sido encontrado o corpo de Mónica Silva que ocorre esta absolvição, é sim porque não existem outras provas que demonstrem, sem margem para dúvidas, de que existiu num primeiro momento um homicídio e que depois foi Fernando Valente a cometer esse mesmo crime. Ora, o que os juízes dizem e que no fundo era já o que também ficou claro na primeira instância.

0: é que não há prova sequer de que Mónica Silva foi efetivamente assassinada. Dizem que a única coisa que se provou é que existiu um desaparecimento, que saiu de casa a 3 de outubro de 2023 e que não mais foi vista, não deu qualquer sinal de vida, inclusive aos filhos menores. Mas a partir daí, aquilo que os magistrados acabam por dizer neste acórdão de 318 páginas é que não existe outra prova que possa, no fundo, levar a concluir de que Mónica foi assassinada e de que foi Fernando Valente que cometeu esse crime, nomeadamente neste apartamento na Torreira.
1: O processo fica agora fechado, não há mais recursos nem sequer para o Supremo Tribunal. Incêndio em Terras de Bor, junto à barragem da Caniçada, Rio Cava, de quase 200 operacionais combatem as chamas. O fogo ativo desde ontem chegou a ameaçar casas. A tarde tem tido reforço de meios. Neste momento já estão 195 operacionais no terreno, 57 viaturas e 4 meios aéreos. A reportagem é de Fátima Vilaça.
2: É verdade, e eu julgo que ainda é possível ouvir neste momento o som de um dos aviões Canadair que vieram aqui precisamente para reforçar esse combate, porque da parte da manhã estiveram aqui apenas, e digo apenas porque para a dimensão que o incêndio acabou por tomar revelou-se pouco. Estiveram dois aviões Firebus e um helicóptero. Neste momento o reforço feito com dois aviões pesados de combate a incêndios, dois Canadair. O incêndio está ativo desde as 7 horas da tarde de ontem. Chegou mesmo a ameaçar uma zona de habitações, o lugar do assento. Estivemos já junto das populações que esta madrugada passaram a noite acordados, porque estiveram elas próprias também a ajudar os bombeiros no combate aos incêndios, sobretudo para proteger as suas casas e os seus bens.
1: A jornalista Fátima Vilaça, incêndio em Terras do Boro, ainda ativo, com o reforço de meios, quase 200 operacionais, 57 viaturas e 4 meios aéreos combatem as chamas. Violência doméstica continua a fazer vítimas, prisão preventiva para o homem que perseguia a ex-companheira em Sesimbra. Suspeito ameaçava reiteradamente a ex-companheira e controlava os seus movimentos por não aceitar o fim da relação. Lá por fora, Washington, Pentágono evacuado devido, e cito, incidente com materiais perigosos. A equipa de resposta a materiais perigosos está a responder ao incidente com a assistência dos bombeiros locais. O planeta acumula cada vez mais calor. Aquecimento global chegou a 1,37 graus centígrados em 2025, um relatório que faz ainda referência o ano passado ter sido o terceiro ano mais quente desde de que há registro. Desporto, o Mundial de Futebol está a chegar, mais um campeonato do mundo, arranca esta quinta-feira, uma edição que vai entrar para a história como a maior de sempre. A jornalista Leonor Ferraz.
3: Pela primeira vez, o Mundial vai ser organizado por 3 países: Estados Unidos, Canadá e México, um total de 16 cidades. Os Estados Unidos recebem grande parte da competição, com 78 jogos, enquanto o México e o Canadá acolhem 13 jogos cada um. Outra grande novidade é o formato alargado, que passa a contar com 48 seleções divididas em 12 grupos. No total, são 104 jogos. Na fase de grupos, avançam os dois primeiros classificados, bem como os 8 melhores terceiros, aumentando o número de equipas na fase a eliminar. Outro dos grandes motivos para este ser talvez o campeonato do mundo mais esperado de todos os tempos é o adeus de jogadores como Cristiano Ronaldo, Messi e Neymar. Quanto a Portugal, está inserido no grupo K. A equipa das Quinas estreia-se a 17 de junho frente à República Democrática do Congo. Joga depois com o Uzbequistão a 23 de junho e fecha a fase de grupos contra a Colômbia na madrugada de 28 de junho.
1: Um trabalho dos jornalistas Leonor Ferraz e Bruno Correia. Por falar em Mundial, o árbitro somali Omar Artan foi impedido de entrar nos Estados Unidos pela administração Trump. A FIFA nada fez, mas a UEFA já encontrou uma forma de o compensar. Omar Artan foi nomeado árbitro da Supertaça Europeia a realizar em agosto na Áustria, entre o Paris Saint-Germain e o Aston Villa. Disse Alexander Seferin, presidente da UEFA, que o futebol tem o propósito de unir as pessoas e a UEFA deseja demonstrar o seu respeito por Omar e suas excelentes habilidades de arbitragem. Esta tarde, o presidente do Benfica, Rui Costa, quebra o silêncio. Rui Costa vai dar uma conferência de imprensa às 6 da tarde no Estádio da Luz, um momento para falar da saída de José Mourinho e da entrada de Marco Silva, possivelmente também um balanço da última época. Estaremos em cima do acontecimento por volta dessa hora, em simultâneo com a CMTV, aqui na Correio da Manhã Rádio. E as notícias voltarão daqui a pouco às 5. Até lá.
4: Até já, Vítor Figueiredo, até já, porque daqui a pouco vamos dar uma vista de olhos pelo trânsito. Síntese informativa, estamos conversados quanto a isto. E agora, já agora deixar ver aqui uma situação deste dia. Estávamos a falar de desporto. Esta foi a data que, ou esta é a data, 11 de junho, mas no ano 2009, que marcou algo diferente no futebol. O acordo por Cristiano Ronaldo, o Manchester United acertava uma proposta histórica e recorde de 93 milhões de euros do Real Madrid. Foi quase o mesmo que a Medellín pagou para eu estar aqui.
1: Mas no teu caso foi em moedas de 5 cêntimos.
4: 5 cêntimos.
1: É uma trabalheira.
4: E de 20 cêntimos.
1: Um camião tiro carregado para... com vários contentores de moedas de 5 cêntimos.
4: Para a transferência do craque da estrela portuguesa Cristiano Ronaldo, redefinindo assim o mercado financeiro do futebol. Portanto, fica aqui este registro de nota. Isto não é para qualquer um. 93 milhões, é caso para dizer, é muita massa. Ah, já agora, uma outra coisa, talvez alguns se lembrem, a geração do Espaço 1999, por exemplo, marca a data também, a 11 de junho, do nascimento.
1: Chamaste-me?
4: Isto foi um senhor que nasceu há muito tempo, 1910, mas muita gente se lembra dele, porque era o lendário oceanógrafo, cineasta e inventor francês, Jacques Cousteau. E ele era muito famoso, e ficou famoso também, pelos diversos documentários que fazia a bordo do seu famoso navio, o Calypso. E aquilo dava, na RTP, claro, era só a RTP que havia naquela altura, muitas e muitas vezes, Jacques Cousteau. Não sei se te lembras dos documentários deste senhor, mas era grande e toda a gente que via gostava. Porque na altura era o que havia também, em termos de documentários da vida animal, neste caso, tantas e tantas horas de documentários que foram apresentados. Pronto, fica aqui para quem se lembra do senhor Jacques Cousteau, e a filha segue-lhe as pisadas com o Calypso também. E tirando isto...
1: Mítico, mítico esse senhor. E o Calypso também.
4: É verdade. Como é que estamos quanto ao trânsito? Antes de darmos ali um saltinho à reportagem da CMTV da Fanzone do Mundial. O trânsito, como é que está?
1: Olha, o trânsito marítimo do Calypso e afins, não sei. Mas posso tentar saber.
4: Mas olha que se for no Douro, trânsito... está movimentado, como sempre.
1: A sério?
4: É, ok. O Douro já.
1: E daqui a pouco, depois do trânsito rodoviário,
4: vais ao marítimo.
1: Dar o trânsito marítimo no Rio Douro.
4: Mas esse
1: também
4: é mesmo de olho, tens que estar ali a ver, porque duvido que estou em
1: coisas. Ah, olha
4: aí.
1: Que não. Coisas minhas.
4: Está bem, então.
1: E sou capaz de lá chegar.
4: Então vamos lá ver.
1: Bom,
4: vamos lá. Diz-me como é que está.
1: Então, Grande Lisboa, lá está algum trânsito à chegada à Ponte 25 de Abril, do lado sul, ali junto ao Pregal, e depois no lado norte temos esse problema no eixo norte-sul que está a causar muitas resistências entre Campo Lido e a Avenida da Ponte e também nos acessos à ponte a partir das Amoreiras e da Avenida de Ceuta. Entretanto, na A5 complicou-se. Há aqui um acidente junto à saída para Carnaxide e e Linda a Velha, portanto, as coisas complicaram-se no sentido de Lisboa-Cascais e a cauda da fila já está praticamente no alto de Monsanto. Pois é, por ali abaixo e está complicado. Portanto, neste momento sair de Lisboa pela A5. No sentido contrário, também há algum trânsito na subida de Monsanto, mas não é tão grave como no sentido de Lisboa-Cascais. Depois temos aqui nota de outro acidente perto do IC19, ali na Avenida da República, que acede, não em Lisboa, mas que acede a Pinamanique, e, entretanto, há algum trânsito até à reta dos comandos e também na 117, na famosa Estrada dos Cabos de Ávila, há algum trânsito no sentido sul-norte. Depois temos a Avenida, ou melhor, a Segunda Circular, com trânsito muito intenso, desde as Calvanas até às Torres, para lá das Torres de Lisboa, aliás, já quase junto ao Estádio da Luz, muita intensidade, muita lentidão nesse sentido. Na Caril também, desde o Senhor Roubado, há ali 1-2 quilómetros de resistência e na subida de Camanato para o túnel do Grilo, agora no sentido contrário, ainda Caril, mas no sentido de Sacavém-Algés. Para já são os problemas maiores na Grande Lisboa quanto ao Grande Porto. Ui! Começaram a aparecer aqui indicações de acidentes. Temos que na AEP e depois tudo isso causa, obviamente, trânsito muito intenso nos dois sentidos, sobretudo entre a rotunda e o nó de a rotunda AEP e o nó de Francos. Na VCI também do nó de Francos para a ponta da Arrábida, grandes complicações, tudo muito lento no mesmo sentido Freixo Arrábida devido a acidente quase a chegar ao nó da A3 temos ali tudo muito lento de Bonjoia em todo esse percurso, passando ali por Campanha e também pela Fernando Magalhães, está lentinho. Agora também apareceu-me aqui um sinal vermelho na A44 para quem vai para a ponte do Freixo e já vem ali de trás da zona de Gervide, que está tudo muito paradinho, muito lentinho. Pois o Porto não está de facto nada fácil hoje, até mesmo na circunvalação há também problemas complicados junto ali à Fernando Magalhães e também a Ariosa, está tudo muito lento para quem vem da zona da Via Norte para a área comercial Parque Nascente e para Rio Tinto. Está de facto tudo muito congestionado e pronto, para já é o que temos e votos de uma boa viagem e de muita paciência se está em algum destes locais que referimos.
4: Muito bem, até já. Vítor Figueiredo com toda a informação de trânsito. Estamos a cerca de 15 minutos das 6. Ainda vamos para a cerimónia de inauguração da Fanzone em Vila Nova de Gaia, de referir que ainda hoje vamos ter também o direto e acompanhar com a CMTV na sala de imprensa do Estádio da Luz, já que Rui Costa vai falar e, portanto, vamos também acompanhar esse momento.
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4: E são agora 5 horas mais 47 minutos. Vamos já a seguir para o... para Vila Nova de Gaia. Bom, dentro de poucos minutos vamos ter a Luciana Abreu a fazer a sua apresentação na Fanzone Betano, mas antes de mais vamos para essa mesma inauguração da Fanzone do Mundial. Ágata Rodrigues.
11: É isso mesmo, aliás, vamos agora passar a um momento, ponto alto desta fanzona, aqui mesmo junto à Câmara Municipal de Vila Nova de Gaia. O Sr. Presidente Luís Filipe Menezes prepara-se para cortar a fita e desta forma inaugurar esta fanzone, onde Vila Nova de Gaia será então o centro do Mundial. Sr. Presidente, tenha a bondade.
12: Posso cortar?
11: Deve, força.
12: Posso.
11: Está inaugurado, Sr. Presidente. Então, e que importância tem esta fanzone para os gaienses e não só?
12: Eu acho que tem para toda a região uma fanzone que foi muito bem conceptualizada pelo Grupo do Correio da Manhã e pela ligação a entidades da liderança desportiva internacional e nacional. Penso que na região é a única que tem estas condições. Penso que Gaia é a terceira cidade do país, a caminho de ser a segunda. Merecia ter uma organização decente, pelo menos, não digo para vermos Portugal ser campeão, mas para sofrermos por isso um pedaço.
11: Exatamente, aliás, aqui neste espaço vai-se poder gritar de alegria, vai-se sofrer um bocadinho, já sabe que os jogos, alguns deles são emocionantes, e podemos esperar vê-lo aqui nesta fanzone também a assistir a alguns jogos?
12: Bem, eu normalmente sou resistente, mas não gosto de perder. Quando a coisa começa a correr mal, eu fico um bocado deprimido. Mas bom, vamos ter fé. Como também faz 10 anos, este ano termina em 6 também. Da outra vez, há 10 anos atrás, fomos campeões europeus. Eu tive a felicidade de seguir esse europeu dia a dia em França. Agora vou segui-lo dia a dia aqui em Gaia. E bom, se isto tiver um grande sucesso, é repartido entre a Câmara e o Grupo CN.
11: Muito bem, muito obrigada, o Presidente da Câmara Municipal de Gaia, a fazer então esta inauguração desta fanzone. Aqui também contamos com muitas caras conhecidas, os responsáveis, aliás, de trazer esta alegria a Gaia e não só. Começo aqui pelo Bernardo, diretor do Record. Aqui vai-se viver o futebol, vai-se falar muito sobre todos os passos.
13: Evidente, é para nosso orgulho estarmos ligados aqui à Câmara Municipal de Gaia e a toda esta enorme e importante região. É um orgulho para o Record, é um orgulho para a CMTV, é um orgulho para a Mídia Livre. Estas parcerias são o que faz sentido para um grupo que gosta de estar sempre perto dos portugueses, de norte a sul do país, e é por isso que estamos aqui com todo o prazer. Está aqui o diretor do Record e nos dê a todos juntos, está aqui o nosso CEO, está aqui a Mídia Livre, eu diria. Não é questão de ser representado ao mais alto nível, mas é questão de estarmos onde interessa, estarmos perto dos portugueses.
11: Exatamente, junto de quem vibra com este Mundial, Luís Santana, que com certeza também irá vibrar, vamos chegar longe.
14: Vamos vibrar, mas antes deixe-me, primeiro que tudo, agradecer à Câmara Municipal de Gaia, o Sr. Presidente, por estar connosco nesta parceria, também à Betano, é um dos nossos parceiros de referência, portanto só é possível aquilo que vamos ver aqui e assistir graças, portanto, a estas duas entidades. Sim, claro que vamos vibrar. Isto vai ser aqui um campo, o recinto é maravilhoso, vamos aqui ter grandes emoções, esperemos que as emoções sejam todas de felicidade, que não haja tristezas. São 60 jogos que nós vamos emitir aqui em direto, até ao dia 19, que é o dia da final, e se estivermos na final, até eu digo-lhe, aqui em Gaia, isto vai estremecer.
11: Ai, vai, com certeza, é isso que queremos. Muito obrigada a Luís Santana. E como falou e disse muito bem, temos aqui também os parceiros da Betano, que naturalmente faz todo sentido associar-se a uma fanzone como esta, que vai, obviamente, atrair muita gente, muitos amantes do futebol.
15: Sem dúvida, nós somos um dos principais players no contexto do futebol, somos supporter oficial do Campeonato do Mundo FIFA 2026 e, portanto, é com naturalidade que nos associamos a este evento. Esperamos

0: Esperamos que seja uma grande festa aqui no Norte, particularmente aqui em Gaia, e que se festejem aqui muitas vitórias da nossa seleção.
1: Muito bem, muito obrigada. Ficam então aqui esta inauguração que já junta muita gente. Ele está aberto oficialmente a Fanzone de Gaia. Hoje vamos transmitir naturalmente o primeiro jogo às 20 horas, com muita animação até lá. Portanto, espero por vocês aqui junto à Câmara Municipal de Gaia.
2: Agatha Rodrigues, está aberta assim oficialmente a Fanzone Mundial Betano Mundial 2026. CMTV, Record estão assim presentes e claro, o seu Correio da Manhã Rádio não pode...

situação. Nós vamos a caminho das 6. Aproveito para olhar aqui para a TV Guia, já está nas bancas e esta semana tem grátis 2 posters da seleção. Uma das notícias é exclusivo, Tony Carreira junta-se aos filhos. 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Também com entrevista exclusiva a José Castelo Branco, que responde a tudo sem tabus. Na sua TV Guia, nós temos aqui Tony Carreira, não está sozinho, traz os Calema nesta música assim bem fresquinha, porque neste dia quente, na Correio da Manhã Rádio, você tem a música bem

E já agora gostava de fazer referência, já não está entre nós, Carlos Miguel, o ator, também conhecido como O Fininho, como muitos se devem lembrar, nasceu a 11 de junho de 1943, deixou-nos em 2021. O maestro compositor Frederico Valério nasceu em 1913 e o empresário Vasco Morgado. Virgul e Nelson Freitas, já não sais daqui. Não, não, isso fica um vício, não é? Fica um hábito. Você apanha-se em 94.8 ou 90.4 e fica connosco sempre. Vá lá, continua aqui. Palavras não te dão o que eu te dou. Já percebi. Às 6 vamos para as notícias na Correio da Manhã Rádio. Até já.

0: isso, ficava por aí fora com esta música, mas não pode ser. Vamos acertar a hora, sinal das 6.
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0: Boa tarde, são 6 horas. Tempo para as notícias, edição de Alexandra Pereira.
2: Rui Costa está prestes a quebrar o silêncio. O presidente do Benfica dá esta tarde uma conferência de imprensa a partir do Estádio da Luz. Está prevista para esta hora, às 6 da tarde. Será um momento que vamos acompanhar em direto, num simultâneo com a CMTV. Nesta altura, Rui Costa já vai entrando na sala de imprensa e posicionando-se junto aos microfones. Vamos seguir num simultâneo com a CMTV.
3: Esta conferência de imprensa com o presidente do Sport Lisboa, Benfica, para dar conta de temas da atualidade do clube e fazer um balanço também da época 25-26. Dado o elevado número de jornalistas na sala, peço que cada um se identifique e faça apenas uma pergunta. Começamos pela BTV.
4: Presidente Rui Costa, muito boa tarde. Raquel Matheus Silva, em direto para a BTV. Tinha prometido falar após o final do campeonato. Pergunto qual a explicação para falar só agora. Muito obrigado.
5: Boa tarde a todos e da minha parte também obrigado pela vossa presença. De facto, eu, a seguir ao jogo da final da Taça Feminina, prometi falar aos sócios do Benfica durante aquela semana. Mas como toda a gente já sabe, eu creio que está toda a gente a par dos motivos que me levaram a falar só agora. Como se lembram, após o jogo com o Estoril, última jornada do campeonato, o próprio José Mourinho disse na conferência que iria decidir o seu futuro naquela semana e, portanto, a partir do momento que se meteram eleições no Real Madrid e José Mourinho assumiu que seria e que queria aceitar a proposta do Real Madrid na eventualidade de Florentino Pérez ganhar as eleições, fez com que nós tivéssemos que ser prudentes nesta situação, tivemos que ser mais pacientes, gerir esta situação sob controle e, de consequência, aguardar pelo desfecho das eleições do Real Madrid para podermos, não só eu poder dar-vos as explicações, dar aos sócios as explicações sobre a época e sobre também o facto do futuro do Benfica com ou sem José Mourinho. Portanto, tivemos que aguardar, tivemos que ser prudentes, não podíamos ser levianos numa situação destas. E agi da forma que entendi que seria a melhor para a defesa do Sport Lisboa Benfica. Esse é o meu papel aqui dentro e este tempo vem-nos dar razão, esta paciência vem-nos dar razão no desfecho que acabou por ter este processo. E, portanto, lamento que só falar agora, mas foi um processo que demorou muito mais do que aquilo que inicialmente nós estávamos todos à espera e, como eu já disse, obrigou-nos a ser prudentes E a gerir esta situação pela do nosso lado, para não cometermos nós um erro, porque é inevitável estar a dizer que havia pelo meio aqui uma cláusula que representaria muito nesta situação e, portanto, o Benfica não poderia ser, neste caso, o Benfica não podia dar o primeiro passo arriscando a cometer algum erro. E, portanto, essa paciência levou-nos até aqui, demorou mais tempo do que aquilo que era previsto e que até que nós queríamos, mas acabou por surtir o efeito que vocês conhecem.
3: Benfica FM, por favor.
6: Boa tarde. Miguel Lima, Benfica FM. Presidente, Marcos Silva foi apresentado como novo treinador do Benfica. O que espera do técnico na próxima temporada?
5: Bom, eu espero aquilo que todos os benfiquistas esperam quando se contrata um treinador para um clube desta dimensão, é que consiga trazer os títulos que tanto ambicionamos. Acreditamos plenamente que Marco é uma pessoa, é um treinador, neste caso, é o treinador ideal neste momento para o Benfica. A sua experiência em Inglaterra e aquilo que tem feito ao longo da sua carreira dá-nos esta esperança. Estou muito satisfeito com esta escolha e muito ambicioso para aquilo que é o futuro do Benfica, com um treinador que acredito que nos traga aquilo que nós desejamos.
3: Sport TV.
7: Rui Costa. Boa tarde. Boa Rui tarde. Pedro Rocha, Sport TV. José Mourinho tinha contrato até 2027. Pergunto-lhe por que motivo apresentou uma proposta de renovação de contrato a José Mourinho e agora que já está o Marco, é o sexto treinador em 5 anos de Rui Costa como presidente. Pergunto se o sucesso de Marco Silva será também fundamental para o seu sucesso como presidente do Benfica.
5: Bom, começo pelo fim. O sucesso de Marco Silva será fundamental para o sucesso do Benfica. É isso que nós esperamos. Em relação à proposta a José Mourinho, nós fizemos-la na altura que entendemos fazê-la E fomos conversando sobre isso ao longo dos tempos, e Mourinho sabia perfeitamente que era o treinador que eu queria para a próxima época. Tinha contrato com o Benfica e entendíamos que no final da temporada renovaríamos esse contrato e não o deixaríamos começar o último ano de contrato dele, neste caso o último, a próxima época, estando a um ano do fim do contrato. Foi aquilo que nós fizemos, mas a escolha de Zé Mourinho foi outra. Apareceu o Real Madrid aqui pelo meio e tomou outra opção.
8: RTP.
9: Boa tarde, Rui Costa, Bruno Valeiro, em direto para a RTP. Rui, que resposta dá aos críticos que dizem que o Rui Costa ficou nas mãos de Mourinho em todo este processo negocial e relativamente àquilo que é agora a próxima temporada, este período de indecisão, quando a época já estaria a ser preparada, a próxima, com José Mourinho, o Benfica vai entrar cedo a já discutir competições europeias, de que forma é que isto pode, de alguma forma, criar maiores dificuldades ao Benfica e ao novo treinador?
5: O Benfica absolutamente ficou nas mãos de José Mourinho ou do Real Madrid, apenas teve que aguardar o desfecho do processo eleitoral do Real Madrid, por via daquilo que eu já acabei de dizer, que José Mourinho assumiu que seria treinador do Real Madrid caso Florentino Pérez ganhasse as eleições. Em nenhuma circunstância nós ficámos na mão de ninguém. Controlámos sempre a situação, todos os cenários foram previstos e coassinados e analisados e estávamos prontos para qualquer cenário que houvesse do lado de lá. Este interregno, o facto de eu ter estado em silêncio neste período e o facto de termos aguardado as eleições do Real Madrid não fez com que o clube tivesse parado. O clube em nenhuma circunstância teve parado e não se pode confundir esta espera com o clube estar bloqueado numa situação destas. O clube nunca ficou bloqueado numa situação destas, trabalhou para poder estar pronto no início da temporada, sabendo, e isso é uma verdade, sabendo que a única coisa que altera aqui em relação

0: às expectativas que nós tínhamos há um mês atrás, era que iríamos entrar no a primeira competição seria o campeonato, e depois da Taça de Portugal passou a ser as pré-eliminatórias da Liga Europa, que entre o primeiro dia de competição que estava planeado no plano A para aquilo que temos hoje, são menos de 18 dias de competição, ou pronto, tiramos aqui 18 dias na competição. Tivemos que mexer na pré-temporada, portanto, no início da pré-temporada, mas nada disto, nada deste processo, e isto é uma garantia que eu dou aos sócios do Benfica, nada deste processo atrasou o nosso andamento para aquilo que é a pré-temporada. Estamos mais que em tempo, não ficámos parados, programámos, trabalhámos e vamos entrar na pré-temporada, vamos entrar nas pré-eliminatórias da Liga Europa, com tudo já escalonado e com tudo preparado, ainda que lembrar que este ano também é um ano mundial e temos ainda que esperar os jogadores que venham, os nossos jogadores que estão no Mundial e que tenham que chegar e que possam chegar mais tarde. Mas de resto, nada disto atrasou o nosso andamento e a nossa preparação da temporada.
1: CNN.
2: Boa tarde, Rui. Joana Pires, TV e CNN Portugal. Já falou aí da questão das eleições também do Real Madrid. Ao longo deste processo surgiu uma imagem de José Mourinho, ainda enquanto treinador do Benfica, com a camisola do Real Madrid. O que lhe pergunto é, ainda que fosse inteligência artificial, ficou incomodado enquanto presidente do Benfica de ver isto? Sente que houve aqui, que foi ultrapassar alguma linha vermelha neste processo?
0: Na primeira situação fiquei incomodado, não vou esconder, mas recebemos uma justificação clara de como é que isso tinha processado e, portanto, internamente isso ficou resolvido.
2: Parte José Mourinho que recebeu este
0: processo? Claro, exatamente, obviamente.
1: Por favor, Nuno Martins Record.
3: Boa tarde, Rui Costa. Nuno Martins Record. Falou há pouco, disse há pouco que queria, que Mourinho era o treinador que queriam para a próxima temporada. Quando apresentou a proposta, Mourinho já lhe tinha comunicado alguma coisa do Real Madrid ou foi apanhado de surpresa depois? Não. Essa é a primeira questão, deixe-me só perguntar uma coisa, é se os 15 milhões, quando é que contou receber o dinheiro do Real Madrid?
0: Bom, vamos por partes. Começo também aqui pelo fim. Os acordos estão todos feitos e, portanto, ainda não recebemos os 15 milhões, mas estão garantidos e a chegar a qualquer momento. Portanto, isso faz parte das burocracias e dos processos, mas sobre isso não há tema sequer. Em relação ao facto de apresentar a proposta a José Mourinho e com vias que ele pudesse ou já me tivesse dito que iria para o Real Madrid, basta lembrar a última conferência de imprensa de José Mourinho, a qual ele vos disse tinha 99% de hipótese de ficar no Benfica, porque o Benfica tinha uma proposta firme e boa, e do Real Madrid não tinha tido nada. Portanto, nós não fizemos uma proposta porque havia a questão Real Madrid, ou deixado de haver a questão Real Madrid. E também vamos pôr de parte aquela situação que o Rui Costa apresentou, o Rui Costa, neste caso, o Benfica apresentou uma proposta a José Mourinho, porque sabia que o José Mourinho para o Real Madrid, como tanto ouvi na nossa comunicação social, porque se vocês se lembrarem também, a primeira vez que me é perguntado se José Mourinho continua no Benfica é no sentido inverso. É a seguir ao jogo do Casa Pia, onde me é perguntado se eu continuaria com José Mourinho. E naquela semana, pós Casa Pia, pós o empate do Casa Pia, antes do jogo de Alvalade, eu assumi que Mourinho era o meu treinador no ano seguinte. E, portanto, quando apresentei a proposta a José Mourinho, era na convicção e na esperança que pudesse ser aceito e continuasse no Benfica.
1: Vítor Rodrigues, jogo.
4: Boa tarde, Rui. Pergunto-lhe em relação à cláusula que era suposto ser eleitoral, foi anunciada como tal. Uma das críticas que tem sido alvo dela não se ter extinguido assim que foi eleito. Isso não tentou eliminar essa cláusula para ter um poder de decisão até o final da época em relação ao futuro do treinador?
0: Vamos esclarecer essa cláusula. Desde logo, quando essa cláusula foi feita, estamos em período eleitoral e permitia que, se eu não ganhasse as eleições, quem chegasse ao Benfica pudesse ter uma mobilidade diferente para continuar ou não continuar com José Mourinho, sendo ali uma cláusula mais baixa, uma cláusula de rescisão mais baixa. Só que essa cláusula, e vou tentar esclarecer isto, porque também tenho visto muita confusão acerca desta cláusula, essa cláusula valia para o Benfica e para José Mourinho. Ou seja, se o Benfica quisesse despedir, neste caso, José Mourinho teria que pagar aquela cláusula, os tais 7 milhões que tanto se falou, assim como se José Mourinho quisesse sair do Benfica, teria que pagar aquela cláusula. Essa cláusula é só para estas duas entidades, para o Benfica e para José Mourinho. Em qualquer momento, mesmo no tal período dos 10 dias que tanto se falou, se algum clube quisesse José Mourinho, teria que pagar sempre os 15 milhões de euros. Porque a transferência de José Mourinho era 15 milhões de euros. Esse acordo era entre as duas partes unicamente.

0: Portanto, que fique claro, em nada interferiu com a continuidade ou não de José Mourinho, ou com o facto de eu ter tirado a cláusula ou não ter tirado a cláusula. Até porque essa cláusula servia para isto e nenhum de nós, naqueles momentos, estaríamos sequer à espera que não houvesse uma continuidade de José Mourinho. Mas, de qualquer das maneiras, qualquer clube, que fique claro, qualquer clube, em qualquer circunstância, que quisesse José Mourinho, teria que pagar sempre os 15 milhões de euros, porque essa era a cláusula de rescisão. Estes 7 milhões de euros contariam só para o Benfica e para José Mourinho.
1: Nuno Reis, bola.
2: Rui Costa, aqui. Boa tarde. Nuno Reis para a Bola e a Bola TV. Na era Rui Costa, presidente do Benfica, há Jorge Jesus, Nelson Veríssimo, há Roger Schmidt, há Roger Schmidt, há Bruno Lage e há José Mourinho. Portanto, 4 treinadores portugueses e um estrangeiro, só Roger Schmidt, um estrangeiro, teve sucesso. Pergunto-te porquê então a aposta num treinador português novamente.
0: Deixa-me só voltar aqui um bocadinho atrás, que eu há pouco acho que não... Faltou-me ali uma resposta sobre a quantidade de treinadores que o Benfica teve. O Benfica vai mudar de treinador porque o treinador entendeu que saía neste momento. Não foi uma decisão de mudar de treinador neste momento. Assim como aconteceu no meu primeiro ano com Jorge Jesus, que também houve, vocês lembram-se do período de dezembro, à qual havia o Flamengo pelo meio e que gerou a complicação que gerou. Procuro e procurarei sempre que os nossos treinadores tenham o maior prazo possível no clube. Neste caso de Mourinho, a explicação é fácil, o próprio escolheu um outro projeto para a carreira dele. E agora, por ter respondido ali...
2: Eu repito, se me é permitido. Nuno Reis para a Bola e a Bola TV, a minha questão, Benfica teve na era Rui Costa...
0: Ah, dos estrangeiros e dos portugueses.
2: Sim. 4 treinadores portugueses e um treinador estrangeiro. Na realidade, só Roger Schmidt teve verdadeiramente sucesso.
0: Ganhamos
2: o campeonato. E não num treinador estrangeiro.
0: Bom, a aposta do treinador português, neste momento, visa sobretudo duas coisas. Uma, porque eu gosto dos treinadores portugueses e acredito nos treinadores portugueses também. E depois, porque Marco Silva considera que seja um grande treinador e que esteja no momento ideal da carreira dele para treinar um clube como o Benfica. E, portanto, a partir desse momento que pude chegar a Marco Silva, as minhas escolhas ficaram, as outras escolhas que eu poderia vir a ter ou não, ficaram completamente eliminadas.
1: Felipe, por favor.
3: Boa tarde, Rui. Jorge Reis para o Lusão Notícias.
0: Olá, Jorge.
3: Tendo em conta essas questões, eu gostava de lhe colocar duas perguntas, uma decorrente já daquilo que disse aqui. A primeira tem a ver com o facto de, se de facto o José Mourinho era o seu treinador, o treinador que pretendia para o Benfica, porque é que no dia 1 de março, quando ele aqui nesta sala fala de que assinaria, sem mudar uma vírgula, a renovação do contrato, porque é que não embarcou, passa a expressão, nessa proposta feita pelo treinador, ou se foi surpreendido por ela?
0: Não foi surpreendido.
3: E por outro lado, tendo em conta aquilo que explicou há pouco da cláusula, eu faço só uma questão, até para eu tentar perceber. Se o José Mourinho tinha a possibilidade de ele próprio querer sair por um valor mais baixo, ou seja, certo, ele poderia ficar livre e a seguir vender-se, entre aspas, ao Real Madrid por um valor mais baixo,
0: certo,
3: ou não?
0: É um facto. Se pagasse a cláusula ao Benfica, que o Benfica teria que pagar ele também, caso o quisesse despedir, sairia por essa cláusula. Em relação à proposta e à renovação, eu já disse, já o referi, nós fizemos a renovação quando entendemos fazer a renovação. Não estamos a falar de um treinador que estivesse a prazo e que estivesse a acabar contrato no final da época, portanto tinha mais um ano de contrato. O nosso foco, o meu foco naquele momento, era recuperar a temporada, que naquela altura estávamos já atrasados em relação ao título, e portanto não me parece que seja esse um tema, e vamos também pôr de parte aqui que foi esse momento, ou deixar de ser esse momento, que teve influência na decisão de Mourinho no final da temporada, porque se eu tivesse renovado em março e se aparecesse o Real Madrid no final da temporada, não invertia nada dos papéis aqui nesta situação. Mas depois não deixa de ser engraçado, e permitam-me que diga isto, não deixa de ser engraçado que eu ainda hoje seja tão criticado por, em março de 2023, ter renovado com um treinador que a 9 jornadas do fim tinha 10 pontos de avanço. E agora ser criticado pelo contrário. E portanto, nós escolhemos os timings. Mourinho sempre soube da minha parte, é bom também ficar claro isto, sempre soube da minha parte, que não iria começar a próxima temporada sem a renovação do contrato. Mas entendemos que aquele momento era um momento de temporada e não de contrato. Nunca esteve em causa a continuidade para nós, a continuidade de Mourinho, ele sabe-o perfeitamente. Conversávamos todos os dias e, portanto, não há como fugir a este tema. Mas entendemos alongar

0: este período e no final da temporada fazemos a renovação do contrato. Outro aspecto importante que fique claro também esta parte, a proposta oficial de José Mourinho, até porque anteriormente a isto vínhamos falando com o seu empresário precisamente por isso, mas a proposta oficial de José Mourinho surge antes da última jornada, à qual nós, embora tivéssemos alguma esperança ainda de chegar ao segundo lugar, sabíamos que essa esperança era uma esperança remota. E, portanto, não teve influência nem com o segundo lugar, nem com o terceiro lugar.
1: Ali atrás, por favor.
2: Boa tarde. Guilherme Terras Marques, 00. No que diz respeito ao planeamento do plantel da próxima temporada, eu gostaria de lhe perguntar se, dada a proximidade que temos do arranque da pré-época, se o planeamento do plantel está feito à volta da continuidade do plantel que se encontra neste momento, se há jogadores intocáveis neste mercado de transferências ou se, consoante o surgimento de propostas, todos os jogadores neste momento são negociáveis no Benfica?
0: Não são todos os jogadores negociáveis, obviamente. Nós não temos a lista total do mercado e pusemos todos os jogadores à venda. Sabemos de antemão que, e não vou estar aqui a esconder, que o facto de não termos Liga dos Campeões vai-nos obrigar aqui a alguns esforços, mas a nossa ideia é manter o grosso do plantel, as pedras principais do plantel, e retocá-lo com aquilo que entendemos na avaliação que fizemos à temporada, que necessita de reforços. Desde logo, e é olho nu, a saída de Otamendi vai obrigar a reforço na zona central, nos centrais da equipa. Vai haver aqui mais um ou outro reforço que entendemos seja necessário, e depois então aquilo que o mercado nos vier a dar é aquilo que a gente irá mexer. Uma certeza também para os sócios do Benfica: é verdade que a ausência da Liga dos Campeões pesa em qualquer clube, mas nós iremos estar prontos para investir no mercado e para apetrechar a equipa com dignamente para poder lutar por todas as competições da mesma.
3: Para a TSF, sente-se desiludido pela decisão de José Mourinho, tendo em conta que já disse várias vezes e repetiu que gostariam de ter renovado o contrato com ele? E uma outra questão: se Florentino Pérez não tivesse vencido as eleições do Real Madrid, hoje José Mourinho seria treinador do Benfica?
0: Bom, tínhamos todas, como eu disse há pouco, e aproveito também para explicar isso, nós equacionámos todos os cenários, porque evidentemente não ficámos na mão nem de Mourinho nem do Real Madrid, e portanto todos os cenários foram equacionados. E obviamente, depois de todo este tempo e todo este turbilhão à volta das eleições do Real Madrid e da continuidade ou não de José Mourinho, nós tivemos de nos fazer ao caminho e programar a próxima temporada, e de consequência José Mourinho não seria o treinador do Benfica na próxima temporada. Havia um acordo de cavalheiros entre as partes, à qual o Benfica não seria prejudicado com isso, mas que já estaria a pensar num futuro treinador para o Benfica. Essa é a parte que posso dizer sobre isso. Respeitosamente, ambas as partes chegaram a esse acordo e à qual ninguém sairia prejudicado com isso. A primeira parte da pergunta seria: me senti desiludido? Não, senti-me... tenho que respeitar. Isso foi um imprevisto, não escondo que tenha sido um imprevisto para nós, mas tenho que respeitar a decisão do treinador e seguir em frente e procurar as melhores soluções para o Benfica, não é mesmo?
1: CMTV.
4: Boa tarde, Rui Costa, Gustavo Lourenço, CMTV. A última vez que o Benfica foi campeão remete a Roger Schmidt, 22-23. Queria perguntar-lhe muito diretamente se o Benfica falhar novamente a conquista de títulos esta temporada, nomeadamente o campeonato, que é o principal objetivo, vai ponderar demitir-se ou convocar eleições antecipadas? Depois o Benfica apresentou uma proposta de renovação ao José Mourinho e Mourinho disse que não. Isso significa que Marco Silva foi uma segunda opção. Ou seja, Marco Silva é um plano B, mas falou-se também que o Rui Costa estaria interessado na contratação de Rúben Amorim. Isso significa então que Marco Silva seria então um plano C. Além disso, perguntar ainda...
5: Era uma pergunta para cada.
0: Não, deixa-me... Não vou estar aqui... Nem posso esconder uma situação dessas, nem o Marco está longe dessa tomada de decisão. Evidentemente, se nós apresentarmos uma proposta de renovação a José Mourinho, Marco Silva só chega ao Benfica porque José Mourinho não ficou no Benfica. Isso é uma coisa óbvia, não é uma coisa que seja para esconder. Em relação àquilo que a todos os nomes que foram falados na imprensa de possíveis treinadores para o Benfica, deixemos dizer uma coisa muito clara, muito transparente. Em Portugal gosta-se muito desta questão de é a primeira escolha, é a segunda escolha, é a terceira escolha. É uma discussão corrente em Portugal quando se escolhe um treinador. Mas não há nenhum clube desta dimensão que não faça uma short list de treinadores possíveis ou não possíveis para o seu clube. E portanto, eu não vou estar aqui a falar em nomes que foram contactados ou

deixar de ser contratados ou que foram oferecidos ao Benfica ou deixar de ser oferecidos ao Benfica, porque vou-vos dizer claramente que assim que Marco Silva se mostrou disponível para o Benfica e com vontade de treinar ao Benfica, o nosso foco foi unicamente Marco Silva. Isso eu tenho

0: Pergunto-lhe se estava a par desde o primeiro momento do interesse do Real Madrid, das conversas que muito pessoalmente José Mourinho estava a ter ou com o empresário, ou através do empresário com Florentino Pérez, ou mesmo diretamente, e se, já disse que foi surpreendido, se sentiu no fundo atraiçoado quando, depois de fazer a proposta que Mourinho 2 meses antes disse que iria assinar, depois ele recusou.
1: Não, a primeira parte da pergunta, Mourinho nunca nos escondeu que tinha havido uma aproximação do Real Madrid. Ponto final, parágrafo. O resto teve de ter o seu percurso e, portanto, basta lembrar a última conferência de imprensa de José Mourinho sobre a pergunta que me fez, basta lembrar a última conferência de imprensa de José Mourinho ao serviço do Benfica. Ele próprio, naquele dia, não vos disse se ficava no Benfica ou se ia para o Real Madrid, mas disse-vos que havia grandes possibilidades de ficar no Benfica. E, portanto, volto ao tema da proposta. Nós fizemos uma proposta séria a José Mourinho e respeitámos que ele tivesse tido uma outra opção na carreira dele. É tão simples quanto isto. Neste momento, portanto, é um caso já ultrapassado. José Mourinho vai ser treinador do Real Madrid e o nosso treinador vai ser Marco Silva.
2: Seguir, por favor.
3: Boa tarde, Martim Madeira, da Rádio Observador. Eu queria lhe perguntar, fazer 2 perguntas numa, se fosse possível. Tendo em conta, disse que o Benfica já tinha preparado esta já tinha tudo preparado para os playoffs.
1: Está preparado. Ninguém está preparado para nada.
3: A minha pergunta ia mais para quem é que andou a preparar esta pré-época e esta época mais especificamente, e também perguntar-lhe sobre as próximas Assembleias Gerais que vêm aí, o que é que espera dessas Assembleias Gerais?
1: Quem é que está a preparar a pré-temporada? A estrutura do Benfica, como é óbvio, para dar ao treinador que chegou agora as melhores condições para poder decidir em conformidade. Portanto, não ficámos à espera que tudo isto passasse e agora vamos lá ver o que é que a gente precisa ou o que a gente deixa de precisar e vamos procurar agora para dar ao treinador alguma coisa que o treinador venha a precisar. O treinador já tem em posse dele, como vocês sabem, até já está a trabalhar, já tem em posse dele tudo aquilo que é o relatório daquilo que foi a época passada, daquilo que nós consideramos que não funcionou bem, e para fazer o fato à medida do nosso novo treinador. E, portanto, não, este período, eu repito aquilo que disse logo ao princípio, foi um momento chato porque tivemos neste silêncio, mas não tivemos sem trabalhar e não tivemos sem preparar aquilo que é a próxima temporada, até porque há muito para fazer. A segunda pergunta tinha a ver com as Assembleias Gerais. Assembleias Gerais à Benfica, espero que sejam respeitosas, críticas naturalmente, porque não, é um ano que não ganhámos aquilo que tínhamos que ganhar e portanto serão críticas naturalmente, mas que sejam respeitosas.
2: Felipe, por favor.
4: Presidente, boa tarde. Diogo Marques para Mais Futebol. Eu estava a lhe perguntar, quando o José Mourinho foi apresentado, o Rui Costa ergueu um cachecol que dizia qual é o treinador que diz não ao Benfica. Sendo que José Mourinho disse não ao Benfica e disse sim ao Real Madrid.
1: Foi uma frase de José Mourinho, portanto não foi uma frase minha, foi uma frase de José Mourinho. Não, considero que José Mourinho tenha escolhido um outro caminho para a carreira dele e, portanto, vou respeitar isso.
2: Por favor.
5: Aqui atrás. Depois das eleições mais participadas da história do Benfica e dos clubes de futebol em geral, onde os benfiquistas lhe deram um grande voto de confiança, acaba a época sem conseguir troféus, tem apenas uma supertaça que até foi ganha antes das eleições, acaba a temporada sem Liga dos Campeões. Pergunto-lhe se é a sua pior temporada enquanto presidente do Benfica e que explicações pode dar aos benfiquistas sobre o que correu mal nesta época 25-26.
1: A pior temporada que eu tive enquanto presidente foi logo a primeira. Que aí não ganhámos nada e também não fomos ou seja, ficámos em terceiro, acabámos por ir à Liga dos Campeões numa fase que o terceiro lugar deu acesso à Liga dos Campeões. Após isso não aconteceu mais vez nenhuma e este é um ano frustrante, é um ano que sem rodeios tem que se assumir como um ano muito negativo da parte do Benfica e que mesmo por isso peço desculpa a todos os benfiquistas por um ano que acabou por defraudar tudo aquilo que eram as nossas expectativas. O que tenho a fazer agora é corrigir aquilo que não correu bem este ano e foi muita coisa que não correu bem, e entrar para a próxima temporada com o otimismo que este clube tem que ter, com a esperança que este clube tem que ter e com a assertividade que este clube tem que ter. E portanto essas são as nossas premissas desde já, e que já estamos a trabalhar para que isso possa ser viável e acontecer aquilo que todos os benfiquistas querem, que é os títulos que não tivemos este ano.
6: Toda a gente já fez uma questão, pelo menos. Não sei se há ainda alguém que não tenha feito uma pergunta. da Rádio Observador.

0: Ele também já fez.
1: Da minha parte, se houver alguma coisa para esclarecer.
0: Então, Sport TV, por favor.
2: Eu gosto, mais uma vez, Rui Pedro Rocha, Sport TV. Muito se tem falado José Mourinho, olhando para a frente, falando
1: uma
2: de Marco Silva.
1: Diferenças, José Mourinho, sim.
2: Falando de Marco Silva, o que é que ele lhe disse relativamente ao projeto Benfica para o futuro e para a época que está quase a começar? O que é que ele lhe pediu em termos de reforços? E já agora lembrar também quem é que não pode sair na perspectiva de Marco Silva. Muito se tem falado, por exemplo, da saída do Sheldrup ou do Pavlidis no final da temporada.
1: Vamos por partes. Olha, desde logo, enquanto já a imprensa dizia que Marco Silva exigia fazer o plantel, exigia isto, exigia aquilo, ainda nem sequer tínhamos chegado a acordos financeiros. E, portanto, também justificar aqui um bocadinho que Marco Silva mostrou desde o princípio um grande interesse em vir para o Benfica. É evidente que ir buscar um treinador à Premier nunca é fácil. E houve aqui o respeito de nós percebermos o valor de Marco Silva e o respeito de Marco Silva perceber que vinha para Portugal e, portanto, que não podia ter aqui valores que fossem similares àquilo que se paga no campeonato mais caro do mundo. Em relação àquilo que é o projeto, está mais que identificado com o projeto do Benfica, portanto, essa vantagem também de ser português e ser do Benfica permitiu-lhe ao longo do ano assistir aos jogos do Benfica e, portanto, estar a par daquilo que são as lacunas ou as virtudes do plantel do Benfica, e neste momento estamos a trabalhar com ele. Não vou estar aqui a referir o que é que ele já pediu ou deixou de pedir. É um treinador exigente, ainda bem para nós, e que nós iremos tentar chegar em consenso àquilo que são, dentro das possibilidades do clube, formar o plantel que nós consideremos o melhor para atacar todas as frentes. Toca-nos, e vou assumir aqui claramente, toca-nos um ano diferente. Há pouco fazia uma pergunta de não ter chegado à Liga dos Campeões. Vamos, o primeiro passo é evidente, é entrar na Liga Europa, uma vez que temos três pré-eliminatórias para lá chegar, e depois assumirmos como um dos candidatos à prova. Para além disso, temos as provas nacionais que nos faltam, o campeonato que nos falta há 3 anos, e que queremos ter uma equipa, um plantel pronto para atacar todas essas frentes. As conversas têm sido muito positivas, vejo o Marco muito otimista, vejo o Marco também confiante com aquilo, com a matéria-prima que temos em casa, evidentemente com os reforços com mais alguns reforços que são necessários, e que já foram aqui de alguma maneira falados, mas para já posso dizer que há um grande otimismo da parte do Marco e estamos também muito satisfeitos com a positividade que ele está a trazer nestes primeiros dias.
3: De saídas?
1: Posso adiantar que até agora o mercado está muito parado e que nós não estamos a fazer, é um ano mundial, está um mercado parado, e não estamos com urgência nenhuma em ter que fazer vendas neste momento. Mesmo com o facto de Liga dos Campeões ou não Liga dos Campeões, já garanti isso aos benfiquistas, não vai ser isso que nos vai apressar a tomar algumas medidas que possam ser prejudiciais ao plantel.
0: RTP?
4: Rui, já falou que foi uma época de muitos pontos negativos.
1: Sim.
4: O que é que o Rui aprendeu ao longo desta época que não fará na próxima temporada? Até desde logo a questão do contrato com este treinador. Não sei se existe alguma cláusula desse tipo.
1: Da rescisão?
4: Da rescisão.
1: Há uma cláusula de rescisão com todos os treinadores, como há com todos os treinadores, e a cláusula de rescisão do Marco é a mesma de 15 milhões de euros.
4: E eu gostava de saber, houve este período de silêncio, o Marcos é treinador do Benfica, ainda não foi apresentado oficialmente.
1: Será amanhã.
4: Muito bem, e em termos de facto dos objetivos que já falou como um possível candidato à conquista da Liga Europa.
1: Não, temos que nos assumir como tal.
4: Pronto, se de facto isso é algo que pode prometer de facto aos adeptos do Benfica, tendo em conta estas circunstâncias do mercado, de não haver o dinheiro da Liga dos Campeões.
1: Mas essas questões eu acabei por responder uma a uma ao longo da conferência, portanto, não nos podemos esconder. Quer dizer, o primeiro passo, como eu disse, temos três pré-eliminatórias para chegar à Liga Europa. Caindo numa liga que não é dos campeões, o Benfica tem que se assumir como um dos candidatos. Não estou a dizer que o Benfica vai ganhar a Liga Europa, mas tem que se assumir como um dos candidatos. E o facto de não termos Liga dos Campeões, a nossa parte financeira permite-nos passar um ano sem Liga dos Campeões e não termos aqui nenhum sobressalto de maior, pese embora, e isso perceba-se que uma ausência de Liga dos Campeões tem o seu impacto.

0: mas nós estamos prontos para, estamos prontos e estamos preparados para superar isso também. Não vai ser por essa razão que não iremos apetrechar a equipa, não vai ser por essa razão que não iremos fazer um plantel digno daquilo que é os pergaminhos do Benfica e lutar por todas as competições. Isso é, fica muito, que fique muito claro.
1: BTV.
2: Presidente, até que ponto é que acha que as arbitragens influenciaram ou condicionaram a época passada que já assumiu ter considerado negativa?
0: Bom, vamos aqui por partes. A época correu mal. Numa época do Benfica, onde foi uma época atípica em muitos aspectos. E falando aqui um bocado da época também, e justificando aqui um bocado da época também aos adeptos do Benfica. É uma época atípica em vários aspectos. Nós agora estamos aqui a falar desta situação da Liga Europa que nos vai fazer antecipar a pré-temporada. Nada é mais preocupante do que aquilo que aconteceu ano passado. Portanto, logo, a forma como ela começou, vindo do Mundial e começar a competir passado 15 dias, 20 dias, sem interregno, sem férias, sem pré-temporada, e sim custou bastante, muito mais do que aquilo que é o período que me dei agora para começarmos a pré-temporada. Nessa altura tivemos um foco muito grande nas duas competições que tínhamos pela frente imediatas, portanto sem as férias, sem a pré-temporada, vínhamos quase do Mundial diretos para a Supertaça e para a pré-eliminatória da Liga dos Campeões. Um objetivo de enorme importância para o clube e que foram ambos alcançados, mas que levou a uma dureza, um sacrifício enorme da parte dos atletas, de toda a estrutura, porque ninguém teve esse desligar de uma temporada para a outra, e que acabou por nos fazer começar, depois de conseguirmos a Liga dos Campeões, tivemos aqui uma descarga enorme, quer física, quer mental, que nos custou bastante depois em alguns jogos de campeonato. Durante o campeonato tivemos erros que não podíamos ter tido, portanto uma equipa, voltamos ao atípico, acaba por ser atípico um clube acabar um campeonato sem derrotas e acabar em terceiro lugar, mas é inequívoco, um clube que joga para ser campeão não pode ter 11 empates durante um ano, perder 12 pontos em casa, ficámos praticamente afastados do título precisamente por esses nossos erros de ter muitos empates e sobretudo em casa em momentos cruciais que não podiam ter acontecido e que nos fizeram correr contra o tempo. E aí a total responsabilidade nossa e que não poderia ter acontecido. Agora, se nós cometemos muitos erros durante o ano que nos prejudicaram, e não posso fugir deles, também não podemos camotear tudo aquilo que se passou em termos de arbitragem. Não me escondo atrás da arbitragem para justificar uma época negativa, mas também não posso, por ter tido uma época negativa, esquecer-me daquilo que foi feito em termos arbitrais este ano. Eu não me lembro, sinceramente, de um clube ter sido tão prejudicado durante um ano como foi o Benfica este ano. Não. Sim, fui, já soube antes de entrar aqui, talvez tenha sido a primeira notícia que soube antes da imprensa. Soube antes de ir, já vou a isso também. Mas dizia eu que não me lembro de um ano onde uma equipa tenha sido tão prejudicada como o Benfica. E se isso teve implicações na classificação final, claro que teve. Claro que teve. E não podemos ficar indiferentes a isso. Portanto, repito aquilo que eu disse, não vou esconder e não vou dar desculpas de uma má época que assumo e que até me responsabilizo-me e peço desculpa por ela, mas também não posso esconder e também não, o facto daquilo que se passou em termos arbitrais não pode ser escondido porque nós cometemos outros erros que nos condicionaram à classificação final. Foi um ano que os casos são muito flagrantes e vocês próprios, enquanto imprensa, foram comentando esses casos ao longo da temporada e ao longo dos prejuízos que o Benfica ia tendo nos seus próprios jogos. E, portanto, aquilo que nós pedimos, exigimos, é que o Benfica seja respeitado como clube que é e que o próximo ano seja bem diferente do que aquilo que foi este ano. Já tínhamos vindo uma Taça de Portugal da maneira como tínhamos vindo e aquilo que se passou ano passado chegou a roçar o escandaloso, como foi o caso Famalicão, à qual nos dá 45 dias de castigo e que vou ter que levar com eles. E o árbitro que capitou aquele jogo ainda ontem estava a fazer de quarto árbitro.
1: CNN, por favor.
2: Rui, deixa-me perguntar-te, porque já falámos aqui muito da questão da proposta de renovação, mas tendo em conta o que disse agora,
3: É legítimo dizer que ficou também desiludido com o trabalho de José Mourinho no Benfica. E depois deixe-me perguntar-lhe, porque há pouco acabou por não responder aqui totalmente ao meu colega sobre a proposta
0: de renovação. Não respondeu a uma coisa,
3: não, a proposta de renovação.

0: participação do Sheldrup. Há notícias que o jogador não terá para já aceitado essa proposta de renovação. Como é que está o processo?
1: Se ficasse desiludido com Zé Mourinho, lhe dava uma proposta de renovação. E quanto a isso, acho que a resposta é muito simples. A proposta de renovação do Sheldrup está na mão do Sheldrup e, portanto, ele vai ter que aceitar. Não é um caso completamente urgente, porque o Sheldrup não está a acabar o contrato. Mas vamos aguardar pela decisão do jogador. O jogador está agora no Mundial e, quando vier do Mundial, conversaremos com ele.
0: Mais uma questão, se houve alguma conversa final entre si e José Mourinho, como é que ficou a relação com o treinador do Benfica?
1: A relação é boa, não adianta tentarem criar especulações entre a minha relação e José Mourinho. Como eu disse, respeito a decisão que o José Mourinho tomou e nós não ficámos parados e já temos novo treinador para a próxima temporada e é assim que funcionam os clubes e é assim que tem que funcionar.
2: Nuno, por favor.
3: Boa tarde novamente, Rui Costa, Nuno Martins do Record. Que lhe perguntava nesta história, em que momento é que ficou a saber que Mourinho iria para o Real Madrid, ou queria ir para o Real Madrid? E, por outro lado, já falou aqui do Sheldrup, da proposta de renovação. Há outro jogador que é mais urgente,
1: também tem uma proposta de renovação em cima da mesa.
3: E pode garantir que ele vai ficar, uma vez o eixo da defesa é a posição mais carenciada.
1: A nossa competência é renovar os jogadores que entendemos que merecem essa renovação. A competência deles é aceitar ou não aceitar e, portanto, eu espero que ele aceite a renovação, como é óbvio, espero que ele aceite a renovação que o Benfica lhe pôs à frente.
2: O momento em que soube.
1: Soubemos, e por isso toda esta situação, soubemos na semana que depois são marcadas as eleições do Real Madrid, portanto é feito aqui um volte-face, porque eu acredito até que as eleições do Real Madrid tenham apanhado surpresa, não apanharam surpresa só o Benfica naquele processo, mas até apanharam o José Mourinho de surpresa nesse processo, e portanto o prolongar deste tempo teve a ver com isso e não mais com outra coisa. Não, vamos à conferência de imprensa de José Mourinho no Estoril, quer dizer, não me quero estar a repetir nessas situações, portanto aquilo que ele usou, aquilo que ele disse naquela conferência de imprensa era a comunicação que tinha tido comigo durante aquele período.
2: Vitor, por favor.
4: Queria perguntar-lhe muito diretamente o que é que o Benfica faria se Florentino não tivesse ganho as eleições.
1: Já respondi anteriormente, Mourinho não seria mais treinador do Benfica face a todas essas circunstâncias, num acordo feito entre as partes, de forma amigável, iria sair do Benfica.
2: Nuno, por favor.
5: Rui Costa, Nuno Reis, novamente para a Bola e para a Bola TV. Pergunto-lhe se nos pode explicar que cláusula é a cláusula extensível do contrato de Marco Silva à CMVM. Fala-se de um contrato de 2 anos com mais uma temporada extensível. É uma opção de treinador, do Benfica, para ambos?
1: É uma opção de campeão nacional.
5: Se for campeão nacional, automaticamente?
1: Estendo automaticamente mais um ano.
5: Deixe-me perguntar-lhe também, Rodrigo Salazar, o que é que correu mal para um jogador que era desejado pelo Benfica ter terminado no Sporting?
1: Desejado pelo Benfica, mas conhece alguma proposta? Mas conhece alguma proposta do Benfica ao Sporting Braga pelo Salazar? Pronto, é que se eu tiver que analisar todos os jogadores que saem na imprensa, que são dirigidos ao Benfica, nós temos que fazer uma conferência de imprensa de 24 horas. Não era um jogador que aqueles valores interessasse ao Benfica neste momento.
2: A seguir ali atrás, por favor. Só ali atrás. Jorge, por favor.
6: Oi, Jorge Reis, novamente, para o Lusão Notícias. Curiosamente, já aqui falou na questão da arbitragem, porque eu recordo-me que o José Mourinho, nessa conferência de imprensa em que fala do querer continuar no Benfica, também fala de que o que ele não gostava era ter que lidar com um campeonato virtual e um campeonato real. E o que eu lhe pergunto é se efetivamente acredita que em Portugal continuamos a viver sobre esta dualidade do campeonato virtual e campeonato real, e o que é que o Benfica pode efetivamente, ou o que é que o Presidente Benfica pode efetivamente dizer aos adeptos do Benfica da forma de combater este campeonato virtual?
1: Nós temos pronunciado sempre que consideramos que essas questões aparecem no futebol português. Não temos ficado parados com isso, temos exposto às entidades competentes a nossa tristeza a ver aquilo que se tem passado, o nosso mal-estar a ver aquilo que se tem passado. Aquilo que o José Mourinho disse era aquilo que nós sentimos, nós este ano sentimos em várias situações.

0: Muito e muito prejudicados pela arbitragem. Não vou esconder isso, quer dizer, não vou estar pelo facto de não termos conseguido os nossos objetivos, não vou esconder uma coisa que foi um facto. Independentemente, como eu já disse anteriormente, não foi só essa a única razão que nos leva que nos levou ao fracasso deste ano, mas também contribuiu para isso. E não me lembro de uma equipa ser tão prejudicada quanto isso. E o José Mourinho, quando falou e quando eu falei, tínhamos razões objetivas para estar a falar aquilo que estávamos a falar. E, portanto, já fizemos as reclamações todas, fizemos ao Conselho de Arbitragem e exigimos uma transparência e uma dualidade de critérios completamente diferente do que aquela que temos assistido ao longo deste último ano, sobretudo, mas que já vinha da época passada. E exigimos que a próxima temporada seja de igual modo para todos os clubes. É isso que nós queremos, não queremos ser beneficiados em nada, mas não podemos continuar a ser prejudicados como estamos a ser até aqui.
1: Mas as questões finais, a CMTV, depois SIC e depois...
2: José Costa, boa tarde novamente, Gustavo Lourenço. Muitos adeptos ficaram com a ideia de que José Mourinho andou a brincar com o Benfica, ou seja, pergunto isto porque no dia do jogo com o Estoril, o ainda treinador do Benfica nessa altura, disse que havia 99% de hipótese de ficar. Eu queria perguntar-lhe se lhe disse o mesmo assim, nesse dia.
0: Acabei de responder isso.
2: O das Boas disse que o presidente do Sporting lhe dá muito trabalho e que Rui Costa é um senhor do futebol. Eu pergunto-lhe se isso significa que Rui Costa tem de trabalhar mais para fazer frente aos presidentes do Sporting e Porto.
1: Sim, que
0: perfeito. Isso é uma pergunta que não faz um... Peço desculpa, mas não me faz de todo sentido. Não estou aqui para ser o menino querido de toda a gente, estou aqui para defender os interesses do Benfica, mas o facto dessa questão de ser sido levantada por André Villas-Boas não obriga a que o facto de me considerar um senhor que eu esteja aqui a dormir ou que esteja aqui a ver os outros passar.
1: SIC. O Rui Costa, Miguel Guerreiro, mais uma vez para a SIC, aqui.
0: Miguel, estou sempre à tua procura.
1: Florentino Pérez disse que contratava José Mourinho não por aquilo que ganhou enquanto lá esteve, mas pela dinâmica que ele deixou no clube, que depois permitiu ao Real Madrid ganhar muitas vezes a Liga dos Campeões. Os resultados que Mourinho alcançou aqui no Benfica não foram certamente os desejados pelos benfiquistas. O que eu lhe pergunto é se sente que na estrutura de futebol do Benfica ficou algum legado de José Mourinho, ou como ele próprio disse, se ficou lá o seu dedo, alguma coisa que seja positiva para daqui para a frente beneficiar o clube.
0: Todos os treinadores, de uma forma ou de outra, deixam uma marca no clube, na estrutura, nos jogadores, naquilo que é o seu espaço de trabalho. Um treinador com a experiência de José Mourinho e com a capacidade de José Mourinho, evidentemente que deixou qualquer coisa de muito importante também para nós. Portanto, eu reconhecer que o trabalho que ele estava a desenvolver merecia a sua continuidade e foi isso que nós propusemos. E, portanto, grato àquilo que tentou fazer no Benfica, sou testemunha do que procurou melhorar a equipa e fazê-la chegar aos títulos, mas como eu disse e como tenho dito, eu percebo que seja uma conferência de imprensa onde há muito para esclarecer desta história de Zé Mourinho, porque é mais quente do momento, mas neste momento nós já estamos a preparar a próxima temporada.
3: Observador?
4: Boa tarde, Martim Madeira, Observador. Gostava de fazer duas perguntas numa só. Disse mesmo que Florentino não ganhasse, Mourinho não ficava. Seria a Marco Silva que teria um acordo de cavalheiros. Gostava que se esclarecesse um bocadinho melhor esse acordo. Quem é que afinal pagaria os 15 milhões ao Benfica?
0: Ninguém.
4: Ok. E depois, outra pergunta, na renovação de António Silva está também a braçadeira de capitão?
0: Também já respondi. O que acresce aí é a braçadeira de capitão.
4: Nome.
0: Os capitães do Benfica, a menos que haja aqui uma revolução, os capitães do Benfica mantêm-se como estavam até aqui. Saiu Otamendi, portanto António Silva, Frederic e Tomás continuam a ser a linha de sucessão dos capitães.
3: Mas uma última questão para o 00.
5: Boa tarde novamente, Guilherme Terras Marques, 00. Aqui. Já confessou que admira os treinadores portugueses e Marco Silva é português nesse sentido. Eu queria lhe perguntar exatamente quais é que foram as características que trouxeram Marco Silva ao Benfica, se uma delas foi a questão do sistema tático já estar em posto.
0: Precisamente.
5: Quais é que foram as características que trouxeram Marco Silva ao Benfica?
0: A capacidade que nós entendemos que Marco Silva tem, mas não é diferente o modelo de jogo de Marco Silva ser preciso e quase idêntico àquilo que nós temos utilizado nos últimos anos. E, portanto, também teve essa influência. e grande influência teve. É um treinador que está pronto para pegar neste plantel e fazê-lo funcionar, e é isso que nós acreditamos. E depois pela carreira que o Marcos

0: ele tem tido e pelo facto de ser um conhecedor do futebol português, muito embora esteja há 9 anos lá fora, não deixou nunca de acompanhar o futebol português e estar muito identificado com aquilo que são as raízes do Benfica, os pergaminhos do Benfica e as exigências do Benfica. Era preciso também, sobretudo no momento que vimos de um ano que não foi bom, alguém que tivesse a coragem e a força para segurar a equipa do Benfica neste momento e pô-la a funcionar como nós todos esperamos.
1: Terminamos, Presidente.
0: Se está tudo convencido, está tudo... Agradeço uma vez mais a vossa presença. Espero ter esclarecido aquilo que... 15 milhões de euros. Ah, perdão. Sim. Uma das duas horas.
1: 17 horas. No Museu do Sport Lisboa e Benfica. Obrigado
0: amanhã,
1: a todos pela vossa presença.
0: E amanhã passa a ser outro dia. Ok? Muito obrigado a
1: obrigado
0: todos.
1: Pela vossa presença.
0: Espero ter esclarecido todas as vossas dúvidas.
2: Fica assim concluída esta conferência de imprensa de Rui Costa, presidente do Benfica, que quebrou o silêncio esta tarde depois da saída de José Mourinho, da contratação de Marco Silva, ele que também fez um balanço daquela que foi a última época e que assim fecha uma longa edição das 6. Acompanhamos esta conferência de imprensa na íntegra.
3: 6 horas mais 49 minutos. Uma boa tarde para si, cá estamos nós juntinhos e agora vamos tentar perceber como está o trânsito. Mais um bocadinho só.
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3: 6:51. 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Nós vamos, por aqui, dar uma vista de olhos pelo trânsito. Vítor Figueiredo, 6:52. Como está o trânsito a esta hora?
10: Olá, viva. Como está?

0: Vamos acertar a hora, são 7 da tarde. Está em boa companhia com a Correio da Manhã Rádio. Vamos às notícias, a edição de Alexandra Pereira.
1: Rui Costa quebrou esta tarde o silêncio numa conferência de imprensa de quase 50 minutos. O presidente do Benfica respondeu às perguntas dos jornalistas no final de uma época que admitiu atípica e em que se viu forçada uma troca de treinador para a equipa de futebol. Começou, no entanto, por justificar a demora em abordar o assunto publicamente.
2: Tivemos que aguardar, tivemos que ser prudentes, não podíamos ser levianos numa situação destas e agir da forma que entendi que seria a melhor para a defesa do Sport Lisboa Benfica. Esse é o meu papel aqui dentro e este tempo vem-nos dar razão, esta paciência vem-nos dar razão no desfecho que acabou por ter este processo. E, portanto, lamento que só falar agora, mas foi um processo que demorou muito mais do que aquilo que inicialmente nós estávamos todos à espera.
1: Rui Costa, que nesta conferência de imprensa marcada pela saída de José Mourinho para regressar ao comando técnico do Real Madrid, admitiu que respeita essa decisão. O foco está no futuro.
2: Respeito a decisão que o José Mourinho tomou e nós não ficámos parados e já temos novo treinador para a próxima temporada e é assim que funcionam os clubes e é assim que tem que funcionar.
1: Ora, questionado sobre se Marco Silva seria plano B ou C, considerando a hipótese Ruben Amorim, Rui Costa respondeu assim.
2: Não há nenhum clube desta dimensão que não faça uma shortlist de treinadores possíveis ou não possíveis para o seu clube. E, portanto, eu não vou estar aqui a falar em nomes que foram contactados ou deixaram de ser contactados ou que foram oferecidos ao Benfica ou deixaram de ser oferecidos ao Benfica, porque vou-vos dizer claramente que assim que Marco Silva se mostrou disponível para o Benfica e com vontade de treinar o Benfica, o nosso foco foi unicamente Marco Silva.
1: Perante a insistência sobre a alegada tardia proposta de renovação apresentada a José Mourinho, Rui Costa recordou quando, num passado recente, foi criticado por fazer o inverso.
2: Não deixa de ser engraçado que eu ainda hoje seja tão criticado por, em março de 2023, ter renovado com um treinador que a 9 jornadas do fim tinha 10 pontos de avanço. E agora ser criticado pelo contrário. E, portanto, nós escolhemos os timings. Mourinho sempre soube da minha parte, é bom também ficar isto, sempre soube da minha parte, que não iria começar a próxima temporada sem a renovação do contrato. Mas entendemos que aquele momento era um momento de temporada e não de contrato. Nunca esteve em causa a continuidade para nós, a continuidade de Mourinho, ele sabe-o perfeitamente. Conversávamos todos os dias e, portanto, não há como fugir a este tema. Mas entendemos alongar este período e no final da temporada fazemos a renovação do contrato. Outro aspecto importante que fique claro também esta parte, a proposta oficial de José Mourinho, até porque anteriormente a isto vínhamos falando com o seu empresário precisamente por isso, mas a proposta oficial de José Mourinho surge antes da última jornada, à qual nós, embora tivéssemos alguma esperança ainda de chegar ao segundo lugar, sabíamos que essa esperança era uma esperança remota. E, portanto, não teve influência nem com o segundo lugar, nem com o terceiro lugar.
1: Nesta conferência de imprensa no Estádio da Luz, Rui Costa fez ainda a análise daquilo que foi a época 2025-2026 do Sport Lisboa e Benfica.
2: E este é um ano frustrante, é um ano que sem rodeios tem que se assumir como um ano muito negativo da parte do Benfica e que mesmo por isso peço desculpa a todos os benfiquistas por um ano que acabou por defraudar tudo aquilo que eram as nossas expectativas. O que tenho a fazer agora é corrigir aquilo que não correu bem este ano e foi muita coisa que não correu bem e entrar para a próxima temporada com o otimismo que este clube tem que ter, com a esperança que este clube tem que ter e com a assertividade com este clube, que este clube tem que ter. Acaba por ser atípico um clube acabar um campeonato sem derrotas e acabar em terceiro lugar, mas é inequívoco que um clube que joga para ser campeão não pode ter 11 empates durante um ano, perder 12 pontos em casa, ficamos praticamente afastados do título precisamente por esses nossos erros de ter muitos empates e sobretudo em casa em momentos cruciais que não podiam ter acontecido e que nos fizeram correr contra o tempo.
1: Análise sobre a última época por Rui Costa, o presidente do Benfica, que esteve até há instantes numa conferência de imprensa no Estádio da Luz, durante quase 50 minutos, respondeu às perguntas dos jornalistas, ele que acabou por quebrar o silêncio.

0: Primeira vez que fala publicamente desde a anunciada saída de José Mourinho do comando técnico das Águias e da entrada de Marco Silva, agora novo treinador do Benfica. Este que é também o dia de arranque de mais um campeonato do mundo de futebol. Arranca esta quinta-feira o Mundial 2026, uma edição que vai entrar para a história como a maior de sempre. Ora, a Correio da Manhã Rádio vai acompanhar em o que vai acontecer na prova organizada por Estados Unidos, Canadá e México, o que preparamos por Pedro Sousa, diretor e executivo da Correio da Manhã Rádio.
1: O que vamos fazer durante o Mundial na Correio da Manhã Rádio é muito simples de explicar. O destaque vai para os relatos dos jogos da lusofonia, os jogos de Portugal, desde logo, mas também os relatos dos jogos do Brasil e de Cabo Verde ao longo da competição. Esse é um destaque natural, mas também ao longo da emissão e principalmente durante a manhã, teremos crónicas assinadas pelo enviado da Correio da Manhã, a rádio e do jornal Correio da Manhã, Paulo Catarro, que está junto da seleção portuguesa e que ao longo da competição, desde a chegada da seleção portuguesa até ao término da participação de Portugal, e esperemos que apenas na final desta competição, teremos intervenções diárias na manhã do Júlio Heitor e depois com a Lara. É a não perder.
0: Fica assim o convite por Pedro Sousa, diretor executivo da Correio da Manhã Rádio, que vai estar atenta ao Mundial 2026. Esta quinta-feira fica ainda marcada por uma reunião entre primeiro-ministro e presidente do Chega, esta tarde em São Bento, um encontro que terá tido por temas a lei da nacionalidade e o pacote laboral. À saída, André Ventura confirmou um outro tema, a prestação social única, adiantando que houve uma aproximação entre aquelas que são as pretensões do Governo e as do Chega.
2: Uma das exigências do Chega em matéria da prestação social única era que se cortasse nos rendimentos mínimos para se conseguir apoiar mais o programa Regressar, que é dos nossos imigrantes portugueses lá fora. O Governo aceitou essa exigência do Chega, de dar mais apoio aos nossos imigrantes e de cortar em rendimentos mínimos, como aliás temos vindo a fazer nos Açores, na região autónoma dos Açores, com grande sucesso, já com uma redução de cerca de 40% no tempo em que há uma maioria PSD e Chega na região autónoma. Portanto, o PSD aceitou essa exigência do Chega. A única onde não houve ainda uma consensualização foi em relação à questão do princípio contributivo. Nós só aceitaremos se houver a afirmação de um princípio. Quem vem para Portugal e nunca contribuiu não pode receber prestações sociais. Esse é um princípio do qual não abdicamos. Estamos e vamos tentar encontrar uma fórmula que salvaguarde todas as posições de todos, as nossas e também a do partido que faz a proposta.
0: André Ventura, líder do Chega, depois de reunir esta tarde em São Bento com o primeiro-ministro Luís Montenegro. Antes, o governo já tinha admitido aproximações a alguns partidos nas negociações sobre a prestação social única. Assim o referiu esta tarde Leitão Amar, o ministro da Presidência.
3: Num governo que não tem maioria absoluta, naturalmente, por definição, tem sempre que dialogar com os partidos. Este governo tem demonstrado sempre, permanentemente, a propósito de todos os diplomas, uma vontade efetiva de negociar com todos. Recorrentemente, o que nós vemos acontecer é os partidos partidos se auto-excluírem de negociações, seja porque nem sequer estão disponíveis, ou, a maioria das vezes, dizer eu não me revejo de todo nesta reforma, nesta mudança. E nós vamos construtivamente dialogando com todos e isso implica naturalmente aproximações.
0: Leitão Amaro sobre a prestação social única, tema que é debatido amanhã no Parlamento. O ministro da Presidência também anunciou esta tarde um investimento de 11 milhões de euros para a aquisição de equipamentos para GNR e PSP. As forças de segurança vão ter melhorias no que toca a comunicações.
3: Hoje é uma decisão de 11 milhões de euros que permitirá a aquisição, para renovar os antigos obsoletos, rádios de comunicações da PSP e da GNR serão 17 mil equipamentos que se estimam adquiridos para chamados rádios Tetra, que equiparão a GNR e a PSP para que possam comunicar, incluindo em momentos críticos nas comunicações de emergência.
0: Leitão Amar, o ministro da Presidência, depois de mais uma reunião do Conselho de Ministros. Quanto ao PS...

0: trouxe esta quinta-feira preocupado com a subida das taxas de juro e com o aumento do custo de vida, sobretudo com os encargos relacionados com a habitação. José Luís Carneiro pede ao Governo que considere as propostas socialistas para limitar os efeitos da guerra no Médio Oriente sobre a inflação.
1: O Banco Central Europeu, pela primeira vez, está a ver de modo muito preocupado a inflação e os efeitos da inflação na vida das pessoas. Nós temos alertado para aquilo que tem sido o aumento do custo de vida e chama a atenção que há 8 meses consecutivos está a aumentar a prestação com a habitação. Eu volto a apelar ao Governo para que atenda às propostas feitas pelo Partido Socialista relativas à limitação dos efeitos e dos impactos da guerra do Médio Oriente no custo de vida, nomeadamente na inflação.
0: O apelo ao Governo de José Luís Carneiro, secretário-geral do PS. Esta quinta-feira ainda uma outra notícia a marcar o dia, a absolvição repetida pela relação do Porto relativamente a Fernando Valente, o principal suspeito no caso do desaparecimento de Mónica Silva. Ora, o advogado que representa a família da vítima já reagiu em declarações à CMTV. António Falé de Carvalho manifesta-se insatisfeito com a decisão do Tribunal. Diz o advogado que o tribunal concluiu foi simples. Os indícios existentes não foram confirmados por prova suficiente. Acrescenta o advogado que este caso demonstra os riscos de uma investigação construída sobre o que apelida de indícios frágeis e de uma acusação avançada sem a necessária consolidação probatória, afirma. Diz ainda António Falé de Carvalho que, em julgamento, essa fragilidade tornou-se evidente, concordando assim que a investigação cometeu erros e a acusação foi precoce. É assim a reação da defesa da família de Mónica Silva. A relação do Porto manteve hoje a absolvição de Fernando Valente no caso do desaparecimento de Mónica Silva. As notícias regressam às 7:30 com o Vítor Figueiredo. Até já.
2: Até já, Alexandra Pereira. 7:12, quase 13 minutos.
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2: 7:14, agora vamos para a estrada. E depois vamos falar de saúde, comida da boa, também pode ser boa. Bom, depois vamos ter a Rita Andrade connosco. Prepara-te, Vítor. Como é que estamos com o trânsito?
7: Bom, no Rio Tejo, neste momento... Ah, não é no Rio Tejo que queremos saber. Não, mas há pouco...
2: Amanhã
7: há pouco,
2: vamos para as saber. Milhões, está bem.
7: Querias saber... Está bem. Querias saber o tráfego no Rio Douro. Pronto, aqui no Tejo a coisa está mais ou menos tranquila. Okay. Embora aqui, por baixo da ponte 25 de Abril, há aqui dois navios que estão a tentar sair, que, pronto, estão bastante lentos. Um vai a 3 nós, outro a 5. Portanto, a congestionar aqui um bocadinho.
2: Mas olha que eu não sei se na estrada... Na estrada não andarão mais devagar, não sei, mas...
7: Sim, em alguns lugares temos aqui o Eixo Norte-Sul ainda com trânsito desde Campolide até até à Avenida da Ponte, mas já se circula um bocadinho mais rápido, tal como aliás na segunda circular, agora só há trânsito no sentido Benfica Aeroporto, entre as Calvanas e o Eixo Norte-Sul, e também na Cril, ou melhor, no Eixo Norte-Sul, desta feita na chegada à Cril, para quem quer ir para a zona de Sacavém e Ponte Vasco da Gama, há grande intensidade de trânsito, há um acidente ali na zona do Pereiro Velho, no acesso à A1, e à Ponte Vasco da Gama, que está a condicionar a Cril para trás, portanto, para o lado de Algés, para quem vem de sentido Algés, Sacavém. Neste momento é o que temos de Lisboa, o IC19 e a A5 estão a fluir bem. No Porto as coisas também não estão assim tão más como isso. Ainda há algum trânsito na VCI entre Campanhã e a Fernão de Magalhães, e também na AEP entre o Norte Francos e a Rotunda AEP. E há aqui na circunvalação, para quem vem dali da Rotunda AEP até à Praia de Matosinhos, praticamente à zona do Queimódromo, por aí, há muito trânsito, lá está, ou o pessoal vai querer ir ali apanhar uma brisazinha, ou então há algum problema que nos está a escapar, mas parece-me que não vejo aqui. Há umas obras, mas não sei se será isso, é na estrada é na via do Castelo do Queijo, não sei se será isso, porque essa até é no
2: já ontem também complicou um bocadito, e também há obras ali pelo meio, pronto, mas isso não há de ser daí que eles vão chegar a ser.
7: Não é daí que vai impedir o pessoal de ir para casa pôr os talheres na mesa. Okay. Há alguns problemas também no acesso a Irmesinde, ali pela Nacional 208, e para quem vem da A4, devido a um acidente, mas que aconteceu na Nacional 15, mais precisamente, mas de resto, tudo a andar. Até mesmo a Maia, os acessos à Sul, à Maia, estão a rolar bem.
2: Ainda
7: portanto,
2: bem.
7: Para já é o que temos. Ora bem, agora falta só o tráfego marítimo.
2: Não, deixem esse para depois, porque agora vamos lá pôr os talheres na mesa, porque a Rita Andrade já está aqui connosco. Ups, anda lá, avança. Não és tu, Vitor, é isto.
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2: 7h18, pois muito bem, então vamos lá pôr os talheres na mesa. Se bem que, por esta altura, não é propriamente com talheres.
8: Não há talheres,
2: Alberto. É mesmo com as mãos. Olá, Rita.
8: Olá, Alberto e Vitor, mas vocês sabem que nesta altura a sardinha no pão, é o copo na mão, é aquele cheirinho, a sardinha que fica no cabelo, mas também vai muita gente para a rua, é muito uma época de festa, e é que até eu acho que é um bocadinho de terapia social, em que nós nos esquecemos de alguns problemas quando ouvimos música, mesmo que seja a música popular portuguesa, mesmo que seja a senhora Rosinha a cantar, olha, vale tudo, e estamos na rua, mas há coisas boas, há um lado B dos Santos, não vou dizer que não há, mas eu vou começar pelo lado A, não é assim quando se fala em discos?
2: Vamos
8: então, eu queria dizer-vos que os Santos Populares é uma época de saúde, acima de tudo. Eu acho que, claro, que o nosso fígado não é mágico, atenção, malta, não aguenta tudo, portanto, o álcool tem que ser com alguma moderação, mas na verdade a malta costuma ir mais até para a cerveja, que é uma bebida um bocadinho menos alcoólica do que as bebidas que se consomem numa discoteca ou num bar. Por isso, vou ficar aqui a falar, aqui em primeiro lugar, gostava de salientar a rainha da saúde dos Santos, que é a sardinha. A sardinha é provavelmente, é um suplemento alimentar quase em forma de comida. Ele tem proteína de boa qualidade, tem vitamina D, tem vitamina B12, selênio, tem um maravilhoso ômega 3, que tanto para tanto sabor, que dá assim um sabor amar, delicioso, mas também contribui para a saúde cardiovascular e nos dá à saúde no geral. A sardinha é mesmo o melhor dos Santos a nível nutricional. E depois tem a dança. Eu, por acaso, para dançar, gosto muito da banda da minha terra, do Ténis Bar, que é ali de Cascais. E vou dar-vos aqui uma dica. Dia 12, que é amanhã, véspera de Santo António, é em Alcavidez. E no dia, acho que é 28, é na véspera de São Pedro, só pode ir a Sintra. Porque aí sim, depois o São João é no Porto, é um bocadinho por todo o Porto.
2: O ano passado estiveste cá, vens cá este ano?
8: Obviamente, eu estou sempre, sempre, sempre com a Correio da Manhã Rádio, seja onde for. Acho que a Correio da Manhã Rádio devia ir a São Pedro na véspera e também devia ir ali a Alcabidez na véspera de Santo António. São duas festas incríveis e que vamos ter um bocadinho de rock, não é só aquela música popular. Eu gosto muito de Ténis Bar, até porque o que canta é o meu pai, portanto.
2: Boa!
8: Então, bora lá às festas de Santos. Eu queria também dizer que o convívio não é só um extra nesta altura. Não se esqueçam que estar com pessoas, conversar, ouvir música, rir, isto tudo tem um lado muito positivo na nossa dopamina, que é a hormona do bem-estar. E por isso isto não é só a festa e a gira, é também boa para a saúde. O lado B, é como eu disse, é o fígado. Coitado, ele aguenta muita coisa, mas ele não assinou o contrato para fazer horas extras todos os dias santos, não é? Ele não tem um contrato, ah e tal, eu agora vou-me aguentar. Ele não aguenta. Portanto, malta, Cada cerveja um copo com água, cada copo intervalem com água, muita sardinha, menos pão, mais sardinha, que a malta não quer ganhar gordura. E cuidado com os fritos, não é uma altura para se estar a comer farturas, é uma altura para se estar mesmo a comer a sardinha. E as bifanas também não têm muito mal, desde que saibamos que é um alimento menos rico a nível nutricional.
2: Mas porque, entre, pergunto-te eu, entre as farturas e as bifanas? Opta-se pelas bifanas. Boa!
8: Sim, porque a fartura acaba por ter o óleo, não dizendo mal das senhoras das farturas, que são sempre muito queridas, mas
2: são,
8: realmente
2: claro.
8: O produto que têm não é um produto muito ideal para a nossa saúde. O perfil nutricional da bifana é mais interessante, apesar de ter gordura saturada, e depois tem aquele molho, às vezes, pronto, isso não é melhor as grelhadinhas. E depois o problema, sabes qual é?
2: Então.
8: É que a bifana vem com batata frita. E a salada até pode vir com a salada. A sardinha pode vir com a salada, mas a bifana é sempre com o pão e com a batata. Por isso é. Olha, eu estou assim, até defensora amor da sardinha. Se tiver que ser um imperial, tudo bem, mas cuidado, não estraguem aqui estas festas tão bonitas com chefes e aproveitem para ter chefes de dança, de música e de cheiro a sardinha. E quando uma aula de cardio com cheiro a sardinha, isto, só de tentar vir a Lisboa para ir para os Santos ou para o Porto, fica tão cheio que tu fazes cardio com cheiro a sardinha. Portanto, bora lá para os Santos, bora curtir e comer bem. E comer bem não é necessariamente comer sempre as frutas, as saladas, é também divertirmos, porque a dopamina, para além da serotonina, são hormonas, são partes do nosso bem-estar que não podemos negligenciar. E o que eu tenho percebido é que, mesmo que eu não gosto de música popular portuguesa no geral, no dia-a-dia, mas é um mês ou uma altura, em Lisboa é um mês inteiro, no Porto é mais aquele dia, mas é uma altura muito, muito bonita para nós podermos ir à rua, fazer mais exercício, estarmos com mais pessoas e, além disso, comer mais peixinho, bom, a cabecinha de grelhar.
2: Isso é ótimo.
8: Agora, despeço-me a dizer que o Rui Costa me tirou o lugar. Estou muito sentida. Estou muito sentida. Rui, se estás a ouvir, isto não se faz a minha senhora. Ladies first.
2: Para a próxima, quando houver uma outra conferência, vais fazer uma primeira.
8: Dizer.
2: Sim, e vais aproveitar e explanar as tuas ideias. Pronto.
8: Eu digo, Sr. Presidente, desculpe, mas é que eu vou falar de sardinhas? Isto importa, a malta que está lá em casa, pá.
2: E importa mesmo. E aqui no Porto também, sardinhas importa mesmo. E não esquecer que o São João também o é no Santo António, mas o São João também é conhecido pelas longas caminhadas pela cidade.
8: Então, Alberto, eu não sei.
2: Pois.
8: Eu andei quilómetros no São João, pois eu quis ir a todo lado, como foi a primeira vez que eu fui ao São João, ano passado. Eu quis ir ver as barraquinhas todas. Olha, espetacular, mas há alturas em que não dá para andar no Porto, malta.
2: É muito complicado, é difícil. Sapatilhas. Não vão para lá com um salto de agulha, nem pensam.
8: Não, esqueçam isso. Aliás, não vão ver nem o Ténis Bar, nem as rosinhas, nem os toys, nem vão para o São João de salto alto. Malta, se é para curtir os Santos, é com ténis ou sapatilhas nos pés, com uma t-shirt assim larguinha e que possa vir a cheirar muito mal para casa.
2: Sim, sim.
8: Beijinho para a Correio da Manhã Rádio, incrível, e continua aí uma ótima emissão com sabor a Santos Populares. Beijinho,
2: sempre.
8: Alberto Vitor.
2: Beijo. Rita Andrade connosco, mais um apontamento. Rita Saúde.
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2: E viva as sardinhas e viva as bichas. bifanas e tudo aquilo que tem a ver com o Santo António, o São João, o São Pedro, todos eles.
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2: 7 horas mais 26 minutos, vamos falar do tempo. Atenção, chamo a vossa atenção para o facto de que o tempo vai continuar quente, bastante quente. A previsão para amanhã, segundo o IPMA, Grande Porto, céu geralmente pouco nublado, vento fraco a moderado, pequena subida de temperatura, ou seja, mais uma subida de temperatura. Já hoje tivemos aqui no Porto também um dia quente, no Grande Porto, no seu geral. Grande Lisboa, céu geralmente pouco nublado, o vento fraco a moderado. E agora vamos às temperaturas. Para amanhã, tenham atenção, Viana do Castelo, 34 graus. Braga, 39 graus, é a segunda cidade mais quente, segundo a previsão do IPMA. 34 graus também para o Porto e para Aveiro, 37 em Lisboa e 38 graus em Setúbal. Évora será, segundo a previsão do IPMA, a cidade mais quente, com uma temperatura de, poderá atingir os 40 graus. Nas temperaturas mais baixas, reparem, temos aquilo que por vezes são as temperaturas máximas. Viana, 19 graus. Braga, 18, Porto, 23 graus de mínima, Aveiro, 19, Lisboa, 20 e Setúbal, 15 graus. Portanto, muito cuidado, não esquecerem de hidratarem, fujam ao sol, protejam-se, óculos sol, bronzeador, o chapéu, roupas leves, largas e frescas e, claro, evitar também atividade física ao sol neste período de calor mais forte. Todo cuidado é pouco, cuidado com as crianças, cuidado com as pessoas com mais idade e já agora também ter atenção, cuidado com os animais. 7h28. 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Ainda vai dar tempo para uma musiquinha, sim, fresquinha.

0: Borborras de Amor, Juan Luís Guerra. Agora tempo para a síntese informativa na Correio da Manhã Rádio. As notícias. A edição é de Vítor Figueiredo.
1: Olá, viva. Boa tarde, Alberto. Boa tarde a todos. O Rui Costa quebrou esta tarde o silêncio numa conferência de imprensa de quase 50 minutos. O presidente do Benfica respondeu às perguntas dos jornalistas no final de uma temporada que admitiu pouco típica e em que se viu forçado a uma troca de treinador para a equipa de futebol.
2: Em relação à proposta de José Mourinho, nós fizemos-la na altura que entendemos fazê-la e fomos conversando sobre isso ao longo dos tempos, e Mourinho sabia perfeitamente que era o treinador que eu queria para a próxima época. Tinha contrato com o Benfica e entendíamos que no final da temporada renovaríamos esse contrato e não o deixaríamos começar o último ano de contrato dele, neste caso o último, a próxima época, estando a um ano do fim do contrato. Foi aquilo que nós fizemos, mas a escolha de Zé Mourinho foi outra. Apareceu o Real Madrid aqui pelo meio e tomou outra opção.
1: Outra opção, a de José Mourinho, que, contudo, e segundo Rui Costa, não deixou o Benfica nas mãos de ninguém.
2: Em nenhuma circunstância nós ficámos na mão de ninguém. Controlámos sempre a situação. Todos os cenários foram previstos e coassinados e analisados e estávamos prontos para qualquer cenário que houvesse do lado de lá. Este interregno, o facto de eu ter estado em silêncio neste período e o facto de termos aguardado as eleições do Real Madrid não fez com que o clube tivesse parado. O clube em nenhuma circunstância teve parado e não se pode confundir esta espera com o clube estar bloqueado numa situação destas. O clube nunca ficou bloqueado numa situação destas, trabalhou para poder estar pronto no início da temporada.
1: Palavras de Rui Costa, o Benfica continua a trabalhar para estar tudo pronto no início da nova época, isto mesmo durante o processo de indecisão de José Mourinho, que fica, sai, acabou por sair mesmo para o Real, e Marco Silva é o senhor que segue. Estas algumas das ideias-chave do Presidente encarnado sobre o

0: Processo de saída de Mourinho do clube e a nova temporada foi esta tarde em conferência de imprensa no Estádio da Luz. Está em mais um Campeonato do Mundo, daqui a pouco às 8 o arranque com o México e África do Sul, uma edição que vai entrar para a história como a maior de sempre. Ora, a Correio da Manhã Rádio vai acompanhar o que vai acontecer na prova organizada em três países, Estados Unidos, Canadá e México. Pedro Sousa, diretor executivo da Correio da Manhã Rádio, tem os detalhes.
1: O que vamos fazer durante o Mundial na Correio da Manhã Rádio é muito simples de explicar. O destaque vai para os relatos dos jogos da lusofonia. Os jogos de Portugal, desde logo, mas também os relatos dos jogos do Brasil e de Cabo Verde ao longo da competição. Esse é um destaque natural, mas também ao longo da emissão e principalmente durante a manhã, teremos crónicas assinadas pelo enviado da Correio da Manhã, a rádio e do jornal Correio da Manhã, Paulo Catarro, que está junto da seleção portuguesa e que ao longo da competição, desde a chegada da seleção portuguesa até ao término da participação de Portugal, e esperemos que apenas na final desta competição, teremos intervenções diárias na manhã do Júlio Heitor e depois com a Lara. É a não perder.
0: Fica o convite, palavras de Pedro Sousa, diretor executivo da Correio da Manhã Rádio. Por falar em Mundial, o árbitro somali Omar Artan foi impedido de entrar nos Estados Unidos pela administração de Trump. A FIFA nada fez, mas a UEFA já encontrou uma forma de, entre aspas, o compensar. Omar Artan foi nomeado árbitro da Supertaça Europeia, final a realizar em agosto na Áustria, entre o Paris Saint-Germain e o Aston Villa. Disse Alexander Seferin, presidente da UEFA, que o, e cito, o futebol tem o propósito de unir as pessoas e a UEFA deseja demonstrar o seu respeito por Omar e suas excelentes habilidades de arbitragem. Outra atualidade, reunião entre o Primeiro-Ministro e o Presidente do Chega esta tarde em São Bento, um encontro que terá tido por temas a lei da nacionalidade e o pacote laboral. André Ventura à saída confirmou outro tema, a prestação social única, e adiantou que houve uma aproximação entre Governo e Chega. O Governo já tinha admitido aproximações a alguns partidos nas negociações sobre esta prestação social. O ministro da Presidência também anunciou esta tarde um investimento de 11 milhões de euros para a compra de equipamentos para a GNR e PSP. Ainda um incêndio em terras do Boro, junto à barragem da Caniçada. Quase 200 operacionais combatem um incêndio. Um fogo está ativo desde ontem. Chegou a ameaçar casas. Tem havido um reforço de meios. Estão neste momento 195 operacionais no local, 56 viaturas e 7 meios aéreos no combate ao fogo. Ficamos por aqui. No que toca à atualidade, daqui a pouco teremos certamente mais notícias com o simultâneo da CMTV e depois ao longo da noite Orlando Azevedo aqui na Correio da Manhã Rádio. Boa noite. Boa tarde.
2: Até já. É mais até já. Até calma. Já. Voltamos aí.
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2: E o tempo vai passando, 7h39 esta tarde, foi assim rapidinho, um correr, sempre a rolar, sempre a poder. Atenção que amanhã vai estar muito calor, 34 graus de máxima em Viana, 39 em Braga, Porto e Aveiro 34, Lisboa 37, Setúbal 38, é muita coisa. Vítor, vamos às informações de trânsito. Antes quero aqui agradecer à nossa ouvinte Susana, que nos esclarece que o que se está a passar na circunvalação, aquela dificuldade, tem a ver com a Primavera Sound, portanto, o que está a acontecer no Queimódromo, este festival, o que origina estas limitações de trânsito, tendo em conta que há trânsito cortado no sentido ascendente da Anémona em direção à Rotunda dos Produtos Estrela e entre a Anémona e a Vilarinha, ou seja, sobe ali a circunvalação. Obrigado, Susana. É assim que nós conseguimos dar também toda a informação e temos, ao termos também a vossa informação e o vosso apoio, 927794422, daí nós dizermos.

0: sempre para também nos ajudarem a dar a informação de trânsito. Posto isto, o que tens mais?
1: Bom, no que esse aspecto
0: aqui diz respeito, está resolvido. Pronto.
1: De facto, a via do Castelo do Queijo, de sul para norte até a Anémona, está muito congestionada pelo facto de esse espaço, esse percurso da circunvalação estar cortado ali até perto da Alameda Afonso Henriques, que também está cortada a partir da Avenida Meneres. Portanto, as coisas também estão muito complicadas aí nessa zona. É melhor evitar tentar se vai para o espetáculo.
0: Não é pode é passar, não há hipótese. Pois, melhor é encostar mesmo.
1: Se vier do sul, sim. Se vier de norte, pode, porque está aberto ainda o trânsito. Mas todos os acessos por ali, mesmo em Matosinhos, a partir de Matosinhos, estão complicados, portanto é deixar o carro o mais longe possível, tentar ir de... Aliás, a fila do lado sul já chega à Boa Vista, portanto é de perceber que, de facto...
0: E nas outras áreas, muito, 42, muito temos que sair.
1: Nas outras áreas não há nada assim de muito extraordinário no Porto, e em Lisboa temos aqui um bocadinho na segunda circular entre o eixo Norte-Sul e o Campo Grande, há bastante trânsito, sentido Benfica, aeroporto, e também não temos assim nada de muito mais extraordinário ao que há. Boa viagem.
0: Boa viagem, devagarinho, com muita paciência, o que é preciso. O dia até foi bom, não foi? Ótimo. 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
0: Ora, bom, hoje foi um dia em que estivemos sem a Luciana. Quer dizer, tivemos aqui uma partezinha da Luciana Abreu, só um pouquinho, pronto, não deu para tudo, mas pelo menos foi-nos informando da sua viagem. Alexandra Pereira, Vítor Figueiredo, Alberto Rocha, estivemos assim juntinhos, com muitos convidados e com muita coisa que aconteceu nesta emissão. Já a seguir, vamos ter... o simultâneo com a CMTV para o grande jornal da noite, e depois vai ficar muito bem com a Jéssica Alves e o Orlando Azevedo. Fiquem muito bem.

da morte de Mónica Silva. A família da grávida da Mortosa está em choque com a decisão do Tribunal da Relação do Porto. É um tema neste grande jornal. A PSP salvou um recém-nascido de 2 semanas apenas. O bebé estava em estado crítico na sequência de um incidente de asfixia. A CMT

0: Ele falou com um dos heróis desta história. O traficante conhecido como Uber da Droga tinha uma vida de luxo graças aos clientes VIP que fornecia. Nuno Santos vivia numa moradia em Campolide e passava férias no Algarve e em Troia em casas adquiridas pela família. Está a lavrar há 24 horas um incêndio em Terras do Boro. O fogo já chegou a estar perto de casas. Atualmente tem apenas uma frente ativa. Vamos ter reportagem em direto neste jornal. Boa noite. O Primeiro-Ministro diz que ainda há um caminho a percorrer para a viabilização da prestação social única. Luís Montenegro acrescenta que, no que diz respeito à reforma laboral, não houve possibilidade de chegar a entendimento.
1: Mas tive a ocasião de ter uma conversa com o Presidente do Chega, no âmbito da qual concluímos que há um caminho a percorrer ainda para haver a viabilização da prestação social única, com todo o alcance que isso transporta do ponto de vista da simplificação, do ponto de vista do apoio social, de não deixar ninguém para trás e também da moralização dos apoios para que haja menos fraude e para podermos ter ainda mais disponibilidade financeira para ajudar mais quem mais precisa. Também abordámos o tema da legislação laboral. É sabido que temos à partida divergências, algumas das quais são muito significativas, mas como manda a maturidade e o espírito democrático, nós temos a obrigação todos de olhar para o interesse nacional, olhar para o interesse coletivo, olhar para o interesse dos cidadãos e tomar as melhores decisões para que esse interesse seja salvaguardado.
0: André Ventura afirma que o Governo e o Chega chegaram a acordo em 6 das 7 medidas sobre a prestação social única. O Presidente do Chega acrescenta que, no que diz respeito à reforma laboral, também reconhece que não houve possibilidade de chegar a entendimento.
2: O que derivou deste encontro foi que já houve o entendimento, e o PSD aceitou esse entendimento em relação a 6 dos 7 pontos apresentados. Ficou por definir e, portanto, falta o acordo em relação ao ponto 1, que é a questão do recebimento por parte de imigrantes que nunca descontaram em Portugal para receberem essa prestação social única. Como disse, o Chega não aceita que possam ser atribuídos subsídios e prestações sociais a imigrantes que nunca contribuíram para o ordenamento português. Esse é o ponto que falta consensualizar em relação à prestação social única. Em relação à reforma laboral, que ocupou a grande parte, como disse, da conversa que tivemos, não houve possibilidade de chegar a entendimento em relação a essa matéria. Há temas que continuam a dividir profundamente. Um desses temas é a idade da reforma e a questão de que para nós é importante de se iniciar o trajeto de descida da idade da reforma. O outro é a questão das férias, dos trabalhadores e da questão de acabar com as restrições que tinham sido impostas pela Troika. Não houve acordo em relação a essa matéria.
0: O Governo prevê gastar entre 30 e 40 milhões de euros com o incentivo ao trabalho na nova prestação social única. O pagamento vai incluir no cálculo do apoio atribuído uma componente associada aos rendimentos do trabalho, à semelhança do que acontece com o rendimento social de inserção. Se a proposta do Executivo avançar, as 125 mil pessoas que recebem atualmente apoios sociais vão transitar para a prestação social única. Este apoio mensal visa assegurar ao titular e ao respectivo agregado familiar os recursos que contribuam para a satisfação das necessidades mínimas da família. A prestação social única deve entrar em vigor a 1 de janeiro de 2027. Esta proposta do Governo para a nova prestação social única vai obrigar os jovens desempregados com deficiência ou cancro a fazer até 15 horas de trabalho social para ter acesso ao apoio do Estado. Esta obrigação abrange pessoas com idades entre os 18 e os 25 anos. A mesma está prevista para 2 cenários. Por exemplo, no caso em que um jovem com deficiência é beneficiário direto da prestação social única e quando o beneficiário é membro do agregado familiar, só estão excluídos das horas de trabalho social os jovens com deficiências.

0: mais severas, com um grau de incapacidade igual ou superior a 80%. O Governo já revelou, entretanto, que as situações vão ser avaliadas caso a caso. O Governo admite aproximações a alguns partidos nas negociações sobre a prestação social única. O tema, recordo, vai ser debatido amanhã no Parlamento.
1: Num Governo que não tem maioria absoluta, naturalmente, por definição, tem sempre que dialogar com os partidos. Este Governo tem demonstrado sempre, permanentemente, a propósito de todos os diplomas, uma vontade efetiva de negociar com todos. Recorrentemente, o que nós vemos acontecer é os partidos partidos se auto-excluírem de negociações, seja porque nem sequer estão disponíveis, ou, a maioria das vezes, dizer eu não me revejo de todo nesta reforma, nesta mudança. E nós vamos construtivamente dialogando com todos e isso implica, naturalmente, aproximações.
0: O Banco Central Europeu subiu pela primeira vez desde 2023 as taxas de juros em 25 pontos base. Fixa-se, portanto, em 2,25%. O aumento das taxas de juros é justificado com o facto da guerra no Médio Oriente estar a gerar pressões inflacionistas. A última subida das taxas tinha ocorrido em 2023, tendo seguido um período de pausa até junho de 2024, quando o banco começou a cortar os juros. Desde julho de 2025, que o Banco Central mantinha os juros inalterados, agora sobe para 2,25%. O Partido Socialista está preocupado com esta subida das taxas de juros e com o aumento do custo de vida, sobretudo com os encargos com a habitação. José Luís Carneiro pede ao Governo que considere as propostas socialistas para limitar os efeitos da guerra do Médio Oriente na inflação.
2: O Banco Central Europeu, pela primeira vez, está a ver de modo muito preocupado a inflação e os efeitos da inflação na vida das pessoas. Nós temos alertado para aquilo que tem sido o aumento do custo de vida e chama a atenção que há 8 meses consecutivos está a aumentar a prestação com a habitação. Eu volto a apelar ao Governo para que atenda às propostas feitas pelo Partido Socialista relativas à limitação dos efeitos e dos impactos da guerra do Médio Oriente no custo de vida, nomeadamente na inflação.
0: O Presidente da República celebrou os 50 anos da autonomia regional e os 40 anos da adesão de Portugal à União Europeia, na altura a CEE, esta quinta-feira. No primeiro dia da visita oficial à Madeira, António José Seguro relembrou o passado histórico dos madeirenses e frisou a ligação das ilhas ao mar e a importância da descentralização.
3: A Madeira tem uma relação com o oceano que não é apenas geográfica, é identitária, é económica e geopolítica. O subarquipélago das Selvagens, o território português mais a sul, é um exemplo da relevância estratégica desta região para a soberania oceânica de Portugal e para a afirmação da zona económica exclusiva. Num mundo em que os recursos marinhos assumem crescente valor económico, ambiental e geopolítico, a Madeira não pode continuar a ser gerida a partir de Lisboa como se o mar que a rodeia fosse um detalhe.
0: O Presidente da Assembleia da República remeteu para a Comissão de Assuntos Constitucionais as acusações de Ivo Rosa contra o Ministério Público. O Presidente do Parlamento justifica o envio do documento pela gravidade dos factos alegados e pela delicadeza das matérias envolvidas. Numa missiva enviada à Presidente da Comissão Parlamentar, Paula Cardoso, Aguiar Branco sublinha que não formula qualquer juízo sobre o mérito das decisões preferidas, nem sobre a atuação dos magistrados envolvidos. Ainda assim, considera que a exposição levanta questões de inegável sensibilidade institucional. A gestora do Ciresp, Paula Sofia Casemiro, garantiu à Academia Militar, a entidade empregadora de origem, que ia exercer funções em regime de part-time na empresa que gera a rede de comunicações de emergência do Estado. Assegurou que a acumulação de funções em nada ia prejudicar o bom desempenho na área da docência. Paula Sofia Casemiro foi nomeada como vogal executiva no Ciresp. A gestora garantiu que o trabalho ia decorrer fora das 35 horas semanais da docência, ou seja, sem prejuízo para o serviço. A autorização para acumular funções não aconteceu, não foi autorizada, tal como impõe a lei. Apesar disso, Paulo Casemiro continua a dar aulas na Academia Militar.

0: Militar e na Faculdade de Direito da Universidade de Lisboa, esteve 2 anos do mandato no CIRESP em acumulação de funções. Donald Trump cancelou os ataques aéreos e bombardeamentos previstos contra o Irão para esta noite. Numa publicação na Truth Social, Donald Trump diz, e passo a citar, que, tendo em conta que as negociações com a República Islâmica do Irão foram levadas ao mais alto nível da liderança iraniana e aprovadas, Donald Trump cancelou os ataques aéreos e bombardeamentos previstos contra o Irão para esta noite. O Presidente dos Estados Unidos disse que as negociações e os pontos finais foram aprovados, tanto no que diz respeito ao conceito como aos pormenores por todas as partes envolvidas. Isto inclui os Estados Unidos, Israel, a Arábia Saudita, os Emirados Árabes Unidos, o Qatar, a Turquia, o Paquistão, o Bahrein, o Kuwait, a Jordânia, o Egito e outros, esclarece Donald Trump. O Presidente dos Estados Unidos termina a dizer que o bloqueio naval vai permanecer em vigor até que este acordo seja finalizado. A hora e o local da assinatura são anunciados em breve. Trump dizia que ia atacar com toda a força. Era uma publicação onde ele tinha anunciado um ataque muito forte para esta noite. Garantia que os Estados Unidos iam assumir o controlo da ilha de Kharg, nos mercados de petróleo e gás da ilha de Kharg, tal como aconteceu na Venezuela, mas esse plano foi agora suspenso. Vários andares e corredores do Pentágono foram fechados e evacuados de urgência em causa um incidente com materiais perigosos, diz um grupo de bombeiros local. O porta-voz do Pentágono, Sean Parnell, confirmou hoje que os sistemas dentro do prédio detectaram um problema de qualidade do ar que exige medidas de precaução até que determinem a sua gravidade. Entretanto, constatou-se que era um falso alarme e o Pentágono reabriu em pleno. A CMTV revela hoje a história de um casal que investiu as poupanças de uma vida numa casa de sonho. Foi feito um sinal de 45 mil euros para a compra de uma moradia em Aveiro, pois ficaram sem casa e sem dinheiro. É o Investigação CM desta noite. Há um incêndio de grandes dimensões no centro de reciclagem de Montemor-o-Novo. Há mais de 30 bombeiros a combater este fogo. O incêndio começou pouco depois das 18h30. As imagens mostram uma densa nuvem de fumo preto. Temos uma equipa de reportagem a caminho. Vamos ter reportagem direto no local a qualquer instante. Estas são as primeiras imagens deste fogo em Montemor-o-Novo. Fernando Valente foi absolvido da morte de Mónica Silva. A decisão foi confirmada pelo Tribunal da Relação do Porto, negando o recurso apresentado pelo Ministério Público e pela família da grávida da Mortosa.
1: Foi nesta quinta-feira que Fernando Valente ficou a conhecer a derradeira decisão do processo que o acusava de ter matado Mónica Silva, a grávida da Mortosa. Foi absolvido pelo Tribunal da Relação do Porto. O empresário já tinha sido absolvido dos crimes de homicídio e aborto qualificado e profanação de cadáver em primeira instância. Agora, o processo está definitivamente fechado. Já não há recurso ao Supremo Tribunal, uma vez que existiu uma decisão de primeira instância e uma decisão da Relação do Porto. O Tribunal da Relação do Porto considera que a decisão do Tribunal de Júri não tem nenhuma nulidade. Diz que os indícios recolhidos pelo Ministério Público foram diminuídos ao longo do julgamento, devido ao contraditório feito pela defesa de Fernando Valente. O empresário, que manteve uma relação amorosa com Mónica, estava acusado dos crimes de homicídio qualificado, aborto, profanação de cadáver, acesso ilegítimo e moeda falsa. O tribunal revelou que os recursos apresentados pelo Ministério Público e pelo assistente foram julgados não providos, o que manteve a absolvição do arguido da prática de todos os crimes de que era acusado. Recorde-se que Fernando Valente já tinha sido absolvido em julho de 2025 pelo Tribunal de Júri de Aveiro. O Ministério Público

e a família da vítima recorreram dessa decisão. Os juízes desembargadores do Tribunal da Relação do Porto consideraram que, numa avaliação global dos meios de prova dos autos, vários dos factos indiciários não se demonstraram. Foi impossível provar, por exemplo, que Fernando Valente tenha ido buscar

0: um telemóvel antigo para evitar ser localizado, tendo utilizado o mesmo para marcar um encontro com a vítima no dia 3 de outubro de 2023. A defesa da família de Mónica reagiu a esta absolvição, mesmo sem ter estado no tribunal. O advogado António Falete Carvalho manifesta-se insatisfeito com a decisão do tribunal. Diz que o mesmo concluiu que os indícios existentes não foram confirmados por prova suficiente. Considera que a investigação cometeu erros e que a acusação foi precoce. Filomena Silva, tia de Mónica Silva, não prestou esclarecimentos por ter ficado extremamente revoltada e num grande estado de ansiedade. Agora, a pergunta principal para a família continua sem resposta. Onde está Mónica Silva?
1: A PSP salvou um recém-nascido de 2 semanas ao prestar assistência a este bebé que estava em estado crítico na sequência de um incidente de asfixia. A reportagem é do Miguel Curado.
2: A esquadra da PSP da Góva, Cacém, no concelho de Sintra, foi palco na passada segunda-feira, perto das 6 da tarde, de um autêntico milagre. A vida de um bebê com apenas 12 dias de vida foi salva aqui no interior destas instalações policiais que ficam por trás de mim, graças à intervenção do próprio comandante da esquadra e de 2 agentes que receberam nos braços esta criança, que foi trazida numa situação de total pânico, estava completamente inconsciente, pelos próprios pais, um casal jovem que mora aqui perto, não muito longe das instalações policiais, e que resolveu trazer aqui a criança, depois de ter feito um primeiro contacto para os meios de socorro, tendo em conta o facto de a criança estar sem sentidos depois de ter sido alimentada. E foi, como disse, aqui nas instalações policiais que a criança foi salva, no fundo, após uma série de intervenções de pronto-socorro que pareceram uma eternidade, mas que acabaram por resultar bem, no fundo, e o resultado foi que foi o pretendido, que foi o facto de ter sido salvo a vida de um bebê. Connosco temos o submissário André Lima, que é o comandante de esquadra aqui da Góva Cacém, que foi um interveniente direto nesta situação. Submissário, vou-lhe contar, ou vou-lhe pedir para recordar como é que as coisas passaram na passada segunda-feira.
3: Muito bom dia. Foi como disse, eram por volta das 18h15, nós tínhamos acabado uma reunião de esquadra, segunda-feira à tarde, normal, e tinha 2 agentes à porta da esquadra, enquanto nós estávamos ainda aqui no interior, quando uma senhora com o seu marido se aproximou, vinha a correr pela rua fora, desesperada, com o bebê ao colo, a pedir auxílio, e deparou-se com estes 2 agentes aqui à porta da esquadra, tendo confiado totalmente neles e entregou o seu bebê para os seus braços. Estes 2 agentes, o agente André Costa e Ricardo Pereira, iniciaram de imediato também os procedimentos de socorro. E eu, que estava por perto, apercebi-me da situação, aproximei-me, assumi de imediato a ocorrência. Eles passaram o bebê para o colo, e eu dei seguimento aos procedimentos de restabilização da sua respiração. Foram feitas umas pancadas escapulares, intervalado com massagem torácica, também a paralisação da via aérea, durante algum tempo, que eu não sei ao certo precisar, até que o bebê soltou pequenos choros, ia abrindo os olhos e ia engasgando-se, até que finalmente, com o choro contínuo, nós apercebemos que ele tinha efetivamente recuperado a consciência e que já estava bem. Virámo-o para cima e entreguei-o posteriormente aos braços da sua mãe.
2: O que é que terá estado na origem desta situação? Foi possível perceber o que é que esteve na origem desta situação que colocou em risco a vida da criança?
3: Portanto, era um bebé com 12 dias. Segundo o pai, ele tinha acabado de ser alimentado, tinha sido pousado no berço, e o pai apercebeu-se então que ele estava já estava sem respirar. Não verificou que o bebé estivesse a respirar. Ao aperceber-se que o bebé não estava a respirar, contactaram o 112. Ele, segundo o pai, a resposta não foi imediata, disseram que iriam encaminhar para os bombeiros. O segundo pai, também, o telefone tocou, até que ele decidiu que não queria esperar mais, porque o bebê estava numa situação crítica. Ele e a mãe pegaram no filho e dirigiram-se para aqui a esquadra da Góva Cacém, onde lhe foi prestado o socorro imediato.
2: Para terminar, submissário, qual foi a reação destes pais depois da vida do filho ter sido salva?
3: Bom, estes pais ficaram radiantes, ficaram felizes, só diziam que salvaram o meu filho. E efetivamente o bebê, quando chegou aqui, estava em paragem cardiorrespiratória, e à chegada da ajuda diferenciada, portanto, quando finalmente chegou

0: os bombeiros. O bebê já estava mais calmo, já tinha recuperado a consciência. Ainda assim foi transportado ao hospital para observação, tendo lá ficado cerca de 3 horas, mas já estava tudo bem e os pais já estavam muito felizes com o desfecho da situação.
1: E qual o sentimento para profissionais da PSP numa situação como esta?
0: É um sentimento de orgulho e é um sentimento de reconhecimento também, porque apercebemos que quando as pessoas têm necessidade, quando as pessoas precisam, quando as pessoas estão em situações extremas, procuram a PSP e têm confiança de que vão receber uma resposta adequada para as ajudar, independentemente da natureza da situação que esteja a carecer de intervenção.
1: Muito obrigado, Sr. Comissário André Lima, ele que foi um dos três intervenientes principais ou da parte da PSP desta situação que, recorde-se, aconteceu aqui na esquadra da Água Alvacacém pelas 18h15 da passada segunda-feira e que acabou da melhor forma. Um bebê de apenas 12 dias de vida acabou por ser salvo, teve de ser transportado posteriormente ao hospital, mas neste momento encontra-se bem e os pais estão eternamente gratos àquilo que foi a intervenção da PSP que lhes salvou a vida do filho.
2: Há um incêndio de grandes dimensões a lavrar desde ontem em terras do Boro. 200 bombeiros estão no terreno. O Manuel Jorge Bento tem seguido o trabalho dos bombeiros. Peço-te um ponto da situação. Sabemos que está muito calor neste momento, que torna o trabalho dos bombeiros mais difícil.
3: Ainda cerca de 28 graus nesta altura, a esta hora, o que dificulta o trabalho dos bombeiros, tal como o facto de muitos dos estradões que existiam no meio do mato a terem sido danificados com o mau tempo do início deste ano. Nesta altura, o incêndio ainda não está dominado, ainda se vê algum fumo negro, mas a expectativa do comandante de operações aqui no local, comandante também da Corporação de Amares, é de que até ao pôr do sol seja possível fazer esse domínio, deixar que este incêndio acabe por ficar mais controlado, debelado quase na totalidade. Não há casas em risco, não há danos em bens materiais a registar até este momento, nem feridos também a registar. Um incêndio que mobiliza 185 elementos operacionais, mas também 5 meios aéreos, que têm de resto também abastecido aqui na Albufeira da Barragem da Caniçada.
2: É o Manuel Jorge Bento, ele está a acompanhar este fogo. Os meios aéreos continuam em ação para tentar dominar este fogo. Há um incêndio de grandes dimensões no centro de reciclagem de Montemor Novo. Há cerca de 30 bombeiros neste momento no combate às chamas. O fumo negro vê-se a quilómetros. O fogo começou por volta das 6h30 da tarde. Vamos estar lá em direto daqui a pouco.
4: Muito boa noite, vamos para o intervalo no Grande Jornal, simultâneo com a CMTV. A edição é de José Carlos Castro, está na Correio da Manhã Rádio. Boa noite.
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4: Vamos atualizar a informação. A edição é do jornalista Orlando Azevedo. Boa noite, Orlando.
8: Muito boa noite, Jéssica. Boa noite aos nossos ouvintes. Rui Costa diz que assim que Marco Silva se mostrou disponível para ser o próximo treinador

0: Jogador do Benfica, a opção ficou logo definida. O presidente do Clube da Luz realça ainda que Marco Silva sabe que só vai para o Benfica porque José Mourinho quis sair para o Real Madrid.
1: Não, olha, deixa-me-te... Não vou estar aqui, nem posso esconder uma situação dessas, nem o Marco está longe dessa tomada de decisão. Evidentemente, se nós apresentarmos uma proposta de renovação a José Mourinho, Marco Silva só chega ao Benfica porque José Mourinho não ficou no Benfica. Isso é uma coisa óbvia, não é uma coisa que seja... seja para esconder. Em relação àquilo que a todos os nomes que foram falados na imprensa de possíveis treinadores para o Benfica, deixemos dizer uma coisa muito clara, muito transparente. Em Portugal gosta-se muito desta questão de é a primeira escolha, é a segunda escolha, é a terceira escolha. É uma discussão corrente em Portugal quando se escolhe um treinador. Mas não há nenhum clube desta dimensão que não faça uma shortlist de treinadores possíveis ou não possíveis para o seu clube. E portanto, eu não vou estar aqui a falar em nomes que foram contactados ou deixaram de ser contactados ou que foram oferecidos ao Benfica ou deixaram de ser oferecidos ao Benfica, porque vou-vos dizer claramente que assim que Marco Silva se mostrou disponível para o Benfica e com vontade de vir treinar o Benfica, o nosso foco foi unicamente Marco Silva.
0: O presidente do Benfica, Rui Costa, admitiu esta quinta-feira que Mourinho era o treinador que queria para a próxima época. O dirigente das Águias respondeu às perguntas dos jornalistas numa conferência de imprensa no Estádio da Luz. Um cidadão de nacionalidade estrangeira desapareceu na tarde desta quinta-feira no mar da Praia do Peneco, em Albufeira, no Algarve. Ao que o Correio da Manhã apurou, o homem ter-se-á sentido mal quando nadava, acompanhado por um amigo. O alerta foi dado por volta das 17h48. As operações de salvamento decorrem por mar, por terra, para localizar a vítima. Com a vinda do calor, os portugueses começam a procurar comprar sardinhas, mas o preço continua a aumentar ano após ano. Vamos à reportagem da jornalista Helena Ramos Lota, no Porto do Arade, em Lagoa.
2: Com festas e arraiais a inaugurar o verão por todo o país e também com a chegada daqui a poucos dias dos Santos Populares, o que é certo é que neste momento o prato típico, a sardinha, é um prato que não é dispensável de todo na mesa dos portugueses. E para falar sobre este prato tão típico e sobre a apanha da sardinha, temos um pescador de profissão e no fundo de vida, faz isto desde os 14 anos. Pergunto-lhe como correu esta apanha durante esta noite, como é chegar aqui à lota?
3: Esta apanha correu mais ou menos, poderia ter corrido melhor. Duas vezes que lançámos a rede ao mar, todas as duas vezes partimos a rede. Mas apanhámos 10 dornas de sardinha, deu para compensar a noite.
2: E a sardinha está a ser vendida a que valor? Tem uma ideia?
3: A sardinha está, neste momento, está a ser vendida a 1,20€, 1,30€, 1,40€. Mas hoje, como estávamos na expectativa dos Santos Populares, ou seja, no Santo António, pensávamos que a sardinha fosse um pouco mais cara, atingisse um preço superior. Mas não, correu no preço que tem corrido os dias transatos.
2: Ainda que a sardinha seja o prato típico e que as pessoas mais gostam de consumir nesta altura do ano, portanto, poderá representar o ponto alto, ainda que este ano não se tenha verificado aqui nos preços.
3: Sim, este ano ainda, pronto, já se vendeu um dia ou outro um bocadinho mais cara, mas por norma tem sido sempre 1,30€, 1,40€, 1,50€. Nunca foi mais cara do que esse preço. Tem sido sempre nesses preços.
2: Muito obrigado pelo seu testemunho. Ora, com o aproximar dos Santos Populares, os portugueses não dispensam à mesa a típica sardinha, e o que é certo é que são os pescadores que trabalham toda a noite que conseguem trazer esta espécie até ao mercado.
0: Reportagem no Algarve com a jornalista Helena Ramos Lota. A terminar, o presidente dos Estados Unidos cancelou os ataques desta noite ao Irão. Donald Trump voltou atrás na ameaça que tinha feito esta tarde nas redes sociais. O presidente dos Estados Unidos explica que cancelou estes ataques e bombardeamentos porque as negociações com a República Islâmica do Irão foram levadas ao mais alto nível da liderança iraniana. O presidente norte-americano explica que os pontos finais foram aprovados por todas todas as partes envolvidas, incluindo os Estados Unidos, Israel, Arábia Saudita e Emirados Árabes Unidos. Donald Trump tinha avisado que haveria uma nova vaga de ataques

0: ao Irão esta noite, mas horas depois voltou atrás. Ainda assim diz que o bloqueio naval continua em vigor. 16 minutos depois das 8, daqui a pouco regressamos ao simultâneo com a CMTV e o Grande Jornal da Noite.
1: Obrigado, Orlando. Notícias atualizadas. Já a seguir temos música. Fique desse lado. É Lady Gaga e Doechii.
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1: Ora bem, ainda antes da música, dá-lhe conta de que está na Correio da Manhã Rádio 90.4 no Grande Porto e no 90.4 na Grande Lisboa, no Grande Porto 94.8 e onde quiserem, cmradio.pt. Eu sou Jéssica Alves e eu e Orlando Azevedo fazemos-lhe companhia nesta noite de quinta-feira e agora sim Runway, esta que esteve na trilha sonora do Diabo Veste Prada, Lady Gaga e Doechii.

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2: Voltamos ao simultâneo com a CMTV.
3: De reciclagem de Montemor-o Novo, em direto o jornalista José Lameiras. O incêndio, pergunto, está circunscrito ou há risco de se espalhar na zona?
4: Boa noite, José Carlos. Para já, esse risco estará a ser controlado, portanto, é de resto um incêndio que está longe de estar resolvido. Ainda assim, começa, dizem-nos, a ceder aos meios, mas o cenário que se consegue ver aqui a partir do cruzamento da Nacional 4, é muito perto, portanto, da Nacional 4, é este, portanto, com muito fumo, fumo negro, e já está assim desde as 18h38, numa primeira fase, 30 operacionais, depois duplicou, são 65 na altura já, nesta altura já, com 24 viaturas, portanto houve um reforço de meios de várias corporações aqui da região para precisamente evitar males maiores neste centro de reciclagem, este centro de resíduos, de gestão de resíduos, aqui na zona industrial de Montemor-o Novo. São de facto muitos meios e que já estão no teatro de operações, tentando controlar, circunscrever este incêndio. Naturalmente haverá outros armazéns contíguos, essa é também uma das preocupações. Veremos se conseguem salvaguardar todos, é isso que os bombeiros estão também a fazer, tentando controlar, mas como sabemos, uma grande carga térmica, as temperaturas também elevadas, sendo que começam a baixar um pouco nesta altura, mas sempre acima dos 30 graus, isto faz com que seja, portanto, difícil controlar este incêndio. Começou por causas que naturalmente ainda estarão por apurar aqui nesta zona industrial de Montemor-o Novo, portanto muito junto à Nacional 4. O fumo de resto passa por cima, como já mostramos, por cima desta estrada da Nacional 4. Vou pedir ao Pedro Mendes que volte a mostrar isso mesmo, portanto, para percebermos aquilo que se consegue ver aqui do local. Portanto, o fogo passa, neste caso o fumo, passa bem por cima da Nacional 4. De resto, quando vínhamos no caminho para aqui na autoestrada, já se percebia claramente uma grande nuvem de fumo, um fumo muito denso, portanto, como disse, é uma grande carga térmica, são materiais que facilmente ardem, e isso mesmo é uma das grandes dificuldades que os bombeiros, e já são muitos, como disse, mais de 60 estão a ter para conseguirem controlar este incêndio. Dizeram-nos há pouco, como já disse, que está a começar a ceder aos meios, portanto está a começar a ceder aos muitos meios que estão aqui envolvidos neste combate às chamas, mas longe ainda de estar resolvido. Portanto, isso percebe-se bem através das imagens que estamos a mostrar, portanto longe ainda de estar resolvido. Como disse, começa certa forma a ceder aos meios este incêndio aqui no centro de gestão de resíduos, o centro de reciclagem aqui na zona industrial de Montemor-o Novo. Portanto, como já disse, são várias as corporações de bombeiros que estão empenhadas neste combate às chamas. Podemos vê-las lá ao fundo, na zona que dá acesso, portanto, a este armazém, portanto, aqui na zona industrial de Montemor-o Novo. São muitos os bombeiros empenhados, mas é de facto, tem sido, José Carlos, uma grande dificuldade, a carga térmica, temperaturas elevadas. 18h38 foi a hora que começou, estava perto, arriscaria dos 40 graus nessa altura, 37, 38 por aí, nesta altura um pouco mais de 30 graus, vai baixando a temperatura, será um bom aliado no combate a este incêndio, como disse, aceder aos meios, mas como percebemos pelas imagens, longe de estar resolvido.
3: É a reportagem em direto do José Lameiras, ele está a acompanhar este fogo em Montemor-o Novo. Hoje no Investigação CM vamos levar-lhe a história de um casal que investiu as poupanças de uma vida numa casa de sonho. Foi feito o pagamento de um sinal de 45 mil euros para a compra de uma moradia em Aveiro.

0: Era para ser uma casa onde começariam uma nova vida. Mas aquilo que parecia um negócio fechado transformou-se numa sucessão de adiamentos, promessas e problemas que ainda hoje estão longe de terminar. Francisco e Joana, nomes fictícios, depositaram a confiança e as poupanças de uma vida naquela que acreditavam ser a casa dos sonhos. Entregaram 45 mil euros de sinal e assinaram o contrato promessa sem imaginar os obstáculos que enfrentariam pelo caminho.
1: A garantia desde logo era que a moradia nos ia ser entregue em janeiro de 2022, o que não aconteceu de todo. Essa foi a principal garantia, mas o problema começou logo no contrato, porque foram-nos apresentados documentos no contrato de compra e venda que não estavam atualizados. Portanto, a casa tinha um problema legal, tinha uma penhora e havia um documento que nos foi mostrado, que era o registro predial, e esse documento estava desatualizado. Portanto, não constava nesse documento da penhora. E nós, enfim, na boa fé, acreditámos que aquele documento fosse o documento, enfim, atualizado e o vigente, mas a verdade é que não era. A casa em si, a construção em si, só ficou pronta em 2023, finais de 2023. Os problemas legais, estes problemas que estamos a falar de penhora, só foram resolvidos por essa altura. Já estamos a falar mais de 2 anos depois, perto de 2 anos e meio depois da data em que ele nos devia ter entregue a moradia.
0: O Investigação CM tentou obter esclarecimentos junto do responsável pelo negócio e rosto da empresa, Carlos Valente e Filhos. Confrontado com as acusações do casal, o construtor rejeita qualquer irregularidade na venda e garante que a habitação nunca esteve penhorada.
2: Teve conhecimento que esta casa tinha uma penhora. Confirma?
3: Não. Tendo penhora.
0: O Investigação CM tentou obter esclarecimentos junto da defesa de Carlos Valente, mas sem sucesso. Esta é apenas uma parte da história. Ao longo de todo o processo, surgiram novos conflitos e novas acusações. Questões que levantam ainda mais interrogações sobre um negócio que, anos depois, continua longe de ter um desfecho.
4: A PSP efetuou 2 detenções por furto de portas num prédio na Damaia. Os 2 suspeitos foram apanhados em flagrante delito por agentes da PSP, da Amadora. Eles estavam num terreno descampado a desmontar uma porta de alumínio. Percebeu-se posteriormente que essa porta tinha sido furtada de um prédio na Damaia. A conta da detenção, um dos suspeitos adotou uma postura hostil com os agentes da PSP, chegou inclusive a fazer várias ameaças. Foram os 2 detidos. Começa aqui o Esquerda Direta desta semana. Boa noite, Marcos Porcelo e Luís Campos Ferreira. Vamos olhar para o discurso de António José Seguro no 10 de junho. Marcos, o que é que tu achaste?
5: Eu acho que faz... Boa noite, Zé Carlos. Boa noite, Luís Campos Ferreira. Globalmente é um discurso positivo. É um discurso que visa puxar pelo país e puxar pelos portugueses. Eu não alinho na ideia que foi um discurso de choque frontal com o Governo. Acho que fez alertas aos quais o Governo tem que estar atento. Há apenas um pequeno ponto que eu destacaria e me parece que o Presidente da República quis, em certa medida, distanciar-se um pouco da decisão do Governo, ou melhor, da forma como o Governo geriu a cedência da base das Lajes para os sobrevoos da operação que os Estados Unidos estão a fazer no Irão. Eu penso que aí, à semelhança, aliás, do que Jorge Sampaio tinha feito, de uma forma um pouco mais assertiva, é certo, quando no tempo do governo presidido pelo Primeiro-Ministro Durão Barroso, a base das Lajes foi utilizada para a cimeira que decidiu as ações

0: ações no Iraque. O presidente Sampaio, na altura, quis distanciar-se disso.
1: Situações diferentes.
0: Agora, é evidente que são situações diferentes. E hoje, numa circunstância também não tão assertiva, mas o presidente da República não deixou de assinalar que não ficou muito satisfeito com a forma como o governo lidou com este problema.
2: Falou da independência que acha que... Ou soberania. Tem a ideia da soberania e da independência estratégica, não é? Mas não foi muito assertivo.
1: Acho que isso é um bocadinho rebuscado.
0: Acho que deixou uma nota de alguma insatisfação na forma como o governo lidou com isso e que eu julgo que foi depois agravado pela discrepância entre as afirmações do secretário de Estado norte-americano e o ministro dos Negócios Estrangeiros. Houve ali afirmações não convergentes que deram a entender que o governo não terá lidado na relação com os americanos da mesma forma como disse publicamente que o tinha feito. E o Presidente da República, julgo eu, não quis deixar de o assinalar, sobretudo estando ali nas Lajes, nos Açores, se calhar se não estivesse ali não o tinha feito. Mas estando ali, acabou por fazer e eu julgo que o Governo deve ter atenção à maneira como no futuro, não obstante a política externa, a condução da política externa ser uma competência do Governo e não do Presidente da República, mas talvez o Governo devesse ter, daqui para a frente, mais atenção na relação com o Presidente da República, na forma como trata assuntos tão relevantes para
2: a própria. Viste este recado desta forma?
1: Não vi.
2: Viste outros recados?
1: Não vi. Até achei um discurso muito unificador e muito pacificador. Saliento, mas não vi mesmo, não é só por discordar, porque estava bom tempo ou mau tempo. Então, não vi. Agora, o que eu vi e senti foi uma preocupação exatamente do Presidente da República em dar uma ideia de coesão nacional, ao transmitir a ideia de Portugal é um país relativamente pequeno, não é um país de grande tamanho, mas tem uma diáspora muito forte. Falou muito na lusofonia, vincou aí muito esse aspecto, um aspecto que me toca particularmente, até porque eu concordo inteiramente com ele. Nós temos duas soluções: ou limitamos-nos a ser europeístas e aí somos periféricos de uma Europa, ou desenvolvemos aquilo que é a nossa vocação histórica, a nossa relação atlântica e passamos a ter uma centralidade do mundo. E
2: Aí não entram as Lajes?
1: Entram as Lajes, claro. É claro que entram as Lajes. Agora, vamos lá ver, aos acasos, mas eu não acho que o Dr. Marcos Pestrelo queira ou de alguma forma se sinta desconfortável com o papel que as Lajes desempenham. Ou se o Dr. Marcos Pestrelo fosse para o governo, não rasgaria o acordo, o protocolo que há com os Estados Unidos.
0: Já tive no governo e não rasguei.
1: Não rasgou, pronto. Por isso, essa questão não se põe. Até acho que é pacífica. Estamos de acordo. Pode haver aqui ou acolá, ao nível de um processo, de um método, de uma prática, haver uma discordância. Mas, estruturalmente, em termos de política externa, há uma grande tradição de acordo entre o Partido Socialista e o Partido Social-Democrata, quando está no governo. E por isso saliento muito, muito essa questão. É evidente, quando ele insiste na terceira, nas questões de soberania, e diz que nós devemos ser onde, em qualquer canto de Portugal, devemos proteger a nossa soberania, sim, é natural que seja uma, não uma mensagem para o governo, mas uma opinião que deve ser tida em conta.
0: Isso não pode ser desligado daquilo que se passou na divergência das declarações do Ministro dos Negócios Estrangeiros e do Secretário de Estado norte-americano.
1: Não entendo isso como uma crítica, não vou ver isso como uma crítica, vejo isso como uma nota que cabe ao Presidente da República fazer e cabe ao Presidente da República dar esse alerta. Não vejo isso como uma crítica ao governo que teve mal e não vejo. Não vejo. Aliás, eu acho que os dois têm gerido muito bem a relação, Presidente da República e o Primeiro-Ministro, têm gerido muito bem a relação.
0: Era o que faltava outro. Que não o fizessem.
2: Nos primeiros tempos, normalmente é assim.
1: Sim, o estado de graça.
2: Vamos ver como acontece. Vamos mudar de tema, Luís. É um tema que tu gostas de futebol, não é? Vem aí o Mundial, são cento e tal jogos, é uma
0: barrigada de bola
2: como não, nunca existiu. São 48 equipas, não é? Ou 49, já nem sei.
1: 48. Não dava certo.
2: Que importância é que vai ter isto na política portuguesa?
1: Ah, tem sempre. Olha, é uma bela, uma questão engraçada. Tem sempre, aquilo que normalmente

0: Realmente, as pessoas um bocadinho mais densas do ponto de vista intelectual dizem, respondiam-te assim, ó, tem um impacto de entre 380 a 450 milhões de euros na economia portuguesa. Pronto, isso seria a resposta digamos, impressionar. Mas não, tem muita importância noutra dimensão, que é na dimensão dos estados da alma. Nesta altura, neste momento, não há direita nem esquerda. Há quem gosta mais do Cristiano, quem gosta menos. Há quem acha que Portugal devia jogar com aquele defesa ou acha que Portugal devia jogar com outro. Ou seja, não se discute política. Não há opiniões políticas, não há tempo. A intensidade que...
1: Desde que marquem gol, tanto faz se vem pelo flanco esquerdo ou pelo flanco direito.
0: O impacto que o futebol tem na sociedade em geral e na portuguesa em particular, e a expectativa de podermos ser campeões do mundo, ou pelo menos se falar nisso e estarmos
2: numa short... uma pergunta.
0: Numa short list.
2: O que tu estás a dizer é que se correr mal a seleção, vai correr mal a Montenegro?
0: Não.
2: Ou seja, as pessoas chateadas vão olhar
0: mas bem não corre.
2: De outra forma?
0: Claro que bem não corre. Quando ganhamos um prémio Nobel no tempo do Guterres, foi ótimo para o Guterres, não é? Porque se desvia. E depois é isso que eu te ia dizer também. As pessoas, enquanto estão entretidas com o futebol, não pensam noutras coisas. E por isso estão...
1: Isso não é necessariamente bom.
0: É muito assim. É muito assim. É analítico. Isto não é uma crítica. É analítico, eu sou assim. Por isso, seria, se fosse uma crítica, teria a autocriticar-me. A mim, é evidente que o futebol tem um impacto na vida das pessoas, e tendo a seleção portuguesa em causa, que enquanto a seleção portuguesa andar lá, é evidente que as pessoas andam mais distraídas de outros assuntos e mais, muito mais ligadas e muito mais interessadas.
1: Oh, Luís, para ver, eu acho que o ponto não é tanta distração. O ponto, do meu ponto de vista, a relevância do Campeonato do Mundo e, sobretudo, quando o Campeonato do Mundo de futebol, toda a gente mais ou menos acompanha e que tanto mobiliza os portugueses, os portugueses interessam-se tanto por isso. O grande ponto é que é um momento de união
0: e
1: os países hoje têm poucos momentos de união.
0: E têm poucos fatores que levem a essa união e o futebol consegue levar.
1: As sociedades vivem muito fraturadas.
0: Sim, de conflitualidade.
1: Aliás, posso acrescentar aqui, eu acho que isso agravou-se muito nos últimos anos com o crescendo da extrema-direita na Europa. Isso introduziu
0: os fenómenos sociais também.
1: Introduziu um discurso divisivo e confrontacional na política e na sociedade. E o futebol, sobretudo com a seleção, pode ser um momento de descompressão e de união que pode ser positivo para o país. Não me interessa se é positivo para o governo ou se não é positivo para o governo, mas acho que pode ser positivo
0: para o país,
1: como
0: claro.
1: Para usar a expressão que o Luís utilizou, posso estar da alma das pessoas para as pessoas ficarem um pouco mais descontraídas e bem dispostas.
0: Vão aos supermercados, compram as suas cervejas,
1: que não é de menos num momento confrontacional
0: e por isso há uma,
1: que vivemos em Portugal
0: e
1: na Europa também.
0: Não é o tempo da política, é este.
2: Portanto,
0: este não é o
2: vocês
0: tempo
2: acham
0: da política.
2: Que
0: este
2: Portugal
0: é o
2: continua
0: tempo
2: a ser Fátima, Fado e Futebol, é isso?
1: não. Mas como... Não é só isso. Mas também é isso.
0: Mas também é isso.
1: E nessas coisas é fácil encontrar alguns momentos de unidade e de união. E isso também é positivo. Os países também têm que ter, os
0: claro.
1: Povos têm que ter algo que os... Que o junte.
0: É transversal às classes sociais, é transversal às faixas etárias.
1: A seleção
0: é transversal
1: tem esse contributo. Às
0: questões religiosas, é transversal às opiniões políticas. É um grande momento de unidade e o país, eu não conheço em Portugal momentos onde o país esteja tão unido como quando
1: tem
0: joga a seleção.
1: Ainda vamos ver o Luís Campos Ferreira a fazer um programa de esquerda-direita a partir de um estádio com Portugal a jogar nas costas.
2: Obrigado.
0: Quem me dera ser a partir do estádio onde Portugal jogasse a final.
2: Na final, não era? Bom, obrigado.
1: Isso
2: por
1: é
2: terem
1: que era.
2: Para este debate de esquerda-direita. Boa noite. O traficante conhecido como Uber da droga tinha uma vida de luxo graças aos clientes VIP que fornecia. Nuno Santos vivia numa moradia em Campolide, passava férias no Algarve e em Troia, em casas adquiridas pela família. Saiba mais daqui a pouco. Decorrem buscas por um jovem de 23 anos, britânico, que se encontra desaparecido depois de alegadamente ter ido a banhos na praia do Peneco, no concelho de Albufeira. Rafael Domingos agora em direto. Estas buscas não tiveram resultado ainda.
3: Muito boa tarde. Não, ainda não tiveram resultado e por isso mesmo continuam aqui alguns meios no local para procurar então este jovem de 23 anos, que de nacionalidade britânica.

0: britânica que desapareceu esta tarde aqui na Praia do Peneco, em Albufeira, quando se encontrava a banhos com o outro amigo de 19 anos. Ter-se-á sentido mal quando estava dentro da água. O amigo apercebeu-se dessa situação, ainda o tentou ajudar, no entanto não conseguiu e acabou por nadar até terra para pedir ajuda. Assim que os meios foram acionados, olharam para o mar e já não conseguiram ver este jovem de 23 anos, tendo sido então acionada uma embarcação de salva-vidas que ainda se encontra aqui no local, assim como também meios dos bombeiros e também da Autoridade Marítima e da Proteção Civil, que se encontram a fazer buscas por terra aqui no areal da Praia do Peneco. Por mar há assim pelo menos duas embarcações que têm batido toda esta zona aqui da Praia do Peneco, desde esta praia até à Praia dos Pescadores e também até ao Porto de Pesca de Albufeira, na tentativa de encontrar então este jovem de 23 anos que acabou por desaparecer esta tarde aqui nesta praia, um turista, quando se encontrava a banhos com um amigo de 19 anos. Ambos são de nacionalidade britânica. O amigo que se conseguiu salvar e vir pedir ajuda à terra não necessitou de assistência médica. O outro encontra-se então desaparecido, estando agora a ser procurado pelas autoridades. Entretanto, e de acordo também com a Autoridade Marítima, já foi alertada a embaixada britânica em Portugal para ativar o contacto com os familiares deste jovem desaparecido e para lhes prestar também o apoio psicológico durante estas buscas que começaram esta tarde. O alerta foi dado por volta das 5h48 da tarde e neste momento, enquanto houver luz natural, vão continuar estas buscas. Caso não seja encontrado ainda hoje, o mais provável é que amanhã, assim que amanhecer, as buscas sejam retomadas, pelo menos por terra e também por mar, com recurso a estas embarcações salva-vidas e também com recurso de elementos dos bombeiros e da Autoridade Marítima por terra, para tentar perceber se de facto deste jovem é localizado. Foi uma situação que acabou por também naturalmente preocupar aqui os nadadores salvadores e também alguns banhistas que se encontravam esta tarde aqui na praia. Apesar de estarmos em junho, as temperaturas aqui hoje já estavam bastante elevadas e veio muita gente na praia à hora do desaparecimento, e por isso mesmo acabaram também por tentar de alguma forma ajudar e acabaram naturalmente também por ficar preocupadas com esta situação, uma vez que não é muito habitual, pelo menos nesta zona, de pessoas desaparecerem aqui no mar. A corrente não é assim tão forte, mas o que é certo é que de acordo com aquilo que também conseguimos apurar junto à Autoridade Marítima, este jovem estava a banhos com esse amigo e ter-se-á sentido mal durante os banhos e depois disso acabou então por desaparecer. O amigo ainda tentou auxiliá-lo, não conseguiu e depois acabou por nadar até a terra para vir pedir ajuda, mas depois disso já acabaram já por não o conseguir localizar, sendo que depois disso acabaram então por ser ativados vários meios por terra e por mar para tentar localizar este jovem. Para já ainda não há qualquer informação do seu paradeiro. Como disse, estamos também numa altura em que já começa a anoitecer, a embarcação ainda permanece aqui no mar, mas caso não seja localizado hoje, o mais certo é que as buscas sejam retomadas amanhã de manhã para de alguma forma voltarem a patrulhar e a bater toda esta zona aqui da Praia do Peneco até à Praia dos Pescadores e também até ao Porto de Pesca aqui de Albufeira, para conseguirem localizar este jovem de 23 anos, britânico, que se encontra desaparecido aqui no mar.
1: Estreia a que horas? É a reportagem em direto de Albufeira, um jovem britânico desaparecido. Fernando Valente foi absolvido da morte de Mónica Silva. A família da grávida da Mortosa está em choque com a decisão do Tribunal da Relação do Porto. É um tema em destaque neste grande jornal. Há um incêndio de grandes dimensões no centro de reciclagem de Montemor-o-Novo. É lá que está o José Lameiras. As temperaturas muito elevadas prejudicam muito o trabalho dos bombeiros.
2: O Boa noite, José Carlos. Precisamente são um inimigo e este fogo começou precisamente

0: noite com temperaturas bastante elevadas. O calor deu algumas tréguas naturalmente com o início da noite, mas como conseguimos ver aqui nas imagens do Pedro Mendes, a nuvem de fumo ainda é bastante densa aqui neste centro de reciclagem, centro de gestão de resíduos de Montemor Novo, mesmo à entrada, penso que podemos dizer assim, desta zona industrial de Montemor Novo. Aquilo que conseguimos também perceber é que é uma zona que tem também muitas oficinas, como se calcula, e houve esse cuidado e houve também muita entreajuda por parte de quem trabalha nesses locais para tentar estancar numa fase inicial este incêndio, não avançar para outros armazéns, para outras oficinas. É uma das grandes preocupações, visto que é um incêndio que está, eu diria, bem ativo ainda. Aquilo que nos dizem, e como disse há pouco, é que de facto vai cedendo aos meios, mas é um ceder que, para quem está a observar, ainda parece estar muito distante da sua conclusão. E os meios são muitos, praticamente 70 operacionais, vários corpos de bombeiros aqui do distrito de Évora estão aqui no teatro de operações, tentando resolver este incêndio, que, como sabemos, tem muita carga térmica, portanto há muito para arder num centro de gestão de resíduos, e isso também é outra das dificuldades para quem está no combate às chamas. É certo que o vento esse não tem sido um grande obstáculo, começa agora a soprar, mas de forma muito ligeira. A temperatura baixou um pouco, é certo, mas ainda está acima dos 30 graus. Tudo fatores que não são bons para quem combate um incêndio, e nós conseguimos daqui ver, e penso que é perceptível nas imagens do Pedro, conseguimos observar chama ainda a partir daqui, e depois essa grande nuvem preta, densa nuvem preta, que estamos então a mostrar também, e é perceptível que de facto este fogo tem e está a causar muitas dificuldades aos bombeiros, e terá também numa forma inicial, ou na sua parte mais inicial, assustado outros armazéns, outras oficinas que estão do lado contrário àquilo que nos encontramos aqui na zona industrial, onde tudo terá então começado, obrigou de facto a que fossem reforçados e bastante os meios, porque foi um incêndio que começou com cerca de 30 bombeiros, mas rapidamente esse número duplicou, porque de facto o cenário encontrado, um cenário bastante severo, com muita carga térmica, temperaturas muito elevadas, tudo isso não ajuda, está ainda longe, José Carlos, como percebemos todos, de estar resolvido.
1: A reportagem em direto do José Lameiras, ele está em Montemor, o Novo, a seguir este incêndio, que mantém grande intensidade neste momento. A CMTV estreia hoje uma série, Uma Diva na Tribo, é assim que se chama, um conteúdo exclusivo que retrata os 15 dias em que José Castelo de Branco viveu com a tribo dos Maçais no Quénia.
2: São 10 episódios com cerca de 10 minutos repletos de pura diversão e alguma tensão à mistura. José Castelo Branco é o grande protagonista desta série. Uma Diva na Tribo mostra o dia-a-dia do socialite que esteve quase 2 semanas a viver com a tribo Maasai no Quénia. Um dos momentos mais marcantes foi precisamente quando o rei da tribo tentou juntar-se a Castelo Branco na mesma cama. O socialite português conta que o expulsou, correu atrás dele e que o deitou ao chão. O conteúdo resulta de uma viagem feita a convite de 3 influenciadores digitais, João Sousa Pinto, Miguel Maximiano e Bernardo Duque, que partiram desta aventura com a ideia de produzirem conteúdos para as redes sociais. José Castelo Branco admitiu que não esperava que o desafio acabasse por dar uma série de televisão, mas deixou bem claro que não só se divertiu, como voltaria a repetir tudo de novo. Uma Diva na Tribo emite na CMTV, diariamente, a partir desta quinta-feira. 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
1: Eu tenho aqui a Maia em estúdio, também o Miguel e o Bernardo. Vou falar primeiro com a Maia, primeiro porque é uma senhora e sabe tudo deste programa. Bom, como é que surgiu esta ideia? Eu fiquei curioso agora para ver, não
3: é? É verdade, esta ideia surgiu porque este

0: influenciadores convidaram o José Castelo Branco para ir ao Quénia e começaram a publicar uns vídeos nas redes sociais. Vídeos esses que eu comecei a ver e a passar na Noite das Estrelas. E começaram, de facto, a ser um sucesso, as pessoas a gostarem muito de ver aquilo. Depois também surgiu a ideia da Tânia Laranja ir ao Quénia, logo a seguir ir ao Quénia entrevistar o Zé,
1: porque
0: estava ali, a diva, exatamente. E depois de tudo isto, e vendo nós o interesse que estava a despertar, lembrámos então, por que não pegar neste material, que não é nosso, porque não foi gravado por nós, é um material, eles explicarão que material é este, mas é um material que não é feito de propósito, é um material que eles têm, que nós depois pegámos nesse material, fizemos um guião, montámos em série, um trabalho absolutamente notável, eu espero que gostem, e portanto surgiu assim, do nada, e as boas coisas muitas vezes começam com coisas simples.
1: Normalmente é. Bom, Miguel e Bernardo, o sucesso surpreendeu-vos de algum modo, ou já contavam que isto ia ser assim?
2: É assim, nós...
1: Havia
2: nós, só soubemos que ele ia no dia antes dele, no dia em que ele meteu um vídeo a dizer que ia para o Quénia. Uhum. Porque houve ali muitos problemas e nós não sabíamos até à última se ele realmente ia ou não. Até que ele meteu um vídeo e nós percebemos, bem, ele vem mesmo, vamos...
3: Estávamos preparados para tudo.
2: Exato, nós, olha,
1: sim,
2: se ele não vier...
1: expectativa, não é?
2: Sim. Sim, claro. Nós não sabíamos se ele ia ou não, até porque há aí um vídeo a circular nas redes... em que ele, na véspera, telefona-me a mim e à minha avó a pedir budget para ir para a primeira classe, ou para business, já não lembro. E eu pedi à minha avó o dinheiro e a minha avó disse que não.
1: Não ter acontecido.
2: E pronto, eu valia logo e depois, disse, eles eram bem.
1: Mas depois de estarem lá, sentiram que aquilo era algo de que ia ser viral logo ou não?
3: Não, nós estávamos preparados para o que fosse, para o que fosse acontecer. Só que aquilo pegou.
2: Pois pegou.
3: Pegou na internet. O Zé também tem muito alcance. E nós todos
1: e
3: juntos...
1: é divertido. Eu acho que é sempre divertido.
3: Foi muito divertido. Nós percebemos que aquilo ia bombar. E pá, e a partir do momento em que nós começámos a ter vídeos com 2 milhões de visualizações...
1: Que é muito, não é?
3: É muito. Nós nem tínhamos noção do que estava lá a acontecer. Porque estávamos no meio da selva, sem rede. E não estávamos com noção bem do que estava a acontecer. Só que...
2: A Maia ligou.
1: Vocês já conheciam a Maia, não?
3: Não.
0: Mas o que é curioso é que eu, quando ligo para o João, que não está cá hoje, acho que foi com o João que eu falei, não Sim. foi? E o João dizia, ai, desculpe, mas eu estou em cima de uma árvore para conseguir ouvi-la. Estou com problemas de rede. Ai, nós gostávamos muito de falar convosco, mas eu tenho que falar com os meus colegas, e bem... depois amanhã eu ligo, então e que horas é que liga? Ah, quando eu tiver rede, depois eu vou ver. Portanto, isto foram umas negociações difíceis.
1: Sim,
0: com problemas de comunicação.
1: Ok, e vocês divertiram-se imenso ou não?
3: Epá, foi...
2: Nós estávamos de férias na tanga a fazer palhaçada, né? E o Zé também ajuda.
1: Ele alinha tudo.
3: Né? É só para perceberem lá em casa, é que isto realmente foi uma viagem de amigos que se transformou numa série. Na CMTV, não é? Sim, acho que somos a primeira série do canal. É uma honra.
1: É um reality show.
3: Exato,
1: quase,
3: um reality show. Divertimos muito.
2: Mas há ali cenas também bastante tensas.
1: Sim.
2: Muito tensas. Acho que vocês já deram aqui um spoilerzinho.
1: Sim, deves um bocadinho.
2: Aquilo só... tremeu bastante.
3: Mas olha que isto não é nada.
2: Também é verdade.
1: Ou seja, e Maia, como é que organizaram? Ou seja, isto quantos episódios são?
0: Diz? São 10 episódios, sensivelmente 10 minutos cada um, que vão ter uma cadência diária, okay. A seguir ao Investigação CM todas as noites.
1: Portanto, é prime time?
0: Em prime time, como merece, aliás, a série, porque eu já visualizei o primeiro episódio e devo dizer que foi uma agradável surpresa e desafio as pessoas a verem e a comentarem, nem que seja para dizer bem. Pronto, mas fazem favor, estejam à vontade, é absolutamente fantástico. É como te digo, o material todo em bruto, material feito pelos telemóveis destes influencers,
1: certo.
0: Também por um videógrafo do Quénia, não é? Um videógrafo do Quénia,
2: tens
0: material de altíssima qualidade. Que depois foi guionado por nós, foi montado por nós, é legendado para não haver dúvidas, porque há coisas que se percebiam menos bem. Olha, é um trabalho mesmo que eu estou mesmo contente.
1: O Zé ficou contente. O que é que ele achou?
3: Ele ficou muito contente.
2: Com três babes na África.
3: Ele com três babes, como ele diz, cheios de colagênio. No meio da África.
0: Ficou todo contente e queria, aliás.

0: as visualizações, suponho que quando viu 2 milhões de visualizações deve ter ficado muito contente.
1: Também ficou.
0: Mas ele também, ele achava que ia ser assim ou achava que ia ser uma coisa muito menor?
2: É assim, acho que ninguém tinha noção da escala que isto ia tomar.
0: Nem ele, porque ele é muito positivo quando se mete.
3: Mas ele arriscou. Não podemos deixar isso fora.
2: Ele arriscou, grande Zé, ele acreditou nós, ele veio para se divertir. E às vezes, quando as coisas são orgânicas, funcionam muito bem. Zero pressão, ninguém tinha... É como ele diz num dos episódios, já estou a dar spoiler, mas ele diz, não tenho aqui ninguém a dar ordens, não tenho aqui... Sou eu próprio, não há aqui...
0: Vocês já o conheciam antes disto?
2: O João conhecia.
0: O João conhecia, mas conhecia-o bem?
2: Já esteve em casa dele?
0: Sim, ok.
3: Havia um
0: elemento que lhe gerava alguma confiança já ao Zé Castelo Branco.
2: Sim.
0: Porque senão ele podia hesitar...
3: Sim, mas ele acreditou. E foi também para se divertir e também acho que foi numa de procurar oportunidades para ele.
2: Sim. Exato.
0: Porque... E sendo um sucesso que está a ser, não é? E eu suponho que na televisão também vai ser um sucesso. Tens muita expectativa, Maia?
4: Tenho muita expectativa, eu devo dizer.
0: O que é que as pessoas diziam quando passavam as coisas à noite?
4: Foi um sucesso. Porque as pessoas gostam do Zé neste registro. Ou seja, quem está aqui não é o Zé Castelo Branco. Eu conheço o Zé há muitos anos, tu também. E quem está aqui não é o Zé Castelo Branco, quem está aqui é uma personagem do Zé Castelo Branco. Ele já foi a Tatiana Romanova, se bem te lembras, já foi o Conde, já foi a Divina, e agora é a Diva. Quando ele se diz, eu posso ser o que eu quero, é ele poder dar largas à imaginação dele e ao boneco dele. E portanto, estas coisas é que as pessoas gostam de ver no Zé. Estes bonecos, esta graça que ele tem, este sentido de espetáculo, este sentido de humor... E o programa está notável, é entretenimento puro. Eu diria que é um misto de entretenimento com apanhados. Há aqui uns certos apanhados, eu acho que as pessoas na tribo foram apanhadas, acho que houve aqui uma série de situações engraçadas. Portanto, temos entretenimento puro. Nos tempos que correm, quem é que não quer estar 10 minutos a rir? A rir, não é?
0: Olha, nós já estamos a rir,
4: ainda não começou. Portanto, não há dúvida nenhuma que eu acho que é a aposta certa para um momento descontraído, feito com qualidade, mas sem pretenciosismo.
0: Ok, eu agradeço a vossa presença aqui em estúdio.
2: Obrigado.
0: E acho que vale a pena vermos a peça outra vez para, enfim, espicaçar a curiosidade.
5: São 10 episódios com cerca de 10 minutos repletos de pura diversão e alguma tensão à mistura. José Castelo Branco é o grande protagonista desta série. Uma diva na tribo mostra o dia-a-dia do socialite que esteve quase 2 semanas a viver com a tribo Maasai no Quénia. Um dos momentos mais marcantes foi precisamente quando o rei da tribo tentou juntar-se a Castelo Branco na mesma cama. O socialite português conta que o expulsou, correu atrás dele e que o deitou ao chão. O conteúdo resulta de uma viagem feita a convite de 3 influenciadores digitais, João Sousa Pinto, Miguel Maximiano e Bernardo Duque, que partiram desta aventura com a ideia de produzirem conteúdos para as redes sociais. José Castelo Branco admitiu que não esperava que o desafio acabasse por dar uma série de televisão, mas deixou bem claro que não só se divertiu, como voltaria a repetir tudo de novo. Uma Diva na Tribo emite na CMTV, diariamente, a partir desta quinta-feira. 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
0: A CMTV revela hoje a história de um casal que investiu as poupanças de uma vida na casa de sonho. Foi feito um sinal, foi pago um sinal de 45 mil euros para a compra dessa moradia em Aveiro, pois ficaram sem casa e sem dinheiro. É o Investigação CM desta noite. Fernando Valente foi absolvido da morte de Mónica Silva. A decisão foi anunciada pelo Tribunal da Relação do Porto, hoje. O empresário já tinha sido absolvido dos crimes de homicídio e aborto qualificados e profanação de cadáver numa primeira instância, no Tribunal do Júri. Não há recurso agora mais nenhum, a não ser ao Constitucional, mas para o Supremo já não é possível fazer recurso. O processo está definitivamente fechado. O Tribunal da Relação do Porto considera que a decisão do Tribunal de Júri não tem nenhuma nulidade, não foi detectada nenhuma nulidade e diz também que os indícios recolhidos pelo Ministério Público foram mitigados ou diminuídos ao longo das audiências, ao longo do julgamento, devido também ao...

Contraditório que foi feito pela defesa de Fernando Valente. 3 anos depois do desaparecimento de Mónica Silva, há muitas perguntas, muitas questões que ficaram por esclarecer. São meus convidados a Tânia Laranjo e o Ricardo Serrano Vieira, advogado. Boa noite a ambos. É uma decisão que pode não surpreender, mas fecha definitivamente este caso, não é?

0: em tese, existir um recurso para o Supremo, mesmo nos casos da dupla conforme, se eventualmente existisse algo que o Tribunal da Relação desse como provado, que a primeira instância não tivesse dado como provado. Ou seja, sim, nos casos...
1: Se houvesse esta... uma diferença de visão sobre os mesmos fatos.
0: Sobre os mesmos fatos. Essa é uma hipótese. Havia outras com questões mais relacionadas com o direito, mas parece que no caso em concreto não existirá essa possibilidade para o Supremo.
1: Vamos supor que o corpo é encontrado agora. Surgem novos indícios de que o agora livre Fernando Valente poderia ser reaberto o processo, aberto outro processo, ou definitivamente já não pode? Não se pode ser julgado duas vezes pela mesma coisa?
0: Claro, não, não. O que poderia eventualmente acontecer seria sempre uma lógica de alguém que tivesse sido, imagino, condenado e num âmbito de novos indícios, se fosse, por exemplo, possível um recurso de revisão, nós chamamos isso um recurso de revisão de sentença, fundamentado precisamente por provas que não foram possíveis apresentar à data do julgamento. Neste caso em concreto, não. Parece-me também, e isso é importante explicar, que ainda estará possível um recurso para o Tribunal Constitucional e depois qualquer uma das partes, neste caso, seja do assistente, da assistente neste caso, ou do arguido, também poderão ir, dentro do prazo dos próximos 4 meses que esteja transitado em julgado este processo, para o Tribunal de Apelo dos Direitos Humanos discutir, eventualmente, questões relacionadas com o próprio processo, a maneira como ele ocorreu, se estão de acordo ou não com a Convenção. Agora, este processo vem, de certa forma, abalar um pouco algumas investigações que sustentam na prova indireta, e são vários processos, não é só a questão de não haver o corpo, é as presunções que são criadas de que alguém pode ter sido suspeito da prática de um determinado crime.
1: Bom, o que diz a lei diz expressamente que o juiz é livre de formar convicção, não é?
0: Claro.
1: O juiz podia ter, apesar de ser no tribunal de júri, o juiz podia ter formado uma convicção de
0: que ele contrário, perfeitamente, perfeitamente. O que este processo, já à semelhança de outros, que por vezes terminam com desfechos idênticos ou até mesmo condenação, serve para mostrar o quão perigoso nós podemos estar na decisão da vida de alguém. Porquê? Porque se estamos a julgar, embora a prova indireta seja possível, embora as presunções de que alguém possa ter praticado determinados factos, através de elementos probatórios que vão ajudar a criar essa convicção, a verdade é que já não são poucos os casos em Portugal em que as pessoas acabam condenadas, um bocado como vulgarmente e popularmente dizem, à convicção. Ou seja, nos termos do tal artigo 127...
1: Há pelo menos dois casos famosos que os corpos não apareceram.
0: Exatamente.
1: O caso da Joana, por exemplo.
0: Exatamente.
1: Mas não é muito...
0: Não é muito usual.
1: Não é muito usual. Não.
0: É muito usual.
1: Tânia Reis está também connosco em direto. E, Tânia, nós neste caso estivemos horas e horas a acompanhar a evolução do processo e não só a investigação, acompanhamos tudo desde o início. E eu recordo-me que tu sempre tiveste algumas dúvidas sobre o correr do processo, sabendo que o corpo não foi encontrado. No fundo acabou por se confirmar essa tua visão.
2: Oh Zé, deixa-me só dizer uma coisa. Eu não acho que daqui se possa tirar grandes conclusões dos outros processos de prova indireta. Neste caso, e tens razão, eu sempre tive muitas dúvidas, não por ser prova indireta, é porque era pouca prova indireta. Ou seja, havia saltos lógicos que eram demasiado grandes. E, de facto, a prova indireta aqui era insuficiente, que foi o que a primeira instância veio dizer e a relação veio dizer. Por exemplo, sacou-se a passagem do carro de Fernando Valente, era uma imagem de videovigilância que não consegues determinar que tipo de carro é que é. É idêntico a um Mercedes, é, mas nem sequer se consegue verificar se é um Mercedes. Ou seja, a prova indireta era manifestamente pouca. Não me parece que este acórdão nos diga que outros acórdãos de prova indireta podem ter sido mal apreciados. A prova indireta existe e ainda bem que existe e ainda bem que é valorada, porque senão havia crimes perfeitos, bastava que alguém conseguisse esconder o corpo e que ninguém tivesse visto o crime, para o criminoso ficar a vida inteira sem responsabilidade criminal. Isso não pode acontecer. Portanto, ainda bem que a prova indireta existe. Tem é que haver mais. Neste caso, o que o Tribunal da Relação veio dizer é que era insuficiente.

0: depois disse-nos mais, disse-nos algo que nós não tivemos noção, porque nós não estivemos no julgamento. É preciso não esquecer que o Tribunal de Aveiro, e parece-me que mal, fechou o julgamento à comunicação social e ao público em geral. Por exemplo, o que o Tribunal da Relação vem dizer é que um dos testemunhos fundamentais, que era o do homem que tinha feito a limpeza da casa, não acreditava nele, porque o texto que estava escrito e assinado no seu depoimento da Polícia Judiciária tinha vocabulário que aquela pessoa nem sequer conseguiu ter quando foi ouvida em julgamento. Ou seja, perante o contraditório, a prova de indireta que existia, também essa caiu.
1: Obrigado, Tânia Laranjo. Obrigado, Ricardo Serrano, por terem vindo aqui ao Grande Jornal. Boa noite. A CMTV revela hoje a história de um casal que investiu as poupanças de uma vida numa casa de sonho. Pagaram 45 mil euros de sinal para a compra de uma moradia em Aveiro. Ficaram sem casa e sem dinheiro. Investigação CN, desta noite.
2: Intervalo assim no Grande Jornal, edição do jornalista José Carlos Castro. Estamos na Correio da Manhã Rádio. Fique connosco.
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2: Nove minutos depois das nove da noite, está na Correio da Manhã Rádio. Boa noite, agora atualizamos a informação, a edição é do jornalista Orlando Azevedo. Boa noite, Orlando.
5: Muito boa noite, Jéssica. Boa noite aos nossos ouvintes. Rui Costa diz que o Benfica não ficou nas mãos de José Mourinho, do Real Madrid e de Florentino Pérez. Garante que esteve sempre a controlar a situação.
6: O Benfica absolutamente ficou nas mãos de José Mourinho, do Real Madrid, apenas teve que aguardar o desfecho do processo eleitoral do Real Madrid, por via daquilo que eu já acabei de dizer, que José Mourinho assumiu que seria treinador do Real Madrid caso Florentino Pérez ganhasse as eleições. Em nenhuma circunstância nós ficámos na mão de ninguém. Controlámos sempre a situação, todos os cenários foram previstos e coassinados e analisados e estávamos prontos para qualquer cenário que houvesse do lado de lá. Este interregno, o facto de eu ter estado em silêncio neste período e o facto de termos aguardado as eleições do Real Madrid não fez com que o clube tivesse parado. O clube em nenhuma circunstância teve parado e não se pode confundir esta espera com o clube estar bloqueado numa situação destas. O clube nunca ficou bloqueado numa situação destas, trabalhou para poder estar pronto no início da temporada, sabendo, e isso é uma verdade, sabendo que a única coisa que altera aqui em relação às expectativas que nós tínhamos há um mês atrás era que iríamos entrar, a primeira competição seria o campeonato e depois da Taça de Portugal passou a ser as pré-eliminatórias da Liga Europa, que entre o primeiro dia de competição que estava planeado no plano A para aquilo que temos hoje, são menos 18 dias de competição. Tira-nos aqui 18 dias na competição. Tivemos que mexer na pré-temporada, portanto no início da pré-temporada, mas nada deste processo, e isto é uma garantia que eu dou aos sócios do Benfica, nada deste processo atrasou o nosso andamento para aquilo que é a pré-temporada. Estamos mais que em tempo, não ficámos parados, programámos, trabalhámos e vamos entrar na pré-temporada, vamos entrar nas pré-eliminatórias da Liga Europa, com tudo já escalonado e com tudo preparado, ainda que lembrar que este ano também é um ano mundial e temos ainda que esperar os jogadores que venham, os nossos jogadores que estão no Mundial e que tenham que chegar e que possam chegar mais tarde. Mas de resto, nada disto atrasou o nosso andamento e a nossa preparação da temporada.
5: O dirigente das Águias respondeu às perguntas dos jornalistas numa conferência de imprensa no Estádio da Luz. Um incêndio deflagrou na noite de quarta-feira no Conselho

0: de Terras do Boro, no distrito de Braga. O comandante das operações, Domingos Ferreira, explicou que a prioridade inicial foi afastar o fogo das habitações que se encontravam em risco.
1: Neste momento temos uma frente ativa, onde estamos a fazer um empenhamento reforçado e musculado de meios, onde temos os meios aéreos também empenhados lá no local. As outras duas frentes tínhamos ativas até sensivelmente 40 minutos, neste momento estão em fase de rescaldo, os estradões estão um bocado danificados também das últimas cheias, não se conseguiu nem teve tempo, como toda a gente entende, de qualquer operação nos mesmos. A nossa ideia é mesmo que até ao pôr do sol que tenhamos esta frente que está mais ativa, pelo menos dominada. Nós, junto às habitações, foi uma das preocupações, onde a gente fez um empenhamento musculado, retiramos o incêndio de longe das habitações.
0: O comandante das operações, Domingos Ferreira, a falar sobre as prioridades resultantes deste incêndio que deflagrou na noite de quarta-feira no Conselho de Terras de Boro, no distrito de Braga. O governo admite aproximações a alguns partidos nas negociações sobre a prestação social única. O tema é debatido amanhã no Parlamento.
2: Num governo que não tem maioria absoluta, naturalmente, por definição, tem sempre que dialogar com os partidos. Este governo tem demonstrado sempre, permanentemente, a propósito de todos os diplomas, uma vontade efetiva de negociar com todos. Recorrentemente, o que nós vemos acontecer é os partidos partidos se auto-excluírem de negociações, seja porque nem sequer estão disponíveis, ou, a maioria das vezes, dizer eu não me revejo de todo nesta reforma, nesta mudança. E nós vamos construtivamente dialogando com todos e isso implica naturalmente aproximações.
0: As palavras de António Leitão Amar no final da reunião semanal do Conselho de Ministros. Já aqui a admissão por parte do Governo sobre as aproximações a alguns partidos nas negociações sobre a prestação social única, um tema que vai estar então em debate amanhã no Parlamento. As patrulhas da GNR de Viseu estão a apostar nas ações de fiscalização rodoviária para apanhar traficantes na posse de produtos estupefacientes.
3: A detenção mais recente aconteceu no Conselho de Cargal do Sal e envolveu um jovem de 24 anos, na tarde da passada quarta-feira. A patrulha da guarda realizava uma ação de fiscalização de trânsito e mandou parar a viatura conduzida pelo visado. Quando lhe foram solicitados os documentos do veículo e da sua identificação, o jovem demonstrou um comportamento que levantou fortes suspeitas aos militares. A busca à viatura e a revista pessoal de segurança que se seguiram confirmaram as suspeitas, tendo os agentes da autoridade detectado diverso material que confirma o crime de tráfico de droga. Foram apreendidas 70 doses de AX, 21 de cocaína e ainda uma balança decimal supostamente utilizada para a pesagem do produto estupefaciente. O jovem foi detido e constituído arguido, tendo o caso sido comunicado ao Tribunal de Santa Combadão.
0: Reportagem com Luís Oliveira. A GNR deteve em Mursa um homem de 62 anos, suspeito de ameaça agravada. O suspeito, que já é reincidente, tinha na sua posse várias espingardas, uma pistola e mais de uma centena de munições. O homem vai aguardar agora o desenrolar do processo em liberdade.
4: As desavenças do suspeito com o vizinho já têm vários anos. Tudo por causa de limites de terrenos no Conselho de Mursa, no distrito de Vila Real. Há cerca de um ano, o suspeito de 62 anos, armado com uma espingarda, ameaçou matar o vizinho. A vítima apresentou queixa, levando a GNR a efetuar uma investigação rigorosa. Agora, o Núcleo de Investigação Criminal da GNR de Vila Real, munida com mandados, avançou com buscas na residência do homem. Foram apreendidas 6 espingardas, uma pistola calibre 22, uma faca e ainda 128 munições de diversos calibres. O suspeito foi constituído arguido e libertado. Os factos foram remetidos ao Tribunal Judicial de Vila Real, que passa a tutelar o processo. De sublinhar que este homem já é reincidente neste tipo de crime.
0: O trabalho do jornalista Francisco Manuel. 16 minutos depois das 9, muito boa noite, está na Correio da Manhã Rádio.

0: Obrigado, Orlando. Foram as notícias. Estamos assim atualizados. Seguimos com música e já a seguir a publicidade. Fique desse lado.
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0: Ora bem, vamos recuar aos clássicos dos anos 2000, mais precisamente 2007, com a Rihanna, também com um pouco do Jay-Z.

0: Num simultâneo com a CMTV para o Grande Jornal da Noite.
1: É lá que está o jurista José Lameiras. A imagem que aí se vê, que tu consegues ver, é impressionante. Esse incêndio, esse fogo, vê-se a quilómetros.
2: É verdade. Boa noite, José Carlos. É de facto uma imagem impressionante e que percebemos logo no caminho, quando para aqui nos deslocávamos, uma densa nuvem negra nos céus, ainda com alguns quilómetros.

0: quilómetros de distância, percebia-se que de facto se tratava de um fogo que estava a dar muito trabalho aos bombeiros, e assim continua com reforço de meios, que aconteceu depois de um primeiro ataque. Foi preciso circunscrever este incêndio ao armazém em concreto deste centro de gestão de resíduos, mas então muito plástico a arder também, como sabemos, é um material muito inflamável e tudo isso traz essa dificuldade. A grande prioridade nesta altura, segundo foi possível perceber, é de facto manter o incêndio neste local, visto que não pode, não querem as autoridades que chegue a outros armazéns que estão contíguos. Isso à partida não vai acontecer, portanto foram defendidos numa primeira instância, e aquilo que está a ser feito é de facto esse controlo no terreno, tentar baixar a carga térmica. Quando isso de facto acontecer, será mais fácil controlar definitivamente este incêndio, mas para já, como percebemos pelas imagens do Pedro Mendes, é de facto um incêndio que está a dar muito trabalho aos bombeiros neste centro de gestão de resíduos aqui em Monte Moro Novo, na zona industrial. O fumo denso vê-se de facto a quilómetros de distância, porque tem de facto sido muito fumo que rapidamente alertou também toda esta região para que de facto existiria aqui um incêndio com esta gravidade. Aquilo que não foi possível perceber, portanto, é que estará, digamos que, aceder aos meios que estão no terreno, e essas cedências têm muito a ver com aquilo que explicava há pouco. Portanto, circunscrever este incêndio é fundamental, continuar a defender tudo o que está à volta do local onde efetivamente o incêndio está a arder ainda, e isso conseguimos mostrar aqui da parte de fora do centro de gestão de resíduos onde nos encontramos. Portanto, esse é o plano que se percebe naturalmente, que é para circunscrever, para não causar mais danos que aqueles que já causou e que serão danos materiais. Não há feridos, não há então essa questão pessoal, há sim danos materiais, e nessa zona, portanto, neste centro de gestão de resíduos, é aqui que as autoridades estão a combater este fogo, tentando, e essa, como já disse, é a grande prioridade, que continue apenas neste sítio e que não, daqui não saia para outros locais, portanto, nomeadamente várias oficinas que também se encontram aqui perto deste centro de gestão de resíduos em Montemor o Novo. Portanto, este é para já o ponto de situação. O trabalho, esse vai ser demorado, isso já todos percebemos, portanto será um combate demorado, estratégico mesmo, para levar de vencido este incêndio, sendo que essa era a grande prioridade, José Carlos, defender armazéns, oficinas que estão junto a este centro de gestão de resíduos aqui em Monte Moro Novo. Essa era a grande prioridade também, depois de se perceber o que estava aqui em causa, e isso terá sido conseguido numa primeira fase, portanto na fase inicial em que o incêndio começou, portanto com muitos meios de pronto no terreno para que isso fosse possível.
1: É o jornalista José Lameiras, ele está a acompanhar este fogo em Montemor o Novo, numa fábrica de reciclagem. As chamas ainda são de grandes dimensões, o clarão é impressionante. Seguem as buscas por um jovem de 23 anos de nacionalidade britânica. As buscas são agora suspensas com o cair da noite. Está lá o jornalista Rafael Domingos. Já é de noite, as buscas estão suspensas. O que é que conseguiste saber mais deste caso? Há alguma razão para o rapaz ter tido dificuldades no mar? O mar estava calmo? O que é que pode ter acontecido?
2: Ok. Aquilo que sabemos para já é que terá sido no decorrer de uma doença súbita. Portanto, este jovem, aquilo que nos dizem é que ter-se-á sentido mal quando estava a banhos com um amigo e depois disso acabou por não conseguir sair da água. O amigo apercebeu-se dessa situação, ainda o tentou auxiliar e puxar para terra, mas acabou por não acontecer.

0: depois disso, então o amigo de 19 anos nadou até terra e acabou por pedir auxílio. Neste momento as buscas já estão suspensas, vão ser retomadas amanhã de manhã e depois disso resta agora também as autoridades tentarem encontrar então este jovem de 23 anos que ainda permanece desaparecido aqui na Praia do Peneca, em Albufeira.
1: É um jovem britânico que está desaparecido. As buscas estão agora suspensas. Prossegue o jornal com o Investigação SEAM.
2: Hoje, no fica por aqui o simultâneo com a CMTV para o Investigação CM. Seguimos aqui na Correio da Manhã Rádio. Daqui a pouco temos notícias, mas ainda há música antes desta atualização informativa.
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2: E como prometido, vamos à música Satisfy, Calvin Harris e Cherry. Correio da Manhã.

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2: A quem acorde cedo e a quem esteja por aqui também, até bem pertinho das 2 da manhã consigo, na Correio da Manhã Rádio 90.4 Grande Lisboa, 94.8 no Grande Porto. Passam agora 32 minutos das 9 da noite. Mais música, American Boy, Estelle.

0: Muito boa noite, está na Correio da Manhã Rádio. Faltam agora 23 minutos para as 10 da noite. Atualizamos a informação de novo com o jornalista Orlando Azevedo. Boa noite, Orlando.
1: Muito boa noite, Jéssica. Boa noite aos nossos ouvintes. Rui Costa diz que assim que Marco Silva se mostrou disponível para ser o próximo treinador do Benfica, a opção ficou logo definida. O presidente do Clube da Luz realça ainda que Marco Silva sabe que só vai para o Benfica porque José Mourinho quis ir para o Real Madrid.
2: Não, olha, deixa-me, não vou estar aqui, nem posso esconder uma situação dessas, nem o Marco está longe dessa tomada de decisão. Evidentemente, se nós apresentarmos uma proposta de renovação a José Mourinho, Marco Silva só chega ao Benfica porque José Mourinho não ficou no Benfica, isso é uma coisa óbvia, não é uma coisa que seja... seja para esconder. Em relação àquilo que a todos os nomes que foram falados na imprensa de possíveis treinadores para o Benfica, deixemos dizer uma coisa muito clara, muito transparente. Em Portugal gosta-se muito desta questão de é a primeira escolha, é a segunda escolha, é a terceira escolha. É uma discussão corrente em Portugal quando se escolhe um treinador. Mas não há nenhum clube desta dimensão que não faça uma short list de treinadores possíveis ou não possíveis para o seu clube. E portanto, eu não vou estar aqui a falar em nomes que foram contactados ou deixaram de ser contactados ou que foram oferecidos ao Benfica ou deixaram de ser oferecidos ao Benfica, porque vou-vos dizer claramente que assim que Marco Silva se mostrou disponível para o Benfica e com vontade de treinar o Benfica, o nosso foco foi unicamente Marco Silva.
1: Presidente do Benfica, Rui Costa, admitiu esta quinta-feira que Mourinho era o treinador que queria para a próxima época. O dirigente das Águias respondeu às perguntas dos jornalistas numa conferência de imprensa no Estádio da Luz. Há um incêndio de grandes dimensões no centro de reciclagem de Montemoro Novo. A acompanhar a situação está o jornalista José Lameiras.
3: É de facto uma imagem impressionante e que percebemos logo no caminho, quando para aqui nos deslocávamos, uma densa nuvem negra nos céus, ainda com alguns quilómetros de distância, percebia-se que de facto se tratava de um fogo que estava a dar muito trabalho aos bombeiros. E assim continua com reforço de meios, que aconteceu depois de um primeiro ataque. Foi preciso circunscrever este incêndio ao armazém em concreto deste centro de gestão de resíduos, mas então muito plástico a arder também, como sabemos, é um material muito inflamável e tudo isso traz essa dificuldade. A grande prioridade nesta altura, segundo foi possível perceber, é de facto manter o incêndio neste local, visto que não querem as autoridades que chegue a outros armazéns que estão contíguos. Isso à partida não vai acontecer, portanto foram defendidos numa primeira instância e aquilo que está a ser feito é de facto esse controlo no terreno, tentar baixar a carga térmica. Quando isso de facto acontecer, será mais fácil controlar definitivamente este incêndio.
1: Reportagem com José Lameiras. As chamas ainda são de grandes dimensões neste incêndio em Montemor, o Novo. Um outro incêndio deflagrou na noite de quarta-feira no concelho de Terras do Boro, no distrito de Braga. O comandante das operações, Domingos Ferreira, explicou que a prioridade inicial foi afastar o fogo das habitações que se encontravam em risco.
4: Neste momento temos uma frente ativa, onde estamos a fazer um empenhamento reforçado e musculado de meios, onde temos os meios aéreos também empenhados lá no local. As outras duas frentes tínhamos ativas até sensivelmente 40 minutos, neste momento estão em fase de rescaldo, os estradões estão um bocado danificados também das últimas cheias, não se conseguiu nem teve tempo, como toda a gente entende, de qualquer operação nos mesmos. A nossa ideia é mesmo que até ao pôr do sol que tenhamos esta frente que está mais ativa, pelo menos dominada. Nós, junto às habitações, foi uma das preocupações, onde a gente fez um empenhamento musculado, retiramos o incêndio de longe das habitações.
1: O

0: comandante das operações, Domingos Ferreira. Este incêndio deflagrou na noite de quarta-feira no concelho de Terras do Boro, no distrito de Braga. Decorrem buscas por um jovem de 23 anos, de nacionalidade britânica, que se encontra desaparecido após alegadamente ter ido a banhos na praia do Peneco, no concelho de Albufeira. O jornalista Rafael Domingos atualiza as informações neste caso.
1: Aquilo que sabemos para já é que terá sido no decorrer de uma doença súbita. Portanto, este jovem, aquilo que nos dizem é que ter-se-á sentido mal quando estava a banhos com um amigo e depois disso acabou por não conseguir sair da água. O amigo apercebeu-se dessa situação, ainda o tentou auxiliar e puxar para terra, mas acabou por não acontecer e depois disso então o amigo de 19 anos nadou até a terra e acabou por pedir auxílio. Neste momento as buscas já estão suspensas, vão ser retomadas amanhã de manhã e depois disso resta agora também as autoridades tentarem encontrar então este jovem de 23 anos que ainda permanece desaparecido aqui na Praia do Peneco em Albufeira.
0: A reportagem em Albufeira com o jornalista Rafael Domingos. Lá por fora, o presidente dos Estados Unidos cancelou os ataques desta noite ao Irão. Donald Trump voltou atrás na ameaça que tinha feito esta tarde. Nas redes sociais, o presidente dos Estados Unidos explica que cancelou os ataques e bombardeamentos porque as negociações com a República Islâmica do Irão foram levadas ao mais alto nível da liderança iraniana. O presidente norte-americano explica que os pontos finais foram aprovados por todas as partes envolvidas, incluindo os Estados Unidos, Israel, Arábia Saudita e Emirados Árabes Unidos. Donald Trump tinha avisado que haveria uma nova vaga de ataques ao Irão esta noite, mas horas depois voltou atrás. Ainda assim, diz que o bloqueio naval continua em vigor. O arranque do Mundial 2026 no México ficou marcado por vários problemas de organização e por um ambiente de grande agitação nas ruas da cidade do México. O país volta a receber uma fase final do Campeonato do Mundo 40 anos depois e torna-se o primeiro na história a acolher 3 edições da competição, desta vez em conjunto com os Estados Unidos e o Canadá. Apesar da cerimónia de abertura ter contado com grandes artistas e de milhares de adeptos terem saído à rua para celebrar o início do torneio, muitos enfrentaram dificuldades para chegar ao estádio Azteca. Foram registadas falhas no metro, longas filas nos transportes públicos e congestionamentos que complicaram a mobilidade numa cidade já conhecida pelo trânsito intenso. Ao mesmo tempo, várias manifestações tomaram conta da capital mexicana. Embora as autoridades tenham impedido que os protestos chegassem às imediações do estádio, a tensão está a marcar toda esta jornada. O trânsito foi agravado pelas greves e pelos cortes de estrada, enquanto milhares de agentes das forças de segurança foram mobilizados para garantir a realização dos eventos relacionados com o Mundial. Nos próximos dias estão previstas novas manifestações, o que poderá provocar mais perturbações. Apesar dos problemas, a competição arrancou sem grandes incidentes e os adeptos continuam a encher as zonas de convívio criadas para acompanhar os jogos. Estamos a 15 minutos das 10. Muito boa noite. Está na sua Correio da Manhã Rádio.
2: Obrigado, Orlando. Precisamente a 15 minutos das 10 da noite, uma boa noite para si que está a ouvir a Correio da Manhã Rádio em 90.4, 94.8 ou também a cmradio.pt. Agora Destiny's Child, Survivor, a rodar na Correio da Manhã Rádio. Aproveito porque nós também vamos aproveitar deste lado este clássico da Destiny's Child.

0: Survivor Destiny's Child. Há bocado falhou-me, mas esta música é de 2001, também um clássico dos anos 2000, são os meus favoritos, basta lá saber porquê, não é mesmo? Daqui a pouco também dou conta de que o Ciopa convidou o José Carlos Castro, sabia? É para ouvir esta semana.
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0: Sara Tavares com este balancê e nós ficamos todos aqui a balançar um bocadinho de um lado para o outro, não é? Daqui a pouco, depois das 10, temos o simultâneo novamente com a CMTV para acompanhar a Liga de Ouro, todas as novidades do futebol para ouvir na Correio da Manhã Rádio, no simultâneo com a CMTV.
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0: E, portanto, como amanhã é sexta-feira, ainda vai poder ouvir a Lara Afonso das 11 às 4 da tarde. Seguimos com mais música na Correio da Manhã Rádio. Jamiroquai vem a seguir Love Philosophy.

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2: Seguimos com mais música. Wouldn't It Be Good, Nick Kershaw, rodar na Correio da Manhã Rádio. Daqui a uns minutos também vamos para um simultâneo com a CMTV. Fique desse lado.

que é celebrado em mais de 40 países do mundo e Portugal está incluído, obviamente. Este dia vai relembrar que o brincar é um direito, está no artigo da Convenção sobre os Direitos da Criança das Nações Unidas e é uma alegria essencial para pessoas de todas as idades. Atenção, não vamos associar só o brincar às crianças, todas as idades brincam. Por exemplo, eu tenho duas sobrinhas, três na verdade, mas as minhas duas sobrinhas estou sempre a brincar com elas e eu adoro. Às vezes até gosto mais dos brinquedos delas e estou mais entretida do que elas na verdade. Portanto, o brincar traz vantagens como diversão e educação, aumento da concentração, a criatividade e também a convivência, porque na verdade o brincar depois é a convivência também, neste caso, das crianças ou das pessoas de todas as idades. Fica aqui então a saber que hoje, dia 11 de junho, celebra-se o Dia Internacional do Brincar.

Ora, muito bem, boa noite. Está a vir a Correr da Manhã Rádio. Sou Jéssica Alves e vamos falar aqui um pouquinho ainda antes do simultâneo com a CMTV para a Liga de Ouro, porque hoje, eu sei que já é de noite, mas não, nunca é tarde para dizer e para saber que dia 11 de junho é o Dia Internacional do Brincar, ou em inglês, que é o World Play Day, e é um evento conhecido, é o Dia Internacional do Brincar.

0: To Be With You, Mr. Big, a rodar na Correio da Manhã Rádio, agora que passam 11 minutos das 10 da noite. Uma boa noite, está na Correio da Manhã Rádio comigo, Jéssica Alves, também com o jornalista Orlando Azevedo. Daqui a pouco vamos para a Liga Douro, um simultâneo com a CMTV, é para não perder todas as novidades do desporto na Correio da Manhã Rádio, também na CMTV.
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5: Estamos assim nesse simultâneo com a CMTV.
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5: Precisamente para a Liga de Ouro. Até já.
7: Edição da Liga de Ouro, Rui Costa assume que Marco Silva não foi a primeira opção para treinador do Benfica. Em conferência de imprensa, o presidente do Clube da Luz admite que queria continuar com José Mourinho, mas que tal não foi possível. Rui Costa diz ainda que o Benfica ainda não recebeu os 15 milhões de euros e o Real Madrid vai pagar por José Mourinho, mas garante que estão garantidos e por horas. O presidente do Benfica explica que só falou hoje porque o clube teve de ser prudente quando o Mourinho assumiu que queria aceitar a proposta do Real Madrid caso Florentino Pérez ganhasse as eleições. Diz ainda que, apesar da saída de Mourinho, continua a ter uma boa relação com o treinador. Realça também que não ficou desiludido com o trabalho do treinador no Benfica. Marco Silva vai ser apresentado amanhã pelo Benfica no Museu do Clube. A cerimónia vai começar às 5 horas da tarde. Em conferência de imprensa, Rui Costa revelou que o novo treinador do clube tem uma cláusula de rescisão de 15 milhões de euros, à semelhança da que tinha José Mourinho. Marco Silva vai ser o sexto treinador do Benfica em 6 anos de presidência de Rui Costa. O treinador português deixa o Fulham para regressar a Portugal, onde já treinou o Estoril e também o Sporting. Marco Silva vai assinar um contrato de 2 anos no Benfica, com mais um de opção. Marco Silva quer analisar os jogadores que tem à disposição no Benfica, ainda antes de atacar o mercado. Segundo o jornal Record, este é o plano do novo treinador para o imediato. Aliás, este foi o tema de conversa que manteve ontem no Seixal com Mário Branco e também com o diretor de scouting, Marco Silva, que quis ficar a par da lista de jogadores que tem à disposição para começar a observá-los. O treinador não pretende fazer uma revolução no plantel, mas sim aproveitar ao máximo os jogadores que já fazem parte da equipa. Por outro lado, Marco Silva não quer que o planeamento da época se atrase, tendo em conta que a pré-temporada começa no dia 25 deste mês. O treinador deixou já claro, durante o processo de negociações com o Benfica, que quer ter poder na definição da estratégia e do plantel. Álvaro Arbeloa está a ser apontado ao Fulham. Em Inglaterra, garantem que o ex-treinador do Real Madrid pode vir a ser o substituto do atual treinador do Benfica. Ou seja, Jorge Mendes pode ter promovido um autêntico carrossel. José Mourinho sai do Benfica e vai para o Real Madrid, onde estava Arbeloa, que agora pode ir para o Fulham, onde estava Marco Silva. Recordo que o empresário de Arbeloa esteve no mesmo hotel onde estiveram reunidos.

0: dos Jorge Mendes, responsáveis do Real Madrid, José Mourinho. À saída, o agente de Álvaro Arbeloa garantiu aos jornalistas que o técnico arranjaria um clube em breve. José Mourinho foi oficializado como treinador do Real Madrid, enquanto Rui Costa explicava em conferência de imprensa a saída do técnico do Benfica. O Real Madrid oficializou José Mourinho. Em comunicado no site do clube, o Real diz que a direção presidida por Florentino Pérez aprovou a nomeação de José Mourinho como treinador principal. O Special One vai assinar um contrato válido para as próximas 3 temporadas, até 2029. O Real Madrid informou ainda que a pré-época, já com Mourinho no comando, vai começar no dia 13 de julho, data em que ainda se encontra a decorrer o Mundial. O Benfica está a equacionar o regresso de Ederson para suceder a Trubin. A estrutura liderada por Rui Costa está a colocar em cima da mesa a hipótese de fazer mudanças na baliza. Nesse sentido, se Trubin sair, segundo a SIC, Ederson é o guarda-redes escolhido do Benfica, uma vez que olham para o jogador como uma alternativa perfeita. Trubin tem vários interessados e uma venda neste mercado de transferências é um cenário bastante possível, pelo que o regresso de Ederson está a ganhar cada vez mais força. Recordo que o guarda-redes brasileiro saiu do Benfica em 2017 a troco de 40 milhões de euros. Está desde o ano passado no Fenerbahçe, que pagou 11 milhões de euros para o ter e tem contrato válido até 2028. Coxu pode ajudar o Beşiktaş a contratar Pavlidis para o Beşiktaş. Segundo a imprensa turca, o clube de Istambul já apresentou uma proposta de 20 milhões de euros ao Benfica pelo avançado grego. Para ajudar na operação, os turcos contam com Orkun Coxu, amigo e antigo companheiro de equipa de Pavlidis, que já lhe terá apresentado o projeto do clube turco. O internacional grego vê com interesse uma possível mudança para a Turquia, mas qualquer transferência dependerá das negociações entre os clubes e também da aprovação do novo treinador do Benfica, Marco Silva. Tomás Araújo não quis comentar a chegada de Marco Silva ao Benfica. O defesa do Clube da Luz, que está ao serviço da seleção e vai participar neste Mundial, não quis falar das novidades do clube. Apesar de dizer que está sempre com o olho no Benfica, Tomás Araújo garante estar apenas focado na seleção neste momento. O central diz que haverá tempo para falar sobre o novo treinador, mas que neste momento o importante é só mesmo a seleção e o Mundial. Tomás Araújo também não comentou a saída de Nico Otamendi do Benfica. Rui Costa foi castigado pelas polémicas declarações após o jogo frente ao Famalicão. O Conselho de Disciplina da Federação Portuguesa de Futebol aplicou uma suspensão de 45 dias e uma multa de 7.650 euros na sequência da queixa da APAF pelas fortes críticas ao árbitro Gustavo Correia. O organismo considerou que o presidente do Benfica lesou a honra e a reputação e que houve denúncia caluniosa. Recordo que Rui Costa disse que Gustavo Correia tentou impedir que o Benfica vá à Liga dos Campeões. O presidente do Benfica também já tinha sido castigado pelo Conselho de Disciplina por ter chamado ladrão a Gustavo Correia, segundo se podia ler no relatório do ar. No Sporting, Diego Simeone entende que Ullmann é perfeito para o estilo de jogo que gosta de ver na equipa do Atlético de Madrid. O treinador da equipa espanhola aprecia as qualidades do médio dinamarquês. Ullmann é assim o alvo prioritário do Atlético de Madrid para a próxima época. De acordo com o jornal espanhol AS, o médio dinamarquês do Sporting é o jogador preferido de Matteo Alemany, diretor para o futebol do Atlético de Madrid, para reforçar assim o meio-campo. A equipa de Madrid deve mesmo fazer um esforço financeiro para contratar Morten Ullmann. Em cima da mesa está uma proposta no valor de 40 milhões de euros para o Sporting e um salário anual líquido de 6 milhões de euros para o jogador. Pedro Gonçalves vai mesmo sair do Sporting neste mercado. O empresário Jorge Mendes vai pegar no processo. Segundo o jornal A Bola, isso vai acontecer em breve, depois de estarem fechados os dossiês de José Mourinho e também Marco Silva. Segundo esta notícia, o destino de Pote pode não ser a Arábia Saudita, como chegou a ser falado, mas sim clubes dos chamados Big Five, ou seja, das cinco principais ligas. Não são clubes topo, mas com aspirações a lutar por lugares europeus, ou seja, da primeira metade da tabela dos respectivos países. A decisão da saída de Pedro Gonçalves está já tomada, quer pelo jogador, quer pelo Sporting. Ambos entendem que chegou ao fim o ciclo em Alvalade. Pedro Gonçalves tem contrato até 2030, renovado recentemente, e ainda uma cláusula de rescisão de 80 milhões de euros, mas deverá sair por um valor muito mais baixo. O Sporting aponta aos 30 milhões de euros. Frederico Varandas quer fechar já esta semana a contratação de João Palhinha, mas não param de crescer, nesta altura, interessados no médio português. Segundo escreve o Correio da Manhã, hoje está a haver uma autêntica corrida à contratação de João Palhinha com clubes ingleses, italianos e alemães interessados. Ainda assim, o jogador está mais inclinado a regressar a Portugal para estar mais perto dos filhos. Este contexto é o principal trunfo de Varandas, mas a negociação com o Bayern Munique não vai ser fácil. O Sporting não admite sequer entrar em leilões e quer fechar o dossiê ainda esta semana. A ideia é propor uma taxa de empréstimo com compra obrigatória. Se este negócio falhar, o Sporting vira-se definitivamente para Sérgio Altimira, jogador do Betis. O Sporting está a tentar de tudo para manter Maxi Araújo, apesar do forte interesse dos grandes clubes europeus. Segundo o jornal Record, a direção do Sporting vai reunir-se com os representantes do jogador depois deste Mundial, de forma a colocar tudo em pratos limpos no que diz respeito ao futuro de Maxi. O Sporting vai deixar claro que só aceita vender o jogador por valores muito próximos da cláusula de rescisão, que é de 80 milhões de euros. Vai também tentar um aumento salarial que pode colocar Maxi entre os mais bem pagos do plantel. Neste momento, o lateral uruguaio é seguido por clubes como Atlético de Madrid, Chelsea, Tottenham e Manchester United. Vai jogar o Mundial pelo Uruguai, o que pode valorizar ainda mais o jogador do Sporting. André Silva está prestes a ser oficializado como reforço do Futebol Clube do Porto e até já surge equipado com uma camisola do Porto. Na imagem que já está a circular nas redes sociais, o avançado está vestido com a camisola do Futebol Clube do Porto e a dar autógrafos, ou seja, esta fotografia dá a entender que André Silva está a dar algumas assinaturas em algumas camisolas, o que pode estar relacionado com a apresentação pelo Porto, alguma ação do clube. Recordo que o internacional português vai chegar ao Dragão a custo zero e deverá ser oficializado ainda até ao final desta semana. Diogo Costa está a ser destacado pela imprensa espanhola. O jornal AS antecipa mesmo uma forte cobiça pelo guarda-redes do Futebol Clube do Porto neste mercado de verão e considera que o Mundial deste ano vai ser uma importante montra para o jogador. O jornal espanhol lembra ainda que no ano passado equipas como o PSG ou o Manchester United mostraram interesse em Diogo Costa. Acrescenta que, com Jorge Mendes a gerir a carreira do jogador, Diogo Costa tem tudo para protagonizar uma das transferências deste mercado. O AS destaca ainda a forma como Diogo Costa se impôs na seleção nacional. Recorda que foi titular na Liga das Nações no ano passado, conquistada por Portugal, e destaca que foi decisivo na final ao defender um penalti de Morata. Pro Holt é o oitavo médio centro mais valioso do mundo, avaliado em 50 milhões de euros. Depois de ter tido uma época de sonho no Futebol Clube do Porto, com o título de campeão e melhor jogador e melhor jovem da Liga Portuguesa, a ausência de Froholt no Mundial pode ter impacto na valorização do jogador no mercado. Segundo o Observatório do Futebol, o médio dinamarquês do Futebol Clube do Porto é o único do top 10 mundial, dos médios mais valiosos, que não vai estar em competição na Copa do Mundo. De acordo com o jornal Record, a ausência de Froholt no Mundial, na ótica portista, pode até ser vista como positiva, deixando o jovem médio mais longe dos holofotes dos clubes mais poderosos da Europa. Ainda assim, Froholt está bem cotado entre os tubarões europeus. Froholt foi contratado ao Copenhague esta época e numa só temporada vê o seu valor de mercado subir de 12 para 50 milhões de euros. O médio já manifestou também a intenção de continuar no futebol do Clube do Porto na próxima época, em que espera disputar a Liga dos Campeões. O Clube do Porto foi multado em mais de 3 mil euros devido à revista aos adeptos do Benfica no clássico da Taça de Portugal entre as duas equipas, no Dragão. O Conselho de Disciplina condenou o Futebol Clube do Porto ao pagamento desta multa por violação de deveres de organização e segurança. Esta decisão prende-se com as falhas detectadas no controle de acesso dos adeptos do Benfica ao estádio no jogo dos quartos de final da Taça de Portugal, que aconteceu em janeiro. O Benfica denunciou um tratamento discriminatório e humanamente degradante dado aos adeptos do clube. Em causa esteve a demora excessiva na entrada do Estádio Dragão, o que levou a que muitos adeptos perdessem toda a primeira parte do jogo e ainda a obrigatoriedade de muitos adeptos, até crianças e idosos, terem de se descalçar no exterior do estádio, num pavimento molhado ou úmido durante a revista de segurança. Rubén Amorim reuniu com os responsáveis do AC Milan nos últimos dias. A informação está a ser avançada pela Gazeta dello Sport e dá conta de que o treinador português é um dos nomes que pode suceder na Allegri. Apesar de haver outros nomes em cima da mesa, Rubén Amorim aceitou conversar com a direção do clube italiano. Recordo que depois da saída do United, Rubén Amorim tem sido associado a vários clubes, mas só agora se sabe da existência de uma reunião. Depois de Sérgio Conceição e Paulo Fonseca, o Milan volta a virar as atenções para um treinador português, desta vez Rubén Amorim. Começou hoje o Mundial, vamos ver os primeiros golos com a Diana Cardoso.
1: Muito boa noite. O México venceu a África do Sul por 2-0 no jogo inaugural do Campeonato do Mundo. Logo aos 4 minutos, Raul Jiménez está muito perto do golo para o México, com a defesa do guarda-redes sul-africano. Pouco depois, o México inaugura mesmo o marcador, depois de um erro defensivo de Sitolo, jogador do Tondela. Quinhonhas marca o primeiro golo do Mundial.
2: Sul-africano. Tentar jogar curto e depois a recepção do
1: perto do intervalo, Quinhonhas acerta no posto, avançado mexicano quase a bizar no jogo.
2: Esquerda meio, foi por pouco. Não foi o do
1: que no arranque da segunda parte, Sitolo derruba Brian Gutierrez e é expulso. A África do Sul fica a jogar com 10 jogadores.
3: Gutierrez e vai para a rua.
2: Portanto, o centro da defesa ainda fica mais vulnerável para este tipo de defesa.
1: Já aos 67 minutos, Raul Jiménez dilata a vantagem mexicana.
3: Já lá está, é o segundo! E agora Raul...
2: Central do Quinhonas, ajeita para o pé esquerdo o Alvarado e depois do lado.
1: A África do Sul fica reduzida a 9 jogadores devido à expulsão de Zwane por agressão. Já na compensação, César Montes derruba Mudau e também vê o cartão vermelho. O México fica com 10 jogadores. Voltamos agora à Rita Cotrim.
0: Nesta Liga de Ouro vamos destacar vários temas e analisar vários temas, nomeadamente o que disse Rui Costa, mas antes temos novas informações agora em direto com a jornalista Tânia Laranjo sobre Bernardo Silva, que está cada vez mais perto de ser reforço do Real Madrid. Tânia, boa noite, tens novas informações, já tinhas avançado em primeira mão que Bernardo Silva é um alvo muito desejado por José Mourinho.
4: E é mais que isso, está de facto fechado um negócio com Bernardo Silva. Bernardo Silva vai ser jogador do Real Madrid durante duas épocas. O convite surgiu ontem à tarde, foi feito pelo Real Madrid. Imediatamente Bernardo Silva disse que sim. Aliás, durante muitos meses o Real Madrid foi garantindo que não tinha espaço para Bernardo Silva, que não era um jogador que necessitasse, que não pondo em causa naturalmente a qualidade qualidade do atleta português, mas que não precisava de Bernardo Silva. Ontem tudo mudou. Ao final da tarde, Bernardo Silva, que tinha, aliás, propostas verdadeiramente milionárias, por exemplo, para clubes da Arábia, havia mesmo propostas de uma ordem dos 70 milhões, e Bernardo Silva imediatamente recusou e disse que sim ao Real Madrid. O acordo está fechado,

0: são duas épocas. Bernardo Silva vai jogar pelo Real Madrid e, de facto, não escondia a felicidade aos mais próximos. Dizia mesmo que era um sonho de criança, que foi sempre o seu sonho jogar no Real Madrid e que, independentemente da proposta que lhe fosse feita, ele aceitaria. A verdade é que também foi determinante aqui a posição de José Mourinho. José Mourinho, que antes mesmo de ser anunciado, só hoje é que foi anunciado nas plataformas do Real Madrid, já o negócio com o Bernardo Silva estava fechado. Quando voltar do Mundial, volta para Madrid e é então jogador do Real Madrid.
1: Camila Aranjo em direto com todas as informações sobre Bernardo Silva. É um tema também vamos destacar e analisar mais à frente nesta Ligadora e contar sempre com a ajuda da Tânia Aranjo para perceber o que é que está aqui em cima da mesa, mas temos já a confirmação de que Bernardo Silva vai assinar no Real Madrid. Rui Costa disse hoje que o Benfica não ficou nas mãos de José Mourinho, do Real Madrid, e de Florentino Pérez, garante que esteve sempre a controlar a situação.
2: O Benfica absolutamente ficou nas mãos de José Mourinho, ou do Real Madrid, apenas teve que aguardar o desfecho do processo eleitoral do Real Madrid, por via daquilo que eu já acabei de dizer, que José Mourinho assumiu que seria treinador do Real Madrid caso Florentino Pérez ganhasse as eleições. Em nenhuma circunstância nós ficámos na mão de ninguém, controlámos sempre a situação, todos os cenários foram previstos e coassinados e analisados e estávamos prontos para qualquer cenário que houvesse do lado de lá. Este interregno, o facto de eu ter estado em silêncio neste período e o facto de termos aguardado as eleições do Real Madrid não fez com que o clube tivesse parado. O clube em nenhuma circunstância teve parado e não se pode confundir esta espera com o clube estar bloqueado numa situação destas. O clube nunca ficou bloqueado numa situação destas, trabalhou para poder estar pronto no início da temporada, sabendo, e isso é uma verdade, sabendo que a única coisa que altera aqui em relação às expectativas que nós tínhamos há um mês atrás era que iríamos entrar, a primeira competição seria o campeonato e depois da Taça de Portugal passou a ser as pré-eliminatórias da Liga Europa, que entre um primeiro dia de competição que estava planeado no plano A para aquilo que temos hoje, são menos de 18 dias de competição. Tira-nos aqui 18 dias na competição. Tivemos que mexer na pré-temporada, portanto no início da pré-temporada, mas nada deste processo, e isto é uma garantia que eu dou aos sócios do Benfica, nada deste processo atrasou o nosso andamento para aquilo que é a pré-temporada. Estamos mais que em tempo, não ficámos parados, programámos, trabalhámos e vamos entrar na pré-temporada, vamos entrar nas pré-eliminatórias da Liga Europa, com tudo já escalonado e com tudo preparado, ainda que lembrar que este ano também é um ano mundial e temos ainda que esperar os jogadores que venham, os nossos jogadores que estão no Mundial e que tenham que chegar e que possam chegar mais tarde. Mas de resto, nada disto atrasou o nosso andamento e a nossa preparação da temporada.
1: Rui Costa diz que continua a ter uma boa relação com José Mourinho, presidente do Benfica, realça ainda que não ficou desiludido com o trabalho do treinador.
2: Se ficasse desiludido com José Mourinho, não lhe dava uma proposta de renovação. E quanto a isso, acho que a resposta é muito simples. A relação é boa, não adianta tentarem criar especulações entre a minha relação e José Mourinho. Como eu disse, respeito a decisão que o José Mourinho tomou e nós não ficámos parados e já temos um novo treinador para a próxima temporada e é assim que funcionam os clubes e é assim que tem que funcionar.
1: É precisamente pelas declarações de Rui Costa que começamos o debate de hoje na Ligador, com a presença do Paulo Andrade, do Nuno Encarnação, do Jaime Antunes e também do José Nunes. Boa tarde, boa noite, aliás, aos quatro. Foi uma tarde longa para Rui Costa, com muita pressão sobre esta conferência de imprensa. Jaime, começo já por si. Rui Costa abordou vários temas, nomeadamente a saída de José Mourinho e a chegada de Marco Silva, mas sobre precisamente aquilo que disse de José Mourinho e do Real Madrid, que nunca esteve nas mãos nem de José Mourinho, nem do Real, nem de Florentino Pérez. Considera que Rui Costa esteve sempre à frente da situação, sempre exatamente no controle, como diz?
3: Antes mais, boa noite aos colegas da panela, boa noite aos telespectadores. Eu acho que este processo é daqueles processos em que tudo foi feito de forma errada e que o resultado final é fantástico.

0: para toda a gente. Eu acho que o Rui Costa nunca controlou nada, porque o Rui Costa tinha que controlar o processo imediatamente a seguir às eleições. A partir do momento em que não, a seguir às eleições, não chamou o Zé Mourinho e disse: o Zé Mourinho é o meu treinador para o meu mandato, aqui está uma estratégia desportiva do futebol do Benfica para os 4 anos do mandato, e agarrando o treinador a uma estratégia de médio e longo prazo, aí sim dir-se-ia: o Rui Costa, o presidente do Benfica, está no comando da situação, tomou a iniciativa, apresentou uma estratégia, agarrou o treinador, etc. Pode-se dizer que mais tarde, se o Real Madrid tivesse interesse e pagasse este mundo e o outro, que ele acabaria por sair sempre ou não. Não sei, poderia sair ou não, logo se vê, não vale a pena especular sobre isso, são coisas passadas que não têm sentido. A partir do momento que Rui Costa não tomou essa iniciativa de, a seguir às eleições, dizer: bom, já não há o motivo daquela cláusula de avaliação no final da época, porque o Rui Costa ganhou as eleições de forma clara, de forma evidente, os sócios deram-lhe um mandato claro para ele exercer a liderança e, portanto, tinha pela frente, enfim, um período de 4 anos para fazer isso. A partir do momento em que ele não fez nada disso, ele deixou de controlar completamente o processo. O processo passou a ser controlado por José Mourinho, desde a iniciativa que ele tomou em março, dizer que renovava e não sei o quê, nunca se percebeu o porquê desse timing e o porquê do José Mourinho tomar essa iniciativa. Depois, mais tarde, o presidente do Benfica apresentou uma proposta de renovação completamente a destempo e, enfim, pelo que tem sido publicado, eu não conheço a proposta, obviamente, e portanto posso estar a ser injusto, mas por aquilo que foi publicado e nunca desmentido nem corrigido, uma proposta absurda do ponto de vista de valores, e portanto Rui Costa claramente passou a ir ao sabor dos acontecimentos. Evidentemente que a partir de um determinado momento ele só tinha uma solução, foi aquela que fez e aí geriu bem, foi o silêncio. Rui Costa, de facto, a partir de um determinado momento não tinha nada para dizer às pessoas e tudo o que dissesse iria prejudicar o Benfica. Ele disse isso na conferência de imprensa, e bem, nesse aspecto, eu acho que ele geriu, a partir daí, geriu o silêncio, e esse silêncio, porque o Benfica não podia tomar a iniciativa de despedir Mourinho, ou senão tinha que indenizá-lo, e, portanto, não podendo despedir o Mourinho, porque teria que indenizá-lo, teve que ficar à espera que fosse o resultado das eleições no Real Madrid.
1: Vamos já mais à frente também claro continuar a analisar todas as declarações.
0: Coisa diferente ao Mourinho, que na minha opinião teve um comportamento.
1: Agora só pedir para serem todos breves, porque temos muitas declarações para analisar. Paulo, Rui Costa disse também que a relação com o Mourinho ficou bem, mas mediante o que estava a dizer o Jaime com esta incerteza se afinal Mourinho fica ou não, Rui Costa também falou muito em respeito. Foram só declarações para ficarem bem ou há definitivamente uma boa relação entre Mourinho e Rui Costa depois de todo este processo?
2: Bem, boa noite a todos. Quer dizer, é muito difícil nós imaginarmos como é que ficaram as relações. Ele não estava em posição, na minha opinião, de acabar esta ligação de uma forma negativa. Acho que podia ser prejudicial tanto para o Rui Costa como para o Benfica entrar neste momento em controvérsia com Zé Mourinho. Agora, ele não pode de forma alguma estar bem, como é evidente, nem satisfeito com tudo, com a forma como isto tudo passou. Quer dizer, o processo foi todo controlado pelo Zé Mourinho e pelo presidente do Real Madrid. Aliás, o presidente do Benfica é o primeiro a dizer que só fala neste momento, porque só agora é que consegue falar. Se ele não falou antes, é que tem motivos para falar. Se ele não falou antes, é a prova evidente que não controlou nada. Portanto, quando entendeu que quando as coisas estavam fechadas, então sim, agora posso falar. Portanto, quem andou a controlar isto foram realmente eles. Agora, acho que ele esteve muito sereno em toda a entrevista, ia bem mentalizado que não se podia, que podia, tinha a necessidade de ter uma intervenção deste tipo. Acho que caiu bem aos sócios. Ao analisar a entrevista em pormenor, há aqui imensas falhas. Imensas falhas,
1: Paulo,
2: porque é isso que vamos fazer a seguir.
1: Interromper-te, porque o Nuno reagiu quando disseste que estas declarações caíram bem aos sócios. Caíram mesmo?
3: Boa noite, Rita.
1: Ou algumas?
3: Boa noite a todos.
4: Boa noite.
3: Caíram bem a mim, porque de facto,
2: e a mim também.
3: Assim dá gosto de fazer um programa hoje à noite. Primeiro, Rui Costa consegue fazer o impossível, que é vender afiado ao Real Madrid o José Mourinho. Porque perguntaram-se se já estava pago, não está pago. O dinheiro ainda não chegou. Por isso já vendeu, já assinou pelo Real Madrid, vai apresentar um novo treinador.

0: E vendeu afiado um treinador ao Real Madrid, que é extraordinário, 15 milhões, o Real Madrid não deve ter dinheiro para isso.
1: É um cliente depois, fiável.
0: Depois,
1: é um cliente fiável, não.
0: Depois
2: é
0: do que disse. Depois do que disse.
2: Só
0: para concluir, depois do que disse, Marco Silva é recebido amanhã como segunda escolha. O que também não é uma coisa confortável para um novo treinador, porque ele disse que a primeira escolha era Mourinho. Por isso, receber um grande treinador amanhã e apresentar aos sócios como grande projeto do Benfica, como segunda escolha, parece que não é a melhor recepção que pode dar. Mas depois continuo, depois do Zé Nunes também falar, continuo com mais algumas larachas que aqui tenho para dar sobre o assunto.
2: Zé, consideras que as declarações do presidente do Benfica caíram bem aos sócios hoje?
3: Boa noite a todos, boa noite também aos espectadores da CMTV e aos ouvintes da Correio da Manhã Rádio. Eu acompanho o Paulo, eu acho que de uma forma geral o Rui Costa esteve bem, esteve até se calhar acima das expectativas que estavam criadas para esta conferência de imprensa, para já pelo facto de se ter disponibilizado a responder a todas as questões, sem exceção, tanto do número de perguntas como dos órgãos de comunicação social. Ele ouviu toda a gente, incluindo a média livre. E isso, obviamente, tem que ser registado. Por outro lado, eu registro principalmente este aspecto. Rui Costa passou por vários apertos ao longo da temporada, e com sorte ou sem ela, saiu-se sempre bem.
2: Zé, já te vou deixar continuar, até porque temos muita conversa okay. Para ter hoje na Ligador, mas para já vamos fazer uma pausa. Até já.
4: 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Fique por aí, vamos atualizar a informação na Correio da Manhã Rádio, antes do simultâneo de novo.
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4: Horas mais 44 minutos, está na Correio da Manhã Rádio. Boa noite, vamos atualizar a informação com o jornalista Orlando Azevedo. Boa noite, Orlando.
6: Boa noite, Jéssica. Boa noite aos nossos ouvintes. O Presidente da República celebrou os 50 anos da autonomia regional e os 40, aliás, os 50 anos da autonomia regional e os 40 da adesão de Portugal à União Europeia esta quinta-feira. No primeiro dia de visita oficial à Madeira, António José Seguro lembrou o passado histórico dos madeirenses, frisou a ligação das ilhas ao mar e a importância da descentralização.
7: A Madeira tem uma relação com o oceano que não é apenas geográfica, é identitária, é económica e geopolítica. O subarquipélago das Selvagens, o território português mais a sul, é um exemplo da relevância estratégica desta região para a soberania oceânica de Portugal e para a afirmação da zona económica exclusiva. Num mundo em que os recursos marinhos assumem crescente valor económico, ambiental e geopolítico, a Madeira não pode continuar a ser gerida a partir de Lisboa como se o mar que a rodeia fosse um detalhe.
6: As palavras do Presidente da República esta quinta-feira na visita à Madeira. O Primeiro-Ministro afirmou que ainda há um caminho a percorrer para a viabilização da prestação social única. Luís Montenegro acrescentou que, no que diz respeito à reforma laboral, não houve possibilidade de chegar a entendimento.
8: Mas tive a ocasião de ter uma conversa com o Presidente do Chega, no âmbito da qual concluímos que há um caminho a percorrer ainda para haver a viabilização da prestação social única, com todo o alcance que isso transporta do ponto de vista da simplificação, do ponto de vista do apoio social, de não deixar ninguém para trás e também da moralização dos apoios para que haja menos fraude e para podermos ter ainda mais disponibilidade financeira para ajudar mais quem mais precisa. Também abordámos o tema da legislação laboral. É sabido que temos à partida divergências, algumas das quais são muito significativas, mas como manda a maturidade e o espírito democrático, nós temos a obrigação todos de olhar para o interesse nacional, olhar para o interesse coletivo, olhar para o interesse dos cidadãos e tomar as melhores decisões para que esse interesse seja salvaguardado.
6: O Chega e o Governo

0: Não se entendem quanto à reforma laboral. Por outro lado, há acordo sobre a prestação social única. André Ventura e o Primeiro-Ministro estiveram hoje reunidos.
1: Já houve o entendimento, e o PSD aceitou esse entendimento em relação a 6 dos 7 pontos apresentados. Ficou por definir e, portanto, falta o acordo em relação ao ponto 1, que é a questão do recebimento por parte de imigrantes que nunca descontaram em Portugal para receberem essa prestação social única. Como disse, o Chega não aceita que possam ser atribuídos subsídios e prestações sociais a imigrantes que nunca contribuíram para o ordenamento português. Em relação à reforma laboral, que ocupou a grande parte, como disse, da conversa que tivemos, não houve possibilidade de chegar a entendimento em relação a essa matéria. Há temas que continuam a dividir profundamente. Um desses temas é a idade da reforma e a questão de que para nós é importante de se iniciar o trajeto de descida da idade da reforma. O outro é a questão das férias.
0: A prestação social única é um dos temas a ser debatido amanhã no Parlamento. O PS está preocupado com a subida das taxas de juro e com o aumento do custo de vida, sobretudo com os encargos com a habitação. José Luís Carneiro pede ao Governo que considere as propostas socialistas para limitar os efeitos da guerra no Médio Oriente sobre a inflação.
2: O Banco Central Europeu, pela primeira vez, está a ver de modo muito preocupado a inflação e os efeitos da inflação na vida das pessoas. Nós temos alertado para aquilo que tem sido o aumento do custo de vida e chama a atenção que há 8 meses consecutivos está a aumentar a prestação com a habitação. Eu volto a apelar ao Governo para que atenda às propostas feitas pelo Partido Socialista relativas à limitação dos efeitos e dos impactos da guerra do Médio Oriente no custo de vida, nomeadamente na inflação.
0: Palavras do líder do PS, José Luís Carneiro, que pede então ao Governo que considere propostas socialistas de forma a limitar os efeitos da guerra sobre a inflação. Há um incêndio de grandes dimensões no centro de reciclagem de Montemor-o-Novo. A acompanhar a situação, o jornalista José Lameiras.
3: É de facto uma imagem impressionante e que percebemos logo no caminho, quando para aqui nos deslocávamos, uma densa nuvem negra nos céus, ainda com alguns quilómetros de distância, percebia-se que de facto se tratava de um fogo que estava a dar muito trabalho aos bombeiros. E assim continua com reforço de meios que aconteceu depois de um primeiro ataque. Foi preciso circunscrever este incêndio ao armazém em concreto deste centro de gestão de resíduos, mas então muito plástico a arder também, como sabemos, é um material muito inflamável e tudo isso traz essa dificuldade. A grande prioridade nesta altura, segundo foi possível perceber, é de facto manter o incêndio neste local, visto que não querem as autoridades que chegue a outros armazéns que estão contíguos. Isso à partida não vai acontecer, portanto foram defendidos numa primeira instância e aquilo que está a ser feito é de facto esse controlo no terreno, tentar baixar a carga térmica. Quando isso de facto acontecer, será mais fácil controlar definitivamente este incêndio.
0: Reportagem com José Lameiras. As chamas ainda são de grandes dimensões neste incêndio em Montemor-o-Novo. Com a vinda do calor, os portugueses começam a procurar comprar sardinhas, mas o preço continua a aumentar ano após ano. A reportagem é da jornalista Helena Ramos Lota, no Porto do Arade, em Lagoa.
4: Com festas e arraiais a inaugurar o verão por todo o país e também com a chegada daqui a poucos dias dos Santos Populares, o que é certo é que neste momento o prato típico, a sardinha, é um prato que não é dispensável de todo na mesa dos portugueses. E para falar sobre este prato tão típico e sobre a apanha da sardinha, temos um pescador de profissão e no fundo de vida, faz isto desde os 14 anos. Pergunto-lhe como correu esta apanha durante esta noite, como é chegar aqui à lota?
5: Esta apanha correu mais ou menos, poderia ter corrido melhor. 2 vezes que lançámos a rede ao mar, todas as 2 vezes partimos a rede. Mas apanhámos 10 dornas de sardinha, deu para compensar a noite.
4: E a sardinha?

0: sardinha está a ser vendida a que valor? Tem uma ideia?
1: A sardinha está, neste momento, está a ser vendida a 1,20€, 1,30€, 1,40€. Mas hoje, como estávamos na expectativa dos Santos Populares, ou seja, no Santo António, pensávamos que a sardinha fosse um pouco mais cara, atingisse um preço superior. Mas não, correu no preço que tem corrido os dias transatos.
0: Ainda que a sardinha seja o prato típico e que as pessoas mais gostam de consumir nesta altura do ano, portanto, poderá representar o ponto alto, ainda que este ano não se tenha verificado aqui nos preços.
1: Sim, este ano ainda, pronto, já se vendeu um dia ou outro um bocadinho mais cara, mas por norma tem sido sempre 1,30€, 1,40€, 1,50€. Nunca foi mais cara do que esse preço. Tem sido sempre nesses preços.
0: Muito obrigado pelo seu testemunho. Ora, com o aproximar dos Santos Populares, os portugueses não dispensam à mesa a típica sardinha, e o que é certo é que os pescadores que trabalham toda a noite que conseguem trazer esta espécie até ao mercado.
2: A reportagem de Helena Ramos Lota. Todos os distritos de Portugal continental estão desde hoje e até ao próximo sábado sob aviso amarelo devido à previsão de tempo quente. Segundo o Instituto Português do Mar e da Atmosfera, esta quinta-feira os valores da temperatura máxima variaram entre os 27 e os 38 graus. Amanhã ainda devem ser mais elevados. Devem oscilar entre os 35 e os 40 graus Celsius. O IPMA também alerta para o perigo máximo de incêndio em cerca de 100 concelhos de 12 distritos. O risco de incêndio deve manter-se muito elevado, pelo menos até segunda-feira. Estamos a 6 minutos das 11. Muito boa noite. 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
3: Estamos assim atualizados ao que a informação diz respeito. Estamos no intervalo da Liga de Ouro e, por isso, na Correio da Manhã Rádio significa música. E tenho para si duas músicas aqui preparadas. Harry Styles com Dance No More, mas antes Nuno Ribeiro e Soraya Ramos, Fujo Contigo.

0: Harry Styles, Dance No More, a rodar na Correio da Manhã Rádio. Vamos assim, então também já a seguir no simultâneo com a CMTV para a Ligadores.
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2: Rui Costa diz que o Benfica ainda não recebeu os 15 milhões de euros do Real Madrid por José Mourinho, mas refere que estão garantidos e a chegar a qualquer momento.
3: Os acordos estão todos feitos e, portanto, ainda não recebemos os 15 milhões, mas estão garantidos e a chegar a qualquer momento. Portanto, isso faz parte das burocracias e dos processos, mas sobre isso não há tema sequer. Em relação ao facto de apresentar a proposta a José Mourinho e com vias que ele pudesse ou já me tivesse dito que iria para o Real Madrid, basta lembrar a última conferência de imprensa de José Mourinho, a qual ele vos disse que tinha 99% de hipóteses de ficar no Benfica, porque o Benfica tinha uma proposta firme e boa, e do Real Madrid não tinha tido nada. Portanto, nós não fizemos uma proposta porque havia a questão Real Madrid, deixou de haver a questão Real Madrid. E também vamos pôr de parte aquela situação que o Rui Costa apresentou, o Rui Costa, neste caso, o Benfica apresentou uma proposta a José Mourinho, porque sabia que o José Mourinho ia para o Real Madrid, como tanto ouvi na nossa comunicação social, porque se vocês se lembrarem também, a primeira vez que me é perguntado se José Mourinho continua no Benfica é no sentido inverso. É a seguir ao jogo do Casa Pia, onde me é perguntado se eu continuaria com José Mourinho. E naquela semana, pós Casa Pia, pós o empate de Casa Pia, antes do jogo de Alvalade, eu assumi que Mourinho era o meu treinador no ano seguinte. E, portanto, quando apresentei a proposta a José Mourinho, era na convicção e na esperança que pudesse ser aceito e continuasse no Benfica.
2: Rui Costa diz que José Mourinho sabia perfeitamente que era o treinador que a estrutura do Benfica queria para a próxima época.
3: Em relação à proposta a José Mourinho, nós fizemos-la na altura que entendemos fazê-la e fomos conversando sobre isso ao longo dos tempos.

E Mourinho sabia perfeitamente que era o treinador que eu queria para a próxima época. Tinha contrato com o Benfica e entendíamos que no final da temporada renovaríamos esse contrato e não o deixaríamos começar o último ano de contrato dele, neste caso o último, a próxima época, estando a um ano do fim do contrato. Foi aquilo que nós fizemos, mas a escolha de Zé Mourinho foi outra,

0: sócios do Benfica. Engoliram bem estas palavras de Rui Costa? Se ficaram esclarecidos ou ficaram satisfeitos do que disse Rui Costa?
1: Boa questão. Incluindo mais para a segunda hipótese. Desse ponto de vista, eu acho que Rui Costa tem, não tanto ao nível performativo, mas acaba por, no fim de processos conturbados, quando fala, ele fala poucas vezes, se calhar devia falar mais vezes, porque de facto ele tem aquilo que os ingleses chamam ability para atingir o, olha, o eleitorado, já que foi reeleito há 6 meses. Onde é que eu quero chegar com isto? Rui Costa passou por vários apertos esta temporada. Elenco desde logo 3. A questão eleitoral. Ele estava a ser bastante contestado e dizia-se até que não estaria assim tão bem posicionado em termos pré-eleitorais. De repente aconteceu aquela situação em que ele, praticamente sem proferir uma palavra, passo o exagero, olimpicamente despediu Bruno Lage e contratou Mourinho. Este é o primeiro momento em que Rui Costa acaba por sair bem da situação. Isso teve imediatamente uma consequência. Foi um boost eleitoral, claramente, a contratação de José Mourinho. Antes, outra situação de aperto, já agora, 15 dias após o Campeonato do Mundo, consegue ganhar a Supertaça e apura-se para a fase regular da Liga dos Campeões, ou seja, Bruno Lage, até determinada altura, fez um bom trabalho no início da temporada, depois aconteceram 2 resultados, como sabes.
0: E fez questão de o apontar nas redes sociais recentemente também.
1: Certo, e a proximidade eleitoral conduziu a que José Mourinho, estando disponível, acabou por ser contratado. Outro momento de aperto, o caso Prestiani. Foi muito criticado, ele e a administração do Benfica, pelo silêncio, pelo mutismo. Na verdade, no fim do processo, a decisão acabou por ser razoavelmente interessante para os interesses tanto do jogador como do Benfica. E agora esta novela Mourinho, que durou 3 meses, com avanços, recuos, alguns erros estratégicos. Eu continuo a achar que a questão da apresentação da proposta, o timing em que ela é feita, eu acho que não foi devidamente esclarecida nesta conferência de imprensa. Mas o que é facto é que Rui Costa disse aquilo que era eventualmente expectável que viesse a dizer, fê-lo com, como disse o Paulo, com grande tranquilidade, serenidade, e é esta capacidade, esta ability, como eu disse, que ele tem para colocar as coisas de forma pública, principalmente para o seu universo, para a nação benfiquista, desta forma acaba por ter ali um apelo. Porque ele tem ali um charme qualquer que faz com que o seu discurso pareça um discurso tranquilo, relativamente seguro, e o que é facto é que, olhando para o epílogo desta novela, eu já defendi isto aqui há 2 semanas, aqui neste mesmo estúdio e neste mesmo programa, eu acho que toda a gente fica feliz. Mourinho, porque consegue regressar a um patamar onde já não estava há bastante tempo. O Real Madrid e o seu presidente, porque apresentaram Mourinho sempre de forma pouco assumida, às vezes até sibilina, mas como um trunfo eleitoral. O Benfica, porque, na minha opinião, mantenho, apesar daquilo que o Rui Costa disse hoje, eu não estava à espera que ele dissesse outra coisa, pareceu-me, a partir de certa altura, olha, a partir de 1 de março, principalmente aí, eu acho que foi por isso que Mourinho falou, o Benfica não tinha grande vontade, ou grande empenho, ou grande motivação, até transmitindo alguma indiferença, o tal mutismo, o tal silêncio durante 2 meses em relação à continuidade de Mourinho. Portanto, o Benfica acaba por obviamente ficar também, creio eu, satisfeito no final deste processo, porque Mourinho não continua, encaixa 15 milhões, e Marco Silva, porque obviamente acaba por cumprir um sonho que tinha, que era treinar o clube, e já esteve várias vezes para o fazer e finalmente vai fazer. Portanto, eu acho que acaba por ser um final feliz para todas as partes, com erros, com recuos, com avanços, mas na verdade, por isso eu disse, Rui Costa, com sorte ou sem ela, 3 apertos durante a temporada, em cima do insucesso desportivo, e acaba, na minha opinião, por ter uma boa performance, não direi tanto do ponto de vista do conteúdo, mas da forma

0: que basta ver as redes sociais para se perceber que muitos críticos do seu consulado, de alguma forma, não vou dizer que aplaudem, mas consideram que foi boa a sua performance hoje na conferência de imprensa.
1: Nuno, a performance do Rui Costa foi mais positiva do que, de facto, o conteúdo que trouxe nesta conferência de imprensa? Ficou perdida a performance no meio daquilo que disse?
2: Pois eu vou ser dissonante com aquilo que o Zé acabou de dizer, porque vamos lá ver.
0: Mas já estás convencido que o Mourinho vai mesmo para o Real Madrid?
2: Agora estou. Depois de vender a fiado, depois de...
3: Não foi fácil.
2: Mas Marco Silva ser uma segunda escolha, decretado por Rui Costa.
0: Por acaso acho que o Rui Costa aí respondeu bem.
2: Depois de ver Bernardo Silva ser desviado por Mourinho para o Real Madrid, que também é um anseio dos benfiquistas, é ver Bernardo Silva na luz. Por isso, azar dos Távoras, também Mourinho tirou da rota portuguesa ou das Arábias o Bernardo Silva. Depois de Rui Costa dizer que ficou satisfeito com o trabalho de Mourinho. Quer dizer, vejam bem o que é que o Rui Costa foi dizer. Hoje assumiu a dizer que ficou muito satisfeito com o trabalho de Mourinho, terceiro lugar no campeonato, miserável Liga dos Campeões, nenhuma taça para o museu através de Mourinho, e perdendo o segundo lugar que Lage lhe tinha lhe dado para defender. Eu não sei, quer dizer, eu no outro dia conheci pessoas que vão ver passar os aviões ali para a Quinta das Conchas. Há um conjunto de pessoas que vai ver, que é um desporto normal, uma coisa bonita de se ver, e acho que o Rui Costa viu passar também estes aviões todos.
1: É um discurso treinado para ficar bem?
2: Não, isto foi o ventríloco do Jorge Mendes. Tentou fazer o melhor discurso possível para o Rui Costa replicar. Ele tentou se defender como podia, mas quer dizer, eu acho isto... Eu não sei se ele tem ability, mas o abílio do Red Pass, que compra o Red Pass, não vai nestas tretas, quer dizer, não, o abílio português não vai nisto, não vai nestas tangas. Já é o quarto treinador do Rui Costa. Acham isto normal? É o quarto treinador do Rui Costa. Há quantos anos é que o Rui Costa está lá? Está lá há 5? Como presidente do Benfica?
4: Não tem,
2: ou não chega a 5? Quer dizer, eu não percebo qual é este projeto.
0: Posso só dizer uma coisa?
1: São 5 treinadores.
2: 5 treinadores.
1: 4 portugueses e um estrangeiro.
4: Também não podemos ser muito exigentes com o Lula.
2: Eu acho fantástico o Rui Costa ter este pequeno reinado ainda, mas ter uma quantidade de treinadores que todos os anos apresentam um treinador, ou porque um foge, ou porque um paga, ou outro é despedido. Enfim, não consigo perceber esta ideia de Rui Costa para o Benfica. Sinceramente, não, aquele projeto, que é um projeto seguro, um projeto... quer dizer, ele vai reapresentando projetos atrás de projetos, ou todos os treinadores têm um projeto comum que Rui Costa define e decreta, que é vamos buscar o Seixal, a malta nova para promover no Benfica. Até isso hoje eu não consigo perceber. Quantos é que estão no Seixal? Vai haver outra vez compras em lote como ano passado? Onde é que andam os meninos do Seixal? Quer dizer, tudo isto é errático. E amanhã, a partir de amanhã, vamos ouvir depois dizer que Marco Silva é o grande treinador que ganhou uma taça de Portugal pelo Sporting e ganhou um campeonato da Grécia. Mas este é que é o grande treinador. Ah, Mourinho, não. Este é que é o grande treinador.
1: Estava na shortlist que o Rui Costa mencionou hoje.
2: Shortlist.
0: Já agora queria só dizer que não são 5 treinadores, são 6, porque Veríssimo também treinou e treinou...
2: Está bem, treinou de um espaço.
0: Não. Treinou a segunda volta toda. O Benfica pensava-se que era interino e acabou de ficar até ao final dele.
4: Não sejam exigentes.
2: Mas isto é a minha forma de ver as coisas.
4: Foram 6.
2: Com um olhar diferente, não é? Não comprometido. Absolutamente desprendido.
4: 70%.
2: Absolutamente desprendido. Benfica. Mas eu acho extraordinário. Quer dizer, o Rui Costa com este currículo, se o senhor ganhou um campeonato e ganhou uma taça ou outra, mas com este currículo, com esta inconstância, porque esta inconstância tem que ter um responsável. Por isso, em último lugar, ou em primeiro lugar, é o presidente do Benfica. Os treinadores não vão e vêm por dar cá aquela palha.
1: Depois até acaba por pedir desculpa pelo insucesso desta época.
2: Ficou satisfeito.
1: E diz que foi uma época atípica negativa.
2: Muito negativa, mas ficou muito satisfeito com o trabalho do José Mourinho. O que é que ele viu que nós não vimos?
0: Oh. Por acaso, em relação
4: não
0: ao
4: Marco... outra coisa.
0: Em relação
2: ao... Jaime,
4: não tem sentido. Não tem sentido estar a criar uma animosidade em relação ao Mourinho quando ele já sabe que já está para o Real Madrid. Ainda vai poder precisar dele um dia destes.
0: E já agora, em relação à tal questão
4: a postura dele
0: do
4: é
0: Marco Silva ser segunda opção.
4: Sim, isso também não
0: eu acho que ele respondeu bem, na minha opinião.
4: Isso também
0: porque nem sequer é uma opção, é uma alternativa em função de um treinador que
2: mas
0: não quis ficar.
2: Eu também estou só a ser uma alternativa ao teu comentário, para fazer certo, coisas diferentes.
0: Mas isso... eu devo dizer, acho que foi dos pontos em que ele respondeu bem nesta conferência de imprensa, é essa questão de Marco Silva ser uma segunda opção. Não, ele disse, obviamente nós tínhamos um treinador, nós queríamos continuar com ele, a partir do momento em que o treinador não quer continuar, temos que virar-nos para o outro lado. Ou seja, Marco Silva não seria treinador do Benfica se Mourinho tivesse querido continuar.
4: E quantos,
0: basicamente
4: casos,
0: é
4: e quantos casos de segundas, terceiras, quintas opções em que a quinta opção acabou de ser melhor que a primeira? É, quer dizer, não, é isso, eu acho muita piada essa discussão da primeira opção, da quinta opção, da terceira opção. Acho que isso vale rigorosamente zero. O que interessa é os resultados a seguir.
2: Uma pessoa cada um escolhe a primeira opção, claro, sente melhor que a segunda. É sempre assim. O governo, quando escolhe a primeira opção, é melhor que a segunda. Isso é assim.
0: Ele até acrescentou mais isto. Disse que um clube, e faz sentido também o que ele disse, que um clube como o Benfica, ou como o Sporting, ou como o Porto, tem que ter, de facto, um conjunto de nomes que pode estar em condições de sondar. Isso acho normal. Não é?
1: E sempre. A proposta que o Benfica fez
4: passado, sabe que
1: a Marco Silva é bastante aliciente. Jaime, já agora, José Mourinho disse, Rui Costa, que sabia que era o treinador que o presidente queria para a próxima época. E José Mourinho mostrou-se disponível para renovar, queria ficar no Benfica. Depois, Rui Costa fez a tal proposta de renovação. Mas, afinal, José Mourinho queria ficar no Benfica até o Real Madrid aparecer. Em algum momento, Rui Costa pode ter se sentido traído, apesar de dizer que ficou com boas relações com o Mourinho?
4: Eu acho que as declarações de Rui Costa sobre as suas relações com o José Mourinho, na minha opinião, nesta fase do processo, são perfeitamente normais.
0: Não
4: podiam ser outras. É perfeitamente normal. Seria até absurdo, num momento destes, em que já...
0: Criar clivagens,
4: em que o jogo está todo definido, estar a criar inimizades, clivagens, dificuldades. Portanto, nessa matéria, acho isso
1: e
4: perfeitamente normal.
1: Rui Costa salientou várias vezes que sempre respeitou o espaço e as decisões de José Mourinho.
4: Pois isso já não sei, mas aí o Rui Costa nessa matéria, acho que na minha opinião esteve muito bem. Eu acho que, voltando um pouco atrás e ao processo e este deste caminho, eu acho que há aqui uma situação em que o José Mourinho, na minha opinião, portou-se muito mal com o Benfica. E isso tem sido dito, e deve ser dito, porque o José Mourinho tem, as pessoas, o José Mourinho, fantástico e tal. O José Mourinho, vamos cá ver uma coisa, nos últimos clubes, onde ele passou, ele tornou-se um gestor de contratos. Verdadeiramente. E não um gestor desportivo e de resultados. Se nós olharmos, os resultados do José Mourinho nos últimos não sei quantos anos, enfim, são o que são, não vale a pena estar aqui a esmiuçar isso. Agora, no caso do Benfica, ele vem para o Benfica, segundo o presidente do Benfica, numa estratégia de longo prazo ou de médio prazo, porque fizeram um contrato há 2 anos e, enfim, seria para renovar, etc. E os resultados foram desastrosos. A época desportiva do Benfica foi um desastre. Aliás, isto é assumido pelo próprio presidente do Benfica, que já o disse várias vezes.
0: Já pediu desculpa
4: e todos os benfiquistas sentem isso. Esta época desportiva foi um desastre. Quer dizer, e o desastre final é termos um jogo em casa com o Braga, a precisar de ganhar para garantir o segundo lugar e não se ganhar um jogo ao Braga, vindo a equipa do Braga de uma disputa ao meio da semana.
2: Portanto, não era isso, precisar, é que só faltava ganhar para ter o segundo lugar.
4: Exatamente. Portanto, nessa matéria, estamos conversando. Ou seja, os resultados que o Zé Mourinho ofereceu ao Benfica foram um desastre. O Zé Mourinho, quando fez o contrato com o Benfica, definiu com o Benfica, de livre vontade com certeza, uma janela para discutir o futuro. E essa janela era na semana a seguir ao fim da época. E o Mourinho decidiu, em março, antecipar essa discussão por sua livre iniciativa. Eu só tenho uma explicação para isto. É porque, de facto, ele sentiu que já não era o treinador desejado do Benfica.
0: Eu também tenho essa opinião.
4: Isso para mim é claríssimo como água. E quando ele se sente que já não é o treinador nem desejado, nem pela direção, nem pelos sócios, porque a partir de um certo momento os sócios também são um bocado já, apesar...
0: Nunca foi hostilizado.
4: Apesar de nunca ter sido hostilizado no Estádio de Luz. Não é? Mas já não havia entusiasmo. E, portanto, o José Mourinho decide encostar o presidente do Benfica à parede, a dizer, ok, eu estou cá disponível para renovar, então vamos lá renovar esta coisa. Assim, completamente a destempo e fora de tempo. E o José Mourinho, se tivesse tido uma atitude ética com o Benfica, chegava aquele período em que foi discutida e que está contratualmente definida entre o Benfica e o José Mourinho, batia a cláusula dos 7 milhões, rescindia o contrato, porque era ele que tinha o direito de rescindir o contrato e não mais ninguém, e dizia, ok, eu agora vou à minha vida e o Benfica vai à sua vida. Isto é que era uma atitude de assunção de risco.
3: Mas há aqui um evento que apanhou toda a gente de surpresa, que é a convocação de eleições no Real do Florentino e o aparecimento de outro candidato.
4: Então, como o José Mourinho nunca correu risco nenhum neste processo. Quis sempre jogar em dois carrinhos. Está no Benfica com um contrato válido e está a negociar com o candidato à presidência do Real Madrid, Florentino Pérez. E, portanto, a atitude dele é eticamente reprovável na sua relação com o Benfica. Foi, digamos assim, olhou só para ele, não assumiu risco nenhum pessoal e teve sempre a apostar nestes dois carrinhos. Eu acho que isso é que é preciso ser dito, né, relativamente ao... Agora, evidentemente, com todos estes problemas, como disse o Zé muito bem, e também eu tenho essa opinião, é que num processo completamente torto, o resultado final agrada a toda a gente. Agrada ao Benfica, porque já não criou o Zé Mourinho para nada, com certeza que os resultados eram desastrosos. E, enfim, não estou a ver como é que aquilo iria mudar no proximamente. Agrada ao José Mourinho, que vai para o Real Madrid, enfim, a relançar ou tentar relançar a sua carreira. Agrada ao Jorge Mendes, que geriu toda esta coisa com a maestria habitual nele, e portanto toda a gente sai, enfim,
3: e ao Marco Silva também.
4: E ao Marco Silva também, que enfim, que preenche um, digamos, um objetivo. Ele já várias vezes esteve ou foi falado, tem sido falado. E é, eu digo uma coisa, eu pessoalmente, né, posso discutir o grau de investimento que o Benfica tem feito em termos salariais nos treinadores, que eu acho um absurdo. Mas isto não tem nada a ver com a pessoa e com o Marco Silva em si. Eu gosto muito do Marco Silva como treinador e da carreira que ele tem feito, tem sido fantástica. E, portanto, nessa matéria, eu acho que a escolha é... só pode ter um aplauso. Mas, agora, vamos lá ver os resultados a seguir.
1: Se o Rui Costa não estaria agradado com o percurso de José Mourinho, com os resultados, porque é que apresentaria uma proposta de renovação?
4: Para agradar aos sócios, para dizer que estava a fazer tudo o que era possível para manter o José Mourinho. Ponto.
1: Mesmo no timing em que foi apresentado?
4: É a única explicação para aquela proposta, porque aquela proposta não tem sentido nenhum. Já havia a comunicação de que o José Mourinho estava em conversas com o Florentino Pérez, independentemente de eleições ou não eleições, estava em contato e em conversa com o Florentino Pérez, e portanto quando o Benfica lhe apresenta aquela proposta, não tem, está num timing que é completamente desajustado, desadequado e não tem sentido. E ainda mais, e não se conhece o conteúdo dessa proposta, não é? Também era uma coisa interessante de saber, mas também agora, enfim, já é passado. Já não vale
1: mas
4: a pena.
1: Rui Costa poderia ter dado o murro na mesa e ter rescindido logo com o José Mourinho?
4: Ah, mas isso aí não tinha sentido, porque agora o Benfica a pagar a indemnização ao José Mourinho. Pá, isso aí não, isso aí já não. Eu acho que aí o Rui Costa, a partir do momento em que perdeu o timing de atuação, que foi logo no início do processo, a partir desse momento ele passou a gerir o silêncio porque não tinha outra forma de o fazer. E eu acho que a única forma de defender os interesses do Benfica foi pelo silêncio. E acho que o Rui Costa esteve muito bem, não é? Porque estava a falar de quê? Eu ia falar de quê? De hipóteses, de soluções? E se ganhar? E se o outro ganhar? E se o outro perder? E se não sei o quê? Ora, o recorde... O
3: respeitou-se
4: Benfica...
3: quando disse que ia falar nessa semana,
4: sim, tá bem,
3: mas entretanto não, aparece,
4: não, ele à espera
3: aparece que... a tal conferência de imprensa do Florentino e passado um ou dois dias aparece Henrique Riquelme.
4: Isso é aquele tipo de... Com certeza o Costa estava à espera que o processo se desenrolasse mais rápido,
3: claro,
4: não se desenrolou
3: claro,
4: tão rápido.
3: É isso mesmo.
4: E, portanto, e ele aguentou, fez o compasso de espera e aí esteve muito bem. Silêncio.
1: Só para ficar esclarecido um fator, Jaime, na sua opinião, o Real Madrid vem aqui, de certa forma, salvar o Benfica de José Mourinho, de mais uma época fracassada?
4: Se quiser, acho que sim. Eu acho fantástico vender o José Mourinho por 15 milhões de euros depois de ele nos dar um terceiro lugar e nos pôr nas pré-eliminatórias da Liga Europa. Eu acho isso extraordinário. Eu acho que aí o recorte nessa matéria tem de ser um gênio, digamos, das finanças, porque conseguiu vender um treinador por 15 milhões de euros, pá, que nos deu estes resultados que nós tivemos nesta época.
1: Além de poder da oratória hoje na conferência de imprensa, acabou por também ter essa vantagem agora.
4: Não, eu já vi até uma interpretação a dizer que o Benfica ganha, com esta coisa do José Mourinho, ganha 22 milhões de euros, não é? Porque entre aquilo que iria pagar ao José Mourinho e aquilo que vai pagar agora com a equipa técnica, haverá uma diferença num período de 2 ou 3 anos, ou lá que é, de 20 milhões ou lá 20 e tal milhões. Não, enfim, cada um pode fazer as contas da maneira que quiser. Eu acho que, enfim, já eu tenho dito várias vezes, eu acho que o Benfica, nos últimos anos, e sobretudo com o Rui Costa, está a pagar está a fazer contratos com treinadores que são absurdos para a realidade do mercado

0: português. Não é aceitável pagar 15 milhões por ano a um treinador. E eu vejo que os nossos rivais não pagam isso.
1: Nem 12.
0: Pronto. Não pagam isso.
1: E portanto,
0: e agora estamos com o Marco Silva.
2: Enfim. Eles gostam de gastar.
3: São 12 milhões com o Marco Silva?
2: Gostam de gastar.
0: Não, aquilo que foi publicado é que teriam um salário da ordem dos 5 milhões líquidos, portanto estamos a falar 10 por época, mas haverá um
1: prémio de assinatura,
0: de 5 milhões. Exatamente, haverá um prémio de assinatura de 5 milhões.
1: Dizer que
0: portanto, isso é um absurdo.
1: Em relação àquilo que o Jaime disse, é a opinião dele, eu por acaso tenho uma opinião diferente desse ponto de vista e já defendi aqui várias vezes. Eu acho que o Benfica teria ganho com a continuidade de José Mourinho.
3: E a suportar
1: aquilo que eu estou a dizer, é a minha opinião, esta contratação de José Mourinho pelo Real Madrid. Ou seja,
0: vamos ver.
1: Até me apetece perguntar o que é que o Real Madrid vê em José Mourinho que o Benfica não viu.
0: Vamos
1: para
0: ver.
1: Ter tanta indiferença durante bastante tempo em relação ao rap que ele lançou. Onde é que eu radico este meu pensamento e esta é a minha opinião? Eu acho que a questão da mentalidade, da alteração da mentalidade da equipa era algo que estava a ser trabalhado por José Mourinho. É a minha opinião, eu sei que já me tem outra. Como observador, eu tenho esta opinião. Acho que noto que a equipa do Benfica, com avanços e recuos, altos e baixos, recaídas, veja-se a forma como entregou angelicamente o segundo lugar ao Sporting depois de ter ganho a Alvalade em confronto direto, ok, com algumas vicissitudes pelo caminho, o jogo de Famalicão, etc, mas quer dizer, na verdade é aquilo que o Jaime disse, na Luz com o Braga, o Benfica tinha que ganhar o jogo.
0: O presidente do Benfica não pode ter um treinador que depois de um empate diz se fosse uma coisa e tal, eu não punha metade dos jogadores a jogar.
1: Pois está bom.
0: Não pode ter um presidente, não pode ter um treinador que a seguir a uma eliminação com o Futebol Clube do Porto diga, pois eles vinham de Ferraris e de McLarens, quer dizer, o Benfica investe 130 milhões de euros e o Porto é que tem os McLarens e os Ferraris. Quer dizer, há qualquer coisa aqui que não bate.
1: Não se concorda com esse comportamento e essa forma de estar de Mourinho.
0: Não pode.
1: Mas também é verdade que se nós elencarmos a carreira dele, temos episódios desses no Chelsea, no
0: lado.
1: Real Madrid,
0: em
1: todo o lado. Pronto, passou. Ele é assim. Pronto. É um treinador que tem uma linha quase confrontacional com os jogadores, que gera ali num limbo muito ténue. Por isso é que se diz que muitas vezes 2-3 anos provocam um certo desgaste. Há mais treinadores assim, noutro registro. Olha, dou dois exemplos: Sérgio Conceição e Jorge Jesus. Todos eles são treinadores com muito carisma e que muitas vezes têm uma forma de liderar pelo confronto. E isso cria desgaste. Mas também é verdade que todos eles têm resultados apresentados. Finalmente, queria dizer que, para mim, a opinião que eu sustento em relação à continuidade de José Mourinho tem a ver com a estabilidade que isso traria ao Benfica. Mais uma era nova, com Marco Silva, vamos ver o que é que vai dar. Sexto treinador em 5 anos e qualquer coisa de mandato. Hoje Rui Costa dizia que este caso é um caso diferente, porque não é o Benfica que o mandou embora, foi ele que se quis ir embora, mas é mais uma vez uma mudança de um treinador. E eu acho que seria benéfico para o Benfica a sua continuidade. Acho que o Benfica acordou tarde, e por isso eu disse aqui várias vezes, em relação à proposta, que eu acho que não foi, mais uma vez, suficientemente clarificada nem explicada nesta intervenção de Rui Costa. Porquê nesta altura, num momento em que já toda a gente sabia que havia conversações com o Real Madrid e que ele iria lá parar, quase de certeza? Porquê é que esta proposta foi apresentada nesta altura e porquê é que durante 2 meses houve a tal indiferença e o tal mutismo? Por isso eu acho que, no fim, todos ficam contentes, Mourinho, Benfica, Marco Silva, Real Madrid e, como disse o Paulo Andrade, acima de todos, Jorge Mendes, que faz aqui um all-in.
0: E Rui Costa, claro.
1: Rui Costa. Benfica, estou a falar no Benfica. Obviamente engloba o Rui Costa, porque, na verdade, a confirmar-se que Arbeloa vai para o Fulham, não há dúvida que isto é uma jogada absolutamente magistral.
4: Bem, também já vamos abordar esse tema. Paulo, Rui Costa deixou claro que em nenhum momento deixou estar o processo nas mãos do Real Madrid, de Florentino Pérez, nem foi à boleia de José Mourinho. Aqui, o Jaime já deixou

0: esclarecido que não concorda e que, de facto, foi Real Madrid e foi Mourinho que acabaram por levar este processo em frente, sem o controle de Rui Costa. Mas Rui Costa acredita, pelo menos, ou deixou esclarecido, que foi o Benfica que esteve sempre no controle desta situação. Em que é que ficamos?
1: Que é uma grande lata. É uma grande lata. Vamos lá ver. Eu vou então falar um bocadinho sobre isto. Meus colegas estiveram muito entusiasmados a falar sobre a entrevista. É evidente que eu vi a entrevista uma vez, não tive a oportunidade de ver a segunda vez, nem algumas dúvidas. Há bocado o Zé Nunes esclareceu-me ali uma dúvida que eu tinha, que eu estava convencido que em relação ao acordo de Cavalheiros, que ele falou que ele não tinha dito que não havia verbas incluídas. O que eu entendi quando o jornalista lhe pergunta dos 15 milhões, ele diz que não, mas eu não percebi aquilo que...
2: Ele disse que ninguém pagava ninguém.
1: Ninguém pagava ninguém, eu não percebi isso.
3: No caso de
1: agora,
3: Vitória,
1: vamos lá. Uma coisa foi aquilo que eu disse no início sobre a entrevista, que realmente, e continuo a achar, que a forma tranquila como ele esteve em toda a entrevista, a rapidez com que respondeu a todas as perguntas, sem dúvidas, sem demonstrar dúvidas ou hesitações, caiu bem, e acredito que a maior parte dos adeptos do Benfica tenham gostado, como diz o Zé Nunes. Eu não faço ideia do que é que se passa nas redes sociais do Benfica, mas pelos vistos gostaram. Outra coisa é o que aconteceu realmente, não é? Bem, eu acho espantoso como é que deixam passar uma quantidade de situações que aconteceram nesta entrevista. Primeira já, essa do contrato. Ele assume que sabe que o Zé Mourinho vai para o Real Madrid dia 12 de maio, ou seja, o dia da conferência de imprensa do Presidente do Real. Mas o contrato que ele apresenta ao Jorge Mendes é dia 13. Então, se ele já sabe que ele vai para o Real, vai dia 13 apresentar uma proposta de contrato? Isto é uma lógica. Como dizia o Jaime, isto é só mesmo para os sócios, para tapar os olhos aos sócios. E ele disse isto na entrevista e ninguém fala nisto.
0: Mas para deixar claro que fez tudo ele para já, José Mourinho ficar...
1: Mas se ele já sabia que ele ia para... Ele diz que foi dia 12 que soube. Eu não vou dizer que não acredito, mas tenho dúvidas. Tenho sérias dúvidas. E eu sei porque é que tenho sérias dúvidas. Agora, o que é um facto... É que, sabendo que ele vai para o Real, no dia seguinte vai-lhe apresentar uma proposta melhorada, mas estamos aqui. Isto é uma brincadeira. Depois outra coisa. Eu acho que o processo todo, quando ele fala na camisola, ele tem o descaramento de dizer que não ficou satisfeito, ele tem uma palavra que é a camisola, fica incomodado. Ficou incomodado, mas ouviu as explicações do Zé Mourinho e ficou tudo tranquilo. Quer dizer, eu acho isto do outro mundo. Quer dizer, o presidente de um clube tem contrato com um funcionário, ele aparece vestindo a camisola do outro clube, ainda com contrato com o meu clube, e eu fico tranquilo. Eu acho isto, como é que os adeptos do Benfica e os sócios aceitam isto? Eu acho isto inacreditável. Mas há mais. Há uma série delas. Depois, outra coisa incrível, eu não concordo com eles numa coisa que eu acho que é... Não concordo mesmo. Eu acho que, efetivamente, é verdade, o Rui Costa está a ser verdadeiro quando diz que queria contar com o Zé Mourinho para a próxima época. Eu estou convencido disso. Estou mesmo convencido disso. Ele cometeu um erro gravíssimo com uma pessoa com o ego do Zé Mourinho. Quando no início de março ele me propõe renovar, dizer que não, eu ainda hoje acredito que o Zé Mourinho, no dia seguinte, ligou para o Jorge Mendes, arranja um clube.
2: Ele não disse que
1: temos muito tempo e não sei o quê.
2: Que era um novo tempo, claro.
1: Isto é inacreditável. Quer dizer,
0: quem é que levou um murro no estômago aqui? Foi Rui Costa de José Mourinho ou José Mourinho de Rui Costa?
1: Eu acho que é Rui Costa que leva de todos os lados, não é só do José Mourinho, leva do Real, leva de todos os lados. Quer dizer, porque no fundo, ele a partir desse momento, com uma pessoa como o José Mourinho, que tem o currículo que tem, que só oferece a manter as mesmas condições e renovar o contrato nas mesmas condições, dizer-lhe que não... Isso é evidente, o que é que ia acontecer? Eu acho que as relações é a partir daí que se deterioram, é a minha opinião. Agora, continuo a acreditar, não me venham dizer...
2: Nós estamos de acordo.
1: Não, não me venham dizer é que está tudo satisfeito. Não, eu acho que sob o ponto de vista desportivo, o Rui Costa não pode estar satisfeito porque criou o Zé Mourinho. Quer dizer, agora, num clube de futebol, a parte desportiva não vale nada. É só o dinheiro, é só os 15 milhões.
2: Queria mesmo.
1: E, portanto, eu acho que queria mesmo...
3: Não, não queria.
1: Eu acho que queria mesmo, estou convicto, mas mesmo convicto que queria mesmo, e que quis sempre... até ser ultrapassado pelo Real Madrid realmente, e tem esse erro crasso, porque esse erro é inacreditável. E depois é outro fator, que esse para mim é também importantíssimo, que é a história da camisola, que eu acho uma coisa surreal. Mas há mais coisas. Quer dizer, quando ele fala do futuro do Benfica e da próxima...

0: próxima época, isso. Quer dizer, eu acho espantoso que não haja ninguém que diga, mas como é que é? Vão à Liga Europa, têm os encargos que têm, não precisam de vender jogadores. A forma simpática como ele se referiu a essa situação para os sócios, aquilo só mesmo quem esteja a dormir. É evidente que o Benfica tem que fazer alguns 140 milhões entre mais-valias de transferências e UEFA e vai ter que vender jogadores, senão vai ter um prejuízo altíssimo. É evidente. Quer dizer, ele tem aquela conversa mole, que é o que eu digo, engana não. Os sócios são bem levados por esta conversa, mas é uma coisa tão evidente que isto tem que acontecer. E depois há outra questão de fundo. Eu estou muito satisfeito que o Benfica em 7 épocas ganhe 2 ligas e ganhe duas taças em 22 anos. Claro que estou satisfeito. Agora, só o questionam sobre esta época. Então, mas e estes anos todos? Bem, ainda bem que lá está. Aí tenho que manifestar a minha declaração de interesse. É?
1: Os 15 milhões ainda entram no exercício deste ano.
2: Já
1: em
2: vamos
1: princípio.
2: Continuar esta conversa.
0: Mas quer dizer, isso aí é como vieram falar também do COXU e não sei o quê. Já entrou tudo no primeiro semestre.
2: Muito bem.
0: Já entrou tudo no primeiro semestre.
2: Também já vais ter a oportunidade de comentar.
0: Tudo, quer dizer, em termos económicos.
2: Também estavas a ter algumas reações quando o Paulo estava a falar. Já vamos voltar a este tema, mas a seguir a uma pausa. Até já.
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6: Bem-vindos ao programa Exigências. 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
3: Trinta e cinco minutos depois das 11 da noite. Boa noite, está na Correio da Manhã Rádio. Atualizamos a informação com o jornalista Orlando Azevedo. Boa noite, Orlando.
8: Muito boa noite. Os moradores de alguns dos bairros lisboetas têm-se queixado da acumulação de lixo na rua durante a época dos Santos Populares. Vários lisboetas apontam o dedo à autarquia e referem a recolha tardia dos resíduos.
9: Depois da noite, a Graça, a Bica e a Alfama são alguns dos bairros que acordam com as ruas repletas de lixo. Esta é uma realidade sentida na época dos Santos Populares, que marca vários bairros da capital durante todo o mês de junho. Os moradores dizem estar habituados.
10: Todos os anos é a mesma coisa. Nós até fechamos numa das noites exatamente por causa disso. Depois fica um caos, as pessoas tentam entrar para ir à casa de banho, depois é tudo a fazer necessidades na rua, o lixo, sempre copos, garrafas, tudo. Fica sempre tudo extremamente nojento. Imagino, por exemplo, ali à frente no campo das cebolas, às vezes é que aquilo está a abarrotar de lixo.
11: Há pessoas que levam mal, outras não levam e é melhor deixarem estar as pessoas para quando se levantarem nós apanhamos lixo. Sempre por volta das 8 da noite até às 3 da manhã. É normal.
9: Os mais velhos também não ficam indiferentes à quantidade de resíduos acumulados nas ruas depois das noites de festa.
12: Tudo e mais alguma coisa, copos, latas, garrafas, há tudo. Agora, como moro mais para este lado, é onde há mais festa, onde há mais gente, é que eu noto mais, não é? Na Bica diz que é igual, está tudo cheio, tudo cheio, tudo cheio, não sei de onde é que vem tanta gente. Aqui em Alfama há falta de limpeza. Ah, sim senhora, não limpam. Se der a voltar aí para os becozinhos, vai ver as beatas, porque eles varrem, tiram os copos, mas o resto vai ficando bem.
9: Há quem se resigne pelo hábito. Ainda assim, vários moradores apontam o dedo à autarquia no que à gestão da limpeza diz respeito. É uma realidade com que têm de lidar diariamente, até ao final da época festiva.
8: O lixo nos bairros lisboetas em tempo de santos populares. Taxistas bloquearam esta quinta-feira a praça de táxis do aeroporto de Lisboa num protesto espontâneo contra uma operação da PSP. A paralisação durou várias

0: 3 horas e provocou constrangimentos no trânsito e no acesso ao terminal.
1: O protesto começou por volta do meio-dia desta quinta-feira, quando dezenas de taxistas decidiram interromper o serviço e bloquear a praça de táxis do aeroporto Humberto Delgado. Os profissionais contestam uma operação da PSP que consideram provocatória.
2: A polícia, penso da Alta de Lisboa, chegou aqui e decidiu fazer uma fiscalização aos táxis no momento em que estavam a apanhar passageiros, nomeadamente o teste de alcoolemia, e informar os clientes para pagarem só o que marcava no taxímetro. E os colegas meus sentiram-se um bocado indignados com essa situação e decidiram bloquear ou terminarem ou deixarem de apanhar clientes, porque da forma como eles estavam a fazer a fiscalização não era a mais correta.
1: Os taxistas criticam o facto de a ação ter decorrido numa altura de grande afluência de passageiros. Para Rodolfo Melo, taxista há mais de 25 anos, este tipo de fiscalização cria desconfiança no cliente.
2: Um cliente que entra a primeira vez em Lisboa e que chega aqui e que vê a polícia abordar o motorista que o vai transportar, quer dizer, logo aí cria um clima de desconfiança perante o motorista. Eu, inclusivamente, até falei com um dos chefes, que é o chefe Coelho, falei com o chefe para ir lá abaixo ao parque dos táxis e fiscalizem os táxis todos lá embaixo. Revistem os táxis, revistam os motoristas, façam as diligências que têm a fazer. Agora, ao pé do cliente, é que eu acho que não.
1: A paralisação provocou fortes constrangimentos à saída do aeroporto de Lisboa durante cerca de 7 horas. Os taxistas regressaram ao trabalho ao final da tarde.
0: Reportagem com o Gonçalo Gato. O incêndio de grandes dimensões a lavrar desde ontem em terras de Boro. A reportagem no local é do jornalista Manuel Jorge Bento.
3: Permanece ativo ainda o incêndio que deflagrou já há mais de um dia, foi ainda ontem por volta das 8 da noite, em Val do Zende, terras de Boro, às portas do Gerês. Ainda uma frente ativa que dá trabalho, mas apenas mato a arder. Ao longo deste dia, o apoio dos meios aéreos e dos quase 200 operacionais de várias corporações do norte do país que aqui estiveram, realizaram esse combate às chamas e conseguiram afastar as chamas das casas, dos pequenos lugares que têm algumas casas aqui em Val do Zende e que colocavam ainda alguma preocupação. Assim, a única coisa que está ainda com chama ativa é no meio do monte, portanto mato apenas a arder. Certo é que chegaram aqui a estar 5 meios aéreos ao mesmo tempo. Eles abasteciam aqui na Albufeira da barragem da Caniçada precisamente para fazer essas descargas de água nas zonas de maior preocupação. Agora, o objetivo é que ainda durante a madrugada este incêndio seja dado como dominado, até porque os operacionais continuam no terreno, agora já sem a ajuda dos meios aéreos.
0: Jornalista Manuel Jorge Bento. Há um outro incêndio de grandes dimensões no centro de reciclagem de Montemoro Novo. Reportagem no local do jornalista José Lameiras.
4: Incêndio no centro de gestão de resíduos em Montemoro Novo, que tem sido muito difícil, até porque a carga térmica é grande. O local onde tudo começou está circunscrito à zona onde começou. Essa era uma das grandes prioridades dos meios de socorro, dos bombeiros, porque haveria de facto o perigo, e houve de facto perigo, que passasse para outros armazéns contíguos a este centro, aquilo que não chegou a acontecer. Muitos meios envolvidos no combate às chamas, praticamente 70 operacionais, mais de 20 viaturas e de vários locais do distrito de Évora, que no combate às chamas tentam debelar este incêndio, que de facto é de grandes proporções para o local onde começou, e agora aquilo que se espera é que seja controlado durante a noite.
0: A reportagem de Montemoro Novo com o jornalista José Lameiras. A Polícia Judiciária está a alertar para novas drogas de violação colocadas nas bebidas. Com o início das festas de verão, a PJ emitiu um alerta para a existência de um novo mercado de drogas sintéticas que circula de festa em festa e de mão em mão. Segundo a Polícia Judiciária, as novas drogas são manipuladas e adulteradas através de processos químicos. As autoridades afirmam que a maioria das drogas são colocadas nas bebidas quando as vítimas estão distraídas em festivais, festas ou bares. Jovens que ficam adormecidas são abusadas sexualmente. Segundo a PJ, a melhor arma é a prevenção. Nesse sentido, as autoridades apelam que cada jovem compre e consuma exclusivamente a sua bebida sem nunca perder o copo do seu raio de visão e que não aceite bebidas oferecidas. A Polícia Judiciária deixa uma frase como apelo, passo a citar: a distração torna-te vítima, a vigilância salva-te a vida. Estamos a 17 minutos da meia-noite na sua Correio da Manhã Rádio.
5: Foram as notícias com o jornalista Orlando Azevedo. Seguimos com mais música na Correio da Manhã Rádio. Estamos no intervalo da Ligadores.
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3: Seguimos com música, Castelo de Cartas, Ciro a rodar na Correio da Manhã Rádio, antes do simultâneo com a CMTV.

0: Castelo de Cartas, Ciro. Seguimos assim nesse simultâneo com a CMTV.
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0: Um simultâneo com a CMTV para a Ligadora, apresentado por Rita Cotrim, com foco também no Benfica, mais precisamente nas declarações de Rui Costa, Ligador, para acompanhar na CMTV, também na sua Correio da Manhã Rádio.
2: Rui Costa diz que, assim que Marco Silva se mostrou disponível para ser o próximo treinador do Benfica, a opção ficou logo definida. O presidente do Clube da Luz realça ainda que Marco Silva sabe que só vai para o Benfica porque José Mourinho quis sair para o Real Madrid.
3: Não, olha, não vou estar aqui, nem posso esconder uma situação dessas, nem o Marco está longe dessa tomada de decisão. Evidentemente, se nós apresentarmos uma proposta de renovação a José Mourinho, Marco Silva só chega ao Benfica porque José Mourinho não ficou no Benfica. Isso é uma coisa óbvia, não é uma coisa que seja... seja para esconder. Em relação àquilo que a todos os nomes que foram falados na imprensa de possíveis treinadores para o Benfica, deixemos dizer uma coisa muito clara, muito transparente. Em Portugal gosta-se muito desta questão de é a primeira escolha, é a segunda escolha, é a terceira escolha. É uma discussão corrente em Portugal quando se escolhe um treinador. Mas não há nenhum clube desta dimensão que não faça uma short list de treinadores possíveis ou não possíveis para o seu clube. E, portanto, eu não vou estar aqui a falar em nomes que foram contactados ou deixaram de ser contactados ou que foram oferecidos ao Benfica ou deixaram de ser oferecidos ao Benfica, porque vou-vos dizer claramente que assim que Marco Silva se mostrou disponível para o Benfica e com vontade de treinar o Benfica, o nosso foco foi unicamente Marco Silva.
2: Nuno, como é que consideras que Marco Silva encarou estas declarações depois do presidente do Benfica ter dito que Marco Silva só chega porque José Mourinho quis sair para o Real Madrid?
4: É o que eu disse há bocado, é automaticamente uma segunda escolha, não é uma coisa bonita de se frisar. Por isso o que ele tinha a dizer é que o assunto está terminado, a minha primeira escolha é Marco Silva. Nem sequer dizer que havia esta coisa. Não, Mourinho era para continuar. Quer dizer, isto tudo é um enredo bem ensaiado.
5: Mas o Florioli foi a segunda escolha.
4: Isto é tudo bem um enredo bem ensaiado pelo Rui Costa. Bom, a segunda escolha de Frederico Varandas, depois de João Pereira, deu certo, que foi Rui Borges, não é? Se quiserem ir por aí, também vamos por aí.
6: Também foi segunda escolha.
4: Agora, vão-me querer convencer a mim que o Marco Silva tem mais competências e atributos que o José Mourinho, quando há meio ano atrás ouvi exatamente o contrário neste estúdio, todos os dias. Querem-me convencer a mim disso agora? Não.
7: Quer dizer, vamos lá. Não é uma questão de competências, são treinadores diferentes.
4: Vamos lá.
7: Quem é que disse isso?
4: Eu estive meio ano ouvi dizer que o Mourinho era o melhor do mundo. E Marco Silva é melhor que Mourinho.
5: Mas espera aí, ouviste?
4: Estou a dizer o que eu ouvi neste estúdio durante meio ano, foi o que nós ouvimos, não era? A cartilha era Mourinho é o melhor do mundo, não há coisa melhor do que isto. Agora, Marco Silva, quem vai ser melhor? E atenção,
5: Marco Silva é melhor que o Mourinho?
4: Não, mas Marco Silva tem outro problema acrescido. Que é este. O Rui Costa pode ganhar um treinador com competências naturais, porque ele tem competências naturais, mas não ganha um treinador que consiga permanentemente em conferências de imprensa tirar o foco sobre o Rui Costa.
7: Isso depende dos resultados.
4: Não ganha isso, não ganha. Porque, de facto, José Mourinho foi quem levou com todas as flechas deste mandato e fez com que Rui Costa não tivesse que falar durante quase o ano inteiro.
7: Mais uma vez.
4: E por isso, não há ninguém, não é? É verdade ou não é?
7: Concordas
4: comigo?
7: Aliás, eu disse
4: não
7: isso.
4: Há nenhum Marco quando Silva da vida que seja melhor e mais competente em conferência de imprensa que José Mourinho.
7: Era uma parede.
4: Rui Costa vai perder todas as semanas aqui um escudeiro que tinha chamado José Mourinho. O que é que eu acho no meio disto tudo sobre José Mourinho e porque é que aparece agora Marco Silva? Porque José Mourinho cedo percebeu se meteu numa malhada, porque percebeu que o clube não tinha estrutura suficiente, o plantel não foi bem feito, Claro que simpaticamente no início disse que o plantel era bem escolhido, mas depois rapidamente disse: o meu plantel não tem a qualidade dos outros. Porque
7: e depois Mourinho, até melhor, e depois Mourinho em janeiro, né? Não, contra não, espera, todo.
4: E o que é que ele acha que ele fez? Ele depois de ver esta loucura toda, o José Mourinho depois de ver esta loucura toda, cedo percebeu: bem, eu venho ao Benfica fazer uma presença. Como os autores vão às discotecas fazer uma presença, aí vou passar a noite ali e levo não sei quanto. Pronto, vou ao Benfica fazer uma presença, telefonou ao empresário e disse: pá, tirem-me daqui, que isto de facto não existe, este clube não existe. E o empresário disse: mas tens que fazer aquela coisa, dizer que queres outra vez renovar. Isto é um enredo total, isto foi um enredo em que todos estes senhores foram atores, de um enredo fantástico, escrito ao melhor nível, foi bem escrito, o guião foi muito bem escrito. Lembro-me quem era um grande escritor de enredos era o nosso querido amigo Francisco Moita Flores, que teve muitos anos aqui nesta estação também. Isto foi ao nível de Francisco Moita Flores, do ponto de vista de enredo. Foi bem escrito, foi bem gizado. O grande mestre foi o empresário de Jorge Mendes, obviamente ter-lhe o chapéu com tudo aquilo que ele fez e vai fazer, porque isto espoleta uma quantidade de peças que aí vêm para ser mexidas no campeonato inglês, no campeonato turco, enfim, há aqui várias peças para serem mexidas e já se fala numa também agora no Wolves, não é? Com
2: Rui Costa deixou claro que não foi de boleia nem de Mourinho, nem de Real Madrid, nem de Florentino Pérez. Foi de Jorge Mendes?
4: Foi de Jorge Mendes, foi Jorge Mendes que resolveu a situação a todos eles. Tira o chapéu aos Mendes, resolveu a situação José Mourinho quando lhe deve ter ligado: tirei-me daqui.
2: O Salvador resolveu... é, na tua ótica, Jorge Mendes até.
4: Ah, sim, Jorge Mendes tira o chapéu, o grande mestre diz tudo. Resolveu o problema a Rui Costa porque já estava farto de Mourinho, não é? Resolveu o problema a Rui Costa porque cedo arranjou um treinador com competências que obviamente não é o Mourinho, mas que cai bem no, nos adeptos do Benfica, até ver. Vamos ver se ele não se transforma outra vez no treinador de chiclete, que é mastiga e deita fora, não ganhou, vai-se embora, terceiro lugar, lá vai outra vez para o ano.
7: Não vai sozinho.
4: Como é que chama?
7: Nesse caso, não irá
4: o Marco
7: sozinho.
4: Silva para o Chelsea, uma coisa qualquer. Pronto, arranja-se aqui uma
5: Eu acho que o Jorge Mendes meteu o Mourinho no Benfica só para contrariar o Nuno Encarnação.
4: O quê?
5: Ele diz assim: Nuno Encarnação anda ali a dizer todas as semanas que é impossível, é mentira.
4: Não acredito. Eu estou a dar os parabéns ao Jorge Mendes. Pessoa que eu conheço e reconheço grandes competências no que está a fazer, e este processo vai abrir uma quantidade de carrossel à volta. Vão ver as peças que estão a mexer e vão mexer.
7: Agora já é tarde.
4: Só ele é que consegue fazer isso.
7: Há 15 dias é que eu te queria ouvir.
4: E ele resolveu o problema, para muito boa gente, incluindo Rui Costa. Rui Costa, de facto, já não tinha escapatória possível, mas entrou na cena. Ele foi um ator deste teatro que nós assistimos. E por isso, se um dia quiserem que eu escreva este enredo, agora deixem acabar esta peça. No dia em que quiserem que eu escreva este enredo, eu escrevo uma peçazinha. A dizer, isto foi feito assim
7: com muita flor.
4: E depois vamos ver quem é que foi o ponto.
7: Ele está a falar disso também, artista.
5: Mas eu ainda não foram muitos anos no Porto. Eu não percebi o teu ponto em relação a uma coisa. Então, concordas comigo que para o Benfica era melhor a continuidade de Mourinho?
4: Concordo.
5: Mas durante muito tempo disseste que Mourinho era um fiasco.
4: Concordo com Mourinho, do ponto de vista de competências, das competências técnicas e das competências de estar à frente de uma conferência de imprensa e aguentar com tudo, é superior a Marco Silva.
7: Mas o Benfica não quer contratar um diretor de comunicação, não é? Quer
4: dizer, mas olha que muito jeito.
7: Eu conheço-me ao treinador. Mas olha que muito jeito. Que ponha a equipa a jogar e a ganhar.
6: Mas precisas de um treinador que seja um escudo do Rui Costa.
7: Um escudo de coisa nenhuma. Ponha a equipa a jogar. Que ponha a equipa a jogar e a ganhar.
5: Eu acho que havia ali uma progressão.
7: Olha que sim, já.
5: Mas de tal forma, olha o escudo. Eu aqui não concordo comigo e cada um tem a sua opinião. Eu considero que o Benfica, independentemente de achar que Marco Silva é um treinador muito competente.
4: Não, eu também acho isso.
5: Eu tenho muito boa impressão.
7: Mas não venham dizer que é superior ao Marco Silva. Na minha opinião, mas o Estado
2: Costa até diz que é o treinador ideal para o Benfica.
5: Agora, em relação ao Mourinho, e apesar do terceiro lugar, de facto é um final de época muito traumatizante, porque o Benfica tem ali a hipótese de agarrar o segundo lugar, Liga dos Campeões, e acaba por devolver ao Sporting, nas circunstâncias que se conhecem nas últimas jornadas, esse segundo lugar. Mas apesar de tudo, além da questão da mentalidade, que eu já falei e que eu acho que claramente o Benfica estava a progredir nesse aspecto, há este pequenino pormenor, que é meramente honorífico, não tem importância nenhuma, porque na verdade o Benfica é terceiro classificado e vai para a Liga Europa, Mas Mourinho foi o melhor treinador da segunda volta do campeonato. Foi aquele que fez mais pontos, apesar de tudo. Apesar dos 4 pontos que perdeu com o Famalicão
4: e o Braga. E acrescenta esta. E não perdeu. E não perdeu os jogos de campeonato.
6: Fez mais pontos. Mais pontos, fez 41 pontos que havia de ser campeão daqui a 100 anos.
2: Muito bem, mas Carlos, já vamos voltar à nossa conversa na Ligador. Mas agora também é tempo de conhecermos os destaques na Noite das Estrelas com a Maia. Maia, boa noite.
8: Olá, boa noite, Rita. Muito prazer em ver-te. Ora, muito bem, temos então de falar de José Castelo Branco. A série Uma Diva na Tribo já estreou na CMTV. A expectativa era grande e a curiosidade em recordar as aventuras de José Castelo Branco a mais uma aventura na Tribo gerou muito interesse desde que o projeto foi anunciado. Na Noite das Estrelas temos o Socialite em direto de Nova Iorque a reagir à estreia da sua série. Diana Chaves e César Peixoto vivem uma bonita relação há 18 anos, que tem como fruto a filha Pilar, mas a distância profissional tem marcado a vida do casal pelo facto da profissão de César Peixoto o afastar de casa durante longos períodos de tempo. Ainda assim, o casal tem feito por se manter próximo, mas a distância está prestes a aumentar ainda mais. César é o novo treinador do clube inglês Wolverhampton, depois de uma época e meia a treinar o Gil Vicente, o clube da cidade de Barcelos. Como irá o casal lidar com uma distância maior? É o que vamos analisar na Noite das Estrelas. Madalena Aragão faz parte da loucura dos cromos do Mundial e mostrou-se num vídeo ternurento com a sobrinha a abrir carteiras de cromos à procura de um muito especial. Já o tem. O de João Neves, claro, mas não está na caderneta. Vamos ver como o mantém presente. Começou hoje o Mundial de Futebol e a seleção parte amanhã para os Estados Unidos à procura do sonho. Os nossos jogadores estão de malas feitas e Vitinha contou nas suas redes sociais o que leva na sua mala numa divertida publicidade. O jogador do PSG, também do PSG, conta o que não pode faltar na sua bagagem. Vão ficar muito surpreendidos. Os pais de Diogo Jota e de André Silva, Isabel e Joaquim, falaram à TV 7 dias na sequência do lançamento do livro Diogo Jota, Nunca Mais é Muito Tempo. O casal assinalou recentemente 32 anos de casamento, primeiro ano, sem os dois únicos filhos. O casal recordou o dia fatídico como o dia mais horrível das suas vidas. Agora todo o foco está nos netos, filhos de Jota e Ruth, Dinis, Duarte e Mafalda. A vida nunca mais foi a mesma. Na Noite das Estrelas analisamos esta emotiva entrevista. Estes e outros temas à meia-noite 50 com o nosso painel de hoje, Ricardo Azedo, Daniel Nascimento, Duarte Ciopa e Gisela Serrano. Então à meia-noite 50 eu acho que é imperdível e não estou cá para vos enganar. É imperdível mesmo. Obrigada, Rita.
2: É mais do que imperdível a Noite das Estrelas de hoje. Começa à meia-noite e 50, mas antes vamos conhecer os destaques do Jornal da Meia-Noite.
9: Muito boa noite e começamos estes destaques do Jornal da Meia-Noite já com a notícia que faz a manchete do Correio da Manhã neste dia 12 de junho. Tem a ver com o Pinto da Costa e com as contas que foram esvaziadas. A fortuna no banco acabou mesmo por desaparecer. O filho Alexandre quer saber onde é que para o dinheiro de Pinto da Costa e a viúva vai ser agora obrigada a explicar tudo à Justiça. Há uma conta que ficou com apenas um cêntimo. Foram feitas dezenas de levantamentos, poucos meses antes da morte do ex-líder do Futebol Clube do Porto. É também o tema em destaque, não só no Correio da Manhã, como também no Doa Quem Doer desta sexta-feira. O incêndio de grandes dimensões no centro de reciclagem de Montemor, o Novo, está dado como dominado. Em direto está o jornalista José Lameiras. Muito boa noite. No entanto, ainda há chamas.
10: Boa noite, Diana. De facto, ainda há chama, mas aquilo que nos foi dito é que está dominado, assim foi considerado, às 23h26, depois de ceder aos meios de um jogo de paciência também por parte dos bombeiros aqui no local. Já são mais de 70 e 25 viaturas. Dizer também que dois bombeiros acabaram também por ser assistidos no local por sinalação de fumos. e o incêndio, esse vai ser investigado naturalmente, neste caso, por parte da Polícia Judiciária, para se perceber as causas deste incêndio que começou neste centro de reciclagem e que acabou também por passar a uma zona de mato. Foi resolvido, ainda naturalmente causou algum receio nas empresas que estão junto a este centro, mas os bombeiros mobilizaram-se também para esse local muito rapidamente e conseguiram que não mais empresas fossem afetadas, esta sim e bastante, e este incêndio tem de facto demorado mais porque falamos de material altamente inflamável, plásticos e outros materiais inflamáveis que naturalmente demoram muito a arder e isso mesmo tem provocado todo este tempo. Recordo, foi pouco depois das 18 horas que começou este incêndio aqui na zona industrial em Montemor-o-Novo e foi dado como dominado, como já disse, considerado dominado, portanto circunscrito.

0: mas também que estará controlada e com menor intensidade do que aquela que, por exemplo, presenciámos aqui perto das 8 da noite e logo também no início desta ocorrência. Como disse, portanto, um incêndio que estará dominado, assim foi considerado não há muito tempo, portanto às 23h26, quer dizer que está circunscrito, já não sai deste local. Era essa a grande preocupação, Diana, por parte das autoridades.
1: José Lameiras, que está em direto de Montemor, um novo onde este incêndio está dominado, mas conseguimos ver pelas imagens que realmente ainda existem chamas. Outras notícias vão estar em destaque no Jornal da Meia-Noite, têm a ver com Fernando Valente, que foi absolvido durante o dia de hoje da morte de Mónica Silva. A decisão foi anunciada durante o dia de hoje no Tribunal da Relação do Porto. O empresário já tinha sido absolvido dos crimes de homicídio e aborto qualificados e ainda profanação de cadáver em primeira instância. Mas já não há recurso ao Supremo Tribunal. Há uma decisão da primeira instância e há uma decisão da Relação do Porto. O processo está definitivamente fechado. O Tribunal da Relação do Porto considera que a decisão do Tribunal de Júri não tem nenhuma nulidade e diz que também que os indícios recolhidos pelo Ministério Público foram mitigados, diminuídos ao longo do julgamento devido também ao contraditório que foi feito pela defesa de Fernando Valente. 3 anos depois do desaparecimento de Mónica Silva, há muitas perguntas que continuam por esclarecer, principalmente onde é que está o corpo desta mulher. O tio de Marco, o padrasto que abandonou as duas crianças em Alcácer do Sal, deu uma entrevista a um jornal francês, onde fez revelações chocantes sobre o suspeito. O homem descreve Marco como uma pessoa violenta e desequilibrada. Diz que o suspeito tinha uma grande raiva dentro de si. Conta ainda que, durante a infância, Marco deu vários problemas à família. Quando ingressou no exército, os familiares acharam que as coisas até podiam melhorar. O suspeito acabou por se apaixonar por uma mulher. O casal teve uma filha, mas acabou por separar devido a uma queixa de violência doméstica por parte da companheira. De acordo com este tio, a vítima era ameaçada de morte e perseguida por Mark. Ele, que tem 55 anos, esteve preso pelo menos 2 vezes e chegou a estar internado numa ala psiquiátrica durante 3 anos. O traficante conhecido como Uber da droga tinha uma vida de luxo graças a clientes VIP. Falamos de estrelas da televisão portuguesa, como José Carlos Pereira, Marta Gil e Tiago Jaqueta, que foram apanhados em escutas repetidas vezes e chamados à PSP. Nuno Santos vivia numa moradia em Campo Lido e dava-se ao luxo de não trabalhar. Passava férias no Algarve e também em Troia, em casas adquiridas pela família. E o filho frequentava um colégio privado, cuja mensalidade rondava os 800 euros. O traficante foi condenado a 5 anos e meio de cadeia. Contava com a cumplicidade da mãe. A CMTV falou com um dos 3 polícias que salvaram um bebé de 12 anos que estava engasgado. Os pais pediram ajuda na esquadra de Agualva Cacém, em Sintra, já depois de terem pedido ajuda via telefone.
2: Vinham desesperados pedir auxílio e encontraram estes 2 agentes à porta da esquadra, a quem confiaram plenamente a vida do seu bebé e entregaram. O bebé estava em paragem cardiorrespiratória. Estes 2 agentes, André Costa e o agente Ricardo Pereira, prestaram os primeiros socorros. Eu estava junto do local, apercebi-me de toda a situação, assumi a ocorrência, eles passaram-me o bebé para as mãos e eu procedi com as manobras de reanimação, com umas pancadas escapulares, intervalando com massagem torácica, também premobilização da via aérea do bebê. A pouco e pouco este bebê soltava pequenos choros, até que finalmente um choro mais prolongado permitiu termos consciência de que ele estaria a recuperar os seus sentidos, que estaria a recuperar a sua consciência e que tinha voltado à vida, por assim dizer. Segundo os pais, o bebê teria acabado de se alimentar, ou seja, teriam estado a alimentar o bebê, estiveram momentos com ele ao colo até que o puseram no berço e aperceberam-se que o bebê se engasgou, não conseguiram resolver a situação, o bebê parou de respirar e foi.

0: Foi então que eles depois ligaram para o 112, para pedir auxílio, para chamar auxílio. Segundo os pais, a resposta não foi imediata, eles tiveram ainda que responder a um conjunto de questões. Foi-lhes dito ainda que a chamada seria reencaminhada para os bombeiros. A chamada foi reencaminhada, o telefone tocava e estes pais estavam cada vez mais desesperados porque o seu bebé não reagia, já estava a ficar inconsciente. E foi então que eles decidiram pegar no bebé e vir a correr até à esquadra. No dia seguinte, liguei para os pais, tive a oportunidade de falar com eles e saber que o bebé estava em boas condições, estava tudo bem com ele.
1: A reportagem completa no Jornal da Meia-Noite. Agora outra notícia, uma onda de assaltos tem estado a preocupar os moradores de Lessa da Palmeira. As imagens que vemos chegaram à redação da CMTV são imagens de videovigilância de uma lavandaria e mostram o momento em que o ladrão parte a porta de vidro e entra no estabelecimento. Há vários relatos de outros assaltos nesta zona, não só a estabelecimentos comerciais como também a viaturas. Durante esta noite foi assaltada não só esta lavandaria como também uma florista. A CMTV falou com a proprietária da lavandaria.
2: Levou-me aqui um dinheiro que tinha para pagar uns tapetes, coisa de lavanderia e tudo. Não levou assim mais nada.
3: Deixou, no entanto, aqui prejuízos, nomeadamente na porta.
2: A porta do vidro, que é mais caro. Isso é que foi o prejuízo.
3: Esta já não é a primeira vez que é assaltada?
2: Não, já fui assaltada del outro lado. E que tenho del outro lado um salão de cabeleireiro, também foi assaltada, assim mesmo. Mas foi que me destroncaram a porta, não me partiram o vidro.
3: Mas esta noite também houve outro estabelecimento que foi assaltado.
2: Aqui é uma vizinha nossa, florista. Carros aqui são assaltados, também é sempre. Nós precisamos aqui, ou a patrulha que ande por aqui, porque isto agora vai ser uma razia. Porta sim, porta não, vão ser assaltos, como já...
3: Tem sido já frequente, tem acontecido com frequência.
2: Quando vem, começam aqui os assaltos. Isto parece... é horrível.
1: Eu regresso à meia-noite e meia com o Jornal da Meia-Noite. Voltamos agora ao desporto com a Rita Cortinho.
4: Bernardo Silva vai reforçar o Real Madrid. Uma informação que foi avançada em primeira mão na CMTV pela jornalista Tânia Laranjo. O fator de José Mourinho já querer Bernardo Silva para integrar o plantel do Real Madrid. A CMTV revelou há instantes todos os detalhes deste acordo com o Real Madrid. Bernardo Silva vai assinar por duas épocas e será assim uma peça-chave para o plantel de José Mourinho no Real Madrid. Nuno, uma primeira reação. Esperavas agora, acreditavas agora que Bernardo Silva pudesse ser um reforço do Real Madrid nas mãos de José Mourinho?
5: Poderá fazer todo sentido depois das negas que o Florentino Pérez teve com uma grande estrela que quis contratar o Atlético de Madrid. Eu acho que o Bernardo Silva pode preencher esse vazio ou dessa insuficiência de que Florentino prometeu na campanha eleitoral, que ia dar 150 milhões por uma grande estrela, por um galáctico, e este está à mão de semear, ao fim e ao cabo, porque
6: barato.
5: Está a custo zero. Acho que era uma jogada inteligente e mesmo assim, para além do Bernardo Silva, ainda pode ir buscar mais um, porque estando o Bernardo Silva a custo zero, que obviamente nunca será a custo zero, tem que ter um bom prémio, um excepcional prémio de assinatura, acho que faz todo sentido no Real Madrid. Quem é que não queria ter Bernardo Silva em qualquer equipa do mundo? Mas vamos ver o desfecho, mas nos jornais em Espanha já dão como certo. E acho que já é a capa de um dos jornais também em Espanha. E por isso, se assim é, provavelmente é capaz de ter razão. E acho que é uma grande experiência para o Bernardo Silva e um grande reforço para o José Mourinho, se não tenho dúvida nenhuma.
4: Tal como a jornalista Tânia Laranjo também revelou há instantes, era um sonho de Bernardo Silva jogar pelo Real Madrid. Jaime, é um galáctico, Bernardo Silva?
6: É, claro, o Bernardo Silva é um jogador fantástico. Teve um percurso extraordinário no Manchester City e agora é um jogador que ainda está na plenitude das suas capacidades do ponto de vista futebolístico, e não há dúvida que, enfim, integrado num bom sistema de jogo que de certa maneira favoreça também as suas características enquanto jogador, pode ser, é um jogador que faz a diferença, não é?
4: José, esperavas que José Mourinho conseguisse convencer Florentino Pérez a contratar Bernardo Silva ou nem sequer foi preciso convencer o presidente do Real Madrid?
7: Há rumores que correm em Espanha que ele quer também Rubén Dias, Matheus Nunes e Matheus Fernandes.
4: O jornalista Tânia Laranjo também revelou esses nomes.

0: Além de Yulman, não é? Mas em relação ao Bernardo, claro, estamos a falar de um jogador de top, 109 internacionalizações, um palmarés espetacular, como disse o Jaime ao serviço do Manchester City. Todos nós nos recordamos daquela. É verdade, todos nós nos recordamos daquela despedida muito emocional com o Guardiola, quando foi substituído no seu último jogo ao serviço do City. Se me perguntares onde é que eu estava a ver mais Bernardo, dada a sua forma de jogar, estava até a vê-lo mais no Barcelona do que propriamente no Real Madrid. É. E José Mourinho é um treinador que advoga outro tipo de futebol, mas vamos ver. Bernardo Silva tem uma qualidade tão grande que se encaixa em qualquer perfil de equipa. Portanto, eu acho que aos 31 anos de idade, sem dúvida nenhuma, que ele será uma mais-valia para qualquer clube para onde vá. Portanto, para o Real Madrid, evidentemente que é fantástico. Depois de todos estes anos no Manchester City, eu acho que ele ainda vai trazer muitas alegrias aos adeptos do Real.
1: Paulo, Florentino Pérez ainda vai agradecer a José Mourinho por querer muito o Bernardo Silva?
2: Bem, vamos lá ver. Para já é um grande jogador, é evidente. Eu devo dizer que nos últimos dias, os jornais esportivos espanhóis, foi curioso, porque aparece uma entrevista com o Bernardo, com ele a dizer que ia para onde o quisessem mais, onde sentisse que o queria mais. Eu estranhei logo muito aquilo e senti logo que havia palidez do Zé Mourinho. E depois, passado um ou dois dias, começam os jornais mais ligados ao Barcelona a dar a entender que não seria um jogador tão importante para o Barcelona.
0: Oh Paulo, há dois anos que se fala que o Bernardo pode ir para o Barcelona.
2: Pois, e entretanto,
0: e acaba por ir parar ao Real.
2: Quando eu leio isto, quando eu começo a ver jornais ligados ao Barcelona com articulistas a dizerem que não estão a ver assim que ele possa ser
0: estão
2: tão
0: ver-se,
2: importante,
0: não se podem
2: recebi logo que havia aqui realmente o assunto Real Madrid estava muito, muito em cima. Portanto, isto não me surpreende nada, acho que é uma grande contratação, ainda por cima sem ter que gastar o dinheiro que ele dizia que ia gastar com o Alvarez, quer dizer, o Atlético de Madrid, mas o Barcelona também ofereceu 100 e portanto...
0: Se ele quiser o Rubén Dias, aí sim vão ter que gastar muito dinheiro.
2: E agora ele quer bastante jogadores, ele fala-se realmente nos jornais espanhóis que ele quer esses jogadores que o Zé falou, vamos lá ver, mas é uma contratação, entre aspas, barata, face à qualidade do jogador, é a importância que ele vai ter no plantel. E depois tem essa vantagem, sabe que tem um treinador português que o vai utilizar seguramente bastante. Não tenho dúvidas nenhumas disso.
3: Deixa-me só complementar com duas coisas. O Bernardo Silva, se fosse para o Real Madrid, primeiro, era uma ótima extensão no balneário de José Mourinho, no balneário em campo, porque é dos jogadores que taticamente cumpre aquilo que os treinadores lhes pedem, e era uma autoridade dentro do balneário, que é algo que passa... Que faz falta ali dentro do Real Madrid, com o Vini Júnior, com o Mbappé.
1: Seria o Bernardo outro cérebro do Mourinho.
3: Por isso é uma autoridade dentro do balneário e se calhar ajudava a pôr também aquele balneário em ordem. Também não é por outra coisa
0: não
3: que
0: vai
3: se
0: ser
3: diz
0: fácil.
3: Também que Pepe também está
2: pode estar
3: de regresso
2: não
3: ao
2: fazer
3: Real Madrid.
2: Papel.
3: Provavelmente também por causa desse papel que é
0: exatamente
3: preciso no balneário.
1: Muito
0: exatamente.
1: Bem, vamos falar agora de outra contratação para Madrid. Não é para o Real, mas é para o Atlético. O Diego Simeone entende que Yulman é perfeito para o estilo de jogo que gosta de ver na equipa do Atlético de Madrid. O treinador da equipa espanhola aprecia as qualidades do médio do Sporting e é o alvo prioritário do Atlético para a próxima época. De acordo com o jornal espanhol AS, o médio dinamarquês do Sporting é o jogador preferido de Matteo Alemany, diretor para o futebol do Atlético, para reforçar o meio-campo. A equipa de Madrid deve mesmo fazer um esforço financeiro para contratar Morten Yulman. Em cima da mesa está uma proposta no valor de 40 milhões para o Sporting e um salário anual líquido de 6 milhões de euros para o jogador de 26 anos. Paulo, começo já por ti. Seria o caminho certo para Yulman, o Atlético de Madrid?
2: Vamos lá ver. Isto é um problema com que nós, sportinguistas, nos vamos ver confrontados. Isto é muito bonito fazer grandes exibições lá fora, ainda por cima da Liga dos Campeões, mas depois tem consequências. Quer dizer, a época nacional que correu-nos muito mal, mas a época internacional foi fantástica. Quer dizer, a Liga dos Campeões ganhar ao campeão europeu, depois ser mal eliminado pelo campeão da Inglaterra e vice-campeão europeu que perdeu a Liga dos Campeões em penaltis. Quer dizer, isto tem impacto e os jogadores do Sporting tiveram uma visibilidade incrível. E, portanto, nós vamos estar confrontados até ao final deste período de transferências com este problema. É um problema grave para o Sporting. Não é por acaso que a administração da SAD já está a cautelar a fazer a aquisição de vários jogadores. E o Willmann é um dos principais, é evidente. É um jogador que acho que entra em qualquer uma dessas equipas. Ao que consta, há já um acordo entre Frederico Varandas e o empresário, ou ele próprio, em relação às possibilidades que o Sporting dá de não exercer a cláusula e, portanto, baixar o valor. Mas eu não tenho dúvidas nenhumas que o Willmann, acredito perfeitamente que o Zé Mourinho queira, como há bocado dizia o Zé Nunes, acho que é perfeitamente plausível. E o Atlético também, o Simeone, porque ele entra em qualquer um desses clubes sem qualquer tipo de problema.
1: Zé, admites que pode haver aqui uma similar novela de Gyökeres com a situação de Willmann?
0: Não, eu acho que Willmann vai sair mais ou menos pacificamente do Sporting. Diz-se que ele tem um acordo de princípio com o presidente. Os números de que se tem falado, os tais 40 milhões, acho que...
2: Esses clubes não são nada.
0: Da mesma forma que ele, vamos ser claros, não vale 80 milhões da cláusula, também parece 40 milhões que é pouco para um jogador da qualidade dele.
1: Mas com o interesse do Atlético e também do Real Madrid?
0: Sim, eu acho que no caso de haver estes dois clubes a concorrerem para o seu concurso, para a sua aquisição, eu acredito que Willmann, acho eu no lugar dele, preferiria ir para o Real do que para o Atlético. Agora, o Atlético de Madrid é um clube que tem muito dinheiro. É bom não esquecer esse pequeno pormenor. Veja-se a forma como eles fizeram um blague com a questão
2: do Álvarez,
0: dos
2: 150. E dos 150 também, ainda se divertiram mais.
0: Exatamente. Agora, eu acho que o Sporting, aquilo que o Paulo estava a dizer há pouco, eu acho que é verdade. Quer dizer, o Sporting faz uma grande performance na Liga dos Campeões, é uma montra, indiscutivelmente. E tu repara na quantidade de jogadores que podem eventualmente sair do Sporting. Eu acho que não vão sair todos, é impossível, não é? São a equipa era completamente desmantelada, mas repara, Morita já foi, Willmann deve ir. Fala-se que Pote poderá sair.
1: Daniel Bragança também.
0: Daniel Bragança. Inácio ou Diomandé? Hoje há notícias de que há clubes interessados em Diomandé. Soares andou nas bocas do mundo pelas razões que se conhecem.
3: Trincão?
0: Maxi tem mercado, tem muitas propostas, vai estar no Mundial, previsivelmente vai ser titular da seleção uruguaia. Portanto, eu acho que o Sporting tem aqui um problema pela frente, são dores de crescimento, significa que o Sporting fez bem e os jogadores, de facto, souberam ganhar atratividade, mas pode entrar muito dinheiro, mas pode ser também o desmantelamento de uma equipa que estava estruturada há 5, 6 anos. Portanto, repara, o treinador mantém-se, ok, treinador do qual não se tem falado, mesmo depois da final da taça, por força desta novela Mourinho, ainda bem para Rui Borges e para Frederico Varandas, ele precisa dessa tranquilidade e dessa paz de espírito, porque tem muito trabalho para fazer se confirmar que saem 4, 5 jogadores nucleares da espinha dorsal do Sport.
1: Estavas a falar de saídas, agora vamos falar de uma entrada no Futebol Clube do Porto. O André Silva está prestes a ser oficializado como reforço do Futebol Clube do Porto e até já surge equipado com uma camisola do clube. Na imagem que está já a circular nas redes sociais, o avançado aparece com uma camisola do Futebol Clube do Porto vestida e a dar autógrafos. Ou seja, esta fotografia dá a entender que André Silva está já a assinar algumas camisolas, o que pode estar relacionado com a apresentação pelo Porto, com alguma ação do clube. Recordo que o Internacional Português vai chegar ao Dragão a custo zero e deverá ser oficializado ainda até ao final desta semana. Nuno, é um bom nome que é agora apontado ao Futebol Clube do Porto e que deverá assinar nos próximos dias?
3: É, acho que
1: vai ser uma mais-valia?
3: É uma ótima oportunidade, ele regressa à casa. É um jogador que eu tenho a certeza que vai fazer mais golos do que o Gull e o Mofi juntos. Não tenho dúvida nenhuma em dizer isto.
0: Também não é difícil.
3: Por isso, quando assim é, acho que é uma excelente contratação. Mas não, isto obviamente é uma contratação absolutamente previsível, na altura certa, quando o Porto precisa de contratar dois pontas de lança. É um jogador seguro e acho que o Farioli pode aproveitar dele muito daquilo que não foi aproveitado noutras equipas e noutros campeonatos. Teve agora sucesso em Espanha recentemente para a equipa onde jogou e para os golos que conseguiu marcar numa equipa que não era uma equipa de topo do futebol espanhol. E por isso acho que é perfeitamente natural esta contratação. É uma boa oportunidade de mercado, um custo zero, pode ser muito bem aproveitado pelo Porto numa altura decisiva do Porto.
1: Concorda, Jaime?
2: Sim, concordo que o Porto, com esta aquisição, resolve um problema muito importante que tinha na frente do ataque. E é um jogador que conhece muito bem os cantos à casa, é um jogador que, enfim, tem tido um percurso um pouco errático na sua carreira em termos internacionais. Enfim, já foi, até de certa maneira, quase titular da Seleção Nacional, depois, enfim, acabou por desaparecer um pouco, mas a qualidade está lá, com certeza, e ainda é eu não sei a idade dele, mas deve ter para uns 30 anos, enfim, portanto, vem numa altura ainda que pode oferecer muito ao Futebol Clube do Porto, portanto, isso parece-me que sim, que é uma boa aquisição.
1: Este mercado de verão tem surgido cada vez mais nomes, desta vez é o de Ederson, ex-guarda-redes do Benfica, que pode voltar mesmo para a baliza do clube onde jogou, em Portugal, para suceder a Trubin. A estrutura liderada por Rui Costa está a colocar em cima da mesa a hipótese de fazer mudanças na baliza e, nesse sentido, se Trubin sair, assim que garante que Ederson é o guarda-redes escolhido, uma vez que olham para o guarda-redes como uma alternativa perfeita. Trubin tem vários interessados e uma venda neste mercado de transferências é um cenário muito provável, pelo que o regresso de Ederson começa a ganhar cada vez mais força. Recordo que o guarda-redes brasileiro saiu do Benfica em 2017 a troco de 40 milhões de euros. Está desde o ano passado no Fenerbahçe, que pagou 11 milhões de euros para o ter e tem contrato até 2028. Zé, é um nome que te agrada para a baliza do Benfica, para suceder a Trubin, caso saia?
0: Quer dizer, como guarda-redes, sim.
1: Como guarda-redes?
0: Seja no Benfica, o Sporting, olha, ou até no Porto, se por acaso se confirmar a venda de Diogo Costa.
1: Depois de já ter passado pelo Benfica, depois City e agora no Fenerbahçe, experiência já tem, pelo menos.
0: Se isto bater certo, e eu, vamos ver, Não posso deixar de recordar, de lembrar que ele deve estar a ganhar uma pipa de massa, claro, no Fenerbahçe. Atenção, claro, a esse aspecto. Não é?
1: E o Benfica vai ter essa disponibilidade financeira para conseguir guarda-redes?
0: Hoje Rui Costa disse que os adeptos não se preocupassem, que mesmo sendo a Liga dos Campeões, que o Benfica tinha capacidade financeira para acomodar um novo investimento. Estou curioso. Agora,
2: espero que não seja igual ao dos anos anteriores. Sinceramente.
0: Agora, em relação à contratação ou um eventual regresso de Ederson à baliza do Benfica, eu acho que é uma grande notícia para o Benfica e é um problema que o Benfica resolve, que tem há dois anos esta parte. Eu já disse claramente qual é a opinião que tenho em relação ao Trubin. Acho que o Benfica tem claramente um problema na baliza. O facto de Trubin, de acordo com esta notícia, ter mercado, acho que também é uma grande notícia para o Benfica, porque não acho que ele tenha justificado esse mercado de que se fala, antes pelo contrário. É um guarda-redes muito errático, com pouca escola, que não transmite confiança e segurança à equipa, sem prejuízo de poder, com certeza, melhorar. Não é isso que está em causa. Ele é internacional pela Ucrânia. Não estou a dizer que Trubin é um fiasco, nada disso. Agora, do ponto de vista do rendimento da performance na equipa do Benfica, muito aquém daquilo que eventualmente se poderia esperar. E não tenho a mínima dúvida em dizer que a saída de Trubin e a entrada de Ederson seria uma mais-valia claríssima para o Benfica em termos qualitativos à frente da baliza.
1: Paulo, muito rapidamente, é um nome que pode agradar aos benfiquistas?
2: Eu acho que só pode agradar, quer dizer, é um excelente guarda-redes, muito melhor que o Trubin. Agora, eu não sei, possivelmente descobriram lá um poço de petróleo, quer dizer, porque o ano económico do Benfica vai ser muitíssimo difícil. Não sei, os impostos que paga no Fenerbahçe não são os mesmos que paga cá, já deve ter um salário brutal. Eu não sei onde é que se vai buscar tanto dinheiro. Custa muito acreditar, com toda a franqueza, ou ele realmente quer mesmo vir para cá e baixa muito o salário. Então, confesso que não acredito.
0: O Benfica tem ali uns fluxos financeiros com as equipas turcas. O Fenerbahçe também foi para o
2: Mas isso é um investimento.
3: Acho muito difícil, porque o ordenado do Ederson anda à volta de 13,7 milhões por ano no Fenerbahçe, com 2 milhões de euros de prémio, vezes um contrato de mais
2: limpos,
3: 2 anos.
2: Limpos
3: mais
2: ou brutos? Brutos, não, mas os impostos lá são baixíssimos.
3: Isto é os encargos que o Fenerbahçe tem. Por isso são 15,7 milhões de euros com os objetivos incluídos, com mais 2 anos de contrato, o Benfica tem dinheiro para fazer isto? Para ter um jogador com este com valor, depois de assinar com o Marco Silva por 12 milhões?
2: Nuno, é assim, se tiver, é uma coisa que eu, enfim, é uma coisa que eu tenho a certeza, que é que por esses valores não vem para o Benfica, claro, de certeza absoluta.
3: Claro que
2: daquilo
3: não vai.
2: Daquilo que eu conheço do Benfica, por esses valores não vem para o Benfica.
3: Claro que não
2: porque
3: vai.
2: Porque está fora
3: era,
2: como
3: era
2: evidente.
3: Mesmo, seria mesmo.
2: Seria
3: a
2: loucura.
3: Do Lewandowski com, no Porto, lembras? Também não vem, é impossível vir. É impossível
2: pode
3: vir.
2: Haver outros fatores. Se ele viesse para o Benfica era fantástico. Eu adoro o Ederson como guarda-redes. Eu acho que vinha preencher uma lacuna. Quando saiu, lembram-se quando saiu o Odisseias, a questão era que o Odisseias não saía às bolas altas e ficava sempre dentro da baliza e tal.
0: Acho que o Odisseias já conseguiu criar saudades.
2: Exatamente. Pronto, e o Ederson nessa matéria, de facto, é um guarda-redes excelente. Agora, epá, ou ele está muito mal do ponto de vista de vivência na Turquia e não sei o quê.
4: E não arranja outro clube que lhe pague.
2: Não sei o quê. Ou. Então, enfim, não passa de uma especulação.
1: Mas Rui Costa não pode ir além
2: aqueles
1: e tentar?
2: Aqueles valores não, são impraticáveis. Não há nenhum jogador no Benfica que tenha alguma vez ganho qualquer coisa parecida com isso, não é? Portanto,
1: Na teoria, seria ideal
2: para
1: o Benfica?
2: Na teoria, fantástico. Agora, se o presidente do Benfica conseguir reunir as condições para trazê-lo, eu acho que todos os benfiquistas ficarão felizes, não é?
1: Seria um nome que, de facto, na sua reunião iria agradar
2: muitas benfiquistas. Exatamente, que não terá grande coisa, não é?
1: Muito bem. Zé, Jaime, Paulo e Nuno, obrigada pela vossa presença na Liga Dur, que chega agora ao fim. Já a seguir, a Diana Cardoso atualiza toda a informação no Jornal da Meia-Noite.
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6: Fica por aqui a Liga Dur, um simultâneo com a CMTV. Estamos em exclusivo na Correio da Manhã Rádio. Temos música já a seguir, Celine Dion.
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2: Meia-noite e 35 minutos. Boa noite, está na Correio da Manhã Rádio. Atualizamos agora a informação com o jornalista Orlando Azevedo. Boa noite, Orlando.
3: Muito boa noite, Jéssica. Boa noite aos nossos ouvintes. O incêndio de grandes dimensões no centro de reciclagem de Montemor-o-Novo está dado como dominado. A reportagem no local é do jornalista José Lameiras. Apesar de dominado, ainda há chamas.
4: De facto, ainda há chama, mas aquilo que nos foi dito é que está dominado, facilitado. Foi considerado às 23h26, depois de ceder aos meios de um jogo de paciência também por parte dos bombeiros aqui no local. Já são mais de 70 e 25 viaturas. Dizer também que dois bombeiros acabaram também por ser assistidos no local por sinalação de fumos e o incêndio esse vai ser investigado naturalmente, neste caso, por parte da polícia judiciária para se perceber as causas deste incêndio que começou neste centro de reciclagem e que acabou também por passar a uma zona de mato, foi resolvido, ainda naturalmente causou algum receio nas empresas que estão junto a este centro, mas os bombeiros mobilizaram-se também para esse local muito rapidamente e conseguiram que não mais empresas fossem afetadas.
3: Reportagem do jornalista José Lameiras. Apesar de ainda haverem chamas, este incêndio de grandes dimensões no centro de reciclagem de Montemor-o-Novo está então dado como dominado. Um jovem de 23 anos de nacionalidade britânica encontra-se desaparecido após alegadamente ter ido a banhos na praia do Peneco, no concelho de Albufeira. A reportagem no local do jornalista Rafael Domingos.
5: Continua por localizar o jovem de 23 anos, britânico, que desapareceu esta tarde aqui na Praia do Peneco, em Albufeira. As buscas neste momento já se encontram suspensas e serão retomadas amanhã de manhã com o amanhecer. Segundo aquilo que conseguimos apurar junto da Autoridade Marítima, serão retomadas por terra, com recurso também aqui a elementos da Autoridade Marítima e também nadadores salvadores, e também por mar, com recurso a embarcações salva-vidas e alguns mergulhadores dos bombeiros de Albufeira, que já hoje estiveram empenhados nestas buscas. Por ar também vão ser colocados alguns drones e há ainda a possibilidade de ser acionado o meio aéreo, algo que ainda está a ser equacionado, mas para já ainda não há qualquer indicação do paradeiro deste jovem, 23 anos, que estava então a banhos com um amigo de 19 anos, quando ter-se-á sentido mal dentro de água. O amigo ainda tentou auxiliá-lo, mas depois disso acabou por nadar até a terra e depois, quando acabou por olhar para o mar, já não conseguiu encontrar o amigo. As buscas duraram ainda algumas horas hoje, no entanto, não conseguiram, não deram resultado, uma vez que o jovem ainda continua por localizar. A Embaixada Britânica já foi também acionada e os familiares já estão a receber

0: apoio psicológico. Resta agora perceber se nos próximos dias este jovem pode ou não ser encontrado. Ele que desapareceu então hoje aqui, quando se encontrava a banhos na praia do Peneco em Albufeira.
1: Reportagem do jornalista Rafael Domingos. Pelo desporto, Bernardo Silva cumpriu um sonho de criança. O internacional português chegou a acordo com o Real Madrid, comprometendo-se para duas temporadas. Ao que o Correio da Manhã apurou, o contacto foi feito pelo clube espanhol ao final da tarde de quarta-feira. Bernardo Silva, que aos 31 anos é um jogador livre, depois de ter terminado o contrato com o Manchester City, disse logo que sim a esta proposta. O jogador fica com o futuro resolvido, pode agora concentrar-se totalmente na seleção nacional, que esta sexta-feira parte para os Estados Unidos, onde vai disputar o Campeonato do Mundo. Portugal está inserido no Grupo K, arranca a competição na próxima quarta-feira, dia 17, frente à República Democrática do Congo. Ora, a pouco mais de 24 horas da chegada a Portugal, a Palm Beach, aliás, onde vai ficar durante a fase de grupos, não se vê nesta localidade nenhum sinal de que vai começar o Mundial dos Estados Unidos. A seleção nacional vai ter um centro de treinos com condições excepcionais, mas onde podem surgir alguns visitantes indesejáveis, como constataram os enviados especiais da CMTV, João Beirão e Paulo Catarro.
2: Se alguém quiser aliar-se do Mundial de Futebol, que pela primeira vez é organizado em três países, México, Estados Unidos e Canadá, pois pode vir a Palm Beach. Na localidade famosa por acolher uma das mansões de Donald Trump, não se vê qualquer referência nas ruas à competição da FIFA. Para isso é preciso ir ao centro de treinos que vai receber na fase de grupos a seleção de Portugal. Um complexo desportivo excepcional, com dois relvados muito bem tratados e com toda a logística necessária para que nada falte à seleção capitaneada por Cristiano Ronaldo. O hotel que vai acolher a equipa portuguesa fica situado apenas a 3 km da mansão de Trump, pelo que a segurança é total. Mas o mar, cheio de sargaços, também não é muito convidativo ao lazer na praia. Até porque a partir de sábado, o que importa é preparar bem o primeiro jogo com a República Democrática do Congo, no dia 17 em Houston, às 18 horas. Mesmo que na hora de trabalho, haja vizinhos complicados. Os jogadores da Seleção Nacional têm, de facto, aqui todas as condições e absolutamente excepcionais para fazerem um trabalho de grande qualidade neste Campeonato do Mundo. O único problema parece ser mesmo estes lagos artificiais e os pequenos canais que circundam esta zona, e onde se diz que até há alguns crocodilos e iguanas. Mas até para isso, os responsáveis da Federação Portuguesa de Futebol dizem estar absolutamente preparados. Com a imagem e edição de João Beirão, Paulo Catarro, CMTV, em Palm Beach, Estados Unidos.
1: E o México venceu esta quinta-feira a África do Sul por 2-0 no encontro inaugural do 23º Mundial de Futebol, disputado no Estádio Azteca, na cidade do México, a contar para a primeira jornada do Grupo A. Julián Quiñones aos 9 minutos e o ex-benfiquista Raúl Jiménez aos 67 marcaram os tentos dos mexicanos perante uns sul-africanos que acabaram a partida com apenas 9 jogadores. O conjunto azteca, que acabou com 10, face ao cartão vermelho exibido a César Montes já aos 90 mais 2 minutos, soma assim 3 pontos e lidera provisoriamente o Grupo A, antes do embate entre a República Checa e a Coreia do Sul. Estamos a 18 minutos da uma, por mim é tudo, segue ainda a emissão aqui na Correio da Manhã Rádio com a Jéssica Alves.
3: Bom descanso, Orlando.
1: Muito obrigado. Até amanhã.
3: Atualizada a informação, seguimos com música até ao simultâneo com a CMTV para a Noite das Estrelas. E segue Dua Lipa com Levitating.

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4: 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Seguimos ainda com o Escalema, Amar pela Metade.

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1: Daqui a pouco entramos assim no simultâneo com a CMTV para acompanharmos a Noite das Estrelas aqui na Correio da Manhã Rádio. Eu sou Jéssica Alves, faço-lhe companhia também e vou ficar a ver a Noite das Estrelas. Confesso-lhe que não via, mas agora vejo e gosto bastante. E vamos acompanhar então esse simultâneo com a CMTV.
2: Muito boa noite, bem-vindo à Noite das Estrelas, na noite de todas as estreias, ou melhor, no dia de todas as estreias. Para além do Mundial, também uma diva na tribo estreou hoje na CMTV. A expectativa era grande e a curiosidade em recordar as aventuras de José Castelo Branco em mais uma aventura na tribo gerou muito interesse desde que o projeto foi anunciado. Ora bem, hoje assistimos ao primeiro episódio. O primeiro episódio foi visto por toda a equipa de comentadores, espero que também a tenha visto, e o próprio José Castelo Branco, em Nova Iorque, recebeu o episódio para o visionar. Ora bem, vamos estar aqui uma primeira boa noite a José Castelo Branco, depois vamos ver um bocadinho antes de ouvir todo o seu comentário. Boa noite, Zé, como estás?
3: Boa noite, meus queridos. Boa noite, Portugal. Boa noite para todos vós. Um
2: Olha
3: grande
2: uma coisa,
3: beijo.
2: Zé, esse chapéu, por acaso, não o levaste para o Quénia?
3: Não, este não. Este é um novo.
2: Ah, porque há uma cena
3: lá... O outro é mais baixo. Ah. Aqui não tem uma... Não tem isto tão alto. Não. E é maior. É uma capelina maior.
2: Ah, pronto. Esta qualquer é uma das formas, os chapéus ficam-te muito bem. Não há dúvida nenhuma sobre isso. Tiveste a oportunidade, Zé, de ver o primeiro episódio?
3: Tive a oportunidade e realmente eu dou-vos os parabéns. Conseguiram, de uma coisa tão primitiva, porque ninguém estava à espera, nenhum de nós estava à espera que isso saísse em episódios, não é? Portanto, íamos fazer uma coisa para o YouTube. E de repente sai isso. Portanto, foi realmente magnífico. Eu não estava
2: ainda bem
3: nada
2: que gostaste. Nós vamos ver aqui um bocadinho agora, se bem que não seja como, exatamente como está no episódio, porque nós juntámos ali umas partes, sobretudo na tua relação com o chefe da tribo, que te considera a rainha de Portugal. Vamos ver esses bocadinhos que nós preparámos. Vamos ver e já volto aí a ti.
3: Are you the chef?
4: Yeah.
3: Eta. Mbudi.
4: Soba.
3: Soba.
4: Epa.
3: Epa.
4: Thank you.
3: Yes.
4: I'm Javier.
1: Sou o Daniel. Prazer em conhecê-lo.
5: This is José, by the way.
1: Este é o José.
6: Hello, Lisa.
3: Lisa.
6: Nice to meet you.
1: Prazer em conhecê-lo, Victor.
6: Hello. Victor. Exatamente.
1: Bem-vinda à terra Maasai. Obrigada.
7: O chefe Daniel e os seus dois filhos, Rissa e Victor, são o rosto da hospitalidade Maasai. Vão passar os próximos 5 dias com um grupo de

0: Luz dos portugueses. Depois disso, a tribo jamais voltará a ser como antes. Bom, cada um é para aquilo que nasce, tal como diz o povo. Uns nasceram para carregar, outros para ser reis, ou melhor, rainhas.
1: Queen Mother is...
2: A rainha mãe é boa.
1: Just is good. I like it.
2: Gosto da vibe.
1: I like her vibes. Yeah?
2: Sim.
3: The queen goes with the king.
2: A rainha vai com o rei, sim, é verdade. O rei dos Maasai e a rainha de Portugal. A sua nova rainha.
3: I'm the real
2: Eu é que sou a rainha verdadeira, não é a outra. A outra é a minha serva.
3: My sir.
2: A minha serva, sim, é verdade.
3: I've seen the
2: Já vi a rainha, nunca tinha visto uma rainha a vir cá.
3: Coming here, but today
2: Mas hoje
3: very
2: estou
3: happy,
2: muito feliz.
3: Very happy
2: muito feliz por ver a rainha de Portugal.
3: Thank you so
2: muito,
3: much.
2: Muito obrigada
3: for all
2: pela vossa hospitalidade.
3: África
2: África é a essência.
3: África.
2: África é a minha mãe.
3: It's my mother. And your mother.
2: E a vossa mãe.
3: And the mother of
2: e a mãe de todos nós.
3: Thank you, Africa.
2: Obrigado, África.
3: Maasai.
2: Maasai, obrigada.
3: Thank you, Queen.
2: Obrigado, Rainha.
4: Muito bem, isto é um pouquinho do episódio aqui cortado e montado de outra forma, que não é exatamente a maneira como está no episódio. Antes de falar contigo, Zé, deixa-me fazer aqui uma ronda pelos comentadores que naturalmente também têm uma opinião sobre este documentário. A Gisela, temos aqui mais uma personagem de José Castelo Branco, a diva.
5: Temos uma personagem que foi muito divertida. Aquele povo é um povo muito humilde, mas eu tenho uma dúvida. Se o Zé foi apresentado por Zé, como é que eles pensam que ela é uma rainha?
4: Muito bem.
5: No máximo,
4: José,
5: ser
4: é
5: um
4: aqui
5: rei.
4: Uma resposta que podes dar à Gisela. Se foste apresentado como José, por que motivo pensam que és uma rainha?
6: Oh, filha, porque José, tanto pode ser José, Josefina, Josi, e portanto, os nomes não alteram nada. Se o meu nome fosse Françoise, podia ser de homem, podia ser de mulher. Portanto, eles não perceberam. Era a Rainha José. So what?
4: Zé, not a big deal. Era Rosé, não era Tinto. Exatamente, era
6: não
4: a Rainha
6: era,
4: Rosé.
6: Era Rosé, seria um Rosé.
4: Muito bem, sim, nós não vamos aqui desvendar muito mais do que vai acontecer, mas de facto esta dúvida aqui do José homem, do José mulher, vai surgir até, penso eu, que a dada altura, lá mais para a frente. De qualquer das formas, José, sentiste-te, enfim, fora do teu luxo e fora do teu conforto, sentiste-te bem na tribo?
6: Eu senti-me lindamente, porque eu já provei que eu sou um animal que sabe adaptar a qualquer circunstância. Portanto, tanto posso estar num palácio, como posso estar no meio de uma tribo. Portanto, nada altera na minha pessoa, não deixo de ser a mesma pessoa, e consigo viver aquele personagem que, no fundo, não é um personagem, porque não é forçado, sai naturalmente. Por isso eu gosto, e as pessoas às vezes perguntam porquê que és tão ligado ao trapo, à roupa. Porque a roupa faz-me com que eu interprete tudo. Eu só consigo vestir qualquer boneco quando estou vestido. Quando me sinto vestido. Podem dizer que é uma máscara, que não é uma máscara, seja o que for, é da maneira que eu me sinto bem. E portanto, se eu talvez fosse para um palácio, não iria estar da mesma forma, não é? Mas em termos de atitude, seria a mesma. E foi o que eu disse, eu quando chego à África, eu sinto a minha mãe África, que me está no sangue, não é? Pelas todas as minhas raízes, do lado da minha mãe, e por tudo o que envolve, porque eu saí de Moçambique com 11 anos. E depois voltei a Moçambique, na altura do casamento do Mano Sérgio, eu tinha pai já 12 ou 13 anos, não é? E tive bastante pouco tempo. Depois até tive que sair porque eu pus um fio dental. Portanto, toda a gente sabe

0: tanto que eu sempre fui avessa a todas as coisas. E tive que sair. O tio Samora Machel ligou para a minha mãe e disse: Tia, ponha o seu filho já em Lisboa, em Portugal. Eu vim com o embaixador, nunca mais me esqueço, no dia 3 de fevereiro. No dia 3 de fevereiro, eu vim com o senhor embaixador de Moçambique, em Portugal, para ter a segurança que eu ia ser entregue em casa. E pronto, e foi tudo o que aconteceu. Por outro lado, eu tenho a certeza que se eu agora fosse fazer uma viagem para o Alasca ou para o Polo Norte, eu vestiria outro personagem. Seria um esquimó como os esquimós, mas não deixava de ser a rainha dos esquimós ou o rei dos esquimós, aquilo que quiserem. Porque
1: Portanto, tu
0: eu
1: nasceste
0: visto.
1: de facto para ter uma postura soberana. Não nasceste para ser uma
0: Sempre, sempre. Desde
1: pessoa
0: que nasci.
1: vulgar. Consideras que tens uma
0: Não.
1: postura soberana de facto. Já aí volto, Zé, só ouvir aqui o Daniel. Daniel, hoje revi este o episódio, não é? Mas sei que ainda queres ver mais dois ou três episódios antes de tomares uma posição mais consistente, não
2: Não.
1: é?
2: Não, a
1: Não?
2: minha posição
1: Já
2: é
1: está tomada,
2: consistente, está
1: pronto.
2: tomada. Eu não me vou repetir. Eu já disse, em relação ao Zé, o Zé tem um espírito camaleónico e nós vemos isso ao longo dos anos e eu admiro isso nele, porque não é qualquer pessoa que tenha a capacidade de se transformar como ele tem. Portanto, isto aí está tudo bem. A minha questão é em relação aos três influenciadores. E tem a ver com linhas que para mim não podem ser cruzadas. A mim incomoda-me que três pessoas que vão a um sítio não se informem o suficiente para dizer que vamos ali à tribo Maasai, que eles caçam elefantes e caçam leões. Quer dizer, a partir daí, para mim, é uma fronteira que já não pode ser cruzada, porque já entramos na falta de conhecimento. Portanto, o meu problema não é o Zé. O Zé está no seu elemento, está a fazer o seu papel e fê-lo muito bem. Mas eu não gosto de muitas coisas que vi, outras até achei alguma graça, mas não é um
1: Mas,
2: produto que eu
1: contudo,
2: considero
1: ainda só
2: entretenimento.
1: vimos o primeiro episódio, veremos mais episódios, Ricardo. O que diz deste?
3: Eu adorei, gostei muito, diverti-me imenso. Eu gosto muito de ver o Zé neste tipo de aventuras. Já tinha gostado das outras vezes que vi e vi todas. Portanto, eu acho que havia aqui um certo saudosismo em rever o Zé nestas brincadeiras. Isto para mim é entretenimento puro, que nos traz aqui também um conhecimento de um povo que eu pessoalmente não conhecia, que comecei a ver agora pela primeira vez. Vou perceber como é que as coisas vão acontecer. Diverti-me imenso. Acho que é um belíssimo produto de televisão. Que nos faz esquecer um bocadinho o peso que os dias nos trazem, e
1: Foi
3: portanto,
1: essa
3: foi maravilhoso.
1: a intenção da
3: Foi
1: CMTV, de
3: fantástico.
1: facto, a intenção foi trazer aqui um produto de entretenimento puro, que as pessoas vissem de uma forma descontraída, sem grandes elaborações filosóficas, mas de facto, entretenimento puro. Duarte, tu só viste hoje. Eu queria alertar o nosso realizador para o facto de estarmos a ouvir o eco, que cada vez que eu falo entra eco no microfone. Portanto, vejam lá aí dentro o que é que se está a passar. Tecnicamente. Duarte, tu viste há pouquinho o episódio já connosco, presentes, o que é que achaste?
4: Olha, tu sabes que eu sou muito crítico nestas coisas e eu não podia gostar mais. Eu gostei imenso. Acho que este é o lugar certo do Zé. O Zé está muito bem porque tem um lado cómico dele. Eu acho que ver o Zé aqui é reviver um pouco algumas coisas que nós já tínhamos visto, mas de uma forma diferente. Por isso, tanto o Miguel como o Bernardo e o João estão de parabéns. Acho que eles fizeram um excelente trabalho. Acho que o Zé fez um excelente trabalho. E depois temos aqui uma parte técnica que eu apreciei. A parte de edição está ótima. Tem imagens lindíssimas, paisagens lindíssimas, e depois temos aqui a voz da Luciana a fazer aqui
1: A
4: a
1: locução.
4: locução, que está muito bem entoada. Por isso, eu não podia gostar mais. Tenho muita pena, e para mim é crítica, é ser 10 minutos, por mim via uma hora, porque eu
1: Não,
4: acho
1: mas depois
4: magnífico.
1: tudo junto. Amanhã passa um novo episódio, não é? Todas as noites, de segunda à sexta-feira, depois da investigação CM, entra então uma diva na tribo e quando estiverem os 10 episódios completos, podes ver tudo fio a pavio.
4: Não, mas eu quero ver todos os
1: Pronto.
4: dias. Porque fiquei muito ansioso agora para ver o que é que se vai passar.
1: Amanhã temos um segundo episódio. Aliás, temos um teaser já desse episódio para vos mostrar. Eu quero lembrar.